0: Olá, pessoal, mais um programa chegando e hoje a gente vai falar de um dos membros do BRICS, que é a Índia. Segundo o governo indiano, a economia do país já superou o Japão, se tornando o quarto PIB mundial. E além disso, esse registro de maior ritmo de crescimento econômico está se tornando uma coisa comum, de acordo, obviamente, com o governo indiano. Segundo o ministro da Educação do país, o Prad Josh, o PIB indiano cresceu 7,8% no primeiro trimestre desse ano. A Índia liderou as expectativas econômicas entre os países e regiões incluídos em uma nova pesquisa do Fórum Econômico Mundial. E de acordo com a ANI, a parceira da TV BRICS, cerca de 74% dos principais economistas entrevistados esperam que a economia indiana registre um crescimento rápido ou muito rápido nos próximos 12 meses. Ou seja, a economia indiana tá voando, segundo eles.
1: Tá voando, Marcelo, mas a gente vai entender melhor esse assunto, se esse voo, se essa projeção internacional, ela se sustenta realmente. O PIB indiano crescendo 7,8% é um número de dar inveja a qualquer país. Esse resultado, ele coloca a Índia em destaque no cenário internacional, que é marcado por tantos conflitos, disputas comerciais, incertezas. A Índia é uma economia que cresce, é um mercado que atrai muito investimento, é um país que está buscando transformar a sua força econômica em influência mundial. A Índia está no centro de uma pergunta geopolítica bastante importante, que é até onde pode chegar a ascensão de Nova Delhi. Muitos analistas acreditam que a Índia possa ultrapassar a China em alguns setores. Já ultrapassou na questão da demografia. A China, que já teve que controlar a sua população, já teve a política do filho único, agora está vendo a sua população decrescer, enquanto que a Índia só aumenta.
0: E eu chamo a atenção por aqui os últimos números, a gente deu aqui o crescimento de 7,8 no primeiro trimestre. Esse trimestre que acabou agora em setembro, segundo de novo o governo indiano, o país cresceu 8,2%. É o melhor ritmo, é muita coisa, superando até as expectativas do mercado. O programa hoje tem um único entrevistado, né?
1: Um único entrevistado, um entrevistado de peso que a gente, Marcelo, sugou dele tudo que podia a respeito da Índia. Vamos chamar. O Mundioca tem o enorme prazer de receber mais uma vez aqui o Eduardo Mangueira, ele que é doutorando em Relações Internacionais pelo Departamento de Relações Internacionais da PUC-Rio. Ele é mestre em Relações Internacionais pela mesma instituição e é bacharel em RI pelo Instituto de Relações Internacionais e Defesa da UFRJ. Ele faz parte do Núcleo de Avaliação da Conjuntura da Escola de Guerra Naval, que produz o Boletim Geocorrente, onde ele também faz parte da equipe de Sul da Ásia. Ele fala também sobre segurança marítima, estratégia marítima e política externa indiana, que é o assunto de hoje. A gente vai falar hoje da economia indiana. Tudo bem, Edu? Obrigada por ter topado falar com a gente.
2: Tudo bem, um prazer estar de volta.
0: Prazer é todo nosso e a gente começa essa conversa querendo saber de você o seguinte: além da população jovem e do setor de tecnologia, quais escolhas políticas e econômicas explicam a ascensão da Índia que todo mundo acompanha agora, mas prevê que daqui para frente é só ladeira acima?
2: Então, existe uma questão que nós precisamos, em primeiro lugar, quando estamos falando da economia indiana, ter um pouco de cautela. Sim, existiram diversas vitórias que aconteceram, a economia ela tem crescido indubitavelmente, mas o quanto nesse momento tem sido um ponto de tensão, porque alguns economistas têm falado sobre como é possível entender que esse produto interno bruto de 7,8%, o crescimento, talvez não tenha sido necessariamente assim, uma vez que para calcular a influência da inflação, eles têm utilizado a métrica do ano fiscal de 2011 a 2012, o que tem sido um tanto problemático. No entanto, mesmo que não vamos falar disso, há sim esse crescimento nesse momento e ele se dá por uma questão interna e uma questão externa. Em primeiro lugar, a questão interna é o entendimento de que sim, existem políticas que estão sendo alavancadas em prol de tornar a Índia esse gigante econômico, um hub industrial, nas palavras do Narendra Modi, e que se dão a Make in India, que completa 12 anos completou agora em setembro, 12 anos, e que trazia consigo a facilitação de investimento direto externo, Os gastos em infraestrutura para diversas áreas do país, entre ciência, tecnologia e defesa, e dentro disso, algumas iniciativas, como posso citar a Atmanir Barbaratz, que se traduz para Índia Autossuficiente, que buscava compensar pelas faltas e pelas necessidades indianas, principalmente em relação à indústria de defesa e a armamentos chineses e russos, para trazer isso para a indústria local. Então havia aí incentivo fiscal para a produção. Além disso, nós não podemos esquecer de como isso tudo se dá num cenário internacional que é favorável. Essa é a parte externa, a partir da qual, com os imbróglios que têm acontecido de guerra comercial entre China e os Estados Unidos, a Índia tem se colocado como um parceiro favorável para o qual diversas empresas têm realocado a sua indústria. Então, sim, existem as políticas locais que são imprescindíveis para entender essa ascensão indiana, mas ao mesmo tempo tem um cenário externo favorável.
1: O quanto desse crescimento da Índia que a gente está conversando aqui, o país deve a estar no BRICS, a estar junto com grandes potências como Rússia e China?
2: Muito bem. Nesse momento, os BRICS, eles são muito relevantes, principalmente enquanto uma plataforma que possa suprir algumas das faltas que a economia indiana apresenta hoje. Por quê? Ela é uma economia que, apesar desse crescimento muito importante em relação ao PIB, isso não se traduziu numa diminuição nas desigualdades internas, muito pelo contrário. Por quê? Isso se deu principalmente com base nas indústrias de serviços e principalmente nas indústrias de TI. E sendo assim, são serviços de alta taxa de escolaridade necessária, mas que não sustentam muitos empregos, não absorvem muito da força de trabalho. O que fez com que o crescimento indiano ele fosse altamente desigual. Nós temos cerca de 85% da população indiana que trabalha em mercados informais. E nesse sentido, nós temos pequenas, médias e microempresas que são um setor muito relevante, mas que contam por uma parcela da economia muito pequena. E nesse sentido, o BRICS, a partir da sua presidência nos BRICS, a Índia tem se utilizado disso para promover essas empresas, essas micro, pequenas e médias empresas, dentro desse teor dos BRICS, entender como eles podem trabalhar para alavancá-las a partir de um fórum multilateral.
0: Mas ainda assim, a Índia consegue manter bom relacionamento com quem não é do BRICS, principalmente com os Estados Unidos. Isso também ajuda a explicar esse crescimento da economia?
2: Recentemente tem sido um teste para o poderio econômico indiano, diria eu, porque os Estados Unidos, eles são uma parceria estratégica muito importante, principalmente no tocante à tentativa de conter o crescimento chinês e a sua influência na região, que é vista com muita preocupação por Nova Delhi. No entanto, a política um tanto errática recente do Donald Trump e a utilização de tarifas que chegaram a 50% em alguns setores da economia e da troca bilateral indiana foram empecilhos que não podem ser necessariamente ignorados, porquanto, embora a participação americana na economia indiana ela não seja necessariamente tão grande assim, ela é feita em setores nos quais ela é indiscutível e a partir dos quais muitas cadeias de produção foram criadas para abastecer o mercado dos Estados Unidos. Sendo assim, hoje em dia, no âmbito econômico, a parceria indo-americana, ela é um tanto problemática para a Índia, mas não é possível negar que eles foram uma parte muito importante para esse crescimento, principalmente quando empresas como a Apple acabaram preferindo produzir, montar seus telefones na Índia ao invés da China, por exemplo.
1: A Índia já ultrapassou a China na questão da população, né? Quem diria isso? A China, que um dia teve a política do filho único, hoje em dia já não está mais assim. Você acha que a Índia vai ultrapassar a China em outros setores também?
2: Eu não tenho dúvida quanto à possibilidade. No entanto, enquanto a Índia ela não consegue absorver a riqueza e, como diriam os economistas brasileiros na época, partilhar o bolo que eles fizeram crescer, não vejo como a Índia seria capaz de competir a médio e longo prazo, porque eles vão acabar trazendo para si uma população muito grande, mas que sem poder de compra nenhuma não consegue movimentar a economia de forma local. E sendo assim, torna-se muito difícil esperar que eles vão ser capazes de continuar fazendo frente à China no futuro. Se já nessa questão eles estão tendo essa dificuldade e, a bem da verdade, estão fazendo o possível para cobrir essas faltas, mas ainda assim sem resolver o problema principal nessa questão. Então, se eles não são capazes de fazê-lo nessa, é muito difícil pensar em como será nas outras. Principalmente por quê? Porque a Índia, no momento, ela investe muito pouco em pesquisa e desenvolvimento. Então, enquanto a China, por exemplo, ela utiliza 2,4% do seu PIB para pesquisa e desenvolvimento, como qualquer país, como metade, ou em média, os países da OCDE utilizam 2,5, a Coreia do Sul utiliza 4,9. A Índia, com seus 4,15 trilhões de dólares do PIB, tem utilizado 0,7. Isso é muito pouco. E essa falta de investimento em inovação se torna muito problemática para entender como será fazer frente à China e superá-la no longo prazo, entende?
0: Agora, um levantamento feito com economistas do Fórum Econômico Mundial, 74% dos economistas entrevistados apostaram que a economia indiana vai registrar um crescimento mais rápido do que todo mundo. Aonde estão os setores mais rápidos, fora a tecnologia, para que faça um efeito tão grande assim?
2: Muito bem. No momento, o setor de serviços, ele desponta como o que está em maior crescimento. Mas também não podemos ignorar o setor bélico da Índia, que tem tido grandes investimentos recentemente. Então, é sim uma economia em crescimento e um crescimento muito expressivo. No entanto, é uma coisa que acaba remetendo para aqueles que estudaram história econômica brasileira um pouco, a época do milagre econômico, e aos ouvintes que talvez tenham vivido nesse momento, não... na época do milagre econômico, nós tivemos um aumento do PIB muito expressivo, mas também esse aumento era motivado por investimento direto externo. E ele, por isso, acabava não se traduzindo necessariamente em mudanças sociais muito expressivas. Enquanto a Índia ela não aumenta o poder de compra da sua população, se torna muito difícil vislumbrar esse crescimento a médio e longo prazo.
1: Então a Índia teria que dar um jeito de fazer o que a China fez, que é construir uma classe média que consome, é isso?
2: Exatamente, porque no momento o que acontece é que existe na Índia hoje aquilo que é chamado de crony capitalism, ou capitalismo oligárquico, que seja, no qual algumas poucas empresas detêm muito poder político e, por conta disso, certos subsídios do governo. Então, esse crescimento, ele é feito no que os economistas vão chamar de uma linha K, porque a economia ela acaba se dividindo entre 1% que vai se tornando cada vez mais rico e a maior parte da população que vai se tornando cada vez mais pobre. Essas oligarquias, elas são incapazes de fazer com que, de novo, esse bolo se divida. Então, acaba que hoje em dia a Índia ela tem dados muito similares ao Brasil quanto à desigualdade. Aqui, o top 1% ele detém 63% da riqueza, enquanto os 50% mais pobres detêm 2%. Lá, hoje, o top 1% detém 62% da riqueza e os 50% mais pobres detêm 6%. E enquanto a renda média da população mais rica lá subiu em 12%, a renda média da população mais pobre diminuiu em 2%. Então, essas tendências, elas são muito preocupantes em entender como seria possível fazer frente a um país que tem uma população média com poder de compra muito maior. E é por isso que você tem hoje uma grande população indiana que vai tendo altos níveis de escolaridade, mas nenhum emprego. E isso foi um dos fatores, inclusive, que acabou criando o Cockroach Janta Party, que é esse movimento largamente estudantil, jovem, que tem crescido na Índia hoje em dia e tem feito frente ao BJP. Eles se dão pela existência de uma grande massa da população que não tem emprego e que não recebeu os frutos desse crescimento.
0: Ou seja, o que você está colocando, Eduardo, é que, embora a Índia produza, cresça como PIB no geral, essa distribuição desse crescimento não se dá de forma igual como, por exemplo, ou melhor, distribuída como, por exemplo, com a China.
2: Exatamente. E isso não é dizer que é de todo ruim, porque, como vocês tiveram num episódio anterior, existiram os movimentos de integração econômica muito forte na Índia. Então, de pagamentos digitais, por exemplo, que acabaram dando um renovo para o comércio indiano local. E também houveram diversos investimentos que se dão para a inserção financeira da população. No entanto, essa inserção não foi suficiente, tendo em vista que, como vocês disseram, esse crescimento ele não se traduziu em aumento desse poder de compra. Então, é exatamente isso.
1: Você falou sobre esse problema da desigualdade, que o Brasil é desigual, a Índia também é desigual. A desigualdade aqui, ela ocupa um espaço bastante grande na preocupação dos nossos governantes. Como é que está essa questão na Índia? Isso é um problema? É uma demanda da população? Isso tem sido falado? Sai nos jornais?
2: Eu gostaria de voltar a falar um pouco sobre esse Cockroach Janta Party, porque ele é um movimento, eu acredito, emblemático nessa direção. Eles são um movimento que surgiu uma vez que o ministro-chefe do judiciário indiano supostamente afirmou que os jovens que são desempregados, que os jovens das faculdades, eles seriam como baratas ou como parasitas. E a partir disso surgiu todo um movimento que acaba se voltando para questões estudantis. E essas questões estudantis geraram grandes processos, principalmente relativos à prova de entrada para faculdades de medicina e como diversos escândalos acabaram levando, por meio desses protestos, à renúncia do então ministro de Educação da Índia. Hoje em dia eles estão reclamando por novos protestos, mas nesse ínterim, o que eles têm feito foi divulgar para as pessoas aquilo que tem acontecido nos diversos setores da Índia. Então, falando sobre como as escolas elas acabam não tendo saneamento básico, materiais para fazê-lo. Então, eles são uma demonstração muito clara de que existe ali uma desigualdade muito gritante, que essa desigualdade ela gera um rebuliço social, porque eles têm sido muito interessantes da forma como eles têm tratado dessas questões e trazido elas para um público maior, sim, mas demonstrando que elas existem e sendo uma demonstração de como a desigualdade ela acaba sendo muito gritante na Índia nesse momento.
0: Ou seja, o PIB indiano cresce, o país fica mais rico, ele pretende crescer, chegar até a quarta economia maior do mundo já em um período pequeno, mas isso não se reflete na melhoria da vida da população. E aí eu te pergunto, caso o Modi ou quem estiver no lugar dele consiga fazer isso, como é que a gente pode imaginar isso? O que se transformaria a Índia se essa distribuição de renda fosse concreta?
2: É muito interessante, né? Tem uma frase de um economista indiano chamado Rukir Sharma que diz que a economia indiana ela decepciona tanto otimistas quanto pessimistas. Vislumbrar esse tipo
1: é uma boa
2: de
1: frase.
2: Vislumbrar esse tipo de situação seria muito interessante. E eu não consigo deixar de pensar no que a China é hoje e de como que a sua população tem um poder de compra muito alto. Ao mesmo tempo, a Índia tem um trabalho educacional muito forte. Eu acredito que conseguir esse seria um passo para que a Índia conseguisse essa vontade política que existe desde sua independência de ser uma voz do Sul global, agora nesses termos no século XXI, não é mesmo? Mas que isso se tornaria possível, mais justificável a partir de uma economia interna forte e de uma capacidade de fazer valer dessa forma o seu poder econômico.
1: O quanto a fuga de mentes, que a gente sabe que acontece na Índia, ela prejudica a economia indiana?
2: Essa é uma questão que acaba sendo muito séria em vários lugares. E aqui ela acaba se traduzindo, ou melhor, vou reformular aqui um pouco. Para mim, é difícil dizer se é uma causa ou uma consequência dessa falta de investimento em pesquisa e inovação, mas também se demonstra uma demonstração desse cenário altamente desigual da Índia. Essa fuga de cérebros, ela não impede o fato de que hoje em dia nós temos cerca de 100 mil, eles gostam de dizer um lakh, de startups no momento, sendo que 100 delas foram valorizadas em cerca de US$1 bilhão. Então, ainda existe muita coisa lá. A grande questão é que, como essa maior parte das mentes, elas não encontram emprego, não encontram estabilidade na economia indiana, elas acabam fugindo. E isso não é tanto um perder quanto um deixar de ganhar. Que, embora esse custo ele não possa ser ignorado, ele muitas vezes possivelmente não é visto, porque, de novo, o PIB continua a subir. Então, enquanto o PIB continua a subir, eles não necessariamente têm um motivo para lidar com essa fuga de cérebros.
0: Como é que você avaliaria comparativamente a estrutura para crescer da China e a estrutura para crescer da Índia?
2: Eu não sou a melhor autoridade para falar do crescimento chinês e desse modelo, mas eu acredito que o modelo indiano ele possa ser melhor comparado com possivelmente a Coreia do Sul, porquanto eles buscaram estabelecer algumas empresas que são campeãs. Então, dizer que a Samsung e a Hyundai, elas tiveram grandes investimentos, grandes auxílios do governo. No caso da Índia, nós temos as empresas de Adani, nós temos Tata, que a partir dessa proximidade, principalmente com o governo Modi, como isso que eu disse de capitalismo oligárquico, eles puderam florescer. No entanto, enquanto essas empresas sul-coreanas elas competiam no mercado global, e a partir disso elas precisavam trazer uma eficiência maior, eles precisavam trazer uma inovação maior para poder competir com o mercado já estabelecido, essas grandes empresas indianas elas se voltaram para o mercado interno. E a partir disso, elas não precisaram se desenvolver da mesma forma. E é por isso que elas tendo uma parcela do PIB que não é ignorável, se eu não me engano, da última vez que eu vi foram cerca de 8%, estão na mão dessas empresas, isso acaba sendo muito problemático para o modelo de crescimento indiano. Mais uma vez, estamos focados no crescimento do PIB, mas não e numa melhora quantitativa. Mas é preciso para a Índia hoje buscar uma melhora qualitativa.
1: Quanto que a busca de empresas por alternativas à produção na China favorece a Índia? E quais obstáculos você acredita que possam limitar esse movimento?
2: Eu acredito que a presença de um mercado mais favorável do que a China foi uma condição de possibilidade para que esse crescimento pudesse acontecer em primeiro lugar. Agora, no momento, a manufatura indiana não cresce no mesmo ritmo que o seu setor de serviços. Por quê? Nesse momento, a aquisição de terreno é muito difícil. E existem diversos outros entraves burocráticos que se colocam para o setor manufatureiro nesse momento na Índia. Então, existem sim diversos obstáculos, mas mesmo assim, hoje em dia, existem movimentos a partir do governo indiano de tentar estimular o crescimento industrial da Índia hoje.
0: Qual seria a importância da parceria energética com a Rússia para a competitividade e segurança econômica da Índia?
2: Ela é completamente necessária. Hoje em dia, a balança comercial entre a Índia e a Rússia, ela é completamente deficitária, enquanto a Índia, ela exporta cerca de 4,5 bilhões de dólares, ela importa cerca de 55. Nesse ponto, isso se dá por serem importações principalmente de petróleo, principalmente de fertilizantes, e que, mais uma vez, vocês tiveram já um episódio que falava da proximidade sobre Índia e Rússia. Então, existem certas questões das quais, ao se demonstrar um parceiro confiável nesse ínterim, mesmo em meio a essa guerra, apesar dos certos entraves que aconteceram em matéria de defesa, hoje em dia a Índia ela necessita do petróleo russo para poder continuar fazendo esse motor rodar.
1: É por isso que é bom a gente entrevistar Mundioker, né, Marcelo? Porque eles relembram a gente de episódios que a gente fez e aí dá a dica para quem tá ouvindo a gente, que é importante, né? As coisas todas se conectam. Edu, como é que a Índia pode conciliar a sua participação no BRICS com a aproximação estratégica aos Estados Unidos? Até o dia 5 de outubro, que é a segunda-feira, quando esse episódio vai ao ar, a Índia vai fazer uma visita aos Estados Unidos para tentar negociar a questão das tarifas. Eu gostaria que você comentasse.
2: Hoje em dia, a parceria indo-americana, ela está dividida em diversos setores. E o que é mais caro para a política externa indiana nesse momento é o setor estratégico. É entender os Estados Unidos como parte de um esforço para conter o que eles entendem como a ameaça chinesa. Porque hoje existe a teoria do String of Pearls, do colar de pérolas, que dita que a China estaria pegando para si pontos de influência ao longo do Oceano Índico em uma tentativa de sufocar a Índia. E nesse ponto, é a partir daí que se entende a participação da Índia no Quad, Diálogo Quadrilateral de Segurança com os Estados Unidos. Sendo assim, esse é um setor muito caro para os dois. E é muito difícil entender esse como algo que vai ser abalado a partir dessas mudanças econômicas. No entanto, esses embates econômicos estão acontecendo. Essa reunião virá. E os BRICS, eles são, enquanto um agrupamento principalmente econômico, um ponto a partir do qual a Índia é capaz de, a partir das suas trocas com os países dos BRICS, a partir dos seus iniciativas, principalmente no tocante à desdolarização das suas trocas comerciais, vir com uma posição de mais força frente aos Estados Unidos. Então, os BRICS, eles oferecem um aporte muito bom para a Índia poder negociar. Além de, mais uma vez, trazer esse tocante de voz do sul global que a Índia tanto preza.
0: E esse crescimento indiano, na tua visão, Eduardo, quanto ele fortalece o sul global ou ao contrário, o quanto ele pode aprofundar uma competição entre as economias emergentes?
2: Bom, a partir do que eu tenho dito até aqui, eu acho difícil dizer que ele fortalece a Índia, mas quanto mais o sul global. O que eu diria nesse ponto é que, como esse investimento em inovação é tão baixo, o que acaba acontecendo é que a Índia se torna um polo de montagem de produtos que vão posteriormente ser exportados. Então não há necessariamente uma criação de algo novo, algo que pode ser dessa forma partilhado com empresas ao redor do sul global, fomentando assim sua cooperação. Não é dizer que vai haver necessariamente uma maior competitividade, uma inserção agressiva da Índia nos demais locais do sul global, mas ao mesmo tempo é difícil afirmar que haveria uma cooperação maior nesse sentido.
1: Agora, um parênteses aqui na nossa pauta para te perguntar, pedir para você fazer um update, uma atualização da questão territorial da fronteira, né? China e Índia. Os dois países se acertaram por causa do BRICS? Existe ainda uma possibilidade disso retornar? Em que pé que tá?
2: Eu diria que eles se acertaram por conta dos Estados Unidos. E como essa os alarmes que acabaram soando por conta dessas tarifas completamente agressivas, eles forçaram uma aproximação ainda maior entre esses dois países. Então, hoje em dia, já voltou o comércio fronteiriço, por exemplo. E viagens agora são possíveis mais uma vez nessa fronteira. No entanto, esse é o conflito fronteiriço mais longevo na história recente humana. E que começa desde a Guerra Sino-Indiana de 1962. Esse já era um território disputado desde a independência da Revolução Chinesa, uma vez que ele teria sido acordado a partir da McMahon Line, que foi feita entre o Raj Britânico e o Tibete. Mas hoje em dia, nem a Índia seria necessariamente ou reclamaria as fronteiras acordadas pelo Raj Britânico, e a China, por sua vez, entende o Tibete como uma parte de si que não deveria ter feito nenhum acordo nesse ponto. E por isso, devido a outras questões, principalmente voltadas ao Tibete, a fuga do Dalai Lama, a sua entrada na Índia, esse recebimento foi muito mal visto pela China. Embora as relações tenham começado muito amigáveis, elas foram se tornando cada vez mais azedas até a deflagração do conflito em 1962. Essa foi uma derrota muito humilhante para a Índia e totalmente completa, e acabou trazendo para a China os territórios do que hoje se chamam a linha de controle atual. E nesse ponto tiveram diversas escaramuças ao longo do final de meados do século XX para hoje, sendo a mais recente em 2020, que foi a primeira desde 1967 que contou com mortos pelos dois lados, embora seja muito incerto dizer a quantidade, tendo em vista que o controle de informações ele é muito rígido nessa região.
0: Eduardo, a gente vê aqui a situação política da Índia, ela tira o Paquistão como um rival. Você acha que se não houvesse essa rivalidade, o quanto a Índia poderia estar ampliando o seu domínio no continente asiático?
2: Eu acredito que tratar de questões hipotéticas como essa é um exercício interessante, mas por vezes pode ser um tanto contraproducente. O que eu quero dizer com isso? Hoje em dia, a Índia e o Paquistão, eles, cada um respectivamente, têm o outro como uma parte constitutiva da própria identidade de uma forma muito incisiva. Então, o que seria a Índia hoje sem a ameaça do Paquistão? Nesse momento, a China, ela é o principal rival regional da Índia. E grande parte dos imbróglios com o Paquistão se dão, quando vamos falar de termos geopolíticos, a partir do auxílio chinês e das armas chinesas que estão com o Paquistão e que foram parte do último ataque que aconteceu. Mas é muito difícil imaginar o que seria a Índia sem o Paquistão, o que seria o Paquistão sem a Índia. Porque como funciona hoje o Paquistão, é uma ala militar muito forte, e ela é muito forte porque ela pode apontar para o perigo indiano ao lado e dizer: nós estamos protegendo vocês, por isso vamos continuar no poder. Então, muito do que é estrutural se dá principalmente também em termos de rivalidade no sul da Ásia. Agora, se vamos falar sobre uma expansão em termos econômicos, é possível, em termos territoriais, eu não sei. Mas, ao mesmo tempo, essas rivalidades, tanto com o Paquistão quanto com a China, elas são um motor muito importante para a indústria bélica indiana. Hoje em dia, eles utilizam 8% do seu PIB no seu orçamento militar. Isso é uma quantidade considerável, principalmente se olhamos mais uma vez para a porcentagem utilizada para pesquisa e desenvolvimento. Mas essa também é uma questão que, por mais que possa ser moralmente abjeta em algumas situações, ela movimenta a economia também. Então, essas rivalidades, elas têm consequências que vão muito além do conflito imediato.
0: Mas a área de influência indiana seria maior ou menor se não houvesse essa rusga entre os dois?
2: Eu imagino que maior. Hoje em dia, o que acontece é que a Índia, ela tem buscado se projetar principalmente em direção ao mar. E isso se dá com base nesse entendimento de que seria o oceano da Índia, não necessariamente o Oceano Índico. Então nós temos interações muito grandes e muito consideráveis com os arquipélagos da região, com países como Comoros, Reunião, Seychelles e países mais próximos como Sri Lanka. Não havendo essa rusga, nós podemos pensar talvez em uma proeminência indiana maior na Ásia Central, mas é difícil pensar nisso também porque a China ainda existe e essa competição não necessariamente desapareceria também.
1: Quais oportunidades essa expansão, esse crescimento indiano abre para o Brasil em energia, alimentos, tecnologia e também em cooperação industrial?
2: A Índia é um país que importa muito. E nesse sentido, embora mais uma vez seja difícil afirmar que vai acontecer uma cooperação em termos de desenvolvimento tecnológico, embora a Índia tenha se utilizado da plataforma dos BRICS para promover esse tipo de questão, hoje em dia o Brasil ele tem a oportunidade que é proposta, mais uma vez, pela situação no entorno indiano, no qual a Rússia ela tem se tornado cada vez mais uma pária e, embora nesse momento a Índia ela tenha deixado claro que não vai abrir mão dessa parceria, vamos ver como vai ser esse acordo com os Estados Unidos, se é que ele vai acontecer. E se os Estados, se a Índia acaba cedendo à pressão dos Estados Unidos e precisando dessa forma buscar outros mercados, o Brasil ele poderia então vir com a exportação de fertilizantes, de petróleo, por exemplo, que seriam muito utilizados pela economia indiana nesse momento.
0: Você chegou a falar sobre a Tata como uma indústria automobilística relevante. Eu lembro que ela chegou a vir para o Brasil, mas ela sofreu retaliações exatamente pelo contrário, que ela fazia um carro muito barato e as concorrentes não quiseram deixar ela entrar no mercado. Você acha que a economia indiana, ela vai ser retratada assim, das coisas, eles vão conseguir fazer coisas mais baratas que possam ganhar uma parcela interessante do mercado? Concorrendo mesmo que seja com a China, que a China tem produtos que podem ser de todas as classes, da classe mais alta até a classe mais simples, né?
2: É uma dessas questões que a minha resposta ela vai acabar dependendo de quais serão os desenvolvimentos futuros da economia internacional. Porque se vamos utilizar mais uma vez o exemplo dos Estados Unidos, porque querendo ou não, sendo disputadamente agora a maior economia do mundo, o que eles fazem acaba tendo uma relevância crescente em todas as outras economias. Então, se as tarifas impostas de 50% elas vêm à tona para a Índia e nos outros países essas tarifas elas se resumem a 19%, 20%, isso acaba sendo essencialmente um embargo. E a partir disso, não importa o quão barato eles vão fazer o produto, porque eles não teriam como competir com uma diferença de 30% proporcionada por essas tarifas. Então, isso quer dizer que, hoje em dia, é difícil afirmar com certeza que eles serão capazes de trazer produtos mais baratos, produtos que vão competir com todos os setores, enquanto a indústria não é também tão desenvolvida. E o foco maior acaba sendo nesse setor, sendo um setor de serviços de alta tecnologia. A inteligência artificial ela vem também trazendo um desafio muito importante. Então, são muitas as questões que acabam chegando para a economia indiana hoje. E, infelizmente, eu não consigo dar uma resposta definitiva quanto à capacidade dele de lidar com elas.
0: Edu, você falou em tarifas, né? E aí a gente lembra que quando houve aquela tabela tarifária distribuída pelo Donald Trump, isso afetou bastante a Índia, afetou até diplomaticamente, porque ela se considerava um aliado de primeira linha dos Estados Unidos e se sentiu traída. O quanto essas tarifas embarreram a economia indiana, na tua opinião, a gente olhando para o mercado estadunidense, claro.
2: Muito bem. Quando nós estamos falando de tarifas dos Estados Unidos, acabou sendo uma questão bastante problemática de forma generalizada. Elas foram feitas de uma forma que acabou estupefando a maior parte dos economistas que as viram, né? E com isso, as indústrias que acabam sendo mais afetadas por essas tarifas são as metais e as peças de automóveis. E embora essas não sejam necessariamente a maior parte do PIB indiano, essa

0: acaba que eles precisam, dessa forma, encontrar outros mercados. E os BRICS, eles se posicionam enquanto diversos mercados que possivelmente podem trazer uma substituição para o caso dos Estados Unidos hoje.
1: Edu, como é que os parceiros africanos e asiáticos, eles podem aproveitar esse crescimento da Índia para desenvolver as suas próprias indústrias?
0: A Índia, no momento, se apresenta como um mercado consumidor que, embora não seja expressivo da forma como deveria, embora seja completamente desigual, como temos falado até aqui, ele precisa de muitas commodities, principalmente no tocante a petróleo, a fertilizantes dessa forma. E sendo assim, se apresenta para essas economias como um mercado que vai absorver para si essas questões, trazendo dessa forma uma renda estável e possibilitando uma alocação de recursos melhor para o desenvolvimento próprio, ao meu ver. As economias africanas e asiáticas vão encontrar na Índia um mercado muito favorável para insumos, para commodities, e que assim vão poder fazer crescer as próprias economias. Nós acabamos de conversar um pouco sobre como essa questão de fazer crescer o bolo para poder dividir acaba sendo um tanto falaciosa quando não tem políticas públicas voltadas para essa divisão, para o aumento de poder de compra da população. No entanto, o desenvolvimento ele pode sim ser alcançado quando o retorno que vai ser trazido por ter esse mercado tão expressivo e tão necessitado, com tanta fome dos recursos que eles podem proporcionar, podem ser utilizados então para desenvolver as próprias economias.
1: Você acha que a Índia vai conseguir sustentar essa projeção como potência sem superar a desigualdade, como a gente já conversou no começo da nossa entrevista, e sem gerar empregos suficientes para a população jovem?
0: Eu acredito que a médio e longo prazo esse é um projeto fadado ao fracasso, simples e puramente. Mais uma vez, nós lembramos a frase e eles acabam desapontando pessimistas também. No entanto, esse é um processo com data de validade, porque a população continua a crescer. Essa população, ela cada vez mais descontente com a situação desigual, enquanto o governo continua a alardear o crescimento econômico. Mas se esse crescimento econômico não é visto por essa população, traz um problema que não é só econômico, mas também político, porque essa população corre o risco de se revoltar em trazer, como o Cockroach Junta Party traz, um desafio para a política do BJP. Então, eu não vejo como esse projeto completamente desigual, ele pode continuar a todo vapor como estaria. Mais uma vez, eu acabo fazendo um paralelo com a própria situação brasileira. O milagre econômico, ele essencialmente acabou. Em 1973 é a data mais acordada, mas quando ele acabou, a economia brasileira sentiu o seu baque. Nós entramos em crises muito profundas. Em sucessão, que só acabaram com o Plano Real. Essa é uma situação que eu acabo entendendo como próxima ao futuro da Índia, porque eles não têm feito um trabalho necessário de envolvimento da maior parte da população nesse crescimento econômico.
2: Ou seja, algo a política indiana tem que fazer para que, como você colocou mesmo, não haja uma ebulição social dentro do país, porque um país com tamanha população não vai ter emprego para todo mundo, não vai ter emprego de grandes ganhos, quanto mais emprego normal. É isso?
0: Exatamente. Falta de estabilidade é um ingrediente muito fácil para uma ebulição social. Exatamente isso.
1: A Índia é um país industrializado?
0: Eu não diria que foi um processo completo, como se... É sempre problemático fazer esse tipo de linha evolutiva quando estamos falando de termos econômicos, mas a Índia, na sua pós-independência, ela optou por um modelo de substituição de importações, muito parecido com o brasileiro na era Vargas e afins. E foi apenas nos anos 90, a partir de 91, que aconteceu sua liberalização econômica. No entanto, esse foi um processo um tanto deficitário. E hoje em dia nós temos que 50% da força de trabalho indiana, ela é empregada nos setores agrícolas. Enquanto os setores industriais, manufatureiros,

0: eles mesmos, eles empregam 11% da população. Então, é muito difícil dizer que é um país completamente industrializado nesse sentido. Mas existem movimentos que estão tentando construí-lo como tal. Como esse, sob a égide desse Make in India. De novo, completa 12 anos.
1: Edu, nesse trimestre encerrado em setembro agora, o crescimento econômico da Índia bateu 8,2%. Foi um dos maiores do mundo, né? É o ritmo mais acelerado em um ano e meio. Muito desses números são baseados em cima do consumo interno. Alta de 7,9% no consumo privado, impulsionado pelo mercado interno. Como você está colocando que não vai haver emprego, ganhos para todo mundo, o quanto a gente pode esperar esse fim desse desenho todo bonitão aqui que a gente tá falando aqui da Índia? Você acha que a Índia vai conseguir manter esse crescimento por quanto mais tempo?
0: Nesse momento, o mercado interno, ele acaba se baseando nas camadas mais altas da sociedade. Então, você vai ver que muito do que se alardeia como crescimento se dá a partir do mercado de luxo, a partir de turismo para resorts ou coisas assim. E nesse sentido, é uma situação difícil de prever e descrever dessa forma, mas enquanto a economia indiana continuar sofrendo pressões não somente dos Estados Unidos, mas também da própria indústria chinesa, eu não vejo como os próximos anos, digamos, em 2030, esse crescimento vai continuar tudo mais constante. É difícil de imaginar que realmente, nesse cenário tão desigual, o crescimento vai ser tão exacerbado, porque ele não vai encontrar aporte na população local em geral. E nas camadas mais altas, a compra de artigos de luxo, ela acaba eventualmente. A pessoa, por que que ela vai precisar comprar outro diamante se ela já tem todos? É essencialmente a questão. E como esses artigos de luxo, eles são muito bonitos, difícil entendê-los como algo que vai continuar movimentando a economia indiana.
2: Qual setor da economia indiana você diria que é o carro-chefe?
0: Setor de serviços em alta tecnologia, principalmente.
2: Isso é o quê? Desenvolvimento de software, suporte técnico?
0: Exatamente, o desenvolvimento de software. Teve um investimento muito grande nesse setor, muito expressivo, já desde a liberalização, já no início dos anos 90.
2: Isso é o quê? São empresas estrangeiras que contratam a Índia para esse tipo de serviço, então, né?
1: Edu, agora fazendo uma pergunta geopolítica, o quanto essa questão da venda de serviços... E eu lembro do filme Quem Quer Ser o Milionário, que o menino trabalhava no call center, mas ele trabalhava para clientes em Londres. O quanto o fator de ter sido uma ex-colônia britânica ajudou ou não ou atrasou a Índia nesses setores da economia?
0: Veja bem, antes da colonização europeia, a Índia era um dos locais mais ricos do mundo. É simplesmente um dos maiores produtores de riqueza. No entanto, houve um processo completamente projetado, principalmente pela coroa britânica, de deseducação e de estabelecimento de uma população pobre e de uma população não educada. Então, eles chegam no período de independência com cerca de 10% da população alfabetizada. Essa não é uma questão que vem da Índia, mas é todo um processo de colonização que vai deixar um país completamente dependente da sua metrópole.
2: Você falou que a Índia era muito rica, e eu lembro que eu li em um livro, não vou lembrar onde, que os indianos, quando os europeus chegaram lá para colonizar, acharam que eram pessoas mendigos, esfarrapados. Você já leu alguma coisa a respeito disso?
0: Eu tinha lido, mas muito no sentido de como as trocas culturais acabavam acontecendo, de como que os europeus, eles tentavam fazer uma conversão forçada, digamos assim, das populações indianas locais, mas que acabava não funcionando. E de como que os indianos, eles acabavam trazendo para si as próprias versões. Eu também não vou lembrar de qual foi o livro, estamos num momento de esquecimento generalizado aqui, mas nesse... sobre como eles trouxeram uma Bíblia e os hindus, no momento, eles falaram, ok, mas por que que esse Jesus não é vegetariano? E simplesmente foram feitas mudanças para poder trazer o entendimento do que seria a Bíblia, do que seriam os ditos cristãos para esse meio. De como que, acredito eu, isso acaba sendo um tanto emblemático da interação da Índia, em mais geral, do Estado indiano hoje, com o meio internacional. Existe toda uma busca por inserção, mas que ainda mantém as suas próprias características. E isso é uma coisa que faz com que a Índia continue sendo muito interessante de estudar, na minha opinião.
1: Tá certo, a gente teve o imenso prazer de ouvir mais uma vez o Eduardo Mangueira, doutorando em Relações Internacionais pelo Departamento de Relações Internacionais da PUC-Rio, mestre em Relações Internacionais pela mesma instituição, bacharel em Relações Internacionais pelo Instituto de Relações Internacionais e Defesa da UFRJ, além de fazer parte do Núcleo de Avaliação da Conjuntura da Escola de Guerra Naval, que produz o Boletim Geocorrente, onde ele faz parte da equipe de Sul da Ásia. Além disso, se interessa por segurança marítima, estratégia marítima e política externa indiana. Edu, muito obrigado por dividir o seu conhecimento conosco no programa de hoje. Espero que você tenha gostado dessa conversa, assim como nós.
0: Muito obrigado pela oportunidade, viu?
2: Marcelo esqueceu de colocar na mini bio dele que ele também é mundioker, né? Mundioker que cita vários episódios aqui. Obrigado, Edu. Espero que da próxima vez você possa vir aqui ao estúdio, estar com a gente aqui pessoalmente.
0: Muito obrigado.
2: Marcelo, como o programa é muito importante hoje a gente falar sobre o foguete econômico que é a Índia, eu separei 15 curiosidades geopolíticas pra gente, mas eu não vou ler
1: só
2: as 15, não, eu vou ler metade, você fica com metade ou mais ou menos isso. Primeira curiosidade, a Índia, como a gente já falou aqui no programa de hoje, participa de grupos com interesses diferentes. Tá no BRICS, com Rússia e China, e no Quad, com Estados Unidos, Japão e Austrália. Essa combinação ajuda a entender a busca da Índia por autonomia, cooperar com diferentes potências sem assumir um alinhamento exclusivo. É o que dizem, né, que a Índia tem essa diplomacia pendular, às vezes vai para um lado, às vezes vai para o outro, de acordo com o interesse nacional.
1: Não quer se comprometer com ninguém.
2: E pensa em si mesmo, tá errado, né, Marcelo?
1: Não, pragmática.
2: Segunda curiosidade, o crescimento também tem uma base construída pelo Estado. O FMI, o Fundo Monetário Internacional, destaca investimentos públicos em infraestrutura e reformas econômicas entre os fundamentos dessa expansão. Isso rende uma discussão sobre quanto o planejamento estatal contribui para o sucesso indiano. Terceira curiosidade, o governo oferece incentivos vinculados à produção. Os programas chamados PLI abrangem 14 setores e buscam ampliar fabricação, exportações e empregos. A política industrial é uma peça concreta da tentativa de ganhar espaço na economia mundial. Quarta, a potência dos serviços quer ampliar sua força industrial. A gente ouviu no programa de hoje que os serviços, eles são o carro-chefe da economia indiana. A Índia tem destaque nas exportações de serviços, mas também incentiva a fabricação de celulares, computadores e servidores. O desafio é transformar competência tecnológica em cadeias industriais mais completas. Quinto, a Índia tem um sistema de pagamentos comparável ao PIX. Você sabia dessa, Marcelo?
1: Eu tinha ouvido falar num dos programas aí que a gente fez que tinha alguma coisa semelhante. Não é exatamente o Pix, né? Mas funciona nessa mesma toada.
2: Exatamente. Você que tá ouvindo pode procurar ali na nossa programação que a gente trouxe esse programa muito especial sobre o sistema financeiro indiano. E voltando aqui à curiosidade geopolítica, o UPI permite pagamentos instantâneos entre diferentes bancos e aplicativos. Sua interoperabilidade mostra como infraestrutura digital pode estimular concorrência e inclusão financeira. Sexta, a transformação digital vai além dos pagamentos. O chamado India Stack combina identificação digital, pagamentos e compartilhamento de dados. Segundo o estudo do FMI, essa estrutura ajudou a ampliar mercados, acesso financeiro e eficiência dos gastos públicos. Sétima, a Índia é uma potência farmacêutica. Isso a gente sabia, né? É a terceira maior produtora de medicamentos em volume e fornece a aproximadamente 20% da demanda mundial de genéricos.
1: Ela e o Brasil são dois expoentes nessa fabricação de genéricos, né?
2: Exatamente. Essa capacidade dá à Índia relevância estratégica para a segurança sanitária dos seus parceiros. E oitava e última, pelo menos da minha parte, que o Marcelo vai continuar falando, é que o petróleo é uma vulnerabilidade vulnerabilidade desse foguete econômico que é a Índia. No ano fiscal de 2022-2023, as importações de petróleo e derivados custaram cerca de 178,7 bilhões de dólares. Isso ajuda a explicar porque os preços da energia e acesso a fornecedores pesam tanto na política externa indiana. Sua vez, Marcelo.
1: Nona curiosidade. Um porto no Irã faz parte da estratégia econômica indiana. A participação em Chabahar busca facilitar o acesso ao Afeganistão e à Ásia Central por uma rota alternativa que atravessam o Paquistão. É um exemplo de como infraestrutura comercial e geopolítica caminham juntas. Décima curiosidade. O foguete também chegou ao espaço. A Índia colocou uma missão em órbita de Marte na primeira tentativa em 2014 e pousou perto do Polo Sul Lunar em 2023. Essas conquistas demonstram capacidade tecnológica e reforçam o prestígio internacional do país. Você sabia disso? Que eles tinham chegado no Polo Sul Lunar?
2: Sabia sim, Marcelo. Aliás, a gente até fez um programa sobre isso, né? A gente sempre traz a questão
1: espacial.
2: E também eu fiz um vídeo pro Mundioca, quando o Mundioca estava no Instagram sobre isso.
1: Décima primeira curiosidade. A meta de desenvolvimento tem uma data simbólica, 2047. Nesse ano, a independência indiana vai completar 100 anos. O Banco Mundial estimou em 2025 que alcançar renda alta exigiria crescimento médio de 7,8%, anote, durante 22 anos. E sustentar esse desempenho é que é o grande desafio da Índia agora. Décima segunda curiosidade. População jovem só vira vantagem se houver emprego. É o que a gente trabalhou no programa de hoje aqui. O Banco Mundial ressalta que aproveitar o potencial demográfico depende de formação e criação de trabalho produtivo. Uma população numerosa pode ampliar a força econômica, mas também aumentar a pressão por oportunidades. Décima terceira curiosidade. As mulheres são uma parte decisiva do crescimento futuro. O cenário do Banco Mundial para alcançar renda alta inclui elevar a participação feminina no mercado de trabalho de 35,6% para 50% até 2047. O 14ª curiosidade sobre a Índia. Empresas brasileiras já participam dessa trajetória. A embaixada indiana registra a presença de empresas como a Egg, Stefanini, Embraer e fabricantes de equipamentos no mercado indiano. As oportunidades para o Brasil incluem ainda indústria, serviços e tecnologia. 15ª e última curiosidade, pelo menos dessa nossa lista aqui, óbvio, né? É que o Brasil pode contribuir para a autonomia energética e tecnológica indiana. Os países têm uma agenda de cooperação em etanol e em 2026, ou seja, nesse ano, firmaram um memorando sobre terras raras e minerais críticos. O gancho é investigar como transformar recursos e conhecimento em produção conjunta de maior valor. Ou seja, uma parceria Brasil e Índia nesse setor é muito bem-vinda.
2: É muito bem-vinda e eu adorei ter feito esse programa. Marcelo, quem trabalha com geopolítica e relações internacionais não pode ignorar essa grande potência que está nascendo, que é a Índia. Muitos analistas acreditam que a Índia vá passar a China em diversos setores. Programa chegando ao fim, tem recadinho, Marcelo?
1: Claro que temos recadinhos. 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
2: Isso é ótimo. Maratonar o Mundioca é uma excelente pedida. Não é porque eu apresento o podcast.
1: Nossa, não.
2: Beijos.
1: Claro. Tchau, tchau, pessoal. Até a próxima.
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13: Olá, ouvintes! Seja bem-vinda e bem-vindo ao podcast Em Órbita. Por aqui a gente traz as principais novidades, debates e temas importantes no mundo da ciência e da tecnologia. Eu sou Yuri Hildebrand.
14: E eu sou a Dani Zanata. Nós vamos ao ar 3 vezes na semana e você pode nos ouvir tanto nas plataformas de áudio quanto na Rádio Sputnik, na Metropolitana 80.5 FM do Rio de Janeiro.
13: Lembrando a você que o nosso WhatsApp está aberto para receber dúvidas de tecnologia no quadro Ajuda Tech. Então manda lá o que você está querendo entender melhor de tecnologia, que a gente traz aqui explicadinho pra você. É só mandar um alô pro número 21 98065 0066, 21 98065 0066.
14: Neste episódio vamos falar sobre um caso de saúde que chamou atenção pelo mundo. Uma mulher nas Filipinas foi diagnosticada com vermes no cérebro, ou no nome científico, neuroesquistossomose. Isso chamou a atenção de médicos e da mídia especializada, e o estudo foi publicado na New England Journal of Medicine, uma das revistas científicas mais respeitadas da área da saúde.
13: Vamos entender aqui, né, que a neuroesquistossomose não é uma doença simples. Depende de uma ingestão acidental do verme durante o período específico do ciclo de vida dele. No caso das Filipinas, por exemplo, o verme foi o Schistosoma japonicum. Mas não é só ele que pode evoluir para esse cenário. A tênia, por exemplo, também pode causar algo parecido, uma doença chamada neurocisticercose. O parasita entra no corpo da pessoa e, durante seu desenvolvimento ali dentro, migra para o sistema nervoso, alcançando regiões como o cérebro, a parte de trás dos olhos, entre outras áreas. Complicado, viu?
14: E justamente por essa presença em partes centrais da nossa cognição, o desenvolvimento dessa doença pode levar a sintomas como perda de sentido, convulsões, alucinações, entre outros exemplos de sintomas. Foi o que aconteceu com a paciente nas Filipinas, que buscou o serviço médico por conta de alucinações.
13: Em relação ao tratamento em si, além dos antiparasitários, não tem muito mais o que fazer, viu? Depende muito de cada caso. Na situação dessa mulher nas Filipinas, foi necessário tomar anti-inflamatórios por conta dos cistos criados pela proliferação dos vermes, por exemplo. Além de remédio para controlar a epilepsia.
14: E para falar em mais detalhes sobre esse caso nas Filipinas, nós recebemos aqui no Em Órbita a doutora Mariana Ramos, que é infectologista e membro do Comitê de Neuroinfecções da Sociedade Brasileira de Infectologia. Seja bem-vinda ao Órbita, Mariana.
15: Eu que agradeço. Obrigada a vocês pelo convite. Eu acho que informação é sempre importante pra gente evitar doenças.
13: É isso. Doutora, primeiramente, por que que esse caso nas Filipinas chama tanta atenção? Chega a ser uma novidade que a ingestão desses vermes, desses parasitas, pela água ou por alimentos, não signifique necessariamente a presença no sistema digestivo, por exemplo? Eu imagino que tem algo a ver com isso, é por aí?
15: Então, pelo que eu li do caso, que chamou a atenção e que fez com que a publicação ganhasse visibilidade pela New England, foi a imagem, porque eles conseguiram pegar exatamente uma fase em que dava para ver a redução após o tratamento do germe. Mas a neurocisticercose, ela é bastante presente em países em desenvolvimento. E aqui no Brasil a gente ainda tem. Ela é basicamente quando a gente assume o papel de hospedeiro intermediário. E aí, para a gente entender isso, tem que voltar um pouquinho no ciclo de vida do germe, do parasita. Então, o cisticerco é uma fase da vida da tênia solo. A tênia solo, ela infecta normalmente o nosso intestino e é o verme adulto. Então, o que acontece é que a gente ingere o verme e ele se instala no nosso intestino, o cólix, que é a parte mais anterior, é como se fosse a cabeça do germe, em termos mais leigos. ele se instala no nosso intestino e a partir daí ele vai crescendo. E aí, nesse crescimento, ele gera proglótites, que são um pouco o prolongamento do corpo dele. E ele pode gerar várias proglótites, formando um verme grande por todo o intestino. E cada proglótite dessa, ela é hermafrodita. Ou seja, ela se reproduz em cada uma dessas proglótites, formando vários ovos. E aí, essa proglótite, ela é eliminada pelas nossas fezes e acaba entrando em contato com o hospedeiro intermediário. A proglótite é ingerida pelos porcos e aí eles têm a entrada dos oncos, das oncosferas, que são a evolução dos ovos. As oncosferas vão entrar na corrente sanguínea dos porcos e vão se instalar nos diversos órgãos, principalmente na musculatura deles. E aí dali ele vai formar o cisticerco. Essa fase, então, a gente pode ingerir a carne mal cozida do cisticerco e aí vai recomeçar o ciclo. Então, o cisticerco dentro do nosso intestino vai liberar o cólic, que é a parte superior, e aí vai começar de novo, vai ter a contaminação pela fênia. Então, a gente é considerado o hospedeiro definitivo da infecção, que é a cisticercose, que é a teníase, e aí o corpo é o hospedeiro intermediário da cisticercose. E o que que acontece? Às vezes, acidentalmente, o ser humano, ele vira o hospedeiro intermediário. Então, em vez da proglótite ser ingerida pelo porco, levando os ovos para ele, é a gente que ingere os ovos e ele passa pelo nosso intestino e vai para a nossa circulação sanguínea. E aí, o cisticerco se instala tanto na nossa musculatura quanto no sistema nervoso central. Então, vai para o cérebro, pode ir para a retina, para o olho, em vários locais, até mesmo na medula. E os casos mais graves podem ir para o sistema de líquido que fica ao redor do cérebro, que é o líquor. E ali ele pode se instalar nos ventrículos e causar hipertensão intracraniana. Então, é mais ou menos isso que acontece. A gente tem essa... A gente assume o papel de hospedeiro intermediário de maneira acidental. Acontece quando a gente ingere os ovos, em vez de ingerir o cisticerco propriamente dito. Então, os ovos entram e aí eles formam as oncosferas e aí o cisticerco e a gente vira o hospedeiro intermediário.
11: Entendi. Então, é como se fosse a alteração de um ciclo, né? Dentro desse ciclo de vida do verme, tá?
15: Do verme.
11: Entendi. Tem outros vermes, né? Tem outros... É algo já conhecido, né? Essa presença de vermes no sistema nervoso. Então, não chega a ser uma grande novidade. Queria entender qual foi o grande ponto que chamou a atenção mesmo desse caso, assim. Que eu acho que passa muito pelo diagnóstico também, né?
15: Então, aí o diagnóstico, ele é feito pela epidemiologia. Quando a gente fala epidemiologia, é a história clínica. Então, se o paciente teve contato com região endêmica, ou seja, região em que a doença é muito presente, em locais que o saneamento básico é ruim, onde ele vai acabar ingerindo água, alimento contaminado, ou mesmo quando ele tem a teníase e não trata, então acaba que o verme vai crescendo, né, no intestino, então isso predispõe ele a acabar ingerindo os ovos. Então é basicamente isso que acaba levando ao diagnóstico, é a história clínica, mas a gente comprova da imagem. Então, eu acho que o que chamou a atenção para a publicação do caso foi isso. E assim, é uma doença que, por estar muito relacionada com uma transmissão oral-fecal, ou seja, então, a gente precisa de medidas higiênico-sanitárias para prevenir, você vê com mais frequência em países em desenvolvimento. Então, quando isso chega no exterior, num local onde as condições higiênicas e sanitárias são melhores, não é comum você ter o desenvolvimento da neurocisticercose. Então, eu acho E isso acabou chamando a atenção, como o jornal é um jornal estrangeiro, e aí eles publicaram o caso, colocaram o tratamento básico, que é o propranolol e corticoide, além dos antiepilépticos. Porque quando você tem uma lesão dentro do parênquima, dentro do cérebro, você tem grande chance de causar uma crise epiléptica. E essa acaba sendo 50% dos casos, por exemplo, na Índia, as epilepsias são causadas por neurocisticercose. E pode chegar até 30% aqui no Brasil. Então, algumas epilepsias são idiopáticas, né? Tem várias causas de epilepsia, mas aqui no Brasil a gente tem uma prevalência considerável por falta de saneamento básico.
11: É curioso porque realmente não é tão comum. E aí você falou que existem muitos casos no Brasil. No caso do Brasil, são os mesmos tipos de verme? Tem outros tipos de verme? Né? Como é que funciona isso? Queria entender se existem outros tipos de contaminação que podem acarretar no mesmo problema.
15: Então, esse específico da Tênia Solo, o hospedeiro intermediário é o porco. Mas a gente tem outros tipos de tênia em que o hospedeiro intermediário pode ser peixe, pode ser a vaca. Então, a teníase, ela inclusive é popularmente conhecida como solitária, né? Porque o verme vai crescendo e ele é sozinho, geralmente é um só. E aí ele vai crescendo com várias proglóteses. Então, existe mais de um tipo de tênia. A tênia solo é uma das espécies. E aí, ela que especificamente o hospedeiro intermediário é o porco.
11: Nesse caso, nas Filipinas, chamou a atenção que a paciente teve alguns sintomas cognitivos agudos, né? E entre eles, alucinações. Você citou a epilepsia. Passa pela mesma questão, né? Por que que isso acontece?
15: Então, no caso dela, os cistos estavam em... Cada partezinha do nosso cérebro tem uma função. A gente tem como se fosse um mapeamento disso quando a gente vai estudar neuroanatomia. E aí, o local do cisto dela foi mais para a região occipital. E a região occipital é responsável pela visão. Então, provavelmente, o quadro clínico dela teve manifestação visual porque o cisticerco estava nessa região. Então, pode ter alterado a função e causar as alucinações visuais. Mas aí depende da localização. Então, quando, por exemplo, se fosse na área motora, aí provavelmente ela teria déficit motor. Então, não mexeria o braço adequadamente, não deixaria os membros adequadamente. Depende da localização que o cisticerco for passar, mas os casos mais graves não são aqueles que são de dentro do parênquima. Dentro do parênquima a gente tem esse risco de epilepsia e acaba sendo controlado com medicação antiepiléptica, mas o maior risco é quando ela atinge os ventrículos. Os ventrículos são as porções internas do cérebro mesmo, como se fossem espaços que não são vazios, porque eles são preenchidos por líquor, que é o líquido cefalorraquidiano. Então, quando ele é colocado nos ventrículos, ele pode dificultar a circulação desse líquido e causar hipertensão intracraniana. E aí a mortalidade pode chegar a 20%. Então, nesses casos, fica mais grave.
11: Esses casos são raros? Dá pra gente dizer que esse tipo de infecção é rara? Ou é isso? Depende muito da questão sanitária do país e pode ser muito comum em algumas regiões. Você citou na Índia, né, que isso é bem, bem crescente. No Brasil pode chegar a 30% dos casos de epilepsia, mas dá pra gente considerar isso, essa uma doença rara, esse estágio, né, o ser humano ali enquanto vetor intermediário do parasita?
15: O mais comum é a gente ser o hospedeiro definitivo mesmo, com o verme mesmo, propriamente dito. Mas é completamente incomum. E aí depende do seu recorte, qual população você está falando. Quem acaba vendo mais, até por um viés de amostra, né? Porque esses casos eles vão parar na neurologia pela manifestação, e em serviços de neurologia, ou então em serviços de neurocirurgia. Então, a gente vê com frequência. Eu trabalho no Hospital de Base de Brasília. Eu fico responsável pelo controle de infecção da linha de cuidado da neurocirurgia. E eu, que é o serviço que eu trabalho, né? Todo hospital tem um serviço de controle de infecção. É, e aí, dentro do controle de infecção, a gente divide a nossa equipe por especialidade. E aí, eu fui designada para essa área. Então, eu vejo com uma certa frequência. Eu diria que uma vez por mês aparece um caso, mas é um caso que geralmente já está calcificado o cisticerco. E aí, nesse caso que já está calcificado, não tem muito mais o que ser feito. Os casos que não estão calcificados, a gente faz o uso do antiparasitário, né, do albendazol, do praziquantel, associado ao corticoide para evitar o inchaço cerebral, o edema. Mas, eventualmente, aparece, não é uma coisa incomum. Mas eu estou dentro de um hospital que é terciário, então ele é de alta complexidade, dentro de um serviço de neurocirurgia, que eu vejo esses casos, entendeu? Então, assim, é raro se eu pegar o recorte da população inteira, mas se eu pegar o recorte desse tipo de serviço, acaba aparecendo com uma certa frequência. E é um tipo de doença que é evitável por medidas higiênico-sanitárias.
11: Queria até que você falasse um pouco sobre o tratamento, né? Você trouxe alguns exemplos, mas queria que você comparasse justamente o tratamento e, enfim, as consequências também da contração da doença. Comparar isso com justamente o trabalho de prevenção, que eu acho que é o principal. Quando a gente fala de arbovirose, por exemplo, a gente sempre bate na tecla que a prevenção é o que mais faz sentido, pensando, né, no é o que existe, na verdade, não existe nenhum tratamento específico. Mas, enfim, nesse caso, por exemplo, dá pra botar nesse lugar, né? A prevenção é muito importante.
15: Exatamente. É, do ponto de vista de prognóstico, é mais ou menos o que é essa divisão. Depende da localização que o cisticerco foi parar. Então, se ele tiver ido para a musculatura, provavelmente não vai ter grandes consequências. Mas quando ele vai para o parênquima cerebral, ele pode provocar alteração de neurosensibilidade mesmo, como aconteceu no caso da paciente. E se ele vai para os ventrículos, para a retina, no olho, ele vai acabar dificultando a visão. Se ele vai para os ventrículos, pode causar hipertensão intracraniana e a mortalidade é maior. Então, em termos de prognóstico, seria isso, né? E aí acaba sendo deletério, porque a pessoa que passa a ter crises epiléticas, ela vai ter que tomar uma medicação cronicamente. E nos Estados Unidos, eles costumam fazer, do ponto de vista monetário, né? Eles costumam fazer uma avaliação e eles consideram que já envolve mais de 10 mil dólares anuais lá. Só que lá a doença é um pouco menos comum. E aqui no Brasil, eu confesso que eu não tenho dados em termos de impacto monetário. Mas a gente tem como prevenir de uma maneira até relativamente simples, que preveniria não só esta doença, mas outras. Que seria a gente ter o saneamento básico, ou seja, não misturar as fezes com o local onde os porcos estão, criar os porcos de uma maneira mais fechada, sem tanto acesso ao local onde as fezes dos humanos podem estar. E aí, para além disso, a gente tem a possibilidade de vacinar os porcos e de cozinhar a carne. Então, o cozimento adequado da carne dos porcos também é uma forma de você eliminar. E aí, para além disso, você ter o diagnóstico, você dá acesso às pessoas que se infectaram para terem o tratamento, também elimina o ciclo da doença, porque aí você, eliminando o verme adulto, você não vai ter a eliminação de ovos, certo? E aí você acaba quebrando o ciclo nessas várias fases. Então, tratando a pessoa que está doente, melhorando os locais onde as pessoas eliminam as suas fezes. Então, você tendo um banheiro, parece uma coisa simples, mas é ter um banheiro, um local adequado onde o encanamento não vá chegar nos porcos. E você ter a criação dos porcos de uma maneira mais controlada, né, sem tanta liberdade, digamos assim, para eles chegarem, e você limpar a carne adequada, vacinar os porcos, cozinhar a carne. Então, Seria basicamente isso que faria a gente eliminar a doença.
11: Mas existe cura nesse sentido, né? Para essa pressão dos cistos no cérebro e também para outros danos causados? Você até comentou, né? Que no caso de um paciente com epilepsia, ele vai ter que continuar tomando o remédio de qualquer forma, de forma crônica. Queria que você explicasse como que se dá esse pós, né? Uma vez que o paciente foi diagnosticado, os vermes já eliminados, como que se trata esse pós?
15: Geralmente, o cisto cerco, ele vai evoluir para calcificação. Então, ele não deixa de poder causar um efeito epileptiforme. Então, provavelmente, a pessoa vai precisar utilizar os neurolépticos para controlar as crises convulsivas. Aí vai depender do tamanho, do quanto que acometeu do cérebro, do parênquima, para saber o prognóstico do paciente. Isso vai ser individualizado. Em relação aos quadros em que vai para os ventrículos, a gente tem a hipertensão intracraniana. Quando tem a hipertensão intracraniana, é necessário fazer um procedimento chamado DVP, que é uma derivação ventrículo-peritoneal. Então, a equipe de neurocirurgia vai abordar, abrir o crânio e fazer uma ligação entre os ventrículos, desviando o líquido cefalorraquidiano para o abdômen do paciente. Então, é uma das formas que tem para controlar a hipertensão intracraniana. Aí, controlando a hipertensão, aí é controle mesmo dos quadros de epilepsia, de crises epiléticas.
11: Então, é isso. Não chega a ser vida normal, mas existe um pós com alguma esperança, né, de alívio desses sintomas.
15: E é isso. Aí vai ser individualizado de aonde acometeu, qual foi o local do cérebro que foi acometido.
11: Doutor, obrigado, viu, pela conversa aqui com a gente. Importante pra gente entender, né, esse quadro aí dessa paciente nas Filipinas. Chamou atenção, enfim, até aproximar um pouco o caso, né? No Brasil a gente também tem muitos casos de infecção por vermes e esse tipo de situação pode acontecer com outro tipo de parasita, que não esse diagnosticado lá nas Filipinas, mas enfim, com problemas bem semelhantes, né? Então é importante a gente escutar também para entender como evitar, né?
15: Exatamente, Yuri. É sempre relevante a gente entender o ciclo de vida do verme ou da bactéria ou do protozoário para a gente poder saber intervir adequadamente, né? Igual você falou da arbovirose. É claro que o adoecimento, ele traz consequências extremamente danosas, né? Então, tudo que a gente puder evitar de uma maneira preventiva é a melhor forma da gente evoluir enquanto sociedade mesmo, né? Porque não tem como a gente colocar projetos para frente se a gente está adoecendo. Então, em termos de doenças infectoparasitárias, o básico é a gente saber qual é o ciclo do verme, do parasita, para a gente poder intervir adequadamente.
11: Tá certo. É isso, doutora. Muito obrigado, viu? Essa foi a doutora Mariana Ramos, infectologista e membro do Comitê de Neuroinfecções da Sociedade Brasileira de Infectologia, falando com a gente aqui no Em Órbita.
15: Obrigada.
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13: Bem, a gente viu agora que existem sim casos de infecções parasitárias que atingem, né, a parte neurológica dos pacientes aqui no Brasil. A neuroesquistossomose é um exemplo delas, né? Mas, claro, são outros tipos de vermes parasitas em relação às Filipinas, né? E também outros países que podem vir a ter esse problema porventura.
14: Vamos passar então pelas doenças relacionadas que podemos ter aqui no Brasil, além de entender quais são as melhores formas de evitar que esses vermes e parasitas encontrem ambientes propícios e acabem infectando mais pessoas.
13: Quem vai trazer mais detalhes sobre casos de infecção por vermes e medidas que podem ser tomadas para mitigar os riscos de infecção é o Dr. Pedro Martins, médico infectologista pelo Instituto Nacional de Infectologia Evandro Chagas, a nossa Fiocruz, e mestre em pesquisa clínica em doenças infecciosas. Pedro, obrigado, bem-vindo a participar com a gente aqui no INHOP. É um prazer te receber aqui.
16: Obrigado, gente, agradeço o convite. É sempre um prazer poder estar falando sobre infectologia e sobre prevenção e promoção Estado de Saúde.
13: É, doutor, como funcionam essas infecções por vermes, né? Explica pra gente os cenários em que isso pode acontecer e por que que a gente precisa pensar em formas de diminuir o problema, né? A prevenção acaba sendo um ponto muito importante nesses casos.
16: A gente tem as infecções causadas por parasitas, assim, parasitoses intestinais, de uma maneira geral, né? Que porventura podem atingir algumas outras áreas do corpo, com uma importância muito grande da questão do saneamento básico, né? A gente tem uma inequidade aí no acesso a medidas de controle, de acesso ao saneamento básico, e isso acaba favorecendo com que pessoas que estão infectadas com determinados tipos de parasita acabem liberando ovos, proglotes, larvas no ambiente, e se esse esgoto não é tratado, ele pode contaminar algumas outras fontes de água, alguns outros mananciais, alguns outros lagos, fontes informais de aquisição de água, né, que as pessoas às vezes podem procurar, e elas podem se infectar ao ter contato com uma água contaminada. Então, sempre que a gente fala de parasitose, né, parece que a gente está, nossa, mas ainda tem parasitose no Brasil? Tem bastante. E aí a gente precisa avançar muito nessa questão do saneamento básico para que a gente possa mitigar esse risco de infecção para a população. Outra coisa importante são os nossos hábitos no dia a dia, né? Por mais que a gente entre em contato com algum alimento contaminado ou com algum material contaminado, as nossas práticas de higiene dos alimentos que a gente compra no mercado, compra na feira, ou as nossas próprias hábitos de higiene depois que a gente vai no banheiro, lava bem a mão, são coisas que podem ajudar a reduzir esses riscos também.
14: E, doutor, ainda falando um pouquinho do histórico, quando você mencionou essa nossa questão do saneamento no Brasil, e se a gente pegar o próprio nome da Fiocruz, nomes importantes aí que trabalharam na pesquisa, isso no século XX ainda, né? Esse teve um papel muito importante para combater tantas endemias aí, e o país até era visto, né, como um país doente pelo impacto do que a gente vivia na época. Claro que a gente está falando aqui mais agora especificamente de alguns parasitas, a gente vai trazer alguns específicos, mas se a gente falar muito o que acontecia antigamente, tinha o amarelão, tinha toda aquela situação do meio rural, né? Que acabou motivando algumas produções científicas em função disso. Você pode trazer pra gente como é que tá essa evolução de lá pra cá, nesse histórico de parasitologia, a gente pode falar assim, no Brasil?
16: Claro. A gente teve, acho que até, como isso foi um problema tão grande, determinado cenário, que a gente teve até um determinado apelo da literatura, né? O Monteiro Lobato tinha um personagem chamado Jeca Tatu, que era frequentemente representado como um cara preguiçoso, um cara que não gostava de trabalhar, mas na verdade o que ele tinha era uma infecção por uma parasitose, né? Ele tinha citostomias, e aí, por conta disso, a dificuldade que ele tinha de se manter saudável, né? De apto para trabalhar, enfim, era por conta dessa parasitose, né? Então, em vários momentos assim da história do Brasil, sobretudo depois da revolta da vacina, que a gente teve uma consolidação maior dessas medidas de prevenção, né, de tentativas de erradicação em massa de determinados agravos em saúde, a gente tem uma participação da, meio que uma ajuda da cultura popular, né, até de alguns chargistas que inicialmente observavam a figura do Oswaldo Cruz como sendo uma figura invasiva, né, de propor determinadas mudanças para tentar erradicar essas pragas, esses controles que poderiam culminar em alguma outra infecção mais lá para frente para as pessoas. Então a gente teve inicialmente muita resistência na aprovação de determinados métodos para a gente diminuir a incidência de infecções de uma maneira geral, controle de pragas, controle de ratos, né? Tem aquelas histórias de que algumas pessoas, como ficaram sabendo que o governo estava pagando para cada rato que a gente entregava, as pessoas começaram a criar rato em casa para poder entregar para o governo e ganhar um dinheiro, não especificamente o motivo inicial do controle que foi previsto, né? Mas para tentar sobreviver ali naquelas questões de precariedade que existiam na época. E aí, em relação à parasitose, de uma maneira geral, a gente sofre um pouco da dificuldade de entender exatamente a carga das parasitoses no Brasil, né? A gente tem algumas doenças que são consideradas doenças de notificação compulsória, e aí a gente precisa notificar elas imediatamente, né, em 24 horas ou até em uma semana, para o governo, para que a gente tenha uma mensuração um pouco mais próxima da realidade daquilo que está acontecendo. E algumas parasitoses a gente não tem essa notificação de um ponto de vista formal, assim, né? Então a gente sabe que existe bastante, sabe que existem algumas populações que são um pouco mais afetadas do que as outras, mas a gente acaba tendo uma dificuldade em mensurar a carga exata a nível de Brasil, porque como a gente não tem essa obrigatoriedade da notificação, a gente acaba tratando os casos ali de maneira pontual, né, e a gente não consegue devolver para o governo ou para a própria população esse dado dizendo qual que é a exata carga, quais são as pessoas mais afetadas, aonde está o maior problema e o que a gente poderia fazer a partir desses dados para poder erradicar essas infecções como um todo. Então, não ser uma doença de notificação compulsória, né, não estar dentro do escopo das doenças que o Ministério ou a Secretaria de Estado ou a Secretaria Municipal de Saúde pedem para que a gente notifique com alguma periodicidade, né, ou de 24 em 24 horas, ou semanalmente, faz com que a gente tenha uma certa dificuldade de dimensionar a exata contribuição desse problema, assim, né? O quanto que isso afeta as pessoas e aonde que elas são mais afetadas. Então, a gente se ancora, basicamente, em estudos epidemiológicos, né? Um pesquisador do Rio Grande do Sul pega uma série de casos dos 10 últimos anos e aí ele quantifica, e aí ele publica isso numa série de casos, num artigo científico, dizendo que assim, ó, de 2016 a 2026, nós tivemos tantos casos. Então, basicamente, isso aqui é o que a gente tem de representação da carga nessa região. Mas a gente sabe que existem muitas diferenças de um lugar para outro no Brasil, que isso não pode ser extrapolado como um todo.
14: Mas mesmo não tendo esses dados todos como relatório, tem como a gente entender hoje qual é a população que acaba contraindo e tendo essas doenças, se é mais criança, se o impacto ainda é mais infantil e quais são elas, doutor? A gente pensa muito assim em algumas mais tradicionais, vou trazer algumas que são mais, até mais históricas assim, tipo quando a gente tem um contato com lombriga, né? Que desenvolve, o nome da doença é ascaridíase, né? Aí eu mencionei antes o amarelão, o que que é mais conhecido hoje que ainda acaba acontecendo numa situação do Brasil?
16: Eu acho que a nível de parasitose intestinal, a gente se divide basicamente em doenças causadas por uma classe, por um filo, né? Por uma organização filogenética de nematóides e de plateumintos. Então, tem algumas doenças que são causadas por esses plateumintos e nemateumintos. Aí, quando a gente pensa nos plateumintos, tem a tênia, né? A teníase, a tênia solium e a tênia saginata. Vou revelar um segredo profundo aqui da medicina, que para você lembrar de quem é qual, né? Qual que é do boi e qual que é do porco. É só você lembrar que a tênia saginata, a nata vem do leite e o leite vem da vaca, então a tênia saginata é do boi e a tênia solium é do porco. E a gente tem esquistossomíase também, é bastante comum a gente pegar alguns casos de esquistossomíase na nossa prática clínica, que são doenças causadas por plateumintos. A lombriga, o amarelão, né, eles são doenças causadas por nemateumintos, que é um filo um pouquinho mais complexo do ponto de vista biológico. E aí, geralmente nesse cenário, acho que a lombriga realmente é a que tem a maior prevalência, né? Os casos de ascaridíase, né? Por ascaris lumbricoides são bastante prevalentes no Brasil, mas a gente também tem os casos de ancilostomíase chegando perto e o de enterobíase, que era a antiga oxiuríase também que a gente chamava, que era um tipo de parasitose que é bastante conhecida por conta da queixa de prurido anal. O paciente, às vezes a criança, às vezes se queixa muito de coceira ao redor do ânus por conta da oxiuríase, né? Da enterobíase. E outra coisa que a gente, felizmente, não vê tanto, mas a gente se preocupa quando a gente está diante de um paciente que vai começar a receber algum tratamento que possa deixar ele com a imunidade mais baixa, ou uma dose mais alta de corticoide, ou uma imunoglobulina, alguma medicação quimioterápica que tem um risco de diminuir um pouco a imunidade do paciente, a gente se preocupa com a estrongiloidíase. E aí, geralmente, antes da gente começar, por exemplo, uma dose alta de corticoide, a gente faz uma profilaxia para poder o paciente não desenvolver a doença, né? Porque entendendo que ele vai ficar com a imunidade dele um pouco comprometida ali durante aquele período, existiria um risco dele fazer uma parasitose ali por estrongiloides de rebote, e aí a gente acaba fazendo essa profilaxia antes de iniciar a imunossupressão. Então, basicamente, quando a gente fala sobre parasitose intestinal, pensando aí em plateumento e nemateumento, a gente tem teníase com bastante força dentro do grupo dos plateumintos, e nos nemateumintos, acho que os lombricoides ainda, a lombriga, né? E eu diria que os estrongiloides, ele preocupa mais do que aparece, de fato, né? Felizmente, porque a gente tem essa precaução de começar essa medicação profilática antes de começar alguma imunossupressão.
14: Doutor, quando você estava falando, a gente lembra muito das nossas aulas de ciências, né? São nomes, assim, que a gente estuda, né? Por muitos, muitos anos, assim. E você falou dessa questão da da esquistossomose, nós falamos sobre a situação da lombriga, mas que outras contaminações a gente vem enfrentando que são mais tradicionais? É, aquela contaminação, essa que você menciona.
11: E aí, queria falar um pouco também, né? Você falou sobre esse tratamento e sobre prevenção.
14: E como é que essa água acaba sendo contaminada, não só por uma, claro que é uma questão de falta de saneamento, mas o que que a gente tem ali, que insetos, que bichos, que acabam contaminando essas águas?
16: A gente tem uma ameba específica, que geralmente é uma ameba que se encontra em cenários de água parada, assim, né? São águas doces que acabam ficando paradas por muito tempo, geralmente, por exemplo, sei lá, um complexo olímpico que está abandonado e tem uma piscina que tem águas paradas e está ali abandonada. Isso é um ambiente propício para a multiplicação de uma ameba que se chama Negleria fowleri, que é um pouquinho mais, como é que eu posso dizer, menos famosa, mas ela é bastante agressiva, né? Bastante grave quando ela faz uma infecção, porque ela tem um tropismo, uma predileção por procurar o sistema nervoso central. Então ela faz uma lesão que, assim, popularmente o pessoal chama de ameba comedora de cérebros, porque ela faz bastante destruição ali do parênquima cerebral, dos tecidos cerebrais. Quando a gente fala sobre lago e contaminação, assim, de águas doces, a esquistossomose aparece bastante, né? Como sendo uma meio que o protótipo desse tipo de infecção, de contaminação, e ela está associada à existência de um vetor. A gente sempre, ótimo, né, rememorar essas coisas das aulas de ciências, porque quando a gente está estudando ali em ciências, em biologia, os ciclos biológicos, a gente fala assim, nossa, o que que eu estou estudando de esquistossomose? Eu nunca vou ver esquistossomose na minha vida. O Brasil já erradicou isso já há muito tempo, e a gente sabe que não, né? A gente sabe que a gente continua vendo casos graves, casos que precisam evoluir para cirurgia, enfim. E aí a esquistossomose, ela tem uma participação importante do vetor, né? A gente tem águas em que existe uma prevalência muito grande ali de caramujos, os caramujos podem ser infectados ali por conta da presença dos miapacídeos, né? E aí essas cercárias, depois de passarem pelo ciclo evolutivo dentro do caramujo, elas caem de volta na água e elas adquirem essa capacidade de penetrar a pele humana. Tem muito, se você conversar com alguém mais antigo, alguém que frequentava esses ambientes de lagoa de água doce, né, de lagos assim, você pode perguntar assim, tinha algum lugar que era conhecido como Lagoa da Coceira? Lagoa do Coça-Coça, ali onde você morava? Assim, ah, não tinha. O pessoal deixava até, falava que não era para você tomar banho lá, porque dava doença, alguma coisa. Então, é exatamente isso, que você tem um hospedeiro ali, né, no ambiente, que é o caramujo. O caramujo, ele é infectado pelo miracídio, né, dos ovos do esquistossoma, e depois essas cercárias, elas são liberadas na água de volta, e são essas cercárias as que têm o potencial infectante de fazer a infecção por esquistossomose nos seres humanos. E aí, quando elas penetram a pele, elas causam essa coceira. Então, é bastante comum você ouvir relato de pessoas dessas regiões ou mais antigas dizendo que não toma banho naquela lagoa não, porque aquela lagoa ali dá barriga d'água. Aquela lagoa ali dá coceira e depois dá barriga d'água. É por conta disso, né? É uma descrição simples da sabedoria popular de que é um ambiente que você deve evitar, né? Para você poder evitar o adoecimento. Só que, às vezes, é a única fonte de água que as pessoas têm tanto de subsistência, né, como de lazer. Então é difícil você conseguir um controle adequado desses hábitos. Então o que resta a nós, assim, enquanto infectologistas, enquanto governo, enquanto controladores de infecção, é a gente tentar erradicar o vetor, né, tentar erradicar o ambiente que propicia que essas infecções aconteçam. A gente sempre orienta para que se evite, né, mas da mesma maneira que a gente precisa combater o mosquito da dengue, a gente também precisaria combater o caramujo, né, além de a gente orientar, fazendo um paralelo, né, que tem que usar repelente, tem que fazer um cuidado ali da casa para não deixar água parada acumulada, para as larvas do mosquito não poderem se proliferar. A gente orienta as pessoas para que evite de mergulhar nessas águas, né, de consumir essas águas, mas o que cabe a nós enquanto, né, instituição, enquanto nação, enquanto secretarias de saúde, ações governamentais de controle, seria uma ação mais agressiva do controle do vetor, entendendo que isso faz parte de um manejo de saúde única, né, que a gente diz que a gente só conseguiria erradicar esse tipo de comprometimento, assim, de agravo em saúde, se a gente olhasse para o ambiente como um todo, né, não só para aquele paciente que está ali, mas aonde que ele está, aonde que ele vive, qual ambiente que ele se insere e o tratamento do ambiente ao redor, das regiões de mata, dos lagos, enfim, dos animais ao redor que também poderiam ser potencialmente acometidos por determinadas infecções.
13: É, doutor, a gente está falando aqui sobre esses casos, né? No Brasil, alguns desses vermes, alguns desses parasitas já tiveram, né, um risco menor de infecção. O Brasil conseguiu alcançar essa diminuição no risco de infecção em muitos cenários. É, isso enquanto problema de saúde pública, né? Queria que você falasse um pouco sobre os meios para realizar isso, né? E se existem maneiras de erradicar doenças relacionadas, né? A gente consegue pensar num cenário como esse ou é algo muito distante e, enfim, a gente precisa realmente mitigar a situação?
16: Eu acho que é perfeitamente possível, mas isso envolve um comprometimento muito grande das forças governamentais, né? Porque a gente precisaria garantir o acesso, principalmente ao saneamento básico, às pessoas que não têm. Mas outras doenças, né? Por exemplo, a penias e a própria cisticercose, elas felizmente têm uma incidência muito menor, até pela própria ação do Ministério da Saúde, barra SUS, barra Anvisa, né, Vigilância Sanitária, quando a gente fala sobre potencial de contaminação a partir do consumo de alimentos, né. Então, se a gente tem determinadas fazendas, né, da agropecuária que tem como principal prática a produção ali de carne para consumo humano, seja ela carne de porco ou carne de boi, garantir que todos esses processos de controle de qualidade ao longo da produção do objeto de consumo, né, sejam cumpridos de maneira

0: controlados ali pela vigilância sanitária, pelo SUS, enquanto controladores ali de medicina veterinária, agropecuária, para que a gente também possa garantir o consumo de uma carne que seja segura, né? A gente realmente precisa de um engajamento muito grande das forças governamentais para que a gente possa garantir a oferta e a entrega do saneamento básico para uma maior parte da população, mas também o controle da agropecuária, dos animais que são cultivados ali em grandes fazendas para produção de carne para consumo.
1: Ah, tá certo. E como que se monitora isso, né? No caso, a incidência de casos. Isso dá para ser monitorado diretamente nos vetores, nos animais, e evitar que isso chegue à população, por exemplo?
0: Às vezes, a gente tem uma frase do livro da Alice que, às vezes, para você ficar no mesmo lugar, você tem que correr duas vezes mais rápido, né, do Thalys do País das Maravilhas. Então, às vezes, a gente faz a descoberta de algumas coisas já um pouco tarde e a gente tem que fazer um trabalho de investigação retrógrada para entender de onde que partiu isso, né? Então, a gente tem, inicialmente, uma indicação de um animal doente ou de um ser humano doente, e a partir daí a gente faz uma investigação retrógrada qual foi um possível foco, e a gente reporta isso para as autoridades competentes para poder fazer investigação específica desses cenários. Então, por exemplo, se você tem um caso de cisticercose, isso é uma coisa que te levanta a possibilidade desse paciente que está doente de cisticercose ter tido contato com o paciente com teníase, né, ou um consumo acidental de ovos de tênia e que isso desenvolveu uma cisticercose. Então, às vezes, quando esses casos chegam para o médico, para o médico veterinário, eles exigem que você faça uma investigação retrógrada do que poderia ter sido a fonte inicial de infecção para que a gente depois reporte às autoridades competentes para poder fazer investigação ou de contactantes intradomiciliares, né, de pessoas que estão morando na mesma casa, que podem estar afetadas pelo mesmo problema e que ainda não sabem, ou de uma possível fonte de contaminação ambiental, né? Por que esse paciente adquiriu uma infecção por tênia? Por que esse paciente adquiriu uma infecção por xistossoma? Como é que está o ambiente que esse paciente frequenta? A gente não deveria avisar a prefeitura, a Secretaria de Saúde do Estado, para poder fazer um controle melhor dos vetores ali naquele local? Então, a gente, por não ser uma doença, por não serem doenças de notificação compulsória, acaba que o nosso trabalho de investigação e controle, ele fica meio que dependente dessas identificações de casos índice, né? A gente tem um paciente que chega doente à prática assistencial, ali, seja para o médico ou para o médico veterinário, e a partir daí a gente vai tentar entender como que ele conseguiu adquirir essa infecção, e a gente reporta isso às autoridades para poder fazer esse trabalho de investigação retrógrada. O controle feito pelos biólogos, pelos médicos veterinários do ambiente, ele também pode servir a gente como se fosse uma identificação inicial de que pode ser que a gente tenha um problema ali e a gente precise atuar. Então, se a gente consegue identificar amostras de parasitoses no solo ou num determinado local onde os dejetos estão sendo eliminados, a gente pode atuar preventivamente, seja com uma quimioterapia, né, uma quimioprofilaxia disseminada, né? Então, se você identifica a existência de um ovo de tênia nos seus dejetos ali da sua pecuária suína, você pode fazer um trabalho de vermifugação de todos os porcos ali do setor, ou avaliação quanto à viabilidade de manter aquela vara ali como sendo própria para consumo humano. De maneira razoavelmente semelhante, quando a gente tem surtos de gripe aviária, por exemplo, você tem grandes fazendas de cultivo de aves, assim, de galinhas para poder enviar para consumo humano, de frangos para consumo humano. E você identifica um caso de influenza, por exemplo, de gripe aviária, às vezes todas as aves precisam ser encaminhadas para o abate, né? A gente tem a identificação de que essas aves não seriam mais próprias para consumo humano e que bastaria que houvesse o diagnóstico ali de uma ave doente para que você pudesse comprometer toda aquela safra ali daquele período por conta do risco de disseminação e potencial de contaminação com maior gravidade. Então, às vezes, isso também pode acontecer para a pecuária, né? E isso gera determinado prejuízo para o produtor, porque você acaba, às vezes, perdendo uma quantidade muito grande de animais, né, durante esse tipo de prática e gera um pouco de insatisfação, mas geralmente são as medidas que a gente consegue fazer para poder conter e evitar que a gente tenha essas comorbidades saindo só desse cenário de episodia ali de contaminação apenas dos animais para uma epidemia, contaminação de humanos também a partir do consumo ou do contato com esses líquidos biológicos que poderiam estar contaminados com algum desses tipos de parasitas ou de patógenos de uma maneira geral.
1: Doutor, dá para dizer que todo verme é um parasita em alguma fase da

0: Como que funciona essa parte? Quando que o verme ele infecta o ser humano, né? Em que fase da vida isso acontece? E também como funciona esse crescimento através de vetores, a presença na água e enfim, alimentos e outras partes?
1: Eles são meio que complementares. Quando a gente está estudando tenias e tal, a gente meio que estuda isso dentro de um complexo que a gente chama de complexo tênis cercose, porque eles têm algumas coisas em comum no mesmo ciclo biológico e algumas coisas diferentes, mas eles são causados, talvez, se a gente puder aglutinar dessa forma, pelo mesmo patógeno que seria a tênia solium, que é a do porco. Então, acontece o seguinte: algum homem infectado, né, um hospedeiro definitivo da teníase, ele tem uma tênia, né, chamada solitária também, que o pessoal lembra da escola, e aí essa tênia, ela consegue ir liberando algumas formas infectantes adultas, né, que a gente chama de proglotes, no intestino, e elas são liberadas nas fezes. Essas proglotes, elas acabam caindo no ambiente, e aí elas podem reinfectar outros animais, se eles tiverem contato ali com esses ovos, essas proglotes no ambiente, os porcos podem se infectar também. E aí, no porco, quando eles se infectam com a proglote grávida já, né, já com fecundada, com potencial infectante, e essa forma parasitária migra para o que a gente chama de uma oncosfera. E aí, a oncosfera, ela vai rachar, ela vai penetrar a parede intestinal do porco e ela vai circular até a musculatura. Ela vai se desenvolver a partir dessa multiplicação dentro da musculatura do porco. E quando o ser humano acaba consumindo essa carne de porco, sobretudo se ela tiver mal cozida, se ela estiver contaminada com cisticerco, nessa via de infecção, esse consumo de carne contaminada não foi adequadamente preparada e que propiciou a existência de um micro-organismo viável, vai fazer com que o humano desenvolva a doença teníase, tá? A partir do consumo da carne do porco. O ciclo ele meio que se reinicia quando você vai olhar por onde esse parasita pode passar. Quando você entra em contato não com a carne do porco contaminada, mas com as próprias fezes humanas contaminadas ali com a tênia, a partir do consumo acidental de ovos ou de proglotes grávidas, aí você desenvolve a cisticercose. Pode acontecer de você ter teníase e cisticercose no mesmo paciente, porque uma vez que você tenha a possibilidade de ingestão acidental, o paciente pode eliminar as proglotes grávidas nas fezes e ele pode fazer uma autoinoculação acidental. Então, às vezes, quando o paciente vai ao banheiro, por exemplo, se higieniza e não faz a higiene das mãos adequadamente, ele pode se contaminar, ele pode fazer uma autoinoculação a partir dessa via de transmissão fecal-oral, dessas proglotes ou desses ovos, a partir do contato com essas fezes, e aí eles vão ter um tropismo, uma predileção por migrar até o sistema nervoso central e se multiplicar no sistema nervoso central. Geralmente, os locais onde a cisticercose mais aparece são o sistema nervoso central, no cérebro, propriamente dito, nos olhos ou até no tecido subcutâneo. Então, a gente acaba tendo um certo tropismo desse parasita por essas áreas. Ele tem uma vontade, uma predileção por chegar até essas áreas e se alojar nessas áreas. E aí as manifestações clínicas, o que o paciente vai apresentar de sintoma, depende muito de em que lugar do cérebro ele se alojou. Então, às vezes, a gente tem um paciente que abre o quadro ali, uma alucinação visual, com desorientação. Às vezes, a gente pode ter um déficit motor, que é uma dificuldade de mexer determinada parte do corpo. Às vezes, a gente pode ter crise convulsiva, a gente pode ter um rebaixamento no nível de consciência, a pessoa chegando no hospital sonolenta ou até em coma, né, com dificuldade de responder aos comandos, e isso vai o que ela vai apresentar de clínica vai depender de qual região do cérebro que acabou sendo afetada ali por aquela infecção. Então, às vezes, quando a gente tem determinadas infecções ou lesões que acometem um pouco mais a parte frontal do cérebro, a gente pode ter algumas alterações de personalidade ou mudanças de comportamento como sendo uma manifestação típica desses casos. Às vezes, quando pega um pouco mais a parte occipital, que é a parte de trás do cérebro, ali perto da nuca, a gente pode ter, em determinados cenários, um comprometimento da parte de interpretação da visão. Então, o paciente ele pode apresentar uma queixa de baixa acuidade visual ou de cegueira, por exemplo, por conta da lesão que aconteceu ali naquele local específico do cérebro. Esses cistos, né, que se eles tiverem parasitas viáveis também, eles podem ser bastante implicados na ocorrência de crise convulsiva. Então, é uma das principais causas de crise convulsiva, né, por etiologia infecciosa, a cisticercose, porque eles formam alguns focos dentro do cérebro que faz com que você desencadeie essa resposta normal elétrica no cérebro e o paciente faça uma crise convulsiva.
0: É, aqui no Brasil a gente tem outros casos, imagino, parasitoides e vermes locais. Queria que você falasse um pouco sobre a diferença desses cenários, até se a gente tem casos assim, semelhantes por aqui, e com qual frequência.
1: A gente tem, mas é um pouco mais raro, de fato. É mais difícil a gente ver casos de neurocisticercose aqui. É bastante mais frequente a gente ver toxoplasmose como sendo causa de abscesso cerebral e manifestação desse tipo em neuroinfecção. E aí, boa parte do que acontece, né, desses casos de neurotoxoplasmose são por conta de imunossupressões outras, né? Então, ou o paciente, predominantemente em pacientes vivendo com HIV. Então, ou o paciente, ele tem um diagnóstico da infecção pelo HIV e está em fase de AIDS, né? Está com uma imunossupressão bastante avançada e aí acaba que o toxoplasma consegue ganhar ali o tecido cerebral e se multiplicar e fazer os abscessos cerebrais. A neurocisticercose, ela acontece, mas com uma frequência muito menor. Ela não é especificamente uma doença oportunista que só acontece em pessoas que têm imunidade comprometida, mas ela está muito relacionada à endemicidade mesmo, né? A quantidade, o quanto que a gente tem de casos de tenias e de cisticercose no nosso cenário nacional. Se a gente tem mais casos, a gente vai ter também uma chance maior de ter esses casos mais graves com comprometimento do sistema nervoso central. Comparativamente ao Sudeste Asiático, ali a região da Ásia, das Filipinas, a gente tem bem menos casos. A gente, enquanto América Latina e Caribe, a gente também tem bastante casos de cisticercose, mas quando a gente compara com a incidência do Sudeste Asiático, a incidência do Sudeste Asiático, ela tende a ser um pouco maior. Então, acaba que se você tem um paciente que está com uma... Por exemplo, se o paciente chega no hospital com os mesmos sintomas do que essa paciente das Filipinas chegou, você pensaria inicialmente em outros diagnósticos diferenciais do que em neurocisticercose, né? A gente pensaria primeiro, talvez, num AVC ou numa esclerose múltipla ou numa toxoplasmose, pensaria em investigar se essa paciente não está com uma infecção pelo HIV, imunossuprimida pelo HIV ou tomando alguma outra medicação que torne ela imunossuprimida, antes da gente pensar no diagnóstico de neurocisticercose. E aí a neuroimagem, fazer tomografia, fazer ressonância, é uma coisa que ajuda muito a gente nesse caso, porque a neurocisticercose, ela tem uma apresentação radiológica, né, uma imagem que aparece na tomografia, na ressonância, quando a gente vê que é basicamente patognomônica. O que isso quer dizer? Fizemos a imagem do crânio, apareceu aquilo ali que apareceu, isso certamente é neurocisticercose, você poderia talvez investigar, encerrar sua investigação por aí, sem outros exames de sangue, sem outros exames de líquor, teoricamente o diagnóstico está dado, você poderia confirmar que aquele caso se trata de uma neurocisticercose e começar a tratar.
0: Ah, legal. Doutora, até pra gente já se encaminhar aqui pro final do nosso papo, queria que você falasse sobre a relação de vermes parasitas e da presença desses vermes parasitas com regiões rurais, não somente, né? Você falou sobre a questão de higiene, pega também para áreas urbanas. Queria que você falasse um pouco sobre como acontece esses casos de infecção em áreas urbanas, a importância de tomar algumas ações, né, para evitar que isso possa acontecer, não só para quem vive em regiões rurais com esse risco maior de infecção, mas também para quem vive em áreas urbanas e pode acabar enfrentando algum tipo de risco.
1: Mesmo nas áreas urbanas, às vezes a gente tem uma distribuição desigual, assim, do acesso ao saneamento e às medidas de higiene. Então, em alguns agrupamentos, em alguns conjuntos, algumas favelas, a gente acaba tendo uma coleta e um saneamento básico insuficiente, né? Esgoto a céu aberto, são coisas que acabam favorecendo o adoecimento a partir de parasitose, de uma maneira geral. Então, a gente, se existe um cenário desse que é tão catastrófico, né, se você também não tem uma oferta fidedigna ali, confiável de água filtrada por um fornecedor, o ideal seria o consumo de água mineral apenas, né, mas também que envolve um custo. Se já é uma população que está fragilizada, marginalizada, teoricamente também é uma população que tem um poder aquisitivo menor, então não conseguiria, talvez, garantir essa forma de subsistência ali a partir da compra de água mineral para consumo ou para uso dos alimentos. Então, a gente recomendaria que se tentasse fazer as medidas de controle da água dentro do ambiente domiciliar, né? Da gente ter um filtro trocado de tempos em tempos, de acordo com as recomendações do fabricante, ali de 6 em 6 meses, geralmente. ou antes, caso você perceba alteração na cor ou no odor da água quando você está abrindo ali o filtro. Recomendação de beber água filtrada ou fervida, né, na impossibilidade de você garantir uma eficácia ali do filtro ali naquele momento. Tentar lavar bem os alimentos, né? Existem algumas recomendações sobre a lavagem especificamente de frutas, né, de verduras, que acaba que passa do mercado, tira ali, descasca ali a alface, tira as folhas da alface do caule, passa uma água e acho que já tá bom. Então, geralmente a gente não consegue eliminar com garantia todos os possíveis patógenos que a gente pode adquirir a partir do consumo, né, de alimentos contaminados com essa prática. Então, se você também não consegue adquirir algum tipo de produto que possa ser aplicado para a esterilização desses alimentos, para que eles se tornem aptos para consumo humano enquanto alimentos crus, o ideal é que você consuma eles cozidos só. Mitigação aí de redução dessa carga parasitária para manter esse alimento próprio para consumo humano enquanto cru, o ideal é que você consuma esse alimento que você adquire no mercado. Então, se você vai no mercado, compra uma cenoura, algum outro legume desse tipo, e você não a higienização foi feita de maneira correta, o ideal seria você só consumir esse alimento cozido, que aí ao passar pela fervura ali, pela água fervida, a gente já conseguiria eliminar esse risco de aquisição de parasitoses a partir do consumo desses alimentos.
0: Ah, tá certo. Doutor, muito obrigado, viu, por conversar aqui com a gente. Esclarecer esses pontos, né, são importantes. Também explicar como funciona essa infecção aí por vermes e parasitas, como nesse caso aí das Filipinas, que deixou bastante gente preocupada e chama bastante atenção, né?
1: Ah, não, com certeza. Toda a neuroinfecção sempre deixa todo mundo preocupado, né? A gente teve o vírus Nipah, teve doença do Lito recentemente, né, o CrossFit Jacob, então a gente sempre tem uma preocupação a mais quando a gente tem algum potencial de comprometimento do sistema nervoso central. Mas agradeço o convite aí do programa, do Em Órbita, do Sputnik, que pôde me trazer aqui para a gente poder discutir esses pontos tão interessantes dentro da infectologia. Obrigado.
0: A gente que agradece a sua presença. Esse foi o Dr. Pedro Martins, médico infectologista pelo Instituto Nacional de Infectologia Evandro Chagas, a Fiocruz, e mestre em pesquisa clínica em doenças infecciosas, falando com a gente aqui no Em Órbita. Obrigado mais uma vez.
1: Obrigado, gente.
2: 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Olá, eu sou a Ludmilla, apresentadora virtual da Sputnik Brasil e voz do quadro Curto Circuito, o seu giro pelo mundo da tecnologia no podcast Em Órbita. Novas regras para a doação de sangue no Brasil entram em vigor e reduzem o período de impedimento em situações que antes podiam afastar possíveis doadores dos hemocentros. Segundo as novas regras do Ministério da Saúde, quem tem tatuagem, piercing, maquiagem definitiva e procedimentos estéticos invasivos pode voltar a doar após 7 dias depois dos procedimentos, desde que seja possível avaliar a segurança. Se isso não puder ser comprovado, o impedimento é de 4 meses. Com relação ao uso de canetas emagrecedoras, o uso delas por si só não aparece como causa automática de impedimento para doação de sangue. Uma restrição de 4 meses vale para quem tiver histórico de compartilhamento do dispositivo de aplicação. Outra mudança é para pessoas com mais de 70 anos, doadores de repetição. Podem continuar doando depois dessa idade mediante avaliação médica no serviço de hemoterapia. Se a pessoa fez exame de endoscopia, passa a haver impedimento de 4 meses na doação após o procedimento. Para quem faz uso de anabolizantes e hormônios injetáveis sem prescrição médica, o impedimento é de 4 meses após a última utilização. Quando tiver prescrição, deve ser avaliado o motivo do tratamento. E com relação a restrições à doação de sangue por uso de medicamentos gerais, cada tratamento deverá ser analisado individualmente durante a triagem nos hemocentros, considerando tanto a substância utilizada quanto a condição que motivou seu uso. Essa foi Ludmilla, apresentadora virtual da Sputnik, para o quadro Curto Circuito.
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0: É isso, esse foi mais um Em Órbita aqui na Rádio Sputnik, na Metropolitana 80.5 FM. 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
0: Esse episódio teve edição de Maciel Amaral, nosso operador.
4: E produção de Ana Luísa Barreto.
0: Um abraço.
4: Valeu!
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9: Breaking History. No dia 11 de outubro de 2004, morreu o jornalista, escritor e editor Fernando Sabino. Ele vinha lutando contra um câncer no fígado. Entre as principais obras publicadas por Sabino estão Um Encontro Marcado, O Grande Mentecapto e O Menino Espelho. Além disso, ele deixou uma série de crônicas, peças e novelas que marcaram época, retratando a cidade do Rio de Janeiro de um jeito único. Esse Rio de Fernando Sabino aparece, por exemplo, em O Bom Ladrão, no romance Um Encontro Marcado e na novela Noite Única. O escritor também mapeou o cotidiano carioca em O Homem Nu, nas crônicas da coletânea A Inglesa Deslumbrada e no livro de memórias O Tabuleiro de Damas, onde ele conta sua trajetória na Cidade Maravilhosa. O mineiro Fernando Sabino chegou ao Rio em 1944 como funcionário público, morou em Copacabana e faleceu em seu apartamento no bairro de Ipanema. Sabino será velado no cemitério São João Batista com direito a um show de jazz, outra paixão do escritor que nasceu homem e morreu menino. Saiba mais sobre a vida de Fernando Sabino e sua relação com o Rio de Janeiro em instantes com Virada de História.
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4: E aí, apaixonados por história, beleza? Bárbara Pereira e Pedro Henrique Lima na área para revirar o Rio de Fernando Sabino. Esse é o título do livro lançado pela escritora Tereza Monteiro e que faz um mapeamento dos bairros, dos lugares que figuram na obra e na vida de Sabino.
9: Isso aí, Bárbara. É um passeio literário por esse Rio de Janeiro. Curiosamente, Fernando Sabino era de Minas Gerais, mas assim que se mudou para o Rio nos anos 40, se adaptou facilmente à cidade. Depois, ele chegou até a se mudar para Nova York, mas a saudade do Rio de Janeiro bateu mais forte.
4: Aqui no Rio, Fernando Sabino cultivou amizade com gente do calibre de Vinícius de Moraes, Carlos Lacerda, Rubem Braga, Otto Lara Rezende e muitos outros. Sabino, o mineiro, teve a carreira autorizada por outro grande nome da literatura, Mário de Andrade.
9: Aos 17 anos, ele já publicava seu primeiro livro, Os Grilos Não Cantam Mais. Ele era um verdadeiro prodígio, que não deixou a vida como estudante de direito e funcionário público de cartório atrapalhar o gosto pelas letras. Fernando Sabino também atuou como jornalista e a imprensa foi um verdadeiro trampolim de sua carreira literária.
4: A partir dessa biografia, a gente vai fazer o percurso inverso do livro de Tereza Monteiro. Vamos começar pelo sujeito e escritor, para depois passear e dar muitas viradas de história pelo Rio de Fernando Sabino. A nossa conversa é com Tereza Monteiro, que é autora do livro O Rio, de Fernando Sabino, um passeio afetivo pela cidade. Tereza, muito obrigada por aceitar o nosso convite para essa conversa.
11: É, o prazer é todo meu.
9: Tá, Tereza, também quero agradecer a sua participação aqui no Virada de História. E bom, antes da gente falar da carreira desse personagem tão multifacetado, né, esse escritor que marcou época na literatura brasileira, eu queria primeiro que você contasse um pouco sobre as raízes desse mineiro Fernando Sabino, nascido aí em Belo Horizonte, como que foi a infância, a juventude dele e como isso vai moldar, né, o escritor, o profissional que ele se torna depois.
11: Bom, o Fernando Sabino, desde garoto, né, ele conta isso em entrevistas, na autobiografia dele, ele sempre teve uma paixão pela literatura. Ele queria ser escritor, então ele sabia disso. Então, toda a infância dele, né, foi uma infância daquele menino que devorava os livros, literalmente, né? Ele dizia até que quando ele caminhava pelas ruas, ele pegava um livro e ia lendo, e às vezes, tão concentrado que ele estava, ele batia com a testa no poste. Você vê o grau, né, de paixão, de amor que ele tinha pela literatura e pela língua portuguesa. E ele começou a estudar a língua portuguesa, assim, com um desvelo, tanto que ele participou de concursos, né? Isso era muito comum naquela época, na infância dele. A gente está falando de anos 30, né? Ele nasceu em 23, concursos de gramática histórica. Então, ele literalmente ele estuda e ele é premiado junto com Hélio Pellegrino, que é amigo de infância, né? E eles vêm receber, né, nessa maratona, que teve uma maratona nacional, o prêmio de, se não me engano, segundo lugar, que foi empatado entre eles. Então, para você ver o nível de envolvimento. E era também, como ele sempre disse, né, uma criança muito, muito imaginativa. Né? Tudo que ele vivia no cotidiano era um cotidiano de menino criado em quintal. Né? Quer dizer, era uma Belo Horizonte ainda, assim, muito, digamos, com cara ainda de cidade do interior, por mais que as transformações já começassem a sentir, né, naquela Belo Horizonte. Mas assim, ele tem essa formação, entende? Então, ele é cercado de livros o tempo todo.
4: E ele tinha alguma predileção, Tereza? Ou ele era aquele leitor que lia de tudo?
11: Ele lia de tudo, inclusive porque, acho que, como ele buscava esse futuro, né, de ser escritor, ele procurava se cercar de todos os tipos de literatura, mas ele gostava muito do romance policial, tanto que ele começa, assim, incentivado, né, pelo irmão, ele começa a se inscrever em concursos de contos de uma revista que tinha no Rio, Revista Carioca, e ele é premiado, ele é premiado diversas vezes. Então, mas com narrativas policiais.
9: Você vai dizer que aqui no livro que aos 14 anos ele já escrevia, né, contos com pretensão literária, justamente esse que foi premiado aí no concurso da Revista Carioca, intitulado Uma Ameaça de Morte. Então a gente já consegue, né, entender um pouco desse teor aí policial. Agora tem outra curiosidade dele, que o Sabino foi atleta também, né, nessa juventude. Qual esporte que ele praticava?
11: É, natação, né? Uhum. Ele também teve esse outro lado, né? O rapaz que, enfim, que fazia natação e que também participava de campeonatos. Você vê que o Fernando Sabino, ele era assim, nesse sentido, bastante competitivo. Competitivo nesse sentido de estar, né, em jornadas que pudesse, digamos assim, medir, né, a sua habilidade. Então ele também participa de concursos de natação, ele pratica natação no Minas Tênis Clube, e ele vem justamente a primeira vinda dele ao Rio de Janeiro, depois dessa, para receber esse do concurso de gramática, né, é um campeonato de natação. Ele vem ao Rio, e acho que, se não me engano, é 1940, quer dizer, ele tinha 17 anos, para receber para participar, né, de um campeonato, junto com então também rapaz Ivo Pitangui, o futuro cirurgião Ivo Pitangui, também amigo de infância do Fernando Sabino.
4: Em que momento ele ingressa aí para o jornalismo? Como acontece o jornalismo na vida de Sabino? É meio natural naquela época, né?
11: Sim, e ele, ainda em Belo Horizonte, ele começa a escrever para jornal. Como ele já tinha esse pendor para a literatura, né, ele, quer dizer, a palavra estava na vida dele, ele também começa a procurar, digamos assim, os escritores veteranos que moravam em Belo Horizonte. Então, escritores e intelectuais, né? Então, o João Etienne Filho, principalmente, foi uma figura fundamental, porque ele acaba, digamos, apresentando o Fernando Sabino, como ele mesmo disse, a literatura brasileira. Ele emprestava livros para o Fernando. e também para os seus amigos, depois os amigos que vieram a ser os amigos próximos, né, como Otto, Lara Rezende, Ela Pellegrini e Paulo Mendes Campos. Então, assim, ele começa a cultivar, digamos, a palavra através do jornalismo, quer dizer, ele trabalhava, né, em outras coisas, mas ele também fazia, digamos assim, picos, né, vamos dizer assim, na imprensa da época.
12: E outra relação importante dele foi com o escritor Mário de Andrade, né, que inclusive vai dar aí uma espécie de aval, né, para a carreira aí do Sabino, para o Sabino deslanchar como um escritor. Como que eles, então, se encontram? Como se inicia essa relação entre eles?
11: É porque o Fernando Sabino, nesse desejo de se tornar escritor, ele queria ouvir a opinião daqueles que seriam os escritores, né, veteranos, que pudessem dizer se o caminho que ele estava seguindo era um caminho correto, né? Então ele escreve, ele manda o livro dele para o Mário de Andrade. Era muito comum naquela época, né? Vários jovens escritores faziam isso. O Fernando também fez e enviou o seu livro para Mário de Andrade. E o Mário de Andrade respondeu. E o Mário de Andrade respondeu e respondeu positivamente. Porque Fernando Sabino, ele publica o primeiro livro dele em 1941, portanto, antes dos 20 anos. E quando o Mário lê, né, Os Grilos Não Cantam Mais, chama-se, eram contos, ele diz assim: olha, se esse livro foi escrito por um escritor, né, de mais de 30 anos, ele não ia dar muita força, mas se fosse menos, ele achava que esse escritor estaria num caminho que seria promissor. Então o Fernando Sabino fica radiante. Imagina o Mário de Andrade, que era assim, era o papa, né, digamos, da literatura da época, assim, era o sonho de todo escritor ser ouvido pelo Mário de Andrade, responde uma carta dele. E aí eles começam, isso é em 1942, uma longa correspondência, que depois Fernando Sabino publica, né? Publica as cartas do Mário, e no final da vida o Fernando Sabino publica as cartas dos dois, né? Então, assim, é uma longa troca que há entre eles sobre tudo que diz respeito ao ofício do escritor. Então, assim, a presença do Mário de Andrade nesse momento com Fernando Sabino foi determinante, foi divisor de águas. Eu creio mesmo que, a partir disso, eu acho que ele tem, assim, o selo, né? Assim, eu posso ser um escritor. E aí ele vai se aventurar, literalmente, né? Vai continuar no caminho que ele está.
13: Você falou, essas trocas eram intensas com vários autores, né? E ele também, sim, teve uma amizade muito profunda com Clarice Lispector. Como foi essa história, Tereza?
11: Com a Clarice, foi um pouco depois, mas ainda também nesse início de juventude, porque em 46 a Clarice Lispector já morava no exterior. Ela estava morando em Nápoles, né? Tinha acabado a guerra. E ela ia, o marido, né? Ela se casou com um diplomata, Mauro Gurgel Valente, ele ia ser transferido para Berna. Nesse intervalo, do início de 46, ela volta ao Rio de Janeiro. Quando ela volta ao Rio de Janeiro, o Rubem Braga, jornalista, cronista, que já tinha conhecido lá em Nápoles, durante a guerra, porque o Rubem Braga foi correspondente de guerra, né? O Rubem Braga apresenta a Clarice ao Fernando Sabino. E aí a amizade deles, assim, vira eterna, né? Literalmente eterna. E assim, e foi um período, o curioso é que foi um período muito curto desse contato inicial. O Fernando Sabino já tinha lido o primeiro livro de Clarice, que tinha sido publicado em 43, Perto do Coração Selvagem, mas ele não a conhecia. Então, quando eles se conheceram, houve assim, uma identificação, porque ambos estavam literalmente começando nas suas trajetórias literárias. Ela com o primeiro livro em 43 e ele já no segundo livro, A Marca, né? Quer dizer, ele já estava com dois livros. E aí, o que que acontece? Clarice vai morar em Berna e o Fernando ainda continua aqui no Rio, só que ele recebe um convite para trabalhar em Nova York, no escritório comercial em Nova York. Então ele se muda com a esposa, com a Helena, e justamente vem para cá para o Rio por isso, né? Que ele se casa com ela e acaba assumindo um cartório. E aí ele vai com a Helena para Nova York, e nesse período de Nova York, dois anos, né, ele começa a se corresponder com Clarice Lispector. Então as cartas que hoje nós conhecemos, né, já de muito tempo, porque o Fernando Sabino é quem teve a ideia de reunir essas cartas, né, dela com ele, são desse período inicial de Nova York e depois, porque eles não param então de se corresponder.
12: Agora, você falou dessa juventude desses escritores, né, que começaram a publicar muito cedo, né, meio que uma estreia precoce ali, né, e o primeiro livro do Fernando Sabino vai ser Os Grilos Não Cantam Mais, de 1941, quando ele tinha apenas 17 anos. Como que era possível, assim, um escritor tão jovem conseguir publicar na época, numa época que não tinha essas editoras que a gente saía publicando e-books, enfim, como que ele fez para publicar esse primeiro trabalho dele?
11: Ele diz que o escritor Marques Rebelo, que morava no Rio e que ele conheceu numa das visitas que Marques Rebelo fez a Belo Horizonte, foi o Marques Rebelo que conseguiu a editora no Rio para o Fernando Sabino publicar o primeiro livro. Então veja você que é exatamente isso, como você fala, o mercado editorial brasileiro era muito incipiente. A gente fala de literatura brasileira naquela época, a gente tinha José Olímpio, né, que era o templo dos escritores brasileiros, mas não era para todos os escritores brasileiros, era um círculo muito restrito. E eventualmente uma ou outra que foi surgindo, né, Martins Fontes, Civilização Brasileira, né, até o próprio Fernando e o Rubem Braga criarem a sua editora, mas isso já é anos 60, e publicar eles e os seus amigos. Então, assim, o Fernando Sabino, ele começa, né, ele consegue publicar esses contos com a intercessão do Marques Rebelo, que era isso. Ele ia conhecendo os escritores, ou intelectuais daquele, ou em Belo Horizonte, aí depois também quando ele chega no Rio, o processo é o mesmo. E ele ia falando, olha, eu tenho aqui meu livro tal, e os amigos iam e apresentavam para os editores. Era assim que a coisa funcionava. Só que, claro, né, você veja que ele não era só simplesmente publicar, mas ele publicava, mas ele tinha uma recepção da crítica muito positiva. Quer dizer, os críticos já viam naquele jovem escritor um escritor de talento. Senão também não seria publicado, né?
13: Antes da gente falar da parceria dele com o Rubem Braga, lá na criação da editora, porque são anos 60, né? Vamos falar, voltar um pouquinho antes ali, quando ele é nomeado por Vargas para ter um cargo, né? Como é que foi isso? Ele se aproxima de Getúlio Vargas naquele período, ainda Vargas, um pouco aí, ou ainda... Alguns autores chamam Vargas de ditador em qualquer período, mas bastante controverso.
11: É porque é o seguinte, o Fernando Sabino se apaixonou por uma mineira que era Helena Valadares, que era o quê? Filha do governador de Minas, Benedito Valadares. O sogro dele era, digamos assim, aliado do Getúlio Vargas. Então, você imagina, o Fernando Sabino, ele era um rapaz de classe média, né? Ela era filha do governador. Então, como na realidade foi isso que ele coloca em entrevistas e na autobiografia que ele escreveu, né, o Tabuleiro de Damas. Como é que ele ia casar com a filha do governador, né, com o padrão de social que ele tinha, de vida que ele tinha? Então, digamos, o que a gente percebe quando ele conta essa história é que assim, era natural que o governador, quer dizer, que o sogro, pedisse ao presidente que desse um cartório para o seu futuro genro. Entendeu? Foi assim que aconteceu. Não foi uma coisa que o Fernando Sabino pediu. Digamos, ele foi literalmente obrigado a aceitar o presente. Né? Tanto que ele sofreu muito. Ele declara em entrevistas, na própria autobiografia ele faz comentários, não pelo sogro, mas pela situação em si. Então ele assume, tanto que no livro eu consegui resgatar nos arquivos da Faculdade de Direito aqui do Rio de Janeiro, que era, na época era a Universidade do Brasil, né? Hoje é a UFRJ, os documentos que mostram a transferência dele da Universidade de Minas Gerais para o Rio de Janeiro. Por quê? Aí ele comenta ali no documento. Eu fui nomeado oficial, né, do cartório tal, segundo ofício, pelo presidente da República. Quer dizer, era obrigatório a vinda dele para o Rio de Janeiro, que era o Distrito Federal. Isso foi em 1944. Então ele vem, quer dizer, ele foi nomeado em março, né? Então ele vem para o Rio, literalmente, para assumir. E aí quando ele vem, quer dizer, ele vem primeiro, assume, pede a transferência da faculdade, porque ele cursava direito em BH, vai se casar com a Helena em junho. E eles mudam, né? Mudam para, quer dizer, passam a morar como casados, né? No Rio de Janeiro, em Copacabana. Então foi assim que aconteceu, entende? E tanto que quando ele se separa de Helena, por volta de 53, mais ou menos, primeira coisa que ele pensa, eu preciso devolver esse cartório, porque eu não estou mais casado com ela. Entende? Olha o senso que ele tinha, né, de ética, de, enfim. Quer dizer, ele recebeu, porque é isso, tinha que receber esse cartório. Ele não podia escolher. Não posso. Era uma imposição, né, digamos assim, daquele contexto. Mas ele devolve.
12: Fernando Sabino tinha alguma predileção para a política, Tereza? Ou foi mesmo mero destino ele ter assumido esse cargo público?
11: Foi uma circunstância. Ele sempre se dizia um democrático, né? Ele teve algumas preferências, ele fala na autobiografia dele, na época das eleições do Juarez Távora, que ele simpatizava, né, com as ideias de Juarez Távora, tal, mas que não foi eleito, né? Enfim, mas assim, ele nunca teve nenhum pendor para política, nada disso.
13: E o que ele fazia nesse cargo público? Que atividades ele exerceu?
11: O cartório, o primeiro cartório era um cartório de interdições e tutelas. O segundo, porque foram dois, na realidade foram dois cartórios. Esse primeiro que ele assume, né, assim que ele casa, só que como ele vai para Nova York, ele fica pouco tempo. Quando ele retorna de Nova York, novamente ele tem que voltar para o cartório, só que já não é mais esse cartório, é o cartório do terceiro ofício de notas, que era assim, era para tratar de inventários, venda de imóveis, entendeu? Ele era o escrivão, então o cartório dele cuidava desse tipo de atribuição, né?
12: E é nesse momento então que começa o Rio de Fernando Sabino, né? Essa conexão com a cidade do Rio de Janeiro.
11: Exatamente, porque quando ele chega em 44, é como eu falei, ele já tinha contatos com os escritores de Belo Horizonte. Um deles era o Drummond, que já morava no Rio. Drummond já estava no Rio desde 1934. Então, quando o Fernando Sabino se muda definitivamente para o Rio de Janeiro, ele retoma, na realidade é isso, ele retoma o contato, por exemplo, com o Drummond, com quem ele também já se correspondia, e ele vai conhecer, mais próximo, né, os escritores que já viviam aqui. Né, o Otávio de Faria, o próprio Vinícius de Moraes, Carlos Lacerda, que na época tinha um vínculo ainda bastante forte com a literatura, depois que ele envereda mais pelo lado da política, né, e outros escritores, e os escritores amigos dele, né, jovens escritores, como Paulo Mendes Campos, que na realidade ainda estavam assim no começo, mas como jornalistas, mas que tinham um pendor literário, né. Aí o Paulo Mendes Campos também vem para cá, se muda para o Rio, o Otto Lara Rezende, e outros escritores que vão surgindo e que vão se aproximando dele, entendeu? Na realidade vai formando um grande grupo, e não só escritores, né, também artistas plásticos, aí tem o de Cavalcante, tem Portinari, né, enfim, é um círculo, digamos assim, artístico, muitos inclusive é assim a nata daquilo que seria a arte brasileira daquele momento. Ele mesmo fala, né, ele falou assim, que assim, tão jovem, ele ficava imaginando, poxa, para eu ser um, eu não me lembro a expressão que ele usa, mas ele diz assim, para eu ser uma pessoa, assim, um escritor de importância, eu tenho que estar perto desses grandes, ele considerava os grandes nomes da arte brasileira, o Portinari, de Cavalcante, Drummond e Villa-Lobos. Aí ele diz, eu consegui conhecer todos, conhecer todos. O Villa-Lobos é que foi com menos tempo, mas os outros, ele Drummond, então, mais próximo ainda, né? Mineiro como ele. Ele teve, assim, bastante proximidade.
13: Ele conheceu todos que nós gostaríamos de conhecer, né, Tereza?
11: Exatamente. Então veja o tempo, de que tempo nós estamos falando. Que rio é esse que nós estamos falando?
13: Verdade. Antes de falar desse rio, eu queria saber se ele aproveitou essas vivências como funcionário público para escrever, se essas experiências viraram mote de escrita.
11: Basicamente, assim, do que ele conta, assim, eu acho que se viraram foi muito pouco, realmente eu não me recordo, alguma coisa específica, mas ele conta com muita graça que o título Encontro Marcado seria Apuração de Haveres, que era um termo que se usava muito no meio jurídico, e como ele estava enfronhado, né, nesse meio, no cartório, ele disse quase que o Encontro Marcado teve outro título, Apuração de Haveres, quer dizer, o máximo que ele fala, né, mas assim, essa rotina do cartório em si, ele não, assim, não fica explícito que ele tenha usado como tema, enfim, o que tenha inspirado. Agora, a rotina de jornal, sim, né? A rotina de jornal, acredito que sim. Até porque você está lidando com os fatos do cotidiano, né?
12: O jornal, Tereza, foi assim uma ponta de lança para os escritos dele, para ele se tornar mais conhecido, já que na época era bem comum, né, que essas crônicas fossem publicadas em jornais.
11: Porque, veja bem, desde o primeiro momento que ele chega aqui no Distrito Federal, em 1944, ele começa a colaborar nos jornais na época. É o jornal Diário Carioca, que foi importantíssimo. Ele, inclusive, destaca isso, né? Diz que o Diário Carioca, se você tivesse que assim, escolher, né, um jornal que pudesse mostrar, digamos assim, a era de ouro, né, dos anos dourados do Rio de Janeiro, entre os anos 50 e 60, ele citaria o Diário Carioca. O Diário Carioca deu conta disso. Ele cita também a revista O Cruzeiro e a revista Manchete. E ele foi um colaborador na revista Manchete desde a fundação da revista, se não me engano, é 53 ou 54, se não me engano. Então, veja bem, a imprensa para ele foi fundamental, não só como sustento, porque tem isso, né? Você tem que pensar que, mesmo ele dizendo que se pagava pouco, né, quer dizer, na realidade, esses escritores, a gente está usando o Fernando Sabino como um exemplo, eles colaboravam em diversos jornais, diversos. E o Fernando Sabino ainda tinha um detalhe, porque ele queria ser um colaborador, mas assim, um colaborador literário, ele não queria participar da cozinha do jornal, como ele fala. Da cozinha. Há escritores que trabalharam na imprensa da época que faziam as duas coisas, a cozinha do jornal, que eram as coisas variadas, desde traduzir um telegrama, né, a outras coisas mais específicas, e também aqueles que mantinham uma coluna, assinavam uma coluna. Aí você tinha, digamos assim, um olhar para aquele texto, um olhar de um escritor que assinava num determinado jornal, que foi o que ele buscou. Ele disse que ele sempre buscou, no trabalho na imprensa, colaborar nessa linha da coluna. Tanto que ele teve várias colunas, Aventura do Cotidiano, Entre Linhas, várias. E na Manchete foi a mais longeva, né? Porque ele escreveu muitos anos na Manchete e, de fato, esse período, Jornal do Brasil, ele também colaborou no Jornal do Brasil. Aí depois, mais tarde, o Globo, a crônica dele era replicada no Brasil inteiro. Mas no início da trajetória dele, o Diário Carioca e a revista Manchete foram fundamentais para, digamos, popularizar, digamos assim, a obra do Fernando Sabino. Porque ele publicava no jornal, né, e depois isso virava livro. Literalmente, o que a gente chama de crônicas e contos do Fernando Sabino, uma parte desses textos já estavam publicados na imprensa e ele reunia em livro e era um sucesso absoluto, né?
13: Verdade. E em que momento, eu ouvi ali um momento em que ele se junta, Rubem Braga, para criar uma editora própria ali mais ou menos nos anos 60. Essa história se deu de que maneira? Como é que esses dois se encontraram? Rubem Braga, que também gostava, salvo se eu não me engano, do mesmo estilo de literatura que Sabino, né?
11: O Rubem Braga, ele é uma geração mais velha do que o Fernando Sabino. Só que nesse momento que eles se conhecem aqui no Rio, né, quando o Fernando chega, que se aproxima dessa roda literária, boêmia, ele conhece o Rubem Braga. E eles se aproximam, né, enfim, se identificam. E o Fernando Sabino, justamente percebendo essa carência do mercado editorial, quer dizer, essa dificuldade que era de você publicar. Você vê que ele publica A Cidade Vazia, que é um livro de crônicas que ele escreve em Nova York, pelas edições do O Cruzeiro, da revista O Cruzeiro, que tinha uma editora. Então, assim, não era fácil. Então, ele pensou com o Rubem Braga. Poxa, vamos fazer uma editora que a gente publique os nossos livros e os livros dos nossos amigos. Por que não? E foi assim que foi feito. O Walter Acosta era um advogado, que tinha uma editora, que essa era a editora do autor, que ele já publicava livros nessa área do direito, e eles fizeram uma sociedade. O Walter Acosta, o Fernando Sabino e o Rubem Braga. E começaram, e estrearam de uma forma apoteótica, porque nada menos ele publica Jean-Paul Sartre, porque o Rubem Braga está, acho que se não me engano, ele estava em Salvador, encontra com Sartre, e comenta, né, enfim, desse projeto, e pede textos, né, crônicas, acho que crônicas, alguma coisa assim que o Jean-Paul Sartre tinha publicado, não sei se já na imprensa brasileira, acredito que sim, não me lembro agora o detalhe. Mas, enfim, eles publicam Furacão sobre Cuba, num tempo recorde. Tanto o Rubem Braga quanto o Fernando Sabino contam, né, que eles conseguem várias pessoas para traduzirem, né, cada uma parte do livro, e eles, num tempo, menos de um mês, eles fazem o livro e lançam no Festival do Escritor, no Shopping Center de Copacabana da época. que foi um sucesso absoluto. Imagina, Jean-Paul Sartre e Simone de Beauvoir, aqui no Rio de Janeiro, autografando esse livro. E era uma época assim, bastante, assim, que era uma época inflamada mesmo. Os estudantes estavam muito ligados nas grandes questões, já tinha tido a Revolução Cubana. Então, assim, eles se lançam como editores de uma forma assim, que, contando hoje, parece que é brincadeira. Como é que eles conseguiram? E detalhe, diz o Rubem Braga, que o Sartre não cobrou direitos autorais, que ele doou. Olha, você vê, foi assim que eles começaram como editores. E aí a editora Doutor publicou, não só, né, por exemplo, clássicos como O Homem Nu, né, que até hoje a gente fala nesse livro Final Sabino, A Mulher do Vizinho, né, os livros do Rubem Braga, Borboleta Amarela, e também obras dos amigos, como, por exemplo, a Clarice Lispector ou A Paixão Segundo Gerard. Foi publicado na editora Doutor.
12: Agora, Tereza, para a gente não passar batido e até também para um ouvinte menos familiarizado com a obra de Fernando Sabino, conhecer, né, a escrita dele, o estilo dele, como que a gente pode caracterizar as crônicas feitas pelo Fernando Sabino? Se é que havia ali um estilo único ou diversas influências, como que a gente pode caracterizar esses textos?
11: Eu diria que são textos assim, bastante precisos, que eu digo assim, a impressão que eu sempre tenho quando se lê Fernando Sabino, que assim, não sobra nenhuma palavra, sabe? Ele era preciso naquilo que ele afirmava, ele tinha um ritmo frenético, ele em muitas situações que ele descreve, porque as crônicas do Fernando Sabino, mesmo os contos, né, você vê que está impregnado do cotidiano. Era aquele escritor que ele estava assim, ele estava colado no dia a dia. Ele era um homem que andava muito, que andava não só a pé pela cidade, mas ele pegava o ônibus, ele pegava lotação, ele pegava o bonde, ele era do tempo do bonde, né? Ele era do tempo do lotação. Então, ele percebia o que estava se passando. Então, quando ele escreve, ele traz esse ritmo, né? E traz esse também, os desenganos também que ele vê no cotidiano. E situações, muitas vezes, cômicas, porque ele também, ele tirava sempre graça, né? Ele sempre tirava uma graça daquilo que estava acontecendo, né? Até por mais trágico que pudesse ser, sei lá, uma pessoa ficou presa no elevador. Então, ele saberia transformar isso, que apesar de trágico, em algo cômico. Ele tinha, né? Tanto que muitas pessoas, quando, por exemplo, eu me lembro, assim, a minha lembrança de adolescência lendo Fernando Sabino, é rindo. Essa é a minha lembrança, essa foi o Fernando Sabino que me marcou. E depois eu fui conhecendo outras camadas, mas assim, porque isso é uma marca muito forte. E isso, os leitores gostam muito disso no Fernando Sabino. Porque ele faz isso como ninguém. Eu não conheço outro escritor brasileiro que faça isso dessa maneira como o Fernando Sabino. Então isso é uma marca mesmo. Agora, não quer dizer que ele também não percorra outras camadas dessa narrativa. Por exemplo, aquela clássica crônica dele, que hoje na internet, já há muitos anos, né, isso já virou uma espécie de referência quando se fala de Fernando Sabino, que é a última crônica. Que é o quê? Que é aquele, certamente ele mesmo, está caminhando na rua na Gávea, no bairro da Gávea, e ele entra num botequim, e nesse botequim ele vê uma cena, e ele descreve essa cena. Essa cena é o quê? Uma família, o pai, a mãe, uma menininha, uma garotinha, que vão comemorar o aniversário da filha ali. Mas tudo muito assim, num ambiente simples, não tem um bolo. É uma coisa assim, muito simples, é aquela família humilde, só que ele vê tanta pureza naquela família. Quer dizer, olha, é um outro tom, entendeu? Ele também tinha esse outro lado. Ele também sabia explorar, ele tinha muita sensibilidade, ele tinha muita empatia, digamos assim, né, para usar um termo assim que a gente está mais próximo do nosso tempo. Ele tinha muita empatia com o outro. Então, ele atravessava várias camadas desse olhar, né, pelo outro, e sempre muito solidário.
13: E, Tereza, que rio era esse que ele passeava? Você falou, ele andava muito a pé, ele usava transporte público. Qual é o rio que ele descreve daquele tempo?
11: Aí depende do período que a gente fale. Uhum. Então, digamos assim, no primeiro momento, na década de 40, era Copacabana, principalmente o centro do Rio. Porque ele morava em Copacabana, na Avenida Nossa Senhora de Copacabana, e ele trabalhava no centro do Rio. O cartório ficava ali onde atualmente é a Rua do Manuel, ali onde tem o Fórum do Rio de Janeiro, atrás do Fórum. Então, ele na área da Praça 15, né, onde tinha o mercado municipal. Então, ele transitava naquela área boêmia, entende? Então, assim, e do Fernando Sabino, digamos que ele caminhava e que ele via e que ele falou, e que ele registrou em crônicas e entrevistas, digamos, nesse primeiro momento, é Copacabana, em várias situações que ele fala de Copacabana, e do centro do Rio. Desde coisas assim, de encontros com amigos, de jornalistas, intelectuais, o que fosse, nesses bares, né, nessa, digamos, nessa vida boêmia que ele tinha, especialmente no centro, porque a gente também tem que lembrar que esse Rio dos anos 40, 50, o centro do Rio era, fervia, né?
13: Uhum.
11: A gente não fala de Zona Sul. Zona Sul, Bossa Nova, essa vida, esse outro lado do Rio de Janeiro, que o Fernando Sabino também vai frequentar, aí já é mais para a década de 60, 70. Aí ele já não está morando mais em Copa, ele passa um tempo no Leblon, ainda no, a gente ainda está falando do primeiro casamento. Ele mora, e no Leblon que ele vai morar, que é um Leblon, que não é o Leblon de hoje, é um Leblon que está se construindo, é um Leblon que tudo era muito barato, os terrenos, não era o Leblon ainda era um Leblon muito heterogêneo, uma população muito heterogênea, ainda tinha muitas favelas no Leblon, que depois foram dizimadas, né, enfim.
13: Uhum.
11: Então, assim, é um Fernando Sabino que caminha por esses lugares. Aí quando ele se muda para o Rio da fase Leblon, tem a parte do ali da área da, que seria hoje a Praça Antero de Quental, perto da estação do metrô. Ele morou ali na Rua General Venâncio Flores, mas esse Leblon aí, ele não comenta, a gente encontra pouquíssima coisa, sabe? Não tem, assim, registros. O registro dele mesmo aí, dele no ônibus ou dele no lotação, é mais Copacabana, centro e Ipanema. A Ipanema ele vai pro bairro na década de 50, que ele vai morar, né, quando ele se separa daí no segundo casamento já, que ele tem um segundo casamento, né, com a Anne Beatriz, que é nesse ano 60, ele vai morar no Leblon, e aí do Leblon, depois desse período, ele vai morar ainda em Londres, nesse período também. Aí ele, quando ele se separa, né, termina o segundo casamento, ele vai para Ipanema, aí já com um terceiro casamento com a Lígia Marina. Então, aí Ipanema, sim, Ipanema são os maiores registros que ele faz do cotidiano. Tanto que ele tem uma crônica que ele fala sobre a Praça General Osório. Tudo que se passava, os moradores, como era, o cotidiano. O que eu fico impressionada quando você tem essa oportunidade, como eu tive, de mapear a obra dele, como ele, literalmente, ele foi assim, desenhando o Rio de Janeiro que ele viveu, desenhando em palavras. É muito impressionante isso.
12: Como era esse Rio de Janeiro, esse cotidiano e essas pessoas sob o olhar do Fernando Sabino?
11: Era o cidadão comum, vamos dizer assim, né? Porque apesar do Fernando Sabino ter dedicado vários textos, que eu vou chamar de perfis, que isso é uma característica até de vários escritores da geração dele. Paulo Mendes Campos fez muito isso. Rubem Braga menos, mas também fez, Clarice Lispector um pouquinho menos, mas enfim, ele não estava só registrando, digamos assim, o seu cotidiano em troca com amigos, falando sobre diversos assuntos, né? O próprio ofício de escrever, que era um tema assim, bastante presente, mas ele estava falando do cidadão comum. Então, digamos, ele está na Praça General Osório, aí ele vê a babá passando com as crianças, ele fala, descreve. Ali está na General Osório, ele vê que do lotação desce uma pessoa que tem um problema físico, que está com uma muleta. Então, olha só, ele fala, isso também é uma coisa que me chama a atenção, do menor abandonado. Por exemplo, eu me lembro na minha adolescência, assim, que esse termo menor abandonado era uma coisa que estava surgindo ali, mas na minha lembrança. E o Fernando Sabino já faz esse registro em crônicas da década de 70. Ele faz e ele tem depoimentos, né, por exemplo, da filha dele que diz isso, que ele tinha assim, um olhar especial sobre esse menor abandonado. Então, por exemplo, em crônicas ele está falando de Ipanema, de repente ele fala assim, mas aí eu vi um menino ali morrendo de fome. Coisas como a filha dele falou que ele era capaz, como ela relata, né, que estava com ele e passou e viu um menino assim, nessas condições, que ele foi em casa, pegou o cobertor da cama dele, foi e levou pro menino. ou ele estava na praia, né, isso também acontecia muito, ele caminhava no calçadão, vi um menino, assim, realmente uma aparência que estava, enfim, querendo alguma coisa no sentido de estar vivendo uma situação precária. Aí ele conversa com o menino e tal, enfim, aí disse que a filha dele disse que ele consegue pegar o menino, levar, porque tinha um amigo dele que era um juiz que era voltado para essa vara de infância e juventude. Então, através desse amigo, ele consegue encaminhar essa criança, né, para um local melhor. E parece que ele ajuda materialmente esse garoto. Então, assim, ele tinha, né, em termos assim, a população de rua já era uma realidade de crianças na Ipanema. Então, veja bem, a Ipanema que ele fala não é Ipanema do cartão postal. Ele até pode falar em algum momento, né, ah, vi uma galeria assim, ele descreve. No restaurante tal, no Jangadeiro, que tinha ali na Praça General Osório, a banda de Ipanema. Isso vai entrar também nos textos de Fernando Sabino. Mas ele sempre tem um espaço na crônica dele ou no conto para falar desse menor abandonado. Então, assim, é o lado do Fernando, é o lado social, né? O lado social do Fernando Sabino nesse sentido era muito aguçado, né?
13: E agora, Tereza, tem aqui uma passagem no seu livro que você conta a briga que Fernando Sabino teve simplesmente com Pablo Neruda. Como foi essa história? A gente gosta de uns bastidores assim, né?
11: Ele mesmo conta, porque assim, ele conheceu o Pablo Neruda quando o Pablo

0: dar um show de bateria, né? O Fernando Sabino já estava com a bateria dele desde essa época. Bom, ali parece que estava tudo bem. Anos depois, ele relata isso, né? Que ele vê. Ele está numa lotação, num ônibus, em Copacabana, e vê, fala assim, peraí, eu conheço essa pessoa. E ele desce e vai e vê, de fato, que é o Pablo Neruda. Eles conversam, só que ele já vê que o Pablo Neruda já não está num momento assim tão bom, tanto que, né, como um encontro assim meio... Não foi bom aquele encontro. E aí haviam também a questão das divergências ideológicas, né? O Pablo Neruda talvez muito... Na visão do Fernando Sabino, radical, né, nas crenças dele, e eu acho que aí houve um ruído, entendeu? E aquilo ficou. É o que a gente deduz no que ele conta. E quando, então, o Fernando Sabino, o que que acontece? Ele resolve escrever sobre isso. Eu não li essa crônica, né, não sei. Mas aí ele, não sei como, parece que o Pablo Neruda sabe. O Fernando Sabino fez essa crônica, onde ele comenta isso. E aí é que vem a tal, digamos, briga entre os dois, entendeu? Que depois vão se reconciliar num congresso que o Fernando Sabino vai participar, acho que é Londres, e que por acaso também o Neruda estava lá. No momento eles se estranham e tal, mas depois o próprio Neruda, ali, o Fernando Sabino conta, né, na autobiografia, que eles se aproximam, se abraçam, aí o Neruda fala: ah, deixa pra lá. É, enfim, quer dizer, coisa se dissolve, né?
1: Agora, o Fernando Sabino também teve uma vivência muito ampla lá fora, né? Viajando, enfim, esteve um tempo em Nova York. Como que foi essa atividade dele? Uma espécie de diplomata cultural. Como que ele leva essa literatura dele, do Brasil, para o exterior?
0: Ele não faz muitos registros sobre isso, não. E como o meu livro estava focado na experiência do Rio, eu também não me aprofundei. Mas o que eu li sobre o que ele fala, né? Quer dizer, no caso de Nova York, foi uma coisa muito burocrática, pelo que eu percebi, porque ele trabalha no escritório comercial, então é aquela coisa, é serviço de, né? E depois ele trabalha no próprio consulado, pelo que ele descreve, uma coisa burocrática. Quando ele vai para Londres, em 64, e diga-se de passagem, isso aí quem conta é a própria segunda esposa dele, né, Anne Beatriz, que quando eles vão para Londres, em 64, não foi porque ele escolheu ir para Londres, porque acontece o golpe, e o ministro das Relações Exteriores na época era compadre dele, o Araújo Castro. E o Araújo Castro é quem recomenda, assim, acho melhor você não ficar por aqui, acho melhor você... Né? Que era literalmente o que muitos fizeram, né? Quem não ficou aqui no Brasil acabou, digamos, ou fazendo um exílio voluntário ou involuntário. Então, o Fernando Sabino teve esse convite, né? E aí ele foi. Mas lá no consulado, sim, em Londres, as poucas coisas que ele comenta, parece que dá a entender que sim, ele age como uma espécie, que ele era um adido, né? Ele era um adido cultural. Então, ele promove, digamos assim, a cultura brasileira no exterior, a música. Né, ele o cinema, me lembro que ele fala que ele vem ao Rio num determinado momento para promover o festival de cinema, quer dizer, então tem essa, recebe escritores, né, também ele tinha essa função também de receber os escritores brasileiros que iam para lá. Então, digamos, ele faz essa ponte quando, digamos, quando ele tem essa função de adido cultural em Londres.
2: Em um dado momento, ele se arrisca pelo cinema também, né? Porque ele está ali, como você conta, ele está ali no, atuando com a editora, mas ele resolve aí ir para o caminho do audiovisual também, né?
0: Porque ele tem depois que ele fecha a editora do autor, ele abre uma outra editora, que é a Sabiá. E aí já é quando ele volta de Londres, em 67. O cinema vem depois. O cinema vem depois, porque, veja bem, também tem isso, tem as fases, né? A Sabiá também foi uma editora super bem-sucedida. Quando ele fecha e vende a Sabiá, foi tão bem-sucedida que ele vendeu. Ele, o Rubem Braga, vende para José Olímpio. E aí, isso é 72, 73, ele já está com esse namoro com o cinema. Ele se junta ao Davi Neves, que é um cineasta, e eles criam a BemTV Filmes. E com a BemTV Filmes, eles fazem filmes promocionais tanto para a TV Globo quanto para outras agências, né? E ele tem a ideia de criar curtas, né, documentários sobre escritores brasileiros, porque ele achava que tinha que ter esse registro, né? Então, olha esse outro lado, né?

0: A gente está falando do escritor, a gente falou do editor, e a gente tem que falar também do cineasta, apesar dele não se considerar um cineasta, mas ele teve, ele exerceu, né, mesmo parceria, essa função, porque ele teve esse olhar. Então ele cria, antes dele fazer os 10 curtas, que hoje estão disponíveis, se você entrar no YouTube, né, você tem esses curtas com Drummond, com Pedro Nava, Afonso Arino, Jérico Veríssimo. Ele fez um piloto. Primeiro foi com o Rubem Braga, que até eu consegui encontrar no SEDOC da TV Globo e exibir no dia que nós lançamos o Rio de Fernando Sabino aqui no Rio. Então ele começa fazendo a experiência com o cinema, fazendo literalmente o dia de Rubem Braga. Ele filma, é uma coisa fantástica, ele filma o Rubem Braga caminhando por Ipanema. Então o Rubem Braga na Praça General Osório, o Rubem Braga caminhando em direção à Romarão da Torre, que é onde ele morava, o Rubem Braga em seu apartamento, em sua cobertura. É uma coisa, assim, fantástica. E ainda de quebra, né, na cobertura do Rubem, aparece o quê? Vinícius de Moraes. Então, assim, infelizmente, especificamente esse curta do dia de Rubem Braga, que foi o primeiro, ele não está no YouTube, mas ele está num... O estado de conservação dele não é bom. Ele precisa de uma restauração. Então, assim, seria maravilhoso que esse curta, que está no SEDOC da TV Globo, mas que a família Fernando Sabino também tem, pudesse ser restaurado. Porque é um documento único, um documento da época, e que mostra, né? É narrado pelo próprio Fernando Sabino com palavras do Rubem Braga. Ele vai, digamos assim, ele vai traçando um perfil do Rubem Braga usando textos que o Rubem escreveu ao longo da trajetória dele. Então, isso é um exemplo, né, desse cinema que ele... digamos, cultivou e que foi importante, que é memória. Hoje para nós é memória, né?
1: A gente já falou aqui do Fernando Sabino, escritor, editor, cineasta. Tem também um entrevistador, né, que fez entrevistas com Pelé, Portinari, Salvador Dalí, Roberto Carlos, Betânia, personagens assim que dispensam comentários. Mas também teve o Fernando Sabino músico, né? E ele era um apaixonado por jazz, né? Era um baterista. Ele se via como músico, Tereza, ou isso era mais um hobby, assim? Como que vem essa paixão dele pelo jazz?
0: Vem desde Belo Horizonte. Desde muito jovem, ele... Era um ritmo que encantava ele, né? E ele tinha um amigo que uma vez comprou uma bateria e que, por algum motivo, a mãe desse garoto não quis. Não quis que o filho ficasse com bateria em casa. E ele deu pro Fernando Sabino, pro Fernando Sabino guardar para ele. Bom, resumindo a história, parece que a bateria ficou pro Fernando Sabino. E foi daí que ele começou literalmente a se exercitar, né? E como ele tinha essa paixão pelo jazz, literalmente... para aprimorar essa paixão que ele tinha pelo jazz. Então, os grandes compositores, ele comprava todos os discos, ele tentava, né, acompanhar a trajetória, e tanto que ele fala que teve um momento, quando ele ainda morava em Belo Horizonte, no Cassino da Pampulha, que um desses músicos, agora não vou me lembrar o nome, que era um pianista, que chama ele, convida ele para viajar com a banda, porque sabia que o Fernando tocava, enfim, bateria e tal. Só que aí o Fernando Sabino estava naquele momento que ele estava já encaminhado para se casar com a Helena, né? Apaixonado. Então, o Fernando Sabino até diz, não, eu escolhi o casamento, escolhi, né? E a literatura, literalmente, né? Quer dizer, assim, foram escolhas, mas ele nunca deixou a música, tanto que a banda que ele participa, né, que ele de vez em quando dava canja, que era The Humbers, eu conversei com o Zezinho Dias, que é o baterista, né, que o Fernando Sabino, digamos, substituía, digamos, nessas canjas que ele dava. Ele, seu Fernando Sabino, lançava livros ou no Rio ou fora do Rio e levava gente. Então, olha só, ele fazia lançamentos do livro dele, mas tinha também um show lá com a banda, onde ele, em algum momento, ele entrava e também dava o seu show de bateria. Então, a música não saiu da vida do Fernando Sabino, ela foi permanente. Ele tinha um teclado em casa, num documento que eu achei, num documentário, né, que eu achei, uma entrevista com o Araquém Távora, grande Araquém Távora, foi assim, um pioneiro nessas entrevistas com escritores e tal. Ele fez uma entrevista com o Fernando Sabino em vários lugares, um deles no apartamento do Fernando Sabino. E aí ele mostra, eles filmam o Fernando Sabino tocando teclado. Então, olha só, ele tinha bateria, que era o instrumento, né, da paixão dele, mas ele também tinha um teclado, onde ele se exercitava, entende? E aí teve, ele, digamos assim, a vocação dele passou para a filha, né, para Verônica Sabino, que depois se torna uma cantora. Então, assim, tá no sangue, né? O Fernando Sabino, acho que assim, música e literatura não eram incompatíveis, pelo contrário.
2: Agora, a gente falou bastante, claro, do nosso personagem hoje aqui do Virada, que é o Fernando Sabino. Mas, Tereza, e você? Por que que você se interessou tanto pela história do Fernando Sabino, a ponto aí de escrever um livro, a ponto de mergulhar nesse universo de Sabino?
0: Isso começa com a leitora, né? Que, como eu disse, quando adolescente, tinha uma coleção chamada Para Gostar de Ler. E foi ali que eu descobri Fernando Sabino. Fernando Sabino, Paulo Mendes Campos, Rubem Braga e Drummond. Então, a minha memória com Fernando Sabino é uma memória afetiva. Na realidade, é isso. Quer dizer, são as primeiras leituras, entende? Então, assim, me acompanha. Ao longo da vida, eu fui lendo esporadicamente aqui e acolá. Me lembro da coluna dele no jornal O Globo. Isso acho que anos, talvez 90, acho que 80 talvez, enfim. Só que aí, depois, quando eu comecei a estudar Clarice Lispector, né, e depois fazer a biografia, eu vi que eles também tiveram uma amizade muito próxima. E aí eu descobri o outro lado do Fernando Sabino. Fernando Sabino amigo, Fernando Sabino que estava ali junto daquela escritora, né, que compartilhou com ela tantos momentos importantes, como, por exemplo, a feitura da Maçã no Escuro. E eu fui ficando, assim, mais fascinada. Eu já tinha um fascínio por ele, como cronista, especialmente, né? Mas pelo homem que ele foi, na realidade. Então, a minha outra descoberta dele, via Clarice Lispector, assim, me deixou muito, assim, sabe, mais próximo. E quando aconteceu o centenário dele, em 23, eu falei, eu vou criar o Rio de Fernando Sabino. Eu criei o passeio. Eu comecei a fazer o passeio, o Rio de Fernando Sabino. E do passeio, como eu já tinha, que a gente está falando aqui, é do segundo volume de uma série, né? A Autêntica publicou nessa série, o Rio da Literatura, o Rio de Clarice, em 2018. Agora, está publicando o segundo volume da série Unido da Literatura, que eu idealizei, que é agora o Rio de Fernando Sabino. Então, ele vem nessa esteira, entende? Quer dizer, é um misto de afeto, de memórias de leitora. Que é isso, porque quando você mergulha num escritor que você gosta tanto, né, que você tem tanto assim, admiração, você mergulha também em várias camadas da sua própria vida. E do Rio de Janeiro, na cidade onde eu vivo, entendeu? Então, assim, é um tipo de pesquisa que proporciona tudo isso junto, entende? Daí eu tenho optado, não, vai ser o Fernando Sabino. Vai ser o Fernando Sabino no segundo volume.
1: Eu acho muito interessante essa perspectiva que vincula a pessoa a uma cidade e vice-versa, né? O Rio de Clarice ou o Rio do Fernando Sabino. Como que você faz, Tereza? Como que essa ideia se traduz na sua escrita? Como você faz esse mapeamento desses caminhos aí do Fernando Sabino pelo Rio de Janeiro?
0: É uma longa pesquisa, né? Além de você ter que mergulhar na obra toda do autor, tanto em Clarice foi assim, em Fernando Sabino também. Eu tenho que mergulhar na história da cidade. Porque a cada, digamos, eu mapeio os caminhos, né? Então, os caminhos são o quê? São os bairros. Copacabana, Centro, Lapa, Botafogo, Cosme Velho, Ipanema, Leblon. E eu mapeio também, historicamente, que bairros são esses. E que bairros são esses no momento em que ele morou lá. Claro que, como é um roteiro, né, esse aqui é um roteiro, na realidade, quem não tem a oportunidade de vir aqui ao Rio para fazer o passeio comigo, compra o livro e faz o passeio lendo. Mas eu tenho que também extrair na minha pesquisa elementos históricos desses lugares. Então, vocês podem reparar que para cada restaurante, livraria, ou a igreja, ou o bar, ou o edifício, eu conto, quando possível, pouco, né, uma coisa sucinta, da história daquele lugar. Porque aí quem está lendo o livro, ele vai entender. Ah, o Fernando Sabino morou na Ipanema, mas a Ipanema do Fernando Sabino é essa aqui. Com essas, era a Ipanema que as casas estavam sendo demolidas, os primeiros edifícios, né, digamos, os que a gente vai chamar mais de arranha-céus, estavam sendo construídos, né, então assim. Porque aí o leitor entende que a gente está falando de um outro tempo, que olha como é que o Rio passou por diversas transformações. Isso que eu acho que é o bacana do passeio. Eu vou, até agora, no outubro, a gente vai fazer o passeio em Ipanema, o Rio de Fernando Sabino em Ipanema. Eu já quero convidar todo mundo para comemorar os 103 anos do Fernando Sabino. A gente vai começar ali em Ipanema, em frente à estação do metrô da General Osório. e vai terminar lá na Livraria da Travessa, ali na Visconde de Pirajá. Então, é justamente mostrando isso. Mas para falar da Ipanema de hoje, não. A Ipanema daquela época. Só que quando a gente fala da Ipanema daquela época, com aquelas características, a gente acaba vindo também para o tempo de hoje. Porque nós estamos na rua. Isso que é o barato da coisa, entendeu? O passeio e o livro, me parece, pelo menos para mim, isso está sendo sempre, desde que eu comecei a fazer esse projeto, é uma vivência, né? É uma vivência, são sensações, são coisas que você vai resgatando, coisas que você vai aprendendo que você nem sabia que existiam dentro da cidade. Você vai entendendo melhor a cidade, você vai querendo cuidar da cidade. Eu sou outra cidadã depois que eu comecei a fazer esse projeto. Eu não tinha esse olhar sobre o Rio de Janeiro, né? O Rio de Clarice, ele, por exemplo, né, que foi quando começou tudo, eu criei esse passeio em 2008. O Rio de Clarice fez 18 anos. Há 18 anos que eu faço esse passeio na cidade. O Rio de Fernando começou em 2023. Então, assim, é uma vivência, é também isso, é um ato também de aproximação da cidade, né? Quem sou eu, cidadão, na minha cidade? Eu cuido da minha cidade? Eu olho para a minha cidade? Porque, assim, os escritores, eles são antenas, né? A gente, hoje em dia, é tanta informação, tanta coisa, mas, assim, se você for, isso que eu falei, se você for nas crônicas desses escritores que estão vivos e os que já morreram, você vai ver quantas coisas eles falam, né, incríveis, que a gente, às vezes, que a gente não tem aquela sensibilidade que eles têm para colocar isso, né? Então, o Fernando Sabino tinha, e isso me fascinou muito, né? Nesse sentido, ele é muito mais amplo que a Clarice Lispector, porque como ele era um homem, assim, de estar no cotidiano mesmo, a Clarice era mais, pelo menos ela não demonstra, né, no que ela escreveu, porque é diferente, é um tipo de abordagem, digamos, de crônica, né? É diferente de conto. O Fernando Sabino, nesse sentido, ele é mais colado na paisagem. Então, você reconhece a cidade, você reconhece os cantos da cidade. Clarice é menos, Clarice é mais nesse sentido, mais subjetivo, né? Então, é isso, essa experiência, ela, do passeio, é exatamente isso, é você mergulhar na história da cidade também, sob o olhar da literatura. Mesmo a literatura, né? A literatura, a gente sabe, eu já fui professora de literatura durante muitos anos, né? Toda a minha formação na área de literatura, enfim. Então, eu sei bem como é que isso é. Né? A literatura, ela não tem esse lugar, né, digamos assim, de especial, muitas vezes, na nossa mídia. Não tem. Vocês que estão fazendo programa, vocês são, olha, tem que aplaudir vocês de pé, porque, de fato, são esses espaços que mostram para a população, né? Como é que a gente tem tantas coisas preciosas que estão aí nos livros? Estão nos livros dessas pessoas.
1: Perfeito. Tereza Monteiro, a gente quer muito agradecer a sua participação aqui no Virada de História. Você contou mais um pouquinho aí sobre a vida, né, e a carreira de Fernando Sabino e sobre o seu livro O Rio de Fernando Sabino, que a gente deixa também como recomendação para os ouvintes se iniciarem ou quem já é iniciado se aprofundar aí na trajetória desse grande escritor. Muito obrigado e até uma próxima.
0: Obrigada a vocês. E espero vocês no dia 10 de outubro, tá? No Rio de Fernando Sabino, Ipanema.
2: Combinado. Muito obrigada, Tereza. Tchau, tchau.
0: Tchau.
2: Eu amei esse passeio pelo Rio de Janeiro e foi encantador, né, Pedro?
1: Sim, Bárbara. Agora me diz, você ficou com vontade de ler algo do Sabino?
2: Eu quero muito ler sobre crônicas, as crônicas dele, para poder entrar e mergulhar nesse universo, porque eu sou apaixonada por crônicas.
1: Bárbara, eu já sou mais do romance. Eu acho que eu vou de um encontro marcado, mas depois eu posso ir para as crônicas também. Também é um gênero muito maneiro.
2: É isso, a gente mistura tudo e tem aí, na verdade, uma boa literatura para poder viajar, né, pelo universo de Sabino. É isso, pessoal. A gente espera que vocês, ouvintes, tenham ficado com esse gostinho também. Muito obrigada pela companhia de sempre. Continuem ligados nesse que é o podcast diário de história da Sputnik Brasil.
1: De segunda a sexta, estamos aqui na Metropolitana 80.5 FM a partir das 7 da manhã, com reprises às 3 da tarde e 11 da noite.
2: Vocês também podem conferir nos sites noticiabrasil.net.br e metropolitanarrio.com.br. Um forte abraço, pessoal.
1: Valeu, galera.
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5: São 4:06 para você, uma ótima tarde. Seja muito bem-vindo, seja muito bem-vinda. Esse é o Entretanto, porque toda notícia tem o outro lado. Uma produção da agência de notícias russa Sputnik Brasil. Comigo hoje, Maurício Bastos. Hoje, Leonardo Macaxeiro não está com a gente no Entretanto, porque ele estará mais tarde aqui na sua rádio Sputnik Metropolitana 80.5 FM, na apresentação junto com o comandante Robinson Farinazzo do Casus Belli. Então, nós vamos juntos, eu, você, até às 6:00 PM, com os destaques do Brasil e do mundo nesta sexta-feira, dia 9 de outubro de 2026. Lembrando que a gente está em 80.5 FM, como eu falei, na Rádio Sputnik Metropolitana e também nas principais plataformas de áudio. Em duas delas você consegue acompanhar nossa programação com som e imagem. noticiabrasil.net.br, o site da Sputnik Brasil, e também metropolitanarrio.com.br, o site da Rádio Metropolitana. O programa tem a produção do Carlos Júnior, na mesa de áudio Renato Silva, na operação de vídeo o Isaac Roberto, e conosco, como todos os dias, de segunda a sexta-feira, o analista de assuntos nacionais e internacionais do Entretanto, Rafael Machado. Seja muito bem-vindo, Rafael. Boa tarde para você.
6: Boa tarde, Maurício, sempre uma honra estar participando aqui do programa Entretanto. É isso aí, finalizando a semana, né? Sextou, a gente vai fechar a semana com chave de ouro, como sempre.
5: É isso, e daqui a pouco também a presença do Samuel Brown, doutor em Economia Política Internacional pela UFRJ, Universidade Federal do Rio de Janeiro, também mestre em Ciência Política pela Universidade Federal Rural do Rio de Janeiro, para analisar o noticiário desta sexta-feira, tanto nacional como o internacional. Então, para a gente começar, vamos aos destaques de hoje. Há 16 dias das eleições, o governo anuncia medidas para baratear combustíveis. Vorcaro cita R$30 milhões a filme de Lula, segundo revista. Polícia Federal enxerga delação sem prova. Após críticas, comitê diz que Janja segue na campanha de Lula. Horas após Nobel da Paz para a juíza, Estados Unidos impõe sanções contra o Tribunal Penal Internacional. E comércio entre Rússia e China pode atingir recorde até o final do ano. Além disso, teremos as informações da cidade do Rio de Janeiro, tem prestação de serviço também, o trânsito, a previsão do tempo para você fechar a sua semana sabendo como vai ser o fim de semana, como está sendo a volta para casa, como é que está a movimentação pela cidade. Fique com a gente, tá no ar o Entretanto na Rádio Sputnik Metropolitana 80.5 FM.
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5: Há quase 2 semanas para o segundo turno das eleições presidenciais, o governo federal anunciou novas medidas para baratear os preços dos combustíveis no país. Somadas às desonerações e subvenções anunciadas sobre a gasolina, o etanol e o diesel, terão custo de R$5,2 bilhões pelos próximos 30 dias. Hoje o governo divulgou a ampliação da desoneração dos impostos federais sobre a gasolina, zerando os tributos sobre o combustível. Com esse assunto que a gente inicia o Entretanto de hoje.
4: Abre aspas.
5: Bom, no mês passado o governo tinha anunciado uma desoneração de 63 centavos por litro da gasolina. Agora amplia em 26 centavos essa retirada de impostos. Considerando essa ampliação, o custo para as contas públicas agora, apenas em relação aos benefícios à gasolina, é de R$2,8 bilhões para os próximos 30 dias, que é o tempo de validade dessa medida. Apenas a nova ampliação de 26 centavos gera um custo a mais de R$700 milhões. Para seguir a legislação que determina a competitividade de combustíveis renováveis frente aos combustíveis fósseis, o governo manteve a desoneração de 19 centavos por litro do etanol. Além disso, ampliou a subvenção que foi dada ao combustível de 25 centavos para 43 centavos por litro. O novo impacto fiscal da medida, segundo o governo, agora é de R$800 milhões por mês. Sendo assim, apenas a desoneração e a subvenção concedidos apenas ao etanol e à gasolina somam um custo ao orçamento de 3,6 bilhões de reais pelo período em que essas retiradas de impostos vão ficar vigentes, ou seja, os próximos 30 dias. O governo anunciou ainda uma nova subvenção específica para o diesel importado de R$1,40. Esse novo benefício vai ter um custo adicional de R$1,6 bilhão também pelos próximos 30 dias. Rafael Machado, às vésperas das eleições, um pacote de bondades do governo federal para motoristas contempla a classe média, de alguma forma, porque todo mundo é um ponto de crítica, né? O custo do combustível é um ponto sensível, mexe com o humor da sociedade, impacta diretamente, de alguma forma, em certa medida, no preço dos alimentos, no preço, enfim, dos equipamentos. O que te parece essa medida às vésperas das eleições? Ela corre o risco de gerar algum impacto, algum efeito eleitoral para o presidente Lula, que está dando essa mexida aí na economia e gerando um impacto pesado aí no orçamento do país, né?
6: Bem, nós sabemos que, em tese, preços de combustíveis têm um impacto bastante significativo na sociedade brasileira e na nossa economia, por uma série de motivos. A gente pode começar aí pela parte logística. A logística brasileira, ela é majoritariamente rodoviária, né? De modo geral, os caminhões são responsáveis pelo transporte da maioria dos produtos, seja dos portos ou dos armazéns. Enfim, a gente está sempre vendo, né, caminhões circulando, caminhões entregando e assim por diante. Quando sobe combustível, sobe o preço de todo o resto, às vezes não imediatamente, mas certamente aí já depois de alguns dias, de algumas semanas. A nossa sociedade também passou, de uma maneira bem significativa, por uma uberização num sentido geral, né, nesse sentido de uma transição de um tipo de emprego mais formal, mais próximo ali do sistema CLT, para uma empregabilidade mais autônoma, mas também num sentido estrito de que, de fato, uma parcela significativa da classe trabalhadora brasileira é motorista, né, de aplicativo, ou é entregador também de aplicativo, que também acaba sendo influenciado pelos combustíveis. Enfim, muita gente fica triste com, ou incomodado, né, irritado, com altas nos preços de combustíveis. Isso tem um peso significativo na popularidade de lideranças políticas. Às vezes, por exemplo, é motivo suficiente até para greves, né? Às vezes acontecem greves por conta desses custos aí dos combustíveis, falta de políticas específicas e assim por diante, falta de subsídios, etc. Bem, são duas semanas, né, praticamente, que faltam. Um pouco menos, né? Um pouco mais de duas semanas, na verdade, que faltam. É possível que tenha algum impacto, porém, não sei em que medida vai ser suficiente. Mas eu diria que o problema principal é o seguinte: toda e qualquer bondade repentina, né, que o governo, que o presidente Lula faça agora, eu acho que vai ser encarado por muita gente com a seguinte pergunta: por que que isso não foi feito antes? Por que agora? Por que agora? Por que agora? Para tudo, né? Isso pode gerar, na questão da opinião pública, ou uma indiferença, no sentido de que não se trata de uma mudança permanente, de uma mudança estrutural, de uma mudança que deriva, por exemplo, né, de grandes realizações e conquistas do governo. Trata-se de uma medida eleitoreira. Tudo aquilo que o PT, que o Lula anunciar para os próximos dias, vai ser visto como medida eleitoreira, tal como vinha sendo visto tudo que ele vinha fazendo. E corre o risco, inclusive, da mesma pecha cair aí sobre a questão da escala 6x1 até, né? Então, o Lula tá se deparando, ele está enfrentando aí uma situação que é muito difícil, na qual ele de fato é tentado a ir tirando da cartola um monte de benesses, né? Benesses que às vezes tem, geralmente tem os seus custos, né? E ele corre o risco de fazer isso sem ter qualquer tipo de efeito, né? E acabar se deparando com uma certa indiferença da população brasileira. Ainda mais considerando que a pressão do PT no primeiro turno já foi tão grande que tem pouco de onde o Lula teria como tirar aí em relação a votos, né? Tem aqueles que não foram votar, tem aqueles que decidiram, por exemplo, anular quando foram votar, mas esse público, por exemplo, é mais sensível diante dessas medidas que provavelmente serão lidas pela maior parte da população como eleitoreiras. Eu não sei se eles são mais sensíveis a isso. Então, assim, é possível que tenha algum impacto, mas tem que levar em consideração também que a bomba de gasolina, de um modo geral, ela não necessariamente vai atender imediatamente a essa desoneração e não necessariamente vai transferir a desoneração completamente para o custo dos combustíveis na bomba, né? No caso, os postos de gasolina. Não necessariamente vão fazer essa transferência. A gente já viu ao longo enfim, não apenas desse último governo, mas vários governos, que reduções de impostos nem sempre significam redução de preço de produto, né? Porque dependendo da elasticidade / inelasticidade do preço, né? Ou seja, diante daquele fenômeno de que, por exemplo, vamos supor que um determinado produto tem um preço X, o preço aumenta 10%, mas o consumo não cai, porque aquilo ali tem uma demanda praticamente fixa. Se a causa do aumento do preço desaparecer, o empresário ele tem a motivação para não diminuir o preço, porque o consumo não caiu, né? Então a situação é muito mais complexa do que o discurso sobre impostos geralmente faz parecer, né? Então muitas vezes pode acontecer muito tranquilamente de que talvez transfiram uma parte, caso haja percepção nos postos de gasolina de que tem sim uma certa elasticidade aí na demanda, né, em relação ao aumento ou diminuição do consumo dependendo do preço, mas é raro que a transferência seja completa. Então o impacto vai ser relativamente pequeno, pode demorar, né, porque as medidas governamentais elas levam um tempo para a gente ver os efeitos delas, mesmo quando elas são em tese imediatas, e ainda assim tem o risco de ser visto como sendo uma medida eleitoreira, o que, digamos assim, né, é uma medida eleitoreira.
5: Pois é, Rafa, complementando o que você disse, né, a chance do empresariado, vamos lá, para o dono do posto de gasolina, conseguir faturar um pouco em cima do combustível que ele vende e que a procura está baixa em função dos elevados impostos, né? É uma possibilidade. E lembrar também, né, Rafa, que no primeiro turno a gente teve outro pacotão de bondades, né? Não necessariamente ligado à questão do consumo, né? A gente teve a questão das bets, que foi considerada uma medida eleitoreira, de certa forma, porque incentivaria as pessoas a não jogar e estimularia famílias a tirar enfim, os apostadores, né, de circulação, fazer com que o dinheiro que era aplicado nas apostas fosse recolocado em outro tipo de despesa dentro de casa. Teve a questão também do Bolsa Família, que teve um reajuste, e não houve impacto algum em relação à votação. O Lula terminou atrás na disputa com Flávio Bolsonaro, enfim, as pesquisas apontavam que ele terminaria na liderança e não foi dessa forma. E a gente lembra também que na última eleição o ex-presidente Jair Bolsonaro mexeu inclusive com a arrecadação de estados e foi muito criticado em relação a isso em função do ICMS, né, dos combustíveis, medida semelhante, só que tomada de forma diferente, né?
6: Exatamente, a gente tem visto, especialmente nessa era, vamos chamar de era, né, lulobolsonarista, por assim dizer, em que a política brasileira é caracterizada, é marcada especificamente por essa disputa entre dois populismos, o populismo de direita e o populismo de esquerda, né, o bolsonarismo e o lulismo. Então, como eu falei, né, populismo de direita e populismo de esquerda, a gente tem visto que nessa era da nossa política brasileira, da Sexta República, a postura dos presidentes que buscam a sua reeleição tem sido cada vez mais apelativa, nesse sentido aí de um certo desespero visando a reeleição, de uma perda de escrúpulos, né, escrúpulos aí morais, escrúpulos políticos, em relação a deixar para a última hora essa praxis aí de tirar coelhos da cartola, pelo menos não tem funcionado, né? Não é que as políticas populistas elas não funcionam em si mesmas, mas que essa tática de deixar para a última hora ficar tirando coelhos da cartola, pelo menos por enquanto, no Brasil não tem funcionado, né? Não funcionou para o Jair Bolsonaro e, por enquanto, a gente não sabe o que vai acontecer no segundo turno, mas, por enquanto, não tem funcionado também para o Lula. Então, deveria servir também de lição para os governantes, né? Que esse tipo de tática não tem funcionado e parece ser uma tática bem, bem limitada em suas capacidades aí de converter voto. Até porque as eleições brasileiras elas têm sido caracterizadas, desde que o bolsonarismo entrou na jogada, as nossas eleições têm sido caracterizadas por um tipo de disputa que é um tipo de disputa muito mais identitária propriamente do que um tipo de disputa de pautas, né, de políticas públicas, de projetos. Identitária no sentido de que fala muito mais alto ali aquela identificação pessoal com um ou outro, ou aquele rechaço, o desprezo, o nojo, a raiva, o ressentimento por alguma figura política, por um dos principais participantes das eleições, do que qualquer preocupação mais específica. Sim, sempre houve uma questão, né, às vezes mais inconsciente, mais irracional do que racional nas eleições brasileiras. A gente não pode esquecer que muita gente, né, geralmente do sexo feminino, votou no Collor, né, porque o Collor é bonito, né, tinha muito essa narrativa naquela época. Então, assim, sempre houve elementos irracionais, elementos apelativos, elementos carismáticos nas eleições brasileiras, mas parece que isso está cada vez mais presente, transformando essas disputas, especialmente quando se trata aí de lulismo versus bolsonarismo, como sendo uma disputa identitária, com base nessa identificação pessoal. E aí, quando você tem uma disputa baseada na identificação pessoal, a margem de conversão com base em projetos diminui bastante. É claro que, como tende a ser uma eleição polarizada, dá para fazer alguma coisa, tanto que o Bolsonaro tem se preocupado com refutar acusações apocalípticas, né, de que ele vai cortar isso, acabar com aquilo e assim por diante. Então tem sim a preocupação de acabar perdendo voto por conta das narrativas adversárias envolvendo projetos, porém é tudo muito mais baseado numa identificação pessoal e num rechaço também pessoal enfim, pela outra figura política que está participando dessas eleições.
5: Ok, 4 horas e 23 minutos aqui no Entretanto, na sua Rádio Sputnik Metropolitana, 80.5. Já, hein? Vamos falar sobre a pesquisa, vamos analisar, vamos dissecar a pesquisa Datafolha, primeira do Datafolha do segundo turno, que mostra Flávio Bolsonaro à frente de Lula. Mas o cenário, apesar desse distanciamento de Flávio se colocar à frente na preferência, é um cenário de empate técnico. Já, o Rafael Machado analisa os dados, vamos trazer os recortes. Isso e muito mais já aqui no Entretanto 4:24.
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5: 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Como a gente já adiantou no último bloco, na primeira pesquisa com os candidatos à presidência, desde a confirmação do segundo turno, o Datafolha mostra o senador Flávio Bolsonaro do PL com 52% das intenções de voto contra 48% do presidente Luiz Inácio Lula da Silva do PT. A margem de erro apontada pelo Instituto é de 2 pontos para mais ou para menos, configurando então um empate técnico entre os candidatos aí nesse primeiro levantamento. Nesse estudo, o Datafolha ouviu 2.520 eleitores entre terça e quarta-feira. O cenário conta apenas com os votos válidos, ou seja, excluem os brancos, os nulos e os indecisos, seguindo a regra usada pelo Tribunal Superior Eleitoral para liquidar as eleições. Em votos totais, o Flávio Bolsonaro, candidato do PL, aparece com 49%, enquanto o Lula aparece com 45%. A gente lembra que no primeiro turno, Flávio Bolsonaro levou a melhor, obtendo 47,03% dos votos válidos. Lula ficou com 45,16%. E em termos quantitativos, Flávio Bolsonaro obteve pouco mais de 56 milhões de votos contra quase 54 milhões de votos do atual presidente da República, uma diferença que totalizou pouco mais de 2 milhões de votos. Segundo o Datafolha, agora falando de rejeições e aprovações, Lula conta com 46% de rejeição dos eleitores, enquanto Flávio Bolsonaro soma 43%. Já 3% dizem rejeitar os dois e 8% afirmam não rejeitar nenhum. Para tentar garantir a vitória, tanto Flávio quanto Lula miram eleitores que não votaram no último domingo ou que tenham votado em outro candidato. Na segunda alternativa, dos eleitores de outros candidatos, de outras opções do primeiro turno, o Datafolha analisou a transferência de voto, o movimento de migração de cada um dos demais presidenciáveis. Ronaldo Caiado do PSD, Augusto Cury do Avante e Romeu Zema do Novo. A gente lembra que eles já declararam apoio a Flávio Bolsonaro publicamente, e Renan Santos do Missão preferiu não se associar a nenhuma candidatura nesse segundo turno, inclusive fazendo insinuações de um apoio escondido ao presidente Lula com determinados posicionamentos aí nas redes sociais. De acordo com o levantamento do Datafolha, 46% dos eleitores desses candidatos migrariam para Flávio Bolsonaro, enquanto 32% tem preferência por Lula. Outros 15% dizem preferir votar em branco ou anular. Rafael Machado, analista do Entretanto, analista de assuntos políticos nacionais e internacionais. Que conclusão a gente tira dessa primeira pesquisa Datafolha do segundo turno? A gente observou pelo Brasil aí nessa semana, no início da semana, após a definição do primeiro turno, uma série de movimentos aí de tentativa pelo lado da campanha do presidente Lula, né? De apoiadores do presidente Lula tomando as ruas, estudantes, artistas, movimentos sociais, movimentos sindicais, tentando colocar força, fazendo o chamado vira-voto, tentando convencer eleitores de outros candidatos a pularem de barco, né? Pularem, mudar de embarcação aí para o segundo turno. Mas nesse primeiro momento, apesar do período da pesquisa, aparentemente não resultou, não deu muito efeito, né?
6: Pois é, tá cedo, evidentemente, né? Tá bastante cedo. Eu espero que a Datafolha tenha ajustado a sua metodologia, né? Porque para o primeiro turno eles foram ali um dos institutos que erraram um pouco. Inclusive, eles estavam prevendo para o segundo turno uma vitória do Lula, né? Aí agora, alguns dias depois, porque acho que a última pesquisa deles foi feita no dia 3, se eu não me engano, dia 2, dia 3, então poucos dias antes das eleições, e dando vitória ali pro Lula por uma margem relativamente pequena.
5: Foi,
6: né?
5: No sábado, antes da eleição, né?
6: É, no sábado, exato. Agora estão dando a vitória para o Flávio Bolsonaro. Talvez eles tenham ajustado um pouco a metodologia deles. Eu espero que seja, né, espero no sentido, não em relação à preferência, mas no sentido de facilitar a análise, né? Porque não adianta a gente analisar coisas que nos induzem um pouco ao erro. Então, eu imagino que talvez eles tenham ajustado um pouco melhor, levado em consideração certas coisas, tanto que parece que eles estão trabalhando com uma margem de erro um pouco maior, né? Talvez isso é algo que me chama a atenção. Trabalham ali com uma margem de erro um pouco maior. E, bem, não surpreende esse resultado, né? É o resultado que, no caso, a previsão de resultado, né? A previsão de resultado que parece alinhada ainda com o resultado do primeiro turno. Em relação à transferência de voto, eu acho até que pelo menos com base naquilo que foi dito, em relação a, por exemplo, 30% e poucos dos eleitores daqueles candidatos menores interessados em votar no Lula, eu acho até um resultado bom, no sentido de que melhor do que o esperado. Eu esperava, por exemplo, um percentual menor de eleitores dos outros candidatos interessados em votar no Lula. Eu imaginava que talvez uma quantidade maior de eleitores dos outros candidatos fosse votar nulo, propriamente, né? Então, essa indicação de que você tem ali 30% e poucos desses candidatos menores cogitando, pensando em votar no Lula no segundo turno, é interessante, no sentido de que me parece um pouco maior, um pouco melhor do que aquilo que eu imaginaria que seria um cenário inicial. Não sei se é resultado de alguma adaptação na publicidade, no marketing do governo, não sei se é uma preocupação em relação a uma vitória do Flávio Bolsonaro, mas pelo menos eu imaginaria que seria um percentual menor. Mas eu diria que, apesar de que falta pouco tempo, ao mesmo tempo está cedo, né? Porque, em tese, a segunda fase da campanha não começou plenamente, né? Ainda tem outras coisas para acontecerem. A gente sabe que, em tese, deve haver debates. A gente sempre tem a impressão de que as principais mudanças, se é para elas acontecerem, elas acontecem nos últimos dias antes, propriamente, da votação. São os momentos chaves. Esse momento aí, ainda de alguns dias após o primeiro turno, ainda é um período de ressaca em relação ao resultado do primeiro turno. Então, por enquanto, eu tenho a impressão de que aquilo que aparece no Datafolha para o segundo turno ainda é um reflexo do próprio resultado do primeiro turno. Pelo menos é a impressão que eu tenho em relação a esses resultados. Como eu falei, a Datafolha errou um pouco no primeiro turno, né? Não esteve aí entre os institutos que mais se aproximaram, mas talvez eles tenham conseguido se adaptar um pouco melhor para esse segundo turno e para retratar talvez um cenário um pouco mais preciso, um pouco mais realista.
5: Bom, Rafael, continuando a falar sobre pesquisa eleitoral, né? A gente sabe que a propaganda eleitoral, de alguma forma, ela gera um impacto na preferência do eleitorado, tanto pelo que os candidatos prometem, tanto pelos ataques, né? E tanto por algum tipo de entretenimento que isso possa gerar para quem está na corrida aí nas eleições, né? Hoje começou a campanha eleitoral no rádio e na televisão, né? Muito embora o peso que uma propaganda na TV tem hoje não é o mesmo de antigamente, né? Hoje a gente tem a rede social de forma muito mais capilarizada, atingindo a população, todo mundo com o celular na mão, correndo feed, aparece lá uma propaganda impulsionada de determinado candidato, conforme o algoritmo da preferência, conforme a bolha de cada um, né? Recebe lá a mensagem de candidato X, do candidato Y, muito conteúdo impulsionado também por pessoas que têm afinidades com determinada candidatura, candidato A ou candidato B. A propaganda eleitoral, na tua avaliação, ela ainda exerce uma pressão nos resultados das campanhas eleitorais? Eu te pergunto porque hoje a gente teve mudança no tom do discurso dos participantes dessa eleição, né? Do Flávio Bolsonaro e do Lula. O Flávio reforçou o discurso de mudança, prometeu manter programas sociais, enquanto o Lula preferiu o contra-ataque, né? Fez uma série de críticas ao governo do pai de Flávio Bolsonaro, Jair Bolsonaro, agradeceu os votos, pediu mais mobilização nas redes sociais e também nas ruas. Isso, na tua avaliação, gera impacto nas pesquisas eleitorais, a forma como os candidatos se posicionam nas suas propagandas eleitorais?
6: De fato, como você disse muito bem, hoje rede social, as redes sociais levaram uma diminuição da importância da televisão e do rádio, num sentido bem geral, num sentido cultural bem mais amplo, mas evidentemente também na propaganda política. Então, se a gente tomar uma totalidade dos meios possíveis de propaganda política, eu diria que existe ainda uma relevância, e em eleições que são tão polarizadas, talvez existe uma relevância maior até no seguinte sentido: o custo de errar na propaganda muitas vezes é muito mais alto até do que os benefícios de você conseguir ajustar bem o discurso, né? Porque a margem de perda é maior do que a margem de ganho. Então, a gente, por exemplo, nos últimos dias tem havido uma preocupação em relação à comunicação do Lula. Fala-se muito, por exemplo, no papel da Janja, fala-se muito no papel de uma menina que eles teriam elevado como uma porta-voz, e isso pode ter sido um tiro pela culatra. Então, assim, todo cuidado é pouco e muitas vezes o custo acaba sendo maior do que o benefício. Evidentemente, ambos vão ter que manter ali uma barragem de propaganda, né? Porque a gente está lidando com algo que é praticamente algo militar, no sentido de que é uma guerra informacional, é uma guerra de propaganda, e hoje em dia os candidatos políticos, especialmente os candidatos de eleições majoritárias, cada vez mais utilizam as mesmas técnicas que se utilizam, inclusive, militarmente, né, no sentido de guerra híbrida, né, nesse sentido aí da guerra informacional propriamente dita, a guerra memética, que é também um elemento relativamente novo. Mas quando você tem uma eleição polarizada, que equivale basicamente ao que seria aí uma guerra de trincheira, em que as posições estão bem definidas, né, as massas eleitorais estão bem definidas, tem pouca margem de mudança de posição, tem pouca margem de conversão de voto. Às vezes a cautela pode compensar em alguma medida no que concerne esses posicionamentos eleitorais, né? Então, enfim, eu acho que existe sim a possibilidade de algumas mudanças por conta da propaganda. Porém, eu diria que a carta na manga que ainda existe para o Lula é o debate, né? Ele conseguir levar essa disputa eleitoral, ou melhor, levar a campanha para o debate com o Flávio Bolsonaro, em que, em tese, a experiência e uma série de outros aspectos, outros elementos, talvez deem a vantagem ao Lula perante o Flávio Bolsonaro, né? Agora, o âmbito a gente tem visto, por exemplo, especialmente em redes sociais, um tom muito apocalíptico. Eu não sei em que medida o tom apocalíptico em relação ao governo do Flávio Bolsonaro vai ser levado a sério, né, pela população, porque talvez tenha havido um desgaste na sobreutilização de certas categorias como fascismo, nazismo e uma série de outras categorias. Talvez isso não tenha ressonância. Então, como eu tô falando, existem táticas interessantes de serem utilizadas na propaganda por ambos, mas ao mesmo tempo também existe uma certa limitação do que vai ser conquistado nesse âmbito da propaganda. E aí o lugar em que pode haver uma reviravolta, eu diria que me parece outro lugar, como por exemplo o debate eleitoral.
5: Perfeito. Rafael Machado, nosso analista de assuntos políticos nacionais e internacionais aqui no Entretanto, na rádio Sputnik Metropolitana. São 4:40. Eu anuncio agora a chegada do nosso convidado especial da edição de hoje do Entretanto, professor Samuel Brown com a gente, doutor em Economia Política Internacional pela UFRJ, Universidade Federal do Rio de Janeiro, e também é mestre em Ciência Política pela Universidade Federal Rural do Rio de Janeiro. Samuel, muito obrigado por aceitar nosso convite, seja muito bem-vindo aqui ao Entretanto na Rádio Sputnik Metropolitana. Ótima tarde para você, tudo bem?
9: Eu que agradeço o convite, Maurício, é muito bom estar aqui de novo com vocês, dessa vez em vídeo, né? Geralmente isso. Eu fazia apenas por áudio, bom estar vendo vocês também. Também um abraço pro Rafael, conheço ele das redes sociais, mas nunca tinha ainda dividido tela com ele, mas é muito bom estar aqui, meu amigo.
5: Agora dividido, um de cada, dividido por três aí na tela. E seja muito bem-vindo aqui em alto e bom som, te ouvindo bem, vendo bem também aí quem está tendo oportunidade de acompanhar a gente pela nossa live no site da Sputnik, o site noticiabrasil.net.br, e também no site da Rádio Metropolitana, metropolitanario.com.br. Samuel vai conversar com a gente sobre assuntos nacionais e internacionais, né? Então a gente está falando aí sobre, fazendo um balanço do resultado do primeiro Datafolha do segundo turno, Samuel. Queria a tua avaliação, a tua opinião sobre quais mensagens esses números trouxeram, né? Desse primeiro levantamento para a segunda etapa do processo eleitoral majoritário, né? 52% para Flávio Bolsonaro contra 48% do presidente Lula. Para você, algo mudou em relação ao primeiro turno? Esses movimentos aí dessa semana, né, que separam o início do segundo turno, né? Hoje começou a campanha eleitoral e tivemos no domingo aí o fechamento das urnas. Dá para projetar alguma mudança para um próximo levantamento? Queria a tua leitura aqui para os ouvintes.
9: Muito bem, Maurício. As mudanças que eu consigo enxergar, elas são bem pequenas, porque quando você olha para esses mesmos números da Datafolha nos votos totais, né, sem ser os válidos, eles dão 49 a 45. Então, reproduzem muito próximo aquilo que foi o primeiro turno, né, de 47 para o candidato Flávio Bolsonaro e 45 para o candidato Lula. A diferença que era pequena, o Flávio conseguiu avançar cerca de 2%, o Lula manteve-se parado. Né, e nos votos válidos a gente vê essa diferença que provavelmente estava ali em 2%, 3%, chegou a 4%. Ou seja, são oscilações dentro da margem de erro, mas com um avanço do Flávio Bolsonaro nessa pesquisa que a gente está avaliando, embora existam outras com pequenas modificações, né, 0,5% a menos ou a mais. A Vox saiu com um número um pouco diferente, com 0,5% para o Lula acima do Flávio. Então são todas oscilações muito dentro da margem de erro, e isso para mim tem a ver com a migração do voto, né, dos respondentes à pesquisa que votaram no primeiro turno nas outras candidaturas que ficaram para trás. Né? Estou falando aqui do Caiado, do Cury, do Renan e do Zema, que embora tenha tido uma votação muito pequena, mas também tem eleitores ali migrando. Quando você percebe, já nas pesquisas de primeiro turno, né, a propensão para transferência de voto desses quatro candidatos aí menores, você via que mais ou menos metade deles, claro que um pouco mais, outro um pouco menos, mas no agregado, praticamente a metade deles, de 40% a 50% deles, pretendiam votar no Flávio no segundo turno. E menos de um terço pretendia votar no Lula, sendo que o restante aí avisava que não ia se posicionar, né, que não votaria, se absteria no segundo turno. Então, o que a gente acaba enxergando nesse avanço realmente já era previsível, de imediato, um avanço maior do Flávio em relação ao Lula, o que, obviamente, se expressou nesse novo percentual da primeira pesquisa da Datafolha do segundo turno e vem se apresentando nas outras pesquisas que eu citei aqui também. Isso é quase que a reprodução ainda do primeiro turno com o ajuste das intenções de voto daqueles que votaram nos demais candidatos. Agora começa o jogo. Basicamente, essa é a pesquisa que aponta o resultado do primeiro turno, né? Porque ela já faz a alocação daqueles votos que tinham sido nos demais candidatos. É em cima desse terreno que as duas candidaturas vão trabalhar agora ao longo das próximas 2 semanas e meia, né? o Lula tentando consolidar esse um terço que recebeu das outras candidaturas, tentando avançar em cima desses dois quintos aí que ficaram para trás, um quinto, dois que ficaram para trás, que disseram que não vão votar. Mas fundamentalmente, eu encerro a minha primeira fala dizendo isso, eu acho que o desafio agora para a candidatura que está atrás, né, que é a candidatura do presidente Lula, é mobilizar aqueles que já não foram votar no primeiro turno, porque não existem outros votos para ele conquistar. Dificilmente qualquer um dos dois lados, a essa altura de exposição, de conhecimento decenal que existe sobre tudo que há de bom e de ruim no presidente Lula, e tudo que há de bom e ruim no Flávio Bolsonaro, que tem sido apresentado ao longo do último ano,

0: ter uma mobilização focada nessa questão do governo, e isso pode sim ter uma repercussão na ida às urnas dos eleitores desses estados, que são estados que, obviamente, entregaram uma votação muito grande ao Flávio. Então, embora a pesquisa aponte uma vantagem do Flávio, existe um desafio para cada lado. Um desafio para a candidatura do Flávio de não deixar que os seus eleitores se desmobilizem por não terem mais um pleito para governo no seu estado. E, para o caso do Lula, de mobilizar aqueles eleitores que já não foram no primeiro turno.
1: Perfeito, Samuel. Samuel Brown, nosso convidado de hoje aqui no Entretanto. Daqui a pouco a gente vai debater outros assuntos nacionais, aqui falando de eleição também, principalmente nesse programa de sexta-feira. Daqui a pouco a gente vai fazer uma rápida pausa aqui no debate, mas já a gente vai passar para os assuntos internacionais e vai abrir falando sobre a imposição de sanções dos Estados Unidos contra o Tribunal Penal Internacional, horas após a juíza Navi Pillay será anunciada aí como ganhadora do Prêmio Nobel da Paz. Daqui a pouco a gente traz os assuntos internacionais em debate aqui com Rafael Machado e com o Samuel Brown. A gente volta já nesse meio tempo aí, notícias da cidade aqui no Entretanto.
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1: São 4:48. Atenção você que está dirigindo, acompanhando o Entretanto no seu rádio, no seu carro, em 80.5 FM. Também você que leva a gente no seu celular, acompanhando a gente pelo streaming no site da Sputnik Brasil, noticiabrasil.net.br, também pelo site da Metropolitana, metropolitanario.com.br. Atenção você que circula pela Avenida Brasil, tem um caminhão enguiçado na altura de Manguinhos, na pista sentido centro, complicando e muito a movimentação por lá. Tem uma faixa da pista central ocupada devido a esse caminhão enguiçado na altura de Manguinhos no sentido centro, e as retenções já chegam até a Penha, um longo trecho na Avenida Brasil com retenções. A Sete Rios está no local para acompanhar, para tirar e liberar a pista o quanto antes. Vamos falar da Zona Sul agora. Em Copacabana, na Avenida Atlântica, tem vários trechos de retenção desde o Forte de Copacabana no sentido Leme até a chegada à Avenida Princesa Isabel, para quem está a caminho de Botafogo ou saindo da Zona Sul. Avenida Nossa Senhora de Copacabana com lentidão ao longo da via, na Princesa Isabel, intensa movimentação em direção a Botafogo. Falamos há pouco da Avenida Brasil, vou falar de outra via expressa importante, também está com problemas essa hora, Linha Vermelha. No sentido centro, tem uma faixa da via ocupada devido a um acidente envolvendo carro e moto na altura do Galhão, isso na pista sentido centro. Só reforçando, o motorista encontra trânsito lento com retenções desde a altura do Parque das Missões, ali em Duque de Caxias. Sete Rio e Corpo de Bombeiros no local do acidente envolvendo carro e moto na Linha Vermelha, altura do Galhão, sentido centro. E a gente reforça que o trânsito está pesado na Linha Vermelha, na Avenida da Brasil, sentido centro, muito em função da movimentação na ponte Rio-Niterói. Você que está a caminho de Niterói, muita gente deixando a cidade, né? Hoje, sexta-feira, feriado prolongado, sexta, sábado, segunda-feira, muita gente colocando o pé na estrada, ponte Rio-Niterói, com 40 minutos é o tempo de travessia, segundo a concessionária Ecovias Ponte, para quem sai do Rio a caminho de Niterói, São Gonçalo ou região dos Lagos. No sentido contrário, sentido Rio, o tempo de travessia nesse momento é de 16 minutos, são melhores as condições. Daqui a pouco mais do trânsito para você que nos acompanha aqui no Entretanto 4:50.
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1: São 4:52, faltam 8 minutos para as 5 horas da tarde. O governo do presidente dos Estados Unidos, Donald Trump, impôs hoje sanções ao Tribunal Penal Internacional, horas depois de uma das ex-juízas da corte, a sul-africana Navi Pillay, ser anunciada como a ganhadora do Prêmio Nobel da Paz de 2026. Não é de hoje que Washington demonstra hostilidade em relação à corte, com imposição de sanções a seus promotores e juízes. No entanto, essa medida de agora vai além. Ela pode punir empresas que prestam serviços ao tribunal. Em um pronunciamento em vídeo, o secretário de Estado dos Estados Unidos, Marco Rubio, defendeu acabar com o tribunal. Rubio também solicitou que seus aliados façam pressão sobre a corte. Em comunicado oficial, o tribunal pediu que seus membros garantam a continuidade do trabalho do órgão. Sediado na Holanda e fundado no ano de 2002 para julgar crimes de guerra, crimes contra a humanidade e genocídio, o Tribunal Penal Internacional conta com 125 países como Estados-membros. Todos os países da União Europeia fazem parte desse grupo, todos os membros da Aliança da OTAN, à exceção dos Estados Unidos e da Turquia. Vários ministros de relações exteriores de vários países europeus, além do Canadá e também do Japão, reafirmaram hoje seu apoio inabalável ao Tribunal Penal Internacional, fizeram inclusive uma declaração conjunta nesse sentido. E a gente lembra que o governo norte-americano vem se posicionando de forma sistemática contra decisões da corte, como por exemplo a emissão de mandados de prisão contra autoridades israelenses, incluindo aí o primeiro-ministro Benjamin Netanyahu. Essa medida foi resultado direto de Navi Pillay. A gente lembra que em setembro do ano passado, na ONU, ela supervisionou a publicação de um relatório da comissão de inquérito que concluiu que Israel cometeu genocídio em Gaza e que altos funcionários israelenses, incluindo Netanyahu, incitaram esses atos. Ao saber que foi escolhida para receber o prêmio Nobel da Paz de 2026, Navi Pillay alfinetou o presidente Donald Trump, que se disse surpresa com a premiação e até brincou. Talvez eu divida esse prêmio com Trump, disse a Navi Pillay, escolhida aí para receber o Prêmio Nobel da Paz nesta sexta-feira. E horas depois, os Estados Unidos anunciaram sanções contra o Tribunal Penal Internacional. Vou começar conversando aqui com o Samuel Brown, nosso convidado especial da edição de hoje do Entretanto. Essa decisão, Samuel, de Washington de ampliar as sanções, né? Lembrando que as sanções já existiam, agora elas se tornaram maiores. Me parece uma tentativa de vingar de forma simbólica esse anúncio de uma ex-integrante da corte, né? Enfim, as sanções ampliadas contra o Tribunal Penal Internacional, atingindo potencialmente até empresas que prestam serviços com a corte. De que forma ela pode ser interpretada, essa decisão? Na tua avaliação, uma tentativa de inviabilizar funcionamento de uma instituição que desafia interesses norte-americanos, desafia interesses de aliados próximos como Israel? E complemento a pergunta querendo saber quais são, na tua avaliação, na tua percepção, as consequências desse precedente aí para a independência da justiça internacional, Samuel.
2: Maurício, são dois níveis de análise aí. O primeiro deles é o mais evidente, né? Que já na própria leitura da matéria a gente consegue perceber que os Estados Unidos fazem um ataque ao Tribunal Penal Internacional sem que tenha havido qualquer novidade. Nada aconteceu de ontem para cá, de anteontem para cá, nos últimos meses, no Tribunal Penal Internacional que justifique qualquer sanção adicional dos Estados Unidos. Fica muito claro, até uma coisa meio infantil, né, do governo atual dos Estados Unidos, em atacar o tribunal simplesmente porque uma das suas principais personalidades, né, no último período, foi premiada com o tal Nobel da Paz, que no ano passado foi muito celebrado pelo Donald Trump. Seria de se esperar que, se ele está indignado, né, com a premiação recebida pela Navi Pillay do Nobel da Paz, que ele fizesse alguma retaliação, algum tipo de sanção àqueles que concederam o prêmio. E aí ficaria bem claro a contradição dele, porque se no ano passado ele cobrava que ele tinha que receber, ou seja, ele não desvaloriza o prêmio, ele acha o prêmio algo a ser almejado, né? Ele passou, fez uma longa campanha pedindo para que esse prêmio lhe fosse concedido, e não foi. Foi concedido a alguém que atuava para os interesses dos Estados Unidos, uma das frentes em que os Estados Unidos promove as suas guerras intermináveis, que é o caso da Venezuela. Quando, ano passado, ele foi concedido, né, a traidora venezuelana, ela prontamente ofereceu o prêmio, como se fosse algo a ser passado à frente, né, para o Donald Trump, que ele tinha ficado muito magoado, muito chateado de não ter recebido o prêmio. E ele, alegremente, recebeu o prêmio, mais uma vez mostrando que ele não tem nada contra o prêmio, ele, inclusive, valoriza o prêmio. E aí, esse ano, o prêmio não é concedido a ele, não é concedido a um aliado dele, mas é concedido a alguém que mostra que há um genocídio sendo perpetrado em Gaza com a cumplicidade, com apoio, com financiamento, com armamento, com atuação direta dos Estados Unidos, seu principal aliado na região, que é o Estado sionista chamado Israel. Isso ficou muito claro, que incomodou de tal forma o Trump, que ele meteu os pés pelas mãos. Em vez dele, punir, né, quem concede o prêmio, ele pune quem foi premiado. Ele pune justamente o Tribunal Penal Internacional. Esse é o primeiro ponto, né, o primeiro nível que a gente consegue enxergar. O segundo nível, para mim, diz respeito ao próprio Tribunal Penal Internacional e aos limites que esse tipo de política internacional tem encontrado agora. Muitos sempre foram, né, críticos a essa liberalização das relações internacionais, que consideram que existem leis internacionais, tribunais internacionais, órgãos internacionais que devem estar acima dos estados. E todos aqueles que sempre criticaram sempre foram muito atacados, né, dentro dos países. Geralmente são os militantes da esquerda nos países, aqueles que defendem a soberania, etc., sempre eram tratados assim: ah, você está se colocando como algo que é civilizatório, é preciso ter órgãos fortes de justiça e de política internacional. E agora que a gente cai numa onda, numa época mais realista das relações internacionais, fica evidente que o hegemon e todos aqueles que são grandes potências não querem, não aceitarão jamais ser submetidos a esses organismos internacionais que foram criados ao longo das últimas décadas. Esses organismos podem sim punir presidentes, estados e outras dignidades, né, dos estados menores, daqueles que estão na periferia do sistema interestatal. Já aqueles que fazem parte, né, do centro, que estão ou o próprio hegemon ou seus aliados, eles jamais aceitam que possa existir um órgão internacional acima da sua soberania. Então, o que nós estamos vendo aqui, na verdade, é um questionamento dos limites desse tipo de política internacional, de relações internacionais, que considera a possibilidade de organismos internacionais cerceando ou dando limites à soberania de cada estado. Os Estados Unidos está dizendo muito claramente agora: eu não reconheço nenhum órgão, nenhum tribunal acima da minha soberania. E vou punir, e vou atacar, outras vezes já falou, inclusive, em bombardear com armas verdadeiras, físicas, né, explosivas, o tribunal, caso ele processe alguma autoridade dos Estados Unidos. Então, são esses dois níveis. O primeiro é da contradição dos Estados Unidos, uma coisa patética, vergonhosa, para a história dos Estados Unidos, o que Donald Trump representa, e cada novo ato dele envergonha ainda mais. E o segundo nível é esse, de fato, o Tribunal Penal Internacional, ele tem o poder que ele diz ter, ou ele só pode punir aqueles pequenos países africanos ou países do sul global como um todo, mas quando a coisa chega para valer nos países do norte global, aí ele tem que ficar quietinho, porque senão ele passou do ponto dele. Esse é o segundo nível.
1: Perfeito, professor. Bom, Rafael Machado, agora trazer você para a conversa aqui, porque o anúncio dessas sanções justamente ocorreu, como a gente destacou no começo, né, na abertura do tema, horas depois da Navi Pillay ser escolhida para receber o Nobel da Paz, num contexto de forte oposição dos Estados Unidos às investigações sobre autoridades israelenses e também a atuação do tribunal na questão de Gaza. Até que ponto essa coincidência, né, coincidência com muitas aspas, evidencia o choque entre a defesa dos direitos humanos e os interesses geopolíticos das grandes potências, Rafa?
0: Bem, na prática, a questão da defesa dos direitos humanos existem muitas pessoas, e pessoas importantes, inclusive nesses tribunais, em outros organismos internacionais, que de fato creem piamente nos direitos humanos e na necessidade da defesa dos direitos humanos, num papel ativo na defesa dos direitos humanos. Pode ser inclusive o caso dessa juíza. Ao mesmo tempo também, o discurso dos direitos humanos ao longo dos últimos 30 anos foi muito utilizado muitas vezes, até também para mascarar a questão do interesse geopolítico. Isso em si mesmo já foi enfraquecendo o discurso dos direitos humanos. Quando você utiliza, por exemplo, o tema dos direitos humanos para bombardear o Afeganistão, ou para bombardear o Iraque, ou para promover tentativas de golpes de Estado no Irã e assim por diante, pouco a pouco você já está em si mesmo minando o próprio discurso dos direitos humanos, porque você vai criando, inclusive, uma desconfiança em relação a todo o discurso sobre direitos humanos. Ou seja, a gente está falando de algo que tem raízes, que são raízes mais profundas. Existe claramente uma dimensão pessoal nessa atitude do Donald Trump, porque a política do Donald Trump sempre envolve um alto grau de personalismo, pelo menos em comparação com outros presidentes dos Estados Unidos. Porque quando a Maria Corina Machado ganhou o prêmio Nobel ano passado, foi quase como se ela tivesse tido que pedir desculpas por ganhar o prêmio, né? No sentido de que é quase como se, a partir de agora em diante, sempre que houver a nomeação do Donald Trump como um dos concorrentes, e houve vários elementos ali que nomearam, né, o Donald Trump para disputar, alguns desses nem são políticos dos Estados Unidos, parece que sempre que colocarem o nome do Donald Trump na disputa, qualquer outra pessoa que ganhe esse prêmio Nobel vai ficar ali em maus lençóis, né? E aí, se não for alguém disposto ali a entregar o prêmio para o Donald Trump, pode acabar acontecendo o mesmo que aconteceu com essa juíza, que ainda cometeu o deslize, eu não vou dizer erro, porque a pessoa está no seu direito, evidentemente, de ironizar o Donald Trump. E o Donald Trump, ele é uma pessoa extremamente sensível em relação à sua imagem pública, no exterior. Às vezes a gente não tem como saber se é verdade ou mentira, mas saíram umas matérias, né, em jornais estrangeiros, falando que aquela dancinha do Nicolás Maduro incomodou tanto o Donald Trump que foi um dos fatores que levou àquela operação de sequestro do Nicolás Maduro. Às vezes parece uma piada, parece absurdo, mas a gente está numa época da política internacional em que, especialmente em alguns países como a Ucrânia, a Argentina e os Estados Unidos, a gente está muito próximo daquilo que a gente viu naquele filme Idiocracia, né? Então, é possível que tenha uma dimensão pessoal. Mas é claro também que existe um esforço, e aí, numa perspectiva mais de Estado, de deslegitimar o papel do Tribunal Penal Internacional, que, de fato, historicamente, tem exercido um papel questionável. A gente pode concordar com a posição do Tribunal em relação a Gaza, em relação ali à questão palestina, mas, ao mesmo tempo, em relação a outros temas, o tribunal atua de uma maneira mais dúbia em relação, por exemplo, àquilo que aconteceu na Iugoslávia, em relação a uma série de outros conflitos internacionais, em relação à própria Ucrânia, em relação à própria Operação Militar Especial. Então, assim, esse ataque diante desse ataque dos Estados Unidos ao tribunal, o tribunal também ele vai encontrar alguns apoiadores, especialmente entre os países ou lideranças crentes no velho sistema internacional, mas entre os países mais poderosos, os países mais influentes do mundo, também o tribunal vai encontrar uma certa frieza, exatamente porque muitos outros países também já foram, em alguma medida, alvos de decisões com as quais não estariam certamente de acordo. Isso é sintoma, inclusive, daquilo que o Samuel comentou, que é uma mudança na perspectiva das relações internacionais, uma mudança que categoricamente vai enfraquecer, vai diminuir o papel de inúmeros organismos internacionais, de inúmeras plataformas internacionais, desse tipo mais multilateral, em prol de outros tipos de arranjos internacionais, que mesmo quando sejam propriamente interestatais, terão aí um cariz cada vez mais magro, né? No sentido de que, tal como você tem um certo impulso de algumas lideranças internacionais para dar cada vez mais capacidade executiva, por exemplo, para a ONU, cada vez mais poder para os tribunais internacionais, até mesmo para a agência atômica, Agência de Energia Atômica Internacional e assim por diante. O próprio Brasil ocasionalmente assumiu posições de um maior empoderamento das agências internacionais. Na direção contrária vão países bastante poderosos, bastante influentes, que na verdade estão impulsionando a ordem internacional, o sistema internacional, numa direção mais descentralizada, o que vai acontecer em detrimento desse tipo de órgão. E aí entra algo que eu falei em outras ocasiões, que é de que, aos trancos e barrancos, ou sem essa intencionalidade direta, muitas vezes até de uma maneira reativa, o comportamento do Donald Trump enquanto presidente vai, inclusive, impulsionando, acelerando essa transição internacional na direção de um determinado modelo de multipolaridade que ainda não sabemos exatamente que tipo de modelo vai ser. A gente falou outro dia também de uma possível reunião entre Trump, Putin e Xi Jinping. E, enfim, as coisas vão se desenvolvendo exatamente com base nessas várias tendências que nós estamos vendo, uma delas sendo exatamente esse enfraquecimento do Tribunal Penal Internacional.
1: Professor Samuel Brown, é mais uma medida tomada pelos Estados Unidos, né? Isolacionista, né? Parece que os Estados Unidos não conseguem viver em grupo de uns tempos para cá, né? O multilateralismo enfim, acaba sendo esvaziado pelos Estados Unidos. A gente lembra que quando Trump assumiu o governo, enfim, uma série de anúncios que ele fez em 2026, por exemplo, né, no início do ano, ele assinou um memorando presidencial determinando a saída imediata dos Estados Unidos de 66 organizações internacionais, incluindo aí 31 entidades ligadas à ONU, né, órgãos voltados ao clima, igualdade de gênero, direitos humanos, 35 organizações multilaterais independentes. É uma relação conturbada também com a OMS, Organização Mundial do Comércio. O governo norte-americano alegando que esses órgãos que foram retirados dos Estados Unidos atuam de forma contrária a interesses nacionais dos Estados Unidos. Esse é um ponto, rachando com o multilateralismo e com a harmonia entre os países como um todo. Agora, enquanto Estados Unidos e Israel contestam a atuação do Tribunal Penal Internacional, a gente tem aí países europeus, o Canadá e o Japão reafirmando o apoio à instituição, fortalecendo a Corte Internacional. Essa divisão, na sua avaliação, professor, ela pode aprofundar as fissuras entre aliados ocidentais, enfraquecer a própria ordem internacional que essas potências afirmam defender? Qual é a sua visão a respeito?
2: Bom, a gente tem acompanhado ao longo dos últimos 2 anos um jogo de ganhar tempo, né, desses países aliados dos Estados Unidos, tentando manter a sua relação com o seu tutor, né, com aquele que divide os espólios globais com eles, historicamente, eu estou dizendo, claro, numa aposta de que logo ali na frente os Estados Unidos voltem a ser governado por um governo democrata e eles voltem à normalidade. Já qual é a normalidade? É onde eles, juntos dos Estados Unidos, impõem a todos os demais países um conjunto de regras arbitrárias. Inclusive, essa é a terminologia, né, que os Estados Unidos costuma dizer, um mundo baseado em regras, nunca um mundo baseado no direito internacional. Porque o direito internacional, ele prevê que existe algum fórum legitimado para emanar dali alguma legislação. É isso que nós viemos falando aqui, eu falei no meu comentário, o Rafael também comentou, que é uma visão mais liberal, que pensa ser possível criar uma ágora internacional, um organismo como a ONU, onde a Assembleia Geral se reúne e passa ali algumas regras que são majoritárias ou de amplo acordo, para que todos sigam. Essa é a visão do direito internacional, né? Existem regras que devem valer no mundo inteiro, independente de culturas, independente de tradições, de situações geoeconômicas, geopolíticas. Essa é a visão liberal. É a visão do direito internacional. Contra essa visão existe uma outra, que é uma visão muito mais pragmática, vamos dizer assim, uma visão mais realista, de que você pode construir regras, regras que não precisam ser validadas pela maioria. Elas devem ser validadas apenas por aquele que tem mais força, ou globalmente, ou mesmo conjunturalmente, né? Numa relação entre dois países menores, em que outros não se metam, aquele que é pontualmente mais forte impõe suas regras. As suas regras valem enquanto ninguém mais interferir. Então, os Estados Unidos construiu esse conjunto de regras associado aos países anglófonos, aos países europeus, conseguiram criar ali o que alguns autores chamam de no atlanticismo, do Atlântico Norte, para impor isso ao resto do mundo. E essa é a normalidade que os países europeus esperam retornar. Uma normalidade que vinha se perpetuando através da maioria que eles conseguem exercer dentro das regras que a ONU funciona. A ONU, ela tem Assembleia Geral, né, mas é uma Assembleia Geral que, diferente de qualquer outro organismo político, ela não é soberana, ela não tem o maior poder. O maior poder está no Conselho de Segurança, que pode simplesmente ignorar as decisões da Assembleia Geral e é, em última análise, o único lugar que tem algum poder de comando, enfim, de mandar tropas ou retirar tropas, etc. Nesse espaço, os Estados Unidos e seus aliados sempre se sentiram muito confortáveis de ditar as regras para o mundo todo. É por isso que muitos países, mesmo sofrendo ataques dos Estados Unidos, eu vou nominar aqui pelo menos dois, a Dinamarca e o Canadá, sofreram ataques não só retóricos de Donald Trump, mas de preparativos mesmo de verdadeiros golpes, invasões militares. E, em primeiro momento, claro, questionaram. Houve eleições internas no Canadá, por exemplo, que legitimou um espírito de soberania, de defesa do país. Na Dinamarca, você teve uma movimentação muito grande por conta, né, das ameaças do Trump de pegar a maior parte do território deles, que é o território que fica na Groenlândia. Mas, ao final e ao cabo, você vê que eles estão sentando com Donald Trump, entregando tudo que ele queria com outro nome. O Trump sempre falou: eu quero o território de vocês para eu fazer militarmente aquilo que me der na telha ali. Eu vou policiar, só passa quem eu quiser, eu uso o território para os fins bélicos, mesmo que bote vocês em risco. Ou seja, isso é soberania de fato. E foi exatamente o que foi entregue para ele num acordo celebrado entre os dois países e muito comemorado por toda a União Europeia, que passou os últimos 6 meses fingindo ter arroubos de soberania, questionando, né, essa atuação mais imperialista dos Estados Unidos, para no momento seguinte comemorar exatamente a mesma coisa que estava sendo ameaçada, só que com outro nome. Houve uma capitulação vergonhosa, botou-se num papel aquilo que o Trump, num primeiro momento, queria num papel. Ao ser negado, ameaçou fazer pela força. Quando voltou para o papel, os dois lados fingiram que ganharam, quando só um dos lados ganhou verdadeiramente, que foi o Donald Trump. Então, essa é a realidade, sabe, Marcos? Que você observa que esses países não têm outra alternativa dentro da conjuntura geoeconômica, geopolítica, se não continuar submissos aos Estados Unidos, esperando, almejando, pedindo alguma divindade que em dado momento mude a gestão nos Estados Unidos e volte a ser daquela que divide com eles os espólios tomados do resto do mundo. Porque o Trump já anunciou, e eu acho que isso está evidente nos 3 maiores líderes internacionais hoje, que o mundo vem se dividindo por influência. O governo dos Estados Unidos menciona o tempo todo o hemisfério ocidental. O que é o hemisfério ocidental para eles? É a América para os americanos, a América para os estadunidenses, melhor dizendo. É todo o continente americano, norte, centro e sul, pertencente a eles. A Europa, eles enxergam também como área de influência direta deles, né? Principalmente a Europa Ocidental. Depois você tem uma outra área que é de influência da China, embora os Estados Unidos ainda não reconheçam isso abertamente, mas vai ficando implícito quando eles alegam o que é deles. Obviamente eles estão dizendo aquilo que não é deles. Se não é deles, é de alguém. É o que a China vem conseguindo influenciar mais ao Oriente. E no meio dos dois você tem uma força que é a Rússia, que tem uma forte influência ali na região que era da antiga União Soviética, né, naquele pedaço da Ásia ali, tem alguma influência também sobre a África, outra área em que a China, vamos dizer assim, divide um mapa ali também de influência. Você tem 3 grandes países, então, com áreas de influência: a Rússia, a China e os Estados Unidos. Nesse cenário, não existe direito internacional. existem as regras que cada um desses países aplica nas suas áreas de influência. A Europa pode não gostar, mas é, na verdade, o que ela, vamos dizer assim, reforça, né, a cada dia com a sua atuação, principalmente na questão ucraniana. Ao tomarem a defesa dos interesses do dono da OTAN, que é os Estados Unidos, eles se afastaram terminalmente daquele que poderia fornecer um mínimo de soberania energética para eles, que é a Rússia. Criaram agora alguns fantasmas, acho que nós vamos falar mais à frente aí, ficam criando moinhos de vento para combater, supondo o tempo todo que vão ter alguma invasão russa jamais anunciada, jamais planejada, jamais intentada, enquanto os Estados Unidos abertamente dizem que vão fazê-lo, conseguem isso através de tratados e impõem uma escravidão praticamente europeia à energia vinda dos Estados Unidos. Então eles, enquanto combatem o moinho de vento, o russo, se entregam cada dia mais, ficam cada dia mais subservientes à área de influência dos Estados Unidos.
1: Ok, professor Samuel Brown, são 5:17, já já mais opinião do professor Samuel Brown, nosso convidado especial, doutor em Economia Política Internacional pela UFRJ e mestre em Ciência Política pela Universidade Federal Rural do Rio de Janeiro, também Rafael Machado, nosso analista de Política Nacional e Internacional para o debate aqui no Entretanto. A gente faz uma rápida pausa aqui no Entretanto e volta já já falando ainda do noticiário internacional, que a França deve se preparar para um grande confronto com a Rússia, o que diz a ministra da Defesa francesa. Vamos ficar sabendo os detalhes já já, são 5:18.
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1: De volta com Entretanto, na Rádio Sputnik Metropolitana, 80.5 FM, são 5:20. Do outro lado do mundo, destaque internacional desta sexta-feira, 9 de outubro de 2026. A ministra da Defesa da França, Catherine Vautrin, disse que o país deve estar preparado para um conflito armado em grande escala com a Rússia. O depoimento foi concedido à imprensa francesa. O presidente russo Vladimir Putin explicou repetidamente em detalhes que Moscou não pretende atacar os países da OTAN, mas políticos ocidentais regularmente intimidam sua população com uma suposta ameaça para distrair a atenção de problemas internos. A Rússia expressou repetidamente preocupação com o acúmulo de forças do bloco na Europa. O Ministério das Relações Exteriores da França declarou, ou melhor, da Rússia, se declarou aberto ao diálogo com a OTAN, mas em pé de igualdade. E o Ocidente deve abandonar o seu curso para a militarização do continente. Vamos para esse assunto aqui conversar com Samuel Brown, nosso convidado de hoje, doutor em Economia Política Internacional pela UFRJ e mestre em ciência política. Essa declaração da ministra da Defesa francesa de que a França deve se preparar para um confronto militar de grande escala com a Rússia, ela reforça a percepção, né, professor, que Moscou, enfim, a percepção de Moscou, na realidade, que a OTAN está ampliando a militarização da Europa. Agora, até que ponto esse tipo de discurso contribui para justamente aumentar as tensões, criar o risco de uma profecia que é autorrealizável, né, na qual a preparação para uma guerra acaba tornando esse conflito mais provável, professor?
2: A Ucrânia é a maior prova disso, né? A OTAN, nos anos 90, desdobrou em promessas de não avanço em direção, né, ao território russo, e todas elas ela descumpriu, aproveitando ali um período dos anos 90 mais liberal da Rússia, né, em que não se colocava tanto, claro, advindo ali término, né, da União Soviética. Eles foram avançando com todas as promessas que faziam e ignoravam o que diziam no momento seguinte. Cada vez mais cercando a Rússia. É só você pegar qualquer mapa e colocar nele, entra no Google, né, e coloca lá bases militares dos Estados Unidos, você vai ver dois países basicamente cercados dessas bases, a Rússia e a China. São países que a OTAN cerca militarmente e avança cada vez mais. Quanto mais perto dos portões, melhor. E isso veio acontecendo na Ucrânia. Né? A Ucrânia foi a última tentativa, talvez a mais próxima, né, da OTAN colocar armamento nuclear apontado diretamente para Moscou num nível de alcance facilitado. E fez isso com todas as formas que nós conhecemos, de golpes internos, de influência através de revoluções coloridas e tudo mais, até culminar, né, com aquele massacre, o verdadeiro genocídio étnico promovido pelo regime que assumiu Kiev com a batuta, né, dos Estados Unidos, com a atuação direta da secretária dos Estados Unidos para a região, financiando, dando inteligência, estando no solo, em loco, ajudando para que mais de 10 mil russos fossem genocidados, né, na região do Donbass. Bom, diante disso, qualquer país no mundo teria que reagir para defender aqueles de sua cultura, aqueles de seu povo. Foi o que a Rússia fez num primeiro momento, e hoje você acompanha a operação militar da Rússia ali na região. A meu ver, né, não sou especialista nesse conflito, mas a meu ver está num estágio de cristalização. Você não tem avanços muito gritante de um dia para o outro, nem de um lado nem de um outro, pequeno, leve avanço russo a cada dia ali, consolidando essa ou aquela base, e esse é o cenário, o único cenário que existe de conflito hoje, direto, entre a Rússia e qualquer outro país vizinho. Você não tem qualquer atuação, preparo para uma invasão da Rússia contra qualquer outro país, em pese todos esses países utilizando como argumento a situação na Ucrânia, situação que devemos lembrar, falo de novo, foi provocada pelos países da OTAN, que avançavam militarmente, ostensivamente contra a Rússia, que já haviam descumprido seus acordos feitos anteriormente de não se aproximar do território russo. Então, uma ação russa que foi provocada inicialmente por um descumprimento, né, dos países da OTAN, são esses países que fazem movimentações a cada dia novas, seja retórica, sejam elas práticas, militares, efetivas, contra a Rússia. Então, eu falei no comentário anterior e veio se comprovar logo em seguida, né, com esse comentário vindo de uma autoridade francesa, dizendo que devemos nos preparar para um enfrentamento direto com a Rússia. Por quê? Qual é o elemento que está dado no noticiário? Qual é o informe de inteligência que ela tem para apresentar que aponta que a Rússia está preparando qualquer coisa além da retomada, da libertação daqueles territórios onde os seus nacionais, onde os seus falantes de língua russa estavam sendo genocidados por um interesse geopolítico dos Estados Unidos através da OTAN. A Rússia tão somente está fazendo naquele território ali uma ocupação de libertação desse povo. Não há qualquer promessa da Rússia de que vai invadir a Polônia, de que vai invadir qualquer país ali que esteja em fronteira. Então, qual é o argumento que a França realmente está empunhando? Qual é a alegação para a França de que a Rússia está ameaçando a integridade territorial francesa, seja em qualquer lugar, seja na Europa ou seja em qualquer outro lugar? Não existe. Ao passo que você tem todos os membros da OTAN, especialmente os Estados Unidos, o tempo todo justificando operações no mundo todo, não necessariamente só contra o território russo, mas contra qualquer país que tenha uma relação comercial legítima com a Rússia. São legitimados ataques à soberania de países simplesmente porque esses países, exercendo a sua soberania, tentam manter a relação comercial vantajosa e legítima com a Rússia. Isso já basta para a OTAN e seu dono e seus lacaios justificarem fazer qualquer tipo de sanção contra esses países. Isso sim é uma ameaça permanente, constante, de um país contra o outro. Aí, no caso do conjunto da OTAN, da Europa, contra a Rússia. Então, eu fico realmente esperando que a história faça justiça e aponte esse período como uma grande histeria europeia no qual ela abdicou sucessivamente da sua autonomia energética e da sua autonomia diplomática, econômica e até militar, simplesmente para agradar os interesses do hegemon, né, que é os Estados Unidos, na vã esperança de que em algum momento esse hegemon volte àquele período mais liberal no qual dividia os despojos com eles, porque é a única coisa que consegue explicar por que esses países estão vendo internamente todos os seus governos serem devastados nas eleições por conta das escolhas que fazem de servir, né, de forma tão canina aos Estados Unidos e criarem esse moinho de vento, que foi a figura de linguagem que eu usei, né, no comentário anterior. É um moinho. Parece Dom Quixote enfrentando o dragão. Toda hora tem um líder europeu vendo um dragão e olhando para a Rússia e vendo um dragão, querendo combatê-lo, quando na verdade é nada mais do que um moinho. Aliás, a figura do moinho é muito boa, né, porque é de onde poderia vir a energia para esses países. Então, a minha resposta para você é: eu fico escandalizado, mas não surpreso com mais essa afirmação vinda de uma liderança europeia dessas que estão loucas simplesmente para voltar às relações normais com os Estados Unidos quando passar o Trump.
1: Ok, professor. Rafael Machado, que tipo de interesse estratégico, na tua opinião, pode estar por trás dessa retórica de confronto na Europa? E acrescento a essa pergunta, esse questionamento: quais seriam as consequências para a segurança do continente como um todo, né? E também para as possibilidades de uma solução diplomática entre Rússia e países ocidentais, levando em conta que a França tem poderio, se destaca entre os países europeus, não é nenhum país que entrou, que tá na brincadeira, né?
0: Bem, eu vou começar de trás para frente. A consequência mais grave, hipotética, é, na verdade, que não haja segurança no continente, ou seja, o oposto de uma situação de segurança continental. Guerra direta entre Rússia e os países europeus da OTAN, num primeiro momento, os países europeus da OTAN. Essa parece a consequência mais radical e grave dessa movimentação de tensionamento que é de iniciativa exclusivamente europeia, mas que alimenta, por exemplo, um aumento do orçamento de ajuda militar à Ucrânia, alimenta a autorização para que a Ucrânia utilize armas europeias para atingir alvos civis no território pré-2022 da Federação Russa, que constitui uma linha vermelha. Alimenta, por exemplo, uma série de colaborações que muitas vezes acabam não vindo de uma maneira tão explícita a público, mas que são de conhecimento de todos os países envolvidos. Colaborações de serviços de inteligência e segurança com atentados terroristas ucranianos no território russo. Tudo isso pode, em algum momento, e a gente já esteve em certos momentos perigosos, nos quais poderíamos ver, por exemplo, uma decisão russa legítima de atingir algum alvo militar que tenha participação na ajuda à Ucrânia e na colaboração direta com ataques ucranianos ao território russo, e poderiam acabar sendo atingidos por alguma movimentação russa caso essas violações de linhas vermelhas continuassem. Entra aí também a questão de Kaliningrado, que tem sido constantemente ameaçada por movimentações de tropas, às vezes por ataques de drones, declarações bastante hostis, declarações inclusive apontando para um cerco visando estrangular Kaliningrado, que não tem, é um território russo que não possui conexão por terra com o resto da Federação Russa, são os resquícios ali da Prússia, né? Kaliningrado é a antiga Königsberg, é a cidade de Immanuel Kant. Tem sido constantemente ameaçada pela Polônia, pelos países bálticos, por lideranças europeias em geral, e isso seria visto como a última linha vermelha, talvez. Se de fato houvesse alguma movimentação agressiva em relação a Kaliningrado, eu acho que seria bem plausível que houvesse alguma resposta um pouco mais dura da Federação Russa. Agora, em relação aos interesses, a gente tem que levar em consideração a possibilidade, ainda que haja algumas figuras europeias bem inconsequentes, a gente também tem que levar em consideração a possibilidade de haver outros interesses que não o conflito direto com a Federação Russa. Então você tem aí a continuação do apoio à Ucrânia. A gente sabe que no apoio à Ucrânia existe muita corrupção, e não creiam que a corrupção é exclusivamente do Zelensky e dos ucranianos. Existem muitos indícios de que no lado europeu da ajuda à Ucrânia existe também superfaturamento, desvio de verba e outros tipos de arranjos que servem os interesses de determinados burocratas. Existe o interesse do complexo militar industrial europeu. Em alguma medida, existem certas lideranças alemãs que acreditam ser capazes de enfrentar a crise industrial alemã através do complexo militar industrial. Houve conversão de fábricas, por exemplo, na Alemanha, fábricas que de outros setores, né, de outros setores industriais, inclusive acho que do automobilístico, sendo convertidas em fábricas militares. Agora, um elemento que talvez deva ser levado bastante em consideração e que merece atenção é de que o discurso da ameaça russa permanente talvez possa servir mais, né, e talvez esse seja um dos objetivos principais, para uma virada cada vez mais totalitária nesses países europeus. Ou seja, esse tipo de discurso, na verdade, está voltado para alimentar a repressão interna e alimentar, inclusive, movimentações perigosas no que concerne às eleições. Eu acho que o caso romeno, em que as eleições foram muito claramente fraudadas, porque houve ali uma vitória no primeiro turno, e aí você tinha um candidato que ia para o segundo turno, era o candidato favorito, o candidato foi preso, foi acusado de ser parte de um esquema russo de roubo de eleições, foi removido do pleito, e aí existe uma série de denúncias em relação à votação no estrangeiro, nas votações romenas, lugares mais pró-russos no exterior que não receberam urna, uma série de outros tipos de manipulações. Eu não acho que foi um caso isolado, no sentido de que eu acho que esse modelo da instrumentalização do judiciário para poder anular eleições cujo resultado iria contrariamente ao interesse das elites em Bruxelas, das elites ocidentais como um todo, isso poderia acontecer em outros lugares. Eu não me surpreenderia se houvesse cancelamento de eleições em determinados países. Eu não me surpreenderia se determinados partidos, como o AfD alemão, acabassem sendo banidos, caso eles avançassem demais em outras eleições nos próximos anos. Na França, especificamente, já que a França foi mencionada, a Marine Le Pen, do Rassemblement National, ela está ali cotada com 32%, 33% no primeiro turno e ganha de qualquer outro candidato no segundo turno. E é um candidato que, por mais que tenha tentado suavizar o seu discurso e a sua apresentação, é vista com bastante desconfiança por essas elites ocidentais por conta de posições, especialmente posições passadas, mais favoráveis ao diálogo com a Federação Russa. Eu não me surpreenderia se esse discurso, portanto, do inimigo russo e da ameaça russa permanente, da necessidade de enfrentar esse inimigo russo, servisse para aumentar a repressão contra vozes simpáticas ao diálogo dentro desses países, inclusive partidos que hoje são partidos legais. Hoje, por exemplo, ou ontem, um cidadão russo que pertence aí até à esfera informacional, né, o Mikhail, que é do Raibar, que é um canal do Telegram muito conhecido, ele foi preso em Montenegro, que é um país da OTAN e é um dos principais candidatos a ingressar na União Europeia. Já foi deportado, mas era uma visita que não tinha nada a ver, era uma visita que não representava nenhum tipo de risco, né? Ocasionalmente, na Alemanha, pessoas são presas por hastear a bandeira russa. O símbolo Z é proibido na Alemanha. Aí me fico um questionamento sobre quantas outras letras do alfabeto poderiam ser banidas também, considerando que algumas acabam fazendo parte ali dos símbolos militares russos em determinados momentos operacionais. Então existe uma virada bem repressiva dentro dos países europeus, especialmente França, Alemanha, os Países Baixos, né, Holanda, Bélgica, esses países que são mais europeístas propriamente. Mesmo no Reino Unido, que não é membro da União Europeia, mas que é um país fortemente otanista, pelo menos em suas elites, existe uma virada bastante totalitária internamente em relação àqueles que se desviam de uma ortodoxia ideológica. Então, esse poderia ser um dos motivos para esse discurso da ameaça externa permanente. Porque aí você passa a ter um motivo para perseguir a figura do colaboracionista, né? Aquele cidadão interno, aquele cidadão do país que pode ser acusado de ser um colaborador de um inimigo externo. Um inimigo externo que é uma ameaça permanente, que pode invadir a qualquer momento, que pode estar por trás de determinadas agitações sociais, por trás de determinados ataques, por trás de problemas sociais, econômicos, culturais. Na Finlândia, né, na verdade na Europa como um todo, acho que no Telegraph, saiu uma notícia recentemente que eu não vou... A notícia acusava os russos, né, de enviarem agentes de inteligência para a Finlândia para entrar na casa dos parlamentares e fazerem determinadas coisas inadequadas e fugirem, né, sem serem detectados. Então são notícias que vão aparecendo nos jornais europeus, nos jornais ocidentais, que muitas vezes fogem até a raia da normalidade, com o objetivo de gerar um clima de uma ameaça permanente, de um inimigo que está por toda parte, que pode estar dentro da nossa casa, que pode estar entrando em contato com nossos filhos pela internet, que pode estar na televisão, que pode estar por trás de todos os problemas que encaramos, problemas com combustíveis, protestos e mais uma série de outras coisas. E isso serve, evidentemente, também, entre outras coisas, para alimentar esse clima de repressão que se torna cada vez mais comum na Europa.
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1: São 5h40 aqui no Entretanto, na Rádio Sputnik Metropolitana em 80.5 FM. Eu vou convidar o nosso analista Rafael Machado, analista de assuntos políticos nacionais e internacionais, também o nosso convidado Samuel Brown, doutor em Economia Política Internacional pela UFRJ e mestre em Ciência Política pela Universidade Federal Rural do Rio de Janeiro, a acompanharem a reportagem do Lucas de Andrade. O Lucas de Andrade está aqui com a gente no estúdio. Ele esteve mais cedo num evento de campanha do candidato à presidência da República, Flávio Bolsonaro, do PL. Ele esteve junto com o governador Douglas Ruas, o governador eleito, né? Ele não foi ainda proclamado, mas haverá inclusive amanhã a contagem de votos, algo simbólico, né? Para que ele seja declarado governador eleito pelo Tribunal Regional Eleitoral. Então, Douglas Ruas e Flávio Bolsonaro se reuniram com lideranças políticas na Barra da Tijuca, na zona oeste da cidade, e durante o evento, entre uma série de temas em que ele tocou, enfim, durante a conversa com jornalistas, ele rebateu uma série de acusações feitas pela campanha do candidato à presidência Luiz Inácio Lula da Silva. Lucas de Andrade, a sua informação, Lucas. Boa tarde.
5: Boa tarde, Maurício. Boa tarde aos nossos analistas. Boa tarde também a quem nos acompanha aqui no Entretanto. Olha, Maurício, ele rebateu acusações e fez outras, viu? A gente vai comentar aqui. O senador Flávio Bolsonaro, candidato do PL à presidência da República, declarou que foi injustiçado por sua relação com o ex-banqueiro Daniel Vorcaro, do conglomerado Master. A fala foi feita à imprensa durante o encontro do candidato com lideranças e aliados políticos na Barra da Tijuca, na zona sudoeste do Rio, nesta sexta-feira. Hoje, a revista Veja publicou uma reportagem que continha um áudio em que Vorcaro declarou ter financiado um documentário sobre o presidente Luiz Inácio Lula da Silva e acusou a atuação de intermediários por esse financiamento, como o ministro da Saúde, Alexandre de Padilha. Em sua defesa, o senador Flávio Bolsonaro falou que o pedido que ele fez a Vorcaro foi de patrocínio para o filme cinebiográfico do pai, o ex-presidente Jair Bolsonaro.
6: Eu fui injustiçado. Você não sabe como é difícil disputar um cargo público tomando tanta pancada com mentira. E muita gente me pré-julgou porque eu fui pedir um patrocínio para um empresário, para um filme privado do presidente Bolsonaro, sem absolutamente nenhuma contrapartida pelo fato de eu ser senador da República. E o que nós vimos agora com o áudio do próprio Vorcaro dizendo o que eu sempre falei desde o dia 1. Com o filme do Bolsonaro não tem nada de errado. Já com o filme do Lula, foi dinheiro por fora. Esse cara recebeu propina. Então o Bolsonaro pediu um patrocínio e o Lula pediu propina. E pior, o Lula roubou o dinheiro do próprio filme dele. Porque falou que deu 30, o Vorcaro disse que deu 30 milhões por fora para o Instituto Lula. É via alguns intermediários como o Alexandre Padilha, ministro da Saúde do Lula, cobrando 10% de propina para pegar dinheiro de aposentado da Caixa, do Banco do Brasil, para investir em papel podre do Banco Master.
5: Flávio Bolsonaro também disse que o governo federal faz uso eleitoreiro da Petrobras e afirmou, nas palavras dele, que o subsídio de cerca de R$2 ao preço do diesel vai expirar no dia 25 de outubro, data do segundo turno das eleições presidenciais.
6: O Lula, pela Petrobras, deu um subsídio de aproximadamente R$2 no preço do diesel. Sabe quando que acaba esse subsídio, pessoal? No dia 25 de outubro. No dia seguinte à eleição, o preço do diesel nas bombas já pode subir em torno de R$2. É isso que esse governo irresponsável está fazendo.
5: Nesta sexta-feira, o Ministério da Fazenda anunciou que vai ampliar e prorrogar a desoneração da gasolina, além de desonerar o etanol hidratado e ampliar a subvenção ao etanol. Flávio Bolsonaro também negou que pretende acabar com os programas sociais Bolsa Família e Farmácia Popular e disse ser alvo de fake news, cuja divulgação o candidato atribuiu ao PT.
6: Vou garantir o Bolsa Família para quem precisa, só que eu vou fazer muito mais. Eu vou garantir que o Estado chegue até você com capacitação, com qualificação. Eu vou fazer o maior programa de mobilidade social que esse Brasil já viu. Disseram que eu ia acabar com a farmácia popular. É mentira, eu jamais faria isso. Eu vou melhorar a farmácia popular. O remédio vai chegar na porta, vai chegar dentro da sua casa. A gente vai dar na sua mão, na palma da sua mão, que é um celular. Você não apenas vai receber o remédio, você vai receber um SMS avisando a hora que você tem que tomar o seu remédio para você não esquecer. É assim que a gente vai tratar as pessoas que precisam do Farmácia Popular.
5: O evento desta sexta-feira ocorreu no espaço de eventos Ilha Itaiangá e foi um almoço oferecido por Douglas Ruas, que aguarda a formalização do Tribunal Regional Eleitoral para ser declarado governador eleito do estado. Ruas coordena a campanha de Flávio Bolsonaro no Rio de Janeiro neste segundo turno. Maurício.
1: Ok, Lucas. Lucas de Andrade com as informações, ele que acompanhou esse evento envolvendo lideranças da direita no Rio de Janeiro, o governador, enfim, futuro governador do Rio de Janeiro, Douglas Ruas, e o candidato à presidência, Flávio Bolsonaro. Vou chamar aqui os nossos analistas, o Samuel Brown, nosso convidado de hoje, e logo depois eu pergunto para o Rafael Machado. Samuel, mais uma etapa da guerra de narrativas, né? Quando aparece o Flávio Bolsonaro dizendo sobre as gravações.

0: Lula e fala também sobre subvenção ao combustível, né, dizendo que termina no dia 25 de outubro, quando na realidade é um mês de subvenção, prazo de 30 dias. E os programas sociais, ele se defende, né? Inclusive o presidente Lula, em sua campanha eleitoral que começou hoje no rádio e na TV, batendo forte em relação a essas questões, né? Que os programas sociais, as conquistas sociais de seu governo seriam extintas no caso de um futuro governo de Flávio Bolsonaro. Ele menciona o remédio na porta de casa, vou dar remédio na sua boca, brasileiro, vou colocar o SUS no padrão Albert Einstein. A gente chegou até ouvir aqui nas propagandas no rádio. Essa guerra de narrativas vai ter o último minuto, né? A gente está sem o som do professor Samuel Brown. Acho que precisa. Acho que está mutado o microfone, professor.
1: Opa!
0: Agora foi.
1: Tantos anos depois da pandemia, ainda cometo esse erro.
0: Acontece.
1: Eu vou tentar lembrar de cada um desses comentários aí, do candidato Flávio, porque. É interessante, né? Porque quando o Flávio tenta apresentar-se como um cara diferente daquele que vai promover a austeridade fiscal, as coisas não são naturais, né? É muito mais normal que ele faça a propaganda de ser um governo austero, com os cortes e tudo mais, e com as consequências e benefícios e consequências, né, que isso tem. E, por outro lado, que o Lula também se apresente como um candidato que vai aumentar o gasto público. Quando os dois saem dessa cartilha, fica estranho. Foge do comum. O Flávio Bolsonaro precisa lembrar que foi no governo do pai dele, quando ele citou a farmácia popular, né? Eu tenho esses números de cabeça, porque a gente trabalha muito eles lá nas nossas pesquisas. O gasto com farmácia popular herdado de governos anteriores era de 2 bilhões. 2 bilhões. Não é um valor tão grande quando você pensa no orçamento geral da União. 2 bilhões de reais. Mas o Bolsonaro achou, Bolsonaro pai, achou por bem baixá-lo para 800 milhões. Ele baixou em 60%. O gasto com farmácia popular. Bom, eles entregaram o governo em 2023 e agora o gasto nesse ano está sendo de 7,6 bilhões de reais. É quase 10 vezes o valor que eles implementaram no último ano de governo deles, sendo que eles baixaram 60% durante a gestão. Acho que esses números falam muito mais do que qualquer promessa de candidatura, quem vai aumentar e quem vai diminuir, porque eu não estou falando nenhuma grande novidade aqui, porque a proposta geral da candidatura à direita é um corte de gastos. E quando você corta gastos, a possível ministra da Economia, né, e uma das coordenadoras de campanha do Flávio tem dito que vai economizar mais de 150 bilhões de reais. Como o dinheiro não dá em árvore, eles vão cortar esses 150 bilhões de reais de programas. Alguns programas, ou quase todos eles, terão impactos. E é justamente por isso que se cria na campanha do presidente Lula, né, essa crítica de, bom, vai cortar, então vai cortar da onde? Estará cortando desse programa. É só você olhar os programas que foram cortados na gestão do pai dele que você tem uma ideia de onde podem ser cortados. Ele fez uma referência também aos combustíveis, que tem um subsídio, né? Tem que lembrar que esse subsídio dos combustíveis, ele se dá muito por conta da crise do combustível, né? Do petróleo, que foi criado a partir da guerra no Irã, né? Da atuação no Irã dos Estados Unidos. É por isso que você tem esse subsídio agora, mas mesmo antes desse subsídio, os valores do diesel, do combustível de forma geral, fóssil no Brasil, estão muito inferiores àqueles que foram praticados no período do governo do pai dele. E é uma coisa que eles sempre se colocaram contra, de dar qualquer subsídio. Olha, o valor de mercado é o valor de mercado, cada um que pague se puder, e se isso tiver impacto no agregado da economia, tanto mal, tanto bem. É uma visão diferente, né? Uma visão que prevê subsídio, que prevê um subsídio para enfrentar um período. Mas o que resolve, de fato, o problema do combustível no Brasil é se nós conseguirmos trazer o refino novamente para o Brasil. Temos autonomia para isso, para que o nosso combustível não seja precificado em dólar. Então, eu estou falando aqui ainda de economia, mas eu preciso falar também do drama, né, quase novela mexicana, que acontece em relação a esse sujeito fraudador, o Vorcaro. É sabido que houve um patrocínio, a princípio é isso, né? O dinheiro teria sido pedido pelo candidato Flávio, ainda senador, ainda não candidato, para fazer o filme do pai dele. Pediu 130 milhões, pegou mais ou menos uns 70 milhões. Esse dinheiro, não se sabe, foi aplicado no filme, esse dinheiro foi parar nos Estados Unidos, num fundo que, coincidentemente, comprou mansão para o irmão dele, lá também no Texas.

0: Isso é o que se sabe. Foi feito um pedido de dinheiro, esse dinheiro foi para lá e desde então não se sabe o que aconteceu, só se tem uma informação de que uma mansão foi comprada. Aí tem um detalhe, esse dinheiro veio de um investidor privado que estava cometendo uma fraude financeira do país, já sabido, já denunciado, e o pedido ainda assim foi feito. Depois que esse sujeito foi preso por conta dessa fraude, aquele patrocínio que foi feito, pedido, quando já se sabia da existência da fraude, ainda foi insistido, foi procurado, o candidato Flávio procura o Vorcaro quando ele já está preso para pedir o resto do dinheiro. E agora nós temos uma outra informação, então precisamos botá-las de lado a lado. Teria um pedido de dinheiro, de um valor bem menor, para fazer o filme do Lula, um documentário sobre o Lula. Isso não está provado, né? É uma requentada de notícia de alguns meses atrás, que voltou agora. Tudo bem, acho que o jornalismo tem o direito de requentar a matéria, desde que encontre algum fato novo. O problema é que não tem fato novo. E até onde se sabe, tudo isso foi desmentido, que nada disso foi encontrado de verdade no celular do Vorcaro. Então, da onde? Qual é a origem desse suposto áudio? Mas tratemos que seja verdade, que tenha sido pedido 30 milhões. Por que que esses 30 milhões seria propina, se a fonte é a mesma e o objetivo é o mesmo? Se os outros 130 milhões não são propina, são apenas um patrocínio. Se quando você olha a declaração do filme do Bolsonaro, não tem nenhuma declaração de doação de 130 milhões ali, simplesmente esse dinheiro foi parar nos Estados Unidos e não se sabe quanto dele foi investido ou se algo dele foi investido no filme. Ao mesmo tempo, ele acusa o documentário sobre o Lula de ter tido esse investimento e não ter publicizado. Veja, é a mesma situação, só que com agravantes muito maiores do lado do Bolsonaro e do lado do Lula, mesmo que você considere que houve a doação de 30 milhões, coisa que não está provada, diferente do caso do Bolsonaro, mesmo assim, você não tem nenhum agravante ali, o dinheiro pode ter sido gasto no filme ou não, mas você não tem sequer prova de que esse dinheiro foi colocado para lá. Então é uma confusão, é uma mistura, uma comparação entre duas coisas, uma que realmente existe, outra que supostamente existe. Aquela que realmente existe tenta dizer que não tem nada de errado, mas tem de errado com aquela outra que supostamente existe e é da mesma semelhança, da mesma matéria. É uma confusão muito normal, gente, no período eleitoral. O eleitor é bombardeado com tanta informação ao longo do dia e a tentativa é de mostrar, olha, no final os dois são iguais, no final os dois fazem a mesma coisa, e aí o candidato de direita tenta dizer que não vai cortar tanto assim e que o outro lado vai gastar demais. O outro lado diz, não vou gastar tanto assim, vou cortar um pouco. Essa briga de versões, ela vai ser postergada até o dia 25 e aí o eleitor vai dizer na urna quem ele acha que é mais plausível, que o Bolsonaro não vai cortar os gastos públicos emergenciais necessários, né, para as pessoas mais necessitadas, ou se é o Lula, olhando para a trajetória dos dois, para as propostas que sempre colocaram na mesa.
1: Perfeito, Samuel. Bom, a gente está com o tempo apertado, a gente vai voltar a esse assunto e trazer aqui a participação do Rafael Machado para aprofundar a sua análise. Inclusive, a gente até abordou no início do programa, enquanto o professor Samuel não se encontrava com a gente aqui na conexão com o Entretanto. Professor, queria agradecer muito a sua participação conosco aqui no Entretanto. Fica o convite para vir aqui pessoalmente ao estúdio. Você participava pelo telefone, agora com a câmera conectada aqui com a gente. A próxima etapa é vir aqui ao estúdio da Rádio Sputnik Metropolitana para a gente trocar ideia ao vivo, pessoalmente aqui com a nossa equipe. Muito obrigado pela sua participação. Foi muito bacana ter você aqui com a gente. Até uma próxima oportunidade.
0: É um prazer enorme, o convite vai ser atendido muito em breve aí e eu vou estar sempre à disposição de vocês. Um abraço.
1: Maravilha, um forte abraço. Rafael, obrigado mais uma vez, a gente tem encontro marcado na segunda-feira, na terça-feira na realidade, ótimo fim de semana para você, feriadão prolongado e a gente volta a trazer aí os destaques do nosso noticiário aqui, do nosso dia a dia aqui no Rio, no Brasil e no mundo. Rafa, um abraço, bom fim de semana.
2: É isso aí, pessoal. Sempre uma honra estar participando do programa Entretanto. Boa noite, bom feriadão para todo mundo.
1: É isso aí. São 5h56, rápida pausa e reta final aqui do Entretanto na Rádio Sputnik Metropolitana.
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1: São 5:56, acompanhando a movimentação pela cidade. Inclusive, chegou informe pra gente sobre a circulação na zona oeste da cidade, na região de Santa Cruz. Alto fluxo de veículos no entorno do terminal Curral Falso em Santa Cruz provoca atrasos em linhas do BRT, como, por exemplo, a linha 10 Alvorada Santa Cruz, 14 Recreio Santa Eugênia, 15 Curral Falso Alvorada, 17 Santa Cruz Campo Grande, 20 Salvador Além de Santa Cruz, 28 Pingo d'Água, Curral Falso, atenção, e a movimentação bem carregada ali de veículos, atrasando a circulação de ônibus. Falando de vias expressas agora, linha vermelha com trânsito lento do Caju até o acesso à rodovia Washington Luiz no sentido Baixada, sentido centro, com vários trechos de retenção desde o Galeão até o acesso à ponte Rio Niterói. Na Avenida Brasil, sentido centro, a lentidão começa em Coelho Neto, vai até Cordovil e mais à frente da Penha até Manguinhos. No sentido zona oeste, a lentidão do Caju até Maré e de Vigário Geral até Coelho Neto. Falando em Avenida Brasil, teve um acidente em Irajá, uma faixa da pista central está ocupada devido a um acidente envolvendo carro e moto na altura do Ceasa. No sentido zona oeste, a lentidão começa em Parada de Lucas. Atenção, você motorista, ainda na Avenida Brasil, o trânsito está bem ruim hoje, nessa sexta-feira, pré-feriadão, caminhão enguiçado na altura de Vigário Geral, ocupando uma faixa da pista central, sentido centro. Trânsito tem retenções desde a altura de Irajá em função desse veículo enguiçado. E na altura do bairro Vasco da Gama, da estação BRT Vasco da Gama, uma faixa da pista central ocupada devido ao acidente com carro e moto no sentido zona oeste, a retenções até a altura do Porto do Rio de Janeiro. 5:58, vamos à previsão do tempo.
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1: Lembrando que a cidade do Rio entrou hoje no nível de calor 2 às 2:50, em função da previsão ou registro de índices de calor, que são temperatura e umidade, né? A combinação de temperatura e umidade de 36 a 40 graus por 1 ou 2 dias consecutivos ou por 4 horas ou mais. Muito calor na cidade do Rio de Janeiro. Segundo o Sistema Alerta Rio, nesse fim de tarde e também ao longo da noite, previsão de tempo nublado, ventos fracos a moderados e não chove, segundo o Sistema Alerta Rio, Sistema de Meteorologia da Prefeitura do Rio de Janeiro. A gente tem a previsão para amanhã, sábado. Portanto, fique atento. Tem previsão de chuva, intensidade moderada a forte a partir do fim da tarde. Pode haver raios e rajadas de vento moderado a forte. E de domingo até terça-feira, a gente tem previsão de pancadas isoladas de chuva de intensidade moderada na tarde e na noite de domingo, da segunda e também da terça-feira. Rapidamente falando aí sobre o registro das temperaturas, hoje mínima de 20 graus, máxima de 36 graus. Para amanhã, previsão mínima 22, máxima 37 graus. Para domingo, mínima prevista 21, máxima prevista 32 graus. Fechamos o entretanto desta sexta-feira. Renato Silva na mesa de som, Isaac Roberto na operação de vídeo, Carlos Júnior na produção. Vem aí na Rádio Sputnik Metropolitana, Casus Belli, com o Leonardo Macaxeiro, junto com o comandante Robinson Farinazzo. Encontro marcado comigo com Leonardo Macaxeiro. Léo Macaxeiro volta ao entretanto na terça-feira. Terça-feira, já que tem feriado, segunda é feriado, a gente volta então na terça-feira com mais um entretanto pra você. Ótima noite, bom feriadão pra você, bom fim de semana. Tchau, tchau.
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5: A expressão pobreza de luxo tem ganhado espaço nas redes sociais para caracterizar um comportamento marcado pelo consumo de itens e experiências acessíveis por meio de parcelamentos e crédito, enquanto objetos maiores ou de maior preço, como a compra de uma casa, parecem cada vez mais distantes. Ou seja, é o comportamento de pessoas que mantêm um estilo de vida sofisticado sem possuir patrimônio ou reserva financeira real.
6: Embora não seja um conceito econômico formal, a ideia da pobreza de luxo ajuda a ilustrar a diferença diferença entre o que pode ser comprado agora e o que exige anos de organização e disciplina. E se engana quem pensa que pobreza de luxo pode ser comportamento apenas de quem possui menor renda e que está impossibilitado de guardar algum dinheiro todo mês. Ela ganha maior espaço entre os jovens da geração Z, que até podem ter bons salários, aparentam viver melhor ainda nas redes sociais, mas que não teriam como sobreviver por 3 meses se fossem demitidas do emprego, por exemplo, por falta de planejamento e preocupação com o futuro.
5: É o padrão de consumo, marcado pelo poder de compra e aquisição imediata de alguns bens que não são considerados patrimônio, que evidenciam a pobreza de luxo. São bens de consumo de rápida desvalorização, itens de uso pessoal e despesas com experiências como viagens.
6: Podem ter valor financeiro de compra muito alto e servir como um sinalizador de riqueza, mas não constroem riqueza a longo prazo. Pelo contrário, podem gerar dívidas que ultrapassam a renda mensal que a pessoa efetivamente tem.
5: Eu sou Kaique Santos.
6: E eu sou Rafael Costa e você está ouvindo o podcast Jabuticaba Sem Caroço da Agência Internacional de Notícias Sputnik Brasil.
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6: 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Agora sim, vamos conversar com o nosso primeiro convidado do episódio.
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5: O Jabuticaba Sem Caroço conversa agora com o Everton Freire, que é economista. Everton, que já participou outras vezes aqui do Jabuticaba Sem Caroço. Everton, bem-vindo de volta. Obrigado por mais uma vez nos atender aqui no Jabuticaba. Obrigado por conversar com os ouvintes da Rádio Sputnik. Como vai?
7: É um prazer participar do Jabuticaba Sem Caroço. Muito obrigado pelo convite, Kaique. E mais uma vez estar aqui é sempre um prazer.
5: Everton, para a gente iniciar aqui, o que que existe de econômico por trás da chamada pobreza de luxo? A gente está falando de um problema de comportamento individual ou de uma mudança mesmo nas condições econômicas que dificultam a formação de patrimônio? Conta para a gente.
7: Então, dentro da chamada pobreza de luxo, a gente não encontra, a gente não encontra na literatura econômica nenhum termo relacionado à pobreza de luxo. E também não figura, isso não configura também uma mudança nas condições econômicas, tá? Na verdade, a pobreza de luxo, ela pode ser definida não como uma pobreza em si, mas como uma renda que nunca vira um patrimônio, que nunca vira um ativo, nunca vira um estoque, uma reserva. E sim aquela renda que é consumida com experiências, com viagens, restaurantes, algo que não permite o indivíduo acumular patrimônio.
5: A gente está falando aqui, né, também acho que o que impulsiona essa chamada pobreza de luxo é o crédito, que impulsionou também, né? Esse crédito, ele dá ao consumidor uma sensação de poder de compra maior do que a renda realmente permite? É realmente o crédito que faz intensificar um pouco essa chamada pobreza de luxo, esse comportamento que é intensificado até pelos mais jovens, mas não apenas. É por aí?
7: Sim. O crédito, ele é basicamente uma renda futura que é antecipada. Então, hoje você consegue ampliar o seu poder de compra sem necessariamente ter aquele valor todo disponível. O que acontece no comportamento de consumo hoje? Você vê um item que custa por volta de, sei lá, R$3.000, mas você consegue adaptá-lo dentro da sua programação mensal de pagamentos, você consegue parcelar ele em 10 vezes. Então, o crédito, ele possibilita isso. Ele possibilita antecipar esse consumo previsto. Então, você não precisa juntar durante 10 meses R$300 para poder ter um bem de 3 mil. Você consegue hoje ter o bem de 3 mil, pagando 10 parcelas de R$300. Então, o crédito, sim, ele é um meio econômico que viabiliza essa pobreza de luxo, né? Esse viabiliza o consumo. Então, seja ele necessário ou supérfluo.
5: O que que mudou na economia, Everton, para que consumir, né, algo ali em torno de R$500, R$1.000 ou até R$2.000 numa experiência é mais possível, até pareça mais possível, enquanto acumular um pouco mais de dinheiro que exija um planejamento para comprar um imóvel, por exemplo, parece inalcançável, que é um pouco essa comparação que a gente faz também quando a gente está falando de pobreza de luxo. Queria que você nos explicasse um pouco mais sobre isso, por favor.
7: O consumo, ele ficou acessível, né? Ele é acessível, você parcela, você tem uma oferta de crédito muito alta, você tem dispositivos no Brasil como Open Finance e Open Banking, que permite a uma troca de informações mais on-time da informação financeira de cada cliente. Então, o crédito, né, o score de crédito ficou mais transparente, até se popularizou, né? Esse consumo mais acessível, desculpa, esse crédito mais acessível possibilita o consumo mais rápido. Então, como falei, você consegue parcelar um bem mais rápido para consumo imediato. Quando você pensa num bem de mais longo prazo, como uma aquisição de imóvel, você tem que se planejar, né? Porque comprar um imóvel não é apenas você não consegue passar um cartão de crédito para dar de entrada no seu imóvel. Você precisa se planejar, você precisa juntar o quê? A entrada. E geralmente a entrada de um imóvel tem ali por pede-se em torno de 20% do valor dele. Então, se você pensar em um imóvel de classe média, ali de 2 quartos, 1 quarto, num grande centro, deve sair por uns R$500.000. Então, para a pessoa conseguir de fato adquirir aquele bem, ela precisaria ter no mínimo aí R$100.000. Então, é muito mais fácil para a pessoa gastar 1.000, 2.000, 3.000 no crédito do que ela se planejar durante 50 meses aí, ou um pouco menos, para dar de entrada no imóvel. Um fator econômico que faz parecer impossível ou inalcançável atingir esse valor é o seguinte: você tem o valor dos imóveis também se valorizando. Então, você tem, por um lado, claro, o seu patrimônio, você está juntando ali, o valor que você está juntando mensalmente, ele tem um rendimento, só que os imóveis também se valorizam ao longo do tempo, tem se valorizado ao longo do tempo, até em algumas cidades, até acima da inflação. Então, você tem o alvo, né, o seu alvo, que é o imóvel, se movendo cada vez mais distante, você, indivíduo, tentando juntar recursos para dar de entrada e aí possibilitar um financiamento mais à frente. E, por outro lado, tem um cenário do consumo imediato, que você consegue ter o que você quiser. Então, vivo a vida inteira de aluguel, mas consigo fazer minha viagem para fora do Brasil, consigo comprar um telefone novo, consigo ir no restaurante que eu quero ir, enfim, consigo explorar, ter uma vida mais ativa, uma vida mais plena, né? Uma vida com mais conforto, ao invés de sacrificar esse consumo de hoje em prol de um bem futuro.
5: Dentro dessa linha, Everton, complementando mesmo isso, a gente tem o preço dos imóveis no Brasil aumentando nesse ano, principalmente impulsionado aí pela demanda aquecida e pelo custo da construção, mesmo com o ritmo de valorização que tenha mostrado ali até sinais de acomodação ou desaceleração em alguns meses, e até se for pensar não só nos imóveis que são comprados financiados, mas no preço dos aluguéis também. Então, essa alta, né, no valor dos imóveis também pode ajudar a explicar essa sensação de uma pessoa que talvez nunca vá conseguir comprar uma casa, mesmo para aquelas que têm uma renda razoável, digamos assim.
7: Exatamente. E você trouxe o ponto da renda razoável. Por vezes, você observa na sociedade pessoas que têm renda elevada, só que não têm patrimônio, não juntou um patrimônio, seja ele financeiro, com aplicações financeiras, ou mesmo um imóvel, né? Porque você ter renda, você tem o fluxo, você tem ali o consumo, mas você não tem o bem. Então, às vezes, pode ocorrer casos de pessoas que têm uma renda inferior a outras, que conseguem construir um patrimônio, conseguem poupar, a pessoa tem mais propensão a poupar do que outras. Então, isso é um fator determinante para a pessoa conseguir acumular um patrimônio, conseguir ter um colchão, até mesmo um colchão de emergência para situações inesperadas, né? Então, essas pessoas conseguem se proteger, independentemente da sua renda. É claro que, geralmente, uma pessoa com uma renda mais alta, ela tem uma propensão a poupar maior, porque o gasto com o mínimo, né, em termos percentuais da renda, ele é muito menor do que uma pessoa com uma renda inferior. Então, uma pessoa com uma renda inferior, a prioridade dela é alimentação, moradia. Então, sobra muito pouco para o lazer, ou para viagens, ou para consumos supérfluos, vamos colocar assim.
5: E aí, queria que você também trouxesse a diferença, né, entre o ter uma renda alta, que a gente pode considerar talvez até que a renda razoável entre um pouquinho nisso, a depender do padrão de vida ou de consumo que determinada pessoa tem, e ser uma pessoa efetivamente rica, porque aqui a gente, né, realmente coloca o termo pobreza de luxo um pouco mais talvez em evidência. Como o patrimônio, que também você citou, renda e padrão de consumo se relacionam nesse fenômeno?
7: Então, como falei, a renda, ela é um fluxo, a riqueza é seu estoque. Então, uma pessoa rica seria uma pessoa que tem um estoque, né? Então tem um estoque em bens, tem apartamentos, terrenos, carros, bens tangíveis, bens ativos, bens, ou então aplicações financeiras. Então a pessoa que tem esse estoque, ela pode ser considerada uma pessoa rica, vamos botar um estoque bem elevado. Mas a pessoa que tem a renda alta, se ela por acaso sofre, dá um exemplo, a pessoa fica desempregada e não tem nenhuma reserva de emergência ali em torno de 3 a 6 salários, ela fica ali uns 3 contra-cheques de perder tudo, né? Não ter onde morar, não ter nenhum colchão de emergência, e fica assim, em situação de pobreza real, não pobreza de luxo. Ela sai da pobreza de luxo e vai pra pobreza de fato, né? O conceito clássico da pobreza, né? Que, enfim, diversas parcelas, uma parcela relevante da população passa por isso. Então, essa é a principal diferença. E às vezes a pessoa com renda razoável, que tenha o hábito de poupar e criar patrimônio, ela pode atravessar um período de desemprego, mas não ficar não cair numa vulnerabilidade social e não chegar a ser pobre, né? Apenas ali tem uma interrupção no seu fluxo de recebimento. Uma coisa que tem se observado, principalmente em alguns dados da CNC, da Confederação Nacional de Comércio, é que tenha aumentado o endividamento entre as pessoas de renda mais alta. As pessoas que ganham em torno de 10 salários mínimos, elas, assim, o endividamento delas saiu de em torno de 65% para quase 70% nos últimos 12 meses. O endividamento em si também não é um problema. O problema maior, que você pode pontuar, é a inadimplência.
5: Então, realmente, a gente pode dizer, afirmar que a gente tem uma geração atualmente que até consegue consumir mais, mas, porém, tem mais dificuldade de acumular patrimônio do que as gerações anteriores. Tudo isso é essas mudanças de indicadores, mudança de comportamento também, talvez a tecnologia também entre nisso, faz com que haja essa diferença mesmo entre as gerações pensando nesse comportamento.
7: Hoje em dia, assim, se eu for fazer um paralelo entre a intergeracional, né? Você tem a geração mais nova, ela tem mais acesso aos bens, às experiências, mais do que a minha geração teve ou a geração dos meus pais tiveram. Mas se você for pensar na acumulação, a restrição para você conseguir acumular um bem, por exemplo, você tá aqui um imóvel, né? Você ainda se mantém aquela restrição, você tem a entrada ainda de 20% que já existia no passado, você tem os juros, são de certa forma são elevados, em torno de 12% ao ano. Então, você precisa ter uma capacidade de crédito comprovada. Então, o escrutínio do crédito para liberação para uma aquisição de imóvel, ele é muito maior do que uma liberação para um cartão de crédito. Porque no cartão de crédito, se você não paga, aquela dívida ela pode até quadruplicar em um ano. Né? O imóvel não, o imóvel, ele é um bem mais ilíquido, né? E a taxa de juros é bem inferior à taxa de juros do rotativo, por exemplo, o banco ele precisa fazer um escrutínio maior. Então, por muitas vezes, o jovem não consegue ter acesso, porque o banco nega o crédito, né? Se você for pensar numa renda mínima aí para você conseguir adquirir um imóvel de 500 mil reais para um financiamento, você teria que ter em torno aí de, você teria uma parcela em torno de quase 4 mil reais. Então, para você ter 4 mil reais de parcela, você teria que ter uma renda de 12 mil reais por mês. Então, isso para você conseguir financiar ali no limite, né?
5: Bem distante da renda média do brasileiro, né?
7: Bem distante da renda média brasileira. A renda média do brasileiro bateu um recorde no último trimestre de aproximadamente R$ 3.700. Então, a gente está falando de um cenário que bota as pessoas de 12 mil reais para financiar um apartamento de 500 mil reais num patamar de quase classe média A, né? Não um cenário que é o da classe média C e D que nós temos no Brasil, a maior parte da população.
5: É, você até lembra, a gente até pode colocar, né, do que a geração chamada dos baby boomers, né, conseguiam mais facilmente acumular riqueza, né, patrimônio, com mais naturalidade, teve uma grande influência nesse sentido e pega ali um contexto, né, de guerras, enfim, né, de um contexto mais difícil politicamente também. Isso fica muito evidente, né, também, se a gente for comparar com essa geração especificamente. E são pessoas que, atualmente, em 2026, estariam ali em torno de 70, 80 anos, provavelmente.
7: Isso. Você, por vezes, nas mídias sociais, você vê as pessoas comparando a aquisição de imóveis na vida delas agora, né, como eu falei, 500 mil reais parece impossível, realmente. Quem ganha 12 mil reais na sociedade brasileira, que massa é essa que consegue viabilizar uma aquisição de um imóvel de 500 mil reais? É muito difícil você conseguir encontrar esse tipo de pessoas, mas no passado você conseguiria, você tinha cenários de pessoas comprando imóveis de forma mais fácil, ou então, na verdade, o salário ele valia mais, né? A gente teve uma em relação, né, à valorização dos imóveis, os imóveis valorizaram muito mais que os salários, que o salário mínimo, por exemplo. Não só os imóveis, tá? Traçando um paralelo para outros bens, como por exemplo, carro. Os carros, se você pega ali de 2019 para cá, você tem uma valorização de quase 60% no valor do carro. E em contrapartida, o salário mínimo não andou tudo isso. Então, você pode ter observado um empobrecimento da massa salarial brasileira em relação ao seu poder de compra. O poder de compra diminuiu, né, ao longo do tempo. Principalmente nos últimos períodos pós-pandemia, né, esse período agora de guerras em alguns lugares do mundo que acabam impactando a gente aqui de forma indireta, através da desvalorização do cambial do Brasil. Então, isso tudo bate na nossa renda, isso tudo compromete o poder de compra da população no geral.
5: E Everton, a gente falou aqui um pouco tecnologia, né? Qual que é a função ou a influência das redes sociais nesse processo todo? Elas estão apenas mostrando um padrão de consumo ou também ali acabam estimulando muito as pessoas a gastar para manter uma determinada imagem de vida, um status ou algo além do que isso?
7: Ah, olha, na minha opinião, são as duas coisas, tá? Geralmente você tem o algoritmo, ele premia quem compartilha esse tipo de conteúdo aspiracional, né? Então, uma viagem para o exterior, no Eurosummer, um passeio à Disney, uma viagem diferenciada, um restaurante novo, você visitar restaurantes estrelados e postar isso na internet. Então, o poder de entrega do algoritmo, ele aumenta o alcance e acaba chegando nas pessoas no dia a dia. Então, os indivíduos visualizam aquele conteúdo e pensam, nossa, acho que eu consigo fazer isso. Aí a pessoa tem posse de um cartão de crédito e ela usa aquele cartão de crédito para consumir, para vivenciar aquela experiência. É uma... Dentro de economia comportamental, você pode botar ali até um paralelo com o conceito de presente hiperbólico, né? Então você premia o presente, você valoriza muito o presente. O futuro é incerto, então você prefere gastar hoje do que juntar para o futuro. A rede social turbina isso. Em paralelo também, a gente tinha um estudo da década mais ou menos de 50, 60, feito por um economista chamado Duzenberry, que ele falava sobre efeito de comparação, efeito de demonstração, né? Então, antigamente, você, para se comparar, você olhava para o seu vizinho e você via que ele tinha um carro do ano, ele tinha colocado grama na frente de casa, a decoração, ele tinha pintado a casa, e aí você olhava ao entorno e seus vizinhos estavam fazendo isso, demonstrando que estavam renovando a casa, por exemplo. E aí você não queria ficar de fora. Você precisava mostrar que você também era capaz de renovar sua casa, de comprar um carro novo, de vivenciar aquela experiência que o seu vizinho e colegas vivenciam. O que me parece é que hoje em dia você não tem só isso, só o efeito da casa, só do seu vizinho ali geograficamente do lado. Esse efeito é potencializado pelas redes sociais. Então, você hoje aqui do Brasil, você consegue ter esse efeito com alguém que mora, não sei, na Califórnia, onde o poder de compra é muito maior. Então, você acaba tendo esse efeito de comparação e você acaba tentando buscar aquela experiência também para você. Você se julga, você entende que você também é merecedor. Se chegou para informação para você, você tem o acesso, tem o cartão, você vai usar aquele crédito.
5: Dentro disso, aqui há uma, né, diferença importante que acho que é um pouco do que a gente está falando nessas respostas, que é entre estar endividado porque o crédito é usado para comprar, por exemplo, uma geladeira, um fogão, um equipamento, até que seja necessário um material para trabalhar, e estar endividado para sustentar um determinado padrão de consumo. Mas existe uma lógica comum entre essas situações? Ou seja, dá para relativizar dessa forma? Ou seja, tratar certos tipos de endividamentos como necessários, talvez?
7: Sim, tem endividamentos que são necessários para você conseguir manter a rotina da sua vida. Então, isso não dá para se categorizar como pobreza de luxo, claro. Ah, vou trocar uma geladeira, vou fazer uma manutenção na minha casa. Mas aí, para qual geladeira você vai mudar? Você vai mudar para uma geladeira parecida com que você já tinha antes? Ou você vai se endividar para comprar uma geladeira na qual você consegue apertar ou visualizar em alguma tela digital que custa 3 ou 4 vezes mais que a geladeira que você tinha? Então, aí vira aí você pode aplicar essa pobreza de luxo, né? Porque você está comprando um bem que é um bem que não cabe no seu orçamento, ou um bem que você botar entre aspas aí, vai ostentar esse bem e aí ele desvia para um supérfluo. Mas desde que seja um consumo consciente, um consumo que você vai executar para manutenção da sua vida, não encaro como pobreza de luxo, é um gasto necessário. Pobreza de luxo, como eu tenho traço paralelo com a aquisição de bens supérfluos. Ou então, você se endividar para uma experiência.
5: E aqui, Everton, a gente queria falar também de como isso acaba influenciando o grupo familiar como um todo, né? Se a gente pensa que a pobreza de luxo, claro, e pensando para além de uma pessoa que mora sozinha, mas tem ali um grupo familiar e que muitas vezes parte daquela renda também contribui para o consumo, para além do que contribui para o básico, né, daquela família, para ela sobreviver, às vezes um pouco para além do básico, mas que às vezes faz parte, de repente um lazer, uma viagem depois de muito tempo, enfim, né, alguns passeios, mas como o comportamento de determinada pessoa desse grupo familiar, pensando nessa pobreza de luxo, que aí é para além do básico e para além de algumas necessidades que você até consegue encaixar ali no seu padrão vez ou outra, individual, isso influencia no todo, né, do conjunto familiar, para realmente comprar de repente a comida ou fechar o mês, né, fechar as contas todo mundo em conjunto. Isso também, né, acaba provavelmente influenciando talvez até o endividamento dessa família, né?
7: Sim, com certeza. É de notório saber, você tem diversas reportagens, inúmeras reportagens citando o aumento do endividamento das famílias. Muito pelo salário não acompanhar as despesas que têm aumentado ao longo do período, muito por salário não acompanhar a perda do poder de compra da nossa moeda ao longo do tempo. Então, somado a isso, se você tem dentro da sua família, né, um indivíduo que tem esse comportamento mais perdulário de gasto, você acaba comprometendo a família como todo, o orçamento familiar todo. Se você pensar na família como uma empresa, onde você tem receita de todo mundo e as despesas programadas, se você tem um componente ali que está alocando o seu recurso de uma forma perdulária, de uma forma não ótima para a família, você compromete a renda dos demais, você compromete o futuro dos demais. Então, se você tem um contexto familiar onde as pessoas estão tentando aplicar dinheiro, né, tentando surfar essa onda de juros mais altos, que é positiva para quem tem reserva de dinheiro, mas prejudica ao passo as outras pessoas que não têm, você acaba criando um desequilíbrio ali, né, estrutural naquela família, e comprometendo o patrimônio futuro dela, comprometendo as próximas gerações daquela família. Você pode ter uma próxima geração sem estoque. Então, você hoje tem uma geração que consegue consegue usufruir de uma riqueza intertemporal, aí uma herança dos seus pais, dos seus avós, mas para frente, se se esse consumo exacerbado, se essa baixa propensão a poupar se instaurar por toda a sociedade, aquela família, os indivíduos em geral, não vão conseguir deixar patrimônio ou bens para os seus futuros, para os seus descendentes. Então, acho que prejudica, sim, a passagem, né, a riqueza geracional daquela família, comprometendo no futuro algum ente querido, algum descendente no cenário de dificuldade. Né?
5: Falando de riqueza, a gente pode dizer que a gente está também diante de uma mudança no próprio significado de enriquecer, né? O que, que seria essa riqueza até para a geração atual? Porque construir patrimônio continua sendo um objetivo importante para parte de novas gerações, ou na verdade a gente observa que por esse comportamento o consumo de experiências passou a ocupar boa parte desse espaço e isso tende a se consolidar por mais tempo? Ou também é uma mudança temporal?
7: Olha, hoje, tirando uma foto da sociedade, você pensa que as pessoas vivem muito pro online, né? Então, você consome, você posta. Você viaja, você posta. Você comprou um carro, você posta. Você comprou uma casa, aí isso é positivo. Um carro, você posta. Uma casa, você posta. Só que você vê com mais frequência o consumo atrelado à pobreza de luxo, aí, entre aspas, sendo postado. Muito mais do que um carro, uma casa. Formar poupança, ele é algo muito pessoal, muito íntimo. Então, é invisível. As pessoas não têm acesso a essa informação, a não ser que você poste. E isso não acontece. Ninguém vai publicar um extrato bancário ou publicar o extrato a preço da sua previdência. Olha como é que eu tô pensando no meu futuro aqui, pessoal. Olha aqui. Não, a pessoa publica a praia, a pessoa publica a viagem. Então, a vida de todo mundo é ótima. Todo mundo consome. Então, por essa foto de hoje, aparentemente a gente nunca vai ter uma sociedade com incremento na nossa taxa de poupança interna, né? Sempre precisando de recurso exterior, enfim. Eu espero que em algum momento a gente tenha, como sociedade, uma mudança desse comportamento e as pessoas passem de fato a valorizar primeiro, né? Valorizar a aplicação financeira, então pensar no seu futuro, pensar ali no seu futuro de curto prazo, criar uma reserva de emergência, depois criar uma reserva de mais longo prazo, aplicar ali os seus recursos, ter mais educação financeira, pensar também na sua previdência, não depender apenas da previdência pública, não depender apenas da INSS, pensar numa previdência privada, numa previdência complementar, para chegar na velhice com patrimônio, seja ele em aplicações financeiras, seja ele em renda de imóveis, que a pessoa ao longo da vida adquiriu diversos imóveis, ou em outros bens. Não apenas ter uma riqueza de fotos postadas na rede social.
5: Tá aí. Só pra gente fechar, Everton, então, o que seria necessário mudar na economia brasileira para que uma pessoa não precisasse escolher entre aproveitar essa vida no presente apenas e construir patrimônio para o futuro, ou até equilibrar essas duas coisas?
7: Olha, pergunta difícil essa, hein? Tem uma série de frentes aí que tem que ser adotadas para a gente conseguir ter uma melhora na nossa qualidade de vida. Eu acho que, primeiro, a gente ter governos que possibilite um aumento do nosso poder de compra. Para quê? Para a pessoa não sacrificar toda a sua renda com o básico. E acho que essa é a primeira coisa. Então, você tem uma estabilidade fiscal, isso consequentemente vai baratear o crédito vai deixar de ser tão caro. Hoje a gente tem as maiores taxas de juros reais do mundo. Então, é positivo para quem poupa, mas prejudica quem quer adquirir um bem de longo prazo, prejudica também quem está endividado. Então a pessoa acaba, né, naquela espiral de aumento do pagamento de juros e prejudica a acumulação de capital. Na frente de habitação, você ter mais oferta de imóveis para reduzir um pouco o preço, você ter uma maior de burocratização, você ter até incentivos governamentais para poder auxiliar nessa aquisição de imóveis para pessoas de mais baixa renda, então reduzindo assim a vulnerabilidade das pessoas. E aí também, né, você pensar no crédito imobiliário, nele mais barato, numa taxa que está hoje em dia. E você também, acho que por último, assim, pensar na redução do custo de crédito E só, assim, e no geral você tem um maior conhecimento sobre educação financeira para a sociedade como um todo, para a pessoa ter a plena ciência de que o futuro dela depende cada vez mais dela. Ela precisa acumular, ela precisa juntar patrimônio para ter uma velhice mais confortável.
5: É isso, mesmo com os desafios externos também, que sempre vão ter, né, em alguns momentos, em maior ou menor medida, dentre as complexidades que temos também quando a gente fala de economia. Esse é o economista Everton Freire, aqui no Jabuticaba Sem Caroço. Everton, muito obrigado pela conversa mais uma vez aqui com a gente.
7: Eu que agradeço o convite, Kaique. Um grande abraço.
5: Um abraço e até a próxima. Tchau, tchau.
7: Tchau, tchau.
5: A pobreza de luxo está diretamente associada à falta de planejamento financeiro e educação financeira, mas o fenômeno vai muito além de uma simples negligência individual. É uma resposta comportamental complexa e psicológica a um cenário econômico difícil.
6: O cartão de crédito, com a possibilidade do parcelamento, facilitou a aquisição de itens e objetos que a classe média ou a mais pobre jamais poderia sonhar em ter, se a única opção fosse comprar à vista. Mas tudo se complica quando esse crédito é visto como extensão da renda e não como uma dívida futura, o que mascara o custo real dos juros embutidos e o impacto no orçamento mensal.
5: E a gente segue falando deste assunto com o nosso próximo convidado.
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5: O Jabuticaba Sem Caroço tem o prazer de receber de volta aqui no Jabuticaba após um tempo o Cauê Lopes dos Santos, que é geógrafo, doutor em geografia humana, professor no Instituto de Geociências da Unicamp, a Universidade de Campinas. Ele é autor do livro Parcelado, Dinâmicas de Consumo na Periferia. Professor, bem-vindo aqui ao nosso podcast, ao Jabuticaba, bem-vindo de volta, obrigado pela disponibilidade em conversar com os ouvintes da Rádio Sputnik. Como vai?
8: Obrigado, por aqui tudo bem, é um prazer conversar com vocês novamente e saudando aqui os ouvintes.
5: Professor, a gente está trazendo aqui nesse episódio a expressão pobreza de luxo, não é? A partir da expressão e esse comportamento que ganhou força, né, nas redes sociais para descrever pessoas que conseguem consumir aí determinados bens e experiências no presente, mas não conseguem construir patrimônio ou segurança financeira. Partindo aí, né, da sua experiência como geógrafo e pesquisador do consumo, o que que essa expressão revela, o que também esconde sobre a nossa sociedade brasileira atual?
8: Olha, realmente isso parece ser uma, enfim, esse termo mesmo, né? Ele é um termo que a gente pode ler de muitas formas, né? Então, a gente pensar essa pobreza de luxo, né? É, na verdade, uma condição que não é superada, como vocês mesmos disseram, né? Uma condição de pobreza que não é superada e, ao mesmo tempo, um consumo que, em certa medida, assimila a padrões de outras classes sociais. Isso só é possível na nossa sociedade a partir do crédito, da oferta do crédito, né? E isso é uma coisa que eu vim investigando desde, né, de 2009, no meu mestrado ainda, sobre como as populações que moram nos bairros periféricos de São Paulo, como elas conseguem acessar produtos custosos, produtos caros, né? A partir de produtos diversos de crédito, produtos financeiros. Então a gente vem observando nas últimas décadas no Brasil o acesso a produtos, televisões, computadores, telefone celular, e agora a gente também está falando de roupas, né? Está falando de produtos em todos os segmentos possíveis do varejo, que em alguma medida são muito custosos diante do orçamento real das famílias que moram nas periferias, as famílias que recebem os menores salários. Então, o crédito é esse vetor que permite que a população acesse produtos que até então não acessariam, né?
6: E, professor, quando alguém opta por comprar um celular caro ou viajar, mas não consegue comprar uma casa ou fazer um planejamento para essa compra, isso tem mais a ver com uma escolha individual ou com um contexto em que determinados objetivos ficaram muito mais difíceis de alcançar? Explica pra gente.
8: Eu acho que as duas coisas, né? Ao mesmo tempo que você tem uma escolha individual, pessoal, né, que tá ligada a a um resultado imediato, né? A gente tem um contexto geracional, inclusive, né? Que as novas gerações, elas estão fazendo escolhas diferentes. Por exemplo, eu tenho 40 anos e a minha geração não faz da mesma forma a escolha pela casa própria como a geração dos meus pais faziam. Não é essa tanto mais a prioridade. também porque o preço, né, do metro quadrado está chegando a níveis exorbitantes, né? Então a necessidade de poupança ou a necessidade de parcelamento, né, de habitacional, enfim, dificulta muito a aquisição da moradia no Brasil, né, sobretudo para as classes médias, né, para as classes de baixo poder aquisitivo e também para as classes médias. O que a gente vem observando é um padrão, então, de diversificação de consumo, né, um consumo que até então, e aí falando mais das classes médias, tá? É uma classe média que, enfim, além de possuir todos os bens elétricos, eletrônicos que se possa imaginar, roupas, enfim, de grife e tudo mais, também começa a ter experiência, o termo experiência está muito na moda, né? Mas começa a experienciar, consumir viagens, consumir saídas mais frequentes a restaurantes, e isso também muito mediado pelas redes sociais. Eu acho que isso é uma coisa importante ser dita. As redes sociais, elas entram com força a partir de 2010 na sociedade brasileira, elas atravessam todas as classes sociais e elas embaralham, elas confundem quem nós somos na sociedade, né? Porque ela estimula o consumo, ela estimula o desenvolvimento de determinados padrões de consumo e padrões de vida, estilos de vida, né? E faz com que a gente se esqueça o que a gente é enquanto trabalhador, por exemplo, né? Então você é muito mais aquilo que você consome do que aquilo que você trabalha, né? Então frequentemente a gente vê em todas as classes sociais postagens de férias, postagens de saídas a restaurantes, postagens de lookinho, né? A roupa que você está usando. Então, o consumo, ele está muito presente na construção dessa identidade desse sujeito na contemporaneidade, na sociedade brasileira. E isso estimula, obviamente, a própria prática do consumo e, frequentemente, como somos um país de baixos salários, na média, né? O Brasil é um país que o salário mínimo é R$1.600, mas a expectativa, o ideal, segundo o DIEESE, é um salário de R$8.000, esse deveria ser o salário mínimo. A gente entra numa situação de frequente endividamento, porque a população precisa acessar crédito para conseguir bancar determinados custos de consumo.
5: Isso, né, é interessante, professor Cauê, porque dialoga muito com algo no seu livro, né, com seu estudo em geral, mas no seu livro você mostra que o crédito alterou profundamente a relação da população periférica com o consumo. Antes era necessário juntar dinheiro para comprar determinados bens e depois passou-se a comprar primeiro e pagar depois. E aí queria a partir disso, né, pra gente refletir aqui o que essa mudança fez com a relação das pessoas com o futuro. Essas pessoas passam a pensar menos em ter isso mais lá na frente, ou não tem tanta importância isso, ou também não é algo que inconscientemente não é muito também pensado, assim, só a vida vai passando e passa-se algo que nem é proposital pensar dessa forma.
8: Não, muito pelo contrário, a diferença é brutal nessa transformação, porque quando você poupa, você tá ao mesmo tempo que você tá poupando, você tá consolidando aquela expectativa da compra futura, né? Então, a condição para você alcançar aquela compra se dá através de meses, juntando, poupando, sacrificando, fazendo limitações de gastos, tudo no âmbito do cotidiano para chegar no final e comprar aquele objeto de desejo. E aí, a forma de valorização desse objeto também é uma outra construção, né? Porque ela demora tempo, ela remete a esforços, né? Familiares, né? De poupança, etc e tal. E aí, frequentemente, esses objetos, tô falando de objetos, mas poderia ser também um terreno, uma casa, né? Um automóvel, né? Não tô falando só de objetos da casa, né? E quando você inverte essa lógica, a expectativa se altera e a possibilidade de planejamento do futuro se altera. Porque o que acontece nessa lógica invertida agora, né? Que é a que a gente vive e é a que está consolidada. Você quer comprar, estimulado pela publicidade, ou porque o produto quebrou, né? Obsolescência programada ou obsolescência perceptiva, você vai lá e compra, né? Naquele momento, porque a parcela que aparece do custo do objeto, da mercadoria, cabe no teu orçamento. Então, a sua relação de desejo, ela se resolve rapidamente, né? Nesse processo. Porque mesmo que você não tenha um valor ali para pagar à vista, você consegue pagar o valor da parcela. Só que gradualmente e cumulativamente, né? Com outras parcelas, o que vai acontecendo é um comprometimento do orçamento doméstico. E, além disso, a possibilidade de planejar outros gastos futuros fica comprometida, porque ali a organização futura está ligada ao pagamento de parcela, pagamento de boleto, né? Então, a lógica do entesouramento, da poupança, ela é substituída por essa lógica de um consumo instantâneo, do momento, da necessidade, que não tem uma maturação, né? Um consumo que ele é imediato, então você não vai construindo aquela necessidade, avaliando, nem fazendo desvios de rota, né? Porque frequentemente quando você poupa, tá poupando para comprar um produto, você pode mudar a sua rota no meio do caminho. Você pode falar, não, porque eu não vou mais comprar essa televisão, eu vou comprar uma moto, eu vou comprar um carro, né? Eu vou comprar um rádio, eu vou comprar. Você pode mudar o seu plano, né? Mas quando você compra, você não tem mais, e parcelado, você não tem mais como mudar o plano, né? A compra já tá dada e o parcelamento, ele vai se realizar ao longo de meses, né? Que vão totalizar anos. Então, veja bem, você pode agora tá pagando a televisão, daqui a pouco entra o parcelamento do aparelho celular, daqui a pouco o aparelho de celular ou o tablet do seu filho, da sua filha, e aí a coisa vai indo de forma crônica, né? Nunca se resolvendo, inclusive porque os produtos estragam cada vez com mais velocidade, cada vez mais rápido, e você tem que substituir por um novo. Então, essa possibilidade de você poupar e decidir o que vai fazer com aquilo lá na frente, fica esvaziada essa possibilidade, porque você compra hoje e paga amanhã, né? Então, essa que é o dado complexo do momento. E isso faz com que a gente tenha uma relação mais imediata, mais de curto prazo com as coisas, né? Esse é o entendimento que eu faço nessa conjuntura. A possibilidade de sonhar, a possibilidade de projetar, de pensar perspectivas de médio e longo prazo ficam muito comprometidas, porque o futuro já está comprometido. O futuro está alienado com pagamento de parcelas. 24 meses, 36, 48. Quer dizer, a gente está falando de uma sociedade que já está devendo nos próximos anos, né? Todos nós que parcelamos estamos devendo desde hoje.
9: Realmente, bate até uma ansiedade pensar nisso, né? Credo.
8: É desesperador, né?
9: E professor, dentro desse contexto, essa atitude, né, da gente de parcelar a perder de vista, que você entende como alienação do futuro, explica um pouquinho pra gente esse conceito, né, essa ideia que você chama de alienação do futuro.
8: Essa ideia de alienação do futuro é justamente uma consideração, uma formulação que eu chego a partir do meu estudo, de que primeiro, a população, né, os meus entrevistados, os bairros periféricos que eu estudei em São Paulo, foram me mostrando a forma como eles organizavam orçamento, etc, né? Então, era caderninho, planilha de Excel, etc e tal, que inclusive já vai contra essa tendência que muitos economistas falam, de que o que falta é educação financeira, né? Não sou contra a educação financeira, eu acho que é importante, mas não é este o verdadeiro problema que a gente tem no Brasil quando a gente fala em endividamento, né? O problema, na verdade, é a taxa de juros e baixos salários. Estes são os dois grandes problemas. Mas, bom, dito isso, voltando para a questão, essa ideia de alienação do futuro, ela está ligada a esse comprometimento crônico do orçamento, que ele é capturado no pagamento de parcelas, né? Com parcelas com os juros mais altos do mundo, isso é importante ser dito, taxas de juros elevadíssimas, que muitas vezes o sujeito na periferia já pagou o preço real do objeto, mas ele está ali pagando juros, né? Continua trabalhando para pagar juros. Então, a possibilidade, conforme eu vinha dizendo, de pensar outros projetos, outras realizações, fora do mundo do consumo, ficam comprometidas em alguma medida, porque é isso, né? 12 parcelas, aí entra uma outra coisa de 24 parcelas, aí você acabou ali, mas quebrou aqui, mais uma nova compra de 48 meses. Então a gente está falando de uma sociedade que vai vivendo num ciclo de renovação de compra e descarte, compra novamente, extenuante, né? A perder de vista. E que vai se construindo enquanto uma sociedade que está sempre devendo, né? É uma sociedade de devedores. Então, isso foi consolidado nas últimas décadas. E isso mexe profundamente na forma como a gente projeta os nossos sonhos, os nossos desejos, o que a gente tem vontade de fazer, porque fica cada vez mais difícil a gente conseguir projetar coisas maiores num cenário de médio prazo, né? Porque o curto prazo se impõe, a urgência se impõe, né? Então, a urgência do consumo imediato, né? Tudo isso. Então, é uma situação difícil de encarar e difícil de resolver, tá? Eu tô falando assim, parece que é uma coisa fácil de virar a chave, mas não é.
5: É, e disso, né, fiquei pensando aqui, o seu estudo parte principalmente dessa experiência também, né, a partir das experiências individuais e pensando, né, as periferias urbanas ali do estado de São Paulo. Só que se a gente parar pra pensar, né, o termo pobreza de luxo, ele pode até se encaixar também para classes sociais mais altas, embora não seja a pobreza propriamente, né, no termo falado, mas a pobreza associada ao dinheiro que essa família efetivamente tem, mas o que ela também busca consumir muito mais do que ela tem. E aí, outras situações também, como famílias que já tiveram um poder talvez aquisitivo maior e que tem ali, vive de herança, de uma casa que herdou, mas já não tem tanto esse poder maior como tinha antes, mas ainda tenta demonstrar isso, né? Pertencer a uma sociedade, a uma classe social que já não é mais aquela efetivamente. A sua pesquisa parte, então, principalmente das periferias urbanas de São Paulo, mas queria partir desse exemplo, desse meu comentário, o que é aquilo que você encontrou nesses territórios ajuda a entender desse comportamento que agora parece associado também aos jovens de classe média e até a pessoas com salários relativamente mais altos, que é isso que você falou, né? O problema não sendo a educação financeira, porque uma classe

0: observa isso, essa lógica, essa consolidação da sociedade de consumo brasileira a partir da lógica do endividamento, e o endividamento fundamental para confundir a nossa identidade de classe. Porque o consumo, o parcelamento, na verdade, ele viabiliza um consumo de assimilação, né? Eu acho que é isso que você está falando quando a gente fala dessa pobreza de luxo, está falando de consumo de assimilação. No Brasil, a gente tem um caráter interessante de ser pensado nesse consumo de assimilação, que as pessoas chamam de consumo aspiracional, né? Porque ele aspira uma outra classe social. Eu te chamo de consumo de assimilação, parece uma pequena variação, e é mesmo, mas no sentido do que esse consumo se realiza. Então, não é só uma aspiração, é algo que se concretiza e confunde objetivamente. Não é que eu estou sonhando em comprar o carro. Não, eu vou lá e compro o carro. Eu compro o carro e eu crio uma imagem de que, em tese, eu faço parte daquela classe social. Nas classes médias, a gente vem observando, por exemplo, a questão do turismo, e a gente tem um boom de turismo, né, da indústria do turismo, de brasileiros indo passar férias na Europa, uma quantidade enorme se comparado a anos anteriores, né, que vão para os Estados Unidos, vão para a Europa e que ostentam, né, tem comportamentos que a gente pode avaliar como pernóstico. Eu não quero nem parecer moralista na avaliação, mas é a ideia de que a compra da passagem aérea, dos hotéis, dos restaurantes que vai, da coisa que viralizou na internet, pagando 7 vezes o preço do né, o euro valendo sei lá quantos reais. A gente tem um consumo de assimilação que se concretiza no Brasil via crédito. A ponto de a gente pensar, por exemplo, uma pessoa de classe média com salário de, sei lá, 10, 15 mil reais ou 20, até 20 mil reais, enfim, que já é classe A no Brasil, né, mas pensando que também não tá com a situação, não é um bilionário, né? Tá longe de ser um bilionário, é a pessoa que também paga as contas, paga os boletos. Ela vai lá e compra, por exemplo, uma passagem executiva que custa 20 mil reais e compra parcelado. Quer dizer, a possibilidade de você acessar determinados lugares de fora, assim, e se assimilar a uma classe social que em tese você não pertence, uma classe de renda que em tese você não pertence, está viabilizada pelo crédito. Então se cria essa grande confusão, né? De que você passa a acreditar que você pertence àquele lugar. E ao mesmo tempo, uma pessoa que gasta, que parcela, que tem um salário de 20 mil reais e gasta 20 mil reais parcelado numa compra de uma passagem aérea, provavelmente essa pessoa vai ter dificuldade com o orçamento doméstico, né? Porque ela está colocando esse consumo dessa natureza num grau de importância que vai ser difícil do próprio orçamento dar conta desses desejos, né? Então esse consumo de assimilação, ele promove isso, ele promove uma classe média que é famoso come atum e arrota caviar, né? Desculpa o termo, mas é isso, tá projetando para o resto do mundo um determinado pertencimento a uma classe social, mas a conta bancária tá falando uma outra coisa. Então a gente tem essa situação no Brasil, tá na moda falar em performance, né? Tudo agora é performar riqueza, etc. É uma dessas palavras da moda, daqui a pouco desaparece. Mas é um pouco isso, a ideia de que você vai difundir ao mundo um determinado personagem, né? Que ocupa um determinado lugar na sociedade, que não necessariamente é o lugar que a sua conta bancária está mostrando.
1: E, professor, interessante, junto com a sua fala, eu acho que a gente não pode ignorar o papel das redes sociais nessa conversa toda, né? Porque essa questão de, se o influenciador tem, se os artistas têm, eu também quero ter, né? Independentemente da forma como eu vou ter isso, eu quero ter esse carro, essa passagem, como você trouxe esse exemplo, né? Qual que é o papel das redes sociais, né? Que papel as redes desempenham nessa transformação? Ela apenas exibe ali desejos que já existiam ou passaram a produzir novas necessidades e também novos padrões aí de comparação?
0: Eu acho que as duas coisas, né? Eu acho que elas, ao mesmo tempo que já existia ali uma coisa, um desejo de assimilação, isso não é uma novidade, mas ela também produz novos desejos de assimilação, né? Então, de aspiração, de pertencer a outros lugares, né? Então, tem uma... E é engraçado pensar que esses grandes influenciadores, né? Essas grandes figuras que estão também vendendo coisas o tempo todo, se não estão vendendo produtos, estão vendendo estilo de vida, né? Estão vendendo ideias, como estão sempre nas elites, né? A imagem, a semirada, é sempre as classes mais altas, o topo da pirâmide. Não tem nenhum influenciador que está inspirando tirando você o desejo de consumir na classe média, né? Não é esse o objeto principal. É sempre a turma do jatinho, a turma que vai passar férias em Cochevel, a turma que vai esquiar não sei aonde. Então é esse universo, né? Dessas estrelas, celebridades e tal, que a turma toda de classe média baixa, tá olhando. E é interessante notar uma coisa, particularmente

0: Brasil, que é, quando, e isso acho que o livro também mostra bem, como a gente tem uma capilarização do crédito que permite que inclusive as pessoas de mais baixa renda tenham acesso a celular, internet, eletricidade, a gente está falando de uma lógica que fica transversal na sociedade inteira, né? Porque esse objeto que permite você acessar as redes sociais está na mão do cara que mora no bairro mais rico, do cara que mora no bairro de classe média, da pessoa que mora na periferia mais ferrada do país. Então, todos eles estão, em certa forma, nesse universo das redes sociais, de forma desigual, acessando essas redes de forma desigual, né? Pode ser num pré-pago, pode ser num pós-pago, pode ser com um iPhone 50, pode ser com um Motorola, sei lá das quantas, mas todos, de certa forma, estão compartilhando essa rede. E essa rede, ela tem, essas redes sociais, né? Elas têm essa engenharia, essa interface de criação de desejos e, ao mesmo tempo, de edição de uma personalidade, né? Então, é um lugar em que é mais fácil você projetar o que você gostaria de ser e às vezes não é. É um lugar de edição. Edição do rosto, edição do corpo, edição das vontades, edição do intelecto. É onde você consegue editar. Então é um avatar que as pessoas dedicam cada vez mais tempo do seu cotidiano, inclusive é só a gente ver tempo de tela, né? Isso revela o peso que isso tem nas nossas vidas, porque o tempo de tela é o tempo no qual você não está na praça com seus amigos, é o tempo no qual você não está lendo um livro, é o tempo no qual você não está jogando futebol, é o tempo no qual você não está, sei lá, costurando, cozinhando. Isso é todo um outro tempo que existia e que poderia servir para outros tipos de relações, inclusive relações de copresença com os amigos, com conhecidos, e que entram numa lógica atomizada, cada vez mais autocentrada, de produção de individualidades, de individualismos. Então, e isso é o cenário perfeito para o consumo, né? Você produzir um sujeito atomizado que está preocupado só com si. Quem está preocupado só com si é a pessoa que está apta a navegar de braçada nesse campo do consumismo, do endividamento. Porque essa pessoa, ela vai ficando sem limites, né? Sem referências para saber, não, peraí, isso aqui, eu não vou comprar isso aqui, porque isso aqui é uma viagem. Não, a pessoa não está nem mais pensando nisso. E quando a gente devolve as pessoas para o mundo, né? Para outras coisas além do celular, a gente está falando de outras lógicas de diversão, de, né, que nem sempre passam pelo dinheiro, de contestação política, inclusive, de você se juntar com seus vizinhos e ver que está com um problema no bairro, vamos resolver esse problema, vamos na subprefeitura, vamos falar com o governo, sei lá, outras formas possíveis de pensar o mundo, sabe? Então, acho que a gente está com o nosso tempo capturado pelas redes sociais, de uma forma inédita, e a gente está vendo os efeitos disso no orçamento doméstico, né? Eu acho que isso tem um impacto, sim, na construção da subjetividade de boa parte da população brasileira na atualidade. O tempo que a gente está gastando com rede social.
1: É, totalmente. E é bem difícil lidar, né, com isso, porque muitas vezes, quando as pessoas utilizam estratégias para diminuir um pouco esse tempo de tela, nem sempre é fácil, porque a gente precisa dessas telas também para trabalhar e, né, para sobreviver de certa forma. Hoje, a própria experiência com o dinheiro, o banco, quando você tem ali um problema com o celular, já é difícil você conseguir ter acesso ao seu próprio dinheiro, né? Se não tiver um celular, porque precisa configurar ali até o acesso com alguma mensagem, alguma coisa que dificulta, então é isso.
0: E aí, só uma coisa rapidamente com relação a você falando, e essa questão dos controles que a gente tem é uma mentira, né? Essa coisa do controle de tempo de tela, você pode colocar o aplicativo, mas é que nem você tá querendo fazer regime, mas tem 10 barras de chocolate na tua geladeira, quer dizer, depende só de você, mas se você tá numa relação de compulsão, é quase um exercício de tortura, né? Você ter que ficar controlando os minutos, não, agora não vou mais, enfim, a gente tenta, né, criar esses mecanismos de controle, mas a maior parte das vezes acaba não dando certo, né?
1: Não, mas é isso mesmo, e a gente fica extremamente dependente, e acho que um pouco de tudo que você tá falando já veio um pouco disso, mas pra gente classificar mesmo da forma como você também utiliza, você fala, chama atenção pra uma aparente inclusão e usa a expressão inclusão subordinada pra falar da entrada das populações periféricas, por exemplo, nesse circuito do consumo. Conta pra gente melhor aqui o que significa estar incluído no mercado de consumo, mas de maneira subordinada, que é essa expressão que você coloca também nos seus estudos.
0: Então, essa ideia de inclusão subordinada ou inclusão desigual, ela aparece no livro, sobretudo porque na literatura da economia é muito comemorada a chamada inclusão financeira. Né? Então você teve as experiências no Sudeste Asiático, na Ásia Meridional, né? Na Índia, Bangladesh, você teve experiências de formação de bancos comunitários, você teve experiências, né, desses bancos comunitários que dão empréstimos produtivos, enfim, empréstimos para pequenos negócios, que é uma experiência relativamente horizontalizada e bem sucedida de crédito, né, produtivo, voltado para a população de baixa renda. O que aconteceu no Brasil não foi isso. O que aconteceu no Brasil é uma estrutura verticalizada, né, de oferta de crédito a partir de grandes conglomerados financeiros que oferecem, associados a redes varejistas, produtos de crédito com taxas de juros muito altas. Então, eu acho que não é preciso a gente falar inclusão financeira no Brasil só parecendo que é algo positivo. A inclusão financeira no Brasil, ela é muito desigual. E ela é muito predatória para o mais pobre, porque não basta o mais pobre morar nos bairros com as piores ofertas de infraestruturas e serviços, que são populações que têm as piores ofertas de trabalho e remuneração. Ela também é a população que vai pagar mais caro pelo crédito. Então, veja bem, não, é um conjunto de fatores que juntos a gente tem olhar de forma crítica para poder falar, calma, mas é uma inclusão financeira, mas é uma inclusão financeira desigual. Porque a pessoa no centro do sistema que paga em menos parcelas ou que paga à vista, ela está pagando mais barato pelo mesmo objeto que a pessoa na periferia. Veja bem, então vamos celebrar essa inclusão financeira? Bom, em alguma medida sim, porque é importante ter produtos que até então ela não teria, né, para o cotidiano. Mas objetivamente não, porque o que a gente está falando de uma inclusão é muito desigual, tendo a perspectiva dos juros mesmo que são cobrados para essa população. Então ela tem um caráter de quase um aspirador de pó da renda do trabalhador, na qual muitas vezes ele está pagando juros, a mercadoria já foi paga muitas vezes, ele está pagando meses e meses só de juros, né, ou seja, é trabalho que ele está gerando, que está sendo drenado para o sistema financeiro, que ano após ano bate recorde de lucro no Brasil, né? Todo ano sai matéria de banco A, banco B, banco C, que conseguiu superar, conseguiu as maiores taxas de lucro da história, né? Então é essa equação que a gente precisa olhar com calma e criticidade.
1: Esse é o professor Cauê Lopes dos Santos, geógrafo, doutor em geografia humana, professor no Departamento de Geografia do Instituto de Geociências da Unicamp. Ele é autor do livro Parcelado, Dinâmicas de Consumo na Periferia, que vale muito a pena também ir atrás, da editora Fósforo. Professor, foi uma ótima conversa, muito obrigado por colaborar aqui com a gente.
0: Foi um prazer falar com vocês, contem comigo para qualquer momento.
2: Obrigado, professor Cauê, volte sempre. Abraço, tchau.
0: Grande abraço.
2: É isso, nosso tempo acabou, então chegou a hora de colocar ponto final em mais um episódio do Jabuticaba Sem Caroço. 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
5: Olá pessoal, tudo bem? Mais um Mundioca chegando e hoje a gente vai falar da parceria entre Brasil e Angola que entrou em campo. E eu explico. Durante viagem oficial a Angola, o ministro da Agricultura e Pecuária André de Paula acertou um protocolo de investimento no setor agropecuário e de ações de cooperação entre os dois países. E aí, Mel?
6: A gente vai falar, Marcelo, de uma parceria Brasil-Angola, um projeto que se chama Terra Lunda, é um projeto agrícola previsto para o município de Lovo, na província angolana de Lunda Norte, que fica na região nordeste ali de Angola. A proposta é combinar investimentos e conhecimento know-how brasileiro na área da agricultura tropical com o potencial produtivo de Angola.
5: Um investimento estimado em US$ 83 milhões, tendo, é claro, parceria público-privada para esses investimentos. O programa de hoje vai analisar exatamente se esse programa entre os dois países pode ser o início de um novo relacionamento do do Brasil, na África, inclusive. Já que o Brasil, a gente vem falando aqui no Mundioca há algum tempo, meio que não explorou exatamente todas as oportunidades que tem no continente africano.
6: Não explorou ainda, mas isso pode acontecer. E essa, como você falou em oportunidade, é uma oportunidade de ouro para os empresários brasileiros. Esse projeto, Marcelo, prevê 20 mil hectares para a produção de grãos. Isso corresponde mais ou menos, para a gente visualizar, 200 quilômetros quadrados. É uma área significativa que vai precisar de máquinas, sementes, trabalhadores e infraestrutura para produzir e transportar alimentos. Também falaremos no episódio de hoje sobre segurança alimentar em Angola e sobre essa parceria Brasil e Angola, que, como você mesmo disse, tem o potencial para crescer ainda mais e também é uma relação que não é neocolonial, né, Marcelo? É uma relação que a gente pode dizer que é horizontal, de igual para igual.
5: Uma pergunta que vai tentar ser respondida no programa de hoje é que se essa aproximação com Angola vai sobreviver a possíveis mudanças políticas no Brasil. A gente sabe que a gente está num processo eleitoral e essa é uma política de aproximação do governo atual que tenta a reeleição. O outro governo da oposição, se entrar, ele pode querer mudar tudo isso e tudo aquilo que a gente está discutindo hoje não ter efeito nenhum.
6: É, Marcelo, isso é fato. Vamos torcer para que esse projeto ele tenha continuidade para o bem dos dois países. Essa cooperação entre Brasil e Angola, ela tem uma história. Esse acordo geral entre os dois países, ele foi assinado em 1980 e a colaboração agrícola ganhou um protocolo específico lá em 2003, ou seja, o projeto Terra Lunda, ele não é a primeira vez que Brasil e Angola tentam se relacionar dessa forma. Então, o Terra Lunda aparece dentro de uma relação que já foi construída há décadas, uma relação de bastante confiança. A Angola é um país considerado amigo do Brasil. O Brasil foi o segundo país a reconhecer a independência de Angola. Vamos chamar o nosso primeiro convidado de hoje, ele que está em Angola, que faz parte do Ministério da Agricultura e vai trazer mais informações desse projeto pra gente. O Mundioca tem um enorme prazer de conversar pela primeira vez, que eu espero que seja a primeira de muitas, com o José Guilherme Toustádios Leal, ele que é adido agrícola do Ministério da Agricultura e Pecuária, o MAPA do Brasil, em Luanda, em Angola, e é de lá que ele fala com a gente. Tudo bem, José Guilherme?
7: Tudo bem, tudo bem. Prazer falar com vocês.
6: A gente começa te perguntando se o projeto Terra Lunda, ele marca uma retomada da presença econômica brasileira em Angola e que espaço o Brasil perdeu nesse mercado?
7: Na verdade, a gente está tentando inaugurar aqui um espaço que é um espaço de investimentos do Brasil para a produção agropecuária em Angola, né? O Brasil já teve um comércio mais forte com Angola, nós ainda mantemos um comércio importante, né? Somos importantes fornecedores de carnes, né? De açúcar, de alimentos diversos, né? Mas agora o que a gente pretende é inaugurar uma possibilidade de internacionalização das empresas do Brasil, do ramo da agricultura, da pecuária, do agronegócio, para participar do desenvolvimento da agricultura em Angola.
6: E qual deve ser o papel da Apex Brasil para transformar esse protocolo em negócios concretos para empresas brasileiras?
7: Bom, a Apex já faz um trabalho aqui importante. A Apex trabalha nessa parte de promoção das empresas brasileiras, participa aqui da Feira Internacional de Luanda, retomou desde 2024, então já são 2024, 2025, 2026, que a Apex retomou aqui o espaço na Cilda, que é a feira mais importante aqui, trazendo empresas brasileiras para apresentar e para conhecer o mercado de Angola, né? E também a gente trabalha em parceria com a Apex, que tem um trabalho de apoio à internacionalização de empresas brasileiras. Ou seja, empresas que queiram abrir uma operação em outros países, né? E o caso que nós estamos apresentando aqui são as oportunidades que existem em Angola.
6: José, o Brasil é considerado um país amigo de Angola. O Brasil foi o segundo país a reconhecer a independência de Angola, se não me engano, Cuba foi o primeiro. A gente não poderia aproveitar essa nossa amizade, essa nossa proximidade para fazer bons negócios?
7: Cada vez mais que a gente, quando Angola está avançando no que é uma decisão do governo, né, aumentar a produção de alimentos, é natural que se olhe para o Brasil, né, pela tecnologia tropical que nós já desenvolvemos, né, mas também o que vem atrelado em termos aí de tecnologia embarcada. Eu falo tecnologia embarcada nas nossas sementes, né? Nos implementos agrícolas brasileiros adaptados a uma agricultura tropical, que é a realidade também de Angola, né? Então, nós estamos deixando de ser só um fornecedor de alimentos, né? para poder também participar e fornecer máquinas, equipamentos agrícolas, sementes, né? Mas também participar na prestação de serviço no desenvolvimento da agricultura aqui, que o país precisa avançar na produção interna. É um país ainda que importa muito, né? Muito dependente da importação. E todas as condições de solo e clima são favoráveis para que se tenha maior produção aqui.
6: Você já falou brevemente sobre o assunto, gostaria de ir um pouco mais fundo e te perguntar quais oportunidades esse investimento previsto de US$ 83 milhões abre para fornecedores brasileiros de máquinas, tecnologia e também serviços agrícolas.
7: Bom, o que nós estamos tendo um apoio é do BNDES com as linhas de crédito à exportação, BNDES Exim, também chamamos, né, nesse memorando de entendimento, o Banco do Brasil para que ele possa também apoiar, né, nas linhas de crédito, no caso BB Proex, né, que justamente apoiam as exportações de máquinas. Eu estou falando desde tratores, colheitadeiras, implementos, plantadeiras, pulverizadores, também silos, né, que possam vir a ser implantados nos projetos que brasileiros, agricultores brasileiros pretendem trabalhar aqui em Angola. Então, a gente traz o agricultor, o know-how do agricultor, mas também aproveita para aumentar as exportações utilizando as linhas de crédito já existentes. Nós não estamos falando de nenhuma linha de crédito nova, nós falamos de linhas de crédito já existentes de apoio à exportação, que vão poder dar um suporte para o investidor brasileiro, o agricultor, que deseja, que tome a decisão de abrir uma operação, uma unidade, alguma fazenda aqui em Angola.
6: Você saberia dizer o que é que diferencia essa oferta brasileira das propostas de outros parceiros de Angola, como China e também dos países europeus?
7: Bom, o que nós temos de diferente? Na verdade, os outros países têm até condições de financiamento mais fluidas do que o Brasil, tá? Tanto a Europa, até o próprio Estados Unidos, a China, Emirados Árabes, são algumas regiões ou países que estão investindo aqui, né? Mas o que nós temos do diferencial, a tecnologia adaptada à agricultura tropical, né? Ou seja, o modo de fazer a agricultura, que nós vai necessitar muito pouca ajustes do que se faz no Brasil para se fazer aqui em Angola. Pensando no empresário brasileiro, no agricultor, no pecuarista, né? O know-how de trabalhar na agricultura, que não é só a tecnologia de produção, né? É saber fazer um negócio lucrativo, competitivo, né? Produzir alimentos em condições competitivas com o restante do mundo, né? Para fornecer ao mercado interno ou usar também a possibilidade de usar Angola como uma plataforma de exportação para a África.
6: Esse é considerado um projeto piloto e existe um prazo, um tempo para tudo que você descreveu até agora acontecer?
7: O projeto que foi denominado Terra Lunda, né, ele foi classificado como um projeto piloto dentro desse acordo novo que foi assinado agora em setembro entre os ministros da Agricultura do Brasil e de Angola, né? O projeto Terra Lunda, que é um projeto que pretende implantar em 5 anos 20 mil hectares da produção de grãos, é um projeto piloto, mas não é o que está mais avançado, vamos dizer, em termos de prospecção aqui da área, de entendimento já com as autoridades de Angola, de análise econômica, né, o estudo de viabilidade técnica, que já foi feito por esse grupo de produtores, mas nós temos aí outros projetos que estão, outros grupos, outras empresas que estão prospectando ou avançando, né? E temos também uma realidade de alguns brasileiros que já estavam aqui, antes de se iniciar essas tratativas, já estavam aqui trabalhando no setor agropecuário de Angola, né? Então, já existiam alguns projetos antes, vamos dizer, do avanço desse acordo entre dois países, né? Que já começaram, inclusive, a produzir aqui.
6: A produção nesses 20 mil hectares vai ser voltada ao abastecimento de Angola ou à exportação?
7: Prioritariamente abastecimento interno, tá? O governo de Angola não vai colocar em posição caso queira exportar, mas o direcionamento vai ser prioritário ao mercado interno, né? Angola produz já uma certa quantidade de milho, mas precisa aumentar a produção de milho. Ainda produz pouca soja, então precisa ter soja, que vão ser inauguradas aqui 2 unidades de fabricação de óleo a partir da soja, né? Então essa é uma necessidade do país, vai ter a demanda interna, além do mercado do feijão mesmo, o arroz e o trigo, que são necessidades que o país ainda importa um valor considerável. E então a própria demanda interna vai ser possivelmente mais atrativa do que qualquer possibilidade de exportação no primeiro momento.
6: Como esse projeto pode contribuir para a segurança alimentar de Angola?
7: a própria produção, como nós já falamos, do projeto, ela vai ser significativa, né, desse projeto piloto, mas o que se espera é a mobilização de outros produtores brasileiros que queiram vir para cá. Então seria um aumento, né, dessa possibilidade de brasileiros investindo aqui, mas também o efeito de formação aqui das pessoas, né, dos técnicos, dos próprios trabalhadores que vão trabalhar no projeto. A grande maioria vai ser mão de obra de angolanos, né? Então, esse efeito de trazer a tecnologia de produção tropical de uma forma sustentável, né, e poder replicar isso através de um projeto piloto, a gente espera que tenha um efeito também multiplicador, né, que possa influenciar e ter uma externalidade de aumento de produção também, não só dentro do projeto.
6: Quais são os principais obstáculos para as empresas brasileiras? É financiamento, logística, infraestrutura ou segurança jurídica?
7: Bom, o ambiente de negócio é diferente do que tem no Brasil, né? Então você tem, por exemplo, uma grande disponibilidade de mão de obra, mas não teve até o momento muita formação para o trabalho na agricultura. Então é necessário que você tenha aí um investimento na formação do capital humano. Esse é um dos pontos. Não existe internamente aqui ainda uma estrutura de financiamento para a agricultura como nós temos no Brasil, tá? Então existe financiamento, os produtos, os bancos estão ainda acostumando a financiar a agricultura, estão aprendendo a fazer isso, então não é de uma forma tão fluida como nós temos no Brasil e com a disponibilidade de volume de recursos tão grande. A parte de logística, né, existe algumas dificuldades em termos de manutenção de estrada, mas que nós também temos no nosso país, né, e o macho, um desafio é se adaptar, aprender a conviver nas regras do país, na cultura do país. Vai ter uma curva de aprendizado, né, é importante. Você tem, por exemplo, também uma outra questão, a infraestrutura de energia elétrica, ela não é tão capilarizada como nós temos no Brasil, apesar que o Brasil também tem seus problemas, mas ela não é tão capilarizada, então muitas vezes esses projetos vão ter que arrancar com utilização ou de energia solar, ou de geradores, né? Então são alguns dos desafios. E o próprio fornecimento de insumos, alguns fertilizantes, agroquímicos, as sementes, né? Eles têm que ser encomendados e planejados com um tempo maior, né, para que se tenha esses produtos no momento adequado do plantio e dos tratos culturais.
6: Por que a região de Lunda Norte, no nordeste de Angola, foi escolhida?
7: Ela foi selecionada por esse grupo dos agricultores brasileiros por algumas características. Uma boa topografia, eu falo, fácil de mecanização. Né? Tem uma boa parte dela que já é um campo, não é uma mata fechada, então, para você iniciar o trabalho, né, evita assim, um desmatamento mais pesado, né? Tem essa questão, e um regime de chuva interessante que nos vai permitir aos produtores fazer o que se faz no Brasil, em algumas partes do Brasil, que são o plantio de duas safras sem irrigação. E um outro ponto também é que é uma região pouco habitada, né? Então, Angola tem um outro desafio que eu esqueci de falar, tem uma característica, você tem uma população urbana, rural grande, classificada aqui nas aldeias como agricultura familiar, né, que trabalham e geralmente se formam em áreas coletivas, né? Dentro dessa região de Lunda Norte, é perfeitamente possível separar o que é essa área tradicional usada pelos agricultores familiares, né, com as áreas que estariam disponíveis. Eu não teria assim, nenhuma sobreposição ou algum incômodo com a população local, que isso é muito importante, trabalhar respeitando aí o espaço, né, da população local e evitar qualquer tipo de possibilidade de conflito ou de sobreposição de área. Essa região, então, ela é menos povoada, vamos dizer assim, tá?
6: Quais lições, quais experiências entre Brasil e Angola devem ser levadas em consideração para tocar esse projeto?
7: Olha, as experiências na agricultura, elas são muito, né? Não tem muitos projetos que foram feitos, né? O que a gente pode talvez ter de experiência de uma inovação dentro desse programa, e que tem um projeto piloto, um programa, né? É essa articulação entre os dois governos, no mesmo entendimento, né? Para que cada um, dentro da sua competência, o governo do Brasil e o governo de Angola, possam dar o suporte necessário, né? Contribuir para que os projetos possam dar certo, né? Então, assim, essa integração entre os governos e uma intenção comum de dar um suporte para que os projetos venham a dar certo. No passado, talvez a gente estivesse muito atrelado, quando a gente fala das questões dos projetos de engenharia aqui, que foram aqui em Angola, foram um sucesso, projetos de engenharia do Brasil, né? as construções que foram feitas públicas, né? Mas elas ficaram muito atreladas ao financiamento, né? Agora a gente tem a possibilidade de financiamento, mas tem mobilização de recurso próprio dos produtores, captação de fundos privados e outras questões que possam vir a suportar, e os governos vão dando o suporte institucional para, vamos dizer, dar um pouco mais de segurança e apoio para quem vem trabalhar num país que ainda não conhece. Né?
6: Como garantir que essa experiência não vá reproduzir uma lógica neocolonial? Vai haver transferência de tecnologia?
7: Isso é uma preocupação daqui, que a gente tem passado também para os empreendedores brasileiros que vêm aqui, para se ter uma bastante atenção. E esse grupo que está vindo aí, está vindo bem consciente da que tem para fazer sim um negócio, mas não é, tem que ser um ganha-ganha, que eles possam contribuir com o desenvolvimento da agricultura. Então, o muito importante, isso já é uma característica do brasileiro, que é ser aberto em termos de tecnologia, né? Então, o compromisso em trabalhar, tá com um empreendimento aberto para poder mostrar, ensinar, colaborar, né? E também ter um compromisso social de ajudar no desenvolvimento da comunidade local, isso é muito importante. E sim, eu acho que nós não temos a pretensão, nem deveríamos ter, e também não é a pretensão do governo de Angola, de que a agricultura dependa de empreendedores brasileiros. A gente quer que empreendedores brasileiros venham ajudar, não, colaborar, participar do desenvolvimento, né? E junto com os agricultores angolanos, os agricultores portugueses que já estão aqui, os agricultores de Israel, mas principalmente ajudando a criar um movimento positivo de produção de alimentos, que vai ser basicamente, e tem que ser, né, liderados por pessoas, por angolanos, né? Então, nós temos aí outras pontos que não estão nesse memorando, mas que o Brasil tem trabalhado, que é a colaboração das instituições de pesquisa, ou seja, a Embrapa, com o Instituto de Investigação Agronômica daqui, colaboração com as instituições de extensão rural que trabalham direcionadas ao agricultor familiar. Nós estamos falando aqui do Instituto de Desenvolvimento Agrário com as EMATERs do Brasil. Então, existe outras ações já em execução, né, que eu acho que podem realmente mostrar que não se vai fazer um trabalho de colonização, um trabalho de criar uma dependência, né? Mas sim de participar do desenvolvimento.
6: Tá certo. O Mundioca teve o enorme prazer de conversar sobre esse assunto, aproximação Brasil e Angola na área agrícola, com o José Guilherme Toustádios Leal, ele que é adido agrícola do Ministério da Agricultura e Pecuária, o MAPA, do Brasil, em Luanda, em Angola, de onde ele falou com a gente. Foi muito bom ter conversado com você. Muito obrigada, espero que você tenha gostado também e queira voltar.
7: Eu agradeço a oportunidade de falar um pouquinho do nosso trabalho e falar um pouco desse país aí, que Angola, que não é muito conhecido pelo brasileiro. Obrigado pela oportunidade.
6: Um abraço, tchau, tchau.
7: Tchau.
5: Bom, agora a gente vai escutar a visão brasileira desse projeto, com uma pessoa que também está sempre no continente. O Mundioca tem o prazer de voltar a conversar com João Bosco, presidente do Instituto Brasil-África, doutor em educação pela Universidade Federal do Ceará, com pós-doutorado na Universidade de Brasília, com ênfase em integração do continente africano. Muito obrigado por voltar a conversar com a gente, João. Tudo bem?
8: Tudo bem. É um prazer, mais uma vez, conversar com vocês e avançar nesses temas importantes de apresentação de boas oportunidades entre Brasil e África.
6: Opa, vamos lá então, João. Queria conversar com você a respeito dessa aproximação Brasil-Angola e o projeto Terra Lunda. Isso representa uma retomada da presença estratégica brasileira na África ou é só uma expansão dos interesses do agronegócio brasileiro querendo novas oportunidades?
8: Eu acho que as duas coisas, ou mais coisas envolvidas. Toda vez que tem uma discussão sobre oportunidades para brasileiros, somente do setor agrícola, né, de agronegócio, em contextos africanos, há a possibilidade de o Brasil expandir as suas fronteiras. O Brasil é um grande produtor de grãos, de alimentos, de commodities, e no espaço africano há uma expectativa de que o Brasil possa ser um grande incentivador, produtor e parceiro. Isso no continente africano de um modo geral, mas especificamente com Angola, há talvez uma simbiose muito mais marcante, pelo contexto da língua, pelo contexto das relações diplomáticas. O Brasil, no ano passado, celebrou 50 anos de relação com Angola, quando reconheceu a independência em 75 daquele país. E de lá para cá, muitas coisas aconteceram e acontecem. E especificamente esse projeto, eu não digo que é projeto divisor de águas ou que pode mudar a característica da relação do Brasil com Angola, mas sim traz a perspectiva de que brasileiros que já produzem em abundância, que já tem experiência na produção agrícola no Brasil, em diversos setores, pode agora também usar o seu conhecimento para avançar em produção agrícola em Angola. Mas isso precisa de um ecossistema azeitado. Não é só lançar o projeto, não é só chamar a atenção para produzir, porque produzir não é simples, não é fácil e custa muito dinheiro.
5: Agora, esse caso permite que a gente entenda que a aproximação entre Angola e Brasil está se dando pelo caminho mais rápido e fácil, que seria a questão agrícola?
8: Há uma necessidade urgentíssima de produção de alimentos, não apenas em Angola, mas em diversos países africanos. A Angola importa diversos produtos básicos e isso é urgente para ser resolvido. Então, se o Brasil pode prover a resposta para Angola, para produzir para si, para a população, mas também a partir da produção local, expandir para países vizinhos, para no contexto continental, isso é muito bem-vindo. Esse momento que a gente fala de um projeto específico, o projeto Lunda, ele é importante porque chama atenção para a necessidade que eu acabei de falar, né? Angola precisa importar arroz, frango, milho, soja, e já está na hora de Angola mudar o seu contexto. E eu faço aqui um recorte: Angola, nos anos 70, era um dos top 4 produtores de café do mundo. E hoje Angola não tem mais expressão na produção de café. Mesma coisa com o cacau. Angola já foi um produtor de cacau, já teve programas e hoje não tem mais a produção tão expressiva. Então, as experiências brasileiras, elas sim podem ser um alento para que mais produtos sejam produzidos em Angola, em diversos lugares, e obviamente com a tecnologia brasileira, isso pode ser uma grande oportunidade, porque o Brasil tem experiência, o Brasil saiu do seu espaço, né, da sua posição de importador, isso há 40 anos atrás, e agora é um grande produtor de grãos, de commodities, de alimentos. É possível fazer a mesma coisa em Angola? Sim e não. Sim, porque a experiência brasileira exitosa pode ser trasladada para o contexto africano, de modo geral, e específico para Angola, mas não, porque não é só desplugar no Brasil e plugar em Angola. Precisa de toda uma cadeia, precisa de uma engrenagem, de uma engenharia, para que, de fato, a produção brasileira seja replicada em espaços africanos e especificamente em Angola.
6: Mas por que que Angola deixou de produzir café e cacau?
8: Eu acho que não é uma resposta simples, porque não foi apenas Angola que deixou de produzir. Outros lugares também deixaram de produzir outros produtos. E o custo de produção, ele é muito alto e o avanço tecnológico precisa ser considerado. E alguns países, inclusive Angola, perderam o time. Claro que nós precisamos considerar também outros detalhes históricos, culturais e conjunturais. Angola passou um momento muito difícil de guerra civil. Isso foi muito difícil para a produção, porque muitas áreas foram impregnadas de minas, então muitas pessoas que produziam deixaram de produzir porque as áreas ficaram minadas, né? Então isso, imagina você produzir numa área, num local que de uma hora para outra foi infestada de minas e as minas matam, amputam. Então isso foi um constrangimento importante e a eliminação das minas, que é foi um problema, ela foi erradicada há pouco mais de uma década. Então isso deixou um passivo muito grande no país. E outro aspecto é o custo da produção. E o custo da produção envolve avanço tecnológico, investimento tecnológico que Angola não fez, né? Angola ficou estacionada como outros ambientes africanos. O Brasil, durante muito tempo, teve que beber de outras águas. A Embrapa, por exemplo, foi concebida nos anos 70 no Brasil, e muitos pesquisadores tiveram que sair do Brasil, buscar respostas, depois adaptar essas respostas encontradas para os contextos diferentes do Brasil, um país tão grande, com tantas diferenças geográficas, né? Isso não aconteceu em Angola, porque não houve uma política de Estado de produção de alimentos em larga escala.
5: Agora, esse projeto, o Terra Lunda, ele prevê inicialmente 20 mil hectares, onde serão investidos um pouquinho mais de US$83 milhões, com uma execução até 2030. Na sua visão, é o caminho fazer uma perspectiva de investimento produtivo e formação de cadeia de valor com um período maiorzinho?
8: Eu acho que precisa ter a paciência histórica para ver os resultados. Talvez esse período seja menor do que o período necessário, porque nós precisamos provar e comprovar a eficiência das iniciativas. Outro aspecto muito relevante que você mencionou é o financiamento. Sem financiamento, não há condição de produzir, porque produzir em grande escala requer grande investimento. Os recursos precisam ser estabelecidos de antemão, imediatamente. A primeira ação é saber onde está o recurso e quem vai pagar a conta. Não está claro ainda de onde vem o recurso para este projeto e para outros também. E isso é uma crítica que eu faço ao lançamento de iniciativas como essa, que são muito importantes, precisam ser colocadas sobre a mesa, mas de forma pragmática. Outra vez, e eu peço desculpa pela repetição, porque a agricultura custa muito dinheiro. Se não tiver o recurso, o projeto, ele fica no papel e ele não é transformado em ação. Então, esse montante talvez precise ser revisto em um determinado momento, mas de saída, o recurso precisa existir, precisa estar disponível para atrair o produtor local e o produtor estrangeiro, que de alguma maneira terão que ter ações de parceria. O investidor brasileiro, o produtor brasileiro, ele sai da sua zona de conforto do Brasil e vai para Angola, que é o que nós estamos falando aqui. Ele precisa ter a cumplicidade de quem está no terreno. E quem está em Angola precisa ter a ideia e a noção de onde está, qual é a fonte do investimento. É local? É internacional? Qual é o tempo de retorno desse investimento que vai ser feito? Ele é a fundo perdido? Ele tem um custo financeiro razoável, adequado com o mercado internacional? Tudo isso, se não estiver claro, nós temos a possibilidade de discutir uma ideia muito boa, mas que para se materializar tem certamente constrangimentos a serem vencidos.
6: Agora, o presidente Lula, aconselhado pelo Celso Amorim, tinha a África como a menina dos olhos da sua política externa. Nós estamos indo para um segundo turno, estamos em período eleitoral. Talvez o próximo presidente não veja a África com os mesmos, da mesma maneira que o presidente Lula. Esse projeto, ele pode não ter continuidade?
8: O presidente Lula, que está no processo de reeleição, né? Quer se reeleger. E o outro candidato tem à sua frente a chance de avançar nas relações entre Brasil e Angola. O presidente Lula e o ministro Celso Amorim foram muito ousados quando, já em 2003, quando o presidente Lula iniciou seu primeiro governo, anunciou que Angola e outros países africanos seriam prioridade para o seu governo. De lá para cá, muitas coisas aconteceram. Nós fizemos no Instituto Brasil-África recentemente uma avaliação sobre política externa apresentada nos programas de governo dos candidatos, todos os candidatos. O candidato Lula apresentou a continuidade do que ele já tem feito. O candidato Flávio Bolsonaro sequer mencionou a África no seu programa. Isso é um grande lapso, é uma grande falta de visão. O Estado brasileiro continuará tendo as suas relações com diversos estados africanos, inclusive Angola, a despeito do presidente que estará em Brasília a partir de janeiro. É claro que a diplomacia presidencial tem um papel muito importante e por isso é relevante todo o esforço que o presidente Lula fez nos seus governos, nos três governos, o terceiro em curso, inclusive, para deixar a África com uma luz, com um destaque, com a perspectiva que merece. Diversos países do mundo, Turquia, Singapura, Estados Unidos, China, Japão, já viram um potencial gigantesco de cooperação, de parcerias com o continente africano. Os Emirados Árabes Unidos têm investido uma quantidade significativa de recursos, a Arábia Saudita também. E o Brasil não pode ficar fora dessa agenda. O Brasil, durante os 4 anos do ex-presidente Jair Bolsonaro, ficou distante. Ele sequer pisou na África nos 4 anos de seu governo. Isso é muito ruim, porque mostra a contramão que um determinado chefe de Estado apresenta quando todo mundo conversa e dialoga com a África. O continente africano, e eu falo isso pelas minhas diversas visitas, conversas, atividades, projetos, o continente africano é, vou usar um termo comum, a bola da vez. E não é de hoje, já é de algum tempo. E se nós não tivermos essa convicção como Estado, o Estado brasileiro, nós perdemos a chance de avançarmos numa cooperação importante e numa parceria estratégica que é necessária ter com a África.
5: Na tua visão, o Brasil, ele deve fazer essas parcerias baseado em transferência de tecnologia, formação profissional, industrialização, ou a gente ainda vai ficar nessa questão da exportação de commodities, como a gente historicamente ficou?
8: Alguns países insistem em exportar a matéria-prima sem agregar valor algum. Isso não tem mais sentido. Essas três dimensões que você mencionou, elas são fundamentais. Transferência de tecnologia, principalmente, ela precisa ser colocada na agenda. A tecnologia que o Brasil tem hoje em produção em grande escala de grãos, de alimentos, isso é nosso, mas quando nós trasladamos, apresentamos para outro contexto, tem um elemento importante que é o nosso soft power. A tecnologia brasileira de produção de etanol a partir da cana-de-açúcar, que nós desenvolvemos muito bem, que os nossos carros usam esse combustível, pode ser apresentada e compartilhada em contextos africanos? Sim, isso é uma tecnologia que nós temos e quando nós vamos para lá, é a marca, é a impressão digital brasileira que está ali. Isso não é uma perda, ao contrário, é um ganho, porque nós estamos naquele lugar e fica na cabeça, no modelo mental de quem recebe, de que essa tecnologia veio de algum lugar. É daquela Galileia que vem a salvação. Então, por que não transferir a tecnologia? E o Brasil precisa fazer isso de forma urgente. A capacitação técnica, ela é fundamental. O Brasil tem programas de capacitação nas universidades, nos Centros Federais de Educação Tecnológica, no SENAC, no SENAI, que são uma grande vantagem, diria até uma vantagem competitiva. O Instituto Brasil África tem um programa que iniciou em 2017, que é o Programa de Capacitação de Jovens Africanos, a sigla em inglês é YTTP, que já trouxe muitos jovens de diversos lugares, inclusive de Angola, e vieram ao Brasil, recebem treinamento, capacitação técnica e voltam mais bem equipados, mais bem preparados para os seus países. E quando eles voltam para lá e aplicam o conhecimento que receberam aqui no Brasil, um conhecimento tácito, mão na massa, como nós falamos, a resposta desses jovens, desses empreendedores, desses técnicos, ela fica impregnada com uma capacitação, com a tecnologia, com o conhecimento brasileiro. Isso é fundamental. Isso custa muito dinheiro, né? Transferência de tecnologia, capacitação técnica, mas nós sabemos que isso, e eu tenho experimentado, tenho visto, nós sabemos que isso tem um resultado impactante muito grande. A produção de grãos em Camerun, na África do Sul, no Egito, em Angola, em qualquer outro estado africano, pode ser feita por qualquer outro país, inclusive o Brasil. Então, se nós pudermos fazer, e isso é possível, por que não? E aí eu chamo a atenção que o Brasil e esses outros países que eu mencionei, eles podem e já estão ligados com a África. Mas tem uma diferença fundamental que o Brasil tem desses outros países. Eu vou usar um termo que eu costumo chamar a atenção, que é a tropicalização de experiências. Se você olhar para o Brasil de 3 décadas, de 4 décadas, você vê a mesma conexão com a África, o mesmo sentido de produção de 40 anos no Brasil é o que tem hoje na África, a necessidade de produzir. E as referências são as mesmas, tem uma similaridade muito grande. Então, se deu certo no Brasil, é muito possível que dê certo em muitos espaços africanos. E não tem nenhum outro país desses que eu mencionei que tenha essa liga tropical. Para além dos nossos laços culturais, dos nossos laços históricos, que também devem ser colocados em evidência, devem ter relevância.
6: O Brasil consegue ter uma relação horizontal com Angola ou corre o risco de reproduzir aquela lógica neocolonial?
8: Eu acho que isso é uma miragem. O Brasil nunca olhou para Angola como o olhar de cima para baixo. Ao contrário, o presidente Lula, na sua última ida à Angola, disse muito claramente que o Brasil é parceiro de Angola. O presidente João Lourenço, quando esteve no Brasil também, definiu, né, foi recebido como chefe de Estado numa visita oficial, ele definiu que Angola precisa olhar para o Brasil como parceiro. E, de fato, isso é uma realidade. Não entendo, porque não há espaço para isso, que nós do Brasil olhemos para Angola de cima para baixo, portanto numa visão imperialista. Ao contrário, o Brasil é um parceiro estratégico para Angola, por esses elementos que eu acabei de mencionar, né? O Brasil tem uma agenda de cooperação com Angola muito importante. Os executivos brasileiros, os empresários brasileiros têm conversado com os seus parceiros, com os seus homólogos angolanos de forma muito, muito tranquila e muito aberta e muito respeitosa. Por quê? Porque os angolanos também aprenderam, né? Aprenderam a discutir no mesmo nível. Nós não estamos falando de conhecimento isolado. Os especialistas angolanos, agentes públicos de Angola, eles bebem da mesma água que os brasileiros. Portanto, tem uma relação hoje muito parelha, horizontal, como você mencionou. E dentro de uma agenda de cooperação sul-sul, Angola e Brasil cada vez mais podem se referenciar como parceiros. Não como oponentes, não como alguém que quer tirar alguma coisa do outro, ao contrário. E essa parceria, ela precisa ser longeva, e a longevidade das parcerias acontece com projetos como esse, projeto Lunda, e outros que são desvendados como projetos ousados. Por que são ousados? Precisam ter uma engenharia muito bem resolvida para que tenha êxito.
5: Ou seja, você acha que esse Terra Lunda poderia funcionar como um modelo excepcional de cooperação sul-sul?
8: Ele é um modelo, eu não quero colocar a luz apenas nesse projeto, tá? Nós temos diversos técnicos angolanos que durante muito tempo estudaram no Brasil, durante muito tempo foram alunos do programa PEC-G e depois do programa PEC-PG, programa de graduação e de pós-graduação. Esses jovens, esses nacionais angolanos, eles voltam para os seus países, não, para Angola, e depois aplicam o conhecimento. Isso é uma ferramenta importante de cooperação sul-sul. Esse projeto Lunda é apenas um, e ele tem relevância, mas a relevância dele, ela precisa ser consertada com outros projetos, precisa ser ajustada com outras iniciativas. Essas iniciativas, elas têm um início, né? Tem um começo, ela tem uma continuidade e precisa ter uma finalidade. Não dá para nós pensarmos que os projetos, eles são eternos, porque tem, outra vez, tem uma engenharia que precisa ser considerada, inclusive o investimento. Nós estamos falando de produção de alimentos importantes, de empresários brasileiros que já produzem no Brasil, e esses empresários brasileiros, eles precisam ter a resposta, eles precisam ratificar aquilo que inicia-se agora, ratificar no sentido de ver o resultado, de testar e comprovar. Isso demanda tempo. Nas relações internacionais, nas relações comerciais entre estados, entre regiões diferentes, a paciência histórica, ela é muito relevante, ela é muito importante. E aí precisa ter a persistência, precisa ter a capacidade de resiliente, de dar um passo para frente, às vezes dar um passo para trás, aprovar, confirmar, e isso demanda tempo. O tempo de um país é diferente de outro tempo. Os empresários brasileiros precisam ser pacientes para esperar que a produção em Angola seja igual à produção brasileira. Só que o Brasil já tá na frente, o Brasil já tem respostas, o Brasil já tem evidências. É possível fazer a mesma coisa em Angola? Sim. E esse projeto Lunda é uma experiência que pode sim ser exitosa.
6: Angola tem problemas com segurança alimentar? Primeira pergunta. E segunda, se esse projeto pode ser uma solução?
8: Segurança alimentar é um detalhe específico. Eu tenho participado de diversas discussões em diversos lugares do mundo sobre a necessidade urgentíssima de produção de alimentos. Não apenas em Angola, em outros lugares. A segurança alimentar, ela é uma agenda imperativa. Angola está perseguindo isso. O Brasil pode ajudar a resolver esse grande gap em Angola? Sim. O Brasil saiu do mapa da fome no passado, voltou e recentemente outra vez saiu do mapa da fome. Isso mostra que a produção de alimentos no Brasil é uma realidade, é eficiente e pode ser de maneira muito objetiva replicada no continente africano, de um modo geral e especificamente em Angola? Sim. Outra vez, demanda tempo, demanda engenharia, demanda estratégia e demanda uma agenda propositiva. O Brasil já mostrou que pode produzir. Os empresários brasileiros têm vontade de ampliar suas fronteiras e isso não é da noite para o dia. Qual é o fim de uma empresa se não ter lucro? Então, os empresários brasileiros, eles vão querer ter os resultados em Angola como tem no Brasil. No final das contas, a produção de alimentos em Angola vai fazer, de modo muito simples, com que o país seja suficiente ou autossuficiente. Qual é o tempo, qual é o lapso temporal e que nós precisamos esperar? Aí nós precisamos ter a consciência de que as definições de todos os aspectos financeiros, tecnológicos, escala, infraestrutura, também precisam ser contemplados. Só para a gente ter uma ideia, como é que nós produzimos os grãos se nós não temos como escoar? A dificuldade de armazenamento, de silagem em Angola, ela é gigantesca. Então, se você produz alimento e não tem como armazenar, como estocar esses alimentos, seja milho, arroz, feijão, soja, nós temos um problema de perda muito grande, que já acontece hoje, pode ser amplificado.
5: O Terra Lunda apareceu com a visita de um ministro do Brasil a Angola. E eu te pergunto, até que ponto a participação do Fundo Soberano de Angola pode transformar isso em realidade? Que você falou assim, tá faltando dinheiro e financiamento para alguma coisa. A gente tá vendo o financiamento vindo do Brasil em direção a Angola ou vice-versa, ou os dois lados têm que colocar um pouquinho de esforço de cada lado?
8: O Fundo Soberano Angolano, o Fundo Soberano de Angola, e nós tivemos diversas conversas com a direção do fundo, inclusive no Brasil, quando participaram de uma das edições do Fórum Brasil-África, ficou claro que o Estado angolano precisa colocar a mão no bolso, precisa investir, precisa ter recurso abundante para que a produção angolana, para que os empresários angolanos sejam atraídos a investirem o seu tempo, né, o seu capital, o seu conhecimento e tenham um retorno. Do lado brasileiro, para que os empresários brasileiros vão para Angola, saiam da sua zona de conforto, saiam da sua vantagem competitiva para produzir em Angola, tem que ter um incentivo. E aí tem um papel importante que o BNDES já teve no passado, que precisa voltar a se ressignificar. Não adianta nós pensarmos em produção em alta escala, em atrair os investidores, em chamar a atenção de produtores, se não tiver um incentivo. E o Estado brasileiro tem condição de financiar. Isso não é doação, não é jogar no ralo o dinheiro brasileiro. Ao contrário, é investir, como outros países já fazem. Os fundos soberanos de alguns países já investem em outros países. A Arábia Saudita, Emirados, a poupança chinesa dos bancos públicos chineses são investidos em espaços africanos. A Agência de Cooperação Turca, a TICA, tem feito um esforço comunal para avançar as suas marcas turcas em diversos ambientes africanos. E o Brasil precisa fazer o mesmo. Os recursos, eles precisam ter a sua fonte, seja brasileiro ou seja angolano. Se é para produzir em Angola com a tecnologia, levando empresário brasileiro, é importantíssimo, para dizer fundamental, que o governo brasileiro apresente uma alternativa de financiamento e a alternativa de financiamento é através dos bancos públicos, né? O BNDES, o Banco do Brasil ou os bancos regionais de desenvolvimento, que também podem, tem que mudar, a legislação precisa ser ajustada, mas que também podem financiar as empresas brasileiras.
6: Agora, por que que a província Lunda Norte foi escolhida para aplicar esse projeto?
8: Ah, isso aí é uma decisão de Estado, né? Por que que é aqui e não é ali, né? Os agentes públicos, eles se reúnem, se encontram e definem a sua pauta, a sua agenda. Isso é a questão menos importante. Por que que não é noutra região do país? O importante é que seja em Angola. Para Angola, é importante que seja em Angola e não seja no país vizinho. Para o Brasil, é irrelevante se a geografia de Angola, ela prioriza uma região ou outra. Claro que os empresários que vão produzir nesses lugares, eles precisam ter a consciência de que o ecossistema, né, a geografia, a topografia, todos esses detalhes técnicos vão ser respeitados. E eu tenho a convicção de que isso sim foi colocado sobre a mesa como uma alternativa viável.
5: Essa cooperação Brasil-Angola, na tua visão, João, ela poderia se transformar em uma estratégia mais ampla de integração de cadeias agroalimentares do Atlântico Sul?
8: A gente está falando de algo muito, muito grande, cadeias agroalimentares do Atlântico Sul. O Atlântico Sul é muito grande.

0: Brasil. O modelo mental da produção dos que nós temos em larga escala. Pode acontecer em Angola? E eu estou me repetindo, sim, pode. Precisa respeitar a peculiaridade, a individualidade do país, né? Cada país tem o seu DNA. Algumas vezes se confundem, um parece com o outro, mas é bem possível que essa cadeia, né, de produção do Atlântico Sul, você menciona, ela comece a partir de Angola. Pelo tamanho, pela escala, você falou de língua portuguesa, nós temos cinco países africanos que falam português, né? Angola é o maior país, com a maior dimensão, maior economia, tem uma infraestrutura já mais moderna. Angola, durante muito tempo, eu faço aqui um parêntese, ficou reservada a uma monocultura, né? A moeda de Angola era o petróleo, então, porque é importante, é um ativo valioso do país, mas Angola viu que precisava modificar, como outros países, né? Não podem ficar reféns apenas do petróleo, ficar dependente do petróleo. Isso demanda tempo. E nós estamos falando também de um Estado novo, um Estado que tem 5 décadas. Na história mundial, é pouco tempo. Claro que tem outros exemplos de países mais novos que têm desenvolvimento. Não é o caso específico de Angola. O Brasil pode e certamente tem chance de ter um papel valioso na transformação da agricultura em Angola, como teve aqui internamente. Isso, outra vez, demanda tempo, demanda investimento e demanda esforço. Eu tenho a convicção de que as ideias, o que nós estamos falando aqui, precisam se materializar. E a materialização depende de esforço do Estado, da representação do Estado, através da diplomacia presidencial, a visita que o ministro brasileiro fez recentemente, quando lançou esse programa. O ministro de Relações Exteriores de Angola, Tete Antônio, já esteve diversas vezes no Brasil, o ministro Isaac, de Agricultura, tem um carinho especial pela forma como o Brasil trata Angola em diversos setores, mas especificamente na sua pasta, agricultura, e isso é uma vantagem que pode ser considerada para que a cadeia produtiva ela seja evidenciada a partir da relação muito importante que o Brasil tem com Angola.
1: Angola já teve uma relação bem estreita com o Brasil, com as construtoras, o boom da construção civil em 2008, agora o agronegócio. Você acha que essa relação ela pode se estender, tem o potencial de se estender para outras áreas e quais seriam essas áreas?
0: As empresas de serviço de construção, as construtoras, elas tiveram um papel fundamental porque elas abriram flancos dentro do país, elas descortinaram uma região que era inóspita, que ninguém buscava respostas. Hoje é mais fácil. E o Brasil investiu muito e tem impregnado em Angola um modelo de construção de pontes, de edifícios, de obras civis muito importante. Isso foi um grande legado. E o Brasil foi muito eficiente quando financiou obras de infraestrutura nesse país ou naquele país. Depois tem a agricultura, né? Nós estamos agora no momento de transferência de tecnologia, de capacitação técnica, de possibilidade de investimento. Isso vai demandar tempo. Que outras áreas podem ser apresentadas? A energia é uma delas, né? O Brasil tem um grande ativo, que é a Petrobras, que agora volta para a África, saiu da África nos últimos 10 anos, e eu testemunhei algumas iniciativas de fechamento de poços, né, de cooperação e de sísmico que a Petrobras fazia e fez em alguns países, Líbia, Tanzânia, Angola, Nigéria, e agora o Brasil tá voltando para a África porque tem capital importante naqueles lugares, naqueles países. E Angola pode ser um desses. Então, a energia é um segmento. A área de cooperação e transferência de tecnologia na área de saúde também é importante. As farmacêuticas brasileiras, né, que produzem genéricos, podem produzir em Angola também. Nós temos serviços públicos que Angola pode ser privilegiado com as experiências brasileiras. Isso tem um valor, inclusive um valor financeiro muito grande. A tecnologia de cabo submarino que a Angola tem com o Brasil, tem um cabo submarino que liga Luanda à Fortaleza, através de uma empresa angolana chamada Angola Cables, e isso é um capital que o Brasil também pode buscar. A empresa

0: empresa aérea angolana, TAAG, que voa de Luanda para o Brasil, também pode ter voos internos usando o avião, os aviões da Embraer. Então, esses cenários, eles são promissores. Claro que é fácil eu mencionar, outra pessoa mencionar, é necessário que tenha a execução. E a execução, outra vez, exige uma insistência, consistência, né? Investimento, e isso demanda tempo, mas precisa ser colocado como uma agenda importante e, em alguns momentos, uma agenda prioritária.
1: João, você acha que Angola pode servir como a base número um para o Brasil voltar a ter integração com a África, mas primeiramente junto com os países lusófonos ou não?
0: Eu acho que isso pode ser uma verdade, mas não precisa a gente considerar que é a partir de Angola, senão a gente está desconsiderando as outras agendas. O Brasil tem parcerias comerciais com o Egito, tem com a África do Sul, tem com a Mauritânia, tem com o Marrocos, né? E isso não pode ser, por uma questão honesta, né? Não pode ser desconsiderado. Angola é um país importante para o Brasil? Sim, nós estamos, nesse tempo que nós estamos falando agora, nós demos vários exemplos daquilo que o Brasil já fez e faz e pode continuar fazendo com Angola. A relação do Brasil com Angola, ela é importante, mas os outros países com quem o Brasil também dialoga e tem parcerias e tem relação em diversos ambientes, precisa ser considerado como relevantes. Angola, pela questão linguística, porque faz parte da comunidade de países de língua portuguesa, CPLP, é importante, muitíssimo importante, mas não se esgota apenas, exclusivamente, na relação que o Brasil tem implementado no continente africano, apenas com Angola. Os outros países são relevantes num determinado momento, uma determinada agenda, num determinado espaço temporal. Tem um país que tem mais luz, que tem mais atenção, mas isso também é cíclico, né? O Brasil precisa considerar os parceiros africanos como parceiros do continente. E o continente africano tem uma relevância muito grande, inclusive no contexto das relações entre estados, né? Na hora que tem uma votação de uma determinada agenda, a África tem um papel importante. Eu chamo a atenção aqui quando o diretor-geral da FAO foi escolhido, José Graziano, foi a África que ajudou na escolha da primeira mandato e no segundo. Quando o Roberto Azevedo foi ungido como diretor-geral da OMC, também foi o continente africano que ajudou a decidir. Isso é por isso que nós vamos dialogar com todo o continente africano, não especificamente, mas também isso tem relevância.
2: João, quando eu estive em Angola, eu via muitos chineses na rua. Aqui no Brasil, a gente não vê chineses na rua, apesar da China ser o nosso maior parceiro comercial. Você acha que a relação dos angolanos com a China, ela é mais forte que a nossa?
0: Bom, eu vou me permitir discordar de você. Nas cidades brasileiras tem muitos chineses, né? Na cidade de Fortaleza, onde eu moro, tem muitos chineses.
2: É mesmo, aqui no Rio eu nunca vi nenhum.
0: Pois é, mas é
3: mais
0: porque
3: difícil,
0: você,
3: né?
0: O Brasil não é só o Rio, né? O Brasil tem outros lugares. Então essa visão localizada, ela é perigosa porque você sinonimiza, né? Os chineses estão em todos os lugares. Os chineses estão na África como estão em outros lugares do mundo. Tem uma narrativa que muitas vezes a gente reproduz, e eu diria até de forma não assertiva, de que a China tem um modelo imperialista no continente africano. Eu digo ao contrário: não fora a ação da China, muitas respostas e muitas necessidades de infraestrutura não teriam sido resolvidas na África. Claro que cada país, cada estado, com a sua soberania, precisa decidir qual é o rumo, qual é o ambiente, qual é o jogo que quer jogar. Então compete ao chefe de estado, a chefe de estado do país A, B, C, Z, a olhar para a relação com a China e estabelecer qual é ou quais são os critérios dessa relação. A mesma coisa com o Brasil. E toda vez que um negociador brasileiro conversa com o negociador do outro lado da mesa, quando eu falo negociador, os representantes do estado, seja o presidente da república, seja o ministro de estado, seja um agente público de um determinado ambiente governamental, a brasa tem que ser puxada para nossa sardinha, mas respeitando a troca que vai acontecer. O chinês faz isso também, né? O chinês, ele troca a tecnologia que ele tem, o investimento que ele vai fazer, a mão de obra que ele vai levar, a infraestrutura que vai ser apresentada, por uma outra resposta, que pode ser a matéria-prima que ele vai comprar, a exploração de um contrato que ele vai fazer. Isso é certo ou errado? Eles vão ter que decidir, são eles que decidem. Da mesma forma que o Brasil precisa decidir qual a sua relação com a África, de modo geral, com a América Latina, com parceiros de outros lugares. O tempo nos ajuda a entender quem é quem? Qual é a resposta que cada país apresenta? Eu tenho visto nas minhas muitas idas ao continente africano, em diversos lugares, respostas que os chineses apresentaram e que nós não apresentamos. E aí mas eu faço aqui um recorte, repito o que eu falei. O Brasil não tem o recurso, a poupança que a China tem. Ninguém tem, nenhum país do mundo tem, nem Estados Unidos, nem países europeus. A China tem um modelo diferente, porque tem muito capital para emprestar. Mas o Brasil tem algo diferente, e é aquilo que eu mencionei da tropicalização. Se você perguntar a um africano se ele quer conversar para ter uma resposta com o Brasil, com a China, com o turco, com um outro país, ele vai olhar pro cheque, para aquilo que os países podem apresentar, mas tem um outro aspecto, né, que só o Brasil pode atender. E com Angola, especificamente, isso é muito mais evidente.
2: Tá certo, Mundioca, teve o enorme prazer de receber mais uma vez aqui o João Bosco, presidente do Instituto Brasil África, doutor em educação pela Universidade Federal do Ceará, com pós-doutorado na Universidade de Brasília, com ênfase em integração do continente africano. Muito obrigada pela sua paciência com as nossas questões, pelo seu carinho por dedicar esse tempo aqui para o Mundioca.
0: Bom, é um privilégio mais uma vez conversar com vocês e trocar ideias. Essas ideias que a gente troca, elas são um aprendizado mútuo e que podem mais tarde ser revistas, né? Nesse momento, essas ideias, elas precisam ser entendidas como necessidade para nossa compreensão. Mais uma vez, obrigado pela oportunidade de falar com vocês.
1: A gente que agradece, um grande abraço e até a próxima, João.
2: Um abraço, tchau, tchau.
1: Programa chegando ao fim, e se você nos acompanha pelo Spotify, o que deve fazer?
2: 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Beijos.
1: Tchau, tchau, pessoal. Até a próxima.
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6: São 4:06 para você, uma ótima tarde. Seja muito bem-vindo, seja muito bem-vinda. Esse é o Entretanto, porque toda notícia tem o outro lado. Uma produção da agência de notícias russa Sputnik Brasil. Comigo hoje, Maurício Bastos. Hoje, Leonardo Macaxeiro não está com a gente no Entretanto, porque ele estará mais tarde aqui na sua rádio Sputnik Metropolitana 80.5 FM, na apresentação junto com o comandante Robinson Farinazzo do Casus Belli. Então, nós vamos juntos, eu, você, até às 6:00 PM, com os destaques do Brasil e do mundo nesta sexta-feira, dia 9 de outubro de 2026. Lembrando que a gente está em 80.5 FM, como eu falei, na Rádio Sputnik Metropolitana e também nas principais plataformas de áudio. Em duas delas você consegue acompanhar nossa programação com som e imagem. noticiabrasil.net.br, o site da Sputnik Brasil, e também metropolitanario.com.br, o site da Rádio Metropolitana. O programa tem a produção do Carlos Júnior, na mesa de áudio Renato Silva, na operação de vídeo o Isaac Roberto, e conosco, como todos os dias, de segunda a sexta-feira, o analista de assuntos nacionais e internacionais do Entretanto, Rafael Machado. Seja muito bem-vindo, Rafael. Boa tarde para você.
7: Boa tarde, Maurício, sempre uma honra estar participando aqui do programa Entretanto. É isso aí, finalizando a semana, né? Sextou, E a gente vai fechar essa semana com chave de ouro, como sempre.
6: É isso, e daqui a pouco também a presença do Samuel Brown, doutor em Economia Política Internacional pela UFRJ, Universidade Federal do Rio de Janeiro, também mestre em Ciência Política pela Universidade Federal Rural do Rio de Janeiro, para analisar o noticiário desta sexta-feira, tanto nacional como o internacional. Então, para a gente começar, vamos aos destaques de hoje. Há 16 dias das eleições, o governo anuncia medidas para baratear combustíveis. Vorcaro cita 30 milhões de reais a filme de Lula, segundo revista. Polícia Federal enxerga delação sem prova. Após críticas, comitê diz que Janja segue na campanha de Lula. Horas após Nobel da Paz para a juíza, Estados Unidos impõe sanções contra o Tribunal Penal Internacional. E comércio entre Rússia e China pode atingir recorde até o final do ano. Além disso, teremos as informações da cidade do Rio de Janeiro, tem prestação de serviço também, o trânsito, a previsão do tempo para você fechar a sua semana sabendo como vai ser o fim de semana, como está sendo a volta para casa, como é que está a movimentação pela cidade. Fique com a gente, tá no ar o Entretanto, na Rádio Sputnik Metropolitana 80.5 FM.
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6: Há quase duas semanas para o segundo turno das eleições presidenciais, o governo federal anunciou novas medidas para baratear os preços dos combustíveis no país. Somadas as desonerações e subvenções anunciadas sobre a gasolina, o etanol e o diesel, terão custo de 5,2 bilhões de reais pelos próximos 30 dias. Hoje o governo divulgou a ampliação da desoneração dos impostos federais sobre a gasolina, zerando os tributos sobre o combustível. É com esse assunto que a gente inicia o Entretanto de hoje.
5: Abre aspas.
6: Bom, no mês passado o governo tinha anunciado uma desoneração de 63 centavos por litro da gasolina. Agora amplia em 26 centavos essa retirada de impostos. Considerando essa ampliação, o custo para as contas públicas agora, apenas em relação aos benefícios à gasolina, é de 2,8 bilhões de reais para os próximos 30 dias, que é o tempo de validade dessa medida. Apenas a nova ampliação de 26 centavos gera um custo a mais de 700 milhões de reais. Para seguir a legislação que determina a competitividade de combustíveis renováveis frente aos combustíveis fósseis, o governo manteve a desoneração de 19 centavos por litro do etanol. Além disso, ampliou a subvenção que foi dada ao combustível de 25 centavos para 43 centavos por litro. O novo impacto fiscal da medida, segundo o governo, agora é de 800 milhões de reais por mês. Sendo assim, apenas a desoneração e a subvenção concedidos apenas ao etanol e à gasolina somam um custo ao orçamento de 3,6 bilhões de reais pelo período em que essas retiradas de impostos vão ficar vigentes, ou seja, os próximos 30 dias. O governo anunciou ainda uma nova subvenção específica para o diesel importado de R$1,40. Esse novo benefício vai ter um custo adicional de 1,6 bilhões de reais também pelos próximos 30 dias. Rafael Machado, às vésperas das eleições, um pacote de bondades do governo federal para motoristas contempla a classe média, de alguma forma, porque todo mundo é um ponto de crítica, né? O custo do combustível é um ponto sensível, mexe com o humor da sociedade, impacta diretamente, de alguma forma, em certa medida, no preço dos alimentos, no preço, enfim, dos equipamentos. O que te parece essa medida às vésperas das eleições? Ela corre o risco de gerar algum impacto, algum efeito eleitoral para o presidente Lula, que está dando essa mexida aí na economia e gerando um impacto pesado aí no orçamento do país, né?
7: Bem, nós sabemos que, em tese, preços de combustíveis têm um impacto bastante significativo na sociedade brasileira e na nossa economia, por uma série de motivos. A gente pode começar aí pela parte logística. A logística brasileira, ela é majoritariamente rodoviária, né? De modo geral, os caminhões são responsáveis pelo transporte da maioria dos produtos, seja dos portos ou dos armazéns. Enfim, a gente está sempre vendo, né, caminhões circulando, caminhões entregando e assim por diante. quando sobem combustíveis, sobe o preço de todo o resto, às vezes não imediatamente, mas certamente aí já depois de alguns dias, de algumas semanas. A nossa sociedade também passou, de uma maneira bem significativa, por uma uberização num sentido geral, né, nesse sentido de uma transição de um tipo de emprego mais formal, mais próximo ali do sistema CLT, para uma empregabilidade mais autônoma, mas também num sentido estrito de que, de fato, uma parcela significativa da classe trabalhadora brasileira é motorista, né, de aplicativo, ou é entregador também de aplicativo, que também acaba sendo influenciado pelos combustíveis. Enfim, muita gente fica triste com, ou incomodado, né, irritado com altas nos preços de combustíveis. Isso tem um peso significativo na popularidade de lideranças políticas. Às vezes, por exemplo, é motivo suficiente até para greves, né? Às vezes acontecem greves por conta desses custos aí dos combustíveis, falta de políticas específicas e assim por diante, falta de subsídios, etc. Bem, são duas semanas, né, praticamente, que faltam, um pouco menos, né, um pouco mais de duas semanas, na verdade, que faltam. É possível que tenha algum impacto, porém, não sei em que medida vai ser suficiente, mas eu diria que o problema principal é o seguinte: toda e qualquer bondade repentina, né, que o governo, que o presidente Lula faça agora, eu acho que vai ser encarado por muita gente com a seguinte pergunta: por que que isso não foi feito antes? Por que agora? Por que agora? Por que agora? Para tudo, né? Isso pode gerar, na questão da opinião pública, ou uma indiferença, no sentido de que não se trata de uma mudança permanente, de uma mudança estrutural, de uma mudança que deriva, por exemplo, né, de grandes realizações e conquistas do governo. Trata-se de uma medida eleitoreira. Tudo aquilo que o PT, que o Lula anunciar para os próximos dias, vai ser visto como medida eleitoreira, tal como vinha sendo visto tudo que ele vinha fazendo. E corre o risco, inclusive, da mesma pecha cair aí sobre a questão da escala 6x1 até, né? Então, o Lula tá se deparando, ele está enfrentando aí uma situação que é muito difícil, na qual ele de fato é tentado a ir tirando da cartola um monte de benesses, né? Benesses que às vezes têm, geralmente têm os seus custos, né? E ele corre o risco de fazer isso sem ter qualquer tipo de efeito, né? E acabar se deparando com uma certa indiferença da população brasileira. Ainda mais considerando que a pressão do PT no primeiro turno já foi tão grande que tem pouco de onde o Lula teria como tirar aí em relação a votos, né? Tem aqueles que não foram votar, tem aqueles que decidiram, por exemplo, anular quando foram votar, mas esse público, por exemplo, é mais sensível diante dessas medidas que provavelmente serão lidas pela maior parte da população como eleitoreiras. Eu não sei se eles são mais sensíveis a isso. Então, assim, é possível que tenha algum impacto, mas tem que levar em consideração também que a bomba de gasolina, de um modo geral, ela não necessariamente vai atender imediatamente a essa desoneração e não necessariamente vai transferir a desoneração completamente para o custo dos combustíveis na bomba, né? No caso, os postos de gasolina. Não necessariamente vão fazer essa transferência. A gente já viu ao longo enfim, não apenas desse último governo, mas vários governos, que reduções de impostos nem sempre significam redução de preço de produto, né? Porque dependendo da elasticidade / inelasticidade do preço, né? Ou seja, diante daquele fenômeno de que, por exemplo, vamos supor que um determinado produto tem um preço X, o preço aumenta 10%, mas o consumo não cai, porque aquilo ali tem uma demanda praticamente fixa. Se a causa do aumento do preço desaparecer, o empresário ele tem a motivação para não diminuir o preço, porque o consumo não caiu. né? Então a situação é muito mais complexa do que o discurso sobre impostos geralmente faz parecer, né? Então muitas vezes pode acontecer muito tranquilamente de que talvez transfiram uma parte, caso haja percepção nos postos de gasolina de que tem sim uma certa elasticidade aí na demanda, né, em relação ao aumento ou diminuição do consumo dependendo do preço, mas é raro que a transferência seja completa. Então o impacto vai ser relativamente pequeno, pode demorar, né, porque as medidas governamentais elas levam um tempo para a gente ver os efeitos delas, mesmo quando elas são em tese imediatas, e ainda assim tem o risco de ser visto como sendo uma medida eleitoreira, o que, digamos assim, é, né? É uma medida eleitoreira.
8: Pois é, Rafa, complementando o que você disse, né? A chance do empresariado, vamos lá, para o dono do posto de gasolina, conseguir faturar um pouco em cima do combustível que ele vende e que a procura está baixa em função dos elevados impostos, né? É uma possibilidade. E lembrar também, né, Rafa, que no primeiro turno a gente teve outro pacotão de bondades, né? Não necessariamente ligado, à questão do consumo. Né? A gente teve a questão das bets, que foi considerada uma medida eleitoreira, de certa forma, porque incentivaria as pessoas a não jogar e estimularia famílias a tirar os apostadores, né, de circulação, fazer com que o dinheiro que era aplicado nas apostas fosse recolocado em outro tipo de despesa dentro de casa. Teve a questão também do Bolsa Família, que teve um reajuste e não houve impacto algum em relação à votação. O Lula terminou atrás na disputa com Flávio Bolsonaro, enfim, as pesquisas apontavam que ele terminaria na liderança e não foi dessa forma. A gente lembra também que na última eleição o ex-presidente Jair Bolsonaro mexeu inclusive com a arrecadação de estados e foi muito criticado em relação a isso em função do ICMS, né, dos combustíveis, medida semelhante, só que tomada de forma diferente, né?
7: Exatamente, a gente tem visto, especialmente nessa era, vamos chamar de era, né, lulobolsonarista, por assim dizer, em que a política brasileira é caracterizada, é marcada especificamente por essa disputa entre dois populismos, o populismo de direita e o populismo de esquerda, né, o bolsonarismo e o lulismo. Então, como eu falei, né, populismo de direita e populismo de esquerda, a gente tem visto que nessa era da nossa política brasileira, da Sexta República, a postura dos presidentes que buscam a sua reeleição tem sido cada vez mais apelativa, nesse sentido aí de um certo desespero visando a reeleição, de uma perda de escrúpulos, né, escrúpulos aí morais, escrúpulos políticos, em relação a deixar para a última hora essa praxis aí de tirar coelhos da cartola, pelo menos não tem funcionado, né? Não é que as políticas populistas elas não funcionam em si mesmas, mas que essa tática de deixar para a última hora, ficar tirando coelhos da cartola, pelo menos por enquanto no Brasil não tem funcionado, né? Não funcionou para o Jair Bolsonaro. E, por enquanto, a gente não sabe o que vai acontecer no segundo turno, mas, por enquanto, não tem funcionado também para o Lula. Então, deveria servir também de lição para os governantes, né, que esse tipo de tática não tem funcionado e parece ser uma tática bem, bem limitada em suas capacidades aí de converter voto. Até porque as eleições brasileiras elas têm sido caracterizadas desde que o bolsonarismo entrou na jogada, as nossas eleições têm sido caracterizadas por um tipo de disputa que é um tipo de disputa muito mais identitária propriamente do que um tipo de disputa de pautas, né, de políticas públicas, de projetos. Identitária no sentido de que fala muito mais alto ali aquela identificação pessoal com um ou outro ou aquele rechaço, o desprezo, o nojo, a raiva, o ressentimento por alguma figura política, por um dos principais participantes das eleições, do que qualquer preocupação mais específica. Sim, sempre houve aí uma questão, né, às vezes mais inconsciente, mais irracional do que racional nas eleições brasileiras. A gente não pode esquecer que muita gente, né, geralmente do sexo feminino votou no Collor, né, porque ah, o Collor é bonito, né, tinha muito essa narrativa naquela época. Então, assim, sempre houve elementos irracionais, elementos apelativos, elementos carismáticos nas eleições brasileiras, mas parece que isso está cada vez mais presente, transformando essas disputas, especialmente quando se trata aí de lulismo versus bolsonarismo, como sendo uma disputa identitária, com base nessa identificação pessoal. E aí, quando você tem uma disputa baseada na identificação pessoal, a margem de conversão com base em projetos diminui bastante. É claro que, como tende a ser uma eleição polarizada, dá para fazer alguma coisa, tanto que o Bolsonaro tem se preocupado com refutar acusações apocalípticas, né, de que ele vai cortar isso, acabar com aquilo e assim por diante. Então tem sim a preocupação de acabar perdendo voto por conta das narrativas adversárias envolvendo projetos. Porém, é tudo muito mais baseado numa identificação pessoal e num rechaço também pessoal pela outra figura política que está participando dessas eleições.
8: Ok, 4:23 aqui no Entretanto, na sua Rádio Sputnik Metropolitana, 80.5. Já, hein? Vamos falar sobre a pesquisa, vamos analisar, vamos dissecar a pesquisa Datafolha, primeira do Datafolha do segundo turno, que mostra Flávio Bolsonaro à frente de Lula, mas o cenário, apesar desse distanciamento de Flávio se colocar à frente na preferência, um cenário de empate técnico. Já, o Rafael Machado analisa os dados, vamos trazer os recortes, isso e muito mais já aqui no Entretanto 4:24.
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3: 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Como a gente já adiantou no último bloco, na primeira pesquisa com os candidatos à presidência, desde a confirmação do segundo turno, o Datafolha mostra o senador Flávio Bolsonaro do PL com 52% das intenções de voto contra 48% do presidente Luiz Inácio Lula da Silva do PT. A margem de erro apontada pelo Instituto é de 2 pontos para mais ou para menos, configurando então um empate técnico entre os candidatos aí nesse primeiro levantamento. Nesse estudo, o Datafolha ouviu 2.520 eleitores entre terça e quarta-feira. O cenário conta apenas com os votos válidos, ou seja, excluem os brancos, os nulos e os indecisos, seguindo a regra usada pelo Tribunal Superior Eleitoral para liquidar as eleições. Em votos totais, o Flávio Bolsonaro, candidato do PL, aparece com 49%, enquanto Lula aparece com 45%. A gente lembra que no primeiro turno, Flávio Bolsonaro levou a melhor, obtendo 47,03% dos votos válidos. Lula ficou com 45,16%. E em termos quantitativos, Flávio Bolsonaro obteve pouco mais de 56 milhões de votos contra quase 54 milhões de votos do atual presidente da República, uma diferença que totalizou pouco mais de 2 milhões de votos. Segundo o Datafolha, agora falando de rejeições e aprovações, Lula conta com 46% de rejeição dos eleitores, enquanto Flávio Bolsonaro soma 43%. Já 3% dizem rejeitar os dois e 8% afirmam não rejeitar nenhum. Para tentar garantir a vitória, tanto Flávio quanto Lula miram eleitores que não votaram no último domingo ou que tenham votado em outro candidato. Na segunda alternativa, dos eleitores de outros candidatos, de outras opções do primeiro turno, o Datafolha analisou a transferência de voto, o movimento de migração de cada um dos demais presidenciáveis. Ronaldo Caiado do PSD, Augusto Cury do Avante e Romeu Zema do Novo. A gente lembra que eles já declararam apoio a Flávio Bolsonaro publicamente. E Renan Santos do Missão preferiu não se associar a nenhuma candidatura nesse segundo turno, inclusive fazendo insinuações de um apoio escondido ao presidente Lula com determinados posicionamentos aí nas redes sociais. De acordo com o levantamento do Datafolha, 46% dos eleitores desses candidatos migrariam para Flávio Bolsonaro, enquanto 32% tem preferência por Lula. Outros 15% dizem preferir votar em branco ou anular. Rafael Machado, analista do Entretanto, analista de assuntos políticos nacionais e internacionais. Que conclusão a gente tira dessa primeira pesquisa Datafolha do segundo turno? A gente observou pelo Brasil aí nessa semana, no início da semana, após a definição do primeiro turno, uma série de movimentos aí de tentativa pelo lado da campanha do presidente Lula, né? De apoiadores do presidente Lula tomando as ruas, estudantes, artistas, movimentos sociais, movimentos sindicais, tentando colocar força, fazendo o chamado vira-voto, tentando convencer eleitores de outros candidatos a pularem de barco, né? Pularem, mudar de embarcação aí para o segundo turno. Mas nesse primeiro momento, apesar do período da pesquisa, aparentemente não resultou, não deu muito efeito, né?
4: Pois é, tá cedo, evidentemente, né? Tá bastante cedo. Eu espero que a Datafolha tenha ajustado a sua metodologia, né? Porque para o primeiro turno eles foram ali um dos institutos que erraram um pouco. Inclusive, eles estavam prevendo para o segundo turno uma vitória do Lula, né? Aí agora, alguns dias depois, porque acho que a última pesquisa deles foi feita no dia 3, se eu não me engano, dia 2, dia 3, então poucos dias antes das eleições, e dando vitória ali para o Lula por uma margem relativamente pequena.
3: Foi,
4: né?
3: No sábado, antes da eleição, né?
4: É, no sábado, exato. Agora estão dando a vitória para o Flávio Bolsonaro. Talvez eles tenham ajustado um pouco a metodologia deles. Eu espero que seja, né, espero no sentido, não em relação à preferência, mas no sentido de facilitar a análise, né? Porque não adianta a gente analisar coisas que nos induzem um pouco ao erro. Então, eu imagino que talvez eles tenham ajustado um pouco melhor, levado em consideração certas coisas, tanto que parece que eles estão trabalhando com uma margem de erro um pouco maior, né? Talvez isso é algo que me chama a atenção. Trabalham ali com uma margem de erro um pouco maior. E, bem, não surpreende esse resultado, né? É o resultado que, no caso, a previsão de resultado, né? A previsão de resultado que parece alinhada ainda com o resultado do primeiro turno. Em relação à transferência de voto, eu acho até que, pelo menos com base naquilo que foi dito, em relação a, por exemplo, 30% e poucos dos eleitores daqueles candidatos menores interessados em votar no Lula, eu acho até um resultado bom, no sentido de que melhor do que o esperado. Eu esperava, por exemplo, um percentual menor de eleitores dos outros candidatos interessados em votar no Lula. Eu imaginava que talvez uma quantidade maior de eleitores dos outros candidatos fosse votar nulo propriamente, né? Então, essa indicação de que você tem ali 30% e poucos desses candidatos menores cogitando, pensando em votar no Lula no segundo turno é interessante, no sentido de que me parece um pouco maior, um pouco melhor do que aquilo que eu imaginaria que seria um cenário inicial. Não sei se é resultado de alguma adaptação na publicidade, no marketing do governo, não sei se é uma preocupação em relação a uma vitória do Flávio Bolsonaro, mas pelo menos eu imaginaria que seria um percentual menor. Mas eu diria que, apesar de que falta pouco tempo, ao mesmo tempo está cedo, né? Porque, em tese, a segunda fase da campanha não começou plenamente, né? Ainda tem outras coisas para acontecerem. A gente sabe que em tese deve haver debates. A gente sempre tem a impressão de que as principais mudanças, se é para elas acontecerem, elas acontecem nos últimos dias antes propriamente da votação. São os momentos chaves. Esse momento aí, ainda de alguns dias após o primeiro turno, ainda é um período de ressaca em relação ao resultado do primeiro turno. Então, por enquanto, eu tenho a impressão de que aquilo que aparece no Datafolha para o segundo turno ainda é um reflexo do próprio resultado do primeiro turno. Pelo menos é a impressão que eu tenho em relação a esses resultados. Como eu falei, a Datafolha errou um pouco no primeiro turno, né? Não esteve aí entre os institutos que mais se aproximaram, mas talvez eles tenham conseguido se adaptar um pouco melhor para esse segundo turno e para retratar talvez um cenário um pouco mais preciso, um pouco mais realista.
3: Bom, Rafael, continuando a falar sobre pesquisa eleitoral, né? A gente sabe que a propaganda eleitoral, de alguma forma, ela gera um impacto na preferência do eleitorado, tanto pelo que os candidatos prometem, tanto pelos ataques, né? E tanto por algum tipo de entretenimento que isso possa gerar para quem está na corrida aí nas eleições, né? Hoje começou a campanha eleitoral no rádio e na televisão, né? Muito embora o peso que uma propaganda na TV tem hoje não é o mesmo de antigamente, né? Hoje a gente tem a rede social de forma muito mais capilarizada, atingindo a população, todo mundo com o celular na mão, correndo o feed, aparece lá uma propaganda impulsionada de determinado candidato, conforme o algoritmo da preferência, conforme a bolha de cada um, né? Recebe lá a mensagem de candidato X, do candidato Y, muito, muito conteúdo impulsionado também por pessoas que têm afinidades com determinada candidatura, candidato A ou candidato B. A propaganda eleitoral, na tua avaliação, ela ainda exerce uma pressão nos resultados das campanhas eleitorais? Eu te pergunto porque hoje a gente teve mudança no tom do discurso dos participantes dessa eleição, né? Do Flávio Bolsonaro e do Lula. O Flávio reforçou o discurso de mudança, prometeu manter programas sociais, enquanto o Lula preferiu o contra-ataque, né? Fez uma série de críticas ao governo do pai de Flávio Bolsonaro, Jair Bolsonaro, agradeceu os votos, pediu mais mobilização nas redes sociais e também nas ruas. Isso, na tua avaliação, gera impacto nas pesquisas eleitorais, a forma como os candidatos se posicionam nas suas propagandas eleitorais?
4: De fato, como você disse muito bem, hoje rede social, as redes sociais levaram a uma diminuição da importância da televisão e do rádio, num sentido bem geral, num sentido cultural bem mais amplo, mas evidentemente também na propaganda política. Então, se a gente tomar uma totalidade dos meios possíveis de propaganda política, eu diria que existe ainda uma relevância, existe, e em eleições que são tão polarizadas, talvez existe uma relevância maior até no seguinte sentido: o custo de errar na propaganda muitas vezes é muito mais alto até do que os benefícios de você conseguir ajustar bem o discurso, né? Porque a margem de perda é maior do que a margem de ganho. Então, a gente, por exemplo, nos últimos dias, tem havido uma preocupação em relação à comunicação do Lula. Fala-se muito, por exemplo, no papel da Janja, fala-se muito no papel de uma menina que eles teriam elevado como uma porta-voz, e isso pode ter sido um tiro pela culatra. Então, assim, todo cuidado é pouco, e muitas vezes o custo acaba sendo maior do que o benefício. Evidentemente, ambos vão ter que manter ali uma barragem de propaganda, né? Porque a gente está lidando com algo que é praticamente algo militar, no sentido de que é uma guerra informacional, é uma guerra de propaganda, e hoje em dia os candidatos políticos, especialmente os candidatos de eleições majoritárias, cada vez mais utilizam as mesmas técnicas que se utilizam, inclusive, militarmente, né? No sentido de guerra híbrida, né? Nesse sentido aí da guerra informacional propriamente dita, a guerra memética, que é também um elemento relativamente novo. Mas quando você tem uma eleição polarizada, que equivale basicamente ao que seria aí uma guerra de trincheira, em que as posições estão bem definidas, né? As massas eleitorais estão bem definidas, tem pouca margem de mudança de posição, tem pouca margem de conversão de voto. Às vezes a cautela pode compensar em alguma medida no que concerne esses posicionamentos eleitorais, né? Então, enfim, eu acho que existe sim a possibilidade de algumas mudanças por conta da propaganda. Porém, eu diria que a carta na manga que ainda existe para o Lula é o debate, né? Ele conseguir levar essa disputa eleitoral, ou melhor, levar a campanha para o debate com o Flávio Bolsonaro, em que, em tese, a experiência e uma série de outros aspectos, outros elementos, talvez deem a vantagem ao Lula perante o Flávio Bolsonaro, né? Agora, o âmbito da... A gente tem visto, por exemplo, especialmente em redes sociais, um tom muito apocalíptico. Eu não sei em que medida o tom apocalíptico em relação ao governo do Flávio Bolsonaro vai ser levado a sério, né, pela população, porque talvez tenha havido um desgaste na sobreutilização de certas categorias como fascismo, nazismo e uma série de outras categorias. Talvez isso não tenha ressonância. Então, como eu estou falando, existem táticas interessantes de serem utilizadas na propaganda por ambos, mas ao mesmo tempo também existe uma certa limitação do que vai ser conquistado nesse âmbito da propaganda. E aí o lugar em que pode haver uma reviravolta, eu diria que me parece outro lugar, como por exemplo o debate eleitoral.
3: Perfeito. Rafael Machado, nosso analista de assuntos políticos nacionais e internacionais aqui no Entretanto, na rádio Sputnik Metropolitana. São 4:40. Eu anuncio agora a chegada do nosso convidado especial da edição de hoje do Entretanto, professor Samuel Brown com a gente, doutor em Economia Política Internacional pela UFRJ, Universidade Federal do Rio de Janeiro, e também é mestre em Ciência Política pela Universidade Federal Rural do Rio de Janeiro. Samuel, muito obrigado por aceitar nosso convite, seja muito bem-vindo aqui ao Entretanto na Rádio Sputnik Metropolitana. Ótima tarde para você, tudo bem?
5: Eu que agradeço o convite, Maurício, muito bom estar aqui de novo com vocês, dessa vez em vídeo, né? Geralmente isso. Eu fazia apenas por áudio, bom estar vendo vocês também. Também um abraço pro Rafael, conheço ele das redes sociais, mas nunca tinha ainda dividido tela com ele, mas é muito bom estar aqui, meu amigo.
3: Agora dividido, um de cada, dividido por três aí na tela. E seja muito bem-vindo aqui em alto e bom som, te ouvindo bem, vendo bem também aí quem está tendo oportunidade de acompanhar a gente pela nossa live no site da Sputnik, o site noticiabrasil.net.br, e também no site da Rádio Metropolitana, metropolitanario.com.br. Samuel vai conversar com a gente sobre assuntos nacionais e internacionais, né? Então a gente está falando aí sobre, fazendo um balanço do resultado do primeiro Datafolha do segundo turno, Samuel. Queria a tua avaliação, a tua opinião sobre quais mensagens esses números trouxeram, né? Desse primeiro levantamento para a segunda etapa do processo eleitoral majoritário, né? 52% para Flávio Bolsonaro contra 48% do presidente Lula. Para você, algo mudou em relação ao primeiro turno? Esses movimentos aí dessa semana, né, que separam o início do segundo turno, né? Hoje começou a campanha eleitoral e tivemos no domingo aí o fechamento das urnas. Dá para projetar alguma mudança para um próximo levantamento? Queria a tua leitura aqui para os ouvintes.
5: Bem, Maurício, as mudanças que eu consigo enxergar, elas são bem pequenas, porque quando você olha para esses mesmos números da Datafolha nos votos totais, né, sem ser os válidos, eles dão 49 a 45. Então, reproduzem muito próximo aquilo que foi o primeiro turno, né, de 47 para o candidato Flávio Bolsonaro e 45 para o candidato Lula. A diferença que era pequena, o Flávio conseguiu avançar cerca de 2%, o Lula manteve-se parado, né? E nos votos válidos a gente vê essa diferença, que provavelmente estava ali em 2%, 3%, chegou a 4%. Ou seja, são oscilações dentro da margem de erro, mas com o avanço do Flávio Bolsonaro nessa pesquisa que a gente está avaliando, embora existam outras com pequenas modificações, né? 0,5% a menos ou a mais, a Vox saiu com um número um pouco diferente, com 0,5% para o Lula acima do Flávio. Então são todas oscilações muito dentro da margem de erro, e isso para mim tem a ver com a migração do voto, né, dos respondentes à pesquisa, que votaram no primeiro turno nas outras candidaturas que ficaram para trás, né? Estou falando aqui do Caiado, do Cury, do Renan e do Zema, que embora tenha tido uma votação muito pequena, mas também tem eleitores ali migrando. Quando você percebe, já nas pesquisas de primeiro turno, né, a propensão para transferência de voto desses quatro candidatos aí menores, você via que mais ou menos metade deles, claro que um pouco mais, outro um pouco menos, mas no agregado, praticamente a metade deles, de 40% a 50% deles, pretendiam votar no Flávio no segundo turno. E menos de um terço pretendia votar no Lula, sendo que o restante aí avisava que não ia se posicionar, né, que não votaria, se absteria no segundo turno. Então, o que a gente acaba enxergando nesse avanço realmente já era previsível, de imediato, um avanço maior do Flávio em relação ao Lula, o que, obviamente, se expressou nesse novo percentual da primeira pesquisa da Datafolha do segundo turno e vem se apresentando nas outras pesquisas que eu citei aqui também. Isso é quase que a reprodução ainda do primeiro turno com o ajuste das intenções de voto daqueles que votaram nos demais candidatos. Agora começa o jogo. Basicamente, essa é a pesquisa que aponta o resultado do primeiro turno, né? Porque ela já faz a alocação daqueles votos que tinham sido nos demais candidatos. É em cima desse terreno que as duas candidaturas vão trabalhar agora ao longo das próximas duas semanas e meia, né? O Lula tentando consolidar esse um terço que recebeu das outras candidaturas, tentando avançar em cima desses dois quintos aí que ficaram para trás, um quinto, dois que ficaram para trás, que disseram que não vão votar, mas fundamentalmente, eu encerro a minha primeira fala dizendo isso, eu acho que o desafio agora para a candidatura que está atrás, né, que é a candidatura do presidente Lula, é mobilizar aqueles que já não foram votar no primeiro turno. Porque não existem outros votos para ele conquistar. Dificilmente qualquer um dos dois lados, a essa altura de exposição, de conhecimento decenal, que existe sobre tudo que há de bom e de ruim no presidente Lula, e tudo que há de bom e ruim no Flávio Bolsonaro, que tem sido apresentado ao longo do último ano, do ano e meio. Dificilmente, e as pesquisas mostram nessa cristalização dos apoios, dificilmente trocarão de lado. O que resta agora para qualquer mudança no tabuleiro é convencer aquela quantidade bastante expressiva de eleitores que no primeiro turno não votaram. E uma coisa joga gasolina nesse fogo, né? Muitos estados que tiveram uma votação estupenda dos candidatos a governador ligados ao Flávio Bolsonaro não se mobilizarão no segundo turno, porque não tem segundo turno. Obviamente foram tão bem no primeiro turno que fechar a conta no primeiro turno, né? Não vão ter uma mobilização focada nessa questão do governo, e isso pode sim ter uma repercussão na ida às urnas dos eleitores desses estados, que são estados que obviamente entregaram uma votação muito grande ao Flávio. Então, embora a pesquisa aponte uma vantagem do Flávio, existe um desafio para cada lado, um desafio para a candidatura do Flávio de não deixar que os seus eleitores se desmobilizem por não terem mais um pleito para governo do seu estado, e para o caso do Lula, de mobilizar aqueles eleitores que já não foram no primeiro turno.
3: Perfeito, Samuel. Samuel Brown, nosso convidado de hoje aqui no Entretanto. Daqui a pouco a gente vai debater outros assuntos nacionais, aqui falando de eleição também, principalmente nesse programa de sexta-feira. Daqui a pouco a gente vai fazer uma rápida pausa aqui no debate, mas já a gente vai passar para os assuntos internacionais e vai abrir falando sobre a imposição de sanções dos Estados Unidos contra o Tribunal Penal Internacional, horas após a juíza Navi Pillay ser anunciada aí como ganhadora do Prêmio Nobel da Paz. Daqui a pouco a gente traz os assuntos internacionais em debate aqui com Rafael Machado e com o Samuel Brown. A gente volta já nesse meio tempo aí, notícias da cidade aqui no Entretanto.
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3: São 4:48. Atenção você que está dirigindo, acompanhando entretanto no seu rádio, no seu carro em 80.5 FM, também você que leva a gente no seu celular, acompanhando a gente pelo streaming no site da Sputnik Brasil, noticiabrasil.net.br, também pelo site da Metropolitana, metropolitanario.com.br. Atenção você que circula pela Avenida Brasil, tem um caminhão enguiçado na altura de Manguinhos, na pista sentido centro, complicando e muito a movimentação por lá. Tem uma faixa da pista central ocupada devido a esse caminhão enguiçado na altura de Manguinhos no sentido centro, e as retenções já chegam até a Penha, um longo trecho na Avenida Brasil com retenções. A Sete Rios está no local para acompanhar, para tirar e liberar a pista o quanto antes. Vamos falar da Zona Sul agora. Em Copacabana, na Avenida Atlântica, tem vários trechos de retenção desde o Forte de Copacabana no sentido Leme até a chegada à Avenida Princesa Isabel, para quem está a caminho de Botafogo ou saindo da Zona Sul. Avenida Nossa Senhora de Copacabana com lentidão ao longo da via, na Princesa Isabel, intensa movimentação em direção a Botafogo. Falamos há pouco da Avenida Brasil, vamos falar de outra via expressa importante, também está com problemas essa hora, linha vermelha no sentido centro. Tem uma faixa da via ocupada devido a um acidente envolvendo carro e moto na altura do Galhão, isso na pista sentido centro. Só reforçando, o motorista encontra trânsito lento com retenções desde a altura do Parque das Missões, ali em Duque de Caxias. Sete Rio e Corpo de Bombeiros no local do acidente envolvendo carro e moto na linha vermelha, altura do Galhão, sentido centro. E a gente reforça que o trânsito está pesado na linha vermelha, na Avenida da Brasil, sentido centro, muito em função da movimentação na ponte Rio-Niterói. Você que está a caminho de Niterói, muita gente deixando a cidade, né? Hoje, sexta-feira, feriado prolongado, sexta, sábado, segunda-feira, muita gente colocando o pé na estrada. Ponte Rio-Niterói com 40 minutos é o tempo de travessia, segundo a concessionária Ecovias Ponte, para quem sai do Rio a caminho de Niterói, São Gonçalo ou região dos Lagos. No sentido contrário, sentido Rio, o tempo de travessia nesse momento é de 16 minutos, são melhores as condições. Daqui a pouco mais do trânsito para você que nos acompanha aqui no Entretanto 4:50.
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1: São 4:52, faltam 8 minutos para as 5:00 PM. O governo do presidente dos Estados Unidos, Donald Trump, impôs hoje sanções ao Tribunal Penal Internacional, horas depois de uma das ex-juízas da corte, a sul-africana Navi Pillay, ser anunciada como a ganhadora do Prêmio Nobel da Paz de 2026. Não é de hoje que Washington demonstra hostilidade em relação à corte, com imposição de sanções a seus promotores e juízes. No entanto, essa medida de agora vai além. Ela pode punir empresas que prestam serviços ao tribunal. Em um pronunciamento em vídeo, o secretário de Estado dos Estados Unidos, Marco Rubio, defendeu acabar com o tribunal. Rubio também solicitou que seus aliados façam pressão sobre a corte. Em comunicado oficial, o tribunal pediu que seus membros garantam a continuidade do trabalho do órgão. Sediado na Holanda e fundado no ano de 2002 para julgar crimes de guerra, crimes contra a humanidade e genocídio, o Tribunal Penal Internacional conta com 125 países como Estados-membros. Todos os países da União Europeia fazem parte desse grupo, todos os membros da Aliança da OTAN, à exceção dos Estados Unidos e da Turquia. Vários ministros de relações exteriores de vários países europeus, além do Canadá e também do Japão, reafirmaram hoje seu apoio inabalável ao Tribunal Penal Internacional, fizeram inclusive uma declaração conjunta nesse sentido. E a gente lembra que o governo norte-americano vem se posicionando de forma sistemática contra decisões da corte, como por exemplo a emissão de mandados de prisão contra autoridades israelenses, incluindo aí o primeiro-ministro Benjamin Netanyahu. Essa medida foi resultado direto de Navi Pillay. A gente lembra que em setembro do ano passado, na ONU, ela supervisionou a publicação de um relatório da comissão de inquérito que concluiu que Israel cometeu genocídio em Gaza e que altos funcionários israelenses, incluindo Netanyahu, incitaram esses atos. Ao saber que foi escolhida para receber o Prêmio Nobel da Paz de 2026, Navi Pillay alfinetou o presidente Donald Trump, se disse surpresa com a premiação e até brincou. Talvez eu divida esse prêmio com Trump, disse a Navi Pillay, escolhida aí para receber o Prêmio Nobel da Paz nesta sexta-feira. E horas depois, os Estados Unidos anunciaram sanções contra o Tribunal Penal Internacional. Vou começar conversando aqui com o Samuel Brown, nosso convidado especial da edição de hoje do Entretanto. Essa decisão, Samuel, de Washington de ampliar as sanções, né? Lembrando que as sanções já existiam, agora elas se tornaram maiores. Me parece uma tentativa de vingar de forma simbólica esse anúncio de uma ex-integrante da corte, né? Enfim, as sanções ampliadas contra o Tribunal Penal Internacional, atingindo potencialmente até empresas que prestam serviços com a corte. De que forma ela pode ser interpretada, essa decisão? Na tua avaliação, uma tentativa de inviabilizar funcionamento de uma instituição que desafia interesses norte-americanos, desafia interesses de aliados próximos como Israel? E complemento a pergunta querendo saber quais são, na tua avaliação, na tua percepção, as consequências desse precedente aí para a independência da justiça internacional, Samuel.
2: Maurício, são dois níveis de análise aí. O primeiro deles é o mais evidente, né? Que já na própria leitura da matéria a gente consegue perceber que os Estados Unidos fazem um ataque ao Tribunal Penal Internacional sem que tenha havido qualquer novidade. Nada aconteceu de ontem para cá, de anteontem para cá, nos últimos meses, no Tribunal Penal Internacional que justifique qualquer sanção adicional dos Estados Unidos. Fica muito claro, até uma coisa meio infantil, né, do governo atual dos Estados Unidos em atacar o tribunal simplesmente porque uma das suas principais personalidades, né, no último período foi premiada com o tal Nobel da Paz, que no ano passado foi muito celebrado pelo Donald Trump. Seria de se esperar que, se ele está indignado, né, com a premiação recebida pela

0: Paranavi Guilherme do Nobel da Paz, que ele fizesse alguma retaliação, algum tipo de sanção àqueles que concederam o prêmio. E aí ficaria bem claro a contradição dele, porque se no ano passado ele cobrava que ele tinha que receber, ou seja, ele não desvaloriza o prêmio, ele acha o prêmio algo a ser almejado, né? Ele passou, fez uma longa campanha pedindo para que esse prêmio lhe fosse concedido, e não foi. Foi concedido a alguém que atuava para os interesses dos Estados Unidos, uma das frentes em que os Estados Unidos promove as suas guerras intermináveis, que é o caso da Venezuela. Quando o ano passado ele foi concedido a traidora venezuelana, ela prontamente ofereceu o prêmio, como se fosse algo a ser passado à frente, né, para o Donald Trump, que ele tinha ficado muito magoado, muito chateado de não ter recebido o prêmio. E ele alegremente recebeu o prêmio, mais uma vez mostrando que ele não tem nada contra o prêmio, ele inclusive valoriza o prêmio. E aí, esse ano, o prêmio não é concedido a ele, não é concedido a um aliado dele, mas é concedido a alguém que mostra que há um genocídio sendo perpetrado em Gaza com a cumplicidade, com apoio, com financiamento, com armamento, com a atuação direta dos Estados Unidos, seu principal aliado na região, que é o Estado sionista chamado Israel. Isso ficou muito claro, que incomodou de tal forma o Trump, que ele meteu os pés pelas mãos. Em vez dele, punir, né, quem concede o prêmio, ele pune quem foi premiado. Ele pune justamente o Tribunal Penal Internacional. E aí, assim, esse é o primeiro ponto, né, o primeiro nível que a gente consegue enxergar. O segundo nível, para mim, diz respeito ao próprio Tribunal Penal Internacional e aos limites que esse tipo de política internacional tem encontrado agora. Muitos sempre foram, né, críticos a essa liberalização das relações internacionais, que consideram que existem leis internacionais, tribunais internacionais, órgãos internacionais que devem estar acima dos estados. E todos aqueles que sempre criticaram sempre foram muito atacados, né, dentro dos países. Geralmente são os militantes da esquerda nos países, aqueles que defendem a soberania, etc., sempre eram tratados assim: ah, você está se colocando como algo que é civilizatório, é preciso ter órgãos fortes de justiça e de política internacional. E agora que a gente cai numa onda, numa época mais realista das relações internacionais, fica evidente que o hegemon e todos aqueles que são grandes potências não querem, não aceitarão jamais ser submetidos a esses organismos internacionais que foram criados ao longo das últimas décadas. Esses organismos podem sim punir presidentes, estados e outras dignidades, né, dos estados menores, daqueles que estão na periferia do sistema interestatal. Já aqueles que fazem parte, né, do centro, que estão ou o próprio hegemon ou seus aliados, eles jamais aceitam que possa existir um órgão internacional acima da sua soberania. Então, o que nós estamos vendo aqui, na verdade, é um questionamento dos limites desse tipo de política internacional, de relações internacionais, que considera a possibilidade de organismos internacionais cerceando ou dando limites à soberania de cada estado. Os Estados Unidos está dizendo muito claramente agora: eu não reconheço nenhum órgão, nenhum tribunal acima da minha soberania. E vou punir, e vou atacar. Outras vezes já falou, inclusive, em bombardear com armas verdadeiras, físicas, né, explosivas, o tribunal, caso ele processe alguma autoridade dos Estados Unidos. Então, são esses dois níveis. O primeiro é da contradição dos Estados Unidos, uma coisa patética, vergonhosa, para a história dos Estados Unidos, o que Donald Trump representa, e cada novo ato dele envergonha ainda mais. E o segundo nível é esse, de fato, o Tribunal Penal Internacional, ele tem o poder que ele diz ter, ou ele só pode punir aqueles pequenos países africanos ou países do sul global como um todo, mas quando a coisa chega para valer nos países do norte global, aí ele tem que ficar quietinho, porque senão ele passou do ponto dele. Esse é o segundo nível.
1: Perfeito, professor. Bom, Rafael Machado, agora trazer você para a conversa aqui, porque o anúncio dessas sanções justamente ocorreu, como a gente destacou no começo, né, na abertura do tema, horas depois da Navi Pillay ser escolhida para receber o Nobel da Paz, num contexto de forte oposição dos Estados Unidos às investigações sobre autoridades israelenses e também a atuação do tribunal na questão de Gaza. Até que ponto essa coincidência, né, coincidência com muitas aspas, evidencia o choque entre a defesa dos direitos humanos e os interesses geopolíticos das grandes potências, Rafa?
2: Bem, na prática, a questão da defesa dos direitos humanos, existem muitas pessoas, e pessoas importantes, inclusive nesses tribunais, em outros organismos internacionais, que de fato creem piamente nos direitos humanos e na necessidade da defesa dos direitos humanos, num papel ativo na defesa dos direitos humanos. Pode ser inclusive o caso dessa juíza. Ao mesmo tempo também, o discurso dos direitos humanos ao longo dos últimos 30 anos foi muito utilizado muitas vezes, até também para mascarar a questão do interesse geopolítico. Isso em si mesmo já foi enfraquecendo o discurso dos direitos humanos. Quando você utiliza, por exemplo, o tema dos direitos humanos para bombardear o Afeganistão, ou para bombardear o Iraque, ou para promover tentativas de golpes de Estado no Irã e assim por diante, pouco a pouco você já está em si mesmo minando o próprio discurso dos direitos humanos, que você vai criando, inclusive, uma desconfiança em relação a todo o discurso sobre direitos humanos. Esse é ou seja, a gente está falando de algo que tem raízes, que são raízes mais profundas. Existe claramente uma dimensão pessoal nessa atitude do Donald Trump, porque a política do Donald Trump sempre envolve um alto grau de personalismo, pelo menos em comparação com outros presidentes dos Estados Unidos. Porque quando a Maria Corina Machado ganhou o prêmio Nobel ano passado, foi quase como se ela tivesse tido que pedir desculpas por ganhar o prêmio, né? No sentido de que é quase como se, a partir de agora em diante, sempre que houver a nomeação do Donald Trump como um dos concorrentes, e houve vários elementos ali que nomearam, né, o Donald Trump para disputar, alguns desses nem são políticos dos Estados Unidos, parece que sempre que nomear, colocarem o nome do Donald Trump na disputa, qualquer outra pessoa que ganhe esse prêmio Nobel vai ficar ali em maus lençóis, né? E aí, se não for alguém disposto ali a entregar o prêmio por Donald Trump, pode acabar acontecendo o mesmo que aconteceu com essa juíza, que ainda cometeu o deslize, eu não vou dizer erro, porque a pessoa está no seu direito, evidentemente, de ironizar o Donald Trump. E o Donald Trump, ele é uma pessoa extremamente sensível em relação à sua imagem pública, sua imagem pública no exterior. Às vezes a gente não tem como saber se é verdade ou mentira, mas saíram umas matérias, né, em jornais estrangeiros falando que aquela dancinha do Nicolás Maduro incomodou tanto o Donald Trump que foi um dos fatores que levou àquela operação de sequestro do Nicolás Maduro. Às vezes parece uma piada, parece absurdo, mas a gente está numa época da política internacional em que, especialmente em alguns países como a Ucrânia, Argentina e os Estados Unidos, a gente está muito próximo daquilo que a gente viu naquele filme Idiocracia, né? Então, é possível que tenha uma dimensão pessoal, mas é claro também que existe um esforço, e aí numa perspectiva mais de Estado, de deslegitimar o papel do Tribunal Penal Internacional, que de fato, historicamente, tem exercido um papel questionável. A gente pode concordar com a posição do Tribunal em relação a Gaza, em relação ali à questão palestina, mas ao mesmo tempo em relação a outros temas, o tribunal atua de uma maneira mais dúbia em relação, por exemplo, àquilo que aconteceu na Iugoslávia, em relação a uma série de outros conflitos internacionais, em relação à própria Ucrânia, em relação à própria operação militar especial. Então, assim, esse ataque diante desse ataque dos Estados Unidos ao tribunal, o tribunal também ele vai encontrar alguns apoiadores, especialmente entre os países ou lideranças crentes no velho sistema internacional, mas entre os países mais poderosos, os países mais influentes do mundo, também o tribunal vai encontrar uma certa frieza, exatamente porque muitos outros países também já foram, em alguma medida, alvos de decisões com as quais não estariam certamente de acordo. Isso é sintoma, inclusive, daquilo que o Samuel comentou, que é uma mudança na perspectiva das relações internacionais, uma mudança que categoricamente vai enfraquecer, vai diminuir o papel de inúmeros organismos internacionais, de inúmeras plataformas internacionais, desse tipo mais multilateral, em prol de outros tipos de arranjos internacionais, que mesmo quando sejam propriamente interestatais, terão aí um cariz cada vez mais magro, né? No sentido de que, tal como você tem um certo impulso de algumas lideranças internacionais para dar cada vez mais capacidade executiva, por exemplo, para a ONU, cada vez mais poder para os tribunais internacionais, até mesmo para a agência atômica, Agência de Energia Atômica Internacional e assim por diante. O próprio Brasil ocasionalmente assumiu posições de um maior empoderamento das agências internacionais. Na direção contrária vão países bastante poderosos, bastante influentes, que na verdade estão impulsionando a ordem internacional, o sistema internacional, numa direção mais descentralizada, o que vai acontecer em detrimento desse tipo de órgão. E aí entra algo que eu falei em outras ocasiões, que é de que, aos trancos e barrancos, ou sem essa intencionalidade direta, muitas vezes até de uma maneira reativa, o comportamento do Donald Trump enquanto presidente vai, inclusive, impulsionando, acelerando essa transição internacional na direção de um determinado modelo de multipolaridade, que ainda não sabemos exatamente que tipo de modelo vai ser. A gente falou outro dia também de uma possível reunião entre Trump, Putin e Xi Jinping, e, enfim, as coisas vão se desenvolvendo exatamente com base nessas várias tendências que nós estamos vendo, uma delas sendo exatamente esse enfraquecimento do Tribunal Penal Internacional.
1: Professor Samuel Brown, é mais uma medida tomada pelos Estados Unidos, né? Isolacionista, né? Parece que os Estados Unidos não conseguem viver em grupo de uns tempos para cá, né? O multilateralismo enfim, acaba sendo esvaziado pelos Estados Unidos. A gente lembra que quando Trump assumiu o governo, enfim, uma série de anúncios que ele fez em 2026, por exemplo, né, no início do ano, ele assinou um memorando presidencial determinando a saída imediata dos Estados Unidos de 66 organizações internacionais, incluindo aí 31 entidades ligadas à ONU, né, órgãos voltados ao clima, igualdade de gênero, direitos humanos, 35 organizações multilaterais independentes. É uma relação conturbada também com a OMS, Organização Mundial do Comércio. Governo norte-americano alegando que esses órgãos que foram retirados dos Estados Unidos atuam de forma contrária a interesses nacionais dos Estados Unidos. Esse é um ponto, rachando com o multilateralismo e com a harmonia entre os países como um todo. Agora, enquanto Estados Unidos e Israel contestam a atuação do Tribunal Penal Internacional, a gente tem aí países europeus, o Canadá e o Japão reafirmando o apoio à instituição, fortalecendo a Corte Internacional. Essa divisão, na sua avaliação, professor, ela pode aprofundar as fissuras entre aliados ocidentais, enfraquecer a própria ordem internacional que essas potências afirmam defender? Qual é a sua visão a respeito?
0: Bom, a gente tem acompanhado ao longo dos últimos dois anos um jogo de ganhar tempo, né, desses países aliados dos Estados Unidos, tentando manter a sua relação com o seu tutor, né, com aquele que divide os espólios globais com eles, historicamente, eu estou dizendo, claro, numa aposta de que logo ali na frente os Estados Unidos voltem a ser governado por um governo democrata e eles voltem à normalidade. Já qual é a normalidade? É onde eles, juntos dos Estados Unidos, impõem a todos os demais países um conjunto de regras arbitrárias. Inclusive, essa é uma terminologia, né, que os Estados Unidos costuma dizer, um mundo baseado em regras, nunca um mundo baseado no direito internacional. Porque o direito internacional, ele prevê que existe algum fórum legitimado para emanar dali alguma legislação. É isso que nós viemos falando aqui, eu falei no meu comentário, o Rafael também comentou, que é uma visão mais liberal, que pensa ser possível criar uma ágora internacional, um organismo como a ONU, onde a Assembleia Geral se reúne e passa ali algumas regras que são majoritárias ou de amplo acordo, para que todos sigam. Essa é a visão do direito internacional, né? Existem regras que devem valer no mundo inteiro, independente de culturas, independente de tradições, de situações geoeconômicas, geopolíticas. Essa é a visão liberal. É a visão do direito internacional. Contra essa visão existe uma outra, que é uma visão muito mais pragmática, vamos dizer assim, uma visão mais realista, de que você pode construir regras, regras que não precisam ser validadas pela maioria. Elas devem ser validadas apenas por aquele que tem mais força, ou globalmente, ou mesmo conjunturalmente, né? Numa relação entre dois países menores, em que outros não se metam, aquele que é pontualmente mais forte impõe suas regras. As suas regras valem enquanto ninguém mais interferir. Então, os Estados Unidos construiu esse conjunto de regras associado aos países anglófonos, aos países europeus, conseguiram criar ali o que alguns autores chamam de no atlanticismo, do Atlântico Norte, para impor isso ao resto do mundo. E é essa a normalidade que os países europeus esperam retornar. Uma normalidade que vinha se perpetuando através da maioria que eles conseguem exercer dentro das regras que a ONU funciona. A ONU, ela tem Assembleia Geral, né, mas é uma Assembleia Geral que, diferente de qualquer outro organismo político, ela não é soberana, ela não tem o maior poder. O maior poder está no Conselho de Segurança, que pode simplesmente ignorar as decisões da Assembleia Geral e é, em última análise, o único lugar que tem algum poder de comando, enfim, de mandar tropas ou retirar tropas, etc. Nesse espaço, os Estados Unidos e seus aliados sempre se sentiram muito confortáveis de ditar as regras para o mundo todo. É por isso que muitos países, mesmo sofrendo ataques dos Estados Unidos, eu vou nominar aqui pelo menos dois, a Dinamarca e o Canadá, sofreram ataques não só retóricos de Donald Trump, mas de preparativos mesmo de verdadeiros golpes, invasões militares. E, em primeiro momento, claro, questionaram. Houve eleições internas no Canadá, por exemplo, que legitimou um espírito de soberania, de defesa do país. Na Dinamarca, você teve uma movimentação muito grande por conta, né, das ameaças do Trump de pegar a maior parte do território deles, que é o território que fica na Groenlândia. Mas, ao final e ao cabo, você vê que eles estão sentando com Donald Trump, entregando tudo que ele queria com outro nome. O Trump sempre falou: eu quero o território de vocês para eu fazer militarmente aquilo que me der na telha ali. Eu vou policiar, só passa quem eu quiser, eu uso o território para os fins bélicos, mesmo que bote vocês em risco. Ou seja, isso é soberania de fato. E foi exatamente o que foi entregue para ele num acordo celebrado entre os dois países e muito comemorado por toda a União Europeia, que passou os últimos 6 meses fingindo ter arroubos de soberania, questionando, né, essa atuação mais imperialista dos Estados Unidos, para no momento seguinte comemorar exatamente a mesma coisa que estava sendo ameaçada, só que com outro nome. Houve uma capitulação vergonhosa, botou-se num papel aquilo que o Trump, num primeiro momento, queria no papel. Ao ser negado, ameaçou fazer pela força. Quando voltou para o papel, os dois lados fingiram que ganharam, quando só um dos lados ganhou verdadeiramente, que foi o Donald Trump. Então, essa é a realidade, sabe, Marcio? Que você observa que esses países não têm outra alternativa dentro da conjuntura geoeconômica, geopolítica, se não continuar submissos aos Estados Unidos, esperando, almejando, pedindo alguma divindade que em dado momento mude a gestão nos Estados Unidos e volte a ser daquela que divide com eles os espólios tomados do resto do mundo. Porque o Trump já anunciou, e eu acho que isso está evidente nos três maiores líderes internacionais hoje, que o mundo vem se dividindo por influência. O governo dos Estados Unidos menciona o tempo todo o hemisfério ocidental. O que é o hemisfério ocidental para eles? É a América para os americanos. América para os estadunidenses, melhor dizendo. É todo o continente americano, norte, centro e sul, pertencente a eles. A Europa eles enxergam também como área de influência direta deles, né? Principalmente a Europa Ocidental. Depois você tem uma outra área que é de influência da China, embora os Estados Unidos ainda não reconheçam isso abertamente, mas vai ficando implícito quando eles alegam o que é deles. Obviamente eles estão dizendo aquilo que não é deles. Se não é deles, é de alguém. É o que a China vem conseguindo influenciar mais ao Oriente. E no meio dos dois você tem uma força que é a Rússia, que tem uma forte influência ali na região que era da antiga União Soviética, né, naquele pedaço da Ásia ali, tem alguma influência também sobre a África, outra área em que a China, vamos dizer assim, divide um mapa ali também de influência. Você tem três grandes países, então, com áreas de influência, a Rússia, a China e os Estados Unidos. Nesse cenário, não existe direito internacional. Existem as regras que cada um desses países aplica nas suas áreas de influência. A Europa pode não gostar, mas é, na verdade, o que ela, vamos dizer assim, reforça, né, a cada dia com a sua atuação, principalmente na questão ucraniana. Ao tomarem a defesa dos interesses do dono da OTAN, que é os Estados Unidos, eles se afastaram terminalmente daquele que poderia fornecer um mínimo de soberania energética para eles, que é a Rússia. Criaram agora alguns fantasmas, acho que nós vamos falar mais à frente aí, ficam criando moinhos de vento para combater, supondo o tempo todo que vão ter alguma invasão russa jamais anunciada, jamais planejada, jamais intentada, enquanto os Estados Unidos abertamente dizem que vão fazê-lo, conseguem isso através de tratados e impõem uma escravidão praticamente europeia à energia vinda dos Estados Unidos. Então eles, enquanto combatem o moinho de vento, o russo, se entregam cada dia mais, ficam cada dia mais subservientes à área de influência dos Estados Unidos.
1: Ok, professor Samuel Brown, são 5:17, já já mais opinião do professor Samuel Brown, nosso convidado especial, doutor em Economia Política Internacional pela UFRJ e mestre em Ciência Política pela Universidade Federal Rural do Rio de Janeiro, também Rafael Machado, nosso analista de Política Nacional e Internacional para o debate aqui no Entretanto. A gente faz uma rápida pausa aqui no Entretanto e volta já já falando ainda do noticiário internacional, que a França deve se preparar para um grande confronto com a Rússia, o que diz a ministra da Defesa francesa. Vamos ficar sabendo os detalhes já já, são 5:18.
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1: De volta com Entretanto na Rádio Sputnik Metropolitana 80.5 FM, são 5:20. Do outro lado do mundo, destaque internacional desta sexta-feira, 9 de outubro de 2026. A ministra da Defesa da França, Catherine Vautrin, disse que o país deve estar preparado para um conflito armado em grande escala com a Rússia. O depoimento foi concedido à imprensa francesa. O presidente russo Vladimir Putin explicou repetidamente em detalhes que Moscou não pretende atacar os países da OTAN, mas políticos ocidentais regularmente intimidam sua população com uma suposta ameaça para distrair a atenção de problemas internos. A Rússia expressou repetidamente preocupação com o acúmulo de forças do bloco na Europa. O Ministério das Relações Exteriores da França declarou, ou melhor, da Rússia, se declarou aberto ao diálogo com a OTAN, mas impede igualdade, e o Ocidente deve abandonar o seu curso para a militarização do continente. Vamos para esse assunto aqui conversar com Samuel Brown, nosso convidado de hoje, doutor em Economia Política Internacional pela UFRJ e mestre em Ciência Política. Essa declaração da ministra da Defesa francesa de que a França deve se preparar para um confronto militar de grande escala com a Rússia, ela reforça a percepção, né, professor, que Moscou, enfim, a percepção de Moscou, na realidade, que a OTAN está ampliando a militarização da Europa. Agora, até que ponto esse tipo de discurso contribui para justamente aumentar as tensões, criar o risco de uma profecia que é autorrealizável, né, na qual a preparação para uma guerra acaba tornando esse conflito mais provável, professor?
2: A Ucrânia é a maior prova disso. Né? A OTAN, nos anos 90, desdobrou em promessas de não avanço em direção, né, ao território russo, e todas elas ela descumpriu, aproveitando ali um período dos anos 90 mais liberal da Rússia, né, em que não se colocava tanto, claro, advindo ali término, né, da União Soviética. Eles foram avançando com todas as promessas que faziam e ignoravam o que diziam no momento seguinte, cada vez mais cercando a Rússia. É só você pegar qualquer mapa e colocar nele, entra no Google, né, e coloca lá bases militares dos Estados Unidos, você vai ver dois países basicamente cercados dessas bases, a Rússia e a China. São países que a OTAN cerca militarmente e avança cada vez mais, quanto mais perto dos portões, melhor. E isso veio acontecendo na Ucrânia. Né? A Ucrânia foi a última tentativa, talvez a mais próxima, né, da OTAN colocar armamento nuclear apontado diretamente para Moscou num nível de alcance facilitado. E fez isso com todas as formas que nós conhecemos, de golpes internos, de influência através de revoluções coloridas e tudo mais, até culminar, né, com aquele massacre, o verdadeiro genocídio étnico promovido pelo regime que assumiu Kiev com a batuta, né, dos Estados Unidos, com a atuação direta da secretária dos Estados Unidos para a região, financiando, dando inteligência, estando no solo, em loco, ajudando para que mais de 10 mil russos fossem genocidados, né, na região do Donbass. Bom, diante disso, qualquer país no mundo teria que reagir para defender aqueles de sua cultura, aqueles de seu povo. Foi o que a Rússia fez num primeiro momento, e hoje você acompanha a operação militar da Rússia ali na região. A meu ver, né, não sou especialista nesse conflito, mas a meu ver está num estágio de cristalização. Você não tem avanços muito gritantes de um dia para o outro, nem de um lado nem de um outro, pequeno, leve avanço russo a cada dia ali, consolidando essa ou aquela base. E esse é o cenário, o único cenário que existe de conflito hoje direto entre a Rússia e qualquer outro país vizinho. Você não tem qualquer atuação, preparo para uma invasão da Rússia contra qualquer outro país, em pese todos esses países utilizando como argumento a situação na Ucrânia, situação que devemos lembrar, falo de novo, foi provocada pelos países da OTAN, que avançavam militarmente, ostensivamente contra a Rússia, que já haviam descumprido seus acordos feitos anteriormente de não se aproximar do território russo. Então, uma ação russa que foi provocada inicialmente por um descumprimento, né, dos países da OTAN. São esses países que fazem movimentações a cada dia novas, seja retórica, sejam elas práticas, militares, efetivas, contra a Rússia. Então, eu falei no comentário anterior e veio se comprovar logo em seguida, né, com esse comentário vindo de uma autoridade francesa, dizendo que devemos nos preparar para um enfrentamento direto com a Rússia. Por quê? Qual é o elemento que está dado no noticiário? Qual é o informe de inteligência que ela tem para apresentar que aponta que a Rússia está preparando qualquer coisa além da retomada, da libertação daqueles territórios onde os seus nacionais, onde os seus falantes de língua russa estavam sendo genocidados por um interesse geopolítico dos Estados Unidos através da OTAN? A Rússia tão somente está fazendo naquele território ali uma ocupação de libertação desse povo. Não há qualquer promessa da Rússia de que vai invadir a Polônia, de que vai invadir qualquer país ali que esteja em fronteira. Então, qual é o argumento que a França realmente está empunhando? Qual é a alegação para a França de que a Rússia está ameaçando a integridade territorial francesa, seja em qualquer lugar, seja na Europa ou seja em qualquer outro lugar? Não existe. Ao passo que você tem todos os membros da OTAN, especialmente os Estados Unidos, o tempo todo justificando operações no mundo todo, não necessariamente só contra o território russo, mas contra qualquer país que tenha uma relação comercial legítima com a Rússia. São legitimadas ataques à soberania de países simplesmente porque esses países, exercendo a sua soberania, tentam manter a relação comercial vantajosa e legítima com a Rússia. Isso já basta para a OTAN e seu dono e seus lacaios justificarem fazer qualquer tipo de sanção contra esses países. Isso sim é uma ameaça permanente, constante, de um país contra o outro. Aí, no caso do conjunto da OTAN, da Europa, contra a Rússia. Então, eu fico realmente esperando que a história faça justiça e aponte esse período como uma grande histeria europeia, no qual ela abdicou sucessivamente da sua autonomia energética e da sua autonomia diplomática, econômica e até militar, simplesmente para agradar os interesses do hegemon, né, que é os Estados Unidos, na vã esperança de que em algum momento esse hegemon volte àquele período mais liberal no qual dividia os despojos com eles, porque é a única coisa que consegue explicar por que esses países estão vendo internamente todos os seus governos serem devastados nas eleições por conta das escolhas que fazem de servir, né, de forma tão canina aos Estados Unidos e criarem esse moinho de vento, que foi a figura de linguagem que eu usei, né, no comentário anterior. É um moinho. Parece Dom Quixote enfrentando o dragão. Toda hora tem um líder europeu vendo um dragão e olhando para a Rússia e vendo um dragão, querendo combatê-lo, quando na verdade é nada mais do que um moinho. Aliás, a figura do moinho é muito boa, né, porque é de onde poderia vir a energia para esses países. Então, a minha resposta para você é: eu fico escandalizado, mas não surpreso com mais essa afirmação vinda de uma liderança europeia dessas que estão loucas simplesmente para voltar às relações normais com os Estados Unidos quando passar o Trump.
1: Ok, professor. Rafael Machado, que tipo de interesse estratégico, na tua opinião, pode estar por trás dessa retórica de confronto na Europa? E acrescento a essa pergunta, esse questionamento: quais seriam as consequências para a segurança do continente como um todo, né? E também para as possibilidades de uma solução diplomática entre Rússia e países ocidentais, levando em conta que a França tem algum poderio, se destaca entre os países europeus, não é nenhum país que entrou, que tá na brincadeira, né?
3: Bem, eu vou começar de trás para frente. A consequência mais grave, hipotética, é, na verdade, que não haja segurança no continente, ou seja, o oposto de uma situação de segurança continental. Guerra direta entre Rússia e os países europeus da OTAN, num primeiro momento, os países europeus da OTAN. Essa parece a consequência mais radical e grave dessa movimentação de tensionamento que é de iniciativa exclusivamente europeia, mas que alimenta, por exemplo, um aumento do orçamento de ajuda militar à Ucrânia, alimenta a autorização para que a Ucrânia utilize armas europeias para atingir alvos civis no território pré-2022 da Federação Russa, que constitui uma linha vermelha, alimenta, por exemplo, uma série de colaborações que muitas vezes acabam não vindo de maneira tão explícita a público, mas que são de conhecimento de todos os países envolvidos, colaborações de serviços de inteligência e segurança com atentados terroristas ucranianos no território russo. Tudo isso pode, em algum momento, e a gente já esteve em certos momentos perigosos, nos quais poderíamos ver, por exemplo, uma decisão russa legítima de atingir algum alvo militar que tenha participação na ajuda à Ucrânia e na colaboração direta com ataques ucranianos ao território russo, e poderiam acabar sendo atingidos por alguma movimentação russa caso essas violações de linhas vermelhas continuassem. Entra aí também a questão de Kaliningrado, que tem sido constantemente ameaçada por movimentações de tropas, às vezes por ataques de drones, declarações bastante hostis, declarações inclusive apontando para um cerco visando estrangular Kaliningrado, que não tem, é um território russo que não possui conexão por terra com o resto da Federação Russa, são os resquícios ali da Prússia, né? Kaliningrado é a antiga Königsberg, é a cidade de Immanuel Kant, tem sido constantemente ameaçada pela Polônia, pelos países bálticos, por lideranças europeias em geral, e isso seria visto como a última linha vermelha, talvez. Se de fato houvesse alguma movimentação agressiva em relação a Kaliningrado, eu acho que seria bem plausível que houvesse alguma resposta um pouco mais dura da Federação Russa. Agora, em relação aos interesses, a gente tem que levar em consideração a possibilidade, ainda que haja algumas figuras europeias bem inconsequentes, a gente também tem que levar em consideração a possibilidade de haver outros interesses que não o conflito direto com a Federação Russa. Então você tem aí a continuação do apoio à Ucrânia. A gente sabe que no apoio à Ucrânia existe muita corrupção, e não creiam que a corrupção é exclusivamente do Zelensky e dos ucranianos. Existem muitos indícios de que no lado europeu da ajuda à Ucrânia existe também superfaturamento, desvio de verba e outros tipos de arranjos que servem os interesses de determinados burocratas. Existe o interesse do complexo militar industrial europeu. Em alguma medida, existem certas lideranças alemãs que acreditam ser capazes de enfrentar a crise industrial alemã através do complexo militar industrial. Houve conversão de fábricas, por exemplo, na Alemanha, fábricas que de outros setores, né, de outros setores industriais, inclusive acho que do automobilístico, sendo convertidas em fábricas militares. Agora, um elemento que talvez deva ser levado bastante em consideração e que merece atenção é de que o discurso da ameaça russa permanente talvez possa servir mais, né, e talvez esse seja um dos objetivos principais, para uma virada cada vez mais totalitária nesses países europeus. Ou seja, esse tipo de discurso, na verdade, está voltado para alimentar a repressão interna e alimentar, inclusive, movimentações perigosas no que concerne às eleições. Eu acho que o caso romeno, em que as eleições foram muito claramente fraudadas, porque houve ali uma vitória no primeiro turno, e aí você tinha um candidato que ia para o segundo turno, era o candidato favorito. O candidato foi preso, foi acusado de ser parte de um esquema russo de roubo de eleições, foi removido do pleito. E aí existem uma série de denúncias em relação à votação no estrangeiro, nas votações romenas, lugares mais pró-russos no exterior que não receberam urna, uma série de outros tipos de manipulações. Eu não acho que foi um caso isolado, no sentido de que eu acho que esse modelo da instrumentalização do judiciário para poder anular eleições cujo resultado iria contrariamente ao interesse das elites em Bruxelas, das elites ocidentais como um todo, isso poderia acontecer em outros lugares. Eu não me surpreenderia se houvesse cancelamento de eleições em determinados países, eu não me surpreenderia se determinados partidos, como o AfD alemão, acabassem sendo banidos, caso eles avançassem demais em outras eleições nos próximos anos. Na França, especificamente, já que a França foi mencionada, a Marine Le Pen, do Rassemblement National, ela está ali cotada com 32%, 33% no primeiro turno e ganha de qualquer outro candidato no segundo turno. E é um candidato que, por mais que tenha tentado suavizar o seu discurso e a sua apresentação, é vista com bastante desconfiança por essas elites ocidentais por conta de posições, especialmente posições passadas mais favoráveis ao diálogo com a Federação Russa. Eu não me surpreenderia se esse discurso, portanto, do inimigo russo e da ameaça russa permanente, da necessidade de enfrentar esse inimigo russo, servisse para aumentar a repressão contra vozes simpáticas ao diálogo dentro desses países, inclusive partidos que hoje são partidos legais. Hoje, por exemplo, ou ontem, um cidadão russo que pertence aí até à esfera informacional, né, o Mikhail, que é do Raibar, que é um canal do Telegram muito conhecido, ele foi preso em Montenegro, que é um país da OTAN e é um dos principais candidatos a ingressar na União Europeia. Já foi deportado, mas era uma visita que não tinha nada a ver, era uma visita que não representava nenhum tipo de risco, né? Ocasionalmente, na Alemanha, pessoas são presas por hastear a bandeira russa. O símbolo Z é proibido na Alemanha. Aí me fico com um questionamento sobre quantas outras letras do alfabeto poderiam ser banidas também, considerando que algumas acabam fazendo parte ali dos símbolos militares russos em determinados momentos operacionais. Então existe uma virada bem repressiva dentro dos países europeus, especialmente França, Alemanha, os Países Baixos, né? Holanda, Bélgica, esses países que são mais europeístas propriamente, mesmo no Reino Unido, que não é membro da União Europeia, mas que é um país fortemente otanista, pelo menos em suas elites, existe uma virada bastante totalitária internamente em relação àqueles que se desviam de uma ortodoxia ideológica. Então, esse poderia ser um dos motivos para esse discurso da ameaça externa permanente. Porque aí você passa a ter um motivo para perseguir a figura do colaboracionista, né? Aquele cidadão interno, aquele cidadão do país que pode ser acusado de ser um colaborador de um inimigo externo. Um inimigo externo que é uma ameaça permanente, que pode invadir a qualquer momento, que pode estar por trás de determinadas agitações sociais, por trás de determinados ataques, por trás de problemas sociais, econômicos, culturais. Na Finlândia, né, na verdade na Europa como um todo, acho que no Telegraph, saiu uma notícia recentemente que eu não vou... A notícia acusava os russos, né, de enviarem agentes de inteligência para a Finlândia para entrar na casa dos parlamentares e fazerem determinadas coisas inadequadas e fugirem, né, sem serem detectados. Então são notícias que vão aparecendo nos jornais europeus, nos jornais ocidentais, que muitas vezes fogem até a raia da normalidade, com o objetivo de gerar um clima de uma ameaça permanente, de um inimigo que está por toda parte, que pode estar dentro da nossa casa, que pode estar entrando em contato com nossos filhos pela internet, que pode estar na televisão, que pode estar por trás de todos os problemas que encaramos, problemas com combustíveis, protestos e mais uma série de outras coisas. E isso serve, evidentemente, também, entre outras coisas, para alimentar esse clima de repressão que se torna cada vez mais comum na Europa.
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1: São 5:40 aqui no Entretanto, na Rádio Sputnik Metropolitana 80.5 FM. Eu vou convidar o nosso analista Rafael Machado, analista de assuntos políticos nacionais e internacionais, também o nosso convidado Samuel Brown, doutor em Economia Política Internacional pela UFRJ e mestre em Ciência Política pela Universidade Federal Rural do Rio de Janeiro, a acompanharem a reportagem do Lucas de Andrade. O Lucas de Andrade está aqui com a gente no estúdio. Ele esteve mais cedo num evento de campanha do candidato à presidência da República, Flávio Bolsonaro, do PL. Ele esteve junto com o governador Douglas Ruas, o governador eleito, né? Ele não foi ainda proclamado, mas haverá inclusive amanhã a contagem de votos, algo simbólico, né? Para que ele seja declarado governador eleito pelo Tribunal Regional Eleitoral. Então, Douglas Ruas e Flávio Bolsonaro se reuniram com lideranças políticas na Barra da Tijuca, na zona oeste da cidade, e durante o evento, entre uma série de temas em que ele tocou, enfim, durante a conversa com jornalistas, ele rebateu uma série de acusações feitas pela campanha do candidato à presidência Luiz Inácio Lula da Silva. Lucas de Andrade, a sua informação, Lucas. Boa tarde.
6: Boa tarde, Maurício. Boa tarde aos nossos analistas. Boa tarde também a quem nos acompanha aqui no Entretanto. Olha, Maurício, ele rebateu acusações e fez outras, viu? A gente vai comentar aqui. O senador Flávio Bolsonaro, candidato do PL à presidência da República, declarou que foi injustiçado por sua relação com o ex-banqueiro Daniel Vorcaro, do conglomerado Master. A fala foi feita à imprensa durante o encontro do candidato com liderança e aliados políticos na Barra da Tijuca, na zona sudoeste do Rio, nesta sexta-feira. Hoje, a revista Veja publicou uma reportagem que continha um áudio em que Vorcaro declarou ter financiado um documentário sobre o presidente Luiz Inácio Lula da Silva e acusou a atuação de intermediários por esse financiamento, como o ministro da Saúde Alexandre de Padilha. Em sua defesa, o senador Flávio Bolsonaro falou que o pedido que ele fez a Vorcaro foi de patrocínio para o filme cinebiográfico do pai, o ex-presidente Jair Bolsonaro.
7: Eu fui injustiçado. Você não sabe como é difícil disputar um cargo público tomando tanta pancada com mentira. E muita gente me pré-julgou porque eu fui pedir um patrocínio para um empresário, para um filme privado do presidente Bolsonaro, sem absolutamente nenhuma contrapartida pelo fato de eu ser senador da República. E o que nós vimos agora com o áudio do próprio Vorcaro dizendo o que eu sempre falei desde o dia 1, com o filme do Bolsonaro não tem nada de errado. Já com o filme do Lula, foi dinheiro por fora. Esse cara recebeu propina, então o Bolsonaro pediu um patrocínio e o Lula pediu propina. E pior, o Lula roubou o dinheiro do próprio filme dele, porque falou que deu 30, o Vorcaro disse que deu 30 milhões por fora para o Instituto Lula. É via alguns intermediários como o Alexandre Padilha, ministro da Saúde do Lula, cobrando 10% de propina para pegar dinheiro de aposentado da Caixa, do Banco do Brasil, para investir em papel podre do Banco Master.
6: Flávio Bolsonaro também disse que o governo federal faz uso eleitoreiro da Petrobras e afirmou, nas palavras dele, que o subsídio de cerca de R$2 ao preço do diesel vai expirar no dia 25 de outubro, data do segundo turno das eleições presidenciais.
7: O Lula, pela Petrobras, deu um subsídio de aproximadamente R$2 no preço do diesel. Sabe quando que acaba esse subsídio, pessoal? No dia 25 de outubro. No dia seguinte à eleição, o preço do diesel nas bombas já pode subir em torno de R$2. É isso que esse governo irresponsável está fazendo.
6: Nesta sexta-feira, o Ministério da Fazenda anunciou que vai ampliar e prorrogar a desoneração da gasolina, além de desonerar o etanol hidratado e ampliar a subvenção ao etanol. Flávio Bolsonaro também negou que pretende acabar com os programas sociais Bolsa Família e Farmácia Popular e disse ser alvo de fake news, cuja divulgação o candidato atribuiu ao PT.
7: Vou garantir o Bolsa Família para quem precisa, só que eu vou fazer muito mais. Eu vou garantir que o Estado chegue até você com capacitação, com qualificação. Eu vou fazer o maior programa de mobilidade social que esse Brasil já viu. Disseram que eu ia acabar com a farmácia popular. É mentira, eu jamais faria isso. Eu vou melhorar a farmácia popular. O remédio vai chegar na porta, vai chegar dentro da sua casa. A gente vai dar na sua mão, na palma da sua mão, que é um celular. Você não apenas vai receber o remédio, você vai receber um SMS avisando a hora que você tem que tomar o seu remédio para você não esquecer. É assim que a gente vai tratar as pessoas que precisam do Farmácia Popular.
6: O evento desta sexta-feira ocorreu no espaço de eventos Ilha Itaiangá e foi um almoço oferecido por Douglas Ruas, que aguarda a formalização do Tribunal Regional Eleitoral para ser declarado governador eleito do estado. Ruas coordena a campanha de Flávio Bolsonaro no Rio de Janeiro neste segundo turno. Maurício.
1: Ok, Lucas. Lucas de Andrade com as informações, ele que acompanhou esse evento envolvendo lideranças da direita no Rio de Janeiro, o governador, enfim, futuro governador do Rio de Janeiro, Douglas Ruas, e o candidato à presidência, Flávio Bolsonaro. Vou chamar aqui os nossos analistas, o Samuel Brown, nosso convidado de hoje, e logo depois eu pergunto para o Rafael Machado. Samuel, mais uma etapa da guerra de narrativas, né? Quando aparece o Flávio Bolsonaro dizendo sobre as gravações relativas a Vorkar, enfim, é um financiamento privado para a produção do filme em que o pai dele é homenageado, e o dinheiro que seria para a produção do filme do Lula foi um dinheiro roubado, né? Sendo que essa gravação sequer foi localizada no celular do Daniel Vorkaro durante as investigações. Enfim, não há um reconhecimento de legalidade na delação de Daniel Vorkaro no que diz respeito ao que foi dito relativo a isso, né? Ao envolvimento do presidente Lula, e fala também sobre subvenção ao combustível, né? Dizendo que termina no dia 25 de outubro, mas quando na realidade é um mês de subvenção, prazo de 30 dias, e os programas sociais ele se defende, né? Inclusive o presidente Lula, em sua campanha eleitoral que começou hoje no rádio e na TV, batendo forte em relação a essas questões, né? Que os programas sociais, as conquistas sociais de seu governo seriam extintas no caso de um futuro governo de Flávio Bolsonaro. Ele menciona: remédio na porta de casa, vou dar remédio na sua boca, brasileiro, vou colocar o SUS no padrão Albert Einstein. A gente chegou até a ouvir aqui nas propagandas no rádio. Essa guerra de narrativas vai ter o último minuto, né? A gente está sem o som do professor Samuel Brown. Acho que precisa. Acho que está mutado o microfone, professor.
2: Opa!
1: Agora foi.
2: Anos depois da pandemia, ainda cometo esse erro.
1: Acontece.
2: Eu vou tentar lembrar de cada um desses comentários aí, do candidato Flávio, porque é interessante, né? Porque quando o Flávio tenta apresentar-se como um cara diferente daquele que vai promover a austeridade fiscal, as coisas não são naturais, né? É muito mais normal que ele faça a propaganda de ser um governo austero, com os cortes e tudo mais, e com as consequências e benefícios e consequências, né, que isso tem. E, por outro lado, que o Lula também se apresente como um candidato que vai aumentar o gasto público. Quando os dois saem dessa cartilha, fica estranho, foge do comum. O Flávio Bolsonaro precisa lembrar que foi no governo do pai dele, que ele citou a farmácia popular, né? Eu tenho esses números de cabeça, porque a gente trabalha muito eles lá nas nossas pesquisas. O gasto com farmácia popular herdado de governos anteriores era de 2 bilhões. 2 bilhões. Não é um valor tão grande quando você pensa no orçamento geral da União. 2 bilhões de reais. Mas o Bolsonaro achou, Bolsonaro o pai, achou por bem baixá-lo para 800 milhões. Ele baixou em 60% o gasto com farmácia popular. Bom, eles entregaram o governo em 2023 e agora o gasto nesse ano está sendo de 7,5%.

que vai economizar mais de 150 bilhões de reais. Como o dinheiro não dá em árvore, eles vão cortar esses 150 bilhões de reais de programas. Alguns programas, ou quase todos eles, terão impactos. E é justamente por isso que se cria, na campanha do presidente Lula, né, essa crítica de, bom, vai cortar, então vai cortar de onde? Estará cortando desse programa. É só você olhar os programas que foram cortados na gestão do pai dele que você tem uma ideia de onde podem ser cortados. Ele fez uma referência também aos combustíveis, que tem um subsídio, né? Tem que lembrar que esse subsídio dos combustíveis, ele se dá muito por conta da crise do combustível, né? Do petróleo. Olha, o que foi criado a partir da guerra no Irã, né? Da atuação no Irã, dos Estados Unidos. É por isso que você tem esse subsídio agora. Mas mesmo antes desse subsídio, os valores do diesel, do combustível de forma geral, fóssil no Brasil, estão muito inferiores àqueles que foram praticados no período do governo do pai dele. E é uma coisa que eles sempre se colocaram contra, de dar qualquer subsídio. Olha, o valor de mercado é o valor de mercado, cada um que pague se puder, e se isso tiver impacto no agregado da economia, tanto mal, tanto bem. É uma visão diferente, né? Uma visão que prevê subsídio, que prevê um subsídio para enfrentar um período. Mas o que resolve, de fato, o problema do combustível no Brasil é se nós conseguirmos trazer o refino novamente para o Brasil. Temos autonomia para isso, para que o nosso combustível não seja precificado em dólar. Então, eu estou falando aqui ainda de economia, mas eu preciso falar também do drama, né, quase novela mexicana que acontece em relação a esse sujeito fraudador, o Vorcaro. É sabido que houve um patrocínio, a princípio é isso, né? O dinheiro teria sido pedido pelo candidato Flávio, ainda senador, ainda não candidato, para fazer o filme do pai dele. Pediu 130 milhões, pegou mais ou menos uns 70 milhões. Esse dinheiro, não se sabe, foi aplicado no filme, esse dinheiro foi parar nos Estados Unidos num fundo que, coincidentemente, comprou mansão para o irmão dele, lá também no Texas. Bom, isso é o que se sabe. Foi feito um pedido de dinheiro, esse dinheiro foi para lá e desde então não se sabe o que aconteceu, só se tem uma informação de que uma mansão foi comprada. Aí tem um detalhe, esse dinheiro veio de um investidor privado que estava cometendo uma fraude financeira do país, já sabido, já denunciado, e o pedido ainda assim foi feito. Depois que esse sujeito foi preso por conta dessa fraude, aquele patrocínio que foi feito, pedido, quando já se sabia da existência da fraude, ainda foi insistido, foi procurado, o candidato Flávio procura o Vorcaro quando ele já está preso para pedir o resto do dinheiro. E agora nós temos uma outra informação, então precisamos botá-las de lado a lado. Teria um pedido de dinheiro, de um valor bem menor, para fazer o filme do Lula, um documentário sobre o Lula. Isso ainda não está provado, né? É uma requentada de notícia de alguns meses atrás, que voltou agora, tudo bem, acho que o jornalismo tem o direito de requentar a matéria desde que encontre algum fato novo. O problema é que não tem fato novo. E até onde se sabe, tudo isso foi desmentido, que nada disso foi encontrado de verdade no celular do Vorcaro. Então, da onde? Qual é a origem desse suposto áudio? Mas tratemos que seja verdade, que tenha sido pedido 30 milhões. Por que que esses 30 milhões seria propina, se a fonte é a mesma e o objetivo é o mesmo? Se os outros 130 milhões não são propinas, são apenas um patrocínio. Se quando você olha a declaração do filme do Bolsonaro, não tem nenhuma declaração de doação de 130 milhões ali. Simplesmente esse dinheiro foi parar nos Estados Unidos e não se sabe quanto dele foi investido ou se algo dele foi investido no filme. Ao mesmo tempo, ele acusa o documentário sobre o Lula de ter tido esse investimento e não ter publicizado. Veja, é a mesma situação, só que com agravantes muito maiores do lado do Bolsonaro e do lado do Lula. Mesmo que você considere que houve a doação de 30 milhões, coisa que não está provada, diferente do caso do Bolsonaro, mesmo assim, você não tem nenhum agravante ali. O dinheiro pode ter sido gasto no filme ou não, mas você não tem sequer prova de que esse dinheiro foi colocado para lá. Então é uma confusão, é uma mistura, uma comparação entre duas coisas, uma que realmente existe, outra que supostamente existe. Aquela que realmente existe tenta dizer que não tem nada de errado, mas tem de errado com aquela outra que supostamente existe e é da mesma semelhança, da mesma matéria. É uma confusão muito normal, gente, no período eleitoral. O eleitor é bombardeado.

0: com tanta informação ao longo do dia, e a tentativa é de mostrar, olha, no final os dois são iguais, no final os dois fazem a mesma coisa, e aí o candidato de direita tenta dizer que não vai cortar tanto assim e que o outro lado vai gastar demais. O outro lado diz, não vou gastar tanto assim, vou cortar um pouco. Essa briga de versões, ela vai ser postergada até o dia 25, e aí o eleitor vai dizer na urna quem ele acha que é mais plausível, que o Bolsonaro não vai cortar os gastos públicos emergenciais necessários, né, para as pessoas mais necessitadas, ou se é o Lula, olhando para a trajetória dos dois, para as propostas que sempre colocaram na mesa.
1: Perfeito, Samuel. Bom, a gente está com o tempo apertado, a gente vai voltar a esse assunto e trazer aqui a participação do Rafael Machado para aprofundar a sua análise. Inclusive, a gente até abordou no início do programa, enquanto o professor Samuel não se encontrava com a gente aqui na conexão com o Entretanto. Professor, queria agradecer muito a sua participação conosco aqui no Entretanto. Fica o convite para vir aqui pessoalmente ao estúdio. Você participava pelo telefone, agora com a câmera conectada aqui com a gente. A próxima etapa é vir aqui ao estúdio da Rádio Sputnik Metropolitana para a gente trocar ideia ao vivo, pessoalmente aqui com a nossa equipe. Muito obrigado pela sua participação. Foi muito bacana ter você aqui com a gente. Até uma próxima oportunidade.
0: É um prazer enorme, o convite vai ser atendido muito em breve aí e eu vou estar sempre à disposição de vocês. Um abraço.
1: Maravilha, um forte abraço. Rafael, obrigado mais uma vez, a gente tem encontro marcado na segunda-feira, na terça-feira na realidade. Ótimo fim de semana para você, feriadão prolongado, e a gente volta a trazer aí os destaques do nosso noticiário aqui, do nosso dia a dia aqui no Rio, no Brasil e no mundo. Rafa, um abraço, bom fim de semana.
2: É isso aí, pessoal. Sempre uma honra estar participando do programa Entretanto. Boa noite, bom feriadão para todo mundo.
1: É isso aí. São 5h56, rápida pausa e reta final aqui do Entretanto na Rádio Sputnik Metropolitana.
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1: São 5 horas e 56 minutos, acompanhando a movimentação pela cidade. Inclusive, chegou informe para a gente sobre a circulação na zona oeste da cidade, na região de Santa Cruz. Alto fluxo de veículos no entorno do terminal Curral Falso em Santa Cruz provoca atrasos em linhas do BRT, como, por exemplo, a linha 10, Alvorada Santa Cruz, 14, Recreio Santa Eugênia, 15, Curral Falso Alvorada, 17, Santa Cruz Campo Grande, 20, Salvador Allende Santa Cruz, 28, Pingo d'Água, Curral Falso. Atenção, e a movimentação bem carregada ali de veículos, atrasando a circulação de ônibus. Falando de vias expressas agora, linha vermelha com trânsito lento do Caju até o acesso à rodovia Washington Luiz no sentido Baixada, sentido centro, com vários trechos de retenção desde o Galeão até o acesso à ponte Rio Niterói. Na Avenida Brasil, sentido centro, a lentidão começa em Coelho Neto, vai até Cordovil e mais à frente da Penha até Manguinhos. No sentido Zona Oeste, a lentidão do Caju até Maré e de Vigário Geral até Coelho Neto. Falando em Avenida Brasil, teve um acidente em Irajá, uma faixa da pista central está ocupada devido a um acidente envolvendo carro e moto na altura do Ceasa. No sentido Zona Oeste, a lentidão começa em Parada de Lucas. Atenção, você motorista, ainda na Avenida Brasil, o trânsito está bem ruim hoje, nessa sexta-feira, pré-feriadão. Caminhão enguiçado na altura de Vigário Geral, ocupando uma faixa da pista central, sentido centro. Trânsito tem retenções desde a altura de Irajá em função desse veículo enguiçado. E na altura do bairro Vasco da Gama, da estação BRT Vasco da Gama, uma faixa da pista central ocupada devido ao acidente com carro e moto no sentido Zona Oeste, a retenções até a altura do Porto do Rio de Janeiro. 5h58, vamos à previsão do tempo.
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1: Lembrando que a cidade do Rio entrou hoje no nível de calor 2 às 2 horas e 50 minutos, em função da previsão, o registro de índices de calor são temperatura e umidade, né? A combinação de temperatura e umidade de 36 a 40 graus por um ou dois dias consecutivos ou por 4 horas ou mais. Muito calor na cidade do Rio de Janeiro, segundo o Sistema Alerta Rio, nesse fim de tarde e também ao longo da noite, previsão de tempo nublado, ventos fracos a moderados e não chove, segundo o Sistema Alerta Rio, Sistema de Meteorologia da Prefeitura do Rio de Janeiro. A gente tem a previsão para amanhã sábado, portanto, fique atento, tem previsão de chuva, intensidade moderada a forte a partir do fim da tarde, pode haver raios e rajadas de vento moderado a forte. E de domingo até terça-feira a gente tem previsão de pancadas isoladas de chuva de intensidade moderada na tarde e na noite de domingo, da segunda e também da terça-feira. Rapidamente falando aí sobre o registro das temperaturas hoje, mínima de 20 graus, máxima de 36 graus para amanhã. Previsão mínima 22, máxima 37 graus para domingo. Mínima prevista 21, máxima prevista 32 graus. Fechamos o entretanto desta sexta-feira. Renato Silva na mesa de som, Isaac Roberto na operação de vídeo, Carlos Júnior na produção. Vem aí na Rádio Sputnik Metropolitana, Casus Belli, com o Leonardo Macaxeiro, junto com o comandante Robinson Farinazzo. Encontro marcado comigo com o Leonardo Macaxeiro. O Léo Macaxeiro volta ao entretanto na terça-feira. Terça-feira já que tem feriado, segunda é feriado, a gente volta então na terça-feira com mais um entretanto pra você. Ótima noite, bom feriadão pra você, bom fim de semana. Tchau, tchau.
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20: Olá, eu sou Bárbara Pereira, seja muito bem-vinda, seja muito bem-vindo. É um prazer receber você no Intriga Internacional. No dia 23 de setembro deste ano, o governo australiano informou que o sistema de saúde do país foi invadido por agentes da inteligência artificial da OpenAI, empresa americana responsável pelo ChatGPT. A situação foi descrita pelo primeiro-ministro da Austrália como inaceitável durante a Assembleia Geral da ONU em Nova York. Embora os representantes da Big Tech tenham pedido desculpas e informado que a inteligência artificial teria agido de forma autônoma, o governo australiano disse que o país vai investigar o caso, o que poderá resultar em medidas judiciais. Na mesma ONU, o Conselho de Segurança discutiu os rumos da inteligência artificial depois que executivos das empresas alertaram para os riscos do ritmo acelerado em que estão sendo criados os sistemas de IA. Riscos, inclusive, relacionados à segurança global. Neste episódio do Intriga Internacional, vamos discutir se há riscos para as relações entre os países quando as inteligências artificiais criam transtornos como esse, uma vez que as Big Techs estão instaladas, em sua maioria, nos Estados Unidos. Venha com a gente, o Intriga Internacional começa agora.
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20: Sobre esse assunto, a gente conversa agora com Isabela Rocha Dashicheva. Ela é doutoranda em ciência política, pesquisadora do Instituto de Ciência Política da UNB e presidente do Fórum para a Tecnologia Estratégica dos BRICS. Isabela, muito obrigada por aceitar o nosso convite.
6: É um prazer enorme estar aqui com vocês novamente, Bárbara.
20: Isabela, a gente teve aí recentemente um caso ocorrido na Austrália em que agentes da inteligência artificial de duas empresas invadiram o sistema de saúde, especificamente lá da Austrália, e isso gerou aí um conflito, obviamente, do ponto de vista do governo australiano, que ficou bastante incomodado pelo fato de ali terem dados bastante sensíveis sobre a população daquele país, né? Como é que a gente pode fazer a leitura deste episódio em si, pensando em duas questões? Uma é o fato de as empresas serem instaladas, né, num determinado país, de outro lado elas serem transnacionais, elas estão no mundo inteiro. E se isso poderia se configurar como um conflito diplomático, embora não tenha sido ocorrido efetivamente por um corpo ali do governo americano. Como é que a gente lê esse episódio do ponto de vista das relações internacionais?
6: Zé, é uma situação um pouco complicada e eu até ouso dizer espinhosa, porque a gente tem a Big Tech, então a gente tem a OpenAI, por exemplo, fornecendo soluções de tecnologias para diversos países. Então a gente teve esse caso na Austrália, mas, quer dizer, na verdade, a OpenAI não necessariamente fornece soluções de tecnologia, né? Principalmente, por exemplo, por causa do Brasil, a gente tem muito armazenamento de nuvem da Google, né? da Google e da Amazon. Mas, não sei, talvez esse caso possa ser relacionado a alguém da área da tecnologia do governo australiano usando uma solução que foi fornecida pela OpenAI, ou seja, talvez colocando, né, injetando alguma solução em inteligência artificial para facilitar algum processo. Qual que é o problema? Tudo isso são relações comerciais. Então, a gente observa aí que como que você vai responsabilizar um governo, então assim, como que a gente vai responsabilizar o governo americano por uma atitude que vem, na verdade, de uma empresa privada. Mas aí a gente tem mais complexidade na situação, porque a gente sabe que existe uma aliança muito íntima, muito próxima entre o governo norte-americano, principalmente agora com Trump, e essas empresas de tecnologia, sejam elas a OpenAI, ou a Oracle, a Google, que agora é a Alphabet, né? Seja a gente observar também, tem a Red Hat, que também fornece esse tipo de solução de tecnologia, a própria Meta também, que é muito grande aqui no Brasil, enfim, estou nomeando só algumas aqui de cabeça. E essas empresas a gente sabe que tem relação muito íntima com o governo norte-americano. Então, às vezes, o que parece é que quando é conveniente de ser uma relação de Estado, a gente traz essa coisa da Estado da diplomacia, e quando não é conveniente, não, mas isso é uma questão meramente econômica, né? Então, assim, ao invés de você responsabilizar os Estados Unidos por uma solução, por um problema desse, você responsabiliza a OpenAI. Dito isso, tem uma sutileza que é importante a gente levar em consideração. Muito se diz, porque se a gente, inteligência artificial, rompeu a sandbox, que é o ambiente que você usa para simulação, e autonomamente foi lá e fez uma grande, né, ele fugiu, ele fez jailbreak, que nem o pessoal fala. Existe um elemento aí que as próprias empresas de inteligência artificial querem dar um destaque maior para a inteligência artificial, no sentido dela ser uma tecnologia perigosa, inovadora, que precisa, enfim, ser levada a sério, né? E aí isso acaba culminando em maior investimento. Enfim, começando essa conversa aqui, trazendo todos esses elementos, como a gente pode ver, é muito complexo, tem essas relações comerciais, seja empresas de governo, sejam governos trazendo essas empresas para trazerem soluções, né, de pipeline, de, enfim, ambiente de produtividade. Tem também esse elemento geopolítico entre a aliança entre essas empresas e o governo norte-americano. Tem essa questão também, que também acaba sendo de mercado, né? Que é essa ideia de que você precisa criar um alarmismo em cima da própria inteligência artificial para ela ser mais valorizada. É uma conversa assim, realmente muito complexa, que tem muito a ser levado em consideração.
20: E aí a gente tem nesse mesmo momento, nesse mesmo ali contexto ali, que acontece isso na Austrália, há uma discussão no Conselho de Segurança da ONU sobre o uso da inteligência artificial acentuado, acelerado, em processo, um ritmo acelerado, alguns dos próprios empresários alertando para isso, e isso se torna uma reunião de conselho, algo que alguns analistas estão apontando como inédito, né? Obviamente, não tínhamos IA antes, mas talvez nunca pensássemos que isso virasse ali uma discussão num patamar de ONU, né? Também é uma outra leitura que precisamos fazer, é o quanto essas relações vão ser, como você mesmo apontou, é algo complicado agora de se olhar, o quanto essas relações vão ser, sim, afetadas pelo uso excessivo da própria inteligência artificial, né?
6: Pois é, e aqui a gente precisa entrar num assunto que é extremamente espinhoso, que é principalmente por que esse assunto foi levado para o Conselho de Segurança, que é o maior, é o órgão deliberativo mais importante das Nações Unidas. E aqui é justamente esse assunto que é o assunto do momento, que são armas autônomas, a ideia do uso de inteligência artificial em conflitos. E aqui eu vou até puxar a sardinha para um artigo que eu escrevi, ainda assim, no ano passado ou retrasado, sobre como o genocídio em Gaza, na verdade, era um laboratório. Então, como que acontece? Quando a gente tem novas tecnologias sendo utilizadas no ambiente militar, você não pode simplesmente usar uma tecnologia nova num high stakes, né? De alto. Onde assim, você tem muito risco, de alto risco. Então, o que, que eles fazem? Novas ferramentas eles são testadas em conflitos low, baixo risco. Para os Estados Unidos e para o Estado de Israel, a gente tem o que aconteceu em Gaza, no genocídio de Gaza, como um conflito de muito baixo risco, e justamente por isso o laboratório ideal para testar esse tipo de armamento. Então, eu vou dar aqui um exemplo de um tipo de arma que foi testada na Palestina, que, enfim, é alarmante, né? Então a gente teve pela primeira vez o uso de stick targeting ao vivo. Stick targeting, para a audiência aqui que joga videogame, é quando você está jogando um joguinho de tiro e aí o alvo fica preso. Então você não precisa fazer a mira certinho. A própria arma sozinha faz a mira e você só tem que puxar o gatilho. Esse tipo de tecnologia foi testado em Gaza. Outro tipo de tecnologia que foi testado lá é processamento massivo de dados. Então, assim, a ideia de usar uma dashboard, também para o pessoal aqui que trabalha muito com empresa e tudo mais, é transformar o conflito numa grande dashboard que você consegue administrar. Então, assim, vai tanto assim de quantas pessoas são posicionadas, quantos soldados são posicionados num espaço específico, os tipos de mantimento que é colocado, quais são as rotas que precisam ser estabelecidas, até mesmo quantas pessoas morreram e quantas pessoas vão morrer. Tudo isso numa dashboard ao vivo automatizada. A gente também teve, né, armas ainda mais autônomas, no sentido de você fazer o perfilamento do indivíduo e aí automaticamente matar. Foi o caso da Lavender, né, que foi um escândalo também na época em que a gente tinha a própria inteligência artificial sem passar por nenhum ser humano decidindo quem vivia e quem morria. E aí nesse acidente, né, de teste, novamente, porque isso foi um teste, a Gaza, a Palestina, serviu como um teste para que essas novas armas com uso de inteligência artificial fossem testadas, mataram muitas crianças, mataram muitos civis. E o Hamas, no final das contas, era um espantalho. Então, por que que isso está sendo levado só agora no Conselho das Nações Unidas? Porque essas armas foram testadas, essas armas foram colocadas como sim, ok, elas funcionam. Tivemos essas casualidades em Gaza, eles, a Palantir, a Big Tech falando, né? Agora essas armas estão prontas para serem utilizadas por quem quiser comprar. Então, por isso que esse assunto agora chega no Conselho de Segurança, porque o produto está pronto.
20: O que chega nessa discussão é uma dúvida que nós estamos aqui. É de uso isso, de pensar o quanto isso vai ser feito, vai ser usado, porque a hipótese de não uso nos parece que estamos aqui observando esse mundo que está meio caótico, que está em jogo, né? A hipótese de uso está em jogo.
6: Eu acho que, inclusive, a gente tem que assumir que serão utilizadas esse tipo de armamento. Egito foram utilizadas em Gaza e agora vão ser usadas na América Latina também. E, inclusive, eu digo mais, são utilizadas pelos próprios Estados Unidos contra a sua população. É, eu acho que, assim, a gente que não vive nos Estados Unidos, eu não vivo nos Estados Unidos, graças a Deus, a gente imagina que as coisas não são tão complicadas lá dentro, mas, na verdade, a gente vê todas essas armas, a dashboard da Palantir, sendo utilizada para cidadãos americanos que eles aliens imigrantes. Então, às vezes, a gente teve tantos casos de cidadãos americanos que viveram a vida inteira nos Estados Unidos, nasceram nos Estados Unidos e foram deportados. Tiveram, assim, alguns casos disso acontecendo. População negra nos Estados Unidos sendo extremamente perseguida, população pobre. É, então, assim, tipo de tecnologia usada contra civil de maneira indiscriminada, dentro e fora dos Estados Unidos. É, e claro que dentro dos Estados Unidos a gente imagina que algo precisa ser feito entre eles, né, entre sua população e seu governo, mas fora dos Estados Unidos a situação é também extremamente complicada. A gente teve novamente tudo o que aconteceu em Gaza. Agora a gente teve também o sequestro do Maduro, e puxando mais uma vez sardinha para outro artigo que eu publiquei sobre essa situação mesmo, do sequestro do Maduro, que representou justamente assim o estado da arte em operações militares, porque seria muito mais fácil para os Estados Unidos simplesmente ter matado Maduro. O sequestro dele, né, foi uma operação extremamente mais complexa, que só foi possível justamente por ter toda essa assistência tecnológica que eles têm hoje em dia. Então, a gente precisa se preparar nesse momento para uma nova realidade em que esse tipo de armamento vai ser utilizado contra a população civil. Hoje, no Brasil, a gente teve o desligamento das embaixadas americanas, do suporte consular americano. A gente tem que se preparar com a nova realidade, que é a realidade em que esse tipo de tecnologia vai ser utilizada contra nós.
20: Já que você citou esse episódio, também como a gente pode entender esse fechamento de embaixadas e consulados no Brasil, às vésperas, né, de uma eleição de primeiro turno? Os Estados Unidos alegam por segurança de seus cidadãos aqui, mas não há nenhum relato de insegurança no país por conta de uma votação, né? É uma votação de primeiro turno em que o seu processo democrático acontece. Por que que você acha que esse processo está sendo implementado de fechamento?
6: Pois é, e aqui vem até mais uma questão que por um lado, assim, é uma certa hipocrisia dos Estados Unidos, mas por outro também mostra uma irresponsabilidade enorme, né? Porque olha só, eles fecharam as atividades consulares. Imagina, se o Brasil realmente estivesse em perigo, né? Ai, aconteceu uma tragédia no Brasil e por isso vamos fechar as atividades consulares porque há um risco. Não faria mais sentido você manter as embaixadas abertas, né? Quando a gente, novamente, voltando para essa situação que houve com na Palestina, né? E quando houve o bombardeio em Israel, era um momento que era muito importante, por exemplo, que a Embaixada do Brasil estivesse funcionando e estava funcionando e prestando assistência para as pessoas que estão lá. Então, na verdade, assim, é um contrassenso dizer que, já que a gente está passando, já que o Brasil supostamente está passando por um momento de tensão, fecharam as atividades consulares. É o contrário, é o momento, então, na verdade, que a gente precisa, que o cidadão americano que está no Brasil precisaria de maior apoio. O que acontece, Bárbara, é que a gente tem o que tem acontecido é que os Estados Unidos usam a diplomacia como um instrumento de guerra. Então, existe um termo assim, na área militar, que é o de operações híbridas. Não faz guerra só com meios convencionais, ou seja, com bomba, com tiro, com invasão, enfim. Você também faz guerra informacional. E faz parte de fazer guerra no ambiente informacional você trazer tensões nesse ambiente diplomático. No caso do Irã, os Estados Unidos se utilizaram desse veículo, dessa comunicação diplomática para negociar cessar fogos, por exemplo. Aí eles negociavam cessar fogo, baixava a guarda, e aí eles iam lá e atacavam. É, então a gente observa que, na verdade, essa instrumentalização da diplomacia em prol de uma guerra mais eficiente. Isso é uma coisa que a gente precisa levar muito em consideração quando a gente pensa em relações com os Estados Unidos. O que acontece hoje em dia é que os Estados Unidos não são mais a hegemonia econômica do mundo, apesar de a gente ainda ter o dólar como a principal forma, o principal instrumento de liquidação de transações internacionais, não se trata mais da maior hegemonia econômica, não é mais hegemonia econômica. Culturalmente, existem muitos outros países que estão começando a se posicionar mais do que os Estados Unidos. O mundo parece que não acredita mais tanto assim no American Way of Life, né, no sonho americano. Diplomaticamente, a ONU está falida. Eu me preocupo muito, inclusive, com essa falência das Nações Unidas. Já fazem anos que ela não consegue... Eu ouso até dizer que desde que ela foi criada, parece que ela nunca conseguiu resolver, de fato, nenhum conflito. Então, observa, todos esses espaços em que os Estados Unidos antes era hegemônico, ele não é mais. Na lei internacional também, hoje em dia, quem faz quem é o padrão ouro de lei internacional é a União Europeia. Os Estados Unidos não chegou a conseguir alcançar também esse espaço de hegemonia nesse espaço, essa posição de hegemonia nesse espaço. Então, o que a gente observa? Ok, uma vez que eles não são hegemonia em todos esses elementos, em todos esses campos que uma vez foram, restou a eles a guerra, porque isso é inegável. Militarmente, realmente, os Estados Unidos são uma hegemonia militar. Então, a lógica agora que se agravou com o governo Trump é que a gente vai ter cada vez mais a guerra se tornando o instrumento de condução das relações internacionais.
20: Bom, professora Isabela, diga sempre aqui para nós sobre seus artigos. Eles são muito relevantes para a gente que cobre, né, acompanha aí o mundo, o andamento do mundo, o quanto a gente precisa ler para estar realmente informado. Agora, queria voltar... sobre a questão da inteligência artificial, a gente trouxe aqui o fato de a ONU estar discutindo o uso da inteligência artificial, a forma como essa inteligência artificial deveria estar ou não dentro das relações internacionais. O que temos de fato é o que você já nos trouxe, já experimentos, né, com seres humanos do uso da inteligência artificial para a guerra. O quanto a gente vai ver de avanço nesse sentido e também de forma, vamos chamar de disruptiva, sei lá, acho que talvez seja outra palavra, mas eu faço aqui uma invasão e eu digo que a inteligência artificial trabalhou de forma autônoma, assim eu não crio um conflito com você, mas vou lá, vou dar uma bronca no, né, nos meus gestores daquela IA, no quem criou aquele agente para fazer aquela determinada ação e no fundo eu já estou criando um conflito para exatamente desestruturar um país X, Y ou Z.
6: Ai, assim, eu acho que eventualmente isso pode aparecer como um recurso teórico, mas essa retórica de uma inteligência artificial autônoma que decide por si só o que quer fazer, não vou dizer também que não é possível. Eu acho que muito da ficção científica que a gente tem hoje em dia... Na verdade, muito da ficção científica que a gente teve, né, uma vez se comprovou como sendo realidade. Então, assim, eu não subestimo o poder da ficção de prever os perigos do futuro. Mas ainda assim, eu acho que isso é uma retórica muito, muito feliz, né? Ah, não fui eu, foi uma inteligência artificial autônoma. Olha, uma inteligência artificial, em geral, vai agir dentro dos parâmetros que são estabelecidos pelas pessoas que desenharam essa inteligência artificial. E aí tem uma outra questão, né? Por que que a gente está discutindo a ideia de uma inteligência artificial decidir pela guerra por si só? Talvez, se a gente for entreter essa ideia da ficção científica, a gente precisa pensar que talvez a gente tenha treinado mal essas inteligências artificiais, que talvez a gente devia ensinar menos a ela sobre guerra e mais a ela sobre realmente como usar o desenvolvimento tecnológico pela prosperidade dos povos.
20: Então, há de se ficar muito desconfiado aqui em relação a essa narrativa de que foi uma inteligência, não nesse caso, a gente não está aqui apontando isso, mas é uma observação a ser feita daqui em diante do quanto isso também pode ser uma arma de narrativa, né? Usar o fato de que aquela inteligência ter sido autônoma para se eximir ali da responsabilidade de uma ação inadequada, né?
6: Mas eu acho essa retórica muito fraca, sabe? Tinha até aquela frase máxima da IBM, né? Que um computador não pode ser responsabilizado por uma decisão administrativa, portanto, um computador nunca pode tomar uma decisão administrativa. E, gente, isso é do início da computação. Se hoje em dia isso está sendo questionado, né, e colocado como uma... Ah, é porque uma inteligência artificial vai tomar uma decisão autônoma, pelo amor de Deus, vocês são burros.
20: É bom a gente observar mesmo, né, o quanto tem de burrice ou de intencionalidade. Agora, a gente para poder pensar em relações mais robustas entre países, a gente também vai ter que criar uma legislação, uma regulamentação em cada país sobre o que é o uso de uma inteligência artificial naquele país. Por que que eu pergunto isso? Isso é algo bastante complexo, não é isso? A inteligência foi criada nos Estados Unidos, neste caso, mas a gente pode ter outras, e houve uma ação específica num determinado país com o qual aquele país não concorda. Pode ser no uso dos seus dados, do seu sistema, ou pode ser, enfim, criando um jogo que só está usando naquele determinado país. A gente vai precisar aí de legislações internas que sejam efetivamente robustas para poder orientar esse uso e essa disseminação de inteligência artificial?
6: A princípio, acredito que é muito importante que os países tenham suas próprias políticas de regulação de inteligência artificial. Inclusive, eu aqui no BRICS Tech Forum, que é a ONG que eu presido, a gente desenvolveu um índice de soberania digital em que a gente avalia as capacidades dos países em se manterem, né, realmente um ecossistema tecnológico soberano. E um dos indicadores que a gente usa justamente é o indicador da governança. Então, esse elemento da governança é muito importante. Mas dentro dessa governança, uma coisa que a gente leva muito em consideração e é central é o que a gente chama de vis-à-vis regulatório. Então, assim, de nada adianta a gente ter um lindo corpo regulatório para inteligência artificial ou para dados ou para proteção, né, lei geral de proteção de dados que a gente tem no Brasil, se quando uma empresa estrangeira, nominalmente uma empresa americana, vier no Brasil, o US Cloud Act ficar por cima dessa legislação. A ideia, por exemplo, de que o US Cloud Act prevê que dados que são armazenados em data centers proprietários americanos, independentemente de onde eles estão no globo, pertencem aos Estados Unidos e não ao Brasil. Então, se a Meta vem no Brasil e constrói um data center, não importa se os dados são de brasileiros, não importa se esses dados são, se eles são armazenados no Brasil, esses dados pertencem aos Estados Unidos, a não ser que a gente, no Brasil, preveja legalmente que os Estados Unidos precisam obedecer a nossa norma e, né, superceder o US Cloud Act, como, por exemplo, o que acontece na China. Existem data centers americanos na China, mas eles são obrigados a obedecer o PIPL, que é o PIPL como se fosse a LGPD, só que da China.
20: A gente vai ter como administrar essa questão, professora, no sentido de, ok, o data center é seu, mas o que está dentro dele nos pertence, porque afinal de contas você está trabalhando com dados nacionais, né, daqui, nossos, e a nossa lei de proteção geral já prevê essa proteção ou a gente ainda vai precisar avançar nesse sentido?
6: Olha, a NPD que cuida dessas questões, eu acredito que está atenta a essa questão, a essas pautas. Então, eu acho que isso já é algo que as nossas entidades regulatórias estão de olho. Mas eu acho que isso também, em grande escala, vai depender de quem vai ser eleito, né? A gente está agora passando por um período eleitoral, a gente tem um candidato que realmente traz essa pauta da soberania tecnológica para o centro, e a gente tem outro candidato que realmente acha que tem que ficar tudo na mão dos Estados Unidos, né? Então, assim, essa discussão vai tomar novos contornos a partir do mês que vem.
20: Sim, verdade. Agora, ainda na questão Austrália e Big Techs americanas, que tipo de sanção o governo australiano pode imputar a essas Big Techs, ou até mesmo chamar para uma conversa o governo americano, ou isso não está dentro do escopo da diplomacia? Que relações aí o governo australiano pode manter com os americanos sobre esse episódio?
6: Olha, a Austrália tem relações relativamente boas, né, com os Estados Unidos, até onde eu sei. Eu entendo que essa violação que aconteceu é uma violação entre uma empresa privada e o governo australiano. A princípio, eu não vejo uma participação dos Estados Unidos, até porque para eles é confortável se eximir dessa responsabilidade e botar na mão da OpenAI resolver essa questão. Apesar de que, no final das contas, a gente sabe que eles trabalham muito juntos, né? A OpenAI e o governo americano. Então, eu acho que ainda vai se desenhar esse cenário, mas eu imagino que E isso vai ficar só no, na discussão comercial, no final das contas.
20: É, porque a gente que fica aqui de longe acompanhando, porque os dados de saúde, né? São dados extremamente importantes para grandes empresas de... É claro que a gente está fazendo leituras, não tem aqui nenhuma imputação. Mas a leitura primeira é, dados de saúde são dados que podem ser muito úteis para as farmacêuticas. E há, obviamente, grandes farmacêuticas nos Estados Unidos. Então, o quanto essa violação poderia trazer de prejuízo para a população australiana e de muito benefício para os grandes investidores em farmacêuticos americanos, né?
6: Pois é, e uma coisa que você falou é muito verdade. Dados de saúde são os dados mais sensíveis que tem. É, acho que são, na LGPD brasileira, não sei se é o mesmo caso que a australiana, mas deve ser algo parecido, a lei de proteção de dados que eles têm, se eles tiverem, certamente eles vão colocar que os dados de saúde estão lá entre os mais sensíveis. Certamente isso tem um valor muito importante para Big Pharma, né, os farmacêuticos, que são realmente um setor muito importante dos Estados Unidos, mas, né, já que a gente está falando de inteligência artificial, algo... Uma descoberta recente de inteligências artificiais, e aqui eu não quero ser muito alarmista, mas eu acho que o que eu vou falar é uma coisa muito séria, é que a inteligência artificial agora sabe fazer vírus, né? Ela consegue desenhar vírus. E algo que já tem se começado a conversar nesse ambiente de, enfim, né, de guerra híbrida, de operações híbridas, o sonho, né, das operações de guerra é desenvolver vírus específicos que ataquem apenas um tipo de população. É, então, eu acho que isso é mais uma coisa que está começando a vir para a realidade, que é extremamente assustador, principalmente à luz desse evento que a gente tem, né, de dados médicos sendo vazados para inteligência artificial, não para inteligência artificial, né, sendo vazados para os bancos de dados da OpenAI.
20: Professora, para a gente poder encerrar, há riscos de impactos nas relações bilaterais em breve? A gente pode já prever esse cenário? Claro que a gente está falando de futuro, e futuro é algo que a gente pode fazer aí projeções, mas não com tanta determinação. Mas diante do que a gente está vendo, diante do que a senhora já trouxe aqui, da experimentação em Gaza, a gente vai ter impactos nas relações bilaterais causados aí pelas inteligências artificiais, que por trás delas tem pessoas, né?
6: Quando a gente pensa em instituições, a gente está falando de pessoas, no final das contas. Contas, né? É uma coisa que eu sempre trago, que instituições são feitas de pessoas. Isso é ainda mais verdade em relações bilaterais. E a princípio, eu não imagino que as relações bilaterais entre Estados Unidos e Austrália vão ficar muito comprometidas. Mas, em geral, eu sinto que, assim, tudo mudou, né? A inteligência artificial mudou completamente a forma que a gente conduz relações internacionais, e a inteligência artificial também mudou a forma que essas corporações atuam com os próprios governos. Hoje em dia, eu ousaria dizer que a Big Tech tem mais poder do que o presidente dos Estados Unidos, que é uma coisa surreal de se imaginar, né? Então, eu acho que, levando isso em consideração, a gente está tudo muito em aberto. E que talvez a gente tenha que pensar mais nas relações entre as corporações e os governos e menos entre as relações intergovernamentais.
20: É isso, mais um desafio, e não é um desafio pequeno não, né, para o mundo nesse momento em que a gente está. Isabela Rocha da Xixeva é doutoranda em ciência política, pesquisadora do Instituto de Ciência Política da UNB e também presidente do Fórum para a Tecnologia Estratégica dos BRICS. Foi uma ótima conversa, a gente aprendeu bastante aqui. Volte mais vezes, viu?
6: Bárbara, muito obrigada. Fico muito grata pelo convite e estou aqui à disposição.
20: Até a próxima.
19: Destrinchando.
20: A nossa conversa neste bloco é com o professor Rodolfo Avelino, professor do INSPER, diretor da ONG Coletivo Digital e também conselheiro do Comitê Gestor da Internet no Brasil. Professor, muito obrigado pela sua disponibilidade em conversar com a gente.
7: Claro.
20: Professor, vamos começar falando de um episódio recente. A gente viu aí recentemente o governo australiano anunciando que houve um ataque de agentes da IA, da inteligência artificial, ao sistema de saúde do governo australiano. Esses são episódios que a gente vai ver se repetindo daqui para frente?
7: Eu acredito que sim, a incidência e também o volume deste tipo de informação, como também volume de informações relacionadas à cibersegurança nos últimos anos aumentou, agora os crimes digitais por meio de agentes também tende a aumentar bastante daqui para frente, a partir do momento que essa nova forma, né, contemporânea de inteligência artificial, que permite que ações possam ser realizadas sem a necessidade de um comando direto do humano, eu entendo que sim, é bem preocupante para o lado da questão da segurança, né? E é uma questão que a gente, dentro da academia, vem também acompanhando e produzindo pesquisas a respeito.
20: Agora, esse tipo de problema, ele pode resultar em conflito diplomático ou não necessariamente pelo fato de as inteligências serem de empresas e não de governos?
7: O que vale aqui a gente notar é assim, o incidente, ele acontece em junho deste ano e só se tornou público em setembro, né? Então a gente tem ali um período de 2 meses. O sistema atacado australiano, ele não conseguiu detectar essa violação. O comunicado, ele partiu da própria OpenAI, depois reconhecendo que o seu modelo tinha causado um dano não esperado, né? Então aqui eu gostaria de colocar esse pequeno detalhe. Primeiro, a gente tem uma situação em que quem é violado não tem o consentimento ou não consegue detectar, né? Então a gente tem um problema que dificilmente, sem que quem ocasionou o problema comunique, a gente consegue ali de certa forma. O outro problema que eu vejo, que assim, a princípio é uma empresa americana, né, que causou uma violação dentro de um sistema de um estado australiano. Não necessariamente ele está relacionado ali a um incidente envolvendo o estado americano, né? Mas ali a gente tem questões que devem ser importantes de ser consideradas. Entendo que isso começa a deixar de ser apenas uma questão de regulamentação tecnológica e passa também a fazer parte das relações internacionais, né? Então a gente tem uma situação com várias perguntas sobre jurisdição. Primeiro, quem é que vai investigar? Qual que é a legislação que se aplica? É australiana ou será americana? O país onde a empresa está sediada deve cooperar ou quem responde por eventuais danos causados ali à vítima? Então a gente tem uma questão que não necessariamente ela envolve estados diretamente, por ser bilateral, mas ele coloca ali questões que vão além da jurisdição de um estado, né, e passa a ser considerado ali problemas que a gente já vem também mencionando há muito tempo, que com relação ao digital, né, que aí você não tem mais fronteiras territoriais, são necessários ali acordos de relações internacionais, e isso também implica diretamente numa questão fundamental, que é a questão do Estado soberano digitalmente, né? Que aí é um grande desafio que deve ser colocado também no debate.
20: Pois é, acho que tem também um outro elemento que eu queria ouvir do senhor, que é o fato de as empresas falarem, argumentarem que esse foi um episódio em que as IAs agiram de forma autônoma. Como o governo australiano, como o senhor mesmo disse, não tem acesso, até agora, pelo menos, aos dados para saber se foi de forma autônoma ou não, como é que essas relações, mesmo entre a empresa e o Estado, né, que é o governo australiano, podem aí acabar tendo ruídos em função de quem garante, né? Quem garante que não foi uma ação individual, né, de um ser humano ou de vários, e foi de fato uma ação criada pela própria inteligência artificial?
7: Boa pergunta, e vale lembrar que a gente está tratando de sistemas que possuem certa autonomia para executarem tarefas, mas não podemos também deixar de considerar que são comandos programados por humanos, né? Mesmo que o nome inteligência artificial traz essa ideia louca de que as máquinas elas podem ali pensar sozinha, não. Então existe um comando, foi ditado, e que não foi o que a gente chama de guardrails, né? Criado controles de até que essa autonomia possa ser executada. Então, primeiro, temos um causador do dano, que aí é um ser humano. O que refletir, que isso mostra uma grande assimetria, né? Então, você tem, por um lado, uma empresa que sabe o que o seu sistema é capaz, o que ele pode fazer, do outro lado, um ator que não sabe nem mesmo que foi afetado, né? Então, a gente tem ali uma concentração dessa tecnologia contemporânea em poucos players, e aí a gente pode associar, né, numa grande disputa tecnopolítica, geopolítica que estamos vivenciando nesse momento, em que disputas relacionadas a quem sai à frente, né, dentro dessa grande corrida tecnológica, quais ferramentas e quais ações elas possam, éticas, essas corporações podem ali responder, né?
20: Uhum. Existe uma pergunta aí que circunda essa conversa que estamos tendo hoje, o quanto uma inteligência artificial, ela já é capaz de entender ali, de levar em consideração sutilezas culturais. Então, o quanto essa inteligência pode entender algo que não foi dito, criar ali um pensamento que não foi dito, e aí sim criar um problema entre países, porque se ela está sendo treinada, né, por humanos, e ela pode ter entendimentos a partir daquilo que ela está sendo treinada, é possível que a gente veja em breve um conflito maior por conta desse entendimento da IA?
7: Esse entendimento ou falta de entendimento, porque o que não for claro para ela, os limites, aí tecnicamente a gente está chamando de guardrails, né? O que não for colocado como limites, ela vai, que esse é o caso, né? O caso que aconteceu com o governo australiano e também dois meses atrás, no mesmo período em junho, com o Hug Face, que era um sistema também que teve o seu incidente muito bem divulgado, foram justamente não colocar limites, né? Então, ela vai explorando, ela vai ter uma tarefa, muitas vezes como um desafio, e para que ela possa ali evoluir ou passar por esse desafio, ela vai usar todas as estratégias possíveis e conhecidas por ela, né? Conhecidas por ela. E considerando o conhecido dos dois lados, o conhecido pelo lado ético, entre aspas, e o conhecido ou não conhecido com relação aos controles que possam indicar a ela que aquilo seja uma violação não bem-vinda.
20: A gente teve aí recentemente o Conselho de Segurança da ONU se reunindo para tratar do avanço acelerado das inteligências artificiais. Isso pode ser lido já como risco de atuação das inteligências em questões de segurança?
7: Sim, acho que também vale lembrar que eu acredito que uns dois anos atrás também houve um pronunciamento, sobretudo das grandes corporações, né, das Big Techs, publicando uma carta em que elas falavam, né, da atenção naquele momento e que era necessário brecar o desenvolvimento da inteligência artificial. Naquele momento foi entendido como as empresas que estavam atrás dessa grande corrida, elas estavam pedindo um tempo justamente para que elas pudessem ali estar equivalentes nessa disputa, né? O que a gente tem nesse episódio agora, nesse momento, na ONU, também é preocupante no sentido em que o Estado americano, ao qual as grandes empresas de inteligência artificial contemporânea estão lá hospedadas, o governo dá um aval, né, dizendo que este problema deve ser regulado pelo próprio mercado, né? Então, como a gente já conversou inicialmente, é uma questão preocupante e é uma questão de relações internacionais. A partir do momento que o Estado, que tem por jurisdição, colocar ali regras claras para que isso não se extrapole, dar cartas brancas para essas corporações, então sim, eu acredito que devemos nos manter atentos e preocupados para que maiores problemas não aconteçam. Eu acredito que a gente vai ter manifestações recorrentes com relação a esses players, mas eu acho que, por um outro lado, instituições fortes como a própria ONU e outras que possam ter grandes vozes nesse momento precisam se pronunciar e precisam se posicionar nesse momento. Depois que as coisas saírem fora do controle, dificilmente a gente consegue reparar os danos.
20: E a gente pode tentar entender como é que a diplomacia vai lidar com essas questões no seguinte sentido: uma vez que as Big Techs são empresas instaladas em determinados países, e a gente pode pensar aqui no Brasil, o caso brasileiro, a gente tem aí o domínio, a hegemonia de empresas americanas, né, circulando como empresas transnacionais, aqui com vários dados circulando de brasileiros em questão, e o fato de uma empresa, se isso acontecesse aqui no Brasil, por exemplo, o fato de uma empresa ter acesso a dados sensíveis, né? O como o governo brasileiro poderia atuar diante disso, né? Como a diplomacia brasileira poderia talvez entrar em ação em casos como esse, uma vez que, ok, as empresas são grandes empresas, big techs, estão em um determinado país, como os Estados Unidos, e o Brasil aqui tentando ali. Não temos nenhuma inteligência artificial nossa ainda, né? Eu acho que a gente, o senhor pode nos dizer isso, se está em andamento ou não. Como o Brasil deveria se posicionar diante disso? O Brasil que vem aí observando e vendo cada vez mais uma influência política do governo americano no Estado brasileiro, Estado-nação Brasil. Eu sei que é complexo, é pergunta de doutorado, mas como é que a gente pode refletir sobre isso neste momento?
7: Sim, sem dúvida. O ponto central é soberania digital, por meio digital. Esse episódio que estamos tratando hoje evidencia essa assimetria que eu já comentei, né? Que já existe há 20 anos na criação da economia por meio de dados, ou economia informacional. Então, hoje, para se desenvolver inteligência artificial, e já te respondendo também que a gente não tem essa capacidade de criar modelos complexos hoje, Brasil, não só o Brasil, mas quase que o mundo inteiro fica ali restrito à sua capacidade de desenvolvimento, precisa de infraestrutura, precisa de data centers de uma categoria muito específica, que a gente chama de hyperscale, né, que são grandes GPUs ou grandes processadores que podem ali processar grandes capacidades e complexas algoritmos. Então, o que acontece? Não só com a IA, mas o que vem acontecendo por meio dessa economia digital? Muitos países acabaram criando dependências, sejam de infraestruturas, ou seja, agora incorporando a inteligência artificial às suas economias e ao próprio Estado, né? Sem que a gente tenha a visão de ter controle sobre as principais camadas dessa infraestrutura. E essa infraestrutura, ela é física e ela é lógica também. Então, isso produz uma situação de dependência tecnológica enorme. Então, um país, e aí associando um pouquinho sobre as discussões que vem acontecendo, então, um país, ele pode ter até uma soberania jurídica sobre seus dados, sobre os seus sistemas, mas parte crescente das tecnologias capazes de processar, de interpretar ali informações e até de interagir de uma forma autônoma, como a gente está falando com os agentes de inteligência artificial, está sob o controle das empresas estrangeiras. Então, a gente tem uma situação que, mesmo que a gente tenha ali um aparato jurídico muito bem sólido, é boa parte do que está sendo processado e desenvolvido, eles estão em espaços e infraestruturas proprietárias, né, de corporações americanas. Existe um esforço mundial, né, a gente vem participando de alguns fóruns, inclusive da própria ONU, né, a ONU, ela tem um evento chamado AI for Good, que acontece na Suíça, vem acontecendo anualmente, é um espaço onde esses debates, essas complexidades são colocadas, mas não é um espaço deliberativo, não é um espaço que pode ali prover ao elas muitas vezes não participam desses fóruns globais e acabam criando os seus próprios espaços para discussão dos rumos do desenvolvimento das suas tecnologias. Então, é muito complicado o momento em que estamos e que é necessário, de fato, que essas grandes organizações que têm representatividade mundial possam, de fato, criar mecanismos de intervenção para que vem tingindo de uma forma
8: global. Né?
20: Há alguma coisa, alguma ação que um país possa tomar, uma medida para se proteger do avanço das inteligências artificiais? Ainda a gente pode falar das big techs em seu estado. Por que eu pergunto isso? Porque se hoje as big techs são aí o grande questionamento de vários países, né? Como isso está afetando a democracia, como isso está afetando a forma como as pessoas estão vendo o mundo e tocando suas vidas, haveria alguma forma de proteção disso ou é praticamente impossível, já que são empresas transnacionais?
8: É necessário que existam estratégias e planos de investimento regional, né, local, para que infraestruturas possam ser criadas. E às vezes, assim, como é muito caro hoje em dia você construir uma infraestrutura de alta capacidade, eu vejo que uma saída, por vezes ou neste momento, pode ser consórcios de países, por exemplo, aqui do Mercosul, né, de se criar ali uma aliança, investir localmente aqui em boas infraestruturas, e a partir dessa infraestrutura, isso permite sim que as universidades possam evoluir na projeção com relação à inteligência artificial. Na inteligência artificial em si, existem bons modelos que são de domínio público, que são abertos. A China, ela vem publicando vários modelos que possam ser apropriados por países, por empresas, e isso vai sim, de fato, ser um instrumento importante para esse processo.

0: grandes empresas americanas. Para você ter uma ideia, 70% do que é hoje produzido como padrão e inovação em inteligência artificial, 70% é desenvolvido em laboratórios de poucas empresas americanas. 30% vem sendo desenvolvido de forma tradicional dentro das universidades.
1: E aí a gente pode entender que, uma vez que o Brasil seja ali mais alinhado com o governo americano, como a gente talvez fique, caso Flávio Bolsonaro seja eleito no segundo turno, e o governo americano tenha mais proximidade com esse governo e possa aqui circular com as suas empresas de uma maneira mais confortável, né? Usando esses dados. Para que que servem esses dados sensíveis do brasileiro? Educação, saúde, enfim, dados, claro que dados de armamento a gente sabe para que serve, né? Mas vamos pensar em outros dados para que isso fique claro para o nosso ouvinte. Para que podem servir esses dados sensíveis sobre como é a população brasileira?
0: Isso é importante e eu diria que já há alguns anos essa forma de custódia dos dados ela já está presente nas infraestruturas americanas, sobretudo, né? Hoje a gente tem vários serviços públicos, como o próprio SUS digital, boa parte do que é também colocado nessa nova reforma fiscal que tivemos recentemente, várias desses sistemas, eu diria um conjunto muito grande, já rodam, inclusive o processo eleitoral, em infraestruturas de empresas americanas, né? Às vezes, não de uma forma total, mas de uma forma considerável. A economia informacional, que permitiu que essas empresas se tornassem grandes potências mundiais, ela depende de dados de comportamento das pessoas, dos cidadãos, né? Então, seja de deslocamento, sejam dados fiscais, sejam dados que vão alimentar um sistema de seguro de saúde com histórico ali de consultas ou de prontuários eletrônicos de um determinado cidadão que passa por um sistema único de saúde, eles são dados que são riquíssimos, são insumos importantes para que essa economia informacional continue a ser alimentada e que essas informações, de certa forma, são utilizadas pelas estratégias de marketing dessas corporações, sejam elas revertendo na oferta de produtos para você, produtos que às vezes você nem está procurando, mas criam-se desejos para que você compre, ou seja, numa estratégia, como eu disse, de um seguro saúde, um seguro patrimonial, que ele possa ali ter subsídios importantes para que ele decline ou não na oferta ou no aceite de um novo segurado dentro do seu plano, né? Então, dados importantes, sejam de educação, saúde e também de segurança pública, são os dados que têm mais valor dentro dessa cadeia de dados que hoje a gente estamos inundados aí, né, diariamente, na criação de novos e novos dados.
1: Ou seja, então a gente pode entender que as inteligências que invadiram o sistema de saúde do governo australiano, a gente pode pensar aqui juntos que talvez tenha sido de modo autônomo, mas se foi de modo autônomo, elas foram bem inteligentes, né? Porque por trás desses dados podemos estar aí diante de uma mina de ouro para a fabricação de uma série de produtos, dentre eles os farmacêuticos também, né?
0: Perfeito, esse do australiano foi justamente isso, né? E se a gente as fontes de informações que foram bem sendo publicadas, ela foi direcionada o governo aos temas que continham ali informações sobre gastos com medicamento, entre outras informações relacionadas à saúde pública. É claro que existiam dados que eram públicos, mas esse sistema autônomo conseguiu também acessar dados que não deveriam ser acessados publicamente.
1: Países que não possuem uma infraestrutura própria, uma capacidade técnica própria e que se tornam dependentes dessas tecnologias estrangeiras, eles estão mais ali em alvo? Podem se tornar mais alvo desse tipo de episódio?
0: Sem dúvida alguma, eles estão mais vulneráveis a esse tipo de ataque. E a vulnerabilidade também, ela não se dá só apenas para essas questões de acesso a dados sensíveis, mas eles também se dão num

0: processo de dependência tecnológica, né? A partir do momento que você implementa um padrão, um sistema dentro de uma política pública, por exemplo, você terá um custo muito elevado para se desprender daquela tecnologia, porque muitas vezes tudo que foi pensado para aplicação naquela ferramenta, ela foi customizada, então dificilmente o que foi feito num sistema, ele acaba sendo compatível para um novo sistema, né? Então, países que criam cada vez mais dependências, seja de infraestrutura ou seja de sistemas, acabam estando muito vulneráveis nesse sentido. E é um alerta que nós, da sociedade civil, né, nós do coletivo digital, compomos uma rede para a soberania digital brasileira, em que existem organizações sociais do Brasil inteiro, a gente vem alertando o governo brasileiro sobre esse grande problema, né? O governo ele lança há 2 anos atrás, aproximadamente, o chamado nuvem soberana e que depois é chamado de nuvem de governo, mas que basicamente é você inserir dentro do Estado brasileiro equipamentos dessas grandes corporações. E aí, no apelo, na inocência de que acreditar que os dados estando dentro de equipamentos no Brasil, no nosso território, a gente teria a soberania digital. Isso não é verdade, né? Então, até nós mesmo, com um certo poder de riqueza, um certo poder político, estamos ali reféns, muitas vezes, dessas práticas de aprisionamento tecnológico.
1: E aí fico aqui me perguntando, professor, uma vez que eu trabalho ali para diplomacia, começo a elaborar algum projeto, né, com ideias próprias, mas vou usar uma IA generativa simplesmente para, enfim, tentar customizar aquele processo, entender melhor, elaborar melhor um documento. Eu estou entregando dados que são sensíveis sobre a diplomacia brasileira, e vamos pensar aqui que eu sou uma diplomata, para uma inteligência artificial que, por sua vez, pode entregar aquilo que eu penso para um outro governo. É por aí?
0: Sim, e é por aí, elas necessitam de dados para a sua própria evolução, né? Então é necessário a entrada de novos dados para que elas consigam, de certa forma, evoluir. E uma vez inserido ali os dados, você não consegue mais tirar, né? Então eu posso ter hoje uma obra, um livro, e esse livro ele foi submetido a uma dessas ferramentas, e a partir das páginas ou do conteúdo, essa ferramenta acaba evoluindo dentro da sua perspectiva no tema que eu estou desenvolvendo ali. Eu não consigo lá, como autor, um ano depois, nessa grande corporação, e falar: olha, eu não permiti, não dei direitos para que você utilizasse o meu conteúdo para a evolução da sua ferramenta. Solicito que ela seja retirada. Não existe isso, não tem como ser feito isso. Então, uma vez inserido, sejam informações públicas ou até mesmo, às vezes, as empresas utilizam ali num processo para gerar um relatório anual, fornecer balancetes, fornecer informações de estratégia corporativa na inocência de que aquilo, só tô eu e meu computador aqui, essa informação vai ficar entre nós aqui, não vai subir, né, para as nuvens. É uma inocência muito grande, uma complexidade que precisa ser parte de processos formativos, de evolução cultural, para que as pessoas entendam que desde informações corporativas ou de Estado, ou sejam questões também particulares, eu não posso subir lá, por exemplo, o resultado de um exame que eu recebi para tentar decifrar o relatório que o médico fez, né? Eu estou subindo uma informação que é pessoal e que, uma vez compartilhado, que aquele ditado, né, o que ficou lá em Las Vegas fica em Las Vegas, o que ficou na nuvem vai ficar lá, não tem como você retirar.
1: Então, como eu ouvi outro dia de um especialista também, hoje a inteligência artificial que eu uso sabe mais do que de mim sobre do que eu mesma, né? Porque sabe que tipo de pergunta eu faço, que tipo de exame se eu botei lá para ter algum, né, alguma resposta sobre aquilo, ela sabe da minha saúde, ela sabe o tipo de pergunta que eu faço, o tipo de posicionamento que eu tenho, ideológico, político, enfim, ela tem mais dados sobre mim do que meu próprio analista.
0: Perfeito, perfeitamente. É de assustar, né?
1: É de assustar. Bom, quem leu Admirável Mundo Novo já tinha uma ideia, mas achava que essa ideia era ficção. Agora a gente sabe que não, que é real, né?
0: Sim, é verdade. Chegamos nesse momento, né? E isso já vem sendo construído há uns 20 anos, né? A partir do momento que começaram as redes sociais e você começa a interagir de forma ativa, né, com o sistema, subindo fotos, subindo o seu sentimento, né, ela, de fato, antes mesmo dessa IA contemporânea que a gente está tratando hoje, mas antes mesmo desses sistemas automatizados, já existia uma compreensão muito grande, né, da nossa pessoa por esses sistemas, né? Então é de preocupar mesmo e a gente tem que ficar atento aí e não ser mais inocentes nesse processo, né?
1: Exatamente. Professor, muito obrigada pela sua participação. A gente conversou aqui no Intriga com o professor Rodolfo Avelino, professor do INSPER, diretor da ONG Coletivo Digital e também conselheiro do Comitê Gestor da Internet no Brasil. Foi uma ótima conversa, volte mais vezes.
0: Fico à disposição e muito feliz de participar de uma conversa com tanta serenidade, calma, né? Porque geralmente a gente tem acesso às informações, elas são muito rápidas, né?
1: É verdade.
0: Então, parabenizar esse processo, que é super importante para que as pessoas compreendam essa complexidade e que elas cada vez mais estejam atentas e críticas aos sistemas que elas vêm utilizando e aderindo diariamente.
1: É isso, até a próxima. Tchau, tchau.
0: Até a próxima, tchau, tchau.
1: O Intriga Internacional de hoje vai ficando por aqui. Eu agradeço a você que ficou com a gente até o final desse episódio. 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
11: Breaking History, é inaugurado o Cristo Redentor. Uma cerimônia no dia 12 de outubro de 1931 marcou a inauguração do novo símbolo da cidade do Rio de Janeiro. Instalado no topo do Morro do Corcovado, o Monumento do Cristo Redentor é um projeto antigo, do período monárquico, que retomou fôlego na República e foi materializado agora no primeiro ano do governo de Getúlio Vargas. O Cristo Redentor é uma estátua monumental em estilo Art Deco. A proposta inicial surgiu em 1859 pelo padre Pedro Maria Boss e foi retomada na década de 1920 pela Igreja Católica no Rio de Janeiro, com apoio popular e doações de fiéis. Um concurso foi pensado para definir o projeto vencedor e quem levaria a cabo essa ideia. Venceu a do engenheiro Heitor da Silva Costa. Saiba mais sobre a história e os sentidos do Cristo Redentor em instantes com Virada de História.
12: Trabalhadores do campo, já poderão então ser concretizados.
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14: E aí, apaixonados por história, beleza? Pedro Henrique Lima e Bárbara Pereira na área, pra gente revirar esse monumento que é o cartão postal do Rio de Janeiro e do Brasil para o mundo.
11: Em 2012, o Cristo Redentor entrou para a lista do Patrimônio Mundial da Unesco, mas sua história vem muito antes disso. E desde cedo, ele conquistou o coração e a alma dos brasileiros.
14: O Cristo foi pensado justamente para refletir o modo de ser de quem nasce aqui no Brasil. e passar uma ideia de conciliação. Apesar de ser baseado na matriz judaico-cristã, o que nós vamos problematizar nesse episódio também, o Cristo transcende o religioso.
11: Quem começa contando essa história pra gente é um entrevistado cuja história pessoal se confunde com a do Cristo. Vamos dar umas viradas de história com ele?
14: Bom, e agora eu tenho o prazer e a honra de conversar com o padre Omar Raposo, ele que é reitor do Santuário Cristo Redentor. Padre, seja mais que bem-vindo ao Virada de História, tudo bem?
15: Tudo bem, graças a Deus. É uma alegria estar com vocês, Virada de História, para poder trazer mais do que nunca sempre informações sobre a nossa cultura, sobre o nosso Cristo Redentor. Esse ano comemorativo.
14: Com certeza, padre. Quando surge no Brasil a ideia de construir um monumento religioso no Alto do Corcovado?
15: Olha, o nosso Cristo Redentor surge a partir de uma iniciativa maravilhosa em torno da imagem do desejo da Princesa Isabel. A Princesa Isabel, logo após a assinatura da Lei Áurea, recebe o título por parte do próprio povo. A Redentora, a Redentora. E começaram a chamar a Princesa Isabel de Redentora, e ela se alegrou profundamente com isso, mas de repente a turma falou, não, agora vamos fazer uma imagem para ela. Ela falou, não, pare com isso. Imagem não. Eu acho que vocês têm que pensar no verdadeiro Redentor. E ela deixou inclusive isso por escrito. Se quiserem fazer uma imagem para mim, não façam. Façam para o verdadeiro Redentor dos homens, que é Jesus Cristo. Que no Alto do Corcovado seja erigida uma imagem ao Redentor, ao Sagrado Coração de Jesus, o Redentor do Universo. Uhum. E assim surge a ideia, e depois essa ideia é retomada, anos depois, por ocasião do centenário da independência do Brasil, e ali o Círculo Católico se organiza, cria uma importante interface com a sociedade, com a Igreja e o Cardeal Leme, fazem um grande concurso, né, um concurso fabuloso, onde foram apresentados projetos, muitos projetos, para chegar-se de fato à melhor imagem, melhor concepção. O primeiro Cristo Redentor, uma curiosidade, não é esse Cristo que a gente tem hoje no Alto do Corcovado, mas era um Cristo que trazia um planeta e uma cruz em seus braços. Uhum. E esse concurso não foi para frente, porque começou a ter muita brincadeira, é o Cristo goleiro, o futebol chegando no Brasil, e aí refizeram o concurso, e o mesmo artista, e toda a sua costa, terceirizou vários outros artistas importantes, chegou a uma nova concepção de um Cristo em Art Deco, um Cristo em pedra sabão, em concreto armado, e essa maravilha que a gente tem hoje ali, ele vai fazer 95 anos. O Cristo está a 710 metros de altura acima do nível do mar. Uhum. É um monumento de 38 metros. A partir de 710 metros, temos mais 38 metros ali como monumento, sendo que 8 metros corresponde exatamente à base do monumento, onde fica uma linda capela, dedicada à Nossa Senhora Aparecida, padroeira do Brasil.
14: E a escolha do Corcovado tem a ver com essa altura, para o Cristo ficar nesse ponto tão alto e olhando, abençoando a cidade do Rio, enfim, toda ali a região que a gente consegue visualizar dali de cima?
15: Exatamente, é um grande mirante. Antes do Cristo Redentor, ali era um lugar de observação, havia uma estrutura muito conhecida, que era a estrutura chamada de Chapéu do Sol. As pessoas subiam a floresta, eu já ia de trem do Corcovado é antigo, tem mais de 140 anos, anterior ao Cristo, e ali já era um mirante muito conhecido. Claro, depois do Cristo Redentor ali em cima, a coisa se potencializou, né? Então foi criada uma infraestrutura por parte da Igreja, foi criada as escadarias, a estrada, a operação dentro daquela unidade de conservação ao longo dos anos tem também se ampliado com respeito à dimensão sustentável e ambiental. Então, a infraestrutura ela foi sendo desenvolvida a partir do crescimento do turismo, do impacto econômico sendo aferido, das celebrações religiosas, das ações religiosas que foram desenvolvidas pela Igreja ao longo dos anos. Então, isso é uma coisa que nunca vai acabar, porque se a gente busca um lugar de excelência, um melhor receptivo, um lugar agradável para as pessoas poderem passear, né, e refletir, contemplar a beleza da cidade do Rio de Janeiro, o Cristo Redentor precisa de infraestrutura adequada, 100% sustentável e acessível, uma das melhores práticas que existem no turismo mundial.
14: Agora, o senhor mencionou que a ideia do Cristo, ela nasce, né, com a princesa Isabel, ainda no período da imperial, e depois é retomada já no contexto da República, né, em 1921, né, época do centenário da independência, como o senhor mencionou, com realização do concurso, enfim. Como que essa ideia é retomada e com quais objetivos esse projeto, ele renasce ali a partir de 1921?
15: Ela renasce, pois havia necessidade do reposicionamento da Igreja Católica e dessa presença cristã num Brasil pós-república. Claro que a república, é fato isso, gerou um importante rompimento entre Igreja e Estado, onde as instituições começam a seguir o seu caminho de forma autônoma e independente, mas sempre procurando cooperar entre si em vista do bem comum. Mas a Igreja precisava também fortalecer a sua fé em um espaço privilegiado. Um lugar já sonhado pela princesa Isabel, um lugar que já apresentava uma vocação turística importante, de contemplação da cidade, e com um símbolo que comunicava a fé, não tinha como dar errado isso, né? Então, houveram muitos esforços, muitas instituições entraram nessa parceria com a Igreja Católica para poder viabilizar a construção desse monumento, cuidado com esse monumento. E a partir daí é o que a gente tem hoje. Um monumento que gera impacto na economia do Rio de Janeiro, um monumento que tem todas as certificações culturais do mundo, é uma das novas sete maravilhas do mundo, é patrimônio mundial tombado pelo Unesco, é patrimônio tombado pelo IPHAN, do patrimônio histórico nacional, é um santuário católico, arquidiocesano, é um lugar de encontro, que é porta de entrada do turismo nacional e que também é uma grande plataforma de comunicação. Você imagina, a cada campanha que a gente realiza no Cristo, campanhas sociais, campanhas dentro de um calendário cívico-religioso, a gente tem sempre ali um funcionamento, né, das grandes ideias, das grandes iniciativas. Então o Cristo é hoje, mais do que nunca, uma grande plataforma de comunicação das coisas boas e maravilhosas que acontecem no Brasil e a partir do Brasil para o mundo.
14: Uhum. Agora, um personagem importante, eu diria fundamental nessa história, foi o cardeal Dom Sebastião Leme, né? O senhor já até mencionou esse importante, né, dignatário da Igreja. Qual a contribuição dele para a construção do Cristo, para a retomada dessa ideia?
15: Olha, o cardeal Leme foi um grande homem do século passado, na Igreja Católica no Brasil. Ele não fez apenas, viabilizou o Cristo Redentor e juntou cada vez melhor no país, mas também construiu outros importantes equipamentos, na área de educação, por exemplo, a PUC do Rio de Janeiro, construiu o Colégio Pio Brasileiro, na Via Aurélia, em Roma, para que pudesse receber os estudantes brasileiros que estavam fazendo sua formação mais próximos ao Vaticano. Nós temos também na história do Dom Leme um homem que reposicionou a Igreja Católica no Rio de Janeiro a partir da integração com o aspecto social, um homem que tinha uma relação muito estreita com Getúlio Vargas, tanto que Getúlio participa da inauguração ao lado do cardeal Leme. Então, o cardeal Leme foi uma figura política muito importante nesse período. Um homem diferenciado, um homem que colaborou imensamente para que a Igreja pós-república pudesse garantir a sua atividade religiosa de forma protegida, de forma capilarizada e cada vez mais engajada na perspectiva social, na perspectiva ambiental, no cuidado com o patrimônio e com as pessoas mais vulneráveis. Então a estratégia do Dom Leme, ele era um grande estrategista da Igreja, mas um homem também que sabia posicionar a Igreja, então ele era um homem da prática também, da execução. Uhum. Mas o Leme realmente foi um homem diferenciado na história da Igreja Católica no Brasil.
14: Por falar em execução, eu imagino que essa obra não tenha sido nada barata, né? Agora, quem financiou, quem foi responsável, quais organizações, ou até mesmo houve participação dos fiéis, dos cariocas, no financiamento do Cristo Redentor?
15: Bom, a obra do Cristo Redentor foi 100% paga pelo povo.
14: Uhum.
15: A Igreja fez a campanha, contratou os artistas, os funcionários, arrecadou o dinheiro, pagou a obra, acompanhou toda a construção e hoje continua mantendo o monumento. E isso mostra a titularidade da Igreja, a presença da Igreja, sua autoridade moral, né, sobre o monumento, e como um bem cultural, que o é, um bem religioso, e é salvaguardado pela pessoa jurídica da Arquidiocese do Rio de Janeiro, que é a instituição matriz da Igreja Católica no Rio. Isso para a gente é muito bom, porque mostra que essa titularidade, ou seja, dos direitos autorais, direitos patrimoniais do Cristo Redentor, tudo isso está salvaguardado de forma institucional, não é uma coisa solta. Ah, de quem é o Cristo? Ah, da prefeitura, do governo, não sei de quem, não. Muito claro, Cristo é um patrimônio da Igreja Católica, construído a partir do recurso de fiéis, obra paga pela Igreja, contratada pela Igreja. A Igreja é detentora de todos os direitos conexos, autorais, patrimoniais do monumento. Inclusive, os próprios artistas, os desenhistas que conceberam a obra, igualmente integralmente fizeram um documento, fazendo a cessão dos direitos artísticos para que a Igreja pudesse ter a totalidade dessa obra. Então é muito, muito bacana, né, a gente poder ter isso na história. Mas o Cristo está salvaguardado, o Cristo está, de fato, protegido dentro da legislação, garantido em sua integridade, mostrando sempre a sua capacidade, né, de ser um símbolo que comunica tanta coisa especial, tanta coisa maravilhosa ali no Alto Corcovado.
14: E agora, me permita sair um pouquinho do roteiro, padre, é mais uma curiosidade pessoal minha. Tem uma imagem muito curiosa da cabeça do Cristo Redentor em São Gonçalo, né? Na época da construção desse monumento. É verdade que o Cristo foi construído nesse monumento? Eu sou de São Gonçalo, por isso que eu queria perguntar isso. É verdade que ele foi construído nessa cidade do estado do Rio de Janeiro?
15: Exatamente. São Gonçalo tem esse privilégio, né, de ter sido a cidade onde fora construída, escalada a cabeça e as mãos do Redentor. Então, eles fizeram moldes, em escala menor, essa cabeça, essas mãos, trazida de navio da França, e ali foi construído, foi montado, foi ampliado, num importante sítio, ali junto à rua Heitor Levy, que era, na época era uma chácara, do próprio Heitor Levy, que foi um dos engenheiros que trabalhou na construção do Cristo. Então ele levou para essa sua propriedade, lá ali ele fez todo o trabalho, organizou tudo. É isso. São Gonçalo tem que se orgulhar bastante disso, né?
14: Pois é.
15: Essa participação de São Gonçalo é fundamental para que esse grande símbolo esteja ali no Alto do Corcovado.
14: Sim, e poucas pessoas, inclusive, sabem disso, né? Então é muito importante também a gente estar trazendo essa informação. E por falar em informação, a imprensa na época, como que ela acompanha e retrata a construção do Cristo Redentor?
15: A gente tem hoje um setor de acervo no Cristo, a gente está conseguindo reunir todos os periódicos da época, impressos. Isso tem mostrado, de forma muito especial, como esse monumento movimentou a sociedade carioca brasileira. Então, todas as semanas tinha notícias. Essa obra ela foi acompanhada pela população. A imprensa da época participou, né, de forma muito ativa deste acompanhamento, dessas campanhas, ajudou muito na promoção do monumento, fez a cobertura completa de todas as ações de inauguração. E hoje é a melhor fonte que a gente tem de pesquisa, né? Quando a gente quer alguma coisa mais específica, o nosso próprio acervo faz contato com os periódicos, então, o Jornal País, Correio do Amanhã, o Globo, tantos outros veículos que já existiam na época, são sempre pressionados por nós para a gente poder visitar uma novidade, uma nova fonte, alguma coisa que a gente consiga aprofundar. Então a gente sempre teve essa participação e hoje, como já disse, continua como uma importante plataforma de comunicação. Hoje ele é a plataforma. A geração de vídeos espontâneos em torno do Cristo Redentor é algo fabuloso. No momento ele tem uma vitalidade, tudo que a gente realiza lá em cima tem, às vezes, um alcance inaferível. É algo muito, muito intenso, né? Então, esse alinhamento entre Cristo Redentor e comunicação é um alinhamento histórico.
14: Sim. Inclusive, padre, muitos pesquisadores, pessoas da área de história e outras áreas correlatas escutam aqui o nosso podcast. Quem tiver o interesse, eventualmente, de pesquisar um pouco mais sobre essa história riquíssima do Cristo Redentor, o que a imprensa da época dizia, como foi a construção, o acesso é livre a esse acervo, como que pode fazer?
15: Então, nós temos uma sessão de acervo, que é um acervo interno, com quatro profissionais dedicados a esse acervo, uma equipe multidisciplinar. Nós temos um site, Cristo Redentor, que você pode fazer a solicitação de algum elemento de pesquisa. Nós temos também o Instituto Redemptor, que é um instituto que cuida desse acervo e que faz pesquisas contínuas. Inclusive, acabou de assinar um acordo de cooperação com o IHGB, o Instituto Histórico Geográfico Brasileiro, que é o nosso melhor repositório aí de história do Brasil. Enfim, nós temos aqui várias formas de poder compartilhar o conhecimento, de dar mais informações. Temos algumas publicações importantes. Recentemente lançamos um livro sobre a história dos direitos autorais do Cristo. Então, o registro número 1 da Escola Nacional de Belas Artes é o uso de imagem do Cristo. Então, assim, ele está presente nesse desdobramento, nessa história, e é muito, muito rico isso é muito forte. E ajuda a gente a perceber que é um Cristo transdisciplinar. Todo conhecimento, todo saber, toda ciência hoje pode dialogar com Cristo. A arquitetura, a engenharia, as ciências humanas também, diz que tem uma comunicação antropológica e sociológica muito forte, né? Na semiótica, no simbolismo, enfim, é um Cristo que dialoga com tudo.
14: Uhum.
15: Né? Nada passa desapercebido desse olhar do Cristo.
14: É verdade, literalmente, né? Agora, padre, o Cristo, né, tá completando aí o centenário nesse ano de 2026, mas a inauguração do monumento foi no ano de 1931, né? Aí já era outro contexto, houve a Revolução de 30, a chegada de um novo grupo político ao poder, né? Capitaneado aí pelo Getúlio Vargas. O que levou a essa espera e o que viabilizou também a inauguração logo no primeiro ano do período varguista?
15: A gente tem, as fontes mostram isso, né? Tinha acabado de acontecer a consagração do Brasil à Nossa Senhora Aparecida.
14: Sim.
15: Meses antes. E a Capela do Cristo Redentor é dedicada à Nossa Senhora Aparecida. Então havia um movimento, como já disse, de reposicionamento do catolicismo no Brasil, de integração com a sociedade, com os fiéis católicos, de movimentação pastoral, dinâmica pastoral. Isso tudo deve ser lembrado por nós de forma muito positiva. O alinhamento entre igreja e Estado, ele tem a sua continuidade.
14: Sim.
15: Apesar do rompimento que teve na República, mas ele tem uma continuidade em vista do bem comum.
14: Sim.
15: Então está no DNA da instituição igreja ser uma instituição que colabora sempre na dimensão humanitária, junto aos mais vulneráveis. Está no patrimônio da igreja os seus templos, os seus museus, o patrimônio histórico da igreja é fabuloso, os seus acervos, os seus arquivos. Então, a gente também disponibiliza isso tudo para a sociedade. Então, dentro de uma governança que a igreja já implanta no pós-república, ela olha para os seus ativos, olha para aquilo que ela tem de melhor, fala, vamos dialogar com a sociedade, mas mostrando aquilo que a igreja é.
14: Uhum.
15: Ela tem a salvaguarda de muito conhecimento, de muita coisa especial, de muito patrimônio. E ela flui desse patrimônio de forma a garantir a continuidade e a manutenção desse patrimônio, como também a ampliação. Quando a gente pensa, né, as curadorias ou até mesmo universidades da igreja que estão continuamente criando produtos acadêmicos novos ou fazendo exposições desses acervos, a gente tem sempre um olhar atento para que esse patrimônio não fique esquecido, não fique sucateado, para que a realidade acadêmica não se torne anacrônica, mas que ele tenha sempre uma atualização. E esse é o nosso objetivo no santuário cada dia.
14: Uhum. Padre, sobre esse alinhamento entre igreja e Estado, que eu diria assim que é algo que perpassa toda a história da humanidade, né? Envolvendo, o caso aqui a gente está falando da igreja católica, mas envolvendo assim várias religiões também, várias formas de Estado, né? Se a gente for recuperar o passado. Nessa inauguração feita em 1931, houve presença, houve um apoio ali do governo da época, do presidente Getúlio Vargas?
15: Sim, houve. Ele era próximo ao cardeal. Pensei que tempos antes, o presidente Washington Luiz foi deportado e o Palácio Guanabara foi cercado, o presidente Washington Luiz, e quem retirou Washington Luiz virando o Palácio Guanabara foi o cardeal Leme, porque havia uma ameaça de invasão. A gente sabe o que poderia acontecer ali, né?
14: Uhum.
15: Ele conduziu o seu próprio carro, o presidente Washington Luiz, até onde foi deportado, né? Então, assim, a figura moral do cardeal Leme era uma figura muito respeitada, uma referência não só para os católicos, e logicamente o presidente da república queria garantir ali um diálogo, né, com esse homem de grande importância, né, para o povo, para a sociedade, que é o cardeal Leme. Então, como todo ato no Cristo Redentor traz essa lógica da civilidade, da comunicação positiva, que visa o bem comum,
14: uhum,
15: salvaguarda uma imagem positiva do Brasil para o mundo, sempre a gente teve esse diálogo. E o melhor, se a gente fizer a atualização para os dias de hoje, é importante a gente sempre destacar isso. Uma cultura política extremamente polarizada, a gente tem um Cristo com dois braços abertos. Um braço direito e um braço esquerdo. E um coração no meio.
16: Uhum.
15: Sim. Essa é a melhor imagem para poder mostrar a imparcialidade ativa que o monumento tem. Ele está acima disso tudo. Ele é um símbolo do Brasil. Não é um símbolo de um governo, um símbolo de Estado ou uma ideologia. Ele é um símbolo nacional, indicado pela igreja, construído pela igreja, que tem uma comunicação simbólica extremamente forte e que vai dialogar sempre com toda a esfera de poder. Mas sempre pensando na proteção do seu patrimônio, na garantia dos direitos fundamentais e, de modo especial, com ações bem práticas junto aos mais vulneráveis.
16: Sim, e como, né, a gente já falou aqui, o Cristo Redentor está em festa em 2026, na verdade são 95 anos, né? Eu tinha falado centenário, mas eu estava pensando mais no projeto, na ideia, né? Que ela é mais que centenária.
15: Isso, é rumo ao centenário.
16: É. Rumo ao centenário, isso. A festa é rumo ao centenário, né? Eu queria que o senhor também divulgasse aí, até para os ouvintes interessados, né, nesse dia 12 de outubro, qual a programação que vocês planejaram ao longo desse dia, ao longo dessa semana também?
15: Essa programação, ela tá, vamos resumir em dois momentos. É uma programação que acontece lá no alto do Corcovado, no complexo do Corcovado, seja aos pés do Redentor, com várias missas ao longo do dia, bênçãos turistas, como também lá no complexo Centro de Visitantes, o antigo Hotel Paineiras, né, na Estrada das Paineiras. Lá teremos a inauguração da mostra rumo ao centenário, o nosso acervo, que vai ser apresentado pela primeira vez, acervo próprio do Cristo Redentor, que vai ter desde grandes peças artísticas, releituras, presentes, como também tecnologia que vai ser apresentada para que seja um momento de experiência do visitante. Teremos a Santa Missa, celebrada por Dom Orani João Tempesta, o cardeal do Rio de Janeiro, a partir de 7:30 da manhã, lançamento do selo e da moeda, né, o selo pelos Correios,
16: uhum,
15: e a moeda pela medalha, aliás, não moeda, mas a medalha pela Casa da Moeda, e isso tudo mostra mais e mais o nosso diálogo, a marcação desse tempo importante. E lá na Catedral de São Sebastião, na Avenida Chile, no centro do Rio, em paralelo vai estar acontecendo uma feira social, chamada Ação de Amor do Cristo Redentor. É uma feira com vários serviços para os mais pobres, estamos aguardando ali mais de 15 mil pessoas ao longo do dia passando, recebendo todo tipo de atendimento, do próprio serviço público, das ONGs parceiras, do próprio Cristo Redentor, que tem o seu consórcio bem estruturado. Enfim, vai ser um dia de oração e de ação, de agradecimento pelos 95 anos do Redentor. Então, lá no Complexo do Corcovado, a gente celebra, depois a gente desce a montanha para poder fazer o bem.
16: Maravilha. Bom, muita coisa bacana aí, a programação recheada para celebrar os 95 anos do Cristo Redentor. A gente conversou hoje aqui no Virada de História com o padre Omar Raposo, ele que é reitor do Santuário Cristo Redentor. Padre, muito obrigado pela sua participação aqui no Virada de História.
15: Obrigado, meu amigo. Que Deus ilumine a todos nós, que esses 95 anos sejam muito bem celebrados, todos que habitam nesse país maravilhoso.
16: Maravilha, um grande abraço e obrigado mais uma vez. Tchau, tchau.
15: Fazer um abraço, tchau.
16: Bárbara, o Cristo ajuda a contar muitas coisas, muitas histórias, né? Inclusive, tem uma pesquisa bem interessante que problematiza alguns elementos da construção do Cristo.
11: Isso mesmo, Pedro. Essa pesquisa vai questionar, por exemplo, a inspiração estética do Cristo ter vindo da França. E a nossa brasilidade, como fica, né?
16: Pois é, o Cristo ajuda a contar a história da nossa nação, da nossa nacionalidade. Mas com cara de europeu, diga-se de passagem.
11: A gente conversou com esse pesquisador que também é teólogo. Foi uma conversa bem maneira que vocês conferem agora.
16: Bom, e agora a gente troca uma ideia com Leandro Bertoletti Jardim, ele que é mestre em comunicação pela Universidade Católica de Brasília. Leandro, seja mais que bem-vindo ao Virada de História, tudo bem?
17: Tudo jóia, eu que agradeço o convite, é um prazer falar sobre esse trabalho e acredito que a gente pode enriquecer um pouquinho esse dia, viu?
11: Leandro e Bárbara falando, te agradeço também pela sua disponibilidade em conversar com a gente e já começo te perguntando sobre o contexto da criação da estátua do Cristo. Vamos tentar trazer aqui para o nosso ouvinte aquele momento ali, né, da ideia de fazer essa empreitada, que foi, a construção foi uma empreitada, né? Como é que isso foi pensado e depois entrou em ação?
17: É interessante a gente reforçar que houve toda uma sondagem popular, mas que esse movimento ele ocorreu de uma forma um tanto unilateral, né? A minha pesquisa ela não se propõe em debater a parte estrutural, arquitetônica, mas ela se propõe a debater mais esse símbolo, e acho que isso é justamente o que importa quando a gente imagina que a gente vivia num país com um contexto em que havia necessidade de reunir e de agregar diferentes vertentes, seja política, social. A gente está falando de um país aí na década de 30, início da década de 30, mas que sem referencial, principalmente no âmbito internacional. O Brasil passou, juntamente com a imagem do Cristo Redentor, a se tornar mais exportável, vamos dizer assim, mais vendável, com toda aquela carreata que veio com o futebol, com as vitórias do Brasil, com o samba, bossa nova, e o Cristo Redentor surge nesse contexto. Mas falando da parte estrutural um pouquinho, foi pensado em várias formas de retratação do Cristo. Foi imaginado um Cristo segurando um globo terrestre, fazendo uma alusão ao projeto de evangelização, tanto no Brasil quanto no mundo, e vários tipos de Cristo. Mas, por fim, escolheram um artista francês para pensar um pouco nessa feição do Cristo, como que seria nessa imaginação. E nesse contexto, o que estava bem na moda naquele contexto, vamos falar assim, estrutural e arquitetônico, era Art Deco. Art Deco que é francesa, que é um movimento que trabalha muito as linhas retas e concreto, e foi nesse contexto que começaram a planejar um Cristo Redentor no alto de uma montanha. E é justamente no alto da montanha que eu acho que é muito interessante a gente avaliar no sentido simbólico essa imagem, viu?
16: E, Leandro, você acabou de falar agora num sentido assim de união, né? Eu diria de conciliação entre diferentes grupos, diferentes vertentes aí da sociedade. Que narrativa o Cristo Redentor se propunha a contar no momento de sua criação, não só sobre o Rio de Janeiro, mas sobre o Brasil como um todo?
17: Excelente, excelente, Pedro. Assim, a gente tem que imaginar primeiro que o Cristo Redentor ele não é significativamente expressivo quanto a sua dimensão. Se você pensar, hoje mesmo no Brasil a gente tem outras retratações do Cristo Redentor muito mais expressivas no sentido de tamanho mesmo. A gente tem o Cristo Protetor Encantado, Rio Grande do Sul. Se a gente pensar fora do país, então é uma imagem, uma retratação, uma estátua, vamos dizer assim, muito pequena, assim, irrelevante no sentido de estrutura, de engenharia, vamos dizer assim. A estátua da unidade na Índia, por exemplo, tem mais de 100 metros, a própria estátua da liberdade é maior que o Cristo Redentor. Então, assim, não havia assim, um sentido que você imaginasse o porquê. Eu falava sobre o alto da montanha porque dentro do imaginário, que é bem assim o que a pesquisa ela procurou retratar, do imaginário popular. Quais são as evocações, o que remete à imagem do Cristo no alto do monte? Se você parar para pensar, e se você for discorrer na história, sempre que as pessoas e os homens procuravam o alto do morro, eles procuravam transcendência. Então, subir o morro, você percebe nas religiões de origem judaico-cristãs e, enfim, mesmo nas religiões no Oriente, você vê que subir no morro é sempre a busca da transcendência, do divino. Você tem Moisés no Sinai, você tem Monte Horeb, você tem os budistas subindo para poder transcender, vamos dizer assim, e o Cristo Redentor não é diferente. A busca do alto da montanha remete à identificação com aquilo que é divino. Mas, ao mesmo tempo, a gente se esbarra agora também numa questão. E o Cristo Redentor, embora um símbolo religioso, embora exaltado, que é a disposição que ele encontra em cima do morro, Corcovado, ele também é um ícone religioso, mas também ele é um ícone econômico, poderosíssimo para a cidade do Rio de Janeiro e como retrato e como cartão postal do Brasil no exterior. Uhum. A gente pode falar disso também bastante.
18: Claro, mas antes de chegar nesse elemento da como a imagem, né, ficaria tão associada ao Rio e ao Brasil, de um modo geral, né, principalmente para o exterior, você fala na sua pesquisa de mestrado, você relaciona a influência da construção do Cristo com uma estética europeia, né, ali E aí você vê nisso uma manifestação de colonialidade? E aí colonialidade, o que, que a gente pode traduzir aqui, né? Ainda tínhamos um pensamento naquele momento de fomos colonizados, precisamos dar continuidade a essa ideia dos colonizadores, ou fizemos antropofagia dessa construção?
17: Parece que nós vivemos um ciclo que ele vai e vem.
18: Verdade.
17: Você diz justamente ciclo. Mas a sociedade já estava dividida, a intelectualidade, principalmente o movimento modernista, era totalmente contrário. Você vê falas expressas de Mário de Andrade, por exemplo, condenando assim, veementemente a construção do Cristo Redentor, falando que era justamente uma ode ao colonialismo. E você também tem que entender o contexto de um Brasil que praticava na sua constituição a eugenia. Então você vê que havia, inclusive, um interesse governamental com um projeto de Estado de que o país fosse retratado com as melhores práticas eugênicas europeias, que é assim que estava na Constituição na época de Getúlio. Então você vê que a gente já se esbarra nesse contraste, né? Uma intelectualidade modernista que queria invocar os valores brasileiros, né? E no sentido patriótico, de fato, que são os valores da nossa pátria, em contradição com um movimento que queria um ídolo máximo e que fosse retratado, como vocês comentaram, de maneira totalmente europeanizada. Porque o Cristo Redentor, como eu disse, ele foi feito na França. Se você consegue, inclusive, encontrar imagens do rosto, né, da cabeça do Cristo sendo transportado por navio, e as mãos. E são justamente a cabeça e as mãos os aspectos mais detalhistas, né, que envolvem maior engenhosidade artística. E foram esses elementos que foram exportados. Ou seja, o Cristo Redentor, ele é arte deco, que não é um movimento estético, arquitetônico, enfim, não é brasileiro, e também os traços totalmente europeus. O Cristo Redentor foi usado com base também em engenhosidade francesa. A parte da arquitetura concreta foi feita aqui, mas isso não envolve tanto a parte artística, né? Então, assim, você pega também o rosto do Cristo e ele já teve essa bagagem, essa abordagem. Inclusive ela vem de Werner Salmann, que é o criador daquela perspectiva do Cristo loiro, de olhos claros, que não retrata o que provavelmente tenha acontecido com pessoas nascidas no Oriente Médio naquele período. Mas você vê que havia uma discussão, principalmente no meio da intelectualidade, os modernistas eram contrários, mas havia também um forte direcionamento, intenção política de que existisse um símbolo agregador e que as pessoas estivessem debaixo de uma estética e de uma ideologia específica. Isso ficou muito claro desde o início da construção do Cristo Redentor.
16: Leandro Bertoletti Jardim, ele que é mestre em comunicação pela Universidade Católica de Brasília. Agora, você mencionou o Getúlio, Leandro, e o projeto do Cristo Redentor, ele foi concebido, pensado e concebido em momentos diferentes, né? Ele começa, a ideia começa ali na Primeira República, né? Sobretudo no concurso ali em 1921, e aliás a ideia era inaugurar inclusive no centenário da independência, que foi em 1922, só que isso só vai acontecer em 1931 com Getúlio Vargas, que era ateu, né? Não era nada religioso Getúlio Vargas. De uma certa forma, ele se apropria então desse símbolo politicamente, dá pra gente dizer assim?
17: A tal da conivência política já anda por aí há muito tempo, né?
16: Essa história de política e religião não é hoje, né? Não é de hoje.
17: Exatamente. E uma das vertentes, assim, que a gente encontrou na pesquisa, e eu faço menção ao professor Leandro Bessa, que também contribuiu também com a pesquisa e foi meu orientador, a gente encontrou muitas mãos dadas nesse processo. Eu volto só ao Mário de Andrade, porque tem um aspecto muito interessante, que o Cristo Redentor, ele foi inaugurado em 1931, mas se você fizer um comparativo com um elemento brasileiro da nossa cultura, comparativamente, em 1929 foi publicado Macunaíma, do Mário de Andrade. Macunaíma do Mário de Andrade foi inspirado na figura mística de Macunaíma, que seria um ser que vive no Monte Roraima, na fronteira do Brasil com a Venezuela, e que foi aportuguesado e incorporado na nossa cultura como a figura do Macunaíma, que, como nós sabemos, foi retratado também no cinema como Grande Otelo, que era um homem negro de baixa estatura. Então, comparativamente, a gente chegou a fazer algumas pesquisas como comparar como que aceita a imagem do Macunaíma e a imagem do Cristo Redentor. Então, essa conversa já existia naquele tempo. Se você perceber o que se refere do Cristo Redentor em sites como TripAdvisor, ou todos aqueles que falam sobre turismo, você vai ver sempre adjetivos muito positivos, sempre divino, abençoado, inspirador. E quando você percebe que, por exemplo, o filme, a versão no cinema do Macunaíma, tem no YouTube, por exemplo, os comentários são pejorativos, dizem, fruto da Lei Rouanet, quando que nem existia a Lei Rouanet, mas as pessoas insistem nesse termo. Então eles falam, olha, que absurdo, porque a estética não é europeia. O Macunaíma, ele retrata a nossa brasilidade capenga com todos os elementos que ele foi criado. Então, assim, nós temos de um lado Cristo Redentor, que ele está em figura exaltada, como estão as obras de arte, geralmente expostas, e as esculturas estão num elevado, num pedestal, e conta com prestígio social. E o Macunaíma conta com estigma, um homem preto, um homem de baixa estatura, de marginalizado, de periferias econômicas. Então é muito interessante a gente perceber que sempre houve esse dualismo, mas que, de alguma maneira, pelo fator político, é interessante você se associar com aquilo que é divinal, que é aquilo que amplamente aceitou a sociedade, para tirar lá o seu proveito e a sua lasquinha de fama junto. Então isso sempre aconteceu. A gente poderia falar de vários exemplos, mas é isso. Isso não é novo.
18: Agora, se a gente pensar, você já falou aí, alguns intelectuais,

0: na conversa, o que que se esperaria daquele Cristo Redentor, mas que desde o momento da sua inauguração e com todo o aparato e tudo que foi envolvido da Cúria Metropolitana do Rio de Janeiro, aos poucos o Cristo Redentor foi passando a se incorporar na cultura, na sociedade, no dia a dia. E ele começou a ser retratado também, o Cristo, em várias canções. Você tem já na Bossa Nova, foi muito bem retratado, o Samba do Avião. Você vê muitos artistas e poetas e escritores comentando, e nas músicas também. E a gente está falando ainda de um período que a gente passou todo, do período da ditadura militar, em que o Cristo Redentor ele era sempre associado a em imagens de elevação, imagens positivas. Então, por exemplo, no, na, na Bossa Nova, o Cristo Redentor ele é sempre fantasiado com seus braços abertos e é sempre lembrado seu aspecto de abraçar e de receber bem as pessoas. Isso não é, isso foi sendo construído. E como eu disse no começo, junto com as conquistas do país. Então, ao mesmo tempo o Brasil foi conquistando no futebol, começou em 58, 62, 70, e foi progressivamente o Brasil sendo conhecido pelo futebol e ao mesmo tempo o cartão postal que foi se tornando cada vez mais uniforme, vamos dizer assim, mais agregador, seria o Cristo Redentor.
1: Sim. Essa proposta de construir a imagem de um Brasil unido, um Brasil que não tinha diferenças, não tinha sequer racismo, né, que era também muito o que esse grupo político queria na época passar essa mensagem. Essa imagem relacionada ao Cristo Redentor, ela colou? Isso acabou dando certo? Pensando em como o Brasil ele se mostra para o exterior?
0: Voltando a essa questão de uso da imagem do Cristo, né? O Cristo ele não é só religioso, né? Como a gente na pesquisa a gente foi aferindo, uma pesquisa, um estudo aliás da FGV, acho que de 2021, é o Cristo 90 mais de braços abertos. Ela fala que naquele ano, isso em 2021, a imagem, né? A imagem em si do Cristo Redentor gerava na economia do Rio de Janeiro cerca de 1,5 bilhão em termos de impacto econômico. A gente está falando de milhares de trabalhos diretos, indiretos, de iconografia e, enfim, uso, direito e também ingressos, que não é barato. E aí a gente já começa a pensar que o Cristo Redentor, ao mesmo tempo, ele gera muita renda. A gente vê retratações como o Cristo no filme 2012, em que ele aparece sendo destruído, e a gente vê que isso também gera, também, inclusive, processo, né? A Cúria Metropolitana do Rio processou Universal Studios por conta desse do uso da imagem, né? Então a gente está falando de uma imagem que ela foi ganhando projeção e também foi usada por diferentes governos, diferentes matrizes e diferentes ideologias políticas. Se a gente pegar numa cronologia, por exemplo, o Cristo Redentor ele foi usado nos Jogos Olímpicos de 2016 no Rio de Janeiro como principal símbolo. 2012, alguns anos antes, você vê também ele se tornou patrimônio mundial pela Unesco. Claro, não foi o Cristo Redentor, né? Foi o título para paisagens cariocas, que estaria entre o mar e a montanha, mas o Cristo está ali. Também foi tombado como patrimônio pelo IPHAN. Se tornou uma das sete maravilhas do mundo, mas isso uma votação informal. Então ele foi ganhando, e a gente percebe que sempre foram governos diferentes. Uma vez que ele já estava nesse status, é muito mais fácil você atribuir ou você se associar a uma imagem assim, como por exemplo quando o Flamengo, vamos dizer, ganha uma Libertadores e o Cristo aparece vestido de Flamengo. Ou quando você está expondo as mortes pela Covid e você quer informar, né, da importância de se proteger, você coloca a máscara no Cristo. Porque o Cristo acaba sendo essa síntese, né? Você vê em vários jornais e revistas do mundo, quando se refere ao Brasil, você vê a imagem do Cristo. Isso acontece muito, aconteceu muito na revista The Economist. Sempre aparece o Brasil, alguma coisa, e o Brasil é o Cristo. Então, assim, ele veio ganhando essa expressão à medida que o Brasil foi se mostrando ao mundo. E claro, cerca de 20 anos, 15, 10, o Brasil teve um período de marola positiva economicamente, e que isso implicou também no uso da imagem de como que o Brasil era retratado lá fora.
1: Agora, Leandro, no inicinho dessa entrevista a gente falou de colonialidade, né, de uma inspiração muito influenciada por uma estética europeia, uma estética eurocêntrica. Hoje, 2026, como que a gente consegue decolonizar o Cristo Redentor? Ou se isso já foi feito ao longo de todo esse tempo e todas essas mutações nos significados e nas imagens do Cristo?
0: Muito boa a sua pergunta, Pedro. Cerca de 10 anos atrás a gente entrou num período de crítica, né, de uma crítica muito forte aos elementos da

0: colonialidade, e muitas pessoas questionavam, inclusive, a retirada. A gente viu em alguns lugares do mundo símbolos do colonialismo que foram derrubados, inclusive. Você vê que isso vem acontecendo, aconteceu em alguns lugares, né? Ou menções a escravagistas, ou pessoas com associação, enfim, que hoje em dia já não faz parte, né, do nosso repertório, que não seria ideal e apropriado homenagear essas pessoas. Mas eu vejo de uma forma diferente. Eu penso que todos esses monumentos, todos, eles, como obra de arte, eles devem remeter a um período, deve ser conversado. Eu penso que o melhor caminho é você sentar e conversar sobre. Esse tipo de conversa que a gente está tendo é um caminho, é um passo. A gente não tem essa motivação de querer retirar. Inclusive, tem um livro que fala sobre o sumiço do Cristo Redentor, como se ele tivesse desaparecido. Ninguém quer isso. A gente acredita que o símbolo, o Cristo Redentor, ele é um norte, né? Você anda pela cidade do Rio e ele tá ali, você sabe os pontos cardeais, inclusive você se orienta por ele. Ele é uma orientação, é místico, é bonito, ele agrega. Então não é a derrubada, mas é um entendimento. E esse entendimento, ele só vem à medida que a gente senta e conversa, sem os preconceitos. É você sentar o Cristo com uma cunanima. Você colocar na mesa pessoas de diferentes expressões. Infelizmente, a gente não consegue. Nesse período que a gente está vivendo, especialmente, está muito difícil você juntar as pessoas e concordar em alguma coisa, principalmente se tiver algum aspecto político-ideológico. Mas é necessário, a gente precisa ouvir o contraditório, precisa entender o porquê das coisas, não aceitando, mas eu acho que manter, preservar, e, sobretudo, falar sobre esses monumentos é essencial para a gente entender de onde viemos e qual que é o projeto de povo que nós queremos ser. É
1: Sim.
0: fundamental a conversa.
1: É verdade, Leandro. Bom momento para você dizer isso para nós aqui, porque de fato o Cristo, pensar na hipótese de não ter mais o Cristo, por seja ele por qualquer motivo, seria neste momento uma agressão à própria cultura carioca, à cultura nacional, à identidade, à construção que as pessoas têm daquela imagem, à memória coletiva, enfim, tem uma série de fatores que, como você já apontou, vão muito além da questão religiosa. Ele faz parte de um contexto cultural de uma cidade que foi ali, né, crescendo em torno dele de forma desigual, mas que foi, né, avançando à medida que do que foi possível dentro dos seus momentos históricos. Perdê-lo seria uma grande perda, seja ele por qualquer motivo.
0: Só acrescentando, concordo com você, acrescentando, porque assim, a partir do Cristo a gente pode também fazer um espelho social também, né? A gente enxerga quem nós somos. No período em que houve a ditadura, o Cristo era retratado de uma forma. No período em que acabou a ditadura, a partir de 85, você já vê as menções do Cristo muito mais viscerais. Ele deixou de ser apenas idealizado, mas parte de uma sociedade caótica. Algumas canções são Paralamas do Sucesso, por exemplo, em 87, em Alagados, ele fala sobre o Cristo lá no alto, com os braços abertos, né, no cartão postal, mas com os punhos fechados na vida real. Então ele usa esse contraste da beleza e do caos, como já foi falado em tantas músicas. Então, assim, o projeto dessa pesquisa é isso, é você trazer janelas, que você veja paisagens e relacione ela para entender. O objetivo é trazer muitas paisagens, sabe? Muitas paisagens ao redor para que você saiba o que é que está acontecendo aqui, né? E no final de tudo isso, a gente encontrou que sim, o Cristo Redentor, ele passou a chegar nesse status de principal símbolo nacional, ponto que ele reuniu essas três condições. Ele se tornou um arquétipo, ele é um arquétipo, né? A gente está falando de braços abertos, como o braço aberto estava Rose em Titanic, como estava a noviça rebelde, né? A Maria com o braço aberto no começo da noviça rebelde do filme. Então é sempre assim, a ascensão, é o voo, é o pássaro, é o anjo. Então sempre ele evoca esse arquétipo primordial do divino, de que sobe, transcendência. Além disso, ele tem um afetivo coletivo, porque afinal de contas a gente está falando de um senhor de quase 100 anos, ele já tem 95 aí, né? Então a gente está falando de um senhor de quase 100 anos que convive com todos nós há tantos anos. A minha mãe é carioca, né? Eu vou muito ao Rio também, trabalho, enfim. Então, sim, a gente não consegue imaginar uma vida sem ele. Mas, sim, o terceiro fator é o determinismo político. e sempre aproveitou da situação do Cristo e utilizou. Então, sem essas três condições, ele não teria chegado a esse posto. Mas o arquétipo afetivo e o determinismo político foram fundamentais, com certeza, para que ele se tornasse o que é hoje.
1: E que bom que ele está ali, para a gente poder discutir,
0: que
1: né? Que bom que ele está ali para a gente discutir sobre ele, sobre tudo aquilo e que ele evoca, que não é só a religião é um fator muito importante, principalmente para quem professa, mas ele tem outros e muitos outros elementos, como você mesmo trouxe. Leandro, te agradeço muito, nós agradecemos você muito pela participação hoje aqui no Virada de História. O Leandro Bertoletti Jardim, ele é mestre em comunicação pela Universidade Católica de Brasília e tem um trabalho incrível aí, nos brindou com essa conversa sobre o Cristo Redentor. Obrigada, viu?
0: Muito obrigado, Bárbara, Pedro, foi um prazer falar com vocês. É sempre bom poder falar um pouquinho do Cristo Redentor, que acaba a gente falando do nosso próprio país, e é isso que a gente se propõe a fazer, né? A gente aí procura agregar e espero que também tenha agregado de alguma maneira aí para quem está ouvindo.
2: Pra gente, eu tenho certeza aqui que agregou e pro ouvinte, bem possível que agregue também. Muito obrigado, Leandro. Um grande abraço. Tchau, tchau.
0: Maravilha. Obrigado. Um abraço. Tchau, tchau.
2: Pessoal, espero que vocês tenham curtido esse episódio. Continuem ligados no Virada, que é o podcast diário de história da Sputnik Brasil.
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2: 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Grande abraço, pessoal.
1: Valeu, tchau, tchau.
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6: Hoje é segunda-feira, 12 de outubro de 2026. Aeronaves da Força Aérea Brasileira já estão em Manaus para atuar no combate aos incêndios florestais no Amazonas. Segundo a FAB, são 2 aeronaves KC-390 Millennium que pousaram por volta das 6h15 da tarde deste domingo. Para hoje, estão previstas inicialmente 3 decolagens com duração aproximada de 2 horas cada para o combate aéreo aos incêndios, com lançamento de cerca de 12 mil litros de água por saída. As equipes trabalham nos preparativos para a primeira decolagem, que deve ocorrer às 9 horas da manhã. O Nobel de Economia de 2026 foi concedido para os economistas e professores estadunidenses Robert Hall e Michael Woodford por estudos deles sobre as bases macroeconômicas da estabilização macroeconômica. O anúncio foi feito hoje pela Academia Real das Ciências da Suécia, responsável pelo prêmio. Segundo a entidade, os 2 ganhadores desenvolveram novos modelos macroeconômicos que permitem adotar medidas de política fiscal e monetária que podem reduzir a intensidade das oscilações prejudiciais à economia. Um entregador de aplicativo de entregas teve convulsões e desmaiou durante uma abordagem de guardas municipais em Ipanema, na zona sul do Rio, neste domingo. Segundo relatos de testemunhas, os guardas abordaram e imobilizaram o homem à força depois que ele fez uma ultrapassagem em uma ciclofaixa de lazer. Ainda segundo moradores, houve truculência. A guarda municipal vai instaurar uma apuração sobre a ocorrência.
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6: Tem ônibus enguiçado interditando uma faixa da pista central da Avenida Presidente Vargas no sentido Candelária, na altura da Praça da República, no centro. Sete Rio atuando no local. Kaique Santos para o Radar Sputnik, no horário de Brasília, 8:03.
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6: A expressão pobreza de luxo tem ganhado espaço nas redes sociais para caracterizar um comportamento marcado pelo consumo de itens e experiências acessíveis por meio de parcelamentos e crédito, enquanto objetos maiores ou de maior preço, como a compra de uma casa, parecem cada vez mais distantes. Ou seja, é o comportamento de pessoas que mantêm um estilo de vida sofisticado sem possuir patrimônio ou reserva financeira real.
8: Embora não seja um conceito econômico formal, a ideia da pobreza de luxo ajuda a ilustrar a diferença entre o que pode ser comprado agora e o que exige anos de organização e disciplina. E se engana quem pensa que pobreza de luxo pode ser comportamento apenas de quem possui menor renda e que está impossibilitado de guardar algum dinheiro todo mês. Ela ganha maior espaço entre os jovens da geração Z, que até podem ter bons salários, aparentam viver melhor ainda nas redes sociais, mas que não teriam como sobreviver por 3 meses se fossem demitidas do emprego, por exemplo, por falta de planejamento e preocupação com o futuro.
6: É o padrão de consumo, marcado pelo poder de compra e aquisição imediata de alguns bens que não são considerados patrimônio, que evidenciam a pobreza de luxo. São bens de consumo de rápida desvalorização, itens de uso pessoal e despesas com experiências como viagens.
8: Podem ter valor financeiro de compra muito alto e servir como um sinalizador de riqueza, mas não constroem riqueza a longo prazo. Pelo contrário, podem gerar dívidas que ultrapassam a renda mensal que a pessoa efetivamente tem.
6: Eu sou Kaique Santos.
8: E eu sou Rafael Costa e você está ouvindo o podcast Jabuticaba Sem Caroço da Agência Internacional de Notícias Sputnik Brasil.
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8: 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Agora sim, vamos conversar com o nosso primeiro convidado do episódio.
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6: O Jabuticaba Sem Caroço conversa agora com o Everton Freire, que é economista. Everton, que já participou outras vezes aqui do Jabuticaba Sem Caroço. Everton, bem-vindo de volta. Obrigado por mais uma vez nos atender aqui no Jabuticaba. Obrigado por conversar com os ouvintes da Rádio Sputnik. Como vai?
10: É um prazer participar do Jabuticaba Sem Caroço. Muito obrigado pelo convite, Kaique. E mais uma vez estar aqui é sempre um prazer.
6: Everton, para a gente iniciar aqui, o que, que existe de econômico por trás da chamada pobreza de luxo? A gente está falando de um problema de comportamento individual ou de uma mudança mesmo nas condições econômicas que dificultam a formação de patrimônio? Conta para a gente.
10: Então, dentro da chamada pobreza de luxo, a gente não encontra, a gente não encontra na literatura econômica nenhum termo relacionado à pobreza de luxo. E também não configura também uma mudança nas condições econômicas, tá? Na verdade, a pobreza de luxo, ela pode ser definida não como a pobreza em si, mas como uma renda que nunca vira um patrimônio, que nunca vira um ativo, nunca vira um estoque, uma reserva. E sim aquela renda que é consumida com experiências, com viagens, restaurantes, algo que não permite o indivíduo acumular patrimônio.
6: A gente está falando aqui, né? Também acho que o que impulsiona essa chamada pobreza de luxo é o crédito, que impulsionou também, né? Esse crédito, ele dá ao consumidor uma sensação de poder de compra maior do que a renda realmente permite? É realmente o crédito que faz intensificar um pouco essa chamada pobreza de luxo, esse comportamento que é intensificado até pelos mais jovens, mas não apenas. É por aí?
10: Sim. O crédito, ele é basicamente uma renda futura que é antecipada. Então, hoje você consegue ampliar o seu poder de compra sem necessariamente ter aquele valor todo disponível. O que acontece no comportamento de consumo hoje? Você vê um item que custa por volta de, sei lá, 3 mil reais, mas você consegue adaptá-lo dentro da sua programação mensal de pagamentos, você consegue parcelar ele em 10 vezes. Então o crédito, ele possibilita isso. Ele possibilita antecipar esse consumo previsto. Então você não precisa juntar durante 10 meses 300 reais para poder ter um bem de 3 mil. Você consegue hoje ter o bem de 3 mil pagando 10 parcelas de 300 reais. Então, o crédito, sim, ele é um meio econômico que viabiliza essa pobreza de luxo, né? Esse, viabiliza o consumo. Então, seja ele necessário ou supérfluo.
11: É, o que que mudou na economia, Everton, para que consumir, né? Algo ali em torno de R$500, R$1.000 ou até R$2.000 numa experiência é mais possível, ou até pareça mais possível, enquanto acumular um pouco mais de dinheiro que exija um planejamento para comprar um imóvel, por exemplo, parece inalcançável. Que é um pouco essa comparação que a gente faz também quando a gente está falando de pobreza de luxo. Queria que você nos explicasse um pouco mais sobre isso, por favor.
10: O consumo, ele ficou acessível, né? Ele é acessível, você parcela, você tem uma oferta de crédito muito alta, você tem dispositivos no Brasil como Open Finance e Open Banking, que permite a uma troca de informações mais on-time da informação financeira de cada cliente. Então, o crédito, né, o score de crédito ficou mais transparente, até se popularizou, né? Esse consumo mais acessível, desculpa, esse crédito mais acessível possibilita o consumo mais rápido. Então, como eu falei, você consegue parcelar um bem mais rápido para consumo imediato. Quando você pensa num bem de mais longo prazo, como uma aquisição de imóvel, você tem que se planejar, né? Porque comprar um imóvel não é apenas você não consegue passar um cartão de crédito para dar de entrada no seu imóvel. Você precisa se planejar, você precisa juntar o quê? A entrada. E geralmente a entrada de um imóvel tem ali pede-se em torno de 20% do valor dele. Então, se você pensar em um imóvel de classe média, ali de 2 quartos, 1 quarto, num grande centro, deve sair por uns R$500.000. Então, para a pessoa conseguir, de fato, adquirir aquele bem, ela precisaria ter no mínimo aí R$100.000. Então, é muito mais fácil para a pessoa gastar 1.000, 2.000, 3.000 no crédito do que ela se planejar durante 50 meses aí, ou um pouco menos, para dar de entrada no imóvel. Um fator econômico que faz parecer impossível ou inalcançável atingir esse valor é o seguinte: você tem o valor dos imóveis também se valorizando. Então, você tem, por um lado, claro, o seu patrimônio, você está juntando ali, o valor que você está juntando mensalmente, ele tem um rendimento, só que os imóveis também se valorizam ao longo do tempo, tem se valorizado ao longo do tempo, até em algumas cidades, até acima da inflação. Então, você tem o alvo, né, o seu alvo, que é o imóvel, se movendo cada vez mais distante, você, indivíduo, tentando juntar recursos para dar de entrada e aí possibilitar um financiamento mais à frente. E, por outro lado, você tem um cenário do consumo imediato, que você consegue ter o que você quiser. Então, vivo a vida inteira de aluguel, mas consigo fazer minha viagem para fora do Brasil, consigo comprar um telefone novo, consigo ir no restaurante que eu quero ir, enfim, consigo explorar, ter uma vida mais ativa, uma vida mais plena, né? Uma vida com mais conforto, ao invés de sacrificar esse consumo de hoje em prol de um bem futuro.
11: Dentro dessa linha, Everton, complementando mesmo isso, a gente tem o preço dos imóveis no Brasil aumentando nesse ano, principalmente impulsionado aí pela demanda aquecida e pelo custo da construção, mesmo com o ritmo de valorização que tenha mostrado ali até sinais de acomodação ou desaceleração em alguns meses, e se for pensar, não só nos imóveis que são comprados financiados, mas no preço dos aluguéis também. Então, essa alta, né, no valor dos imóveis também pode ajudar a explicar essa sensação de uma pessoa de que talvez nunca vá conseguir comprar uma casa, mesmo para aquelas que têm uma renda razoável, digamos assim.
10: Exatamente. E você trouxe o ponto da renda razoável. Por vezes, você observa na sociedade pessoas que têm renda elevada, só que não tem patrimônio, não juntou um patrimônio, seja ele financeiro, com aplicações financeiras, ou mesmo um imóvel, né? Porque você ter renda, você tem o fluxo, você tem ali o consumo, mas você não tem o bem. Então, às vezes pode ocorrer casos de pessoas que têm uma renda inferior a outras, que conseguem construir um patrimônio, conseguem poupar, a pessoa tem mais propensão a poupar do que outras. Então, isso é um fator determinante para a pessoa conseguir acumular um patrimônio, conseguir ter um colchão, até mesmo um colchão de emergência para situações inesperadas, né? Então, essas pessoas conseguem se proteger, independentemente da sua renda. É claro que, geralmente, uma pessoa com uma renda mais alta, ela tem uma propensão a poupar maior, porque o gasto com o mínimo, né, em termos percentuais da renda, ele é muito menor do que uma pessoa com uma renda inferior. Então, uma pessoa com renda inferior, a prioridade dela que é alimentação, moradia. Então, sobra muito pouco para o lazer, ou para viagens, ou para consumos supérfluos, vamos colocar assim.
11: E aí, queria que você também trouxesse a diferença, né, entre o ter uma renda alta, que é, a gente pode considerar talvez até que a renda razoável entre um pouquinho nisso, a depender do padrão de vida ou de consumo que determinada pessoa tem, e ser uma pessoa efetivamente rica, porque aqui a gente, né, realmente coloca o termo pobreza de luxo um pouco mais talvez em evidência. Como o patrimônio, que também você citou, renda e padrão de consumo se relacionam nesse fenômeno?
10: Então, como falei, a renda é um fluxo, a riqueza é seu estoque. Então, uma pessoa rica seria uma pessoa que tem um estoque, né? Então, tem um estoque em bens, tem apartamentos, terrenos, carros, bens tangíveis, bens ativos, bens, ou então aplicações financeiras. Então, a pessoa que tem esse estoque, ela pode ser considerada uma pessoa rica, vamos botar um estoque bem elevado. Mas a pessoa que tem a renda alta, se ela, por acaso, sofre... Dá um exemplo, a pessoa fica desempregada e não tem nenhuma reserva de emergência ali em torno de 3 a 6 salários, ela fica, tá ali, uns 3 contra-cheques de perder tudo, né? Não ter onde morar, não ter nenhum colchão de emergência, e fica assim, em situação de pobreza real, não pobreza de luxo. Ela sai do pobreza de luxo e vai pra pobreza de fato, né? O conceito clássico da pobreza, né? Que, enfim, diversas parcelas, uma parcela relevante da população passa por isso. Então, essa é a principal diferença. E às vezes a pessoa com renda razoável, que tenha o hábito de poupar e criar patrimônio, ela pode atravessar um período de desemprego, mas não ficar não cair numa vulnerabilidade social e não chegar a ser pobre, né? Apenas ali tem uma interrupção no seu fluxo de recebimento. Uma coisa que tem se observado, principalmente em alguns dados da CNC, da Confederação Nacional de Comércio, é que tenha aumentado o endividamento entre as pessoas de renda mais alta. As pessoas que ganham em torno de 10 salários mínimos, elas, assim, o endividamento delas saiu de em torno de 65% para quase 70% nos últimos 12 meses. O endividamento em si também não é um problema. O problema maior, que você pode pontuar, é a inadimplência.
11: Então, realmente, a gente pode dizer, afirmar que a gente tem uma geração atualmente que até consegue consumir mais, mas, porém, tem mais dificuldade de acumular patrimônio do que as gerações anteriores. Tudo isso essas mudanças de indicadores, mudança de comportamento também, talvez a tecnologia também entre nisso, faz com que haja essa diferença mesmo entre as gerações pensando nesse comportamento.
10: Hoje em dia, assim, se eu for fazer um paralelo intergeracional, né, você tem a geração mais nova, ela tem mais acesso aos bens, às experiências, mais do que a minha geração teve ou a geração dos meus pais tiveram. Mas se você for pensar na acumulação, a restrição para você conseguir acumular um bem, por exemplo, você está aqui um imóvel, né? Você ainda se mantém aquela restrição, você tem a entrada ainda de 20% que já existia no passado, você tem os juros, são, de certa forma, são elevados, em torno de 12% ao ano. Então, você precisa ter uma capacidade de crédito comprovada. Então, o escrutínio do crédito para a liberação, para uma aquisição de imóvel, ele é muito maior do que uma liberação para um cartão de crédito, né? Porque no cartão de crédito, se você não paga, aquela dívida, ela pode até quadruplicar em um ano, né? O imóvel, não. O imóvel, ele, como ele é um bem, ele é um bem mais ilíquido, né? E a taxa de juros é bem inferior à taxa de juros do rotativo, por exemplo, o banco, ele precisa fazer um escrutínio maior. Então, por muitas vezes, o jovem não consegue ter acesso, porque o banco nega o crédito, né? Se você for pensar numa renda mínima aí para você conseguir adquirir um imóvel de 500 mil reais para um financiamento, você teria que ter em torno aí de, você teria uma parcela em torno de quase 4 mil reais. Então, para você ter 4 mil reais de parcela, você teria que ter uma renda de 12 mil reais por mês. Então, isso para você conseguir financiar ali no limite, né?
11: Bem distante da renda média do brasileiro, né?
10: Bem distante da renda média do brasileiro. A renda média do brasileiro bateu um recorde no último trimestre de aproximadamente 3.700 reais. Então, a gente está falando de um cenário que bota as pessoas de 12 mil reais para financiar um apartamento de 500 mil reais num patamar de quase classe média A. né? Não um cenário que é o da classe média C e D que nós temos no Brasil, a maior parte da população.
11: É, você até lembra, a gente até pode colocar, né, do que a geração chamada dos baby boomers, né, conseguiam mais facilmente acumular riqueza, né, patrimônio, com mais naturalidade, teve uma grande influência nesse sentido e pega ali um contexto, né, de, mesmo de guerras, enfim, né, de um contexto mais difícil politicamente também, isso fica muito evidente, né, também, se a gente for comparar com essa geração especificamente. E são pessoas que, atualmente, em 2026, estariam ali em torno de 70, 80 anos, provavelmente.
10: Isso. É, você, por vezes, nas mídias sociais, você vê as pessoas comparando a aquisição de imóveis na vida delas agora, né, como eu falei, 500 mil reais parece impossível, realmente. Quem ganha 12 mil reais na sociedade brasileira, que massa é essa e consegue viabilizar uma aquisição de imóveis de 500 mil reais? É muito difícil você conseguir encontrar esse tipo de pessoas, mas no passado você conseguiria, você tinha cenários de pessoas comprando imóveis de forma mais fácil, ou então, na verdade, o salário ele valia mais, né? A gente teve uma em relação, né, à valorização dos imóveis, os imóveis valorizaram muito mais que os salários, que o salário mínimo, por exemplo. É, não só os imóveis, tá? Trazendo um paralelo para outros bens, como por exemplo, carro. Os carros, se você pega ali de 2019 para cá, você tem uma valorização de quase 60% no valor do carro. E em contrapartida, o salário mínimo não andou tudo isso. Então, você pode ter observado um empobrecimento da massa salarial brasileira em relação ao seu poder de compra. O poder de compra diminuiu, né, ao longo do tempo. Principalmente nos últimos períodos pós-pandemia, né, esse período agora de guerras em alguns lugares do mundo que acabam impactando a gente aqui de forma indireta, através da desvalorização do cambial do Brasil. Então, isso tudo bate na nossa renda, isso tudo compromete o poder de compra da população no geral.
11: E Everton, a gente falou aqui um pouco tecnologia, né? Qual que é a função ou a influência das redes sociais nesse processo todo? Elas estão apenas mostrando um padrão de consumo ou também ali acabam estimulando muito as pessoas a gastar para manter uma determinada imagem de vida, um status ou algo além do que isso?
10: Ah, olha, na minha opinião são as duas coisas, tá? Geralmente você tem o algoritmo, ele premia quem compartilha esse tipo de conteúdo aspiracional, né? Então, uma viagem pro exterior, no Euro Summer, um passeio à Disney, uma viagem diferenciada, um restaurante novo, você visitar restaurantes estrelados e postar isso na internet. Então, o poder de entrega do algoritmo, ele aumenta o alcance e acaba chegando nas pessoas no dia a dia. Então, os indivíduos visualizam aquele conteúdo e pensam, nossa, acho que eu consigo fazer isso. Aí a pessoa tem posse de um cartão de crédito e ela usa aquele cartão de crédito para consumir, para vivenciar aquela experiência. É uma, tanto de economia quanto comportamental, você pode botar ali até um paralelo com o conceito de presente hiperbólico, né? Então você premia o presente, você valoriza muito o presente. O futuro é incerto, então você prefere gastar hoje do que juntar para o futuro. A rede social turbina isso. Em paralelo também, a gente tinha um estudo da década mais ou menos de 50, 60, feito por um economista chamado Duzenberry, que ele falava sobre efeito de comparação, efeito de demonstração. Né? Então, antigamente, você, para se comparar, você olhava para o seu vizinho e você via que ele tinha um carro do ano, ele tinha colocado grama na frente da casa, a decoração, ele tinha pintado a casa, e aí você olhava ao entorno e seus vizinhos estavam fazendo isso, demonstrando que estavam renovando a casa, por exemplo. E aí você não queria ficar de fora. Você precisava mostrar que você também era capaz de renovar sua casa, de comprar um carro novo, de vivenciar aquela experiência que o seu vizinho e colegas vivenciam. O que me parece é que hoje em dia você não tem só isso, só o efeito da casa, só do seu vizinho ali geograficamente do lado. Esse efeito é potencializado pelas redes sociais. Então, você hoje aqui do Brasil, você consegue ter esse efeito com alguém que mora, não sei, na Califórnia, onde o poder de compra é muito maior. Então, você acaba tendo esse efeito de comparação e você acaba tentando buscar aquela experiência também para você. Você se julga, você entende que você também é merecedor. Se chegou para informação para você, você tem o acesso, tem o cartão, você vai usar aquele crédito.
11: Dentro disso, aqui há uma, né, diferença importante que acho que é um pouco do que a gente está falando nessas respostas, que é, entre estar endividado porque o crédito é usado para comprar, por exemplo, uma geladeira, um fogão, um equipamento até que seja necessário, um material para trabalhar, e estar endividado para sustentar um determinado padrão de consumo. Mas existe uma lógica comum entre essas situações? Ou seja, dá para relativizar dessa forma? Ou seja, tratar certos tipos de endividamentos como necessários, talvez?
10: Sim, tem endividamentos que são necessários para você conseguir manter a rotina da sua vida. Então, isso não dá para se categorizar como pobreza de luxo, claro. Ah, vou trocar uma geladeira, vou fazer uma manutenção na minha casa. Mas aí, para qual geladeira você vai mudar? Você vai mudar para uma geladeira parecida com a que você já tinha antes? Ou você vai se endividar para comprar uma geladeira na qual você consegue apertar ou visualizar em alguma tela digital que custa 3 ou 4 vezes mais que a geladeira que você tinha? Então, aí vira um curso. Aí você pode aplicar essa pobreza de luxo, né? Porque você está comprando um bem que é um bem que não cabe no seu orçamento, ou um bem que você botar entre aspas aí vai ostentar esse bem e aí ele desvia para um supérfluo. Mas desde que seja um consumo consciente, um consumo que você vai executar para manutenção da sua vida, eu não encaro como pobreza de luxo, é um gasto necessário. Pobreza de luxo, como eu tenho traço paralelo com a aquisição de bens supérfluos. Ou então, você se endividar para uma experiência.
11: E aqui, Everton, a gente queria falar também de como isso acaba influenciando o grupo familiar como um todo, né? Se a gente pensa que a pobreza de luxo, claro, e pensando para além de uma pessoa que mora sozinha, mas tem ali um grupo familiar e que muitas vezes parte daquela renda também contribui para o consumo, para além do que contribui para o básico, né, daquela família, para ela sobreviver, às vezes um pouco para além do básico, mas que às vezes faz parte, de repente um lazer, uma viagem depois de muito tempo, enfim, né, alguns passeios, mas como o comportamento de determinada pessoa desse grupo familiar, pensando nessa pobreza de luxo, que aí é para além do básico e para além de algumas necessidades que você até consegue encaixar ali no seu padrão vez outra, individual, isso influencia no todo, né, do conjunto familiar para realmente comprar de repente a comida ou fechar o mês, né, fechar as contas todo mundo em conjunto. Isso também, né, acaba provavelmente influenciando talvez até o endividamento dessa família, né?
10: Sim, com certeza. É de notório saber, você tem diversas reportagens, inúmeras reportagens citando o aumento do endividamento das famílias. Pelo salário não acompanhar as despesas que têm aumentado ao longo do período, muito por salário não acompanhar a perda do poder de compra da nossa moeda ao longo do tempo. Então, somado a isso, se você tem dentro da sua família, né, um indivíduo que tem esse comportamento mais perdulário de gasto, você acaba comprometendo a família como todo, o orçamento familiar todo. Se você pensar na família como uma empresa, onde você tem receita de todo mundo e as despesas programadas, se você tem um componente ali que está alocando o seu recurso de uma forma perdulária, de uma forma não ótima para a família, você compromete a renda dos demais, você compromete o futuro dos demais. Então, se você tem um contexto familiar onde as pessoas estão tentando aplicar dinheiro, né, tentando surfar essa onda de juros mais altos, que é positiva para quem tem reserva de dinheiro, mas prejudica ao passo as outras pessoas que não têm, você acaba criando um desequilíbrio ali estrutural naquela família e comprometendo o patrimônio futuro dela, comprometendo as próximas gerações daquela família. Você pode ter uma próxima geração sem estoque. Então você hoje tem uma geração que consegue consegue usufruir de uma riqueza intertemporal, aí uma herança dos seus pais, dos seus avós, mas para frente, se esse consumo exacerbado, se essa baixa propensão a poupar se instaurar por toda a sociedade, aquela família, os indivíduos em geral não vão conseguir deixar patrimônio ou bens para os seus futuros, para os seus descendentes. Então acho que prejudica, sim, a passagem, né, a riqueza geracional daquela família, comprometendo no futuro algum ente querido, algum descendente no cenário de dificuldade. Né?
11: Falando de riqueza, a gente pode dizer que a gente está também diante de uma mudança no próprio significado de enriquecer, né? O que, que seria essa riqueza até para a geração atual? Porque construir patrimônio continua sendo um objetivo importante para parte de novas gerações, ou na verdade a gente observa que por esse comportamento o consumo de experiências passou a ocupar boa parte desse espaço e isso tende a se consolidar por mais tempo? Ou também é uma mudança temporal?
10: Olha, hoje, tirando a foto da sociedade, você pensa que as pessoas vivem muito pro online, né? Então, você consome, você posta. Você viaja, você posta. Você comprou um carro, você posta. Você comprou uma casa, aí isso é positivo. Um carro, você posta. Uma casa, você posta. Só que você vê com mais frequência o consumo atrelado à pobreza de luxo, aí, entre aspas, sendo postado. Muito mais do que um carro, uma casa. Formar poupança, ele é algo muito pessoal, muito íntimo. Então, é invisível. As pessoas não têm acesso a essa informação, a não ser que você poste. E isso não acontece. Ninguém vai publicar um extrato bancário ou publicar o extrato da sua previdência. Olha como é que eu estou pensando no meu futuro aqui, pessoal. Olha aqui. Não, a pessoa publica a praia, a pessoa publica a viagem. Então, a vida de todo mundo é ótima. Todo mundo consome. Então, por essa foto de hoje, aparentemente, a gente nunca vai ter uma sociedade com incremento na nossa taxa de poupança interna, né? Sem precisão de recurso exterior, enfim. Eu espero que em algum momento a gente tenha, como sociedade, uma mudança desse comportamento e as pessoas passem, de fato, a valorizar a aplicação financeira. Então, pensar no seu futuro, pensar ali no seu futuro de curto prazo, criar uma reserva de emergência, depois criar uma reserva de mais longo prazo, aplicar ali os seus recursos, ter mais educação financeira, pensar também na sua previdência, não depender apenas da previdência pública, não depender apenas da INSS, pensar numa previdência privada, numa previdência complementar, para chegar na velhice com um patrimônio, seja ele em aplicações financeiras, seja ele em renda de imóveis, que a pessoa ao longo da vida adquiriu diversos imóveis, ou em outros bens, não apenas ter uma riqueza de fotos postadas na rede social.
11: Tá aí, só pra gente fechar, Everton, então, o que seria necessário mudar na economia brasileira para que uma pessoa não precisasse escolher entre aproveitar essa vida no presente apenas e construir patrimônio para o futuro, ou até equilibrar essas duas coisas?
10: Olha, pergunta difícil essa, hein? Tem uma série de frentes aí que tem que ser adotadas pra gente conseguir ter uma melhora na nossa qualidade de vida. Eu acho que primeiro é a gente ter governos que possibilite um aumento do nosso poder de compra. Para quê? Para a pessoa não sacrificar toda a sua renda com o básico. E acho que essa é a primeira coisa. Então, você ter uma estabilidade fiscal, isso consequentemente vai baratear o crédito vai deixar de ser tão caro. Hoje a gente tem as maiores taxas de juros reais do mundo. Então, é positivo para quem poupa, mas prejudica quem quer adquirir um bem de longo prazo, prejudica também quem está endividado. Então a pessoa acaba, né, naquela espiral de aumento do pagamento de juros e prejudica a acumulação de capital. Na frente de habitação, você tem mais ofertas de imóveis para reduzir um pouco o preço, você ter uma maior de burocratização, você ter até incentivos governamentais para poder auxiliar nessa aquisição de imóveis para pessoas de mais baixa renda, então reduzindo assim a vulnerabilidade das pessoas. E aí também, né, você pensar no crédito imobiliário, nele mais barato, numa taxa que está hoje em dia. E você também, acho que por último, assim, pensar na redução do custo de crédito. E só, assim, e no geral você tem um maior conhecimento sobre educação financeira para a sociedade como um todo, para a pessoa ter a plena ciência de que o futuro dela depende cada vez mais dela. Ela precisa acumular, ela precisa juntar patrimônio para ter uma velhice mais confortável.
11: É isso, mesmo com os desafios externos também, que sempre vão ter, né, em alguns momentos em maior ou menor medida, dentre as complexidades que temos também quando a gente fala de economia. Esse é o economista Everton Freire, aqui no Jabuticaba Sem Caroço. Everton, muito obrigado pela conversa mais uma vez aqui com a gente.
10: Eu que agradeço o convite, Kaique. Um grande abraço.
11: Um abraço e até a próxima. Tchau, tchau.
10: Tchau, tchau.
11: A pobreza de luxo está diretamente associada à falta de planejamento financeiro e educação financeira, mas o fenômeno vai muito além de uma simples negligência individual. É uma resposta comportamental complexa e psicológica a um cenário econômico difícil.
8: O cartão de crédito, com a possibilidade do parcelamento, facilitou a aquisição de itens e objetos que a classe média ou a mais pobre jamais poderia sonhar em ter, se a única opção fosse comprar à vista. Mas tudo se complica quando esse crédito é visto como extensão da renda e não como uma dívida futura, o que mascara o custo real dos juros embutidos e o impacto no orçamento mensal.
11: E a gente segue falando deste assunto com o nosso próximo convidado.
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11: O Jabuticaba Sem Caroço tem o prazer de receber de volta aqui no Jabuticaba após um tempo o Cauê Lopes dos Santos, que é geógrafo, doutor em geografia humana, professor no Instituto de Geociências da Unicamp, Universidade de Campinas. Ele é autor do livro Parcelado, Dinâmicas de Consumo na Periferia. Professor, bem-vindo aqui ao nosso podcast, ao Jabuticaba. Bem-vindo de volta. Obrigado pela disponibilidade em conversar com os ouvintes da Rádio Sputnik. Como vai?
12: Obrigado, por aqui tudo bem, é um prazer conversar com vocês novamente e saudando aqui os ouvintes.
11: Professor, a gente está trazendo aqui nesse episódio a expressão pobreza de luxo, né? A partir da expressão e esse comportamento que ganhou força, né, nas redes sociais para descrever pessoas que conseguem consumir aí determinados bens e experiências no presente, mas não conseguem construir patrimônio ou segurança financeira. Partindo aí, né, da sua experiência como geógrafo e pesquisador do consumo, o que que essa expressão revela, o que também esconde sobre a nossa sociedade brasileira atual?
12: Olha, realmente isso parece ser uma... Enfim, esse termo mesmo, né? Ele é um termo que a gente pode ler de muitas formas, né? Então, a gente pensar essa pobreza de luxo, né? É, na verdade, uma condição que não é superada, como vocês mesmos disseram, né? Uma condição de pobreza que não é superada e, ao mesmo tempo, um consumo que, em certa medida, assimila a padrões de outras classes sociais. Isso só é possível na nossa sociedade a partir do crédito, da oferta do crédito, né? E isso é uma coisa que eu vim investigando desde, né, de 2009, no meu mestrado ainda, sobre como as populações que moram nos bairros periféricos de São Paulo, como elas conseguem acessar produtos custosos, produtos caros, né? A partir de produtos diversos de crédito, produtos financeiros. Então, a gente vem observando nas últimas décadas, no Brasil, o acesso a produtos, televisões, computadores, telefone celular, e agora a gente também está falando de roupas, né? Está falando de produtos em todos os segmentos possíveis do varejo, que, em alguma medida, são muito custosos diante do orçamento real das famílias que moram nas periferias, as famílias que recebem os menores salários. Então, o crédito é esse vetor que permite que a população acesse produtos que até então não acessariam, né?
8: E, professor, quando alguém opta por comprar um celular caro ou viajar, mas não consegue comprar uma casa ou fazer um planejamento para essa compra, isso tem mais a ver com uma escolha individual ou com um contexto em que determinados objetivos ficaram muito mais difíceis de alcançar? Explica pra gente.
12: Eu acho que as duas coisas, né? Ao mesmo tempo que você tem uma escolha individual, pessoal, né, que tá ligada a a um resultado imediato, né? A gente tem um contexto geracional, inclusive, né? Que as novas gerações, elas estão fazendo escolhas diferentes. Por exemplo, eu tenho 40 anos e a minha geração não faz da mesma forma a escolha pela casa própria como a geração dos meus pais faziam. Não é essa tanto mais a prioridade. Também porque o preço, né, do metro quadrado está chegando a níveis exorbitantes, né? Então a necessidade de poupança ou a necessidade de parcelamento, né, de habitacional, enfim, dificulta muito a aquisição da moradia no Brasil, né, sobretudo para as classes médias, né, para as classes com baixo poder aquisitivo e também para as classes médias. O que a gente vem observando é um padrão, então, de diversificação de consumo, né, um consumo que até então, e aí falando mais das classes médias, tá? É uma classe média que enfim, além de possuir todos os bens elétricos, eletrônicos que se possa imaginar, roupas, enfim, de grife e tudo mais, também começa a ter experiência. O termo experiência está muito na moda, né? Mas começa a experienciar, consumir viagens, consumir saídas mais frequentes a restaurantes. E isso também muito mediado pelas redes sociais. Eu acho que isso é uma coisa importante ser dita. As redes sociais, elas entram com força a partir de 2010 na sociedade brasileira, elas atravessam todas as classes sociais e elas embaralham, elas confundem quem nós somos na sociedade, né? Porque ela estimula o consumo, ela estimula o desenvolvimento de determinados padrões de consumo e padrões de vida, estilos de vida, né? E faz com que a gente se esqueça o que a gente é enquanto trabalhador, por exemplo, né? Então você é muito mais aquilo que você consome do que aquilo que você trabalha, né? Então frequentemente a gente vê em todas as classes sociais postagens de férias, postagens de saídas a restaurantes, postagens de lookinho, né? A roupa que você está usando. Então, o consumo, ele está muito presente na construção dessa identidade desse sujeito na contemporaneidade, na sociedade brasileira. E isso estimula, obviamente, a própria prática do consumo e, frequentemente, como somos um país de baixos salários, na média, né? O Brasil é um país que salário mínimo é R$1.600, mas a expectativa, o ideal, segundo o DIEESE, é um salário de R$8.000, esse deveria ser o salário mínimo, a gente entra numa situação de frequente endividamento, porque a população precisa acessar crédito para conseguir bancar determinados custos de consumo.
11: Isso, né, é interessante, professor Cauê, porque dialoga muito com algo no seu livro, né, com seu estudo em geral, mas no seu livro você mostra que o crédito alterou profundamente a relação da população periférica com o consumo. Antes era necessário juntar dinheiro para comprar determinados bens e depois passou-se a comprar primeiro e pagar depois. E aí queria a partir disso, né, pra gente refletir aqui o que essa mudança fez com a relação das pessoas com o futuro. Essas pessoas passam a pensar menos em ter isso mais lá na frente, ou não tem tanta importância isso, ou também não é algo que inconscientemente não é muito também pensado, assim, só a vida vai passando e passa a ser algo que nem é proposital pensar dessa forma.
12: Não, muito pelo contrário, a diferença é brutal nessa transformação, porque quando você poupa, você tá, ao mesmo tempo que você tá poupando, você tá consolidando aquela expectativa da compra futura, né? Então a condição para você alcançar aquela compra se dá através de meses, juntando, poupando, sacrificando, fazendo limitações de gastos, tudo no âmbito do cotidiano para chegar no final e comprar aquele objeto de desejo. E aí a forma de valorização desse objeto também é uma outra construção, né? Porque ela demora tempo, ela remete a esforços, né? Familiares, né? De poupança, etc e tal. E aí frequentemente esses objetos, tô falando de objetos, mas poderia ser também um terreno, uma casa, né? Um automóvel, né? Não tô falando só de objetos da casa, né? E quando você inverte essa lógica, a expectativa se altera e a possibilidade de planejamento do futuro se altera. Porque o que acontece nessa lógica invertida agora, né? Que é a que a gente vive e é a que está consolidada. Você quer comprar, estimulado pela publicidade, ou porque o produto quebrou, né? Obsolescência programada ou obsolescência perceptiva, você vai lá e compra, né? Naquele momento, porque a parcela que aparece do custo do objeto, da mercadoria, cabe no teu orçamento. Então, a sua relação de desejo, ela se resolve rapidamente, né? Nesse processo. Porque mesmo que você não tenha um valor ali para pagar à vista, você consegue pagar o valor da parcela. Só que gradualmente e cumulativamente, né? Com outras parcelas, o que vai acontecer? Sendo um comprometimento do orçamento doméstico. E além disso, a possibilidade de planejar outros gastos futuros fica comprometida, porque ali a organização futura está ligada ao pagamento de parcela, pagamento de boleto, né? Então, a lógica do entesouramento, da poupança, ela é substituída por essa lógica de um consumo instantâneo, do momento, da necessidade, que não tem uma maturação, né? Um consumo que ele é imediato, então você não vai construindo aquela necessidade, avaliando, nem fazendo desvios de rota, né? Porque frequentemente quando você poupa, tá poupando para comprar um produto, você pode mudar sua rota no meio do caminho. Você pode falar, não, porque eu não vou mais comprar essa televisão, televisão, eu vou comprar uma moto, eu vou comprar um carro, né? Eu vou comprar um rádio, eu vou comprar. Você pode mudar o seu plano, né? Mas quando você compra, você não tem mais, e parcelado, você não tem mais como mudar o plano, né? A compra já está dada e o parcelamento, ele vai se realizar ao longo de meses, né? Que vão totalizar anos. Então, veja bem, você pode agora estar pagando televisão, daqui a pouco entra o parcelamento do aparelho celular, daqui a pouco o aparelho de celular ou tablet do seu filho, da sua filha, e aí a coisa vai indo de forma crônica, né? Nunca se resolvendo, inclusive porque os produtos estragam cada vez com mais velocidade, cada vez mais rápido, e você tem que substituir por um novo. Então, essa possibilidade de você poupar e decidir o que vai fazer com aquilo lá na frente, fica esvaziada essa possibilidade, porque você compra hoje e paga amanhã, né? Então, essa que é o dado complexo do momento. Isso faz com que a gente tenha uma relação mais imediata, mais de curto prazo com as coisas, né? Esse é o entendimento que eu faço nessa conjuntura. A possibilidade de sonhar, a possibilidade de projetar, de pensar perspectivas de médio e longo prazo ficam muito comprometidas, porque o futuro já está comprometido, o futuro está alienado com pagamento de parcelas. 24 meses, 36, 48, quer dizer, a gente está falando de uma sociedade que já está devendo nos próximos anos, né? Todos nós que parcelamos estamos devendo desde hoje.
13: Realmente, bate até uma ansiedade pensar nisso, né? Credo.
12: É desesperador, né?
13: E professor, dentro desse contexto, essa atitude, né, da gente de parcelar a perder de vista, que você entende como alienação do futuro, explica um pouquinho pra gente esse conceito, né, essa ideia que você chama de alienação do futuro.
12: Essa ideia de alienação do futuro é justamente uma consideração, uma formulação que eu chego a partir do meu estudo, de que primeiro a população, né, os meus entrevistados, os bairros periféricos que eu estudei em São Paulo, foram me mostrando a forma como eles organizavam o orçamento, etc, né? Então era caderninho, planilha de Excel, etc e tal, que inclusive já vai contra essa tendência que muitos economistas falam de que o que falta é educação financeira, né? Não sou contra a educação financeira, eu acho que é importante, mas não é este o verdadeiro problema que a gente tem no Brasil quando a gente fala em endividamento, né? O problema na verdade é a taxa de juros e baixos salários, estes são os dois grandes problemas. Mas bom, dito isso, voltando para a questão, essa ideia de alienação do futuro, ela está ligada a esse comprometimento crônico do orçamento, que ele é capturado no pagamento de parcelas, né? Com parcelas com os juros mais altos do mundo, isso é importante ser dito, taxas de juros elevadíssimas, em que muitas vezes o sujeito na periferia já pagou o preço real do objeto, mas ele está ali pagando juros, né? Continua trabalhando para pagar juros. Então, a possibilidade, conforme eu vinha dizendo, de pensar outros projetos, outras realizações, fora do mundo do consumo, ficam comprometidas em alguma medida, porque é isso, né? 12 parcelas, aí entra uma outra coisa de 24 parcelas, aí você acabou ali, mas quebrou aqui, mais um outro, uma nova compra de 48 meses. Então a gente está falando de uma sociedade que vai vivendo num ciclo de renovação de compra e descarte, compra novamente, extenuante, né? A perder de vista. E que vai se construindo enquanto uma sociedade que está sempre devendo. É uma sociedade de devedores. Então isso foi consolidado nas últimas décadas. E isso mexe profundamente na forma como a gente projeta os nossos sonhos, os nossos desejos, o que a gente tem vontade de fazer, porque fica cada vez mais difícil a gente conseguir projetar coisas maiores num cenário de médio prazo, né? Porque o curto prazo se impõe, a urgência se impõe, né? Então, a urgência do consumo imediato, né? Tudo isso. Então, é uma situação difícil de encarar e difícil de resolver, tá? Eu tô falando assim, parece que é uma coisa fácil de virar a chave, mas não é.
11: E disso, né? Fiquei pensando aqui, o seu estudo parte principalmente dessa experiência também, né? A partir das experiências individuais e pensando, né? As periferias urbanas ali do estado de São Paulo. Só que se a gente parar pra pensar, né? O termo pobreza de luxo, ele pode até se encaixar também para classes sociais mais altas, embora não seja a pobreza propriamente, né, no termo falado, mas a pobreza associada ao dinheiro que essa família efetivamente tem, mas o que ela também busca consumir muito mais do que ela tem. E aí, outras situações também, como famílias que já tiveram poder talvez aquisitivo maior e que tem ali, vive de herança, de uma casa que herdou, mas já não tem tanto esse poder maior como tinha antes, mas ainda tenta demonstrar isso, né? Pertencer a uma sociedade, a uma classe social que já não é mais aquela efetivamente. A sua pesquisa parte, então, principalmente das periferias urbanas de São Paulo, mas queria partir desse exemplo, desse meu comentário, o que é aquilo que você encontrou nesses territórios ajuda a entender desse comportamento que agora parece associado também aos jovens de classe média e até a pessoas com salários relativamente mais altos, que é isso que você falou, né? O problema não sendo a educação financeira, porque uma classe social que tem acesso um pouco mais à educação financeira também tem esse problema com endividamento e às vezes de mostrar mais do que ela realmente tem, né, professor?
12: Sim, excelente. Eu acho que essa consideração é fundamental. O livro, ele dá conta de falar da última fronteira da expansão desse mercado de crédito, né? Então, por isso que foi tão importante estudar a periferia urbana de São Paulo, né? A população de baixa renda. Porque eles são o último fronte da expansão desse capital financeiro, né? Então, isso significa que as classes médias, as classes altas já foram capturadas há muito tempo para essa lógica. Sobretudo as classes médias. Então, o que a gente observa é isso. Essa lógica, essa consolidação da sociedade de consumo brasileira a partir da lógica do endividamento, e o endividamento fundamental para confundir a nossa identidade de classe. Porque o consumo, o parcelamento, na verdade, ele viabiliza um consumo de assimilação, né? Eu acho que é isso que você está falando quando a gente fala dessa pobreza de luxo, está falando de consumo de assimilação. No Brasil, a gente tem um caráter interessante de ser pensado nesse consumo de assimilação, que as pessoas chamam de consumo aspiracional, né? Porque ele aspira uma outra classe social. Eu te chamo de consumo de assimilação, parece uma pequena variação, e é mesmo, mas no sentido do que esse consumo se realiza. Então, não é só uma aspiração, é algo que se concretiza e confunde objetivamente. Não é que eu estou sonhando em comprar o carro. Não, eu vou lá e compro o carro. Eu compro o carro e eu crio uma imagem de que, em tese, eu faço parte daquela classe social. Nas classes médias, a gente

0: de classe média com salário de, sei lá, 10, 15 mil reais ou 20, até 20 mil reais, enfim, que já é classe A no Brasil, né? Mas pensando que também não tá com a situação, não é um bilionário, né? Tá longe de ser um bilionário, é a pessoa que também paga as contas, paga os boletos. Ela vai lá e compra, por exemplo, uma passagem executiva que custa 20 mil reais. E compra parcelado. Quer dizer, a possibilidade de você acessar determinados lugares de fora, assim, e se assimilar a uma classe social que em tese você não pertence, a uma classe de renda que em tese você não pertence, está viabilizada pelo crédito. Então se cria essa grande confusão, né? De que você passa a acreditar que você pertence àquele lugar. E ao mesmo tempo, uma pessoa que gasta, que parcela, que tem um salário de 20 mil reais e gasta 20 mil reais parcelado numa compra de uma passagem aérea, provavelmente essa pessoa vai ter dificuldade com o orçamento doméstico, né? Porque ela está colocando esse tipo de, esse consumo dessa natureza num grau de importância que vai ser difícil do próprio orçamento dar conta desses desejos, né? Então esse consumo de assimilação, ele promove isso, ele promove uma classe média que é famoso come atum e arrota caviar, né? Desculpa o termo, mas é isso, tá projetando para o resto do mundo um determinado pertencimento a uma classe social, mas a conta bancária tá falando uma outra coisa. Então a gente tem essa situação no Brasil, tá na moda falar em performance, né? Tudo agora é performar riqueza, etc. É uma dessas palavras da moda, daqui a pouco desaparece. Mas é um pouco isso, a ideia de que você vai difundir ao mundo um determinado personagem, né? Que ocupa um determinado lugar na sociedade, que não necessariamente é o lugar que a sua conta bancária tá mostrando.
1: E professor, interessante, junto com a sua fala, eu acho que a gente não pode ignorar o papel das redes sociais nessa conversa toda, né? Porque essa questão de, se o influenciador tem, se os artistas têm, eu também quero ter, né? Independentemente da forma como eu vou ter isso, eu quero ter esse carro, essa passagem, como você trouxe esse exemplo, né? Qual que é o papel das redes sociais, né? Que papel as redes desempenham nessa transformação? Ela apenas exibe ali desejos que já existiam ou passaram a produzir novas necessidades e também novos padrões aí de comparação?
0: Eu acho que as duas coisas, né? Eu acho que elas, ao mesmo tempo que já existia ali uma coisa, um desejo de assimilação, isso não é uma novidade, mas ela também produz novos desejos de assimilação, né? Então, de aspiração, de pertencer a outros lugares, né? Então, tem uma... E é engraçado pensar que esses grandes influenciadores, né? Essas grandes figuras que estão também vendendo coisas o tempo todo, se não estão vendendo produtos, estão vendendo estilo de vida, né? Estão vendendo ideias, como estão sempre nas elites, né? A imagem, a ser mirada, é sempre as classes mais altas, o topo da pirâmide. Não tem nenhum influenciador que está inspirando você o desejo de consumir na classe média, né? Não é esse o objeto principal. É sempre a turma do jatinho, a turma que vai passar férias em Cochevel, a turma que vai esquiar não sei aonde. Então é esse universo, né? Dessas estrelas, celebridades e tal, que a turma toda de classe média baixa, classe baixa, tá olhando. E é interessante notar uma coisa, particularmente no Brasil, que é quando, e isso acho que o livro também mostra bem, como a gente tem uma capilarização do crédito que permite que, inclusive, as pessoas de mais baixa renda tenham acesso a celular, internet, eletricidade. A gente está falando de uma lógica que fica transversal na sociedade inteira, né? Porque esse objeto que permite você acessar as redes sociais está na mão do cara que mora no bairro mais rico, do cara que mora no bairro de classe média, da pessoa que mora na periferia mais ferrada do país. Então, todos eles estão, de certa forma, nesse universo das redes sociais, de forma desigual, acessando essas redes de forma desigual, né? Pode ser num pré-pago, pode ser num pós-pago, pode ser com um iPhone 50, pode ser com um Motorola, sei lá das quantas, mas todos, de certa forma, estão compartilhando essa rede. E essa rede, ela tem, essas redes sociais, né? Elas têm essa engenharia, essa interface de criação de desejos e, ao mesmo tempo, de edição de uma personalidade, né? Então, é um lugar em que é mais fácil você projetar o que você gostaria de ser e às vezes não é. É um lugar de edição, né? Edição do rosto, edição do corpo, edição das vontades, edição do intelecto, é onde você consegue editar. Então é um avatar que as pessoas dedicam cada vez mais tempo do seu cotidiano, inclusive é só a gente ver tempo de tela, né? Isso revela o peso que isso tem nas nossas vidas, porque o tempo de tela é o tempo no qual você não está na praça com seus amigos, é o tempo no qual você não está lendo um livro, é o tempo no qual você não está jogando futebol, é o tempo no qual você não está, sei lá, costurando, cozinhando. Isso é todo um outro tempo que existia e que poderia servir para outros tipos de relações, inclusive relações de copresença com os amigos, com conhecidos, e que entra numa lógica atomizada, cada vez mais autocentrada, de produção de individualidades, de individualismos. Então, e isso

0: isso é o cenário perfeito para o consumo, né? Você produzir um sujeito atomizado que está preocupado só com si. Quem está preocupado só com si é a pessoa que está apta a navegar de braçada nesse campo do consumismo, do endividamento. Porque essa pessoa, ela vai ficando sem limites, né? Sem referências para saber, não, peraí, isso aqui, eu não vou comprar isso aqui, porque isso aqui é uma viagem. Não, a pessoa não está nem mais pensando nisso. E quando a gente devolve as pessoas para o mundo, né? Para outras coisas além do celular, a gente está falando de outras lógicas de diversão, de, né? Que nem se passam pelo dinheiro, de contestação política, inclusive, de você se juntar com seus vizinhos e ver que tá com um problema no bairro, vamos resolver esse problema, vamos na subprefeitura, vamos falar com o governo, sei lá, outras formas possíveis de pensar o mundo, sabe? Então, acho que a gente tá com o nosso tempo capturado pelas redes sociais, de uma forma inédita, e a gente tá vendo os efeitos disso no orçamento doméstico, né? Eu acho que isso tem um impacto, sim, na construção da subjetividade de boa parte da população brasileira na atualidade. O tempo que a gente tá gastando com rede social.
1: É, totalmente. E é bem difícil lidar, né, com isso, porque muitas vezes, quando as pessoas utilizam estratégias para diminuir um pouco esse tempo de tela, nem sempre é fácil, porque a gente precisa dessas telas também para trabalhar e, né, para sobreviver de certa forma. Hoje, a própria experiência com dinheiro no banco, quando você tem ali um problema com o celular, já é difícil você conseguir ter acesso ao seu próprio dinheiro, né? Se não tiver um celular, porque precisa configurar ali até o acesso. Com alguma mensagem, alguma coisa que dificulta, então, é isso.
0: E aí, só uma coisa, rapidamente, com relação a isso que você tá falando, e essa questão dos controles que a gente tem é uma mentira, né? Essa coisa do controle de tempo de tela, você pode colocar o aplicativo, mas é que nem você tá querendo fazer regime, mas tem 10 barras de chocolate na tua geladeira, quer dizer, depende só de você, mas se você tá numa relação de compulsão, é quase um exercício de tortura, né? Você ter que ficar controlando os minutos, não, agora não vou mais, enfim. A gente tenta, né, criar esses mecanismos de controle, mas a maior parte das vezes acaba não dando certo, né?
1: Não, mas é isso mesmo, e a gente fica extremamente dependente. E acho que um pouco de tudo que você tá falando já veio um pouco disso, mas pra gente classificar mesmo da forma como você também utiliza, você fala, chama atenção para uma aparente inclusão e usa a expressão inclusão subordinada para falar da entrada das populações periféricas, por exemplo, nesse circuito do consumo. Conta pra gente melhor aqui o que significa estar incluído no mercado de consumo, mas de maneira subordinada, que é essa expressão que você coloca também nos seus estudos.
0: Então, essa ideia de inclusão subordinada ou inclusão desigual, ela aparece no livro, sobretudo porque na literatura da economia é muito comemorada a chamada inclusão financeira. Então, você teve as experiências no Sudeste Asiático, na Ásia Meridional, né, na Índia, Bangladesh. Você teve experiências de formação de bancos comunitários, você teve experiências, né, desses bancos comunitários que dão empréstimos produtivos, enfim, empréstimos para pequenos negócios, que é uma experiência relativamente horizontalizada e bem-sucedida de crédito, né, produtivo, voltado para a população de baixa renda. O que aconteceu no Brasil não foi isso. O que aconteceu no Brasil é uma estrutura verticalizada, né, de oferta de crédito a partir de grandes conglomerados financeiros que oferecem, associados a redes varejistas, produtos de crédito com taxas de juros muito altas. Então, eu acho que não é preciso a gente falar inclusão financeira no Brasil só parecendo que é algo positivo. A inclusão financeira no Brasil, ela é muito desigual. E ela é muito predatória para o mais pobre, porque não basta o mais pobre morar nos bairros com as piores ofertas de infraestruturas e serviços, que são populações que têm as piores ofertas de trabalho e remuneração. Ela também é a população que vai pagar mais caro pelo crédito. Então, veja bem, é um conjunto de fatores que juntos a gente tem que olhar de forma crítica para poder falar, calma, mas é uma inclusão financeira, mas é uma inclusão financeira desigual. Porque a pessoa no centro do sistema que paga em menos parcelas ou que paga à vista, ela está pagando mais barato pelo mesmo objeto que a pessoa na periferia. Veja bem, então vamos celebrar essa inclusão financeira? Bom, em alguma medida sim, porque é importante ter produtos que até então ela não teria, né, para o cotidiano. Mas objetivamente não, porque o que a gente está falando de uma inclusão é muito desigual, tendo a perspectiva dos juros mesmo que são cobrados para essa população. Então ela tem um caráter de quase um aspirador de pó da renda do trabalhador, na qual muitas vezes ele está pagando juros, a mercadoria já foi paga muitas vezes, ele está pagando meses e meses só de juros, né? Ou seja, é trabalho que ele está gerando que está sendo drenado para o sistema financeiro, que ano após ano bate recorde de lucro no Brasil, né? todo ano sai matéria de banco A, banco B, banco C, que conseguiu superar, conseguiu as maiores taxas de lucro da história, né? Então é essa equação que a gente precisa olhar com calma e criticidade.
1: Esse é o professor Cauê Lopes dos Santos, geógrafo, doutor em geografia humana, professor no Departamento de Geografia do Instituto de Geociências da Unicamp. Ele é autor do livro Parcelado, Dinâmicas de Consumo na Periferia, que vale muito a pena também ir atrás, da editora Fósforo. Professor, foi uma ótima conversa, muito obrigado por colaborar aqui com a gente.
0: Foi um prazer falar com vocês, contem comigo por qualquer momento.
2: Obrigado, professor Cauê, volte sempre. Abraço, tchau.
0: Grande abraço.
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1: Hoje é segunda-feira, 12 de outubro de 2026. A corregedoria do TSE suspendeu preliminarmente a ordem do ministro Nunes Marques e liberou o canal Exército do Lula neste domingo. Ontem, ao mandar derrubar o canal, Nunes Marques afirmou que se trata de recurso usado para difundir conteúdo falso contra o candidato Flávio Bolsonaro do PL. A decisão de reabilitação do canal foi do corregedor-geral da Justiça Eleitoral, ministro Ricardo Villas Boas Cueva. Como a decisão é preliminar, deverá ser discutida ainda pelo plenário do TSE. A equipe jurídica de Flávio Bolsonaro, candidato do PL à presidência, protocolou neste domingo uma notícia-crime na Justiça Eleitoral solicitando investigação contra o diretor-geral da Polícia Federal, Andrei Rodrigues. O diretor da PF é acusado de utilizar o serviço da Repartição Pública Federal para supostamente beneficiar o presidente Lula, do PT. Segundo a campanha de Flávio, a petição busca apurar o desvio de finalidade institucional e resguardar a legalidade do pleito eleitoral. Os militares da Coreia do Sul afirmaram que a Coreia do Norte lançou mísseis balísticos em direção às águas a leste do país nesta segunda-feira, no horário local, noite de domingo, horário de Brasília. O episódio ocorre dias depois de a Coreia do Sul testar em voo, na última sexta-feira, a primeira arma hipersônica do país, projetada para voar a uma velocidade de pelo menos 5 vezes a do som e escapar de sistemas de defesa antimísseis.
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1: Tem carro enguiçado no túnel Rebouças, na altura do Rio Comprido, no sentido Lagoa. Uma faixa está interditada na primeira galeria. Por causa disso, 7 Rio no local. Kaique Santos para o Radar Sputnik no horário de Brasília, 9:03.
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20: Olá,
6: pessoal, tudo bem? Mais um Mundioca chegando e hoje a gente vai falar da parceria entre Brasil e Angola que entrou em campo. E eu explico. Durante viagem oficial a Angola, o ministro da Agricultura e Pecuária, André de Paula, acertou um protocolo de investimento no setor agropecuário e de ações de cooperação entre os dois países. E aí, Mel?
17: A gente vai falar, Marcelo, de uma parceria Brasil-Angola, um projeto que se chama Terra Lunda, é um projeto agrícola previsto para o município de Lóvoa, na província angolana de Lunda Norte, que fica na região nordeste ali de Angola. A proposta é combinar investimentos e conhecimento, know-how brasileiro na área da agricultura tropical com o potencial produtivo de Angola.
6: Um investimento estimado em 83 milhões de dólares, tendo, é claro, parceria público-privada para esses investimentos. O programa de hoje vai analisar exatamente se esse programa entre os dois países pode ser o início de um novo relacionamento do Brasil na África, inclusive, já que o Brasil, a gente vem falando aqui no Mundioca há algum tempo, meio que não explorou exatamente todas as oportunidades que tem no continente africano.
17: Não explorou ainda, mas isso pode acontecer e essa, como você falou em oportunidade, é uma oportunidade de ouro para os empresários brasileiros. Esse projeto, Marcelo, prevê 20 mil hectares para produção de grãos. Isso corresponde mais ou menos, para a gente visualizar, 200 quilômetros quadrados. É uma área significativa que vai precisar de máquinas, sementes, trabalhadores e infraestrutura para produzir e transportar alimentos. Também falaremos no episódio de hoje sobre segurança alimentar em Angola e sobre essa parceria Brasil e Angola, que, como você mesmo disse, tem o potencial para crescer ainda mais e também é uma relação que não é neocolonial, né, Marcelo? É uma relação que a gente pode dizer que é horizontal, de igual para igual.
6: Uma pergunta que vai tentar ser respondida no programa de hoje é que se essa aproximação com Angola vai sobreviver a possíveis mudanças políticas no Brasil. A gente sabe que a gente está num processo eleitoral e essa é uma política de aproximação do governo atual que tenta a reeleição. O outro governo da oposição, se entrar, ele pode querer mudar tudo isso e tudo aquilo que a gente está discutindo hoje não ter efeito nenhum.
17: É, Marcelo, isso é fato. Vamos torcer para que esse projeto ele tenha continuidade para o bem dos dois países. Essa cooperação entre Brasil e Angola, ela tem uma história. Esse acordo geral entre os dois países, ele foi assinado em 1980 e a colaboração agrícola ganhou um protocolo específico lá em 2003, ou seja, o projeto Terra Lunda, ele não é a primeira vez que Brasil e Angola tentam se relacionar dessa forma. Então, o Terra Lunda aparece dentro de uma relação que já foi construída há décadas, uma relação de bastante confiança. A Angola é um país considerado amigo do Brasil. O Brasil foi o segundo país a reconhecer a independência de Angola. Vamos chamar o nosso primeiro convidado de hoje, ele que está em Angola, que faz parte do Ministério da Agricultura e vai trazer mais informações desse projeto pra gente. O Mundioca tem um enorme prazer de conversar pela primeira vez, que eu espero que seja a primeira de muitas, com o José Guilherme Toustádios Leal. Ele que é adido agrícola do Ministério da Agricultura e Pecuária, o MAPA do Brasil, em Luanda, em Angola, e é de lá que ele fala com a gente. Tudo bem, José Guilherme?
20: Tudo bem, tudo bem. Prazer falar com vocês.
17: A gente começa te perguntando se o projeto Terra Lunda, ele marca uma retomada da presença econômica brasileira em Angola e que espaço o Brasil perdeu nesse mercado?
20: Na verdade, a gente está tentando inaugurar aqui um espaço que é um espaço de investimentos do Brasil para a produção agropecuária em Angola, né? O Brasil já teve um comércio mais forte com Angola, nós ainda mantemos um comércio importante, né? Somos importantes fornecedores de carnes, né? De açúcar, de alimentos diversos, né? Mas agora a gente pretende inaugurar uma possibilidade de internacionalização das empresas do Brasil, do ramo da agricultura, da pecuária, do agronegócio, para participar do desenvolvimento da agricultura em Angola.
17: E qual deve ser o papel da Apex Brasil para transformar esse protocolo em negócios concretos para empresas brasileiras?
20: Bom, a Apex já faz um trabalho aqui importante, a Apex trabalha nessa parte de promoção das empresas brasileiras, participa aqui da Feira Internacional de Luanda, retomou desde 2024, então já são 2024, 2025, 2026, que a Apex retomou aqui o espaço na Cilda, que é a feira mais importante aqui, trazendo empresas brasileiras para apresentar e para conhecer o mercado de Angola, né? E também a gente trabalha em parceria com a Apex, que tem um trabalho de apoio à internacionalização de empresas brasileiras. Ou seja, empresas que queiram abrir uma operação em outros países, né? E o caso que nós estamos apresentando aqui são as oportunidades que existem em Angola.
17: José, o Brasil é considerado um país amigo de Angola. O Brasil foi o segundo país a reconhecer a independência de Angola. Se não me engano, Cuba foi o primeiro. A gente não poderia aproveitar essa nossa amizade, essa nossa proximidade para fazer bons negócios?
20: Cada vez mais que a gente, quando Angola está avançando que é uma decisão do governo, né, aumentar a produção de alimentos, é natural que se olhe para o Brasil, né, pela tecnologia tropical que nós já desenvolvemos, né, mas também o que vem atrelado em termos aí de tecnologia embarcada, qual a tecnologia embarcada nas nossas sementes, né, nos implementos agrícolas brasileiros adaptados a uma agricultura tropical, que é a realidade também de Angola, né. Então, nós estamos deixando de ser só um fornecedor de alimentos, né, para poder também participar e fornecer máquinas, equipamentos agrícolas, sementes, né, mas também participar na prestação de serviço no desenvolvimento da agricultura aqui, que o país precisa avançar na produção interna. É um país ainda que importa muito, né, muito dependente da importação, e todas as condições de solo e clima são favoráveis para que se tenha maior produção aqui.
17: Você já falou brevemente sobre o assunto, gostaria de ir um pouco mais fundo e te perguntar quais oportunidades esse investimento previsto de 83 milhões de dólares abre para fornecedores brasileiros de máquinas, tecnologia e também serviços agrícolas.
20: Bom, o que nós estamos tendo um apoio do BNDES com a linha de crédito à exportação, BNDES Exim, e também chamamos, né, nesse memorando de entendimento, o Banco do Brasil para que ele possa também apoiar, né, nas linhas de crédito, no caso do BB Proex, né, que justamente apoiam as exportações de máquinas. Estou falando desde tratores, colheitadeiras, implementos, plantadeiras, pulverizadores, também silos, né, que possam vir a ser implantados nos projetos que brasileiros, né, agricultores brasileiros pretendem trabalhar aqui em Angola. Então, a gente traz o agricultor, o know-how do agricultor, mas também aproveita para aumentar as exportações utilizando as linhas de crédito já existentes. Nós não estamos falando de nenhuma linha de crédito nova, nós falamos de linhas de crédito já existentes de apoio à exportação, que vão poder dar um suporte para o investidor brasileiro, um agricultor que deseja, que tome a decisão de abrir uma operação, uma unidade, alguma fazenda aqui em Angola.
17: Você saberia dizer o que é que diferencia essa oferta brasileira das propostas de outros parceiros de Angola, como China e também dos países europeus?
20: Bom, o que nós temos de diferente? Na verdade, os outros países têm até condições de financiamento mais fluidas do que o Brasil, tá? Tanto a Europa, até o próprio Estados Unidos, a China, os Emirados Árabes, são algumas regiões ou países que estão investindo aqui, né? Mas o que nós temos do diferencial, a tecnologia adaptada à agricultura tropical, né? Ou seja, o modo de fazer a agricultura, que vai necessitar muito pouca ajustes do que se faz no Brasil para se fazer aqui em Angola. Pensando no empresário brasileiro, no agricultor, no pecuarista, né? O know-how de trabalhar na agricultura, que não é só a tecnologia de produção, né? É saber fazer um negócio lucrativo, competitivo, né? Produzir alimentos em condições competitivas com o restante do mundo, né? Para fornecer ao mercado interno, ou usar também a possibilidade de usar Angola como uma plataforma de exportação para a África.
17: Esse é considerado um projeto piloto e existe um prazo, um tempo para tudo que você descreveu até agora acontecer?
20: O projeto que foi denominado Terra Lunda, né, ele foi classificado como um projeto piloto dentro desse acordo novo que foi assinado agora em setembro entre os ministros da Agricultura do Brasil e de Angola, né. O projeto Terra Lunda, que é um projeto que pretende implantar em 5 anos 20 mil hectares da produção de grãos, é um projeto piloto, mas não é o que está mais avançado, vamos dizer, em termos de prospecção aqui da área, de entendimento já com as autoridades de Angola, de análise econômica, né, o estudo de viabilidade técnica que já foi feito por esse grupo de produtores, mas nós temos aí outros projetos que estão, outros grupos ou outras empresas que estão prospectando ou avançando, né? E temos também uma realidade de alguns brasileiros que já estavam aqui, antes de se iniciar essas tratativas, já estavam aqui trabalhando no setor agropecuário de Angola, né? Então, já existiam alguns projetos antes do avanço desse acordo entre os dois países, né? Que já começaram, inclusive, a produzir aqui.
17: A produção nesses 20 mil hectares vai ser voltada ao abastecimento de Angola ou à exportação?
20: Prioritariamente abastecimento interno. Tá? O governo de Angola não vai colocar imposição caso queira exportar. mas o direcionamento vai ser prioritário ao mercado interno, né? Angola produz já uma certa quantidade de milho, mas precisa aumentar a produção de milho. Ainda produz pouca soja, então precisa ter a soja, que vão ser inauguradas aqui duas unidades de fabricação de óleo a partir da soja, né? Então essa é uma necessidade do país, vai ter a demanda interna, além do mercado do feijão mesmo, o arroz e o trigo, que são necessidades que o país ainda importa um valor considerável. E, então, a própria demanda interna vai ser possivelmente mais atrativa do que qualquer possibilidade de exportação no primeiro momento.
17: Como esse projeto pode contribuir para a segurança alimentar de Angola?
20: A própria produção, como nós já falamos, do projeto vai ser significativa, né, desse projeto piloto, mas o que se espera é a mobilização de outros produtores brasileiros que queiram vir para cá. Então seria um aumento, né, dessa possibilidade de brasileiros investindo aqui, mas também o efeito de formação aqui das pessoas, né, dos técnicos, dos próprios trabalhadores da que vão trabalhar no projeto. A mão de obra, grande maioria vai ser mão de obra de angolanos, né? Então esse efeito de trazer a tecnologia de produção tropical de uma forma sustentável, né, e poder replicar isso através de um projeto piloto, a gente espera que tenha um efeito também multiplicador, né, que possa influenciar e ter uma externalidade de aumento de produção também, não só dentro do projeto.
17: Quais são os principais obstáculos para as empresas brasileiras? É financiamento, logística, infraestrutura ou segurança jurídica?
20: Bom, o ambiente de negócio é diferente do que no Brasil, né? Então você tem, por exemplo, uma grande disponibilidade de mão de obra, mas você não teve até o momento muita formação para o trabalho na agricultura. Então é necessário que se tenha aí um investimento na formação do capital humano. Esse é um dos pontos. Não existe internamente aqui ainda uma estrutura de financiamento para a agricultura como nós temos no Brasil, tá? Então existe financiamento, os produtos dos bancos estão ainda acostumando a financiar a agricultura, estão aprendendo a fazer isso, então não é de uma forma tão fluida como nós temos no Brasil e com a disponibilidade de volume de recursos tão grande. A parte de logística, né, existe algumas dificuldades em termos de manutenção de estrada, mas que nós também temos no nosso país, né, e o macho, um desafio é se adaptar, aprender a conviver nas regras do país, na cultura do país. Vai ter uma curva de aprendizado, né, é importante. Você tem, por exemplo, também uma outra questão, a infraestrutura de energia elétrica, ela não é tão capilarizada como nós temos no Brasil, apesar que o Brasil também tem seus problemas, mas ela não é tão capilarizada. Então muitas vezes esses projetos vão ter que arrancar com utilização ou de energia solar, ou de geradores, né? Então são alguns dos desafios. E o próprio fornecimento de insumos, alunos fertilizantes, os agroquímicos, sementes, né? Eles têm que ser encomendados e planejados com um tempo maior, né, para que se tenha esses produtos no momento adequado do plantio e dos tratos culturais.
17: Por que a região de Lunda Norte, no nordeste de Angola, foi escolhida?
20: Ela foi selecionada por esse grupo dos agricultores brasileiros por algumas características. Uma boa topografia, eu falo, fácil de mecanização, né? Tem uma boa parte dela que já é um campo, não é uma mata fechada, então para você iniciar o trabalho, né, evita assim um desmatamento mais pesado, né? Tem essa questão, e um regime de chuva interessante que nos vai permitir aos produtores fazer o que se faz no Brasil, em algumas partes do Brasil, que são o plantio de duas safras sem irrigação. E um outro ponto também é que é uma região pouco habitada, né? Então o Angola tem um outro desafio que eu esqueci de falar, tem uma característica: você tem uma população urbana, rural grande, classificada aqui nas aldeias como a agricultura familiar, né, que trabalham e geralmente se formam em áreas coletivas, né? Dentro dessa região de Lunda Norte, é perfeitamente possível separar o que é essa área tradicional usada pelos agricultores familiares, né, com as áreas que estariam disponíveis. Eu não teria assim, nenhuma sobreposição ou algum incômodo com a população local, que isso é muito importante, trabalhar respeitando aí o espaço, né, da população local e evitar qualquer tipo de possibilidade de conflito ou de sobreposição de área. Essa região, então, ela é menos povoada, vamos dizer assim, tá?
17: Quais lições, quais experiências entre Brasil e Angola devem ser levadas em consideração para tocar esse projeto?
20: Olha, as experiências na agricultura, elas são muito, né? Não tem muitos projetos que foram feitos, né? O que a gente pode, talvez, ter de experiência de uma inovação dentro desse programa e de ter um projeto piloto, um programa, né? É essa articulação entre os dois governos, no mesmo entendimento, né? Para que cada um, dentro da sua competência, o governo do Brasil e o governo de Angola, possam dar o suporte necessário, né? Contribuir para que os projetos possam dar certo, né? Então, assim, essa integração entre os governos e uma intenção comum de dar um suporte para que os projetos venham a dar certo. No passado, talvez a gente estivesse muito atrelado, quando a gente fala das questões de projetos de engenharia aqui, que foram aqui em Angola, foram um sucesso de projetos de engenharia do Brasil, né? As construções foram feitas públicas, né? Mas elas ficaram muito atreladas ao financiamento, né? Agora a gente tem a possibilidade de financiamento, mas tem mobilização de recurso próprio dos produtores, captação de fundos privados, outras questões que possam vir a suportar, e os governos vão dando o suporte institucional para, vamos dizer, dar um pouco mais de segurança e apoio para quem vem trabalhar num país que ainda não conhece. Né?
17: Como garantir que essa experiência não vá reproduzir uma lógica neocolonial? Vai haver transferência de tecnologia?
20: Isso é uma preocupação daqui, que a gente tem passado também para os empreendedores brasileiros que vêm aqui, para se ter uma bastante atenção. E esse grupo que está vindo aí, está vindo bem consciente da que tem para fazer sim um negócio, mas não é, tem que ser um ganha-ganha, que eles possam contribuir com o desenvolvimento da agricultura. Então, muito importante, isso já é uma característica do brasileiro, que é ser aberto em termos de tecnologia, né? Então, o compromisso em trabalhar, tá com um empreendimento aberto para poder mostrar, ensinar, colaborar, né? E também ter um compromisso social de ajudar no desenvolvimento da comunidade local, isso é muito importante. E sim, eu acho que nós não temos a pretensão, nem deveríamos ter, e também não é a pretensão do governo de Angola, de que a agricultura dependa de empreendedores brasileiros. A gente quer que empreendedores brasileiros venham ajudar, colaborar, participar do desenvolvimento, né? E junto com os agricultores angolanos, os agricultores portugueses que já estão aqui, os agricultores de Israel, mas principalmente ajudando a criar um movimento positivo de produção de alimentos, que vai ser basicamente, e tem que ser, né, liderados por pessoas, por angolanos, né? Então, nós temos aí outras pontos que não estão nesse memorando, mas que o Brasil tem trabalhado, que é a colaboração das instituições de pesquisa, ou seja, a Embrapa, com o Instituto de Investigação Agronômica daqui, colaboração com as instituições de extensão rural que trabalham direcionadas ao agricultor familiar. Nós estamos falando aqui do Instituto de Desenvolvimento Agrário com as EMATER do Brasil. Então, existe outras ações já em execução, né, que eu acho que podem realmente mostrar que não se vai fazer um trabalho de colonização, um trabalho de criar uma dependência, né? Mas sim de participar do desenvolvimento.
17: Tá certo. O Mundioca teve o enorme prazer de conversar sobre esse assunto, aproximação Brasil e Angola na área agrícola, com o José Guilherme Toustádios Leal, ele que é adido agrícola do Ministério da Agricultura e Pecuária, o MAPA do Brasil, em Luanda, em Angola, de onde ele falou com a gente. Foi muito bom ter conversado com você. Muito obrigado. Espero que você tenha gostado também e queira voltar.
20: Eu agradeço a oportunidade de falar um pouquinho do nosso trabalho e falar um pouco desse país aí, que Angola, que não é muito conhecido pelo brasileiro. Obrigado pela oportunidade.
17: Um abraço, tchau, tchau, tchau.
0: Bom, agora a gente vai escutar a visão brasileira desse projeto, com uma pessoa que também está sempre no continente. O Mundioca tem o prazer de voltar a conversar com João Bosco, presidente do Instituto Brasil África, doutor em educação pela Universidade Federal do Ceará, com pós-doutorado na Universidade de Brasília, com ênfase em integração do continente africano. Muito obrigado por voltar a conversar com a gente, João. Tudo bem?
21: Tudo bem. É um prazer mais uma vez conversar com vocês e avançar nesses temas importantes de apresentação de boas oportunidades entre Brasil e África.
17: Opa, vamos lá então, João. Queria conversar com você a respeito dessa aproximação Brasil-Angola e o projeto Terra Lunda. Isso representa uma retomada da presença estratégica brasileira na África ou é só uma expansão dos interesses do agronegócio brasileiro querendo novas oportunidades?
21: Eu acho que as duas coisas, ou mais coisas envolvidas. Toda vez que tem uma discussão sobre oportunidades para brasileiros, somente do setor agrícola, né, de agronegócio em contextos africanos, há a possibilidade de o Brasil expandir as suas fronteiras. O Brasil é um grande produtor de grãos, de alimentos, de commodities, e no espaço africano há uma expectativa de que o Brasil possa ser um grande incentivador, produtor e parceiro. Isso no continente africano de modo geral, mas especificamente com Angola, há talvez uma simbiose muito mais marcante, pelo contexto da língua, pelo contexto das relações diplomáticas. O Brasil, no ano passado, celebrou 50 anos de relação com Angola, quando reconheceu a independência em 75 daquele país. E de lá para cá, muitas coisas aconteceram e acontecem. E especificamente esse projeto, eu não digo que é projeto divisor de águas ou que pode mudar a característica da relação do Brasil com Angola, mas sim traz a perspectiva de que brasileiros que já produzem em abundância, que já tem experiência na produção agrícola no Brasil, em diversos setores, pode agora também usar o seu conhecimento para avançar em produção agrícola em Angola. Mas isso precisa de um ecossistema azeitado. Não é só lançar o projeto, não é só chamar a atenção para produzir, porque produzir não é simples, não é fácil e custa muito dinheiro.
0: Agora, esse caso permite que a gente entenda que a aproximação entre Angola e Brasil está se dando pelo caminho mais rápido e fácil, que seria a questão agrícola?
21: Há uma necessidade urgentíssima de produção de alimentos, não apenas em Angola, mas em diversos países africanos. A Angola importa diversos produtos básicos e isso é urgente para ser resolvido. Então, se o Brasil pode prover a resposta para Angola, para produzir para si, para a população, mas também a partir da produção local, expandir para países vizinhos, para no contexto continental, isso é muito bem-vindo. Esse momento que a gente fala de um projeto específico, o projeto Lunda, ele é importante porque chama atenção para a necessidade que eu acabei de falar, né? Angola precisa importar arroz, frango, milho, soja, e já está na hora de Angola mudar o seu contexto. E eu faço aqui um recorte: Angola, nos anos 70, era um dos top 4 produtores de café do mundo. E hoje Angola não tem mais expressão na produção de café. Mesma coisa com o cacau. Angola já foi um produtor de cacau, já teve programas e hoje não tem mais a produção tão expressiva. Então, as experiências brasileiras, elas sim podem ser um alento para que mais produtos sejam produzidos em Angola, em diversos lugares, e obviamente com a tecnologia brasileira, isso pode ser uma grande oportunidade, porque o Brasil tem experiência, o Brasil saiu do seu espaço, né, da sua posição de importador, isso há 40 anos atrás, e agora é um grande produtor de grãos, de commodities, de alimentos. É possível fazer a mesma coisa em Angola? Sim e não. Sim, porque a experiência brasileira é exitosa, pode ser trasladada para o contexto africano, de modo geral, e específico para Angola, mas não, porque não é só desplugar no Brasil e plugar em Angola. Precisa de toda uma cadeia, precisa de uma engrenagem, de uma engenharia, para que, de fato, a produção brasileira seja replicada em espaços africanos e especificamente em Angola.
2: Mas por que Angola deixou de produzir café e cacau?
21: Eu acho que não é uma resposta simples, porque não foi apenas Angola que deixou de produzir. Outros lugares também deixaram de produzir outros produtos. E o custo de produção, ele é muito alto. E o avanço tecnológico precisa ser considerado. E alguns países, inclusive Angola, perderam o time. Claro que nós precisamos considerar também outros detalhes históricos, culturais e conjunturais. Angola passou um momento muito difícil de guerra civil. Isso foi muito difícil para a produção, porque muitas áreas foram impregnadas de minas, então muitas pessoas que produziam deixaram de produzir porque as áreas ficaram minadas, né? Então isso, imagina você produzir numa área, num local que de uma hora para outra foi infestada de minas, e as minas matam, amputam. Então isso foi um constrangimento importante, e a eliminação das minas, que é foi um problema, ela foi erradicada há pouco mais de uma década. Então isso deixou um passivo muito grande no país. E outro aspecto é o custo da produção. E o custo da produção envolve avanço tecnológico, investimento tecnológico que a Angola não fez. Né? Angola ficou estacionada como outros ambientes africanos. O Brasil, durante muito tempo, teve que beber de outras águas. A Embrapa, por exemplo, foi concebida nos anos 70 no Brasil, e muitos pesquisadores tiveram que sair do Brasil, buscar respostas, depois adaptar essas respostas encontradas para os contextos diferentes do Brasil, um país tão grande, com tantas diferenças geográficas, né? Isso não aconteceu em Angola, porque não houve uma política de Estado de produção de alimentos em larga escala.
0: Agora, esse projeto, o Terra Lunda, ele prevê inicialmente 20 mil hectares, onde serão investidos um pouquinho mais de 83 milhões de dólares, com uma execução até 2030. Na sua visão, é o caminho fazer uma perspectiva de investimento produtivo e formação de cadeia de valor com um período maiorzinho?
21: Eu acho que precisa ter a paciência histórica para ver os resultados. Talvez esse período seja menor do que o período necessário, porque nós precisamos provar e comprovar a eficiência das iniciativas. Outro aspecto muito relevante que você mencionou é o financiamento. Sem financiamento, não há condição de produzir, porque produzir em grande escala requer grande investimento. Os recursos precisam ser estabelecidos de antemão, imediatamente. A primeira ação é saber onde está o recurso e quem vai pagar a conta. Não está claro ainda de onde vem o recurso para este projeto e para outros também. E isso é uma crítica que eu faço ao lançamento de iniciativas como essa, que são muito importantes, precisam ser colocadas sobre a mesa, mas de forma pragmática. Outra vez, e eu peço desculpa pela repetição, porque a agricultura custa muito dinheiro. Se não tiver o recurso, o projeto, ele fica no papel e ele não é transformado em ação. Então, esse montante talvez precise ser revisto em determinado momento, mas de saída, o recurso precisa existir, precisa estar disponível para atrair o produtor local e o produtor estrangeiro, que de alguma maneira terão que ter ações de parceria. O investidor brasileiro, o produtor brasileiro, ele sai da sua zona de conforto do Brasil e vai para Angola, que é o que nós estamos falando aqui. Ele precisa ter a cumplicidade de quem está no terreno. E quem está em Angola precisa ter a ideia e a noção de onde está, qual é a fonte do investimento. É local? É internacional? Qual é o tempo de retorno desse investimento que vai ser feito? Ele é a fundo perdido? Ele tem um custo financeiro razoável, adequado com o mercado internacional? Tudo isso, se não estiver claro, nós temos a possibilidade de discutir uma ideia muito boa, mas que para se materializar tem certamente constrangimentos a serem vencidos.
2: Agora, o presidente Lula, aconselhado pelo Celso Amorim, tinha a África como a menina dos olhos da sua política externa. Nós estamos indo para um segundo turno, estamos em período eleitoral. Talvez o próximo presidente não veja a África com os mesmos, da mesma maneira que o presidente Lula. Esse projeto, ele pode não ter continuidade?
21: O presidente Lula, que está no processo de reeleição, né? Quer se reeleger. E o outro candidato tem à sua frente a chance de avançar nas relações entre Brasil e Angola. O presidente Lula e o ministro Celso Amorim foram muito ousados quando, já em 2003, quando o presidente Lula iniciou seu primeiro governo, anunciou que Angola e outros países africanos seriam prioridade para o seu governo. De lá para cá, muitas coisas aconteceram. Nós fizemos no Instituto Brasil África recentemente uma avaliação sobre política externa apresentada nos programas de governo dos candidatos, todos os candidatos. O candidato Lula apresentou a continuidade do que ele já tem feito. O candidato Flávio Bolsonaro sequer mencionou a África no seu programa. Isso é um grande lapso, é uma grande falta de visão. O Estado brasileiro continuará tendo as suas relações com diversos estados africanos, inclusive Angola, a despeito do presidente que estará em Brasília a partir de janeiro. É claro que a diplomacia presidencial tem um papel muito importante e por isso é relevante todo o esforço que o presidente Lula fez nos seus governos, nos três governos, o terceiro em curso, inclusive, para deixar a África com uma luz, com um destaque, com a perspectiva que merece. Diversos países do mundo Turquia, Singapura, Estados Unidos, China, Japão, já viram um potencial gigantesco de cooperação e parcerias com o continente africano. Os Emirados Árabes Unidos têm investido uma quantidade significativa de recursos, a Arábia Saudita também. E o Brasil não pode ficar fora dessa agenda. O Brasil, durante os 4 anos do ex-presidente Jair Bolsonaro, ficou distante. Ele sequer pisou na África nos 4 anos de seu governo. Isso é muito ruim, porque mostra a contramão que um determinado chefe de Estado apresenta quando todo mundo conversa e dialoga com a África. O continente africano, e eu falo isso pelas minhas diversas visitas, conversas, atividades, projetos, o continente africano é, vou usar um termo comum, a bola da vez. E não é de hoje, já é de algum tempo. E se nós não tivermos essa convicção como Estado, o Estado brasileiro, nós perdemos a chance de avançarmos numa cooperação importante e numa parceria estratégica que é necessária ter com a África.
0: Na tua visão, o Brasil, ele deve fazer essas parcerias baseado em transferência de tecnologia, formação profissional, industrialização, ou a gente ainda vai ficar nessa questão da exportação de commodities, como a gente historicamente ficou?
21: Alguns países insistem em exportar a matéria-prima sem agregar valor algum. Isso não tem mais sentido. Essas três dimensões que você mencionou, elas são fundamentais. Transferência de tecnologia, principalmente, ela precisa ser colocada na agenda. A tecnologia que o Brasil tem hoje em produção em grande escala de grãos, de alimentos, isso é nosso, mas quando nós trasladamos, apresentamos para outro contexto, tem um elemento importante que é o nosso soft power. A tecnologia brasileira de produção de etanol a partir da cana-de-açúcar, que nós desenvolvemos muito bem, que os nossos carros usam esse combustível, pode ser apresentada e compartilhada em contextos africanos? Sim, isso é uma tecnologia que nós temos e quando nós vamos para lá, é a marca, é a impressão digital brasileira que está ali. Isso não é uma perda, ao contrário, é um ganho, porque nós estamos naquele lugar e fica na cabeça, no modelo mental de quem recebe, de que essa tecnologia veio de algum lugar. É daquela Galileia que vem a salvação. Então, por que não transferir a tecnologia? E o Brasil precisa fazer isso de forma urgente. A capacitação técnica, ela é fundamental. O Brasil tem programas de capacitação nas universidades, nos Centros Federais de Educação Tecnológica, no SENAC, no SENAI, que são uma grande vantagem, eu diria até uma vantagem competitiva. O Instituto Brasil África tem um programa que iniciou em 2017, que é o Programa de Capacitação de Jovens Africanos, a sigla em inglês é YTTP, que já trouxe muitos jovens de diversos lugares, inclusive de Angola, e vieram ao Brasil, recebem treinamento, capacitação técnica e voltam mais bem equipados, mais bem preparados para os seus países. E quando eles voltam para lá e aplicam o conhecimento que receberam aqui no Brasil, um conhecimento tácito, mão na massa, como nós falamos, a resposta desses jovens, desses empreendedores, desses técnicos, ela fica impregnada com uma capacitação, com a tecnologia, com o conhecimento brasileiro. Isso é fundamental. Isso custa muito dinheiro, né? Transferência de tecnologia, capacitação técnica, mas nós sabemos que isso, e eu tenho experimentado, tenho visto, nós sabemos que isso tem um resultado impactante muito grande. A produção de grãos em Camerun, na África do Sul, no Egito, em Angola, em qualquer outro estado africano, pode ser feita por qualquer outro país, inclusive o Brasil. Então, se nós pudermos fazer, e isso é possível, por que não? E aí eu chamo a atenção que o Brasil e esses outros países que eu mencionei, eles podem e já estão ligados com a África. Mas tem uma diferença fundamental que o Brasil tem desses outros países. Eu vou usar um termo que eu costumo chamar a atenção, que é a tropicalização de experiências. Se você olhar para o Brasil de 3 décadas, de 4 décadas, você vê a mesma conexão com a África, o mesmo sentido de produção de 40 anos no Brasil é o que tem hoje na África, a necessidade de produzir. E as referências são as mesmas, tem uma similaridade muito grande. Então, se deu certo no Brasil, é muito possível que dê certo em muitos espaços africanos. E não tem nenhum outro país desses que eu mencionei que tenha essa liga tropical. Para além dos nossos laços culturais, dos nossos laços históricos, que também devem ser colocados em evidência, devem ter relevância.
2: O Brasil consegue ter uma relação horizontal com Angola ou corre o risco de reproduzir aquela lógica neocolonial?
21: Eu acho que isso é uma miragem. O Brasil nunca olhou para Angola como o olhar de cima para baixo. Ao contrário, o presidente Lula, na sua última ida à Angola, disse muito claramente que o Brasil é parceiro de Angola. O presidente João Lourenço, quando esteve no Brasil também, definiu, né, foi recebido como chefe de Estado numa visita oficial, ele definiu que Angola precisa olhar para o Brasil como um parceiro. E, de fato, isso é uma realidade. Não entendo, porque não há espaço para isso, que nós do Brasil olhemos para Angola de cima para baixo, portanto numa visão imperialista. Ao contrário, o Brasil é um parceiro estratégico para Angola, por esses elementos que eu acabei de mencionar, né? O Brasil tem uma agenda de cooperação com Angola muito importante. Os executivos brasileiros, os empresários brasileiros, têm conversado com os seus parceiros, com os seus homólogos angolanos, de forma muito, muito tranquila e muito aberta e muito respeitosa. Por quê? Porque os angolanos também aprenderam, né? Aprenderam a discutir no mesmo nível. Nós não estamos falando de conhecimento isolado. Os especialistas angolanos, agentes públicos de Angola, eles bebem da mesma água que os brasileiros. Portanto, tem uma relação hoje muito parelha, horizontal, como você mencionou. E dentro de uma agenda de cooperação sul-sul, Angola e Brasil cada vez mais podem se referenciar como parceiros, não como oponentes, não como alguém que quer tirar alguma coisa do outro, ao contrário. E essa parceria, ela precisa ser longeva, e a longevidade das parcerias acontece com projetos como esse, projeto Lunda, e outros que são desvendados como projetos ousados. Porque são ousados, precisam ter uma engenharia muito bem resolvida para que tenha êxito.
0: Ou seja, você acha que esse Terra Lunda poderia funcionar como um modelo excepcional de cooperação sul-sul?
21: Ele é um modelo, eu não quero colocar luz apenas nesse projeto, tá? Nós temos diversos técnicos angolanos que durante muito tempo estudaram no Brasil, durante muito tempo foram alunos do programa PEC-G e depois do programa PEC-PG, programa de graduação e de pós-graduação. Esses jovens, esses nacionais angolanos, eles voltam para os seus países, não, para Angola, e depois aplicam o conhecimento. Isso é uma ferramenta importante de cooperação sul-sul. Esse projeto Lunda é apenas um, e ele tem relevância, mas a relevância dele, ela precisa ser consertada com outros projetos, precisa ser ajustada com outras iniciativas. Essas iniciativas, elas têm um início, né, tem um começo, ela tem uma continuidade e precisa ter uma finalidade. Não dá para nós pensarmos que os projetos, eles são eternos, porque tem, outra vez, tem uma engenharia que precisa ser considerada, inclusive, o investimento. Nós estamos falando de produção de alimentos importantes, de empresários brasileiros que já produzem no Brasil, e esses empresários brasileiros, eles precisam ter a resposta, eles precisam ratificar aquilo que inicia-se agora, ratificar no sentido de ver o resultado, de testar e comprovar. Isso demanda tempo. Nas relações internacionais, nas relações comerciais entre estados, entre regiões diferentes, a paciência histórica, ela é muito relevante, ela é muito importante. E aí precisa ter a persistência, precisa ter a capacidade de resiliente, de dar um passo para frente, às vezes dar um passo para trás, aprovar, confirmar, e isso demanda tempo. O tempo de um país é diferente de outro tempo. Os empresários brasileiros precisam ser pacientes para esperar que a produção em Angola seja igual à produção brasileira. Só que o Brasil já tá na frente, o Brasil já tem respostas, o Brasil já tem evidências. É possível fazer a mesma coisa em Angola? Sim. E esse projeto Lunda é uma experiência que pode sim ser exitosa.
2: Angola tem problemas com segurança alimentar? Primeira pergunta. E segunda, se esse projeto pode ser uma solução?
21: Segurança alimentar é um detalhe específico. Eu tenho participado de diversas discussões em diversos lugares do mundo sobre a necessidade urgentíssima de produção de alimentos, não apenas em Angola, em outros lugares. A segurança alimentar, ela é uma agenda imperativa. Angola está perseguindo isso. O Brasil pode ajudar a resolver esse grande gap em Angola? Sim. O Brasil saiu do mapa da fome no passado, voltou e recentemente outra vez saiu do mapa da fome. Isso mostra que a produção de alimentos no Brasil é uma realidade, é eficiente e pode ser, de maneira muito objetiva, replicada no continente africano, de um modo geral e especificamente em Angola. Sim, outra vez, demanda tempo, demanda engenharia, demanda estratégia e demanda uma agenda propositiva. O Brasil já mostrou que pode produzir. Os empresários brasileiros têm vontade de ampliar suas fronteiras e isso não é da noite para o dia. Qual é o fim de uma empresa se não ter lucro? Então, os empresários brasileiros, eles vão querer ter os resultados em Angola como tem no Brasil. No final das contas, a produção de alimentos em Angola vai fazer, de modo muito simples, com que o país seja suficiente ou autossuficiente. Qual é o tempo, qual é o lapso temporal em que nós precisamos esperar? Aí nós precisamos ter a consciência de que as definições de todos os aspectos financeiros, tecnológicos, escala, infraestrutura, também precisam ser contemplados. Só para a gente ter uma ideia, como é que nós produzimos os grãos se nós não temos como escoar? A dificuldade de armazenamento, de silagem em Angola, ela é gigantesca. Então, se você produz alimento e não tem como armazenar, como estocar esses alimentos, seja milho, arroz, feijão, soja, nós temos um problema de perda muito grande, que já acontece hoje, pode ser amplificado.
0: O Terra Lunda apareceu com a visita de um ministro do Brasil a Angola. E eu te pergunto, até que ponto a participação do Fundo Soberano de Angola pode transformar isso em realidade? Você falou assim, tá faltando dinheiro e financiamento para alguma coisa. A gente tá vendo o financiamento vindo do Brasil em direção a Angola ou vice-versa, ou os dois lados têm que colocar um pouquinho de esforço de cada lado?
21: O Fundo Soberano Angolano, o Fundo Soberano de Angola, e nós tivemos diversas conversas com a direção do fundo, inclusive no Brasil, quando participaram de uma das edições do Fórum Brasil-África, ficou claro que o Estado angolano precisa colocar a mão no bolso, precisa investir, precisa ter recurso abundante para que a produção angolana, para que os empresários angolanos sejam atraídos a investirem o seu tempo, né, o seu capital, o seu conhecimento e tenham um retorno. Do lado brasileiro, para que os empresários brasileiros vão para Angola, saiam da sua zona de conforto, saiam da sua vantagem competitiva para produzir em Angola, tem que ter um incentivo. E aí tem um papel importante que o BNDES já teve no passado, que precisa voltar a se ressignificar. Não adianta nós pensarmos em produção em alta escala, em atrair os investidores, em chamar a atenção de produtores, se não tiver um incentivo. E o Estado brasileiro tem condição de financiar. Isso não é doação, não é jogar no ralo o dinheiro brasileiro. Ao contrário, é investir, como outros países já fazem. Os fundos soberanos de alguns países já investem em outros países, a Arábia Saudita, Emirados, a poupança chinesa dos bancos públicos chineses são investidos em espaços africanos, a agência de cooperação turca, a TICA, tem feito um esforço comunal para avançar as suas marcas turcas em diversos ambientes africanos e o Brasil precisa fazer o mesmo. Os recursos, eles precisam ter a sua fonte, seja brasileiro ou seja angolano. Se é para produzir em Angola com a tecnologia, levando empresário brasileiro, é importantíssimo, para dizer fundamental, que o governo brasileiro apresente uma alternativa de financiamento e a alternativa de financiamento é através dos bancos públicos, né? O BNDES, o Banco do Brasil ou os bancos regionais de desenvolvimento, que também podem, tem que mudar, a legislação precisa ser ajustada, mas que também podem financiar as empresas brasileiras.
2: Agora, por que que a província Lunda Norte foi escolhida para aplicar esse projeto?
21: Isso aí é uma decisão de Estado, né? Por que que é aqui e não é ali, né? Os agentes públicos, eles se reúnem, se encontram e definem a sua pauta, a sua agenda. Isso é a questão menos importante. Por que não é noutra região do país? O importante é que seja Angola. Para Angola, é importante que seja Angola e não seja no país vizinho. Para o Brasil, é irrelevante se a geografia de Angola, ela prioriza uma região ou outra. Claro que os empresários que vão produzir nesses lugares, eles precisam ter a consciência de que o ecossistema, né, a geografia, a topografia, todos esses detalhes técnicos vão ser respeitados. E eu tenho a convicção de que isso sim foi colocado sobre a mesa como uma alternativa viável.
3: Essa cooperação Brasil-Angola, na tua visão, João, ela poderia se transformar em uma estratégia mais ampla de integração de cadeias agroalimentares do Atlântico Sul?
21: A gente está falando de algo muito, muito grande, cadeias agroalimentares do Atlântico Sul. O Atlântico Sul é muito grande. A Angola tem uma vantagem frente a outros países africanos, porque tem uma relação com o Brasil de muito tempo.
3: E né? A língua também, né?
21: De 5 décadas, a língua é importante, a relação de Luanda, você anda nas ruas de Luanda ou de outras cidades e você parece que está no Brasil, a música, né? A relação que nós temos, ela é simbiótica, às vezes a gente se confunde, parece que está lá e quando está aqui ou está aqui e estando lá, isso é relevante. A produção que a gente vai ter em Angola com a tecnologia brasileira, com os recursos que já existem no Brasil, o modelo mental da produção dos que nós temos em larga escala, pode acontecer em Angola? E eu estou me repetindo, sim, pode, precisa respeitar a peculiaridade, a individualidade do país, né? Cada país tem o seu DNA. Algumas vezes se confundem, um parece com o outro. Mas é bem possível que essa cadeia, né, de produção do Atlântico Sul, você menciona, ela comece a partir de Angola. Pelo tamanho, pela escala, você falou de língua portuguesa, nós temos 5 países africanos que falam português. Né? Angola é o maior país, com a maior dimensão, maior economia. Tem uma infraestrutura já mais moderna. Angola, durante muito tempo, eu faço aqui um parênteses, ficou reservada a uma monocultura, né? Uma

0: valioso na transformação da agricultura em Angola, como teve aqui internamente. Isso, outra vez, demanda tempo, demanda investimento e demanda esforço. Eu tenho a convicção de que as ideias, o que nós estamos falando aqui, precisam se materializar. E a materialização depende de esforço do Estado, da representação do Estado, através da diplomacia presidencial, a visita que o ministro brasileiro fez recentemente, quando lançou esse programa. O ministro de Relações Exteriores de Angola, Tete Antônio, já esteve diversas vezes no Brasil. O ministro Isaac, de Agricultura, tem um carinho especial pela forma como o Brasil trata Angola em diversos setores, mas especificamente na sua pasta, agricultura. Isso é uma vantagem que pode ser considerada para que a cadeia produtiva ela seja evidenciada a partir da relação muito importante que o Brasil tem com Angola.
1: Angola já teve uma relação bem estreita com o Brasil, com as construtoras, o boom da construção civil em 2008, agora o agronegócio. Você acha que essa relação ela pode se estender, tem potencial de se estender para outras áreas, e quais seriam essas áreas?
0: As empresas de serviço de construção, as construtoras, elas tiveram um papel fundamental, porque elas abriram flancos dentro do país, elas descortinaram uma região que era inóspita, que ninguém buscava respostas. Hoje é mais fácil. E o Brasil investiu muito e tem impregnado em Angola um modelo de construção de pontes, de edifícios, de obras civis muito importante. Isso foi um grande legado. E o Brasil foi muito eficiente quando financiou obras de infraestrutura nesse país ou naquele país. Depois tem a agricultura, né? Nós estamos agora no momento de transferência de tecnologia, de capacitação técnica, de possibilidade de investimento. Isso vai demandar tempo. Que outras áreas podem ser apresentadas? A energia é uma delas, né? O Brasil tem um grande ativo, que é a Petrobras, que agora volta para a África, saiu da África nos últimos 10 anos, e eu testemunhei algumas iniciativas de fechamento de poços, né, de cooperação e de sísmico que a Petrobras fazia e fez em alguns países, Líbia, Tanzânia, Angola, Nigéria, e agora o Brasil tá voltando para a África porque tem capital importante naqueles lugares, naqueles países. E Angola pode ser um desses. Então, a energia é um segmento. A área de cooperação e transferência de tecnologia na área de saúde também é importante. As farmacêuticas brasileiras, né, que produzem genéricos, podem produzir em Angola também. Nós temos serviços públicos que Angola pode ser privilegiado com as experiências brasileiras. Isso tem um valor, inclusive um valor financeiro muito grande. A tecnologia de cabo submarino que a Angola tem com o Brasil, tem um cabo submarino que liga Luanda à Fortaleza, através de uma empresa angolana chamada Angola Cables, e isso é um capital que o Brasil também pode buscar. A empresa aérea angolana, TAG, que voa de Luanda para o Brasil, também pode ter voos internos usando o avião, os aviões da Embraer. Então, esses cenários, eles são promissores. Claro que é fácil eu mencionar, outra pessoa mencionar, é necessário que tenha a execução. E a execução, outra vez, exige uma insistência, consistência, né, investimento, e isso demanda tempo, mas precisa ser colocado como uma agenda importante e, em alguns momentos, uma agenda prioritária.
2: João, você acha que Angola pode servir como a base número um para o Brasil voltar a ter integração com a África, mas primeiramente junto com os países lusófonos ou não?
0: Eu acho que isso pode ser uma verdade, mas não precisa a gente considerar que é a partir de Angola, senão a gente está desconsiderando as outras agendas. O Brasil tem parcerias comerciais com o Egito, tem com a África do Sul, tem com a Mauritânia, tem com o Marrocos, né? E isso não pode ser, por uma questão honesta, né, não pode ser desconsiderado. Angola é um país importante para o Brasil? Sim, nós estamos, nesse tempo que nós estamos falando agora, demos vários exemplos daquilo que o Brasil já fez e faz e pode continuar fazendo com Angola. A relação do Brasil com Angola, ela é importante, mas os outros países com quem o Brasil também dialoga e tem parcerias e tem relação em diversos ambientes, precisa ser considerado como relevantes. Angola pela questão linguística, porque faz parte da comunidade de países

0: língua portuguesa, CPLP, é importante, muitíssimo importante, mas não se esgota apenas, exclusivamente, na relação que o Brasil tem implementado no continente africano, apenas com Angola. Os outros países são relevantes num determinado momento, uma determinada agenda, num determinado espaço temporal. Tem um país que tem mais luz, que tem mais atenção. Mas isso também é cíclico, né? O Brasil precisa considerar os parceiros africanos como parceiros do continente. E o continente africano tem uma relevância muito grande, inclusive no contexto das relações entre estados, né? Na hora que tem uma votação de uma determinada agenda, a África tem um papel importante. Eu chamo a atenção aqui quando o diretor-geral da FAO foi escolhido, José Graziano, foi a África que ajudou na escolha da primeira mandata e no segundo. Quando o Roberto Azevedo foi ungido como diretor-geral da OMC, também foi o continente africano que ajudou a decidir. Isso é por isso que nós vamos dialogar com todo o continente africano, não especificamente, mas também isso tem relevância.
1: João, quando eu estive em Angola, eu via muitos chineses na rua. Aqui no Brasil, a gente não vê chineses na rua, apesar da China ser o nosso maior parceiro comercial. Você acha que a relação dos angolanos com a China, ela é mais forte que a nossa?
0: Bom, eu vou me permitir discordar de você. Nas cidades brasileiras tem muitos chineses, né? Na cidade de Fortaleza, onde eu moro, tem muitos chineses.
1: É mesmo,
0: Se
1: aqui
0: for
1: no Rio eu nunca
0: ao
1: vi
0: centro.
1: nenhum.
0: Pois é, mas é
1: É
0: porque
1: mais difícil, né?
0: o Brasil não é só o Rio, né? O Brasil tem outros lugares. Então, essa visão localizada, ela é perigosa porque você sinonimiza, né? Os chineses estão em todos os lugares. Os chineses estão na África como estão em outros lugares do mundo. Tem uma narrativa que muitas vezes a gente reproduz, eu diria até de forma não assertiva, de que a China tem um modelo imperialista no continente africano. Eu digo ao contrário. Não fora a ação da China, muitas respostas e muitas necessidades de infraestrutura não teriam sido resolvidas na África. Claro que cada país, cada estado, com a sua soberania, precisa decidir qual é o rumo, qual é o ambiente. Qual é o jogo que quer jogar? Então compete ao chefe de Estado, ao chefe de Estado do país A, B, C, Z, a olhar para a relação com a China e estabelecer quais são os critérios dessa relação. A mesma coisa com o Brasil. E toda vez que um negociador brasileiro conversa com o negociador do outro lado da mesa, quando eu falo negociador, os representantes do Estado, seja o presidente da República, seja o ministro de Estado, seja um agente público de um determinado ambiente governamental, a brasa tem que ser puxada para nossa sardinha, mas respeitando a troca que vai acontecer. O chinês faz isso também, né? O chinês, ele troca a tecnologia que ele tem, o investimento que ele vai fazer, a mão de obra que ele vai levar, a infraestrutura que vai ser apresentada, por uma outra resposta, que pode ser a matéria-prima que ele vai comprar, a exploração de um contrato que ele vai fazer. Isso é certo ou errado? Eles vão ter que decidir. São eles que decidem. Da mesma forma que o Brasil precisa decidir qual a sua relação com a África, de modo geral, com a América Latina, com parceiros de outros lugares. O tempo nos ajuda a entender quem é quem, qual é a resposta que cada país apresenta. Eu tenho visto, nas minhas muitas idas ao continente africano, em diversos lugares, respostas que os chineses apresentaram e que nós não apresentamos. Mas eu faço aqui um recorte, repito o que eu falei. O Brasil não tem o recurso, a poupança que a China tem. Ninguém tem, nenhum país do mundo tem, nem Estados Unidos, nem países europeus. A China tem um modelo diferente, porque tem muito capital para emprestar. Mas o Brasil tem algo diferente, e é aquilo que eu mencionei da tropicalização. Se você perguntar a um africano se ele quer conversar para ter uma resposta com o Brasil, com a China, com o Turco, com um outro país, ele vai olhar pro cheque, para aquilo que os países podem apresentar, mas tem um outro aspecto, né, que só o Brasil pode atender. E com Angola, especificamente, isso é muito mais evidente.
1: Tá certo, Mundioca, teve o enorme prazer de receber mais uma vez aqui o João Bosco, presidente do Instituto Brasil África, doutor em Educação pela Universidade Federal do Ceará, com pós-doutorado na Universidade de Brasília, com ênfase em integração do continente africano. Muito obrigada pela sua paciência com as nossas questões, pelo seu carinho por dedicar esse tempo aqui para o Mundioca.
0: Bom, é um privilégio mais uma vez conversar com vocês e trocar ideias. Essas ideias que a gente troca, elas são um aprendizado mútuo e que podem mais tarde ser revistos, né? Nesse momento, essas ideias, elas precisam ser entendidas como necessidade para nossa compreensão. Mais uma vez, obrigado pela oportunidade de falar com vocês.
2: A gente que agradece, um grande abraço e até a próxima, João.
1: Um abraço, tchau, tchau.
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2: Tchau, tchau, pessoal. 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
11: Hoje é segunda-feira, 12 de outubro de 2026. O ministro Alexandre de Moraes do Supremo Tribunal Federal liberou hoje que o senador e presidenciável Flávio Bolsonaro do PL volte a visitar o pai, o ex-presidente Jair Bolsonaro, na prisão domiciliar. Na decisão divulgada há pouco, o ministro disse que o motivo da autorização foi o fim do prazo de 90 dias pelos quais ele proibiu encontros entre os dois. Na prisão domiciliar em Brasília, Jair Bolsonaro está proibido de receber visitas, com exceção de familiares, advogados e médicos. Em julho, Moraes havia vetado também as visitas de Flávio Bolsonaro. Mais de 500 mil fiéis são esperados hoje no Santuário Nacional de Aparecida, no interior de São Paulo, para celebrar o dia de Nossa Senhora Aparecida, padroeira do Brasil. O movimento de devotos em Aparecida já é intenso desde o fim de semana, principalmente entre os romeiros que chegam a pé pela Via Dutra. Ao longo desta segunda-feira, devem ocorrer 7 missas. A principal celebração solene foi às 9 da manhã, com presença do vice-presidente Geraldo Alckmin. A última missa está marcada para 6 da tarde.
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11: Tem interdição de uma faixa da Avenida Niemeyer no sentido Leblon, na altura do Hotel Vips, no Vidigal, por causa de acidente envolvendo duas motos. Muita atenção por ali. Kaique Santos para o Radar Sputnik, no horário de Brasília, 10:03.
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12: Olá, ouvinte, seja bem-vinda e bem-vindo ao podcast Em Órbita. Por aqui a gente traz as principais novidades, debates e temas importantes no mundo da ciência e da tecnologia. Eu sou Yuri Hildebrand.
13: E eu sou a Dani Zanata. Nós vamos ao ar 3 vezes na semana e você pode nos ouvir tanto nas plataformas de áudio quanto na rádio Sputnik, na Metropolitana 80.5 FM do Rio de Janeiro.
12: Lembrando a você que o nosso WhatsApp está aberto para receber dúvidas de tecnologia no quadro Ajuda Tech. Então manda lá o que você está querendo entender melhor de tecnologia que a gente traz aqui explicadinho para você. É só mandar um alô pro número 21 98065 0066, 21 98065 0066.
13: Neste episódio vamos falar sobre resquícios e até mesmo bombas de guerra que ainda soltam químicos no mar, como as da Primeira Guerra Mundial. Nós vamos entender os riscos e impactos nos ecossistemas em função desses equipamentos submersos.
12: E o que é curioso, Dani, é que quando a gente lembra das guerras mundiais, normalmente a gente pensa nas batalhas que ficaram no passado, navios de guerra, submarinos, aviões, enfim, outros exemplos de arsenais gigantes, assim, né? Mas tem uma herança dessas guerras que continua presente, estão lá no fundo do mar. Por exemplo, os naufrágios da Primeira e da Segunda Guerra Mundial permanecem espalhados pelos oceanos e, com o passar das décadas, a deterioração dessas embarcações e das munições que elas carregavam podem liberar substâncias químicas perigosas para o meio ambiente.
13: É verdade, Yuri. Um exemplo impressionante está afundado a aproximadamente 30 metros de profundidade no Mar Norte, perto de uma ilha na Dinamarca. É um submarino alemão, o C-30, que afundou em 1919, carregando minas e torpedos da guerra. Ele foi localizado apenas em 2016 por pesquisadores que encontraram vestígios de TNT na água. É o trinitrotolueno, um material explosivo que depois o nosso convidado vai detalhar que material é esse.
12: E o que a gente vai trazer aqui nesse episódio é a análise de como uma munição como essa, né, de naufrágios, pode continuar sendo um problema ambiental, mesmo que não represente necessariamente uma ameaça de explosão. Até porque existem estimativas apontando milhares de naufrágios relacionados às duas guerras mundiais em determinadas regiões europeias.
13: E além disso, Yuri, depois da Segunda Guerra, grandes quantidades de munições chegaram a ser descartadas sem controle algum no mar. Então, existem situações em que o oceano acabou se transformando em uma espécie de depósito de armamentos.
12: Vamos trazer aqui no episódio, então, como que é feito para tirar essas munições do fundo do mar, né? E não é uma operação fácil. Até hoje, pesquisadores e forças navais estudam formas de localizar, acompanhar e, quando necessário, intervir diretamente para retirar esses materiais, usando sensores, veículos operados remotamente e robôs submarinos também.
13: Então, para começar essa análise conosco, explicar o que acontece quimicamente quando uma munição permanece décadas ou mais de um século no ambiente marinho, e também explicar um pouquinho mais sobre essas substâncias, quem conversa com a gente agora é o Júlio César Wassmann, pós-doutor em Química Ambiental, professor da UF e coordenador da Rede UF de Meio Ambiente e Desenvolvimento Sustentável. Olá, Júlio, seja bem-vindo ao Em Órbita.
14: Oi, eu que agradeço.
13: Professor, a gente quer começar entendendo uma munição de guerra que permanece no fundo do mar durante décadas ou até mais de um século. O que que acontece quimicamente com esse material submerso? Ali, a gente sabe, né, que muitos têm um metal envolvido nessa estrutura, mas também tem explosivos e mais compostos que estão dentro de muitos desses materiais, né?
14: Isso. Quando a gente fala de explosivo, o conceito de explosivo é um conceito bem complexo, tá? Porque você tem, e mesmo nos armamentos da Primeira Guerra Mundial, que não eram armamentos muito sofisticados, né, você tinha composições muito distintas, desde explosivos propriamente ditos até bombas químicas. Eles contêm gases, gás mostarda, né, enfim, vários tipos de compostos. E esses compostos, né, eles vão ficar, cada um vai ter seu comportamento distinto, né? E eles vão ficar durante muitos e muitos anos encerrados, né, quer dizer, sem contato com o meio exterior, tá, sofrendo modificações extremamente lentas, né? Na verdade, quando você pensa no submarino que afundou e que carregou todo esse armamento, ele vai manter esses materiais lá mais ou menos, estáveis durante um período muito longo, e a cobertura, né, quer dizer, a capa que protege mísseis, né, então, que contém aquele material, tá, com o passar dos anos, e aí outra gente pode falar aí de 50, 60, 100 anos aí no caso aqui, né, mais de 100 anos, você vai ter, então, começar pequenos vazamentos desse material. Tem alguns materiais, por exemplo, o TNT, né, o trinitrotolueno, por exemplo, tá? Que é um material que demora muito a degradar. Mas você tem também o nitrato de amônio, que está presente também nessas munições, e que ele se degrada um pouco mais rapidamente. Outros compostos também que vão estar presentes, a nitrocelulose, por exemplo, que era utilizado, porque você tem os explosivos propriamente, a própria dinamite era utilizada, com nitroglicerina e tudo, mas você tem outros compostos químicos que estão presentes também. Tem alguns que, por exemplo, quando você cria um choque, né, na munição, né, esse choque vai provocar uma pequena explosão, tá, que vai lançar, então, o projétil. Então, às vezes esse, para haver essa explosão, mistura-se outros compostos e tal. E em função do tipo de ação que você queira dar aquele armamento, você vai ter uma composição diferente, né? Então você fez evoluir muito essas composições químicas, né? E você passa então a ter materiais, né, que vão ser preservados, né, durante um período muito longo, né, e vão se modificando. No momento que eles começam a vazar para o meio ambiente, eles vão efetivamente causar aí um grande prejuízo, né, para a biota que está no entorno. Não é, no caso, por exemplo, de um submarino, não é um submarino solto no meio do oceano, que tem lá uma quantidade de armamento, mas que não é, assim, uma coisa muito grande, né? Só que, e aí, ele vai causar algum problema no entorno desse submarino. No caso aí, quando você tem essa estrutura, você tem os organismos que vêm se fixar também, e aí você vai tendo que essa população que se fixa ali, que aquilo lá funciona, o submarino, né? Quer dizer, afundado, ele funciona como se fosse um recife, né, artificial. Então, você vai ter toda essa biota começando a ser afetada. Então, a partir de um determinado momento, quando começa a haver esses vazamentos, então essa biota começa a ser afetada pelos compostos químicos, né? Agora, uma das questões cruciais dessa questão dos armamentos é que existe muito, muito mais armamento, tá, que foi simplesmente afundado. Porque os países, eles vão fazendo armamento, né? Eles fazem armamento, quer esteja em guerra, quer não esteja em guerra, eles estão fazendo. Quando está em guerra, faz muito mais, né? E aí, de repente, acaba a guerra e você fica com aquela quantidade enorme de armamento que perde a validade depois de alguns anos. Na verdade, o que acontece é que os compostos que estão dentro do armamento começam a ficar instáveis, tá? E aí você está guardando isso daí num depósito, o risco desse depósito explodir completamente vai ficando cada vez maior. Então eles têm que destinar esse material, se desfazer desse material. Um dos caminhos que se utilizou muito depois da Primeira Guerra, depois da Segunda Guerra também, era lançar esse material no mar. Também se fazia a incineração desse material, que era terrível. Mas uma das opções era lançar, se lançou muito armamento no Mar Báltico, né? Então, o Mar Báltico, e aí eu não estou falando assim, né, de um submarino que afundou, são containers com quantidades enormes de armamento que foram lançados no mar, né, e que, pouquinho a pouquinho, que a gente chama de uma bomba, né, porque armamento é uma bomba, né, uma bomba tempo, né, quer dizer, aquela bomba que tem um reloginho e que, com o passar do tempo, vai explodir. Não que ela vai explodir, mas o material começa a vazar para o meio ambiente, tá? E aí sim, porque eu não estou falando de uma pequena quantidade, falando de uma grande quantidade que vaza, que pode contaminar completamente o Mar Báltico, né, no caso.
15: Professor, queria que você falasse, você passou por vários compostos, né? E aí, trazendo um exemplo aqui do submarino alemão UC-30, os pesquisadores encontraram vestígios de TNT na água, né, nos sedimentos, em organismos próximos, né, na biota próxima. O que que significa essa presença do TNT em diferentes compartimentos diferentes partes desse ecossistema? O que que isso causa na biota em si? Quais os prejuízos, assim, para a vida marinha, para a vegetação próxima, né, para essa região toda?
14: O TNT é o trinitrotolueno, né? O tolueno é um composto aromático, né? A gente tem um composto aromático, quer dizer, um anel benzênico, né, de carbono, que é muito difícil de ser degradado. O tolueno, ele é um mais ou menos volátil, tá? E ele tem uma mobilidade grande, né? Então você vai ter aí um composto que vai se difundir no ambiente, por isso, provavelmente, né, uma vez que vazou o recipiente onde ele está contido, ele vai se difundir rapidamente para o meio ambiente, vai contaminar a água, as concentrações vão ser muito baixas, tá? Ele vai se absorver nas partículas e vai depositar no sedimento, as concentrações aí já vão ser um pouco mais elevadas, e aí tem um processo que a gente chama de biomagnificação, né, na cadeia trófica, né? Então você vai ter determinados organismos que vão absorver, mais organismos mais simples, né, que vão absorver esse composto, que vão ter uma concentração um pouco maior do que no ambiente. E à medida que você vai subindo, né, quer dizer, o bichinho, tem um outro bichinho que come aquele, é depois um bicho um pouco maior que vai comer aquele, o segundo, e vai assim por diante, isso é a cadeia trófica, né? E aí você vai ter, então, a cada nível da cadeia trófica que você vai subindo, essa concentração vai aumentando. Como se trata, tá? Que é composto aromático, né? É um composto parecido, tolueno é um composto de petróleo. É como se fosse, tivesse, a gente fala em frações leves, né? O tolueno é uma das frações leves do petróleo. A gente tem quatro compostos voláteis, é benzeno, tolueno, xileno e etilbenzeno, né? No petróleo, né? Então, esse trinitrotolueno, ele vai ter, o TNT, né? Ele vai ter um comportamento parecido, vai ter um impacto parecido nesses organismos. Assim, não é muito bem conhecido os efeitos que eles causam nos organismos ao longo da cadeia trófica. Mas se você pegar outros compostos similares, né, você vai ter vai verificar alguns distúrbios, né, nos processos reprodutivos, duração de vida, na alimentação. Você tem distúrbios, né, que causam desequilíbrios ecológicos, né, e aí você tem redução de determinadas populações, aumento de outras populações. São desequilíbrios ecológicos, né, que são prejudiciais. Como eu disse, no caso do submarino, a gente está falando de uma pequena comunidade, tá, que vai estar ali no entorno do naufrágio. Tá? Agora, quando você for ver os materiais, as munições que foram, e bombas e equipamentos que foram lançados no Mar Báltico, né? Aí eu falo Mar Báltico, mas provavelmente há lançamentos também no Oceano Atlântico, no Mediterrâneo também, né? Esse impacto é muito maior.
13: Professor, ainda falando desse submarino alemão, ou a exemplo desses ainda em cima do trinitrotolueno, eu queria entender uma coisa. A gente está falando dele, mas os anos vão passando. E ao longo desse período todo, ele apenas é um processo, ele apenas é um problema, ou tem outros compostos ali juntos que podem ser liberados pela degradação de munições antigas, talvez pela transformação química desse tempo todo?
14: A gente está falando do TNT, né? Eu falei de algumas substâncias, né? Mas existem inúmeras, né? Particularmente porque são materiais ou são compostos que fazem parte da composição dessas munições. Tá? Então você vai ter, por exemplo, dentro da composição química desses explosivos, você vai ter arsênio, você vai ter zinco, você vai ter cobre, cádmio, mercúrio, você tem uma série de compostos e metais, inclusive, né, que vão causar aí um prejuízo aí também, né? Eu cheguei a levantar aqui algumas concentrações, né, nesse material, em locais, por exemplo, onde você queima, onde você incinera a munição, você pode ter concentrações aí da ordem de 5%, no caso do chumbo, por exemplo, 5% do resíduo pode ser composto de chumbo. E mesmo que o chumbo, ele às vezes ele está numa forma química, por exemplo, numa forma metálica, ele não é muito, o termo que a gente utiliza, que não é muito móvel, significa que ele não é muito reativo no ambiente, ele não reage muito, mas uma parcela, e aí como você está falando de 5% da composição do material, que é uma concentração muito, extremamente alta, né? Mesmo que você tenha uma mobilidade de 1% desses 5%, aí você está falando de uma contaminação gigantesca com chumbo, sobretudo se você tiver ali uma quantidade de munições, né, muito grande, você vai ter um aporte para o meio ambiente extremamente grande de chumbo. E aí também, né, chumbo, arsênio, todos esses vão aparecer em concentrações muito altas, né? Zinco, cobre, cádmio. Então, eles vão estar sempre aí aparecendo em concentrações muito, muito elevadas. Alguns compostos, por exemplo, mas aí, no caso, se houver incineração. Eu falo incineração, mas também, no caso de explosão, se o negócio explode sem alguma continência, você vai ter também a formação de compostos que são altamente cancerígenos para o homem, tá? Como as dioxinas e os furanos, os PCBs também, né? Quando você aquece esse material a altas temperaturas, em torno de 400, 500 graus Celsius, tá? Você vai ter a formação desses compostos que vão causar aí câncer no homem. Agora, os impactos que eles vão, que essas substâncias também vão causar nos organismos também é bastante significativo. E tem também, falando em termos de compostos, né, você tem substâncias cloradas, supercloratos sintéticos, essas próprias dioxinas e bastante outros elementos também são compostos que a gente chama de poluentes orgânicos persistentes, chamados POPs, e eles vão permanecer aí, no caso, por exemplo, do submarino que afundou há mais de 100 anos atrás, você vai encontrar, se tiver esses compostos dentro do submarino, alguma coisa pode ter vazado, outras coisas podem não ter vazado, tá? Que vão vazar daqui a 10 anos, que vão vazar daqui a 20 anos, coisas, por exemplo, que os pesquisadores ainda não mediram, tá? Há muita coisa que os pesquisadores ainda não mediram, né? E coisas que vão estar seguir um caminho, né, aparecer em concentrações muito baixas, mas que vão se acumular nos organismos à medida que sobe na cadeia trófica também.
15: É, professor, a gente queria até entender isso, né, em termos ambientais, as diferenças entre uma munição que está ali intacta, né, submersa, e que vai sofrendo corrosão com o tempo, tem algum caso de vazamento, em que momento um naufrágio deixa de ser um registro histórico e traz preocupação por ser uma fonte de contaminação? Tem um prazo, essa situação envolvendo navios, embarcações, ou até aviões, né, da Primeira, da Segunda Guerra, começaram a ser uma preocupação de agora, ou enfim, isso independe, a gente não tem como prever quando que isso vai ser uma preocupação.
14: É difícil, porque isso depende muito do ambiente, onde o navio, por exemplo, pode ter afundado um local, por exemplo, onde não existe muita corrente, não existe muita movimentação, então você tem uma água naquele ambiente lá que tem pouco oxigênio. Então, nesse ambiente, existe uma tendência de preservação a mais longo prazo, né? Mas é tudo bomba relógio. Então, se você tiver uma água com mais oxigênio, tá? Num ambiente, quer dizer, ele afundou num lugar onde a água que está no entorno daquele material submerso, ela tem muito oxigênio, tá? Isso acontece muito por causa da temperatura, né? Como a temperatura no fundo, aí a 200, 500 metros, é uma temperatura muito baixa, o oxigênio se difunde muito nesse tipo de água, então você tem altas concentrações de oxigênio. Então, nesse sistema, você vai ter tendência de corrosão mais intensa. Então, você vai ter um prazo de permanência daquele material lá mais curto. Agora, se você tiver um ambiente onde não tem oxigênio na água, num buraco, por exemplo, ele afundou, num lugar muito fundo e no entorno não tem circulação de água, aí você pode ter aí uma concentração de oxigênio mais baixa. Nesse sistema, você tem um prazo mais longo, né? Mas tudo é bomba relógio, tá? Todos esses casos são bomba relógio, tá? E você vai ter um momento em que você vai ter o vazamento, sobretudo porque você está ali sobre alta pressão. Então, normalmente, porque o material é feito para pressão ambiente, né? Quando você afunda ele vai ficar, se ele tiver a 200, 300 metros, vai estar sujeito, eu falo 200, 300 metros, mas pode estar até a 4 mil metros. Então, ele está sujeito ali a uma pressão externa muito grande, e a possibilidade de vazamento de água para dentro, com dissolução desse material, e vazamento para fora também, vai ocorrer bem, bem mais rapidamente. Agora, é muito difícil você olhar. Eu acho que todas as embarcações, equipamentos e esses materiais que foram lançados também têm que ser tratados. Uma das informações que eu trouxe aí dessas questões do afundamento de munição, que são afundamentos que foram propositais. Não foi um negócio que, como o caso do submarino, que ele foi afundado durante a guerra e tal. Mas não, tem situações onde eles colocaram a munição em navios, a munição tinha perdido a validade, bota a munição em navios e despeja isso no meio do oceano. Nesse caso, a gente tem que, isso foi há muitos anos atrás, a gente não se preocupava muito com essa questão ambiental, né? E então foi feito dessa forma. Agora, esse material, então, quem estudou um pouco isso foi o professor Dusma, que é um professor que faleceu até há pouco tempo, 2023, ele faleceu, eu conheci ele pessoalmente. E ele escreveu um livro só sobre esse afundamento de munições nos oceanos. E mostrando, né, do risco que isso daí provoca, né, de liberações, e aí não é o caso do submarino, mas liberações em massa, de forma que você passa a ter aumento de concentração desses compostos e dos metais também na água, no oceano todo. Aí no caso do Mar Báltico, né, que não é um oceano tão grande assim, tá? E aí você pode ter prejuízos aí ambientais muito, muito significativos.
13: Exato. E professor Júlio, queria entrar um pouquinho, como é que chega até a vida que está ali naquele oceano? Esses contaminantes, eles entram como nos organismos marinhos? Por exemplo, um molusco que está ali, um peixe que vive muito próximo a um naufrágio como esse, como é que ele absorve essas substâncias?
14: Então, se você tiver um naufrágio, por exemplo, em baixa profundidade, aí você vai ter aquilo que a gente chama de uma cadeia trófica completa. Significa, você tem algas, você tem microalgas, e esses organismos vegetais, eles vão retirar esses compostos diretamente da água. Então eles retiram esses compostos e vão incorporar dentro do organismo deles. E aí você tem peixinhos, você tem moluscos que são herbívoros, né? Que vão consumir, por exemplo, o mexilhão, por exemplo, é um organismo filtrador. Então ele vai absorver tudo aquilo que está na coluna d'água, vai puxar a água e ele filtra do organismo dele o material que está em suspensão. Fitoplâncton, no caso. Tá? Então ele vai absorver esses contaminantes que estão presentes nesses vegetais já, né? Você vai ter outros organismos que vão pastar, né? Que a gente chama de pastar nas macroalgas, né? Que vão crescer ali, né? Então, nesse sistema você vai tendo essa absorção. A cada nível trófico, aí você tem um peixe um pouco maior que come o mexilhão ou que come um outro peixinho herbívoro, e aí você vai tendo então esses níveis da cadeia trófica. À medida que você vai subindo nesses níveis, você vai tendo um aumento da concentração. São organismos que vão acumulando o contaminante dentro do tecido dele, mas como eles têm uma vida mais longa, quanto mais alto na cadeia trófica, mais longa é a vida. A gente pode até falar assim, quando chegar no tubarão, né? Tubarão que vive 100, 150 anos, 200 anos, então você tem esse período todo que é um período de acumulação. Ele vai acumulando. Então, quando ele é jovem, ele tem uma concentração. Quando ele for mais velho, ele vai ter uma concentração muito alta, né? Então, à medida que você vai subindo na cadeia trófica, você vai ter, então, isso que a gente chama de bioacumulação de contaminantes. Então, quando você tem um submarino, por exemplo, que afundou numa área muito profunda, você não tem luz, então você não tem vegetais, tá? Se desenvolvendo ali, você não vai ter algas, você não vai ter, e aí você tem os filtradores que vão estar filtrando as partículas que vêm da superfície, né? Porque mesmo em grande profundidade, acima, quando você chegar lá próximo da superfície, você vai ter esse fitoplâncton produzindo toda essa atividade biológica, então se contaminando com uma parte desses contaminantes, mas como está muito distante, essa contaminação não é muito grande. Mas à medida que o organismo morre, a matéria orgânica dele vai descendo, vai caindo para o fundo, e essa matéria orgânica eventualmente vai absorver, tá? Quer dizer, os contaminantes, eles vão se prender nesse material, tá? E esse material orgânico que vem lá da superfície é a base de alimentação dessa cadeia de águas profundas, né? E aí você também aí vai ter, e tem organismos também que vão pastar no sedimento, que vão se alimentar no sedimento, então consumir essa matéria orgânica aqui vai estar no sedimento, que vai estar também em contato com esses contaminantes e vai então consumir, tá, essa matéria orgânica, e vai também contaminar ele também.
13: Quando o senhor trouxe o exemplo, professor, do atum, o senhor mencionou que teria que estar numa abrangência aí de um oceano todo. Se nós pensarmos agora, essa bioacumulação, a gente não precisaria pensar em circunstâncias mais graves que chega até a nossa alimentação humana, ou sim?
14: Precisaria, acho que a gente tem que se preocupar sim. A gente tem que se preocupar, o que que acontece, né? Essas concentrações no atum, por exemplo, tá? Que a gente não mediu essas coisas nesse trabalho que foi feito no entorno do submarino, porque como a fonte é muito restrita, em torno do submarino, essa liberação desses compostos, né, não vai chegar a afetar o atum. Por quê? Porque o atum é um peixe que migra grandes distâncias, ele não consegue ficar parado num lugar só. Ele não é um peixe que vai se alimentar, que vai ficar ali no entorno do submarino. Tá? Então ele migra e vai, ele não consegue nem ficar parado, né? Ele tem que ficar se movimentando continuamente, porque senão o oxigênio não entra nas guelras dele, tá? E ele não consegue respirar, ele não pode parar de nadar, né? A vida inteira, né? Então ele vai abranger um oceano, ele vai estar no Atlântico, é no oceano inteiro Atlântico, né? Vai estar no Báltico, né? Báltico, não sei se tem atum, mas se tivesse atum no Báltico, ele estaria circulando no oceano inteiro e estaria, aí sim, se você tivesse uma fonte mais abrangente, você vai ter, então, a contaminação desses organismos, né? E agora, será que tem no Atlântico concentrações elevadas desses contaminantes? A gente não sabe, né? Quanto de munição já foi lançada no oceano Atlântico? quantas embarcações já foram afundadas, carregadas de munição, foram afundadas do Oceano Atlântico. A gente ainda não sabe disso. E se essa quantidade que vai vazar, ou que já está vazando um pouquinho, mas vai vazar daqui a 10 anos, daqui a 20 anos, vai vazar muito mais, né? E isso vai constituir uma ameaça, tá, ao nosso consumo. Não sei se vocês gostam de atum, eu gosto de atum, meu negócio complicado de você chegar e dizer, olha, a partir de agora a gente não pode mais comer atum, tá? Porque está contaminado com TNT, está contaminado com perclorados, está contaminado com PCBs, com dioxinas, né? Então, seria muito triste, né? A gente não ter essa possibilidade. Eu sei que a gente não pode comer todo dia o atum, tá? Isso eu digo para vocês, não como todo dia. Como uma vez por semana, mas não todo dia.
15: De vez em quando, né? De vez
14: mercúrio, em quando é bom. O mercúrio já está presente nele, né?
15: Ah, é verdade. É verdade, a gente volta e meia fala sobre esses riscos ambientais, né, envolvendo a contaminação dos nossos oceanos, tem a questão da acidificação dos oceanos também, né, e enfim, essa presença forte de mercúrio em muitas regiões. Professor, pra gente chegar aqui no final da nossa entrevista, queria entender qual é a posição. Existe uma dúvida ainda sobre retirar ou detonar uma munição que está ali afundada para mitigar os efeitos da contaminação? Qual é a recomendação em situações do tipo, né? A retirada desses equipamentos bélicos afundados aí há muito tempo, ela é considerada?
14: Ela tem que ser considerada, tá? Porque nos anos 20, 1920, né? Você tinha aí muita atividade de destinação desse material, tá, através de incineração, né? E se fazia, os franceses fizeram muito, os alemães fizeram muito, né? Quer dizer, foi 1920, foi logo depois da Primeira Guerra, né? E você tinha ali um resto, uma sobra de armamento grande, e eles incineraram esses materiais e geraram passivos, a gente chama de passivos ambientais, em toda a Europa, né, com uma contaminação absurdamente alta, tá, porque eram locais, né, que você utiliza lá, floresta, em áreas agrícolas e tal, tá, onde você bota lá o material, lá incinera aquele material e ele vai explodir, vai ser degradado. Tá? E aí o que sobra desse material é um pó que contém lá altíssimas concentrações de todos os poluentes que estão ali. Não, no caso, por exemplo, do TNT, o TNT vai explodir. Tá? Aí você tem o que a gente chama de subproduto, né? Porque ele não volatiliza e desaparece. Tá? Ele se transforma em outra coisa. E aí essa outra coisa, né, tem coisas extremamente complexas, extremamente perigosas que vão surgir. É o caso dos PCBs, das dioxinas, né, que você vai formar uma quantidade grande a partir da explosão desse material, uma quantidade grande de PCB e dioxina, que é cancerígeno. Então, eu acho que explodir isso daí das embarcações, em hipótese alguma, e recuperar esse material, trazer para a terra firme, analisar, ver quanto que já vazou, quanto que ainda tem disponível, desmontar essas coisas, porque é um custo elevado, mas eu acho que é um custo que é necessário se aplicar. Tem que se retirar esse material dos oceanos, dar uma destinação que não cause nenhum risco para a humanidade. A gente tem que preocupar com os seres humanos. E os seres humanos, não são seres humanos, né? Os seres.
13: Não, que entendemos sim, que sejam feitas as intervenções, mas que não tragam riscos ambientais, né?
14: Exatamente. Explodir é uma coisa possível, tá? Você pode explodir aquilo ali. Sai mais barato, provavelmente, né? Mas a contaminação que isso daí vai causar é imensa, né?
15: Professor, obrigado, viu, pelo seu tempo aqui conversando com a gente, explicando os efeitos aí, né? Os impactos desses materiais bélicos aí que estão espalhados pelo mar, pelos oceanos da Terra, depois desses conflitos aí da década de 20, também depois da Segunda Guerra, né? Da década de 40. Enfim, a gente fica curioso, como esse caso aí de submarino alemão, né? Que a gente trouxe aqui no episódio. Obrigado pela sua participação.
14: Eu que agradeço e fico aí à disposição de vocês. Se tiverem mais dúvidas também, estou aqui à disposição, tá bom?
13: Muito, muito obrigada, professor Júlio. Professor Júlio César Wasserman conversou com a gente, ele que é pós-doutor em Química Ambiental, professor da UF e coordenador da Rede UF de Meio Ambiente e Desenvolvimento Sustentável. Um grande abraço, Júlio.
14: Grande abraço a todos.
15: Tchau, tchau.
14: Tchau.
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15: Saindo agora do que envolve quimicamente esses materiais de guerra e ampliando um pouco mais para entender os vestígios dos cenários de guerra na arqueologia e como herança histórica também, né? A gente vai entender como eles são localizados, como eles são
12: identificados e também a natureza de uma embarcação ou de uma munição que é encontrada no oceano depois de tanto tempo, né? Anos após aí as grandes guerras.
13: E esse problema, Yuri, não está restrito só aos grandes cenários de guerra europeus. O Brasil também tem uma história ligada a conflitos navais e possui aqui na nossa costa naufrágios de diferentes períodos que continuam sendo encontrados, estudados e estão sendo monitorados.
12: Quem fala agora pra gente é sobre a atuação dos países em guerra e os recursos seguros que podem ser utilizados para investigar tudo isso que está submerso é o capitão de corveta Daniel Guzmão, encarregado da divisão de arqueologia subaquática da Diretoria do Patrimônio Histórico e Documentação da Marinha. Daniel, capitão, obrigado pela participação com a gente aqui no Em Órbita, seja bem-vindo, viu?
17: Boa tarde a todos aí, nós que agradecemos aqui a disponibilidade, estando aqui para contribuir com conhecimento.
13: Capitão, antes de a gente entrar em alguns pontos que nós vamos trazer depois, alguns casos mais específicos, conta pra gente se tem alguma estimativa por cima aí, ou se há algum dado preciso, que a gente não tenha conhecimento ainda, de quantos naufrágios históricos ainda permanecem no fundo do mar brasileiro e o que que faz com que um deles seja considerado relevante para a arqueologia subaquática?
17: É, excelente pergunta, né? Quando a gente fala em naufrágios na costa brasileira, estamos falando de um patrimônio imenso, em grande parte e ainda desconhecido. Né? A Marinha do Brasil já desenvolve já há bastante tempo o projeto Atlas dos Naufrágios de Interesse Histórico da Costa do Brasil. Esse é um grande banco de dados que reúne registro de ocorrências de naufrágios ao longo do litoral brasileiro. Em uma de suas etapas, o Atlas chegou a reunir mais de 2.100 ocorrências de embarcações naufragadas, entre o início da ocupação portuguesa até o ano de 1950. Nós delimitamos o ano de 1950 para incluir os naufrágios da Segunda Guerra Mundial e ter um marco temporal fechado. É claro que este ano ocorreram ainda e ainda ocorre atualmente uma infinidade de naufrágios. No entanto, temos um outro setor que cuida dos naufrágios recentes, dos acidentes marítimos. Aqui nós, da Diretoria do Patrimônio Histórico e Documentação da Marinha, cuidamos daqueles naufrágios que eles têm alguma relevância histórica para a história brasileira. Mas em relação a uma questão fundamental que a senhora falou, o que é um naufrágio relevante para a arqueologia? Não é simplesmente o fato de ser antigo, nem o valor econômico de que eventualmente esteja a bordo. O que interessa ao arqueólogo é principalmente o contexto arqueológico. O naufrágio ele pode ser entendido como uma espécie de cápsula do tempo. Ele pode preservar objetos, estruturas e outros vestígios capazes de nos ajudar a compreender a determinada sociedade, como as pessoas navegavam, que tecnologia utilizavam, que transportavam, como eram as relações comerciais, até aspectos do cotidiano das tripulações. Além disso, o próprio local do naufrágio ele conta uma história, a posição da embarcação, a distribuição dos objetos, as características do casco e a relação com o ambiente para ajudar a reconstruir quando, como e em que circunstância aquele naufrágio ocorreu. Portanto, o naufrágio é arqueologicamente relevante quando o seu contexto e os vestígios preservados têm potencial para produzir conhecimento sobre o passado. É justamente essa informação, esse contexto que precisamos preservar, né? Porque uma vez que o sítio arqueológico é saqueado ou se os elementos são retirados sem registro científico, perde-se uma parte importante da história que aquele naufrágio poderia nos contar.
12: Ah, com certeza. Daniel, inclusive, né, eu cresci indo no Espaço Cultural da Marinha aqui na Praça 15 e ouvindo essa conversa, né, participando dessa conversa, ouvindo você falar sobre essa questão de registro, realmente me remete muito a um período, né, que eu cresci acompanhando ali, né, o que tinha sido descoberto. É parte da história, isso vai contando a história, né, e isso é muito importante pra gente culturalmente, também arqueologicamente, é muito importante ter esses registros. E aí quando a gente pensa em Primeira e Segunda Guerra Mundial, por exemplo, né, momentos da história do mundo, imediatamente a gente pensa no Atlântico Norte, a gente está até trazendo um caso envolvendo uma embarcação que naufragou no Atlântico Norte. Também tem alguns outros casos no Mediterrâneo, né, que também sofreu com a situação das guerras. Mas a costa brasileira também foi palco de acontecimentos relacionados, né? Queria que você falasse um pouco sobre os vestígios desses conflitos que ainda podem ser encontrados por aqui.
17: Ótimo, obrigado aí. Quando pensamos nas duas guerras mundiais, é natural que a nossa memória ela nos leve imediatamente para regiões como o Atlântico Norte e o Mediterrâneo, onde foi o grande palco de operações das guerras. Mas o conflito também chegou ao litoral brasileiro, principalmente na Segunda Guerra Mundial. A costa brasileira foi palco de acontecimentos diretamente relacionados com a Batalha do Atlântico, uma das maiores batalhas mais longas da Segunda Guerra Mundial, quando navios mercantes brasileiros que navegavam pela nossa costa foram atacados e afundados por submarinos da potência do eixo. Muita gente não acredita, mas tivemos submarinos aqui no nosso litoral. Esses acontecimentos deixaram importantes vestígios no fundo do mar. Entre eles estão destroços de navios mercantes, como o Baipendi, o Araraquara, o Aníbal Benévolo, o Itajiba, o Itapajé. Foram mais de 900 mortes de brasileiros em águas nacionais, né? São naufrágios que carregam não apenas a história dos navios e suas tripulações, mas também a memória de um momento que a guerra atingiu diretamente o território e a sociedade brasileira. E nós temos também naufrágio de navios da Marinha de Guerra. Tá? 3 navios eles sobraram, naufragaram aqui no território brasileiro. O navio auxiliar Vitória de Oliveira, a corveta Camacuã e o cruzador Bahia. Foram mais de 400 mortes de militares brasileiros. O único navio que foi atacado por submarino alemão foi o navio auxiliar Vitória de Oliveira. Já a corveta Camacuã e o cruzador Bahia foram acidentes durante o período da guerra. Cada um desses sítios arqueológicos representa um capítulo específico da participação brasileira na Segunda Guerra Mundial.
13: E, capitão, justamente para a gente entender um pouquinho mais dessa participação do país em guerras, a gente pode chamar que todas essas embarcações e os vestígios acabam sendo um patrimônio, né, da nossa história, para que se possa entender e contar histórias, assim como o Yuri disse aqui, que eu acompanho no Rio de Janeiro há muito pouco tempo, quando eu visito aí vocês, o Yuri também, tudo que ele acompanhou ao longo do crescimento dele, aprendendo um pouco sobre os conflitos, o que em comparação a gente pode fazer? Nós estamos trazendo, como o Yuri disse, um exemplo do submarino alemão, e durante a Segunda Guerra o Brasil entrou diretamente em conflito e teve navios atacados por esses submarinos alemães, né? Que naufrágios relacionados àquele período ali ainda podem ser identificados na nossa costa?
17: Durante a Segunda Guerra Mundial, a guerra chegou de forma muito concreta ao litoral brasileiro. A partir de 1941, principalmente no ano de 1942, navios mercantes brasileiros passaram a ser atacados por submarinos das Forças do Eixo. Foram mais de 30 mercantes afundados nesse período, provocando uma série de perdas humanas e materiais. Entre os naufrágios relacionados a esse período, que hoje conhecemos e que estão registrados em levantamentos do patrimônio subaquático brasileiro, podemos citar os navios mercantes como os Baipendi, o Araraquara, os próprios navios de guerra da Marinha, que já citamos aqui, a corveta Camacuã, o cruzador Bahia e o navio auxiliar Vitória de Oliveira. Também existe em nossas águas, além dos nossos navios, os submarinos alemães, né, que participaram de operações de guerra no Atlântico Sul. Temos afundado no litoral brasileiro 10 submarinos alemães e italianos. Então, quando olhamos para o fundo do mar, encontramos dois lados do conflito: os navios brasileiros e os aliados que foram atacados e os submarinos que participaram dessas operações. Um exemplo interessante e particularmente importante para a gente é o nosso navio auxiliar Vitória de Oliveira. Recentemente tivemos a localização confirmada pela Marinha. Esse naufrágio foi localizado por pescadores, né? E esse sítio ele está sendo objeto de um levantamento com tecnologia moderna de pesquisa subaquática. Então o naufrágio ele permite não apenas conhecer a estrutura da embarcação, mas também estudar materialmente um episódio da participação da Marinha na Segunda Guerra Mundial.
15: Capitão, a gente está falando aqui, né, nesse episódio, não somente sobre os naufrágios, sobre, enfim, a presença desses destroços relacionados às grandes guerras do mundo, mas também o impacto ambiental que esse material ali, que fica disponível por muito tempo, né, no fundo do mar, pode causar. Queria entender como a Marinha faz para identificar se um objeto localizado no fundo do mar pode ser uma munição ainda perigosa, por exemplo. Tem diferença de encontrar um navio que naufragou ali, ou de localizar munições, explosivos, que podem ter permanecido ali associados a ele, por exemplo?
17: Sim, essa é uma distinção muito importante, Yuri. Obrigado pela pergunta. Encontrar um navio naufragado é uma situação diferente de localizar uma possível munição ou artefato explosivo associado ao naufrágio. Quando encontramos um navio, nós estamos diante de um sítio arqueológico. O casco, os objetos, a carga e a própria disposição dos vestígios no fundo do mar nos ajuda a compreender a história daquela embarcação e as circunstâncias do naufrágio. Já quando identificamos o objeto que pode ser uma munição, como um torpedo, uma mina ou até outro artefato bélico, surge uma preocupação adicional, que é a segurança, né? Existe um princípio fundamental: não se pode presumir que a munição antiga deixou de ser perigosa simplesmente porque está no fundo do mar há décadas ou apresenta sinais de correção. A identificação começa pela localização e caracterização do objeto. Pesquisa arqueológica dispõe de diferentes tecnologias para realizar levantamentos subaquáticos. São sonares, são imagens, filmagens que permitem analisar a forma, as dimensões e a posição do objeto sem necessariamente interferir nele. Quando existe a possibilidade de se tratar de um artefato explosivo, a abordagem já muda. A prioridade passa a ser a segurança das equipes, do ambiente e do próprio sítio arqueológico. Então, o objeto ele não deve ser manipulado simplesmente para descobrir do que se trata. Ele precisa ser avaliado por pessoas especializadas e pelos procedimentos adequados para esse tipo de ocorrência. Existe uma preocupação ainda ambiental, como você citou. Com o passar do tempo, a deterioração de determinados artefatos pode provocar a liberação de substâncias no ambiente marinho. Por isso, dependendo do caso, a avaliação pode envolver também aspectos ambientais, além da segurança e outros especialistas. Então, para nós, arqueólogos, existe uma fronteira muito clara. Podemos estar diante de um patrimônio cultural que queremos estudar e preservar, mas se nesse mesmo sítio houver uma possível munição, a questão de segurança vem primeiro. E isso reforça uma característica importante da arqueologia subaquática, uma atividade multidisciplinar. O arqueólogo pode identificar o contexto histórico e arqueológico, mas determinadas situações exigem a participação especialista de outras áreas. O meu objetivo final é sempre o mesmo, preservar o patrimônio, produzir conhecimento, mas sem colocar em risco as pessoas, o meio ambiente ou o próprio sítio arqueológico.
15: É, capitão, queria que você falasse um pouquinho sobre as tecnologias aplicadas nessa identificação. Você falou do uso de sensores também, né? Mas até no nível micro, assim, né? Encontrando ali um sítio arqueológico subaquático, uma vez que ele é encontrado, como que é feito esse estudo, essa análise acerca dos materiais ali disponíveis e tal? A Marinha utiliza robôs, mergulhadores, a depender da distância, né? Da profundidade, como que funciona? Quais tecnologias são aplicadas?
17: Sim, a tecnologia atualmente ela se desenvolveu bastante, mudou completamente a maneira como a gente procura e investiga o naufrágio. Até décadas atrás, tinha que se mergulhar, se verificar. Hoje já consegue fazer pesquisa de grandes áreas do fundo do mar com uma precisão que seria inimaginável algumas décadas atrás, né? Um dos principais equipamentos é o sonar de varredura lateral, um side-scan sonar. Ele produz uma espécie de uma imagem acústica do fundo do mar e permite identificar objetos, estruturas e, às vezes, que podem estar sob o leito ou parcialmente soterrados. Geralmente é um equipamento que ele é rebocado por uma embarcação e ele vai exibindo numa tela de computador o que ele está visualizando no leito marinho. Tem também o sonar de multifeixe, né? Conhecido como multibeam echo sounder. Ele permite mapear o relevo do fundo do mar com grande precisão. Com esses dados, a gente identifica anomalias, estruturas, concentrações magnéticas e pode produzir modelos tridimensionais. E o mais importante aí entra atualmente os ROVs, né? Os veículos operados remotamente. Eles são controlados a partir de uma embarcação na superfície, tem câmeras, tem outros sensores e permite chegar a profundidades onde o mergulho humano seria muito mais complexo ou arriscado. Principalmente permite observar e registrar o frágil sem necessariamente interferir nele. Mas é importante dizer que nem tudo é feito remotamente. É importante também destacar o papel do arqueólogo, o arqueólogo mergulhador. Ele continua tendo um papel muito importante na arqueologia subaquática, dependendo da profundidade, das condições do local e do tipo de pesquisa que estamos realizando. Outra tecnologia que mudou muito a documentação dos naufrágios é a fotogrametria. A partir de várias fotografias feitas de diferentes ângulos, conseguimos construir um modelo tridimensional bastante detalhado de um sítio arqueológico. Isso permite estudar estruturas, registrar o estado de conservação e até acompanhar mudanças no naufrágio ao longo do tempo. Atualmente nós temos um projeto que eu já citei aqui, que é o do navio auxiliar Vital de Oliveira, onde estamos realizando levantamentos, já confirmamos a localização dele, a profundidade, e agora pretendemos realizar um trabalho detalhado de imaginamento do sítio, isso é, produzir uma fotogrametria tridimensional desse naufrágio, que ele hoje se encontra em águas profundas, a cerca de 50 metros de profundidade no litoral aqui do Rio de Janeiro, até para trazer um pouco dessa história da Batalha do Atlântico para a sociedade. Esse tipo de tecnologia transforma a informação histórica. Sabemos que esse navio afundou e essa informação ela vai se tornar muito mais precisa. Sabemos exatamente onde ele está e saber o estado de degradação que esse sítio arqueológico está se passando. Esses dados todos eles são integrados, né, a sistema de informação geográfica e isso se torna uma importante ferramenta para o desenvolvimento do nosso projeto Atlas do Naufrágio Interhistórico da Costa do Brasil. Porque a partir daí temos uma informação que nós apenas tínhamos o conhecimento histórico que existe o naufrágio, agora temos a certeza e sabemos o estado atual. Então, à medida que nós avançamos, a tecnologia ela se desenvolve, a gente consegue melhorar e confirmar a precisão dos registros. Então, sim, a tecnologia mudou completamente a maneira de localizar e investigar os naufrágios, mas ela não substituiu o arqueólogo. Ela ampliou a nossa capacidade de enxergar, documentar e interpretar aquilo que está preservado no fundo do mar. E talvez essa seja a grande mudança, Yuri. Hoje, muitas vezes, conseguimos estudar um naufrágio sem precisar retirar nada dele. Podemos documentá-lo digitalmente, construir uma representação tridimensional e preservar essas informações para futuras gerações.
13: E, capitão, claro que com todo o avanço da tecnologia, o senhor falou que mudou a maneira de localizar e queria entender se também está mais fácil de identificar características com esses materiais que vocês utilizam. Porque, assim, a gente tem ali resquícios de até de mais de um século embaixo d'água, o que é possível reconhecer como, se é uma mina, se é um torpedo ou até se tem uma bomba ali? Tem características específicas que permitem esses especialistas naquele momento diferenciar esses artefatos?
17: Sim, não é tão simples essa diferenciação, né? Isso realmente isso é voltado para os especialistas que ele, com o passar dos anos, com o know-how que ele vai adquirindo ao longo das pesquisas que ele realiza, ele consegue, por meio desse detalhamento das imagens, apesar desses artefatos estarem concessionados, muitas vezes enterrados, tá? Mas os seus formatos, as suas dimensões, elas são bastante conhecidas, principalmente os artefatos da Segunda Guerra Mundial. Então já existe hoje trabalhos que recuperam artefatos, desativam esses artefatos que são perigosos, expõem eles, recuperam, fazem um tratamento de conservação, expõem eles. Então, mesmo que esses artefatos eles sejam perigosos, é possível com a tecnologia você fazer um levantamento e compreender melhor a situação atual desse objeto.
15: Capitão, e aí falando desse know-how, né, da Marinha Brasileira, na identificação desses sítios arqueológicos subaquáticos, a gente volta um pouquinho para aquela questão da Europa, né, Mediterrâneo, Atlântico Norte. Existe alguma relação de parceria entre a Marinha e instituições que fazem essas buscas por lá? Imagino que lá tem muito mais sítios arqueológicos subaquáticos, né? Enfim, acabou sendo o palco para

0: nas suas águas. Então, trocamos conhecimento, né? Então, principalmente com Portugal, já que muitos dos nossos naufrágios aqui, de interesse histórico, considerados históricos, foram naufrágios portugueses. Então, assim, não há uma pesquisa ativa de irmos lá e realizar pesquisa com eles, mas sabemos o que eles estão fazendo lá e nós também temos conhecimento do que fazemos aqui. Então, essa troca de conhecimento, intercâmbio cultural, são atividades que fomentam o conhecimento. A Espanha também, né? Colômbia, Argentina, Portugal, são países que nós dizemos que são países parceiros.
1: E existe algum trabalho em conjunto com universidades brasileiras nesse processo, com alunos que trabalham ali, que estudam as áreas de arqueologia, por exemplo? A gente sabe que aqui na UERJ, por exemplo, né, na Estadual do Rio de Janeiro, tem um curso de arqueologia também. Existe algum tipo de parceria, alguma participação de alunos nesse processo, junto à Marinha, pensando em pesquisa de sítios arqueológicos subaquáticos?
0: Excelente observação, Iuro. Estamos em vias de implementação com a UERJ, de um acordo de cooperação, né, especificamente para a área de arqueologia subaquática, de pesquisa de naufrágios aqui no litoral do Rio de Janeiro. A UERJ tem um vasto conhecimento aí na área de geofísica, no seu departamento, com sua faculdade de oceanografia. Eles têm uma embarcação voltada toda para pesquisa oceanográfica e temos no litoral do Rio de Janeiro importantes naufrágios, e inclusive um submarino alemão naufragado aqui no litoral do Rio de Janeiro, que sabemos que ele naufragou, mas ainda não foi localizado. Então, como uma instituição de pesquisa, nós temos estudantes, estagiários, então nós participamos dos fóruns de arqueologia que existem no Brasil, tá? Os congressos da Sociedade de Arqueologia Brasileira, estamos lá divulgando o nosso trabalho. Os pesquisadores vêm até a Marinha para fazer esse levantamento, fazer essas pesquisas dos naufrágios que existem no litoral brasileiro. Os dados dos nossos naufrágios, do projeto Atlas de Naufrágios Territoriais da Costa do Brasil, está disponível na internet, na plataforma do IBGE, na chamada Infraestrutura Nacional de Dados Espaciais. Então, qualquer pessoa consegue entrar nessa plataforma e visualizar por estado os naufrágios que existem em determinada região do país. Dessa forma, a pessoa consegue ter um levantamento estimado, reportado ou confirmado. Não é que aquele naufrágio realmente exista, mas a partir de pesquisa histórica, de levantamento em fontes primárias, temos a informação que em determinado local ocorreu um naufrágio, mas ainda não foram efetivamente até o local para verificar.
2: Então, capitão, e isso vem bem ao que a gente trouxe aqui no episódio, que é o caso do C-30, o alemão esse, que foi localizado 100 anos depois do naufrágio. Isso ainda está mostrando, né, que tem muitas embarcações e até armamentos de guerra que permanecem por muito tempo esquecidos, né, até durante décadas ali. A gente pode, esse modelo que o senhor fala que deve estar aqui, esse modelo alemão também, só que ainda tem dificuldade de localizar. Dá pra gente entender que pode levar muito tempo, como aconteceu essa descoberta, que foi 100 anos depois, praticamente?
0: O caso do UC-30 é um exemplo muito interessante de como o fundo mar da guarda histórica permanece desconhecida durante décadas. Né? O UC-30 é um submarino alemão do tipo UC-2, utilizado na Primeira Guerra Mundial para o lançamento de minas. Ele tinha uma função específica, que era lançar minas. Afundou em 1917 na região da Dinamarca, depois de atingir uma mina britânica. Mas durante muitas décadas, sua localização permaneceu desconhecida, até porque as pessoas não estavam buscando ele. Os destroços dele foram identificados somente em 2016. Esse caso mostra uma coisa muito importante. O fato de o naufrágio ter ocorrido há mais de 100 anos não significa que ele já tenha sido localizado ou estudado. É quando a gente amplia essa discussão para os oceanos. Percebe a dimensão do problema. Existe estimativa de milhares de embarcações militares e mercantes afundados durante as duas guerras mundiais. São mais de 30 mil. Além de aeronaves, submarinos e embarcações menores. Então é muito provável que ainda existem inúmeros sítios arqueológicos subaquáticos que nós experimentamos ainda não conseguimos localizar. No caso brasileiro, a dimensão desse desafio, por meio do projeto Atlas de Naufrágios Territoriais da Costa do Brasil, que eu já citei aqui, né? Desenvolvido aqui pela Marinha, tem mais de 2.100 ocorrências de naufrágios. Mas esses 2.100, efetivamente, não sabemos se eles existem. Pode haver mais. E aí tem que ter uma distinção. Uma ocorrência de um registro histórico não significa que o naufrágio tenha sido encontrado fisicamente no fundo do mar. Alguns desses registros possuem uma posição bastante precisa, já foram confirmados por meio de pesquisa arqueológica. Outros possuem até as posições estimadas ou reportadas a partir dos documentos. Então, quando alguém pergunta quantos dos C-30 ainda existem no fundo dos oceanos, a resposta mais correta é: nós não sabemos. É justamente uma das características fascinantes da arqueologia subaquática. O oceano ainda é, em muitos aspectos, um grande território desconhecido. A cada avanço tecnológico, com os novos sonares, hoje temos agora os veículos autônomos, né, os ROVs autônomos, sistema de posicionamento, técnica de investigação, aumenta a nossa capacidade de transformar uma informação histórica

0: prática em uma localização concreta.
1: É muito interessante. E a gente está falando aqui de Segunda Guerra, de Primeira Guerra, mas dá para a gente ir até mais atrás, né? Em relação aos naufrágios aí presentes na costa brasileira. Queria que você comentasse como esses naufrágios ajudam a entender também, não só a época do Brasil pós-independência, mas também do Brasil colônia. Eu imagino que sejam muitas histórias contadas por embarcações do tipo, e se elas também são consideradas dentro desse registro. Assim, tô pensando aqui muito nos materiais utilizados nas embarcações, né? Eu imagino que a partir do século XX sejam embarcações com outros materiais, talvez durem mais, sejam mais fáceis de encontrar, não sei. Tem alguma diferença nesse sentido?
0: Sim, excelente observação, Euro. Nós temos registro de naufrágios aqui no Estado brasileiro a partir de 1502, tá? Embarcações totalmente de madeira, à vela. Só que o que acontece? Ela não... Hoje, numa pesquisa arqueológica aquática, é difícil você encontrar a embarcação inteira. O que você vai encontrar são vestígios que essa embarcação nos deixou. Muitas vezes, uma embarcação do século XVI, XVII, XVIII, o que vamos encontrar são lastros, que eram madeiras que eram utilizadas para dar estabilidade à embarcação. Vamos encontrar as âncoras da embarcação, os canhões, o sino. Então, vamos encontrar objetos que, utilizados a bordo, mas a madeira dificilmente vai ser encontrada, porque a madeira ela se degrada facilmente no fundo do mar. Se vocês conhecem, existe uma espécie chamada Teredo navalis, é ela que corrói toda a madeira. Então, no fundo do mar, a não ser que muitas vezes ela fique enterrada, ela consegue se preservar. Então, encontrar um naufrágio do século XVI, XVII, XVIII, mesmo com toda a tecnologia, ainda é difícil. Já os naufrágios do século XX, os navios da Primeira Guerra, da Segunda Guerra, são muito mais fáceis de serem encontrados, porém, estão em águas profundas, a tecnologia ajuda bastante.
1: Ah, interessante. É isso, capitão. Obrigado, viu, por falar com a gente aqui. Foi ótimo esse papo. Como eu falei no início, né, sou entusiasta aí de estudos relacionados a naufrágios. Essa parte de arqueologia subaquática me interessa bastante. Então, muito interessante ouvir falar sobre. E obrigado aí pela sua participação aqui com a gente.
0: Nós que agradecemos aqui a DPHDM, Diretoria do Patrimônio Histórico da Marinha, tem um site, né, DPHDM, e nosso site tem os nossos projetos desenvolvidos, estão lá, tá? O projeto Atlas, o projeto do Vital de Oliveira da Segunda Guerra Mundial. Então, se interessam, acessa nosso site, aí vai ter mais informações e estamos à disposição aqui, senhores.
2: Obrigado ao capitão de corveta Daniel Guzmão, encarregado da divisão de arqueologia subaquática lá da Diretoria do Patrimônio Histórico e Documentação da Marinha. Um grande abraço e bom trabalho para vocês aí.
0: Obrigado, até logo, boa tarde.
1: Tchau, tchau, capitão, obrigado.
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2: O nível baixo de água de alguns rios pode ser o grande revelador aí de alguns destroços de guerra, e um exemplo desse aconteceu neste ano por causa do nível historicamente baixo do rio Danúbio, no leste da Sérvia. Lá, de tão baixo que ficou a água, apareceram navios da Segunda Guerra Mundial. A nossa apresentadora virtual em que conta mais pra gente sobre essa descoberta. Fala aí, Lud.
4: Olá, eu sou a Ludmila, apresentadora virtual da Sputnik Brasil e voz do quadro Curto Circuito, o seu giro pelo mundo da tecnologia no podcast Em Órbita. Destroços de navios de guerra alemães da Segunda Guerra Mundial reapareceram no rio Danúbio, no leste da Sérvia, no mês de agosto deste ano. Isso aconteceu à medida que os níveis de água historicamente baixos expuseram bancos de areia e deixaram embarcações encalhadas. O trecho do rio Danúbio atingiu o nível mais baixo já registrado em função das sucessivas ondas de calor que assolaram a Europa neste ano, que causou uma grave seca pelo continente. Assim, cascos enferrujados das antigas embarcações, que estavam submersos há décadas, desde 1945, vieram à tona. Um pescador local, em entrevista para a agência Notícias Reuters, contou que esses destroços nunca antes haviam ficado visíveis, que eles sempre estiveram completamente submersos. Em casos como esse da Sérvia, a União Europeia tem financiado projetos para a remoção segura de alguns destroços históricos e do material bélico remanescente em leitos de rios. Essa foi Ludmila, apresentadora virtual da Sputnik, para o quadro Curto Circuito.
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1: É isso, esse foi mais um Em Órbita aqui na Rádio Sputnik, na Metropolitana 80.5 FM. 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
1: Esse episódio teve edição de Maciel Amaral, nosso operador.
2: E produção de Ana Luísa Barreto.
1: Um abraço.
2: Valeu. Thank you.
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9: Hoje é segunda-feira, 12 de outubro de 2026. O presidente do Tribunal Superior Eleitoral, ministro Cássio Nunes Marques, determinou hoje que a área técnica da corte analise com máxima urgência eventual desinformação do canal Exército do Lula no WhatsApp, que provocou uma batalha de liminares no tribunal. O ministro enviou o caso à Assessoria de Enfrentamento à Desinformação do TSE, que deverá apresentar elementos técnicos disponíveis que possam contribuir para a avaliação dos riscos à integridade do processo eleitoral. Nunes Marques deve se reunir amanhã com os coordenadores de campanha de Flávio Bolsonaro e Lula. A guerra de liminares recebeu críticas das duas campanhas e a ideia da reunião é discutir as condutas no segundo turno. O primeiro-ministro da Espanha, Pedro Sánchez, foi recebido com insultos e vaias hoje durante o desfile em homenagem ao Dia Nacional do país. Anteriormente, a Espanha foi palco de uma série de protestos em massa, nos quais manifestantes exigiram proteção contra despejos. O governo também foi criticado após a entrada em massa de imigrantes na cidade de Ceuta.
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9: A Avenida Presidente Vargas está totalmente liberada após a retirada de um ônibus enguiçado no sentido Candelária na altura da Praça da República no centro. E a Avenida Niemeyer no Vidigal também já foi liberada no sentido Leblon na altura do Hotel Vips após a ocorrência de acidente que envolveu duas motos. Kaique Santos para o Radar Sputnik no horário de Brasília, 11:03.
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11: Olá, eu sou Bárbara Pereira, seja muito bem-vinda, seja muito bem-vindo. É um prazer receber você no Intriga Internacional. No dia 23 de setembro deste ano, o governo australiano informou que o sistema de saúde do país foi invadido por agentes da inteligência artificial da OpenAI, empresa americana responsável pelo ChatGPT. A situação foi descrita pelo primeiro-ministro da Austrália como inaceitável durante a Assembleia Geral da ONU em Nova York. Embora os representantes da Big Tech tenham pedido desculpas e informado que a inteligência artificial teria agido de forma autônoma, o governo australiano disse que o país vai investigar o caso, o que poderá resultar em medidas judiciais. Na mesma ONU, o Conselho de Segurança discutiu os rumos da inteligência artificial depois que executivos das empresas alertaram para os riscos do ritmo acelerado em que estão sendo criados os sistemas de IA. Riscos, inclusive, relacionados à segurança global. Neste episódio do Intriga Internacional, vamos discutir se há riscos para as relações entre os países quando as inteligências artificiais criam transtornos como esse, uma vez que as Big Techs estão instaladas, em sua maioria, nos Estados Unidos. Venha com a gente, o Intriga Internacional começa agora.
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11: Sobre esse assunto, a gente conversa agora com Isabela Rocha da Xixeva. Ela é doutoranda em ciência política, pesquisadora do Instituto de Ciência Política da UNB e presidente do Fórum para a Tecnologia Estratégica dos BRICS. Isabela, muito obrigada por aceitar o nosso convite.
12: É um prazer enorme estar aqui com vocês novamente, Bárbara.
11: Isabela, a gente teve aí recentemente um caso ocorrido na Austrália em que agentes da inteligência artificial de duas empresas invadiram o sistema de saúde, especificamente lá da Austrália, e isso gerou aí um conflito, obviamente, do ponto de vista do governo australiano, que ficou bastante incomodado pelo fato de ali terem dados bastante sensíveis sobre a população daquele país, né? Como é que a gente pode fazer a leitura deste episódio em si, pensando em duas questões? Uma é o fato de as empresas serem instaladas, né, num determinado país, de outro lado elas serem transnacionais, elas estão no mundo inteiro. E se isso poderia se configurar como um conflito diplomático, embora não tenha sido ocorrido efetivamente por um corpo ali do governo americano. Como é que a gente lê esse episódio do ponto de vista das relações internacionais?
12: É uma situação um pouco complicada, e eu até ouso dizer espinhosa, porque a gente tem a Big Tech, então a gente tem a OpenAI, por exemplo, fornecendo soluções de tecnologias para diversos países. Então a gente teve esse caso na Austrália, mas, quer dizer, na verdade a OpenAI não necessariamente fornece soluções de tecnologia, né? Principalmente, por exemplo, por causa do Brasil, a gente tem muito armazenamento de nuvem da Google, né, da Google e da Amazon. Mas, não sei, talvez esse caso possa ser relacionado a alguém da área da tecnologia do governo australiano usando uma solução que foi fornecida pela OpenAI, ou seja, talvez colocando, né, injetando alguma solução em inteligência artificial para facilitar algum processo. Qual que é o problema? Tudo isso são relações comerciais. Então, a gente observa aí que como que você vai responsabilizar um governo. Então, assim, como que a gente vai responsabilizar o governo americano por uma atitude que vem, na verdade, de uma empresa privada? Mas aí a gente tem mais complexidade na situação, porque a gente sabe que existe uma aliança muito íntima, muito próxima entre o governo norte-americano, principalmente agora com Trump, e essas empresas de tecnologia, sejam elas a OpenAI, ou a Oracle, a Google, que agora é a Alphabet, né? Seja a gente observar também, tem a Red Hat, que também fornece esse tipo de solução de tecnologia, a própria Meta também, que é muito grande aqui no Brasil, enfim, estou nomeando só algumas aqui de cabeça. E essas empresas a gente sabe que tem relação muito íntima com o governo norte-americano. Então, às vezes, o que parece é que quando é conveniente de ser uma relação de Estado, a gente traz essa coisa da história da diplomacia, e quando não é conveniente, não, mas isso é uma questão meramente econômica, né? Então, assim, ao invés de você responsabilizar os Estados Unidos por uma solução, por um problema desse, você responsabiliza a OpenAI. Dito isso, tem uma sutileza que é importante a gente levar em consideração. Muito se diz, porque se a gente, inteligência artificial, rompeu a sandbox, que é o ambiente que você usa para simulação, e autonomamente foi lá e fez uma grande, né, ele fugiu, ele fez jailbreak, que nem o pessoal fala. Existe um elemento aí que as próprias empresas de inteligência artificial querem dar um destaque maior para a inteligência artificial, no sentido dela ser uma tecnologia perigosa, inovadora, que precisa, enfim, ser levada a sério, né? E aí isso acaba culminando em maior investimento. Enfim, começando essa conversa aqui, trazendo todos esses elementos, como a gente pode ver, é muito complexo, tem essas relações comerciais, seja empresas de governo, sejam governos trazendo essas empresas para trazerem soluções, né, de pipeline, de, enfim, ambiente de produtividade. Tem também esse elemento geopolítico entre a aliança entre essas empresas e o governo norte-americano. Tem essa questão também, que também acaba sendo de mercado, né, que é essa ideia de que você precisa criar um alarmismo em cima da própria inteligência artificial para ela ser mais valorizada. É uma conversa, assim, realmente muito complexa, que tem muito a ser levada em consideração.
11: E aí a gente tem, nesse mesmo momento, nesse mesmo ali contexto ali, que acontece isso na Austrália, há uma discussão no Conselho de Segurança da ONU sobre o uso da inteligência artificial acentuado, acelerado, em processo, um ritmo acelerado, alguns dos próprios empresários alertando para isso. Isso se torna
2: torna uma reunião de conselho, algo que alguns analistas estão apontando como inédito, né? Obviamente, não tínhamos IA antes, mas talvez nunca pensássemos que isso virasse ali uma discussão num patamar de ONU, né? Também é uma outra leitura que precisamos fazer, é o quanto essas relações vão ser, como você mesmo apontou, é algo complicado agora de se olhar, o quanto essas relações vão ser, sim, afetadas pelo uso excessivo da própria inteligência artificial, né?
12: Pois é, e aqui a gente precisa entrar num assunto que é extremamente espinhoso, que é principalmente por que esse assunto foi levado para o Conselho de Segurança, que é o maior, é o órgão deliberativo mais importante das Nações Unidas. E aqui é justamente esse assunto que é o assunto do momento, que são armas autônomas, a ideia do uso de inteligência artificial em conflitos. E aqui eu vou até puxar a sardinha para um artigo que eu escrevi ainda assim, no ano passado ou retrasado, sobre como o genocídio em Gaza, na verdade, era um laboratório. Então, como que acontece? Quando a gente tem novas tecnologias sendo utilizadas no ambiente militar, você não pode simplesmente usar uma tecnologia nova num high stakes, né? De alto. Onde assim, você tem muito risco, de alto risco. Então, o que que eles fazem? Novas ferramentas são testadas em conflitos low, baixo risco. Para os Estados Unidos e para o Estado de Israel, a gente tem o que aconteceu em Gaza, no genocídio de Gaza, como um conflito de muito baixo risco, e justamente por isso o laboratório ideal para testar esse tipo de armamento. Então, eu vou dar aqui um exemplo de um tipo de arma que foi testada na Palestina, que, enfim, é alarmante, né? Então a gente teve pela primeira vez o uso de stick targeting ao vivo. Stick targeting, para a audiência aqui que joga videogame, é quando você está jogando um joguinho de tiro e aí o alvo fica preso. Então você não precisa fazer a mira certinha. A própria arma sozinha faz a mira e você só tem que puxar o gatilho. Esse tipo de tecnologia foi testado em Gaza. Outro tipo de tecnologia que foi testado lá é processamento massivo de dados. Então, assim, a ideia de usar uma dashboard, também para o pessoal aqui que trabalha muito com empresa e tudo mais, é transformar o conflito numa grande dashboard que você consegue administrar. Então, assim, vai tanto assim de quantas pessoas são posicionadas, quantos soldados são posicionados num espaço específico, os tipos de mantimento que é colocado, quais são as rotas que precisam ser estabelecidas, até mesmo quantas pessoas morreram e quantas pessoas vão morrer. Tudo isso numa dashboard ao vivo automatizada. A gente também teve, né, armas ainda mais autônomas, no sentido de você fazer o perfilamento do indivíduo e aí automaticamente matar. Foi o caso da Lavender, né, que foi um escândalo também na época em que a gente tinha a própria inteligência artificial sem passar por nenhum ser humano decidindo quem vivia e quem morria. E aí nesse acidente, né, de teste, novamente, porque isso foi um teste, a Gaza, a Palestina, serviu como um teste para que essas novas armas com uso de inteligência artificial fossem testadas, mataram muitas crianças, mataram muitos civis, e o Hamas, no final das contas, era um espantalho. Então, por que que isso está sendo levado só agora no Conselho das Nações Unidas? Porque essas armas foram testadas, essas armas foram colocadas como sim, ok, elas funcionam, tivemos essas casualidades, né, em Gaza, eles, a Palantir, a Big Tech falando, né? Agora essas armas estão prontas para serem utilizadas por quem quiser comprar. Então, por isso que esse assunto agora chega no Conselho de Segurança, porque o produto está pronto.
2: O que chega nessa discussão é uma dúvida que nós estamos aqui. É de uso isso, é pensar o quanto isso vai ser feito, vai ser usado, porque a hipótese de não uso nos parece que estamos aqui observando esse mundo que está meio caótico, que está em jogo, né? A hipótese de uso está em jogo.
12: Eu acho que, inclusive, a gente tem que assumir que serão utilizadas esse tipo de armamento, foram utilizadas em Gaza e agora vão ser usadas na América Latina também. E, inclusive, digo mais, são utilizadas pelos próprios Estados Unidos contra a sua população. Eu acho que, assim, a gente que não vive nos Estados Unidos, eu não vivo nos Estados Unidos, graças a Deus, a gente imagina que as coisas não são tão complicadas lá dentro, mas, na verdade, a gente vê todas essas armas, a dashboard da Palantir, sendo utilizada para cidadãos americanos que eles aliens imigrantes. Então, às vezes, a gente teve Quantos casos de cidadãos americanos que viveram a vida inteira nos Estados Unidos, nasceram nos Estados Unidos e foram deportados? Tiveram, assim, alguns casos disso acontecendo. População negra nos Estados Unidos sendo extremamente perseguida, população pobre. Então, assim, tipo de tecnologia usada contra civil de maneira indiscriminada, dentro e fora dos Estados Unidos. E claro que dentro dos Estados Unidos a gente imagina que algo precisa ser feito entre eles, né, entre sua população e seu governo, mas fora dos Estados Unidos a situação é também extremamente complicada. A gente teve novamente tudo o que aconteceu em Gaza, agora a gente teve também o sequestro do Maduro, e puxando mais uma vez sardinha para outro artigo que eu publiquei sobre essa situação mesmo, do sequestro do Maduro, que representou justamente assim o estado da arte em operações militares, porque se seria muito mais fácil para os Estados Unidos simplesmente ter matado Maduro. O sequestro dele, né, foi uma operação extremamente mais complexa, que só foi possível justamente por ter toda essa assistência tecnológica que eles têm hoje em dia. Então, a gente precisa se preparar nesse momento para uma nova realidade em que esse tipo de armamento vai ser utilizado contra a população civil. Hoje, no Brasil, a gente teve o desligamento das embaixadas americanas, do suporte consular americano. A gente tem que se preparar com a nova realidade, que é a realidade em que esse tipo de tecnologia vai ser utilizada contra nós.
13: Já que você citou esse episódio, também como a gente pode entender esse fechamento de embaixadas e consulados no Brasil, às vésperas, né, de uma eleição de primeiro turno? Os Estados Unidos alegam por segurança de seus cidadãos aqui, mas não há nenhum relato de insegurança no país por conta de uma votação, né? Uma votação de primeiro turno em que o seu processo democrático acontece. Por que que você acha que esse processo está sendo implementado de fechamento?
12: Pois é, e aqui vem até mais uma questão que por um lado, assim, é uma certa hipocrisia dos Estados Unidos, mas por outro também mostra uma irresponsabilidade enorme, né? Porque olha só, eles fecharam as atividades consulares. Imagina, se o Brasil realmente estivesse em perigo, né? Ah, aconteceu uma tragédia no Brasil e por isso vamos fechar as atividades consulares porque há um risco. Não faria mais sentido você manter as embaixadas abertas, né? Quando a gente, novamente, voltando para essa situação que houve na Palestina, né? E quando houve o bombardeio em Israel, era um momento que era muito importante, por exemplo, que a embaixada do Brasil estivesse funcionando e estava funcionando e prestando assistência para as pessoas que estão lá. Então, na verdade, assim, é um contrassenso dizer que, já que o Brasil supostamente está passando por um momento de tensão, fechar as atividades consulares. É o contrário, é o momento, então, na verdade, que a gente precisa, que o cidadão americano que está no Brasil precisaria de maior apoio. O que acontece, Bárbara, é que a gente tem, o que tem acontecido é que os Estados Unidos usam a diplomacia como um instrumento de guerra. Então, existe um termo assim, na área militar, que é o de operações híbridas. Não faz guerra só com meios convencionais, ou seja, com bomba, com tiro, com invasão, enfim. Você também faz guerra no ambiente informacional. E faz parte de fazer guerra no ambiente informacional você trazer tensões nesse ambiente diplomático. No caso do Irã, os Estados Unidos se utilizaram desse veículo, dessa comunicação diplomática para negociar cessar fogos, por exemplo. Aí eles negociavam cessar fogo, baixava a guarda e aí eles iam lá e atacavam. Então a gente observa que, na verdade, essa instrumentalização da diplomacia em prol de uma guerra mais eficiente. Isso é uma coisa que a gente precisa levar muito em consideração quando a gente pensa em relações com os Estados Unidos. O que acontece hoje em dia é que os Estados Unidos não são mais a hegemonia econômica do mundo, apesar de a gente ainda ter o dólar como a principal forma, o principal instrumento de liquidação de transações internacionais, não se trata mais da maior hegemonia econômica, não é mais hegemonia econômica. Culturalmente, existem muitos outros países que estão começando a se posicionar mais do que os Estados Unidos. O mundo parece que não acredita mais tanto assim no American Way of Life, né, no sonho americano. Diplomaticamente, a ONU está falida. Eu me preocupo muito, inclusive, com essa falência das Nações Unidas. Já fazem anos que ela não consegue, eu ouso até dizer que desde que ela foi criada, parece que ela nunca conseguiu resolver de fato nenhum conflito. Então, observa, todos esses espaços em que os Estados Unidos antes era hegemônico, ele não é mais. Na lei internacional também, hoje em dia, quem é o padrão ouro de lei internacional é a União Europeia. Os Estados Unidos não chegou a conseguir alcançar também esse espaço de hegemonia nesse espaço, essa posição de hegemonia nesse espaço. Então, o que a gente observa? Ok, uma vez que eles não são hegemonia em todos esses elementos, em todos esses campos que uma vez foram, restou a eles a guerra, porque isso é inegável. Militarmente, realmente, os Estados Unidos são uma hegemonia militar. Então, a lógica agora que se agravou com o governo Trump é que a gente vai ter cada vez mais a guerra se tornando o instrumento de condução das relações internacionais.
13: Bom, professora Isabela, diga sempre aqui para nós sobre seus artigos. Eles são muito relevantes para a gente que cobre, né, acompanha aí o mundo, o andamento do mundo, o quanto a gente precisa ler para estar realmente informado. Agora, queria voltar sobre a questão da inteligência artificial. A gente trouxe aqui o fato de a ONU estar discutindo o uso da inteligência artificial, a forma como essa inteligência artificial deveria estar ou não dentro das relações internacionais. O que temos de fato é o que você já nos trouxe, já experimentos, né, com seres humanos do uso da inteligência artificial para a guerra. O quanto a gente vai ver de avanço nesse sentido e também de forma, vamos chamar de disruptiva, sei lá, acho que talvez seja outra palavra, mas eu faço aqui uma invasão e eu digo que a inteligência artificial trabalhou de forma autônoma, assim eu não queria um conflito com você, mas vou lá, vou dar uma bronca no, né, nos meus gestores daquela IA, no quem criou aquele agente para fazer aquele determinada ação, e no fundo eu já estou criando um conflito para exatamente desestruturar um país X, Y ou Z.
12: Ai, assim, eu acho que eventualmente isso pode aparecer como um recurso teórico, mas essa retórica de uma inteligência artificial autônoma que decide por si só o que quer fazer, não vou dizer também que não é possível. Eu acho que muito da ficção científica que a gente tem hoje em dia, na verdade, muito da ficção científica que a gente teve, né, uma vez se comprovou como sendo realidade. Então, assim, eu não subestimo o poder da ficção de prever os perigos do futuro. Mas ainda assim, eu acho que isso é uma retórica muito, muito feliz, né? Ah, não fui eu, foi uma inteligência artificial autônoma. Olha, uma inteligência artificial, em geral, vai agir dentro dos parâmetros que são estabelecidos pelas pessoas que desenharam essa inteligência artificial. E aí tem uma outra questão, né? Por que que a gente está discutindo a ideia de uma inteligência artificial decidir pela guerra por si só? Talvez, se a gente for entreter essa ideia da ficção científica, a gente precisa pensar que talvez a gente tenha treinado mal essas inteligências artificiais. Talvez a gente devia ensinar menos a ela sobre guerra e mais a ela sobre realmente como usar o desenvolvimento tecnológico pela prosperidade dos povos.
13: Então, há de se ficar muito desconfiado aqui em relação a essa narrativa de que foi uma inteligência. Não nesse caso, a gente não está aqui apontando isso, mas é uma observação a ser feita daqui em diante do quanto isso também pode ser uma arma de narrativa, né? Usar o fato de que aquela inteligência ter sido autônoma para se eximir ali da responsabilidade de uma ação inadequada, né?
12: Mas eu acho essa retórica muito fraca, sabe? Tinha até aquela frase máxima da IBM, né? Que um computador não pode ser responsabilizado por uma decisão administrativa, portanto, um computador nunca pode tomar uma decisão administrativa. E, gente, isso é do início da computação. Se hoje em dia isso está sendo questionado, né, e colocado como uma... Ah, é porque uma inteligência artificial vai tomar uma decisão autônoma, pelo amor de Deus, vocês são burros.
13: É bom a gente observar mesmo, né, o quanto tem de burrice ou de intencionalidade. Agora, a gente, para poder pensar em relações mais robustas entre países, a gente também vai ter que criar uma legislação, uma regulamentação em cada país sobre o que é o uso de uma inteligência artificial naquele país. Por que que eu pergunto isso? Isso é algo bastante complexo, não é isso? A inteligência foi criada nos Estados Unidos, neste caso, mas a gente pode ter outras, e houve uma ação específica num determinado país com o qual aquele país não concorda. Pode ser no uso dos seus dados do seu sistema, ou pode ser, enfim, criando um jogo que só está usando naquele determinado país. A gente vai precisar aí de legislações internas que sejam efetivamente robustas para poder orientar esse uso e essa disseminação de inteligência artificial?
12: A princípio, eu acredito que é muito importante que os países tenham suas próprias políticas de regulação de inteligência artificial. Inclusive, eu aqui no BRICS Tech Forum, que é a ONG que eu presido, a gente desenvolveu um índice de soberania digital em que a gente avalia as capacidades dos países em se manterem, né, realmente um ecossistema tecnológico soberano. E um dos indicadores que a gente usa justamente é o indicador da governança. Então, esse elemento da governança é muito importante. Mas dentro dessa governança, uma coisa que a gente leva muito em consideração e é central é o que a gente chama de vis-à-vis regulatório. Então, assim, de nada adianta a gente ter um lindo corpo regulatório para inteligência artificial ou para dados ou para proteção, né, lei geral de proteção de dados que a gente tem no Brasil, se quando uma empresa estrangeira, nominalmente uma empresa americana, vier no Brasil, o US Cloud Act ficar por cima dessa legislação. A ideia, por exemplo, de que o US Cloud Act prevê que dados que são armazenados em data centers proprietários americanos, independentemente de onde eles estão no globo, pertencem aos Estados Unidos e não ao Brasil. Então, se a Meta vem no Brasil e constrói um data center, não importa se os dados são de brasileiros, não importa se esses dados são se eles são armazenados no Brasil, esses dados pertencem aos Estados Unidos, a não ser que a gente no Brasil preveja legalmente que os Estados Unidos precisam obedecer a nossa norma e, né, superceder o US Cloud Act, como por exemplo o que acontece na China. Existem data centers americanos na China, mas eles são obrigados a obedecer o PIPL, que é o PIPL como se fosse a LGPD, só que da China.
13: A gente vai ter como administrar essa questão, professora, no sentido de, ok, o data center é seu, mas o que está dentro dele nos pertence, porque afinal de contas você está trabalhando com dados nacionais, né, daqui, nossos, e a nossa lei de proteção geral já prevê essa proteção ou a gente ainda vai precisar avançar nesse sentido?
12: Olha, a NPD que cuida dessas questões, eu acredito que está atenta a essa questão, a essas pautas. Então, eu acho que isso já é algo que as nossas entidades regulatórias estão de olho, mas eu acho que isso também em grande escala vai depender de quem vai ser eleito, né? A gente está agora passando por um período eleitoral, a gente tem um candidato que realmente traz essa pauta da soberania tecnológica para o centro e a gente tem outros e outro candidato que realmente acha que tem que ficar tudo na mão dos Estados Unidos, né? Então, assim, essa discussão vai tomar novos contornos a partir do mês que vem.
13: Sim, verdade. Agora, ainda na questão Austrália e Big Techs americanas, que tipo de sanção o governo australiano pode imputar a essas Big Techs ou até mesmo chamar para uma conversa o governo americano, ou isso não está dentro do escopo da diplomacia? Que relações aí o governo australiano pode manter com os americanos sobre esse episódio?
12: Olha, a Austrália tem relações relativamente boas, né, com os Estados Unidos, até onde eu sei. Eu entendo que essa violação que aconteceu é uma violação entre uma empresa privada e o governo australiano. A princípio, eu não vejo uma participação dos Estados Unidos, até porque para eles é confortável se eximir dessa responsabilidade e botar na mão da OpenAI e resolver essa questão. Apesar de que, no final das contas, a gente sabe que eles trabalham muito juntos, né? A OpenAI e o governo americano. Então, eu acho que ainda vai se desenhar esse cenário, mas eu imagino que e isso vai ficar só na discussão comercial, no final das contas.
13: Porque a gente que fica aqui de longe acompanhando, porque os dados de saúde, né? São dados extremamente importantes para grandes empresas de... É claro que a gente está fazendo leituras, não tem aqui nenhuma imputação. Mas a leitura primeira é, dados de saúde são dados que podem ser muito úteis para as farmacêuticas. E há, obviamente, grandes farmacêuticas nos Estados Unidos. Então, o quanto essa violação poderia trazer de prejuízo para a população australiana e de muito benefício para os grandes investidores em farmacêuticos americanos, né?
12: Pois é, e uma coisa que você falou é muito verdade. Dados de saúde são os dados mais sensíveis que tem. Acho que são na LGPD brasileira, não sei se é o mesmo caso que a australiana, mas deve ser algo parecido, a lei de proteção de dados que eles têm, se eles tiverem, certamente eles vão colocar que os dados de saúde estão lá entre os mais sensíveis. Certamente isso tem um valor muito importante para Big Pharma, né? Os farmacêuticos, que são realmente um setor muito importante dos Estados Unidos, mas, né, já que a gente está falando de inteligência artificial, uma descoberta recente de inteligências artificiais, e aqui eu não quero ser muito alarmista, mas eu acho que eu vou falar uma coisa muito séria, é que a inteligência artificial agora sabe fazer vírus, né? Ela consegue desenhar vírus. E algo que já tem se começado a conversar nesse ambiente de enfim, né, de guerra híbrida, de operações híbridas, o sonho, né, das operações de guerra é desenvolver vírus específicos que ataquem apenas um tipo de população. É, então, eu acho que isso é mais uma coisa que está começando a vir para a realidade, que é extremamente assustador, principalmente à luz desse evento que a gente tem, né, de dados médicos sendo vazados para inteligência artificial, não para inteligência artificial, né, sendo vazados para os bancos de dados da OpenAI.
13: Professora, para a gente poder encerrar, há riscos de impactos nas relações bilaterais em breve? A gente pode já prever esse cenário? Claro que a gente está falando de futuro, e futuro é algo que a gente pode fazer aí projeções, mas não com tanta determinação. Mas diante do que a gente está vendo, diante do que a senhora já trouxe aqui, da experimentação em Gaza, a gente vai ter impactos nas relações bilaterais causados aí pelas inteligências artificiais, que por trás delas tem pessoas, né?
12: Quando a gente pensa em instituições, a gente está falando de pessoas, no final das contas, né? É uma coisa que eu sempre trago, que instituições são feitas de pessoas. Isso é ainda mais verdade em relações bilaterais. E, a princípio, eu não imagino que as relações bilaterais entre Estados Unidos e Austrália vão ficar muito comprometidas. Mas, em geral, eu sinto que, assim, tudo mudou, né? A inteligência artificial mudou completamente a forma que a gente conduz relações internacionais, e a inteligência artificial também mudou a forma que essas corporações atuam com os próprios governos. Hoje em dia, eu ousaria dizer que a Big Tech tem mais poder do que o presidente dos Estados Unidos, que é uma coisa surreal de se imaginar, né? Então, eu acho que, levando isso em consideração, a gente está tudo muito em aberto, e que talvez a gente tenha que pensar mais nas relações entre as corporações e os governos, e menos entre as relações intergovernamentais.
13: É isso, mais um desafio, e não é um desafio pequeno não, né, para o mundo, nesse momento em que a gente está. Isabela Rocha da Xixeva é doutoranda em ciência política, pesquisadora do Instituto de Ciência Política da UNB e também presidente do Fórum para a Tecnologia Estratégica dos BRICS. Foi uma ótima conversa, a gente aprendeu bastante aqui. Volte mais vezes, viu?
12: Bárbara, muito obrigada, fico muito grata pelo convite e estou aqui à disposição.
13: Até a próxima.
10: Destrinchando.
13: A nossa conversa neste bloco é com o professor Rodolfo Avelino, professor do INSPER, diretor da ONG Coletivo Digital e também conselheiro do Comitê Gestor da Internet no Brasil. Professor, muito obrigado pela sua disponibilidade em conversar com a gente.
14: Claro.
13: Professor, vamos começar falando de um episódio recente. A gente viu aí recentemente o governo australiano anunciando que houve um ataque de agentes da IA, da inteligência artificial, ao sistema de saúde do governo australiano. Esses são episódios que a gente vai ver se repetindo daqui para frente?
14: Eu acredito que sim, a incidência e também o volume desse tipo de informação, como também o volume de informações relacionadas à cibersegurança nos últimos anos aumentou. Agora, os crimes digitais por meio de agentes também tende a aumentar bastante daqui para frente, a partir do momento que essa nova forma, né, contemporânea de inteligência artificial, que permite que ações possam ser realizadas sem a necessidade de um comando direto do humano, eu entendo que sim, é bem preocupante para o lado da questão da segurança, né? E é uma questão que a gente, dentro da academia, vem também acompanhando e produzindo pesquisas a respeito.
13: Agora, esse tipo de problema, ele pode resultar em conflito diplomático, ou não necessariamente pelo fato de as inteligências serem de empresas e não de governos?
14: O que vale aqui a gente notar é assim, o incidente, ele acontece em junho deste ano e só se tornou público em setembro, né? Então a gente tem ali um período de 2 meses. O sistema atacado australiano, ele não conseguiu detectar essa violação. O comunicado, ele partiu da própria OpenAI, depois reconhecendo que o seu modelo tinha causado um dano não esperado, né? Então, aqui eu gostaria de colocar esse pequeno detalhe. Primeiro, a gente tem uma situação em que quem é violado não tem o consentimento ou não consegue detectar, né? Então, a gente tem um problema que dificilmente, sem que quem ocasionou o problema comunique, a gente consegue ali, de certa forma. O outro problema que eu vejo, que assim, a princípio é empresa americana, né, que causou uma violação dentro de um sistema de um estado australiano. Não necessariamente ele está relacionado ali a um incidente envolvendo o estado americano, né, mas ali a gente tem questões que devem ser importantes de ser consideradas. Entendo que isso começa a deixar de ser apenas uma questão de regulamentação tecnológica e passa também a fazer parte das relações internacionais, né? Então a gente tem uma situação com várias perguntas sobre jurisdição. Primeiro, quem é que vai investigar? Qual que é a legislação que se aplica? É australiana ou será americana? É, o país onde a empresa está sediada deve cooperar ou quem responde por eventuais danos causados ali à vítima? Então a gente tem uma questão que não necessariamente ela envolve estados diretamente, por ser bilateral, mas ele coloca ali questões que vão além da jurisdição de um estado, né, e passa a ser considerado ali problemas que a gente já vem também mencionando há muito tempo, que com relação ao digital, né, que aí você não tem mais fronteiras territoriais, são necessários ali acordos de relações internacionais, e isso também implica diretamente numa questão fundamental, que é a questão do Estado soberano digitalmente, né? Que aí é um grande desafio que deve ser colocado também no debate.
13: Pois é, acho que tem também um outro elemento que eu queria ouvir do senhor, que é o fato de as empresas falarem, argumentarem que esse foi um episódio em que as IAs agiram de forma autônoma. Como o governo australiano, como o senhor mesmo disse, não tem acesso, até agora, pelo menos, aos dados para saber se foi de forma autônoma ou não, como é que essas relações, mesmo entre a empresa e o Estado, né, que é o governo australiano, podem aí acabar tendo ruídos em função de quem garante, né? Quem garante que não foi uma ação individual, né, de um ser humano ou de vários, e foi de fato uma ação criada pela própria inteligência artificial?
14: É uma boa pergunta, e vale lembrar que a gente está tratando de sistemas que possuem certa autonomia para executarem tarefas, mas não podemos também deixar de considerar que são comandos programados por humanos, né? Mesmo que o nome inteligência artificial traz essa ideia louca de que as máquinas elas podem ali pensar sozinhas, não. Então existe um comando, foi ditado, e que não foi o que a gente chama de guard-rails, né? Criado controles de até que essa autonomia possa ser executada. Então, primeiro, temos um causador do dano, que aí é um ser humano. O que refletir que isso mostra uma grande assimetria, né? Então, você tem, por um lado, uma empresa que sabe o que o seu sistema é capaz, o que ele pode fazer, por outro lado, um ator que não sabe nem mesmo que foi afetado, né? Então, a gente tem ali uma concentração dessa tecnologia contemporânea em poucos players, e aí a gente pode associar, né, numa grande disputa tecnopolítica, geopolítica que estamos vivenciando nesse momento, em que disputas relacionadas a quem sai à frente, né, dentro dessa grande corrida tecnológica, quais ferramentas e quais ações elas possam, éticas, essas corporações podem ali responder, né?
13: Existe uma pergunta aí que circunda essa conversa que estamos tendo hoje, o quanto uma inteligência artificial, ela já é capaz de entender ali, de levar em consideração sutilezas culturais. Então, o quanto essa inteligência pode entender algo que não foi dito, criar ali um pensamento que não foi dito, e aí sim criar um problema entre países, porque se ela está sendo treinada, né, por humanos, e ela pode ter entendimentos a partir daquilo que ela está sendo treinada, é possível que a gente veja em breve um conflito maior por conta desse entendimento da IA?
14: Esse entendimento ou falta de entendimento, porque o que não for claro para ela, os limites, aí tecnicamente a gente está chamando de guardrails, né? O que não for colocado como limites, ela vai... que esse é o caso, né? O caso que aconteceu com o governo australiano e também dois meses atrás, no mesmo período em junho, com o Hug Face, que era um sistema também que teve seu incidente muito bem divulgado, foram justamente não colocar limites, né? Então, ela vai explorando, ela vai ter uma tarefa, muitas vezes como um desafio, e para que ela possa ali evoluir ou passar por esse desafio, ela vai usar todas as estratégias possíveis e conhecidas por ela, né? Conhecidas por ela. E considerando o conhecido dos dois lados, o conhecido pelo lado ético, entre aspas, e o conhecido ou não conhecido com relação aos controles que possam indicar a ela que aquilo seja uma violação não bem-vinda.
13: A gente teve aí recentemente o Conselho de Segurança da ONU se reunindo para tratar do avanço acelerado das inteligências artificiais. Isso pode ser lido já como risco de atuação das inteligências em questões de segurança?
14: Sim, acho que também vale lembrar que eu acredito que uns 2 anos atrás também houve um pronunciamento, sobretudo das grandes corporações, né, das Big Techs, publicando uma carta em que elas falavam, né, da atenção naquele momento e que era necessário brecar o desenvolvimento da inteligência artificial. Naquele momento foi entendido como as empresas que estavam atrás dessa grande corrida, elas estavam pedindo um tempo justamente para que elas pudessem ali estar equivalentes nessa disputa, né? O que a gente tem nesse episódio agora, nesse momento, na ONU, também é preocupante no sentido em que o Estado americano, ao qual as grandes empresas de inteligência artificial contemporânea estão lá hospedadas, o governo dá um aval, né, dizendo que este problema deve ser regulado pelo próprio mercado, né? Então, como a gente já conversou inicialmente, é uma questão preocupante e é uma questão de relações internacionais. A partir do momento que o Estado, que tem por jurisdição colocar ali regras claras para que isso não se extrapole, dar cartas brancas para essas corporações, então sim, eu acredito que devemos nos manter atentos e preocupados para que maiores problemas não aconteçam. Eu acredito que a gente vai ter manifestações recorrentes com relação a esses players, mas eu acho que, por um outro lado, instituições fortes como a própria ONU e outras que possam ter grandes vozes nesse momento, precisam se pronunciar e precisam se posicionar nesse momento. Depois que as coisas saírem fora do controle, dificilmente a gente consegue reparar os danos.
13: E a gente pode tentar entender como é que a diplomacia vai lidar com essas questões no seguinte sentido: uma vez que as Big Tech são empresas instaladas em determinados países, e a gente pode pensar aqui no Brasil, o caso brasileiro, a gente tem aí o domínio, a hegemonia de empresas americanas, né, circulando como empresas transnacionais, aqui com vários dados circulando de brasileiros em questão, e o fato de uma empresa, se isso acontecesse aqui no Brasil, por exemplo, o fato de uma empresa ter acesso a dados sensíveis, né? O como o governo brasileiro poderia atuar diante disso, né? Como a diplomacia brasileira poderia talvez entrar em ação em casos como esse, uma vez que, ok, as empresas são grandes empresas, de Big Techs, estão em um determinado país, como os Estados Unidos, e o Brasil aqui tentando ali. Não temos nenhuma inteligência artificial nossa ainda, né? Eu acho que o senhor pode nos dizer isso, se está em andamento ou não. Como o Brasil deveria se posicionar diante disso? O Brasil que vem aí observando e vendo cada vez mais uma influência política do governo americano no Estado brasileiro, Estado-nação Brasil. Eu sei que é complexo, é pergunta de doutorado, mas como é que a gente pode refletir sobre isso neste momento?
14: Sim, sem dúvida. O ponto central é soberania digital, por meio digital. Esse episódio que estamos tratando hoje evidencia essa simetria que eu já comentei, né? Que já existe há 20 anos na criação da economia por meio de dados, ou economia informacional. Então, hoje, para se desenvolver inteligência artificial, e já te respondendo também que a gente não tem essa capacidade de criar modelos complexos hoje, Brasil, não só o Brasil, mas quase que o mundo inteiro fica ali restrito à sua capacidade de desenvolvimento, precisa de infraestrutura, precisa de data centers de uma categoria muito específica, que a gente chama de hyperscale, né, que são grandes GPUs ou grandes processadores que podem ali processar grandes capacidades e complexas algoritmos. Então, o que que acontece? Não só com a IA, mas o que que vem acontecendo por meio dessa economia digital? Muitos países acabaram criando dependências, sejam de infraestruturas, ou seja, agora incorporando a inteligência artificial às suas economias e ao próprio Estado, né? Sem que a gente tenha a visão de ter controle sobre as principais camadas dessa infraestrutura. E essa infraestrutura, ela é física e ela é lógica também. Então, isso produz uma situação de dependência tecnológica enorme. Então, um país, e aí associando um pouquinho sobre as discussões que vem acontecendo, então, um país ele pode ter até uma soberania jurídica sobre seus dados, sobre os seus sistemas, mas parte crescente das tecnologias capazes de processar, de interpretar ali informações e até de interagir de uma forma autônoma, como a gente está falando com os agentes de inteligência artificial, está sob o controle das empresas estrangeiras. Então a gente tem uma situação que mesmo que a gente tenha ali um aparato jurídico muito bem sólido, é boa parte do que está sendo processado e desenvolvido, eles estão em espaços e infraestruturas proprietárias, né, de corporações americanas. Existe um esforço mundial, né, a gente vem participando de alguns fóruns, inclusive da própria ONU, né, a ONU ela tem um evento chamado AI for Good, que acontece na Suíça, vem acontecendo anualmente. É um espaço onde esses debates, essas complexidades são colocadas, mas não é um espaço deliberativo, não é um espaço que pode ali prover algumas coisas. Elas muitas vezes não participam desses fóruns globais e acabam criando os seus próprios espaços para discussão dos rumos do desenvolvimento das suas tecnologias. Então, é muito complicado o momento em que estamos e que é necessário, de fato, que essas grandes organizações que têm representatividade mundial possam, de fato, criar mecanismos de intervenção para práticas que vêm atingindo de uma forma global. Né?
13: Há alguma coisa, alguma ação que um país possa tomar uma medida para se proteger do avanço das inteligências artificiais? E ainda a gente pode falar das big techs em seu estado? Por que eu pergunto isso? Porque se hoje as big techs são aí o grande questionamento de vários países, né? Como isso está afetando a democracia, como isso está afetando a forma como as pessoas estão vendo o mundo e tocando suas vidas, haveria alguma forma de proteção disso ou é praticamente impossível, já que são empresas transnacionais?
14: É necessário que existam estratégias e planos de investimento regional, né, local, para que infraestruturas possam ser criadas e às vezes, assim, como é muito caro hoje em dia você construir uma infraestrutura de alta capacidade, eu vejo que uma saída, por vezes ou neste momento, pode ser consórcios de países, por exemplo, aqui do Mercosul, né? De se criar ali uma aliança, investir localmente aqui em boas infraestruturas e a partir dessa infraestrutura, isso permite sim que as universidades possam evoluir na projeção com relação à inteligência artificial. Na inteligência artificial em si, existem bons modelos que são de domínio público, que são abertos. A China ela vem publicando vários modelos que possam ser apropriados por países, por empresas, e isso vai sim, de fato, ser um instrumento importante para esse processo de soberania. Então, novamente, eu acho que um caminho importante é que o investimento ele possa ser feito, sejam empresas públicas de tecnologia, como temos aqui no Brasil a Serpro e a Dataprev, né? Então, investimento nesses empreendimentos e, novamente, uma estratégia que possa alimentar e fomentar pesquisas dentro de universidades, porque o que a gente vem acompanhando nos últimos 10 anos é um deslocamento da criação e do que é chamado hoje de inovação em inteligência artificial sendo produzidos dentro dos laboratórios dessas grandes empresas americanas. Para você ter uma ideia, 70% do que é hoje produzido como padrão e inovação em inteligência artificial, 70% é desenvolvido em laboratórios de poucas empresas americanas. 30% vem sendo desenvolvido de forma tradicional dentro das universidades.
13: E aí a gente pode entender que, uma vez que o Brasil seja ali mais alinhado com o governo americano, como a gente talvez fique, caso Flávio Bolsonaro seja eleito no segundo turno, e o governo americano tenha mais proximidade com esse governo e possa aqui circular com as suas empresas de uma maneira mais confortável, né? Usando esses dados. Para que servem esses dados sensíveis do brasileiro? Educação, saúde, enfim, dado, claro que dados de armamento a gente sabe para que serve, né? Mas vamos pensar em outros dados para que isso fique claro para o nosso ouvinte. Para que podem servir esses dados sensíveis sobre como é a população brasileira?
14: Isso é importante e eu diria que já há alguns anos essa forma de custódia dos dados, ela já está presente nas infraestruturas americanas, sobretudo, né? Hoje a gente tem vários serviços públicos, como o próprio SUS digital, boa parte do que é também colocado nessa nova reforma fiscal que tivemos recentemente. Várias desses sistemas, eu diria um conjunto muito grande, já rodam, inclusive o processo eleitoral, em infraestruturas de empresas americanas, né? Às vezes, não de uma forma total, mas de uma forma considerável. A economia informacional,

0: pelas estratégias de marketing dessas corporações, sejam elas revertendo na oferta de produtos para você, produtos que às vezes você nem está procurando, mas criam-se desejos para que você compre, ou seja, numa estratégia, como eu disse, de um seguro saúde, um seguro patrimonial, que ele possa ali ter subsídios importantes para que ele decline ou não na oferta ou no aceite de um novo segurado dentro do seu plano, né? Então, dados importantes, sejam de educação, saúde e também de segurança pública, são os dados que têm mais valor dentro dessa cadeia de dados que hoje a gente estamos inundados aí, né, diariamente, na criação de novos e novos dados.
1: Ou seja, então a gente pode entender que as inteligências que invadiram o sistema de saúde do governo australiano, a gente pode pensar aqui juntos que talvez tenha sido de modo autônomo, mas se foi de modo autônomo, elas foram bem inteligentes, né? Porque por trás desses dados podemos estar aí diante de uma mina de ouro para a fabricação de uma série de produtos, dentre eles os farmacêuticos também, né?
0: Perfeito, esse do australiano foi justamente isso, né? E se a gente, as fontes de informações que foram bem sendo publicadas, ela foi direcionada o governo faz temas que continham ali informações sobre gastos com medicamento, entre outras informações relacionadas à saúde pública. É claro que existiam dados que eram públicos, mas esse sistema autônomo conseguiu também acessar dados que não deveriam ser acessados publicamente.
1: Países que não possuem uma infraestrutura própria, uma capacidade técnica própria e que se tornam dependentes dessas tecnologias estrangeiras, eles estão mais ali em alvo, podem se tornar mais alvo desse tipo de episódio?
0: Sem dúvida alguma, eles estão mais vulneráveis a esse tipo de ataque. E a vulnerabilidade também, ela não se dá só apenas para essas questões de acesso a dados sensíveis, mas eles também se dão num processo de dependência tecnológica, né? A partir do momento que você implementa um padrão, um sistema dentro de uma política pública, por exemplo, você terá um custo muito elevado para se desprender daquela tecnologia, porque muitas vezes tudo que foi pensado para aplicação naquela ferramenta, ela foi customizada, então dificilmente o que foi feito num sistema, ele acaba sendo compatível para um novo sistema, né? Então, países que criam cada vez mais dependências, seja de infraestrutura ou seja de sistemas, acabam estando muito vulneráveis nesse sentido. E é um alerta que nós, da sociedade civil, né, nós do Coletivo Digital, compomos uma rede para a soberania digital brasileira, em que existem organizações sociais do Brasil inteiro. A gente vem alertando o governo brasileiro sobre esse grande problema, né? O governo, ele lança, há 2 anos atrás, aproximadamente, o chamado nuvem soberana, e que depois é chamado de nuvem de governo, mas que basicamente é você inserir dentro do Estado brasileiro equipamentos dessas grandes corporações, e aí no apelo, na inocência de que acreditar que os dados estando dentro de equipamentos no Brasil, no nosso território, a gente teria a soberania digital. Isso não é verdade, né? Então, até nós mesmo, com um certo poder de riqueza, um certo poder político, estamos ali reféns, muitas vezes, dessas práticas de aprisionamento tecnológico.
1: E aí, fico aqui me perguntando, professor, uma vez que eu trabalho ali para diplomacia, começo a elaborar algum projeto, né, com ideias próprias, mas vou usar uma IA generativa simplesmente para, enfim, tentar customizar aquele processo, entender melhor, elaborar melhor um documento. Eu estou entregando dados que são sensíveis sobre a diplomacia brasileira, e vamos pensar aqui que eu sou uma diplomata, para uma inteligência artificial que, por sua vez, pode entregar aquilo que eu penso para um outro governo. É por aí?
0: Sim, é por aí. Elas necessitam de dados para a sua própria evolução, né? Então, é necessário a entrada de novos dados para que elas consigam, de certa forma, evoluir. E uma vez inserido ali os dados, você não consegue mais tirar, né? Então, eu posso ter hoje uma obra, um livro, e esse livro, ele foi submetido a uma dessas ferramentas, e a partir das páginas ou do conteúdo, essa ferramenta acaba evoluindo dentro da sua perspectiva no tema que eu estou desenvolvendo ali. Eu não consigo lá, como autor, um ano depois, nessa grande corporação, e falar: olha, eu não permiti, não dei direitos para que você

0: utilizasse o meu conteúdo para a evolução da sua ferramenta. Solicito que ela seja retirada. Não existe isso, não tem como ser feito isso. Então, uma vez inserido, sejam informações públicas ou até mesmo, às vezes as empresas utilizam ali num processo para gerar um relatório anual, fornecer balancetes, fornecer informações de estratégia corporativa na inocência de que aquilo, só tá eu e meu computador aqui, essa informação vai ficar entre nós aqui, não vai subir, né, para as nuvens. É uma inocência muito grande, uma complexidade que precisa ser parte de processos formativos, de evolução cultural, para que as pessoas entendam que desde informações corporativas ou de Estado, ou sejam questões também particulares, eu não posso subir lá, por exemplo, o resultado de um exame que eu recebi para tentar decifrar o relatório que o médico fez, né? Eu estou subindo uma informação que é pessoal e que, uma vez compartilhado, que é aquele ditado, né? O que ficou lá em Las Vegas, fica em Las Vegas, o que ficou na nuvem vai ficar lá, não tem como você retirar.
1: Então, como eu ouvi outro dia de um especialista também, hoje a inteligência artificial que eu uso sabe mais do que eu mesma, né? Porque sabe que tipo de pergunta eu faço, que tipo de exame se eu botei lá para ter alguma resposta sobre aquilo, ela sabe da minha saúde, ela sabe o tipo de pergunta que eu faço, o tipo de posicionamento que eu tenho, ideológico, político, enfim, ela tem mais dados sobre mim do que meu próprio analista.
0: Perfeito, perfeitamente. É de assustar, né?
1: É de assustar. Bom, quem leu Admirável Mundo Novo já tinha uma ideia, mas achava que essa ideia era ficção. Agora a gente sabe que não, que é real, né?
0: Sim, é verdade. Chegamos nesse momento, né? E isso já vem sendo construído há uns 20 anos, né? A partir do momento que começaram as redes sociais, você começa a interagir de forma ativa, né, com o sistema, subindo fotos, subindo o seu sentimento, né, ela, de fato, antes mesmo, assim, e a contemporânea que a gente está tratando hoje, mas antes mesmo desses sistemas automatizados, já existia uma compreensão muito grande, né, da nossa pessoa por esses sistemas, né? Então é de preocupar mesmo, e a gente tem que ficar atento aí e não ser mais inocentes nesse processo, né?
1: Exatamente. Professor, muito obrigada pela sua participação. A gente conversou aqui no Intriga com o professor Rodolfo Avelino, professor do INSPER, diretor da ONG Coletivo Digital e também conselheiro do Comitê Gestor da Internet no Brasil. Foi uma ótima conversa, volte mais vezes.
0: Fico à disposição e muito feliz de participar de uma conversa com tanta serenidade, calma, né? Porque geralmente a gente tem acesso às informações, elas são muito rápidas, né?
1: É verdade.
0: Então, parabenizar esse processo, que é super importante para que as pessoas compreendam essa complexidade e que elas cada vez mais estejam atentas e críticas aos sistemas que elas vêm utilizando e aderindo diariamente.
1: É isso, até a próxima. Tchau, tchau.
0: Até a próxima, tchau, tchau.
1: O Intriga Internacional de hoje vai ficando por aqui. Eu agradeço a você que ficou com a gente até o final desse episódio. 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
14: A expressão pobreza de luxo tem ganhado espaço nas redes sociais para caracterizar um comportamento marcado pelo consumo de itens e experiências acessíveis por meio de parcelamentos e crédito, enquanto objetos maiores ou de maior preço, como a compra de uma casa, parecem cada vez mais distantes. Ou seja, é o comportamento de pessoas que mantêm um estilo de vida sofisticado sem possuir patrimônio ou reserva financeira real.
15: Embora não seja um conceito econômico formal, a ideia da pobreza de luxo ajuda a ilustrar a diferença entre o que pode ser comprado agora e o que exige anos de organização e disciplina. E se engana quem pensa que pobreza de luxo pode ser comportamento apenas de quem possui menor renda e que está impossibilitado de guardar algum dinheiro todo mês. Ela ganha maior espaço entre os jovens da geração Z, que até podem ter bons salários, aparentam viver melhor ainda nas redes sociais, mas que não teriam como sobreviver por 3 meses se fossem demitidos do emprego, por exemplo, por falta de planejamento e preocupação com o futuro.
14: É o padrão de consumo, marcado pelo poder de compra e aquisição imediata de alguns bens que não são considerados patrimônio, que evidenciam a pobreza de luxo. São bens de consumo de rápida desvalorização, itens de uso pessoal e despesas com experiências como viagens.
15: Podem ter valor financeiro de compra muito alto e servir como um sinalizador de riqueza, mas não constroem riqueza a longo prazo. Pelo contrário, podem gerar dívidas que ultrapassam a renda mensal que a pessoa efetivamente tem.
14: Eu sou Kaique Santos.
15: E eu sou Rafael Costa e você está ouvindo o podcast Jabuticaba Sem Caroço da Agência Internacional de Notícias Sputnik Brasil.
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15: 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Agora sim, vamos conversar com o nosso primeiro convidado do episódio.
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14: O Jabuticaba Sem Caroço conversa agora com o Everton Freire, que é economista. Everton, que já participou outras vezes aqui do Jabuticaba Sem Caroço. Everton, bem-vindo de volta. Obrigado por mais uma vez nos atender aqui no Jabuticaba. Obrigado por conversar com os ouvintes da Rádio Sputnik. Como vai?
17: É um prazer participar do Jabuticaba Sem Caroço. Muito obrigado pelo convite, Kaique. E mais uma vez estar aqui é sempre um prazer.
14: Everton, para a gente iniciar aqui, o que que existe de econômico por trás da chamada pobreza de luxo? A gente está falando de um problema de comportamento individual ou de uma mudança mesmo nas condições econômicas que dificultam a formação de patrimônio? Conta para a gente.
17: Então, dentro da chamada pobreza de luxo, E a gente não encontra, na verdade, desculpa, a gente não encontra na literatura econômica nenhum termo relacionado com pobreza de luxo. E também não figura, isso não configura também uma mudança nas condições econômicas, tá? Na verdade, a pobreza de luxo, ela pode ser definida não como uma pobreza em si, mas como uma renda que nunca vira um patrimônio, que nunca vira um ativo, nunca vira um estoque, uma reserva. E sim aquela renda que é consumida com experiências, com viagens, restaurantes, algo que não permite o indivíduo acumular patrimônio.
14: A gente está falando aqui, né, também acho que o que impulsiona essa chamada pobreza de luxo é o crédito, que impulsionou também, né? Esse crédito, ele dá ao consumidor uma sensação de poder de compra maior do que a renda realmente permite? É realmente o crédito que faz intensificar um pouco essa chamada pobreza de luxo, esse comportamento que é intensificado até pelos mais jovens, mas não apenas. É por aí?
17: Sim. O crédito, ele é basicamente uma renda futura que é antecipada. Então, hoje você consegue ampliar o seu poder de compra sem necessariamente ter aquele valor todo disponível. O que acontece no comportamento de consumo hoje? Você vê um item que custa por volta de, sei lá, 3 mil reais, mas você consegue adaptá-lo dentro da sua programação mensal de pagamento, se você consegue parcelar ele em 10 vezes. Então, o crédito, ele possibilita isso. Ele possibilita antecipar esse consumo previsto. Então, você não precisa juntar durante 10 meses 300 reais para poder ter um bem de 3 mil. Você consegue hoje ter o bem de 3 mil pagando 10 parcelas de 300 reais. Então, o crédito, sim, ele é um meio econômico que viabiliza essa pobreza de luxo, né? Você viabiliza o consumo. Então, seja ele necessário ou supérfluo.
14: O que mudou na economia, Everton, para que consumir, né? Algo ali em torno de 500 reais, 1.000 reais ou até 2.000 reais numa experiência é mais possível, até pareça mais possível, enquanto acumular um pouco mais de dinheiro que exija um planejamento para comprar um imóvel, por exemplo, parece inalcançável, que é um pouco essa comparação que a gente faz também quando a gente está falando de pobreza de luxo. Queria que você nos explicasse um pouco mais sobre isso, por favor.
17: O consumo, ele ficou acessível, né? Ele é acessível, você parcela, você tem uma oferta de crédito muito alta, você teve dispositivos no Brasil como Open Finance e Open Banking, que permite a uma troca de informações mais on-time da informação financeira de cada cliente. Então, o crédito, né, o score de crédito ficou mais transparente, até se popularizou, né? Esse consumo mais acessível, desculpa, esse crédito mais acessível possibilita o consumo mais rápido. Então, como falei, você consegue parcelar um bem mais rápido para consumo imediato. Quando você pensa num bem de mais longo prazo, como uma aquisição de imóvel, você tem que se planejar, né? Porque comprar um imóvel não é apenas você não consegue passar um cartão de crédito para dar de entrada no seu imóvel. Você precisa se planejar, você precisa juntar o quê? A entrada. E geralmente a entrada de um imóvel tem ali por pede-se em torno de 20% do valor dele. Então, se você pensar em um imóvel de classe média, ali de 2 quartos, 1 quarto, num grande centro, deve sair por uns 500 mil reais. Então, para a pessoa conseguir de fato adquirir aquele bem, ela precisaria ter no mínimo aí 100 mil reais. Então, é muito mais fácil para a pessoa gastar 1.000, 2.000, 3.000 no crédito do que ela se planejar durante 50 meses aí, ou um pouco menos, para dar de entrada no imóvel. Um fator econômico que faz parecer impossível ou inalcançável atingir esse valor é o seguinte: você tem o valor dos imóveis também se valorizando. Então, você tem, por um lado, claro, o seu patrimônio, você está juntando ali, o valor que você está juntando mensalmente, ele tem um rendimento, só que os imóveis também se valorizam ao longo do tempo, tem se valorizado ao longo do tempo, até em algumas cidades, até acima da inflação. Então, você tem o alvo, né, o seu alvo, que é o imóvel, se movendo cada vez mais distante, você, indivíduo, tentando juntar recursos para dar de entrada e aí possibilitar um financiamento mais à frente. E, por outro lado, você tem um cenário do consumo imediato, que você consegue ter o que você quiser. Então, vivo a vida inteira de aluguel, mas consigo fazer minha viagem para fora do Brasil, consigo comprar um telefone novo, consigo ir no restaurante que eu quero ir, enfim, consigo explorar ter uma vida mais ativa, uma vida mais plena, né? Uma vida com mais conforto, ao invés de sacrificar esse consumo de hoje em prol de um bem futuro.
14: É, dentro dessa linha, Everton, complementando mesmo isso, a gente tem o preço dos imóveis no Brasil aumentando nesse ano, principalmente impulsionado aí pela demanda aquecida e pelo custo da construção, mesmo com o ritmo de valorização que tenha mostrado ali até sinais de acomodação ou desaceleração em alguns meses, e se for pensar, não só nos imóveis que são comprados financiados, mas no preço dos aluguéis também. Então, essa alta, né, no valor dos imóveis também pode ajudar a explicar essa sensação de uma pessoa que talvez nunca vá conseguir comprar uma casa, mesmo para aquelas que têm uma renda razoável, digamos assim.
17: Exatamente. E você trouxe o ponto da renda razoável. Por vezes, você observa na sociedade pessoas que têm renda elevada, só que não têm patrimônio, não juntou um patrimônio, seja ele financeiro, com aplicações financeiras, ou mesmo um imóvel, né? Porque você ter renda, você tem o fluxo, você tem ali o consumo, mas você não tem o bem. Então, às vezes, pode ocorrer casos de pessoas que têm uma renda inferior a outras, que conseguem construir um patrimônio, conseguem poupar, a pessoa tem mais propensão a poupar do que outras. Então, isso é um fator determinante para a pessoa conseguir acumular um patrimônio, conseguir ter um colchão, até mesmo um colchão de emergência para situações inesperadas, né? Então, essas pessoas conseguem se proteger, independentemente da sua renda. É claro que, geralmente, uma pessoa com uma renda mais alta, ela tem uma propensão a poupar maior, porque o gasto com o mínimo, né, em termos percentuais da renda, ele é muito menor do que uma pessoa com uma renda inferior. Então, uma pessoa com uma renda inferior, a prioridade dela é alimentação, moradia. Então, sobra muito pouco para o lazer, ou para viagens, ou para consumos supérfluos, vamos colocar assim.
14: E aí, queria que você também trouxesse a diferença, né, entre o ter uma renda alta, que a gente pode considerar talvez até que a renda razoável entre um pouquinho nisso, a depender do padrão de vida ou de consumo que determinada pessoa tem, e ser uma pessoa efetivamente rica, porque aqui a gente, né, realmente coloca o termo pobreza de luxo um pouco mais talvez em evidência. Como o patrimônio, que também você citou, renda e padrão de consumo se relacionam nesse fenômeno?
17: Então, como falei, a renda, ela é um fluxo, a riqueza é seu estoque. Então, uma pessoa rica seria uma pessoa que tem um estoque, né? Então, tem um estoque em bens, tem apartamentos, terrenos, carros, bens tangíveis, bens ativos, bens, ou então aplicações financeiras. Então, a pessoa que tem esse estoque, ela pode ser considerada uma pessoa rica, vamos botar um estoque bem elevado. Mas a pessoa que tem a renda alta, se ela, por acaso, sofre, dá um exemplo, a pessoa fica desempregada e não tem nenhuma reserva de emergência ali em torno de 3 a 6 salários, ela fica, vamos botar ali, uns 3 contra-cheques de perder tudo, né? Não ter onde morar, não ter nenhum colchão de emergência, e fica assim, em situação de pobreza real, não pobreza de luxo. Ela sai da pobreza de luxo e vai pra pobreza de fato, né? O conceito clássico da pobreza, né? Que, enfim, diversas parcelas, uma parcela relevante da população passa por isso. Então, essa é a principal diferença. E às vezes a pessoa com renda razoável, que tenha o hábito de poupar e criar patrimônio, ela pode atravessar um período de desemprego, mas não ficar não cair numa vulnerabilidade social e não chegar a ser pobre, né? Apenas ali tem uma interrupção no seu fluxo de recebimento. Uma coisa que tem se observado, principalmente em alguns dados da CNC, da Confederação Nacional de Comércio, é que tenha aumentado o endividamento entre as pessoas de renda mais alta. As pessoas que ganham em torno de 10 salários mínimos, elas, assim, o endividamento delas saiu de em torno de 65% para quase 70% nos últimos 12 meses. O endividamento em si também não é um problema. O problema maior, que você pode pontuar, é a inadimplência.
14: Então, realmente, a gente pode dizer, afirmar que a gente tem uma geração atualmente que até consegue consumir mais, mas, porém, tem mais dificuldade de acumular patrimônio do que as gerações anteriores. Tudo isso é essas mudanças de indicadores, mudança de comportamento também, talvez a tecnologia também entre nisso, faz com que haja essa diferença mesmo entre as gerações, pensando nesse comportamento.
17: Hoje em dia, assim, se eu for fazer um paralelo entre a intergeracional, né? Você tem a geração mais nova, ela tem mais acesso aos bens, às experiências, mais do que a minha geração teve ou a geração dos meus pais tiveram. Mas se você for pensar na acumulação, a restrição para você conseguir acumular um bem, por exemplo, você está aqui um bem, um imóvel, né? Você ainda se mantém aquela restrição. Você tem a entrada ainda de 20% que já existia no passado, você tem os juros, são, de certa forma, são elevados, em torno de 12% ao ano. Então, você precisa ter uma capacidade de crédito comprovada. Então, o escrutínio do crédito para a liberação, para uma aquisição de imóvel, ele é muito maior do que uma liberação para um cartão de crédito. Porque no cartão de crédito, se você não paga, aquela dívida ela pode até quadruplicar em um ano. Né? O imóvel não, o imóvel, como ele é um bem, ele é um bem mais ilíquido, né? E a taxa de juros é bem inferior à taxa de juros do rotativo, por exemplo, o banco ele precisa fazer um escrutínio maior. Então, por muitas vezes, o jovem não consegue ter acesso, porque o banco nega o crédito, né? Se você for pensar numa renda mínima aí para você conseguir adquirir um imóvel de R$500 mil para um financiamento, você teria que ter em torno aí de, você teria uma parcela em torno de quase R$4 mil. Então, para você ter R$4 mil de parcela, você teria que ter uma renda de R$12 mil por mês. Então, isso para você conseguir financiar ali no limite, né?
14: Bem distante da renda média do brasileiro, né?
17: Bem distante da renda média brasileira. A renda média do brasileiro bateu um recorde no último trimestre de aproximadamente R$3.700. Então, a gente está falando de um cenário que bota as pessoas de R$12 mil para financiar um apartamento de R$500 mil num patamar de quase classe média A. Né? Não um cenário que é o da classe média C e D que nós temos no Brasil, a maior parte da população.
14: Você até lembra, a gente até pode colocar, né, do que a geração chamada dos baby boomers, né, conseguiam mais facilmente acumular riqueza, né, patrimônio, com mais naturalidade, teve uma grande influência nesse sentido e pega ali um contexto, né, de guerras, enfim, né, de um contexto mais difícil politicamente também. Isso fica muito evidente, né, também, se a gente for comparar com essa geração especificamente. E são pessoas que, atualmente, em 2026, estariam ali em torno de 70, 80 anos, provavelmente.
17: Isso. Você, por vezes, nas mídias sociais, você vê as pessoas comparando a aquisição de imóveis na vida delas agora, né, como eu falei, R$500 mil parece impossível, realmente. Quem ganha R$12 mil na sociedade brasileira, que massa é essa que consegue viabilizar uma aquisição de um imóvel de R$500 mil? É muito difícil você conseguir encontrar esse tipo de pessoas, mas no passado você conseguiria, você tinha cenários de pessoas comprando imóveis de forma mais fácil, ou então, na verdade, o salário ele valia mais, né? A gente teve uma em relação, né, à valorização dos imóveis, os imóveis valorizaram muito mais que os salários, que o salário mínimo, por exemplo. Não só os imóveis, tá? Trazendo um paralelo para outros bens, como por exemplo, carro. Os carros, se você pega ali de 2019 para cá, você tem uma valorização de quase 60% no valor do carro. E em contrapartida, o salário mínimo não andou tudo isso. Então, você pode ter observado um empobrecimento da massa salarial brasileira em relação ao seu poder de compra. O poder de compra diminuiu, né, ao longo do tempo. Principalmente nos últimos períodos pós-pandemia, né, esse período agora de guerras em alguns lugares do mundo que acabam impactando a gente aqui de forma indireta, através da desvalorização do cambial do Brasil. Então, isso tudo bate na nossa renda, isso tudo compromete o poder de compra da população no geral.
14: E Everton, a gente falou aqui um pouco tecnologia, né? Qual que é a função ou a influência das redes sociais nesse processo todo? Elas estão apenas mostrando um padrão de consumo ou também ali acabam estimulando muito as pessoas a gastar para manter uma determinada imagem de vida, um status ou algo além do que isso?
17: Ah, olha, na minha opinião são as duas coisas, tá? Geralmente você tem o algoritmo, ele premia quem compartilha esse tipo de conteúdo aspiracional, né? Então, uma viagem para o exterior, no Eurosummer, um passeio à Disney, uma viagem diferenciada, um restaurante novo, você visitar restaurantes estrelados e postar isso na internet. Então, o poder de entrega do algoritmo, ele aumenta o alcance e acaba chegando nas pessoas no dia a dia. Então, os indivíduos visualizam aquele conteúdo e pensam, nossa, acho que eu consigo fazer isso. Aí a pessoa tem posse de um cartão de crédito e ela usa aquele cartão de crédito para consumir, para vivenciar aquela experiência. Dentro de economia comportamental, você pode botar ali até um paralelo com o conceito de presente hiperbólico, né? Então você premia o presente, você valoriza muito o presente. O futuro é incerto, então você prefere gastar hoje do que juntar para o futuro. A rede social turbina isso. Em paralelo também, a gente tinha um estudo da década mais ou menos de 50, 60, feito por um economista chamado Duzenberg, que ele falava sobre efeito de comparação, efeito de demonstração. Né? Então, antigamente, você, para se comparar, você olhava para o seu vizinho e você via que ele tinha um carro do ano, ele tinha colocado grama na frente de casa, a decoração, ele tinha pintado a casa, e aí você olhava ao entorno e seus vizinhos estavam fazendo isso, demonstrando que estavam renovando a casa, por exemplo. E aí você não queria ficar de fora. Você precisava mostrar que você também era capaz de renovar sua casa, de comprar um carro novo, de vivenciar aquela experiência que o seu vizinho e colegas vivenciam.
14: Dentro disso, aqui há uma, né, diferença importante que acho que é um pouco do que a gente está falando nessas respostas, que entre estar endividado porque o crédito é usado para comprar, por exemplo, uma geladeira, um fogão, um equipamento, até que seja necessário material para trabalhar, e estar endividado para sustentar um determinado padrão de consumo. Mas existe uma lógica comum entre essas situações? Ou seja, dá para relativizar dessa forma? Ou seja, tratar certos tipos de endividamentos como necessários, talvez?
17: Sim. Tem endividamentos que são necessários para você conseguir manter a rotina da sua vida. Então, isso não dá para se categorizar como pobreza de luxo, claro. Ah, vou trocar uma geladeira, vou fazer uma manutenção na minha casa. Mas aí, para qual geladeira você vai mudar? Você vai mudar para uma geladeira parecida com a que você já tinha antes? Ou você vai se endividar para comprar uma geladeira na qual você consegue apertar ou visualizar em alguma tela digital que custa 3 ou 4 vezes mais que a geladeira que você tinha? Então, aí vira aí você pode aplicar essa pobreza de luxo, né? Porque você está comprando um bem que é um bem que não cabe no seu orçamento, ou um bem que você botar entre aspas aí vai ostentar esse bem e aí ele desvia para um supérfluo. Mas desde que seja um consumo consciente, um consumo que você vai executar para manutenção da sua vida, não encaro como pobreza de luxo, é um gasto necessário. Pobreza de luxo, como eu tenho traço paralelo com a aquisição de bens supérfluos. Ou então, você se endividar para uma experiência.
14: E aqui, Everton, a gente queria falar também de como isso acaba influenciando o grupo familiar como um todo, né? Se a gente pensa que a pobreza de luxo, claro, e pensando para além de uma pessoa que mora sozinha, mas tem ali um grupo familiar e que muitas vezes parte daquela renda também contribui para o consumo, para além do que contribui para o básico, né, daquela família, para ela sobreviver, às vezes um pouco para além do básico, mas que às vezes faz parte, de repente um lazer, uma viagem depois de muito tempo, enfim, né, alguns passeios, mas como o comportamento de determinada pessoa desse grupo familiar, pensando nessa pobreza de luxo, que aí é para além do básico e para além de algumas necessidades que você até consegue encaixar ali no seu padrão vez ou outra, individual, isso influencia no todo, né, do conjunto familiar, para realmente comprar de repente a comida ou fechar o mês, né, fechar as contas todo mundo em conjunto. Isso também, né, acaba provavelmente influenciando e influenciando talvez até o endividamento dessa família, né?
17: Sim, com certeza. De notório saber, você tem diversas reportagens, inúmeras reportagens citando o aumento do endividamento das famílias. Muito pelo salário não acompanhar as despesas que têm aumentado ao longo do período, muito por salário não acompanhar a perda do poder de compra da nossa moeda ao longo do tempo. Então, somado a isso, se você tem dentro da sua família, né, um indivíduo que tem esse comportamento mais perdulário de gasto, você acaba comprometendo a família como todo, o orçamento familiar todo. Se você pensar na família como uma empresa, onde você tem receita de todo mundo e as despesas programadas, se você tem um componente ali que está alocando o seu recurso de uma forma perdulária, de uma forma não ótima para a família, você compromete a renda dos demais, você compromete o futuro dos demais. Então, se você tem um contexto familiar onde as pessoas estão tentando aplicar dinheiro, né, tentando surfar essa onda de juros mais altos, que é positiva para quem tem reserva de dinheiro, mas prejudica ao passo as outras pessoas que não têm, você acaba criando um desequilíbrio ali, né, estrutural naquela família, e comprometendo o patrimônio futuro dela, comprometendo as próximas gerações daquela família. Você pode ter uma próxima geração sem estoque. Então, você hoje tem uma geração que consegue consegue usufruir de uma riqueza intertemporal, aí uma herança dos seus pais, dos seus avós, mas para frente, se esse consumo exacerbado, se essa baixa propensão a poupar se instaurar por toda a sociedade, aquela família, os indivíduos no geral, não vão conseguir deixar patrimônio ou bens para os seus descendentes. Então, acho que prejudica, sim, a passagem, né, a riqueza geracional daquela família, comprometendo no futuro algum ente querido, algum descendente no cenário de dificuldade. Né?
14: Esse é o economista Everton Freire, aqui no Jabuticaba Sem Caroço. Everton, muito obrigado pela conversa mais uma vez aqui com a gente.
17: Eu que agradeço o convite, Kaique. Um grande abraço.
14: Um abraço e até a próxima. Tchau, tchau.
17: Tchau, tchau.
14: A pobreza de luxo está diretamente associada à falta de planejamento financeiro e educação financeira, mas o fenômeno vai muito além de uma simples negligência individual. É uma resposta comportamental complexa e psicológica a um cenário econômico difícil.
3: O cartão de crédito, com a possibilidade do parcelamento, facilitou a aquisição de itens e objetos que a classe média ou a mais pobre jamais poderia sonhar em ter, se a única opção fosse comprar à vista. Mas tudo se complica quando esse crédito é visto como extensão da renda e não como uma dívida futura, o que mascara o custo real dos juros embutidos e o impacto no orçamento mensal.
14: E a gente segue falando deste assunto com o nosso próximo convidado.
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14: O Jabuticaba Sem Caroço tem o prazer de receber de volta aqui no Jabuticaba após um tempo o Cauê Lopes dos Santos, que é geógrafo, doutor em Geografia Humana, professor no Instituto de Geociências da Unicamp, a Universidade de Campinas. Ele é autor do livro Parcelado, Dinâmicas de Consumo na Periferia. Professor, bem-vindo aqui ao nosso podcast, ao Jabuticaba, bem-vindo de volta, obrigado pela disponibilidade em conversar com os ouvintes da Rádio Sputnik. Como vai?
5: Obrigado, por aqui tudo bem, é um prazer conversar com vocês novamente e saudando aqui os ouvintes.
14: Professor, a gente está trazendo aqui nesse episódio a expressão pobreza de luxo, não é? A partir da expressão e esse comportamento que ganhou força, né, nas redes sociais para descrever pessoas que conseguem consumir aí determinados bens e experiências no presente, mas não conseguem construir patrimônio ou segurança financeira. Partindo aí, né, da sua experiência como geógrafo e pesquisador do consumo, o que que essa expressão revela, o que também esconde sobre a nossa sociedade brasileira atual?
5: Olha, realmente isso parece ser uma enfim, esse termo mesmo, né? Ele é um termo que a gente pode ler de muitas formas, né? Então, a gente pensar essa pobreza de luxo, né? É, na verdade, uma condição que não é superada, como vocês mesmos disseram, né? Uma condição de pobreza que não é superada e, ao mesmo tempo, um consumo que, em certa medida, assimila a padrões de outras classes sociais. É, isso só é possível na nossa sociedade a partir do crédito, da oferta do crédito, né? E isso é uma coisa que eu vim investigando desde, né, de 2009, no meu mestrado ainda, sobre como as populações que moram nos bairros periféricos de São Paulo, como elas conseguem acessar produtos custosos, produtos caros, né? A partir de produtos diversos de crédito, produtos financeiros. Então a gente vem observando nas últimas décadas no Brasil o acesso a produtos, televisões, computadores, telefone celular, e agora a gente também está falando de roupas, né? Está falando de produtos em todos os segmentos possíveis do varejo, que em alguma medida são muito custosos diante do orçamento real das famílias que moram nas periferias, as famílias que recebem os menores salários. Então, o crédito é esse vetor que permite que a população acesse produtos que até então não acessariam, né?
3: E, professor, quando alguém opta por comprar um celular caro ou viajar, mas não consegue comprar uma casa ou fazer um planejamento para essa compra, isso tem mais a ver com uma escolha individual ou com um contexto em que determinados objetivos ficaram muito mais difíceis de alcançar? Explica pra gente.
5: Eu acho que as duas coisas, né? Ao mesmo tempo que você tem uma escolha individual, pessoal, né? Que tá ligada a um resultado imediato, né? A gente tem um contexto geracional, inclusive, né? Que as novas gerações, elas estão fazendo escolhas diferentes. Por exemplo, eu tenho 40 anos e a minha geração não faz da mesma forma a escolha pela casa própria como a geração dos meus pais faziam. Não é essa tanto mais a prioridade. Também porque o preço, né, do metro quadrado está chegando a níveis exorbitantes, né? Então a necessidade de poupança ou a necessidade de parcelamento, né, de habitacional, enfim, dificulta muito a aquisição da moradia no Brasil, né, sobretudo para as classes médias, né, para as classes de baixo poder aquisitivo e também para as classes médias. O que a gente vem observando é um padrão, então, de diversificação de consumo, né, um consumo que até então, e aí falando mais das classes médias, tá? É uma classe média que, enfim, além de possuir todos os bens elétricos, eletrônicos que se possa imaginar, roupas, enfim, de grife e tudo mais, também começa a ter experiência. O termo experiência está muito na moda, né? Mas começa a experienciar, consumir viagens, consumir saídas mais frequentes a restaurantes. E isso também muito mediado pelas redes sociais. Eu acho que isso é uma coisa importante ser dita. As redes sociais, elas entram com força a partir de 2010 na sociedade brasileira, elas atravessam todas as classes sociais e elas embaralham, elas confundem quem nós somos na sociedade, né? Porque ela estimula o consumo, ela estimula o desenvolvimento de determinados padrões de consumo e padrões de vida, estilos de vida, né? E faz com que a gente se esqueça o que a gente é enquanto trabalhador, por exemplo, né? Então você é muito mais aquilo que você consome do que aquilo que você trabalha, né? Então frequentemente a gente vê em todas as classes sociais postagens de férias, postagens de saídas a restaurantes, postagens de lookinho, né? A roupa que você está usando. Então, o consumo, ele está muito presente na construção dessa identidade desse sujeito na contemporaneidade, na sociedade brasileira. E isso estimula, obviamente, a própria prática do consumo e, frequentemente, como somos um país de baixos salários, na média, né? O Brasil é um país que o salário mínimo é R$1.600, mas a expectativa, o ideal, segundo o DIEESE, é um salário de R$8.000, esse deveria ser o salário mínimo. A gente entra numa situação de frequente endividamento, porque a população precisa acessar crédito para conseguir bancar determinados custos de consumo.
14: É, isso, né, é interessante, professor Cauê, porque dialoga muito com algo no seu livro, né, com seu estudo em geral, mas no seu livro você mostra que o crédito alterou profundamente a relação da população periférica com o consumo. Antes era necessário juntar dinheiro para comprar determinados bens e depois passou-se a comprar primeiro e pagar depois. E aí queria partir disso, né, pra gente refletir aqui o que essa mudança fez com a relação das pessoas com o futuro. Essas pessoas passam a pensar menos em ter isso mais lá na frente, ou não tem tanta importância isso, ou também não é algo que inconscientemente não é muito também pensado, assim, só a vida vai passando e passa-se algo que nem é proposital pensar dessa forma.
5: Não, muito pelo contrário, a diferença é brutal nessa transformação, porque quando você poupa, você está ao mesmo tempo que você está poupando, você está consolidando aquela expectativa da compra futura, né? Então a condição para você alcançar aquela compra se dá através de meses juntando, poupando, sacrificando, fazendo limitações de gastos, tudo no âmbito do cotidiano para chegar no final e comprar aquele objeto de desejo. E aí a forma de valorização desse objeto também é uma outra construção, né? Porque ela demora tempo, ela remete a esforços, né? Familiares, né? De poupança, etc e tal. E aí frequentemente esses objetos, tô falando de objetos, mas poderia ser também um terreno, uma casa, né? Um automóvel, né? Não tô falando só de objetos da casa, né? E quando você inverte essa lógica, a expectativa se altera e a possibilidade de planejamento do futuro se altera. Porque o que acontece nessa lógica invertida agora, né? Que é a que a gente vive e é a que está consolidada. Você quer comprar, estimulado pela publicidade, ou porque o produto quebrou, né? Obsolescência programada ou obsolescência perceptiva, você vai lá e compra, né? Naquele momento, porque a parcela que aparece do custo do objeto, da mercadoria, cabe no teu orçamento. Então, a sua relação de desejo, ela se resolve rapidamente, né? Nesse processo. Porque mesmo que você não tenha um valor ali para pagar à vista, você consegue pagar o valor da parcela. Só que gradualmente e cumulativamente, né? Com outras parcelas, o que vai acontecendo é um comprometimento do orçamento doméstico. E além disso, a possibilidade de planejar outros gastos futuros fica comprometida, porque ali a organização futura está ligada ao pagamento de parcela, pagamento de boleto, né? Então, a lógica do entesouramento, da poupança, ela é substituída por essa lógica de um consumo instantâneo, do momento, da necessidade, que não tem uma maturação, né? Um consumo que ele é imediato, então você não vai construindo aquela necessidade, avaliando, nem fazendo desvios de rota, né? Porque frequentemente quando você poupa, tá poupando para comprar um produto, você pode mudar sua rota no meio do caminho. Você pode falar, não, porque eu não vou mais comprar essa televisão, eu vou comprar uma moto, eu vou comprar um carro, né? Eu vou comprar um rádio, eu vou comprar... Você pode mudar o seu plano, né? Mas quando você compra, você não tem mais, e parcelado, você não tem mais como mudar o plano, né? A compra já tá dada e o parcelamento, ele vai se realizar ao longo de meses, né? Que vão totalizar anos. Então, veja bem, você pode agora tá pagando a televisão, daqui a pouco entra o parcelamento do aparelho celular, daqui a pouco o aparelho de celular ou o tablet do seu filho, da sua filha, e aí a coisa vai indo de forma crônica, né? Nunca se resolvendo, inclusive porque os produtos estragam cada vez com mais velocidade, cada vez mais rápido, e você tem que substituir por um novo. Então, essa possibilidade de você poupar e decidir o que vai fazer com aquilo lá na frente fica esvaziada essa possibilidade, porque você compra hoje e paga amanhã. Né? Então, essa que é o dado complexo do momento. E isso faz com que a gente tenha uma relação mais imediata, mais de curto prazo com as coisas. Né? Esse é o entendimento que eu faço nessa conjuntura. A possibilidade de sonhar, a possibilidade de projetar, de pensar perspectivas de médio e longo prazo ficam muito comprometidas, porque o futuro já está comprometido. O futuro está alienado com pagamento de parcelas. 24 meses, 36, 48. Quer dizer, a gente está falando de uma sociedade que já está devendo nos próximos anos, né? Todos nós que parcelamos estamos devendo desde hoje.
3: Realmente, bate até uma ansiedade pensar nisso, né? Credo.
5: É desesperador, né?
3: E professor, dentro desse contexto, essa atitude, né, da gente de parcelar a perder de vista, que você entende como alienação do futuro, explica um pouquinho pra gente esse conceito, né? Essa ideia que você chama de alienação do futuro.
5: Essa ideia de alienação do futuro é justamente uma consideração, uma formulação que eu chego a partir do meu estudo, de que primeiro, a população, né, os meus entrevistados, os bairros periféricos que eu estudei em São Paulo, foram me mostrando a forma como eles organizavam orçamento, etc, né? Então, era caderninho, planilha de Excel, etc e tal. O que, inclusive, já vai contra essa tendência que muitos economistas falam de que o que falta é educação financeira, né? Não sou contra a educação financeira, eu acho que é importante, mas não é este o verdadeiro problema que a gente tem no Brasil quando a gente fala em endividamento, né? O problema, na verdade, é a taxa de juros e baixos salários. Estes são os dois grandes problemas. Mas, bom, dito isso, voltando para a questão, essa ideia de alienação no futuro, ela está ligada a esse comprometimento crônico do orçamento, que ele é capturado no pagamento de parcelas, né? Com parcelas com os juros mais altos do mundo, isso é importante ser dito, taxas de juros elevadíssimas, que muitas vezes o sujeito na periferia já pagou o preço real do objeto, mas ele está ali pagando juros, né? Continua trabalhando para pagar juros. Então, a possibilidade, conforme eu vinha dizendo, de pensar outros projetos, outras realizações, fora do mundo do consumo, ficam comprometidas em alguma medida, porque é isso, né? 12 parcelas, aí entra uma outra coisa de 24 parcelas, aí você acabou ali, mas quebrou aqui, mais uma nova compra de 48 meses. Então a gente está falando de uma sociedade que vai vivendo num ciclo de renovação de compra e descarte, compra novamente, extenuante, né? A perder de vista. E que vai se construindo enquanto uma sociedade que está sempre devendo, né? É uma sociedade de devedores. Então isso foi consolidado nas últimas décadas. E isso mexe profundamente na forma como a gente projeta os nossos sonhos, os nossos desejos, o que a gente tem vontade de fazer, porque fica cada vez mais difícil a gente conseguir projetar coisas maiores num cenário de médio prazo, né? Porque o curto prazo se impõe, a urgência se impõe, né? Então, a urgência do consumo imediato, né? Tudo isso. Então, é uma situação difícil de encarar e difícil de resolver, tá? Eu tô falando assim, parece que é uma coisa fácil de virar a chave, mas não é.
14: E disso, né? Fiquei pensando aqui, o,

0: casa que herdou, mas já não tem tanto esse poder maior como tinha antes, mas ainda tenta demonstrar isso, né? Pertencer a uma sociedade, a uma classe social que já não é mais aquela efetivamente. A sua pesquisa parte, então, principalmente das periferias urbanas de São Paulo, mas queria... A partir desse exemplo, desse meu comentário, o que, que é aquilo que você encontrou nesses territórios ajuda a entender desse comportamento que agora parece associado também aos jovens de classe média e até a pessoas com salários relativamente mais altos. Que é isso que você falou, né? O problema não sendo a educação financeira, porque uma classe social que tem acesso um pouco mais à educação financeira também tem esse problema com endividamento e às vezes de mostrar mais do que ela realmente tem, né, professor?
1: Sim, excelente. Eu acho que essa consideração é fundamental. O livro, ele dá conta de falar da última fronteira da expansão desse mercado de crédito, né? Então, por isso que foi tão importante estudar a periferia urbana de São Paulo, né? A população de baixa renda. Porque eles são o último fronte da expansão desse capital financeiro, né? Então, isso significa que as classes médias, as classes altas já foram capturadas há muito tempo para essa lógica. Sobretudo as classes médias. Então, o que a gente observa é isso. Essa lógica, essa consolidação da sociedade de consumo brasileira a partir da lógica do endividamento e o endividamento fundamental para confundir a nossa identidade de classe. Porque o consumo, o parcelamento, na verdade, ele viabiliza um consumo de assimilação, né? Eu acho que é isso que você está falando quando a gente fala dessa pobreza de luxo, a gente está falando de consumo de assimilação. No Brasil, a gente tem um caráter interessante de ser pensado nesse consumo de assimilação, que as pessoas chamam de consumo aspiracional, né? Porque ele aspira uma outra classe social. Eu te chamo de consumo de assimilação, parece uma pequena variação, e é mesmo, mas no sentido do que esse consumo se realiza. Então, não é só uma aspiração, é algo que se concretiza e confunde objetivamente. Não é que eu estou sonhando em comprar o carro. Não, eu vou lá e compro o carro. Eu compro o carro e eu crio uma imagem de que, em tese, eu faço parte daquela classe social. Nas classes médias, a gente vem observando, por exemplo, a questão do turismo, e a gente tem um boom de turismo, né, da indústria do turismo, de brasileiros indo passar férias na Europa, uma quantidade enorme se comparado a anos anteriores, né, que vão para os Estados Unidos, vão para a Europa e que ostentam, né, tem comportamentos que a gente pode avaliar como pernóstico. Eu não quero nem parecer moralista na avaliação, mas é a ideia de que a compra da passagem aérea, dos hotéis, dos restaurantes que vai, da coisa que viralizou na internet, pagando 7 vezes o preço do né, o euro valendo sei lá quantos reais. A gente tem um consumo de assimilação que se concretiza no Brasil via crédito. A ponto de a gente pensar, por exemplo, uma pessoa de classe média com salário de, sei lá, 10, 15 mil reais ou 20, até 20 mil reais, enfim, que já é classe A no Brasil, né, mas... Pensando que também não tá com a situação, não é um bilionário, né? Tá longe de ser um bilionário, é a pessoa que também paga as contas, paga os boletos. Ela vai lá e compra, por exemplo, uma passagem executiva que custa 20 mil reais e compra parcelado. Quer dizer, a possibilidade de você acessar determinados lugares de fora, assim, e se assimilar a uma classe social que em tese você não pertence, a uma classe de renda que em tese você não pertence, tá viabilizada pelo crédito. Então se cria essa grande confusão, né? De que você passa a acreditar que você pertence àquele lugar. E ao mesmo tempo, uma pessoa que gasta, que parcela, que tem um salário de 20 mil reais e gasta 20 mil reais parcelado numa compra de uma passagem aérea, provavelmente essa pessoa vai ter dificuldade com o orçamento doméstico, né? Porque ela tá colocando esse consumo dessa natureza num grau de importância que vai ser difícil do próprio orçamento dar conta desses desejos, né? Então esse consumo de assimilação, ele promove isso, ele promove uma classe média que é famoso come atum e arrota caviar, né? Desculpa o termo, mas é isso, tá projetando para o resto do mundo um determinado pertencimento a uma classe social, mas a conta bancária tá falando uma outra coisa. Então a gente tem essa situação no Brasil, tá na moda falar em performance, né? Tudo agora é performar riqueza, etc. É uma dessas palavras da moda, daqui a pouco desaparece. Mas é um pouco isso, a ideia de que você vai difundir ao mundo um determinado personagem, né? Que ocupa um determinado lugar na sociedade, que não necessariamente é o lugar que a sua conta bancária está mostrando.
2: E professor, interessante, junto com a sua fala, eu acho que a gente não pode ignorar o papel das redes sociais nessa conversa toda, né? Porque essa questão de, se o influenciador tem, se os artistas têm, eu também quero ter, né? Independentemente da forma como eu vou ter isso, eu quero ter esse carro, essa passagem, como você trouxe esse exemplo, né? Qual que é o papel das redes sociais, né? Que papel as redes desempenham nessa transformação? Ela apenas exibe ali desejos que já

0: existiam ou passaram a produzir novas necessidades e também novos padrões aí de comparação?
1: Eu acho que as duas coisas, né? Eu acho que elas, ao mesmo tempo que já existia ali uma coisa, um desejo de assimilação, isso não é uma novidade, mas ela também produz novos desejos de assimilação, né? Então, de aspiração, de pertencer a outros lugares, né? Então, tem uma... E é engraçado pensar que esses grandes influenciadores, né? Essas grandes figuras que estão também vendendo coisas o tempo todo, se não estão vendendo produtos, estão vendendo estilo de vida, né? Estão vendendo ideias, como estão sempre nas elites, né? A imagem a ser mirada é sempre as classes mais altas, o topo da pirâmide. Não tem nenhum influenciador que está inspirando você o desejo de consumir na classe média, né? Não é esse o objeto principal. É sempre a turma do jatinho, a turma que vai passar férias em Cochevel, a turma que vai esquiar não sei aonde. Então é esse universo, né? Dessas estrelas, celebridades e tal, que a turma toda de classe média baixa, classe baixa, tá olhando. E é interessante notar uma coisa, particularmente no Brasil, que é, acho que o livro também mostra bem, como a gente tem uma capilarização do crédito que permite que, inclusive, as pessoas de mais baixa renda tem acesso a celular, internet, eletricidade. A gente está falando de uma lógica que fica transversal na sociedade inteira, né? Porque esse objeto que permite você acessar as redes sociais está na mão do cara que mora no bairro mais rico, do cara que mora no bairro de classe média, da pessoa que mora na periferia mais ferrada do país. Então, todos eles estão, em certa forma, nesse universo das redes sociais, de forma desigual, acessando essas redes de forma desigual, né? Pode ser num pré-pago, pode ser num pós-pago, pode ser com um iPhone 50, pode ser com um Motorola, sei lá das quantas, mas todos, de certa forma, estão compartilhando essa rede. E essa rede, ela tem, essas redes sociais, né? Elas têm essa engenharia, essa interface de criação de desejos e, ao mesmo tempo, de edição de uma personalidade, né? Então, é um lugar em que é mais fácil você projetar o que você gostaria de ser e às vezes não é. É um lugar de edição, né? Edição do rosto, edição do corpo, edição das vontades, edição do intelecto, é onde você consegue editar. Então é um avatar que as pessoas dedicam cada vez mais tempo do seu cotidiano, inclusive é só a gente ver tempo de tela, né? Isso revela o peso que isso tem nas nossas vidas, porque o tempo de tela é o tempo no qual você não está na praça com seus amigos, é o tempo no qual você não está lendo um livro, é o tempo no qual você não está jogando futebol, é o tempo no qual você não está, sei lá, costurando, cozinhando. Isso é todo um outro tempo que existia e que poderia servir para outros tipos de relações, inclusive relações de copresença com os amigos, com conhecidos, e que entra numa lógica atomizada, cada vez mais autocentrada, de produção de individualidades, de individualismos. Então, e isso é o cenário perfeito para o consumo, né? Você produzir um sujeito atomizado que está preocupado só com si. Quem está preocupado só com si é a pessoa que está apta a navegar de braçada nesse campo do consumismo, do endividamento. Porque essa pessoa, ela vai ficando sem limites, né? Sem referências para saber, não, peraí, isso aqui, eu não vou comprar isso aqui, porque isso aqui é uma viagem. Não, a pessoa não está nem mais pensando nisso. E quando a gente devolve as pessoas para o mundo, né? Para outras coisas além do celular, a gente está falando de outras lógicas de diversão, né, que nem sempre passam pelo dinheiro, de contestação política, inclusive, de você se juntar com seus vizinhos e ver que está com um problema no bairro, vamos resolver esse problema, vamos na subprefeitura, vamos falar com o governo, sei lá, outras formas possíveis de pensar o mundo, sabe? Então, acho que a gente está com o nosso tempo capturado pelas redes sociais, de uma forma inédita, e a gente está vendo os efeitos disso no orçamento doméstico, né? Eu acho que isso tem um impacto, sim, na construção da subjetividade de boa parte da população brasileira na atualidade, o tempo que a gente está gastando com rede social.
2: Esse é o professor Cauê Lopes dos Santos, geógrafo, doutor em geografia humana, professor no Departamento de Geografia do Instituto de Geociências da Unicamp. Ele é autor do livro Parcelado, Dinâmicas de Consumo na Periferia, que vale muito a pena também ir atrás, da editora Fósforo. Professor, foi uma ótima conversa, muito obrigado por colaborar aqui com a gente.
1: Foi um prazer falar com vocês, contem comigo para qualquer momento.
0: Obrigado, professor Cauê, volte sempre. Abraço, tchau.
1: Grande abraço.
0: É isso, nosso tempo acabou, então chegou a hora de colocar ponto final em mais um episódio do Jabuticaba Sem Caroço. 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
2: 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Até o próximo episódio.
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2: Hoje é segunda-feira, 12 de outubro de 2026. O relatório da equipe técnica do Tribunal Superior Eleitoral, feito por determinação do presidente da Corte, Nunes Marques, aponta que não foram encontradas publicações com informações consideradas falsas no canal Exército do Lula no WhatsApp. Apesar disso, o chefe da Assessoria de Enfrentamento à Desinformação do TSE, Frederico Alvim, aponta preocupação com a disseminação em massa de mensagens às vésperas do segundo turno das eleições. O impasse na Justiça Eleitoral começou com o pedido da campanha de Flávio Bolsonaro do PL, que alegou que o canal produzia notícias falsas contra o candidato. A operação para retirar um nódulo no pulmão do Papa Leão XIV deve ocorrer nesta terça-feira. A informação foi confirmada hoje pelo Vaticano. Ontem, durante oração na Praça São Pedro, o pontífice anunciou que médicos detectaram um nódulo em estágio inicial no pulmão dele e recomendaram a cirurgia. O Cristo Redentor completa 95 anos hoje, mesma data em que também é celebrado o dia de Nossa Senhora da Conceição Aparecida, padroeira do Brasil. A comemoração reúne fiéis no santuário, no Alto do Corcovado, e marca a inauguração de uma mostra com obras de arte e peças históricas do monumento. A mostra reúne maquetes, fotografias históricas, charges e obras de artistas como Romero Brito. Parte do acervo vai integrar o futuro Museu do Cristo Redentor.
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2: Uma faixa da Avenida Ministro Edgar Romero, no sentido Irajá, na altura da estação BRT Vila Queiroz, em Vaz Lobo, está interditada por causa de acidente envolvendo carro e moto. Corpo de bombeiros no local, o trânsito está intenso na altura da rua Lima Drummond. Kaique Santos para o Radar Sputnik, no horário de Brasília, 1h04.
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0: Olá, ouvintes. Seja bem-vinda e bem-vindo ao podcast Em Órbita. Por aqui a gente traz as principais novidades, debate temas importantes no mundo da ciência e da tecnologia. Eu sou Yuri Hildebrand.
8: E eu sou a Dani Zanata. Nós vamos ao ar 3 vezes na semana e você pode nos ouvir tanto nas plataformas de áudio quanto na Rádio Sputnik, na Metropolitana 80.5 FM do Rio de Janeiro.
0: Lembrando a você que o nosso WhatsApp está aberto para receber dúvidas de tecnologia no quadro Ajuda Tech. Então manda lá o que você está querendo entender melhor de tecnologia que a gente traz aqui explicadinho para você. É só mandar um alô pro número 21 98065 0066, 21 98065 0066.
8: Neste episódio vamos falar sobre o leopardo stilcaio, esse gato selvagem que você provavelmente viu dominando as redes sociais no final do mês de setembro, tanto pela fofura quanto pelo peso científico que ele representa. Esse foi o primeiro felino atual classificado pela taxonomia em cerca de 100 anos.
0: É, Dani, foi um marco muito legal, principalmente para a ciência do sul global, né? O stilcaio vive na Bolívia, região de Yungas, né? Que é um tipo de mata densa, fechada e em áreas montanhosas. Ele tem umas características bem semelhantes a outros gatos selvagens que são muito comuns aqui na América do Sul, né? Sendo muito difícil identificar como uma nova espécie só observando a morfologia. E aí, além disso, também é muito difícil de encontrar esse animal. Tanto que eles só tiveram acesso a um espécime de verdade, né? E foi um único indivíduo que deu as caras por lá, né? Permitindo uma análise genética para chegar à conclusão de que se trata, sim, de uma nova espécie.
8: É, e o bacana é que o trabalho de identificação teve mãos brasileiras envolvidas, viu? Quem descreveu o stilcaio foi o professor Eduardo Eizirik, da PUC do Rio Grande do Sul. Ele, que é especialista em genética evolutiva, atuou junto a outros cientistas da Bolívia para chegar a essa conclusão.
0: Vale lembrar que, além do stilcaio, outra subespécie de leopardos foi identificada no processo, dessa vez nas Yungas peruanas, né? E aí a gente consegue ver essa semelhança também das matas, né, interferindo. É o Tigrinus antissuio, né? O leopardo tigrinus é o mais comum, né? Vamos botar dessa forma, aqui na América do Sul, e o Tigrinus antissuio seria essa subespécie peruana. Segundo o professor, né, ainda pode ser reconhecido como uma espécie, é algo que está sendo discutido e ele vai trazer mais detalhes pra gente na entrevista que a gente tem a seguir.
8: Essa identificação de espécies de gatos selvagens é fruto de um trabalho de mais de 25 anos, tocado pela PUC do Rio Grande do Sul, junto a outros institutos pelo continente. Ainda nós vamos falar mais neste episódio sobre a importância da identificação de espécies por aqui, sendo feita por cientistas locais.
0: Mas antes de entrar nesse assunto, vamos ouvir detalhes sobre essa descoberta realizada aqui na América do Sul, diretamente com o professor que estudou e fez as análises genéticas em torno dessa nova espécie, né? Permitindo definir o primeiro novo felino vivo em mais de 100 anos. Quem traz mais detalhes sobre essa descoberta do stilcaio lá na Bolívia é o próprio Eduardo Eizirik, que é biólogo e professor da Escola de Ciências da Saúde e da Vida, lá da PUC do Rio Grande do Sul. Bem-vindo, professor, obrigado por conversar com a gente aqui no York.
15: Muito obrigado, é um prazer estar aqui com vocês.
0: É, professor, conta pra gente um pouquinho sobre esse processo de descoberta do stilcaio. É, por que a identificação só foi feita agora? Tem alguma relação com hábitos, traços fenotípicos ou foi necessário um trabalho de análise genética para chegar nessa decisão?
15: Bom, todos eles juntos. Eu acho que a primeira parte da resposta é que muito da biodiversidade do mundo ainda não foi estudada e regiões do mundo que são de mais difícil acesso ou que foram alvo de menos estudos, tem muitos animais, plantas, micro-organismos ainda desconhecidos, incluindo gatos. Eu acho que isso é o que chama atenção nesse estudo, né? Que mesmo num grupo bem conhecido, que se pensa que é bem conhecido como os gatos, ainda existe muito a se descobrir, inclusive espécies. Então esse é o primeiro elemento, né? Tem muitos locais do mundo, biomas, ecorregiões que não foram estudados. O segundo elemento é que ele é muito semelhante mesmo, né, na sua aparência externa, a outros gatos pequenos manchados da América do Sul, e tem muito pouco dado, não há nenhum exemplar em museu dessa espécie, e tinha um indivíduo em cativeiro, né, ou se chama mais hoje em dia de ex situ, ou, né, sob cuidados humanos, num refúgio de animais silvestres na Bolívia. Então esse único indivíduo estava lá há 10 anos, mas ninguém o tinha estudado. Até meus colegas bolivianos, né, a Paola Nogales Ascaruns e o Enzo Aliaga Rossell, se interessaram. Eles estavam estudando, né, animais da região e queriam saber de que espécie era esse gatinho que tinha lá, porque a espécie desses gatos, desses tiger cats, desses gatinhos pequenos, né, da América do Sul, qual espécie tinha na Bolívia não era clara. Existia duas possibilidades, porque nós mesmos tínhamos separado em duas espécies em 2013, e eles queriam saber qual das duas que seria. começou com isso, começou com eles tentando descobrir de que espécie era esse gatinho que estava no refúgio na Bolívia. E eu posso contar um pouco mais da pesquisa mais ampla, né, que nós já estávamos fazendo na América do Sul toda e que acabamos inserindo esse exemplar da Bolívia na nossa pesquisa.
16: Ai, que legal. Se puder entrar em mais detalhes dessa questão, porque a gente fica até se perguntando, né, como você falou, existem muitas semelhanças e dentro de uma identificação de taxonômica, entram várias questões, vários pontos. Esse trabalho mais amplo era pensando em descobrir novas espécies, era alguma tentativa de reorganizar, né, as espécies? Fala um pouquinho pra gente.
15: Perfeito, então, vou dar esse contexto mais amplo, né, porque a maioria das pessoas tem visto muita notícia sobre o tilcaio, sobre essa espécie nova, mas ele se insere num contexto mais amplo. Então, há mais de 25 anos, o meu grupo de pesquisa estuda esses felinos, estuda a evolução deles, as relações filogenéticas, né, a árvore filogenética desse grupo, tem um monte de implicações para a biogeografia, para como eles especiaram, como eles se separaram. Então a gente estuda vários aspectos, né, evolutivos, genéticos, ecológicos dele, é uma das minhas linhas de pesquisa. Então a gente vinha trabalhando isso há bastante tempo. Em 2013 já tínhamos usado dados genéticos para separar duas, esse que se achava que era uma espécie só, né, o que se chamava leopardos tigrinos. Nós já tínhamos separado em duas, ficou o Leopardus gutulus, que é da Mata Atlântica, do sul e sudeste do Brasil. Então esse ficou com o nome Leopardus gutulus, que era um nome já disponível desde o século XIX. Então essa é a diferença, né, do tilcaio, que é um nome novo. Os demais a gente separou, mas usou nomes já disponíveis. Eu posso explicar depois essa questão taxonômica.
16: Por favor, a gente fica, então, a gente fica curioso.
15: É, então... Depois eu entro na questão taxonômica, tá, mas em 2013 nós separamos do gutulus e, por falta de amostras, falta de dados, não tínhamos como averiguar se o resto todo, que vai então todo o resto do Brasil, Andes e até a Costa Rica na América Central, era mesmo uma espécie só, mas provisoriamente ficou como leopardos tigrinos, né, todo o resto, tirando a Mata Atlântica do sul e sudeste do Brasil, que a gente validou como gutulus, o resto ficou desde 2013 até agora, até recentemente, como uma espécie só. Em 2017, colegas brasileiros, né, o Fábio Nascimento, Anderson Feijó e seus colaboradores, propuseram que o Nordeste brasileiro era distinto das populações dos Andes, por exemplo, e propuseram a validação de leopardos Emílie, que era um nome também disponível, para o Nordeste brasileiro, Cerrado, Caatinga, aquela região. Outra linha de evidência, outros colegas estavam achando que havia diferença dos Andes também em relação ao resto dessa região norte, né, da América do Sul. Então, o grupo do Tadeu Oliveira, que é baseado na Universidade Estadual do Maranhão, vinha estudando bastante esse grupo. E nós, geneticamente, mostramos que o norte dos Andes era distinto, e a Costa Rica ficava junto com o norte dos Andes. Colômbia e Costa Rica, a gente mostrou em 2021, depois em 2023, já com genomas completos, que ali era um grupo evolutivamente distinto. E aí o grupo do Tadeu, em parceria conosco e outros colegas, usando dados morfológicos e ecológicos, propôs o reconhecimento de leopardos pardinoides, então no norte dos Andes e até a Costa Rica ali. Então esse era o status agora, em que havia uma proposta baseada mais em morfologia de separar o Nordeste brasileiro e outra linha de evidência separando os Andes. Mas um problema chave era que o nome Leopardos Tigrinos, o nome original desse grupo todo, estava preso às Guianas, porque a descrição original, sempre o nome científico fica preso ao local original de descrição, a descrição é das Guianas, do século XVIII, certo? Então, esse era o problema. A gente tinha que saber se o Nordeste brasileiro agrupava com as Guianas, aí tudo isso ficaria Leopardos Tigrinos, ou se os Andes agrupavam com as Guianas, aí isso ficaria Leopardos Tigrinos, ou se nenhum deles agrupava com as Guianas. Então, para isso a gente precisava de material genético desses gatos das Guianas. E ninguém tem amostras de tecido, de sangue, não tem nenhum animal, né, excito, ninguém está lá em campo achando esses animais, são animais muito raros, muito difíceis de encontrar. Então esse era um problema que a gente tinha. Nessa fase em que nós estávamos, eu estava com um aluno de doutorado da Bélgica, que fez doutorado comigo na PUC do Rio Grande do Sul, estudando esses gatos com genômica, e ele conseguiu, utilizando museômica, né, que é geração de dados genômicos a partir de material de museu, com animais preservados em coleções da Europa e dos Estados Unidos, ele conseguiu tirar o material de osso e, a partir de pedacinhos de osso, ele conseguiu sequenciar o genoma de animais das Guianas. Esse é um dos pontos-chave desse artigo que saiu agora, né? Que a gente finalmente teve genomas completos dessa região das Guianas e do leste da Venezuela e pôde comparar com os outros. Então foi a primeira vez que a gente conseguiu fazer essa comparação. E ao fazer essa comparação, a gente viu que nem o Nordeste brasileiro, nem os Andes se agrupavam com as Guianas, que eram três grupos separados. Então a gente com isso manteve o nome Leopardos Tigrinos só nas Guianas, validou a proposta, né, do Fábio e do Anderson de que Emília era distinto, então no Nordeste brasileiro, e também validou a distinção do Norte dos Andes e América Central como pardinoides. Então essa é uma das partes desse artigo. Só que além disso a gente ainda mostrou que o Peru tem uma unidade distinta e que a Bolívia tem uma unidade distinta. O Peru a gente já vinha estudando com DNA mitocondrial, publicou esse ano mais recentemente um primeiro artigo mostrando que o Peru era diferente, mas agora com esse artigo que a gente tem genomas completos, que é o dado mais conclusivo. E deu para ver então que o Peru tem uma unidade diferente da Colômbia e que a Bolívia tem uma unidade mais diferente ainda. Então a gente descreveu uma nova espécie da Bolívia e uma nova subespécie do Peru. Eu posso também entrar em mais detalhes de por que espécie ou subespécie, mas com isso ficam 5 unidades diferentes, espécies diferentes, sendo que uma ainda tem 2 subespécies muito distintas, que é a da Guiana e do Peru, que por enquanto a gente não chamou de espécies distintas, mas tem potencial de virarem espécies também, se a gente mudar um pouco o limiar de diferenciação que a gente considera espécie, aí do Peru também vai virar uma espécie, vai ficar 6.
16: Ah, legal. Eu queria até entender melhor isso. Se você puder explicar, até para os nossos ouvintes também, né, o que que diferencia uma espécie de uma subespécie, e também queria que você falasse um pouco sobre isso, de nomes disponíveis, né? Achei interessante esse ponto, pensando dentro da taxonomia, se você puder explicar pra gente por que certos nomes estão disponíveis e, enfim, no caso do tio Caio, não era um nome disponível antes.
15: Perfeito. Então, primeiro, com relação à distinção entre espécie e subespécie. Vamos pra espécie primeiro, né? Espécie, existem mais de 25 conceitos diferentes na literatura científica sobre o que é uma espécie. E há várias formas de avaliar se algo é distinto o suficiente para ser uma espécie, com base em aspecto externo, morfologia interna, genética, genômica, se ele se reproduz entre si ou não, o nicho ecológico, a história evolutiva. Então existem vários critérios que são aplicados de maneira diferente entre os organismos. Então nenhum desses critérios é perfeito para todos os seres vivos do planeta. Então precisa de uma complexidade na literatura científica sobre isso. Mas de maneira geral, a gente vai olhar se o grupo é geneticamente distinto, morfologicamente, ecologicamente, e se tem uma história evolutiva distinta, se ele não se misturou com outro a ponto de serem uma linhagem só. Então pode ter havido hibridação, nós mesmos já descobrimos vários casos de híbridos atuais ou antigos. Então pedacinhos do genoma foram trocados muitas vezes entre espécies diferentes, então hoje em dia a gente consegue detectar isso, mas isso é uma minoria do genoma. A maioria do genoma mostra uma história evolutiva distinta, separada há muitos milhares ou até 1-2 milhões de anos ou vários milhões de anos das outras, e essa distinção evolutiva de ter uma trajetória evolutiva própria que hoje em dia é mais utilizado para reconhecer espécies. Então mostrar com os genomas inteiros, que tem muito dado, muito poder de dissecar essa história evolutiva, a gente consegue testar, por exemplo, se 2 tio Caios são mais parentes entre si. Então a gente tinha 2 indivíduos, porque um foi solto, mas a gente teve o genoma desse animal, mais o que está nesse refúgio. Então a gente testou se os 2 tio Caios são mais parentes entre si do que de qualquer outra espécie, e são. Se os 2 do Peru são mais parentes entre si do que de qualquer outro, e são. Então a gente no mínimo precisa de 2 indivíduos, de preferência, né, de locais diferentes, que não sejam parentes imediatos, ou sejam irmãos ou primos, isso aí também às vezes a gente não sabe, mas amostras separadas, e a gente testa se eles são mais parentes entre si e há quanto tempo eles se separaram dos demais. Então o tempo de separação é o critério principal que a gente está usando hoje em dia. E para os felinos, né, eu sou membro dessa Comissão Internacional de Taxonomia de Felinos, é o tempo que tem sido predominantemente usado. Então vê se é distinto, se, né, forma um cluster, forma um grupo evolutivo separado numa árvore filogenética, e há quanto tempo esse grupo se separou dos outros grupos. Então é isso que a gente está utilizando predominantemente. No caso do tio Caio, a separação é de 1,4 milhão de anos. Então é um grupo bem distinto em relação aos outros e inclusive mais distinto do que outros são entre si. Então outras espécies desse grupo são mais próximas, né, se separaram há menos tempo do que o tio Caio. Então nesse caso era muito claro que ele era mais diferente dos outros e que ele não poderia ser encaixado numa mesma espécie que os outros. Então, foi claramente uma conclusão de que era uma espécie distinta pelo tempo de separação que ele teve em relação às outras. Já o do Peru, que é o Antisuion, a gente estimou a taxa, né, de evolução, qual é a velocidade com que o DNA evolui, portanto, como é que, há quanto tempo foi essa separação, e foi de 500 mil anos, aproximadamente, do seu parente mais próximo, que é o das Guianas. Então, isso é muito interessante porque, biogeograficamente, é uma surpresa, né? O do Peru, que fica entre a Colômbia e o tio Caio na Bolívia, ele não é o parente mais próximo nem da Colômbia nem da Bolívia, ele é o parente mais próximo das Guianas, que estão do outro lado da Amazônia. É a Amazônia no meio dessas duas unidades mais próximas, né? Então é muito interessante esse caso, a gente pode abordar depois. Mas essa separação de 500 mil anos, ela cai num limiar que está em discussão, se isso é suficiente para chamar de espécies diferentes ou não. Então isso é, há uma certa arbitrariedade, onde vai ser esse limiar. Por exemplo, em lontras, que é outro grupo que a gente trabalhou, a gente mostrou que tem espécies que são espécies reconhecidas que separaram uns 400 mil anos. Em raposas, que é outro grupo que a gente trabalha, tem espécies bem reconhecidas que também separaram há 400 mil anos, 500 mil anos. Em primatas, tem girafas. Então existem outros grupos em que 200, 300, 400 mil anos já são profundidades evolutivas suficientes para se reconhecer espécies diferentes, especialmente se também existe diferença ecológica, morfológica, que agrega informação nesse sentido. E tem realmente algumas diferenças interessantes, né, ecológicas e morfológicas entre o Peru e as Guianas. Então, há essa discussão atualmente nesse grupo internacional de onde a gente vai colocar o limiar para dizer, né, profundo o suficiente para ser uma espécie. Inclusive, se deve haver um limiar fixo para felinos ou não. Então, isso está em debate internacionalmente. Então, como há esse debate, nós fomos conservadores, no caso do Peru, e propusemos como subespécie. Então, eu vou explicar o que é uma subespécie. Se espécie já é um conceito complexo e com algum nível de controvérsia, subespécie é mais ainda. Subespécie seria um grupo dentro da espécie, um subgrupo dentro de uma espécie, que existe numa região geográfica delimitada e que tem alguma diferenciação em relação a outros grupos, mas não o suficiente para ser considerado uma espécie. Então, tem uma arbitrariedade aí, tem cientistas que não usam o conceito de subespécie, que não reconhecem isso e acham que é ou espécie ou não é espécie. Então, tem grupos de organismos em que tem, é comum o uso da categoria subespécie. Já tem outros, como aves, por exemplo, primatas, em que é comum ainda se usar subespécie. No caso dos felinos, a gente ainda usa em algumas situações como essa, em que há uma distinção que precisa ser reconhecida, e a gente pode falar sobre conservação também. Então, reconhecer formalmente uma espécie ou mesmo subespécie é importante para políticas de conservação, para aplicar recursos, para fazer avaliação de ameaças oficialmente. Então, ter um nome científico e ser reconhecido taxonomicamente é super importante para a conservação. Então, mesmo que seja em nível de subespécie, essa unidade do Peru fica formalmente reconhecida para conservação e já vai ser avaliada internacionalmente como uma unidade própria. Então, isso é muito importante. Mas, então, não sei se ficou claro. Então, a distinção entre espécie e subespécie, nesse caso, é com relação a quanto tempo se separou. Sim. Como a da Bolívia, que é o teu caso, separou há 1,4 milhão de anos, ela é claramente uma espécie pela profundidade, enquanto a do Peru, que separou há 500 mil anos, tem potencial de ser reconhecido como espécie, mas por enquanto a gente preferiu ser mais conservador e chamar de subespécie, que daí mostra que é diferente, mas é uma divergência mais recente. E esse limiar tem sido usado, né, internacionalmente como 800 mil anos a 1 milhão de anos para felinos, né, o que é um limiar conservador. É um limiar que em outros grupos não se é tão exigente em tempo e se reconhece espécies de 200, 300 mil anos.
16: Professor, queria perguntar quais são as principais características do Tilcaio. Acho que vamos entrar primeiro na parte do processo evolutivo, né? Como que se mede esse tempo que separa uma espécie de uma subespécie? E quais são as teorias para explicar esse processo evolutivo pensando no Tilcaio? Se puder também passar pelas características dele, assim, diferenciais, né? Que acabaram trazendo essa definição taxonômica.
15: Eu só me lembrei que eu não respondi sobre o nome disponível, que é que eu falo primeiro
16: é verdade.
15: Da questão do nome disponível, da taxonomia.
16: Pode ser.
15: Então, vou falar primeiro dessa questão do nome disponível, da taxonomia. Então, quando uma espécie é proposta por alguém, é publicada, isso fica registrado na literatura científica, e quando mais adiante alguém reconhece que essa espécie é válida, digamos que alguém propôs no século XIX o Gutulus, né, que é esse que tem aqui na Mata Atlântica do sul do Brasil. Foi um alemão chamado Hensel que propôs isso em 1872. Mas, posteriormente, os outros cientistas não reconheceram essa espécie como válida, e ela não estava em uso, então estavam tratando como um sinônimo de leopardos tigrinos. Então o nome fica sem ser utilizado, mas ele fica guardado, ele fica preservado para uso futuro, caso mais adiante se reconheça que ela é uma espécie válida. Então quando nós em 2013 mostramos que realmente eram espécies diferentes, a gente tem que buscar se alguém já propôs uma espécie ou subespécie, se for subespécie pode ser usado o nome também, se alguém já propôs esse grupo. Se foi proposto, o mais antigo é o que deve ser utilizado. Então, ter um nome disponível quer dizer isso, que alguém já propôs a existência dessa espécie ou subespécie, desse táxon, e qual é o mais antigo. Às vezes tem mais de um nome proposto, então tem que pegar o mais antigo. Então, no caso do Gutulus foi isso, no caso do Pardinoides, que é o do norte dos Andes, foi isso, no caso do Emile, que é o do nordeste brasileiro, foi isso. Então, são espécies que estão sendo validadas, estão sendo reconhecidas como válidas, mas o nome é utilizado, o nome mais antigo que já foi proposto no passado. Enquanto a unidade boliviana, que é o Tilcayo, e peruana, que é o Antissuyo, são novidades. Ninguém havia proposto essas espécies antes, então não havia nomes disponíveis, por isso que nós fizemos uma descrição. Descrição é quando a gente descreve pela primeira vez a espécie, né, formalmente, segue vários passos, né, de regras de descrição, né, zoológica, e valida este nome, propõe um nome que aí passa a ser um nome disponível, mais antigo para aquela espécie, e é um nome utilizado para aquela espécie. Então essa é a diferença entre as duas, né, descrições que a gente tem nesse artigo e as validações de nomes já disponíveis.
16: Ah, legal. É, essa parte da biologia, né, a taxonomia, acho que é muito interessante. Sempre que a gente traz aqui, é legal a gente trazer esses detalhes, porque acho que no dia a dia a gente pensa já no nome da espécie ali pronto, imagina que é algo que, né, que os cientistas pensam na hora, ah, vou botar aqui esse nome interessante, em homenagem a alguma coisa, e de fato acontece, mas tem essa questão, né, tem os nomes mais antigos, existe todo um universo, todo um ecossistema de definição, né, taxonômica. E aí, professor, pra gente entrar nessa parte que, das teorias do processo evolutivo do Tilcayo, como que se mede esse tempo que é utilizado para definição, né, de uma espécie ou uma subespécie? Explica pra gente.
15: A estimativa do tempo, né, como é que
16: isso,
15: você quer saber como é que se estima o tempo. Então, quando a gente tem dados genéticos...
16: Tempo de surgimento.
15: Quando tem dados genéticos que a gente trabalha, então há muitos anos trabalhamos com isso, e agora com genomas completos, a gente tem a possibilidade de medir a velocidade com que o DNA evolui, né? Então, se o DNA muda, né? Ele evolui numa certa velocidade. Cada região do genoma pode evoluir numa velocidade diferente, e cada espécie, cada linhagem pode evoluir em velocidades diferentes. Então, isso é bastante complexo, e com o tempo foi melhorando muito, né, o método para se fazer isso. Então, nos anos 60 do século passado, se criou a hipótese do relógio molecular, né? Então, com pequenas sequências de DNA e de proteína, se fazia basicamente uma regra de três, utilizando um fóssil, por exemplo. Então, se tinha um fóssil de 1 milhão de anos, de um grupo, e a separação desse grupo em relação a outro grupo podia ser assumida que era da idade daquele fóssil, um pouco mais antiga, né? Tinha o fóssil do grupo A, e o grupo A tinha separado do grupo B um pouco antes, pelo menos, da existência daquele fóssil. Então, se o fóssil tinha 1 milhão de anos e a sequência de DNA mudou 1%, então se fazia uma regra de 3 e dizia, olha, mudou 1% em 1 milhão de anos, então a velocidade do DNA é 1% a cada 1 milhão de anos. E aí extrapolava para outras separações, para 2% era 2 milhões de anos, 3% era 3 milhões de anos, e essa era a forma que era feita a datação molecular lá nos anos 60 do século passado. Isso melhorou muito, então hoje em dia se pode fazer no genoma inteiro, cada região do genoma tendo a sua velocidade, os fósseis, né, quando se tem fósseis do grupo, são posicionados não exatamente no tempo da separação, mas posteriormente ou anteriormente, se eles são fósseis mais antigos do que uma separação ou mais recentes, a gente pode botar vários fósseis simultaneamente, pode usar modelos estatísticos complexos de como o DNA evolui, então é muito mais sofisticado do que uma regra de três, mas a lógica é sempre assim, a gente calibra algum ponto da árvore que sabe se a idade, ou mais de um, em diferentes pontos, e isso gera uma estimativa da velocidade com que o DNA evolui. Então, se o DNA está evoluindo numa certa velocidade, aí a gente mede quanto de mudança no DNA que aconteceu, e isso gera uma estimativa de idade. Aí esses dois se separaram há tantos milhões de anos. É feito dessa forma.
16: Ah, é muito interessante. Professor, como vive o Tilcayo? Falando especificamente dele agora, explica pra gente mais detalhes sobre o seu habitat, seus hábitos, alimentação, relação com outros animais da região, entre outros detalhes. A gente fica curioso para saber como é esse novo felino.
15: Bom, a resposta é nova, né, um novo em termos de descoberta. Bom, tem duas respostas rápidas. Uma é não sabemos, a outra é nós também estamos curiosos, né, que quer dizer a mesma coisa. Então, não se sabe nada sobre isso, né? Ninguém estudou essa espécie ainda, como ela foi recém-descoberta e só tem esse indivíduo em ex-situ, né? Nesse refúgio, um animal que foi amostrado depois foi solto. Não há exemplares em museu, existem algumas fotos, existem imagens, né, dessas armadilhas fotográficas que registram a presença desse animal nessa região, mas são poucas ainda e agora o número deve aumentar com mais esforços em campo. mas por enquanto o que se sabe é muito especulativo, né, muito baseado no que se sabe dos outros felinos desse grupo. Então, pelos registros que se tem, ele ocorre nessa região das Yungas, né, bolivianas, que é uma ecorregião montanhosa com florestas úmidas de neblina, e provavelmente se alimenta de pequenos roedores, aves, talvez lagartos, que é o que todos esses gatinhos pequenos comem. Na verdade, se sabe muito pouco mesmo dos outros. Então, esse, por exemplo, que tem no sul do Brasil, que é o Gútulus, até hoje, a gente já mostrou em 2013 que era uma espécie separada e tem muito mais gente estudando aqui, mas até hoje se sabe pouco sobre o que ele come, né? Tem poucos estudos de dieta. Identificar, por exemplo, fezes dessa espécie em campo requer análise molecular, então nós mesmos temos desenvolvido métodos moleculares para estudar a dieta desses gatinhos aqui no sul do Brasil. E o mesmo vale para todas as outras espécies desse grupo e para outros gatos pequenos no mundo inteiro. Então, quando eu era, né, adolescente, lia sobre isso, eu li nos livros sobre esses gatos e comem pequenos mamíferos e aves, mas quais? Então sempre foi uma curiosidade minha, eu continuo tendo essa curiosidade. Então não só do tio Caio, mas dos demais gatos, não se conhece bem a dieta, não se conhece bem vários aspectos da ecologia deles, e isso é fascinante e ao mesmo tempo preocupante, porque para conservar é importante entender o máximo possível da ecologia, da biologia, do comportamento. Então muitos estudos são necessários sobre todos eles, inclusive o tio Caio. Então o que eu posso responder são, né, aspectos mais gerais, mais especulativos, com base nos gatinhos pequenos desse grupo, que ainda assim não são muito conhecidos.
16: Nossa, interessante. E você descrevendo, né, a questão do habitat, né, pensando aí no que se tem de estudo realizado, parece muito a própria região andina ali, né, do Peru. Então, até a questão que você falou da subespécie, por enquanto subespécie, né, esqueci o nome.
15: O Antisuyu. O Antisuyu peruano.
16: O Antisuyu, legal. Então, enfim, né, bem próximo. É interessante que exista essa diferenciação. É um tema muito curioso. Professor, a identificação...
15: Exatamente. Só eu comentar sobre isso. Então, as Yungas bolivianas e as Yungas peruanas, elas são próximas, né? Elas são adjacentes nos Andes, né? Então, o que a gente viu é que os Andes não têm uma espécie só, né? Então, pelo menos até agora, a gente viu que na Colômbia, possivelmente entrando no Equador, a gente agora vai conseguir analisar amostras do Equador, então a gente não tem certeza do que tem no Equador, mas no norte é uma espécie, que é o Pardinoides, depois o Antisuyu, que é essa que a gente chamou de subespécie no Peru, nessas Yungas peruanas, e depois o tio Caio na Bolívia. E existem gatinhos desses na Argentina, a gente não analisou amostras ainda, seria o limite sul pelos Andes, né? Então também temos que saber o que existe na Argentina. E cada trecho dos Andes, que são essas Yungas, né, essas florestas de neblina, que não são tão altas nos Andes, elas são, né, na interface assim, em leste dos Andes com outros ambientes. Então essas Yungas bolivianas, elas fazem uma interface com a Amazônia, né, ambientes mais úmidos e mais baixos no leste, com os Andes mais a oeste. Então são regiões intermediárias de altitude e florestas de neblina. A ecorregião na Bolívia e no Peru são um pouco diferentes ecologicamente, então provavelmente o peruano está adaptado a essas do Peru e o tio Caio está adaptado à da Bolívia, mas se eles existem no mesmo lugar, existem áreas em que esses dois ambientes se encontram. Então, a gente não sabe se eles se sobrepõem, por exemplo, se tem lugares em que existe o tio Caio e o Antisuyo, se existe um gap em que não tem nenhum dos dois. Então, os limites geográficos deles também precisam ser descobertos.
16: É interessante até pensar nisso, né? A dificuldade que é de se ter essa certeza de coleta de material mesmo, né? Existem as câmeras ali que você falou, né? Que dá para identificar uma imagem aqui ou ali, mas, enfim, para entender mais sobre, eu acho que seria necessário um estudo específico sobre o Chukai ou sobre o Antisuyu, né? Precisa de algo mais específico, né?
15: Um elemento que provavelmente vai melhorar é a identificação por foto, né? Porque no momento, a própria certeza de se é uma espécie ou outra, a gente ainda não tem. Então as imagens, né, de armadilha fotográfica muitas vezes são rápidas do animal passando, ou até tem uma qualidade, mas eles são muito semelhantes. A gente tem que conhecer melhor como é que é a pelagem de cada um deles com mais indivíduos e com validação genética também para mostrar. O que os distingue mesmo é genética. A gente conseguiu mostrar que são espécies diferentes com dados genômicos. Então, por enquanto, a nossa compreensão do que os distingue na pelagem é incipiente. A gente tem poucos indivíduos para afirmar claramente que esse padrão de manchas aqui só ocorre no tio Caio. Parece ter um pouquinho de diferença no padrão de manchas do tio Caio em relação ao Antisuyu, em relação a outros do grupo. Mas precisa ter mais indivíduos, né? Vários machos, várias fêmeas, adultos, juvenis, em diferentes épocas do ano, diferentes localidades. Então, a gente precisa ter uma amostragem melhor com validação genética para dizer, ok, conseguimos distinguir isso pela pelagem. E, se for o caso, aí as fotos de armadilhas fotográficas vão poder ser mais incorporadas, porque é um método relativamente mais barato, mais simples, mas também tem seus desafios para ir ao campo, para colocar em várias regiões, precisa de esforço de campo para isso, mas é possível cobrir uma área maior e fazer um inventário maior utilizando esse método. Outro método que é muito interessante é a análise de fezes, tem que achar as fezes em campo, mas pelas fezes a gente pode obter DNA, e pelo DNA a gente pode dizer de que espécie veio. Então nós mesmos nesse artigo também já mostramos pontos do DNA que podem ser usados como diagnósticos dessas espécies. Então vale a pena, né, desenvolver e aplicar isso para fezes, mas pode se usar para DNA ambiental, para solo, para água, se pode utilizar amostradores de ar também, ou seja, pelo DNA ambiental também é possível detectar espécies e distingui-las. Então a gente vai estar trabalhando nessa parte molecular especialmente para achar essas espécies e mapear onde que elas estão.
16: É muito interessante todo esse processo, né? E essa questão da identificação, basicamente com estudos de biologia molecular é muito legal, é muito legal, e eu imagino que as tecnologias atuais facilitem um pouco, né, esse processo de análise.
15: Sim, então meu grupo trabalha bastante com isso também, então não só com a evolução e filogenia e genômica, mas também com esse desenvolvimento de métodos moleculares para ecologia, para conservação. Então, com certeza vai ser muito importante para a gente achar as espécies, e uma vez obtendo material, por exemplo, de fezes, dá para estudar a dieta também. Então, se a gente coletar fezes de felinos nessas regiões, mostrar por DNA que é uma espécie ou outra, também você vai poder estudar a dieta, né? O que está comendo. Inclusive por DNA, a gente pode usar o DNA das presas também, pode identificar a microbiota, estudar isótopos, que é outro método que não é diretamente com DNA, é com outros tipos de marcadores químicos, né? Que são isótopos, para ver sobre dieta do animal também, com pelos. Então tem muitos métodos sendo desenvolvidos e validados, mas o problema é que a biodiversidade é muito gigante e cada método tem que ser ajustado para cada espécie. Então não é simples de ter todos os métodos prontos para cada espécie, né? Então requer mais gente estudando. É importante isso para que as novas gerações se motivem a se engajar nisso, né? Ou seja, precisamos de mais cientistas que testem, validem, desenvolvam esses métodos de vários tipos para estudar a biodiversidade.
16: Professor, a identificação taxonômica de novas espécies envolvendo felinos vivos e não fósseis, né? Não acontecia em mais 100 anos. Queria que você comentasse o que isso significa para a ciência atual, sobretudo no Brasil e na América do Sul como um todo.
15: Certo. Então, só para deixar, né, claro, houve descrições de espécies fósseis, né, de felinos já extintos, e validações, né? Essas validações que a gente já comentou antes, a gente mostra que são espécies diferentes, mas usam o nome disponível. Então, isso que faz mais de 100 anos é a descrição nova de uma espécie viva, validada pela Comissão Internacional, enfim, pela comunidade científica, que reconhece que realmente é uma espécie distinta, por uma revisão por pares, numa revista científica exigente. Então, essas características de uma nova descrição de espécie atual é que não tinha acontecido desde 1923. Então, isso é bastante importante, tem várias implicações, né? Uma delas é para a conservação, que a gente, quando avalia o status de ameaça, né? Eu participo também dessas avaliações, se uma espécie é ameaçada, é vulnerável, é em perigo. Então, essas análises que podem acontecer em nível internacional ou nacional ou regional, elas são feitas para cada espécie ou subespécie. Então, reconhecer que existe uma espécie faz com que ela tenha que ser avaliada separadamente. Até recentemente, né, até 2013, todo esse complexo, que é da Costa Rica até o sul do Brasil, era considerado uma única espécie. Então a avaliação era feita para esse grupo como um todo, o que implica que se pensa que tem muito mais indivíduos, muito mais regiões. Esse é um dos critérios para saber se está ameaçado ou não, né? Uma espécie amplamente distribuída, naturalmente, é menos ameaçada do que uma espécie restrita a um ambiente só. Além disso, as ameaças em si, o desmatamento, mineração, caça, poluição, doenças transmitidas por animais domésticos, tudo isso varia entre as regiões. Então, assumir que tudo é a mesma espécie deixava mais diluída essa análise e mais otimista, né? Mais, na verdade, subestimada a ameaça desse grupo ao se achar que era uma espécie só. Então, ao se saber que são 5 ou 6 espécies, né, diferentes, considerando o antissuio já como uma unidade que precisa ser avaliada separadamente, se tem que ter 6 planos de conservação diferentes, 6 avaliações de ameaça. Então, se o tio Caio está só nas Jungas bolivianas, aquela região em si é muito menor do que a América do Sul toda. Então, fazer uma avaliação de ameaça só daquela ecorregião, estimando quantos indivíduos existem ali, que a gente não sabe, mas a gente pode estimar baseado baseado em, na área da, das junglas bolivianas e numa densidade especulada, uma densidade média para esse grupo, por exemplo, a gente pode estimar quantos indivíduos podem ter ali e usar isso para fazer uma análise específica do tilcaio, que vai provavelmente mostrar que ele é muito mais ameaçado do que se pensasse na América do Sul inteira. E o mesmo vale para cada um desses outros. No caso do Gutulus, que a gente separou, né, da Mata Atlântica do Sul e Sudeste do Brasil, ele já foi reconhecido, né, desde 2013, foi avaliado e é uma espécie considerada vulnerável no Brasil. Né? Então já tem uma avaliação de ameaça que mostra que ele tem ameaças relevantes para a conservação dele, e nós continuamos estudando isso, por exemplo, fragmentação de habitat, né, destruição da Mata Atlântica, doenças, caça, né, problemas de diversidade genética baixa em várias regiões, a perda de habitat prevista por mudança climática também é importante nessa espécie, e também no Emile, né, do Nordeste brasileiro. Então, avaliar cada grupo separadamente é muito mais preciso, muito mais realista do que analisar todos eles em conjunto.
0: Professor, a gente chegou a falar aqui no Iorta, em outra oportunidade, sobre colonialismo científico. É um tema muito relacionado também à questão da taxonomia, né? Que, enfim, pensando no sul global, são poucas, existem muitas espécies ainda a serem, né, identificadas e descritas. Queria que você falasse um pouco sobre a importância desse ponto de vista, né, de conseguir identificar mais espécies aqui no Brasil, aqui na América do Sul, e como é interessante que pesquisadores brasileiros e bolivianos se juntem para esse processo, enfim, né, a ciência sendo feita aqui localmente, né, quão importante é esse processo de pesquisa sendo feito aqui para identificação das nossas espécies e até desse ponto que você trouxe, né, a importância de você ter essa separação para pensar na proteção mesmo da nossa biodiversidade.
15: Perfeito, é um ponto muito importante, e esse nosso artigo acho que traz um bom exemplo, né, para várias práticas saudáveis, né, que a gente espera que se tornem mais comuns na ciência. Então vou listar, começando por essa questão do colonialismo científico. O nosso artigo é um exemplo do oposto, né, então a liderança do estudo foi do Brasil, né, em termos da liderança científica geral do estudo do complexo, e a liderança da descoberta foi dos bolivianos, né? Então, dentro do nosso artigo, a Paola Eco, primeira autora do artigo, junto com o meu aluno de doutorado, o Jonas, que é belga, então ele estava fazendo doutorado aqui na PUC do Rio Grande do Sul e conjuntamente na Universidade de Antuérpia, mas era uma liderança nossa, então ele veio para o Brasil fazer doutorado aqui e depois também entrou no programa lá e cursou os dois com dupla titulação. Mas é uma liderança do Brasil, né? O nosso grupo de pesquisa é que já tinha essa linha e liderou todo o processo, né? E é o grupo principal do estudo, com parceria da Bélgica, também teve parceria dos Estados Unidos, né, de colegas que ajudaram especialmente na parte de museômica, e do Reino Unido, que na verdade é uma brasileira, que é a minha ex-pós-doc, que está no Reino Unido, em Oxford, é uma das afiliações dela, mas no fundo é uma brasileira que está lá também. Mas a liderança do estudo foi do Brasil e da Bolívia e do Peru, né? Então, dentro do artigo tem as descrições das espécies, e os primeiros autores da descrição do tilcaio são os dois bolivianos, e os primeiros autores da descrição do antissui são os dois peruanos. Né? Então a gente tem bolivianos e peruanos liderando, né, como primeiros autores as duas descrições, e um grupo brasileiro liderando toda a articulação do estudo e toda a análise ampla do complexo inteiro, e todos trabalhando juntos. Né? Então tem colegas de vários países, várias instituições brasileiras também, outros países envolvidos. Então é muito legal o exemplo da cooperação internacional, que eu acho que é um elemento importante, mostrando numa época do mundo, né, em que a cooperação internacional está ameaçada de várias formas, mostrar como a gente avança mais cooperando. Então a colaboração, trabalhar junto, também não falei muito do processo, que a gente acabou não abordando tanto, mas a gente vinha estudando isso em toda a região, e esses colegas bolivianos estavam estudando esse gato, e a gente conversou, trocou ideias, já trabalhava junto em outros projetos, e resolveu trabalhar como uma única equipe, em vez de cada um fazer o seu artigo, em que eles iam ter, né, dados do boliviano, mas não iam ter os outros para comparar, e nós iríamos ter os outros, mas não iríamos ter o boliviano. A gente juntou tudo, fez um único artigo, muito mais sólido, né, muito mais conclusivo, com todos os grupos juntos. Então, é um bom exemplo de cooperação internacional e um bom exemplo de países do Sul global, né, da América do Sul, especialmente trabalhando juntos e liderando uma descoberta científica globalmente importante. Então, acho que nesse aspecto foi um bom exemplo de como países do Sul global podem se unir e liderar descobertas de grande impacto, né, internacional, que está tendo uma repercussão em todo o mundo. É realmente uma coisa atípica, né, um estudo liderado, né, por pesquisadores do Sul Global ter esse nível de visibilidade na imprensa da Europa, dos Estados Unidos, nos principais programas de televisão dos Estados Unidos, por exemplo, nos principais jornais, né, como Washington Post, New York Times e outros.
0: Uhum. Sim, não, o impacto foi bem grande, né? O tio Caio tá bem pop, inclusive, né? Tem
16: perfil em rede social, tem muita gente falando sobre, e isso chama bastante atenção. Queria te perguntar.
15: Eu falei,
16: pode falar.
15: Enfim, essa era a parte do, né, de ser contra, né, de contrapor o colonialismo, de mostrar como a gente consegue superar isso, né, e liderar estudos com, né, grupos de pesquisa baseados no, na América do Sul e no Sul global de forma geral. Então, eu espero que isso fique mais comum e que essa prática seja, né, mais difundida. Outro elemento que é legal de destacar são os nomes científicos que nós demos, né, que são nomes científicos indígenas, nomes científicos das regiões de origem. Então, o Tio Caio foi uma sugestão dos dois bolivianos, que lideraram a descrição e que é o nome local, o nome que as comunidades locais usam para esse gato. E o Antissuyo é o nome da região do antigo Império Inca, que englobava essa área das Yungas peruanas onde vive o Antissuyo. Então nós usamos nomes locais de origem indígena, sugeridos pelos autores dos respectivos países. Então é uma prática legal também de homenagear comunidades locais, né, e conhecimentos tradicionais da região. E outra prática interessante, que também não é muito comum, é que a gente criou a espécie, né, Leopardus tilcaio, usando como base um exemplar vivo. Quase sempre uma espécie descrita com base em animais que estão em museus, que já estão mortos. Então a gente conseguiu convencer a comunidade científica que é válido, temos o genoma inteiro dele, tem pelos depositados em coleção científica, fotos, medidas, mas ele está vivo e continua vivo nesse refúgio, e quando morrer naturalmente vai ser aí sim depositado num museu como holótipo, né, que é o exemplar tipo da espécie.
16: Queria que você comentasse também, a gente está falando aqui sobre esses felinos da América do Sul, né, tem todas essas semelhanças, esses estudos que estão sendo tocados, queria entender se a partir dessa identificação já dá para fazer um paralelo com outros felinos espalhados pelo mundo e aí fora do continente, né? Existem espécies convergentes já identificadas fora da América do Sul, ou enfim, fora da América como um todo, né? Talvez, não sei se isso se estende para América Central, não sei, você falou da Guiana, da Colômbia, né? Talvez até por lá mesmo.
15: Então, a América do Sul é muito diversa em felinos, nesse grupo, esse gênero Leopardus é o gênero com maior número de espécies no mundo inteiro, né, de felinos, é o gênero esse que a gente estuda há muito tempo. É possível que existam mais espécies, então tem mais grupos dentro do gênero Leopardus que precisam ser mais estudados. Tem um grupo que a gente já estuda e que já tem propostas de separação, que é o grupo do gato palheiro, do Leopardus colocola, que já está inclusive reconhecido no Brasil como contendo mais de uma espécie, duas espécies diferentes. Então essa discussão também vai avançar mundialmente com mais dados sobre quantas espécies tem dentro do complexo dos gatos palheiros. E outros grupos dentro desse gênero, que tem bastante diferenciação genética ao longo da distribuição nas Américas, vão ser alvo de estudos também. Então, pode ser que mais espécies sejam descobertas nas Américas, e o mesmo pode ocorrer na Ásia, por exemplo, até na África, que a diversidade não é tão grande, pelo menos a conhecida, mas pode acontecer na África também. São regiões em que ainda tem poucos estudos sobre os pequenos felinos. Então, na Ásia, especialmente, tem bastante diversidade de felinos. Não houve estudos com nível de sofisticação, de cobertura geográfica e de genomas completos como os que a gente fez agora para os gatos, né, do mato pequenos das Américas. Então, certamente é necessário. Nós mesmos estamos conversando com colegas da Ásia, né, da África, temos algumas parcerias também colegas da Europa, dos Estados Unidos, que colaboram com a gente. Então, a ideia é expandir esse tipo de análise globalmente e fazer isso para todos os felinos do mundo, possivelmente algumas outras espécies podem ser descobertas, ou grupos que a gente chama de subespécies. Então, provavelmente existe variabilidade maior do que se pensa, porque não é fácil visualmente distinguir alguns desses gatos pintados. Eles não são tão distintos, né, ao olho nu, ou apenas com uma foto, e o número de indivíduos é pequeno muitas vezes. Então, não foi possível uma análise estatística mais avançada, mesmo da pelagem, com poucos animais. Então, às vezes a genética descobre algo porque contém muito mais poder de distinguir, mesmo com poucos indivíduos, em relação ao que a gente consegue fazer com outros dados.
16: Queria te agradecer pelo tempinho aqui conversando com a gente, foi muito interessante o papo, e a gente fica muito feliz, né, que a ciência brasileira esteja aí participando de uma das grandes descobertas dos últimos anos, pensando não só em felinos na América do Sul, mas, né, de uma forma global, né. Eu imagino que o trabalho taxonômico com mamíferos vivos seja algo muito legal de se fazer, né, identificação assim de um animal vivo.
15: Com certeza.
16: Seja muito interessante de ser feito, né. Então, assim, parabéns primeiramente, e a gente fica muito feliz.
15: Não, muito obrigado. Eu queria deixar a mensagem de que é importante mais estudos, né, não só sobre felinos, mas sobre toda a biodiversidade, né, que tem muitas espécies para ser descobertas, muitos aspectos da biodiversidade que ainda são desconhecidos. Então, a valorização da ciência, valorização da pesquisa sobre biodiversidade, né, o financiamento da ciência, o apoio das autoridades à ciência é muito importante. Eu estou aproveitando, né, essa situação de alta visibilidade, né, da nossa descoberta para salientar isso, que muitas pessoas no Brasil e em outros países estudam a biodiversidade, mas precisamos de muitas mais e mais apoio à pesquisa científica e à conservação da biodiversidade.
16: É isso, professor. Obrigadão. Esse foi o professor Eduardo Eisrich, biólogo e professor da Escola de Ciências da Saúde e da Vida da PUC do Rio Grande do Sul, falando com a gente aqui sobre essa descoberta do tucai e também os estudos felinos na América do Sul. Obrigadão, viu? Mais uma vez.
15: Muito obrigado. Bom dia para vocês.
16: Tchau, tchau.
15: Tchau.
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16: A gente ouviu agora há pouco o professor Eduardo falando sobre um tema bem interessante, que é o colonialismo científico. No caso da classificação taxonômica do Tilcaio, é muito interessante destacar o trabalho de cientistas locais. Inclusive no nome, né? O próprio nome Tilcaio tem essa referência, assim como o Tigrinus antissuiu, né? A versão peruana, né? A versão entre muitas aspas, mas enfim, a versão peruana aí desse gatinho selvagem. Então eles participaram dessa escolha de nome também, do processo de determinação, né, de classificação taxonômica. Como a gente já falou por aqui, é muito comum que essas descobertas de fósseis, identificação de animais vivos, sejam feitas por cientistas do norte global. Então, é um ponto muito positivo a ser destacado aí na pesquisa tanto do Eduardo Eisrich quanto dos seus homólogos aí bolivianos.
8: Verdade, Yuri. A gente vai resgatar agora um papo que nós batemos aí há um tempinho atrás com o Mário Moura, que é professor do programa de pós-graduação em biodiversidade do Centro de Ciências Agrárias e do Departamento de Sistemática e Ecologia da Universidade Federal da Paraíba. Ele que já denunciou o colonialismo científico na taxonomia.
16: Então vamos lá, né? Ouvir o que ele tem a dizer sobre o que é esse comportamento da ciência num geral e que acaba minando pesquisadores em instituições do sul global. Ele também falou um pouco sobre como o colonialismo científico pode ser driblado, além de dar um contexto interno dessa situação. Vamos ouvir.
17: Yuri, esse conceito, ele já existe na literatura, né? Essa visão de colonialismo científico, na verdade, ela é como se fosse uma releitura, né, uma continuidade moderna da lógica colonial que antigamente dominava. Antigamente a gente tinha

0: a presença de colaborações internacionais e da pesquisa, né? Mas ele critica isso na forma de algo desigual, né? Então, o problema não é colaborar internacionalmente, mas é se você faz algum tipo de pesquisa internacional sem envolver pesquisadores locais do local de origem da sua pesquisa. E isso é muito comum em biodiversidade, porque a gente sempre tem essa necessidade de fazer uma amostragem de campo, né? Então, no processo de descobrir novas espécies, de fazer investigações sobre como a biodiversidade é afetada por mudanças globais, né? Sempre tem um estudo de campo. E aí que começa a aparecer esse problema de colonialismo científico.
1: Assim, é um nome bem curioso, né? E chama muita atenção porque a gente, apurando aqui para o Em Órbita, né? E também para coluna de ciência e tecnologia, volta e meia eu esbarro com coisas assim, né? Com pesquisas gringas, né? Falando sobre alguma coisa que, como se fosse uma grande novidade, e quando você vai ver, já existe uma pesquisa brasileira falando sobre o mesmo tema, ou enfim, como isso de biodiversidade, esse ponto que vocês focaram na pesquisa de vocês. A gente vê muitos estudos falando sobre espécies amazônicas, por exemplo, quando você vai ver, nem sempre envolve um pesquisador do local, né? Ou quando envolve é um ou outro, não recebe o mesmo destaque, né? Acaba indo destaque para uma universidade de fora, por exemplo. E a gente esbarra com isso com frequência, né? Queria entender como vocês observaram isso acontecendo, se isso foi uma coisa de experiência direta, de onde surgiu até a ideia de abordar o tema, né?
0: Na verdade, eu participei de um workshop há 2 anos atrás sobre lacunas de conhecimento em biodiversidade. Então, para a gente poder entender o que está sendo perdido aí com as mudanças globais, a gente precisa entender o que existe, né? E quando a gente olha para a biodiversidade, existe uma carência muito grande de informações, né? Então, assim, das coisas mais básicas para a gente pensar, né? Que, por exemplo, 80% das espécies do planeta a gente não foram formalmente catalogadas pela ciência. Então, nesse workshop, a gente estava debatendo muito essas questões de o que são os impedimentos para a documentação da biodiversidade. O que está travando, né, o planeta poder avançar o conhecimento na documentação da biodiversidade, né? E uma das discussões que foram levantadas era essa questão de falta de acesso que os pesquisadores do Sul Global têm de determinadas ferramentas, tecnologias, ou mesmo acesso a espécimes físicos, né? Muitas dessas pesquisas de biodiversidade, elas são baseadas em acesso a coleções biológicas, coleções científicas, museus de história natural. E quando o material que você precisa acessar está num museu ou numa coleção biológica num país do norte global, isso dificulta muito o processo de você acessar esse material. Existem procedimentos para você solicitar empréstimo de material, coisas do tipo, né? Mas não é tão simples. Então, muitas vezes, né, pesquisadores do próprio Sul Global tentando documentar ou investigar a biodiversidade do Sul Global, ficam precisando recorrer a instituições do Norte Global para poder avançar os conhecimentos sobre a nossa biodiversidade. Então, é isso causa um atraso, né, no desenvolvimento da ciência dos países do Sul Global.
1: São dados realmente impactantes, né, nesse sentido, e é uma coisa que a gente sente uma leve até melhora com o tempo, mas enfim, ainda acontece bastante, né, e talvez seja o padrão aí. Queria entender, quais formas existem da gente driblar os efeitos desse colonialismo científico hoje? Quais soluções podem ser tomadas para isso? Eu imagino que passe sempre pelo reforço da ciência no país, né? No caso do Brasil, enfim, investimento em ciência e tudo mais. Fala para a gente um pouquinho dessas possíveis soluções que vocês pensaram.
0: Algumas soluções que a gente tem para poder, como dizer assim, mitigar esse problema, né? Elas passam por três tipos de categorias, né? A gente tem umas soluções que vão ser estruturais, né? Outras soluções, elas vão ser governamentais na forma de decisões, e algumas soluções, elas vão exigir um pouco mais de investimento de longo prazo, né? Essas soluções governamentais, eu diria, e eu estou falando governamentais aqui não só no sentido político, né? Muitas vezes são soluções fáceis da gente tomar, no sentido de que para você fazer uma pesquisa, você precisa muitas vezes ter um projeto financiado ou se você vai descrever uma espécie, você precisa depositar um material testemunho, são espécimes que são coletados em campo, eles viram material testemunho da sua pesquisa. Esse material ele é depositado em museus, em coleções. Né? Então, assim, revistas que publicam artigos de descrições de espécies podem passar a exigir, por exemplo, um plano de depósito. Né? Isso aí já é feito hoje em dia para vários trabalhos que exigem métodos avançados de ciências de dados. Né? Você precisa depositar um código, um dado que você utilizou na sua pesquisa para que ela fique reproduzível por outros cientistas. Então, você pode ter um plano de depósito de dados, por exemplo. Isso vai fazer com que pelo menos as

0: pessoas que estão ali liderando as pesquisas que estão sendo submetidas e avaliadas, elas reflitam sobre isso, no mínimo. Né? Você exige que apareça lá no seu trabalho, qual que é o seu plano de depósito? Então você vai ter que pensar, onde que eu vou depositar o material? Eu vou colocar numa instituição local, numa instituição regional, eu vou mandar o material para uma instituição no estrangeiro? Isso tem que estar justificado, por exemplo, no trabalho. Alguns outros meios podem envolver cláusulas específicas em editais de financiamento. Tem alguns editais de financiamento, principalmente para esses grandes projetos internacionais, que eles exigem que uma fração do financiamento seja investida ou aplicada no país de origem que você está estudando. Né? Isso é mais adotado em casos de financiamentos internacionais. Né? Tem um edital próprio, por exemplo, do Canadá, que ele exige que 10% da quantidade de fundos alocados em um projeto sejam direcionadas para instituições locais onde essa pesquisa for realizada. Né? Então, se algum pesquisador do Canadá aprova um projeto de pesquisa para vir pesquisar no Brasil, na África, Madagascar, enfim, né? Ele tem que dedicar um pedaço ali, uma fração do orçamento, a investir, né, nas instituições desses locais. Né? E aqui, esse investimento, ele pode ser tanto para compra de materiais, para compra de equipamentos ou fornecimento de bolsas de pesquisa. Só que todas essas dinâmicas, né? Esses problemas que a gente tem, né? Isso demanda um esforço contínuo. Né? Então, algumas soluções são mais rápidas, como essas que eu coloquei de planos de depósito de espécies, alterar editais de financiamento para que eles exijam essas colaborações internacionais de forma mais explícita, né? E outros problemas, eles vão ser mitigados por soluções mais de longo prazo. A gente precisa de investimentos que vão mudar a infraestrutura científica do país. Então, esses são investimentos de longo prazo, a modernização de instituições, a compra de equipamentos.
1: Esse foi o professor Mário Moura, do Programa de Pós-Graduação em Biodiversidade do Centro de Ciências Agrárias do Departamento de Sistemática e Ecologia da Universidade Federal da Paraíba, UFPB, falando aqui sobre colonialismo científico, explicando, né, os problemas que envolvem essa tradição que, enfim, precisa ser enfrentada, principalmente por cientistas do Sul Global. A gente tem que lembrar sempre, né? E aí quem quiser ouvir esse episódio na íntegra, tá lá disponível no metropolitanarrio.com.br, né? A gente fala também sobre a diferença na identificação de espécies, né? Nós, cidadãos do Sul Global, temos contato aí com muitas e muitas espécies. A gente tem que lembrar que aqui no Brasil a gente tem a Amazônia. Se você for pensar no Sudeste Asiático, também existem florestas muito importantes por lá. Na África, da mesma forma, né? Na África Subsaariana, tem muita coisa que ainda precisa ser descoberta, mas, né, a gente passou por muitos anos aí de cientistas do Norte Global descendo pro Sul, né, e fazendo essas pesquisas sem dar os méritos pros cientistas locais. Então é muito importante prestar atenção nesse ponto, e por isso que a gente trouxe aqui mais uma vez a fala aí do professor Mário Moura, e também fazendo coro com essa descoberta do Tilcayo lá na Bolívia, que tem participação brasileira envolvida ao Sul Global, buscando aí, né, mais espaço na ciência. Muito, muito importante.
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1: A dica que a gente traz hoje é para você que precisa utilizar um computador ou laptop e tá sem rede Wi-Fi, mas tem internet no seu celular disponível. Dá para você usar o celular como uma espécie de roteador Wi-Fi, né, e compartilhar a internet com outras máquinas aí que você tem em casa.
3: E o recurso de compartilhamento, ele tá disponível tanto no Android como no iPhone e pode ser ativado sempre que o computador estiver sem rede de internet ou também se você quer compartilhar sua internet do seu celular com uma outra pessoa. Então pega aí primeiro como é que você faz para usar esse roteador de Wi-Fi no Android.
1: Primeiro você precisa abrir as configurações, entrar em conexões e depois só clicar em roteador Wi-Fi e ancoragem. Aí você seleciona roteador Wi-Fi e precisa criar um nome da rede, além de uma senha, né, para garantir a sua segurança. Depois basta ativar o roteador e conectar pelo dispositivo que você deseja acessar a internet. E aí para desligar o acesso à internet do celular é só repetir o procedimento e desativar o roteador, o que vai salvar sua bateria, tá? Vale dizer.
3: E no iPhone, ali no sistema iOS, o roteador, ele é encontrado com o nome de acesso pessoal. O que que você vai fazer? Você abre os ajustes, entra nesse acesso pessoal e ativa o campo que está nominado como permitir acesso a outros. E da mesma forma que o Android, ali você define um nome da sua rede e também cria uma senha. Para encerrar esse acesso, você retorna lá no menu do acesso pessoal e desativa a opção de permissão.
1: É isso, você ouvinte pode sempre mandar qualquer dúvida de ciência ou tecnologia aqui pra gente. A gente tenta explicar, né, no Ajuda Tech da melhor forma. Então manda aí pelo WhatsApp 21 980650066, 21 980650066, manda que a gente te responde aqui no Ajuda Tech.
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4: É isso, esse foi mais um Em Órbita aqui na Rádio Sputnik, na Metropolitana 80.5 FM. Muito obrigado aos ouvintes e sigam Em Órbita nas principais plataformas de áudio para ouvir a gente de qualquer lugar.
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4: Esse episódio teve edição de Maciel Amaral, nosso operador.
3: E produção de Ana Luísa Barreto.
4: Um abraço.
3: Valeu.
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5: E hoje é segunda-feira, 12 de outubro de 2026. O presidente da Bolívia, Rodrigo Paz, pediu que autoridades locais e o governo nacional coordenem ações de combate ao narcoterrorismo no país. Paz afirmou que a atuação de grupos criminosos atinge diferentes regiões bolivianas e alertou que a falta de segurança jurídica pode afastar investimentos e prejudicar projetos de desenvolvimento. O presidente também defendeu a divisão de responsabilidades entre autoridades locais e o governo central. O Panamá decretou estado de emergência após um terremoto de magnitude 7,6 atingir o país. Desde o abalo principal registrado no dia 9 de outubro, foram contabilizadas mais de 250 réplicas até a manhã de ontem, segundo o Instituto de Geociências da Universidade do Panamá. O governo anunciou a criação de uma comissão especial para atender as pessoas afetadas e iniciar os trabalhos de reconstrução. Aqui no Rio de Janeiro, a Polícia Civil investiga uma troca de tiros entre policiais militares que deixou um subtenente do BOPE morto e outros 5 PMs feridos ontem na freguesia Zona Sudoeste da cidade. Segundo a Polícia Militar, agentes teriam confundido uma abordagem realizada por policiais do BOPE com uma ação criminosa e disparado contra os colegas. A Polícia Civil já ouviu os policiais envolvidos, solicitou as imagens das câmeras corporais dos agentes.
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5: Ipanema tem registro de atropelamento envolvendo um carro na rua Almirante Sadoque de Sá, com uma faixa da via interditada na altura da rua Joana Angélica. Corpo de bombeiros no local, o trânsito está intenso no trecho. Agora falando da Barra da Tijuca, a Avenida Ayrton Senna, no sentido linha amarela, apresenta boa condição ao longo da via. Já no sentido Orla, há retenções na altura da Gardenia Azul. Vinícius Fernandes para o Radar Sputnik, no horário de Brasília, 2 horas e 5 minutos.
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11: Olá pessoal, tudo bem? Mais um Mundioca chegando e hoje a gente vai falar da parceria entre Brasil e Angola que entrou em campo. E eu explico. Durante viagem oficial a Angola, o ministro da Agricultura e Pecuária, André de Paula, acertou um protocolo de investimento no setor agropecuário e de ações de cooperação entre os dois países. E aí, Mel?
12: A gente vai falar, Marcelo, de uma parceria Brasil-Angola, um projeto que se chama Terra Lunda, é um projeto agrícola previsto para o município de Lóvoa, na província angolana de Lunda Norte, que fica na região nordeste ali de Angola. A proposta é combinar investimentos e conhecimento know-how brasileiro na área da agricultura tropical com potencial produtivo de Angola.
11: Um investimento estimado em 83 milhões de dólares, tendo, é claro, parceria público-privada para esses investimentos. O programa de hoje vai analisar exatamente se esse programa entre os dois países pode ser o início de um novo relacionamento do Brasil na África, inclusive, já que o Brasil, a gente vem falando aqui no Mundioca há algum tempo, meio que não explorou exatamente todas as oportunidades que tem no continente africano.
12: Não explorou ainda, mas isso pode acontecer e essa, como você falou em oportunidade, é uma oportunidade de ouro para os empresários brasileiros. Esse projeto, Marcelo, prevê 20 mil hectares para produção de grãos. Isso corresponde mais ou menos, para a gente visualizar, 200 quilômetros quadrados. É uma área significativa que vai precisar de máquinas, sementes, trabalhadores e infraestrutura para produzir e transportar alimentos. Também falaremos no episódio de hoje sobre segurança alimentar em Angola e sobre essa parceria Brasil e Angola, que, como você mesmo disse, tem o potencial para crescer ainda mais e também é uma relação que não é neocolonial, né, Marcelo? É uma relação que a gente pode dizer que é horizontal, de igual para igual.
11: Uma pergunta que vai tentar ser respondida no programa de hoje é que se essa aproximação com Angola vai sobreviver a possíveis mudanças políticas no Brasil. A gente sabe que a gente está num processo eleitoral e essa é uma política de aproximação do governo atual que tenta a reeleição. O outro governo da oposição, se entrar, ele pode querer mudar tudo isso e tudo aquilo que a gente está discutindo hoje não ter efeito nenhum.
12: É, Marcelo, isso é fato. Vamos torcer para que esse projeto ele tenha continuidade para o bem dos dois países. Essa cooperação entre Brasil e Angola, ela tem uma história. Esse acordo geral entre os dois países, ele foi assinado em 1980 e a colaboração agrícola ganhou um protocolo específico lá em 2003, ou seja, o projeto Terra Lunda, ele não é a primeira vez que Brasil e Angola tentam se relacionar dessa forma. Então, o Terra Lunda aparece dentro de uma relação que já foi construída há décadas, uma relação de bastante confiança. A Angola é um país considerado amigo do Brasil. O Brasil foi o segundo país a reconhecer a independência de Angola. Vamos chamar o nosso primeiro convidado de hoje, ele que está em Angola, que faz parte do Ministério da Agricultura e vai trazer mais informações desse projeto pra gente. O Mundioca tem um enorme prazer de conversar pela primeira vez, que eu espero que seja a primeira de muitas, com o José Guilherme Toustádios Leal, ele que é adido agrícola do Ministério da Agricultura e Pecuária, o MAPA do Brasil em Luanda, em Angola, e é de lá que ele fala com a gente. Tudo bem, José Guilherme?
13: Tudo bem, tudo bem. Prazer falar com vocês.
12: A gente começa te perguntando se o projeto Terra Lunda, ele marca uma retomada da presença econômica brasileira em Angola e que espaço o Brasil perdeu nesse mercado?
13: Na verdade, a gente está tentando inaugurar aqui um espaço que é um espaço de investimentos do Brasil para a produção agropecuária em Angola, né? O Brasil já teve um comércio mais forte com Angola, nós ainda mantemos um comércio importante, né? Somos importantes fornecedores de carnes, né? De açúcar, de alimentos diversos, né? Mas agora a gente pretende inaugurar uma possibilidade de internacionalização das empresas do Brasil, do ramo da agricultura, da pecuária, do agronegócio, para participar do desenvolvimento da agricultura em Angola.
12: E qual deve ser o papel da Apex Brasil para transformar esse protocolo em negócios concretos para empresas brasileiras?
13: Bom, a Apex já faz um trabalho aqui importante, a Apex trabalha nessa parte de promoção das empresas brasileiras, participa aqui da Feira Internacional de Luanda, retomou desde 2024, então já são 2024, 2025, 2026, que a Apex retomou aqui o espaço na Silda, que é a feira mais importante aqui, trazendo empresas brasileiras para apresentar e para conhecer o mercado de Angola, né? E também a gente trabalha em parceria com a Apex, que tem um trabalho de apoio à internacionalização de empresas brasileiras. Ou seja, empresas que queiram abrir uma operação em outros países, né? E o caso que nós estamos apresentando aqui são as oportunidades que existem em Angola.
12: José, o Brasil é considerado um país amigo de Angola. O Brasil foi o segundo país a reconhecer a independência de Angola. Se não me engano, Cuba foi o primeiro. A gente não poderia aproveitar essa nossa amizade, essa nossa proximidade para fazer bons negócios?
13: Cada vez mais que a gente... Quando Angola está avançando, que é uma decisão do governo, né, aumentar a produção de alimentos, é natural que se olhe para o Brasil, né, pela tecnologia tropical que nós já desenvolvemos, né, mas também o que vem atrelado em termos aí de tecnologia embarcada, qual a tecnologia embarcada nas nossas sementes, né, nos implementos agrícolas brasileiros adaptados a uma agricultura tropical, que é a realidade também de Angola, né. Então, nós estamos deixando de ser só um fornecedor de alimentos, né, para poder também participar e fornecer máquinas, equipamentos agrícolas, sementes, né, mas também participar na prestação de serviço no desenvolvimento da agricultura aqui, que o país precisa avançar na produção interna. É um país ainda que importa muito, né, muito dependente da importação, e todas as condições de solo e clima são favoráveis para que se tenha maior produção aqui.
12: Você já falou brevemente sobre o assunto, gostaria de ir um pouco mais fundo e te perguntar quais oportunidades esse investimento previsto de US$ 83 milhões abre para fornecedores brasileiros de máquinas, tecnologia e também serviços agrícolas.
13: Bom, o que nós estamos tendo um apoio do BNDES com as linhas de crédito para exportação, BNDES Exim, e também chamamos, né, nesse memorando de entendimento, o Banco do Brasil, para que ele possa também apoiar, né, nas linhas de crédito, no caso do BB Proex, né, que justamente apoiam as exportações de máquinas. Estou falando desde tratores, colheitadeiras, implementos, plantadeiras, pulverizadores, também silos, né, que possam vir a ser implantados nos projetos que brasileiros, agricultores brasileiros, pretendem trabalhar aqui em Angola. Então, a gente traz o agricultor, o know-how do agricultor, mas também aproveita para aumentar as exportações utilizando a linha de crédito já existente. Não estamos falando de uma linha de crédito nova, nós falamos de linha de crédito já existente de apoio à exportação, que vão poder dar um suporte para o investidor brasileiro, o agricultor, que deseja, que tome a decisão de abrir uma operação, uma unidade, alguma fazenda aqui em Angola.
12: Você saberia dizer o que é que diferencia essa oferta brasileira das propostas de outros parceiros de Angola, como China e também dos países europeus?
13: Bom, o que nós temos de diferente? Na verdade, os outros países têm até condições de financiamento mais fluidas do que o Brasil, tá? Tanto a Europa, até o próprio Estados Unidos, a China, Emirados Árabes, são algumas regiões ou países que estão investindo aqui, né? Mas o que nós temos do diferencial, a tecnologia adaptada à agricultura tropical, né? Ou seja, o modo de fazer a agricultura, que vai necessitar muito pouca ajustes do que se faz no Brasil para fazer aqui em Angola. Pensando no empresário brasileiro, no agricultor, no pecuarista, né? O know-how de trabalhar na agricultura, que não é só a tecnologia de produção, né? É saber fazer um negócio lucrativo, competitivo, né? Produzir alimentos em condições competitivas com o restante do mundo, né? Para fornecer ao mercado interno, ou usar também a possibilidade de usar Angola como uma plataforma de exportação para a África.
12: Esse é considerado um projeto piloto e existe um prazo, um tempo para tudo que você descreveu até agora acontecer?
13: O projeto que foi denominado Terra Lunda, né, ele foi classificado como um projeto piloto dentro desse acordo novo que foi assinado agora em setembro entre os ministros da Agricultura do Brasil e de Angola, né. O projeto Terra Lunda, que é um projeto que pretende implantar em 5 anos 20 mil hectares da produção de grãos, é um projeto piloto, mas não é o que está mais avançado, vamos dizer, em termos de prospecção aqui da área, de entendimento já com as autoridades de Angola, de análise econômica, né, o estudo de viabilidade técnica, que já foi feito por esse grupo de produtores, mas nós temos aí outros projetos que estão, outros grupos ou outras empresas que estão prospectando ou avançando, né? E temos também uma realidade de alguns brasileiros que já estavam aqui, antes de se iniciar essas tratativas, já estavam aqui trabalhando no setor agropecuário de Angola, né? Então, já existiam alguns projetos antes, vamos dizer, do avanço desse acordo entre dois países, né? Que já começaram, inclusive, a produzir aqui.
12: A produção nesses 20 mil hectares vai ser voltada ao abastecimento de Angola ou à exportação?
13: Prioritariamente o abastecimento interno, tá? O governo de Angola não vai colocar em posição caso queira exportar, mas o direcionamento vai ser prioritário ao mercado interno, né? Angola produz já uma certa quantidade de milho, mas precisa aumentar a produção de milho. Ainda produz pouca soja, então precisa ter soja, que vão ser inauguradas aqui 2 unidades de fabricação de óleo a partir da soja, né? Então essa é uma necessidade do país, vai ter a demanda interna, além do mercado do feijão mesmo, o arroz e o trigo, que são necessidades que o país ainda importa um valor considerável. E então a própria demanda interna vai ser possivelmente mais atrativa do que qualquer possibilidade de exportação no primeiro momento.
12: Como esse projeto pode contribuir para a segurança alimentar de Angola?
13: A própria produção, como nós já falamos, do projeto, ela vai ser significativa, né, desse projeto piloto, mas o que se espera é a mobilização de outros produtores brasileiros que queiram vir para cá. Então seria um aumento, né, dessa possibilidade de brasileiros investindo aqui, mas também o efeito de formação aqui das pessoas, né, dos técnicos, dos próprios trabalhadores que vão trabalhar no projeto, mas de obra, grande maioria vai ser mão de obra de angolanos, né? Então, esse efeito de trazer a tecnologia de produção tropical de uma forma sustentável, né, e poder replicar isso através de um projeto piloto, a gente espera que tenha um efeito também multiplicador, né, que possa influenciar e ter uma externalidade de aumento de produção também, não só dentro do projeto.
12: Quais são os principais obstáculos para as empresas brasileiras? É financiamento, logística, infraestrutura ou segurança jurídica?
13: Bom, o ambiente de negócio é diferente do que no Brasil, né? Então você tem, por exemplo, uma grande disponibilidade de mão de obra, mas você não teve até o momento muita formação para o trabalho na agricultura. Então é necessário que você tenha aí um investimento na formação do capital humano. Esse é um dos pontos. Não existe internamente aqui ainda uma estrutura de financiamento para a agricultura como nós temos no Brasil, tá? Então existe financiamento, os produtos, os bancos estão ainda acostumando a financiar a agricultura, estão aprendendo a fazer isso, então não é de uma forma tão fluida como nós temos no Brasil e com a disponibilidade de um volume de recursos tão grande. A parte de logística, né, existe algumas dificuldades em termos de manutenção de estrada, mas que nós também temos no nosso país, né, e o macho, um desafio é se adaptar, aprender a conviver nas regras do país, na cultura do país, vai ter uma curva de aprendizado, né, é importante. Você tem, por exemplo, também uma outra questão, a infraestrutura de energia elétrica, ela não é tão capilarizada como nós temos no Brasil, apesar que o Brasil também tem seus problemas, mas ela não é tão capilarizada, então muitas vezes esses projetos vão ter que arrancar com utilização ou de energia solar, ou de geradores, né? Então, são alguns dos desafios. E é o próprio fornecimento de insumos, do valor fertilizante, os agroquímicos, as sementes, né? Eles têm que ser encomendados e planejados com um tempo maior, né, para que se tenha esses produtos no momento adequado do plantio e dos tratos culturais.
12: Por que a região de Lunda Norte, no nordeste de Angola, foi escolhida?
13: Ela foi selecionada por esse grupo dos agricultores brasileiros por algumas características. Uma boa topografia, eu falo, fácil de mecanização, né? Tem uma boa parte dela que já é um campo, não é uma mata fechada, então, para você iniciar o trabalho, né, evita assim, um desmatamento mais pesado, né? Tem essa questão, e um regime de chuva interessante que nos vai permitir aos produtores fazer o que se faz no Brasil, em algumas partes do Brasil, que são o plantio de duas safras sem irrigação. E um outro ponto também é que é uma região pouco habitada, né? Então, o Angola tem um outro desafio que eu esqueci de falar, tem uma característica, você tem uma população rural grande, classificada aqui nas aldeias como agricultura familiar, né? Que trabalham e geralmente se formam em áreas coletivas, né? Dentro dessa região de Lunda Norte, é perfeitamente possível separar o que é essa área tradicional usada pelos agricultores familiares, né, com as áreas que estariam disponíveis, e não teria assim, nenhuma sobreposição ou algum incômodo com a população local, que isso é muito importante, trabalhar respeitando aí o espaço, né, da população local e evitar qualquer tipo de possibilidade de conflito ou de sobreposição de área. Essa região, então, ela é menos povoada, vamos dizer assim. Tá?
12: Quais lições, quais experiências entre Brasil e Angola devem ser levadas em consideração para tocar esse projeto?
13: Olha, as experiências na agricultura, elas não são muito, né? Não tem muitos projetos que foram feitos, né? O que a gente pode talvez ter de experiência de uma inovação dentro desse programa, e de ter um projeto piloto, um programa, né, é essa articulação entre os dois governos, no mesmo entendimento, né, para que cada um, dentro da sua competência, o governo do Brasil e o governo de Angola, possam dar o suporte necessário, né, contribuir para que os projetos possam dar certo, né. Então, assim, essa integração entre os governos e uma intenção comum de dar um suporte para que os projetos venham a dar certo. No passado, talvez a gente estivesse muito atrelado, quando a gente fala das questões de projetos de engenharia aqui, que foram aqui em Angola, foram sucessos de projetos de engenharia do Brasil, né? As construções foram feitas públicas, né? Mas elas ficaram muito atreladas ao financiamento, né? Agora a gente tem a possibilidade de financiamento, mas tem mobilização de recurso próprio dos produtores, captação de fundos privados, outras questões que possam vir a suportar, e os governos vão dando o suporte institucional para, vamos dizer, dar um pouco mais de segurança e apoio para quem vem trabalhar num país que ainda não conhece. Né?
12: Como garantir que essa experiência não vá reproduzir uma lógica neocolonial? Vai haver transferência de tecnologia?
13: Isso é uma preocupação daqui, que a gente tem passado também para os empreendedores brasileiros que vêm aqui, para se ter uma bastante atenção. E esse grupo que está vindo aí, está vindo bem consciente da que tem para fazer sim um negócio, mas não é, tem que ser um ganha-ganha, que eles possam contribuir com o desenvolvimento da agricultura. Então, muito importante, isso já é uma característica do brasileiro, que é ser aberto em termos de tecnologia, né? Então, o compromisso em trabalhar, tá com um empreendimento aberto para poder mostrar, ensinar, colaborar, né? E também ter um compromisso social de ajudar no desenvolvimento da comunidade local, isso é muito importante. E sim, eu acho que nós não temos a pretensão, nem deveríamos ter, e também não é a pretensão do governo de Angola, de que a agricultura dependa de empreendedores brasileiros. A gente quer que empreendedores brasileiros venham ajudar, colaborar, participar do desenvolvimento, né? E junto com os agricultores angolanos, os agricultores portugueses que já estão aqui, os agricultores de Israel, mas principalmente ajudando a criar um movimento positivo de produção de alimentos, que vai ser basicamente, e tem que ser, né, liderados por pessoas, por angolanos, né? Então, nós temos aí outras pontos que não estão nesse memorando, mas que o Brasil tem trabalhado, que é a colaboração das instituições de pesquisa, ou seja, a Embrapa, com o Instituto de Investigação Agronômica daqui, colaboração com as instituições de extensão rural que trabalham direcionadas ao agricultor familiar. Nós estamos falando aqui do Instituto de Desenvolvimento Agrário com as EMATERs do Brasil. Então, existem outras ações já em execução, né, que eu acho que podem realmente mostrar que não se vai fazer um trabalho de colonização, um trabalho de criar uma dependência, né? Mas sim de participar do desenvolvimento.
12: Tá certo. O Mundioca teve o enorme prazer de conversar sobre esse assunto, aproximação Brasil e Angola na área agrícola, com o José Guilherme Toustádios Leal, ele que é adido agrícola do Ministério da Agricultura e Pecuária, o MAPA do Brasil, em Luanda, em Angola, de onde ele falou com a gente. Foi muito bom ter conversado com você. Muito obrigada. Espero que você tenha gostado também e queira voltar.
13: Tá, eu agradeço a oportunidade de falar um pouquinho do nosso trabalho e falar um pouco desse país aí, que Angola, que não é muito conhecido pelo brasileiro. Obrigado pela oportunidade.
12: Um abraço, tchau, tchau.
13: Tchau.
11: Bom, agora a gente vai escutar a visão brasileira desse projeto, com uma pessoa que também está sempre no continente. O Mundioca tem o prazer de voltar a conversar com João Bosco, presidente do Instituto Brasil-África, doutor em educação pela Universidade Federal do Ceará, com pós-doutorado na Universidade de Brasília, com ênfase em integração do continente africano. Muito obrigado por voltar a conversar com a gente, João. Tudo bem?
14: Tudo bem. É um prazer mais uma vez conversar com vocês e avançar nesses temas importantes de apresentação de boas oportunidades entre Brasil e África.
12: Opa, vamos lá então, João. Queria conversar com você a respeito dessa aproximação Brasil-Angola e o projeto Terra Lunda. Isso representa uma retomada da presença estratégica brasileira na África ou é só uma expansão dos interesses do agronegócio brasileiro querendo novas oportunidades?
14: Eu acho que as duas coisas, ou mais coisas envolvidas. Toda vez que tem uma discussão sobre oportunidades para brasileiros, somente do setor agrícola, né, de agronegócio, em contextos africanos, há a possibilidade de o Brasil expandir as suas fronteiras. O Brasil é um grande produtor de grãos, de alimentos, de commodities, e no espaço africano há uma expectativa de que o Brasil possa ser um grande incentivador, produtor e parceiro. Isso no continente africano de modo geral, mas especificamente com Angola, há uma simbiose muito mais marcante, pelo contexto da língua, pelo contexto das relações diplomáticas. O Brasil, no ano passado, celebrou 50 anos de relação com Angola, quando reconheceu a independência em 75 daquele país. E de lá para cá, muitas coisas aconteceram e acontecem. E especificamente esse projeto, eu não digo que é projeto divisor de águas ou que pode mudar a característica da relação do Brasil com Angola, mas sim traz a perspectiva de que brasileiros que já produzem em abundância, que já tem experiência na produção agrícola no Brasil, em diversos setores, pode agora também usar o seu conhecimento para avançar em produção agrícola em Angola. Mas isso precisa de um ecossistema azeitado. Não é só lançar o projeto, não é só chamar a atenção para produzir, porque produzir não é simples, não é fácil e custa muito dinheiro.
11: Agora, esse caso permite que a gente entenda que a aproximação entre Angola e Brasil está se dando pelo caminho mais rápido e fácil, que seria a questão agrícola?
14: Há uma necessidade urgentíssima de produção de alimentos, não apenas em Angola, mas em diversos países africanos. A Angola importa diversos produtos básicos e isso é urgente para ser resolvido. Então, se o Brasil pode prover a resposta para Angola, para produzir para si, para a população, mas também a partir da produção local, expandir para países vizinhos, para no contexto continental, isso é muito bem-vindo. Esse momento que a gente fala de um projeto específico, o projeto Lunda, ele é importante porque chama atenção para a necessidade que eu acabei de falar, né? Angola precisa importar arroz, frango, milho, soja, e já está na hora de Angola mudar o seu contexto. E eu faço aqui um recorte: Angola, nos anos 70, era um dos top 4 produtores de café do mundo. E hoje Angola não tem mais expressão na produção de café. Mesma coisa com o cacau. Angola já foi um produtor de cacau, já teve programas e hoje não tem mais a produção tão expressiva. Então, as experiências brasileiras, elas sim podem ser um alento para que mais produtos sejam produzidos em Angola, em diversos lugares, e obviamente com a tecnologia brasileira, isso pode ser uma grande oportunidade, porque o Brasil tem experiência, o Brasil saiu do seu espaço, né, da sua posição de importador, isso há 40 anos atrás, e agora é um grande produtor de grãos, de commodities, de alimentos. É possível fazer a mesma coisa em Angola? Sim e não. Sim, porque a experiência brasileira é exitosa, pode ser trasladada para o contexto africano, de modo geral, e específico para Angola, mas não, porque não é só desplugar no Brasil e plugar em Angola. Precisa de toda uma cadeia, precisa de uma engrenagem, de uma engenharia, para que, de fato, a produção brasileira seja replicada em espaços africanos e especificamente em Angola.
12: Mas por que que Angola deixou de produzir café e cacau?
14: Eu acho que não é uma resposta simples, porque não foi apenas Angola que deixou de produzir. Outros lugares também deixaram de produzir outros produtos. E o custo de produção, ele é muito alto e o avanço tecnológico precisa ser considerado. E alguns países, inclusive Angola, perderam o time. Claro que nós precisamos considerar também outros detalhes históricos, culturais e conjunturais. Angola passou um momento muito difícil de guerra civil, isso foi muito difícil para a produção, porque muitas áreas foram impregnadas de minas, então muitas pessoas que produziam deixaram de produzir porque as áreas ficaram minadas, né? Então isso, imagina você produzir numa área, no local que de uma hora para outra foi infestada de minas e as minas matam, amputam. Então isso foi um constrangimento importante e a eliminação das minas, que é um problema, ela foi erradicada há pouco mais de uma década. Então isso deixou um passivo muito grande no país. E outro aspecto é o custo da produção. E o custo da produção envolve avanço tecnológico, investimento tecnológico que Angola não fez, né? Angola ficou estacionada como outros ambientes africanos. O Brasil, durante muito tempo, teve que beber de outras águas. A Embrapa, por exemplo, foi concebida nos anos 70 no Brasil e muitos pesquisadores tiveram que sair do Brasil, buscar respostas, depois adaptar essas respostas encontradas para os contextos diferentes do Brasil, um país tão grande, com tantas diferenças geográficas, né? Isso não aconteceu em Angola. porque não houve uma política de Estado de produção de alimentos em larga escala.
11: Agora, esse projeto, o Terra Lunda, ele prevê inicialmente 20 mil hectares, onde serão investidos um pouquinho mais de 83 milhões de dólares, com uma execução até 2030. Na sua visão, é o caminho fazer uma perspectiva de investimento produtivo e formação de cadeia de valor com um período maiorzinho?
14: Eu acho que precisa ter a paciência histórica para ver os resultados. Talvez esse período seja menor do que o período necessário, porque nós precisamos provar e comprovar a eficiência das iniciativas. Outro aspecto muito relevante que você mencionou é o financiamento. Sem financiamento, não há condição de produzir, porque produzir em grande escala requer grande investimento. Os recursos precisam ser estabelecidos de antemão, imediatamente. A primeira ação é saber onde está o recurso e quem vai pagar a conta. Não está claro ainda de onde vem o recurso para este projeto e para outros também. E isso é uma crítica que eu faço ao lançamento de iniciativas como essa, que são muito importantes, precisam ser colocadas sobre a mesa, mas de forma pragmática. Outra vez, e eu peço desculpa pela repetição, porque a agricultura custa muito dinheiro. Se não tiver o recurso, o projeto, ele fica no papel e ele não é transformado em ação. Então, esse montante talvez precise ser revisto em determinado momento, mas de saída, o recurso precisa existir, precisa estar disponível para atrair o produtor local e o produtor estrangeiro, que de alguma maneira terão que ter ações de parceria. O investidor brasileiro, o produtor brasileiro, ele sai da sua zona de conforto do Brasil e vai para Angola, que é o que nós estamos falando aqui. Ele precisa ter a cumplicidade de quem está no terreno. E quem está em Angola precisa ter a ideia e a noção de onde está, qual é a fonte do investimento. É local? É internacional? Qual é o tempo de retorno desse investimento que vai ser feito? Ele é a fundo perdido? Ele tem um custo financeiro razoável, adequado com o mercado internacional? Tudo isso, se não estiver claro, nós temos a possibilidade de discutir uma ideia muito boa, mas que para se materializar tem certamente constrangimentos a serem vencidos.
12: Agora, o presidente Lula, aconselhado pelo Celso Amorim, tinha a África como a menina dos olhos da sua política externa. Nós estamos indo para um segundo turno, estamos em período eleitoral. Talvez o próximo presidente não veja a África com os mesmos, da mesma maneira que o presidente Lula. Esse projeto, ele pode não ter continuidade?
14: O presidente Lula, que está no processo de reeleição, né? Quer se reeleger. E o outro candidato tem à sua frente a chance de avançar nas relações entre Brasil e Angola. O presidente Lula e o ministro Celso Amorim foram muito ousados quando, já em 2003, quando o presidente Lula iniciou seu primeiro governo, anunciou que Angola e outros países africanos seriam prioridade para o seu governo. De lá para cá, muitas coisas aconteceram. Nós fizemos no Instituto Brasil África recentemente uma avaliação sobre política externa apresentada nos programas de governo dos candidatos, todos os candidatos. O candidato Lula apresentou a continuidade do que ele já tem feito. O candidato Flávio Bolsonaro sequer mencionou a África no seu programa. Isso é um grande lapso, é uma grande falta de visão. O Estado brasileiro continuará tendo as suas relações com diversos estados africanos, inclusive Angola, a despeito do presidente que estará em Brasília a partir de janeiro. É claro que a diplomacia presidencial tem um papel muito importante e por isso é relevante todo o esforço que o presidente Lula fez nos seus governos, nos três governos, o terceiro em curso, inclusive, para deixar a África com uma luz, com um destaque, com a perspectiva que merece. Diversos países do mundo, Turquia, Singapura, Estados Unidos, China, Japão, já viram um potencial gigantesco de cooperação, de parcerias com o continente africano. Os Emirados Árabes Unidos têm investido uma quantidade significativa de recursos, a Arábia Saudita também. E o Brasil não pode ficar fora dessa agenda. O Brasil, durante os 4 anos do ex-presidente Jair Bolsonaro, ficou distante. Ele sequer pisou na África nos 4 anos de seu governo. Isso é muito ruim, porque mostra a contramão que um determinado chefe de Estado apresenta quando todo mundo conversa e dialoga com a África. O continente africano, e eu falo isso pelas minhas diversas visitas, conversas, atividades, projetos, o continente africano é... vou usar um termo comum, a bola da vez. E não é de hoje, já é de algum tempo. E se nós não tivermos essa convicção como Estado, o Estado brasileiro, nós perdemos a chance de avançarmos numa cooperação importante e numa parceria estratégica que é necessária ter com a África.
11: Na tua visão, o Brasil, ele deve fazer essas parcerias baseado em transferência de tecnologia, formação profissional, industrialização, ou a gente ainda vai ficar nessa questão da exportação de commodities, como a gente historicamente ficou?
14: Alguns países insistem em exportar a matéria-prima sem agregar valor algum. Isso não tem mais sentido. Essas três dimensões que você mencionou, elas são fundamentais. Transferência de tecnologia, principalmente, ela precisa ser colocada na agenda. A tecnologia que o Brasil tem hoje em produção em grande escala de grãos, de alimentos, isso é nosso, mas quando nós trasladamos, apresentamos para outro contexto, tem um elemento importante que é o nosso soft power. A tecnologia brasileira de produção de etanol a partir da cana-de-açúcar, que nós desenvolvemos muito bem, que os nossos carros usam esse combustível, pode ser apresentada e compartilhada em contextos africanos? Sim, isso é uma tecnologia que nós temos e quando nós vamos para lá, é a marca, é a impressão digital brasileira que está ali. Isso não é uma perda, ao contrário, é um ganho, porque nós estamos naquele lugar e fica na cabeça, no modelo mental de quem recebe, de que essa tecnologia veio de algum lugar. É daquela Galileia que vem a salvação. Então, por que não transferir a tecnologia? E o Brasil precisa fazer isso de forma urgente. A capacitação técnica, ela é fundamental. O Brasil tem programas de capacitação nas universidades, nos Centros Federais de Educação Tecnológica, no SENAC, no SENAI, que são uma grande vantagem, eu diria até uma vantagem competitiva. O Instituto Brasil África tem um programa que iniciou em 2017, que é o Programa de Capacitação de Jovens Africanos, a sigla em inglês é YTTP, que já trouxe muitos jovens de diversos lugares, inclusive de Angola, e vieram ao Brasil, recebem treinamento, capacitação técnica e voltam mais bem equipados, mais bem preparados para os seus países. E quando eles voltam para lá e aplicam o conhecimento que receberam aqui no Brasil, um conhecimento tácito, mão na massa, como nós falamos, a resposta desses jovens, desses empreendedores, desses técnicos, ela fica impregnada com uma capacitação, com a tecnologia, com o conhecimento brasileiro. Isso é fundamental. Isso custa muito dinheiro, né? Transferência de tecnologia, capacitação técnica, mas nós sabemos que isso, e eu tenho experimentado, tenho visto, nós sabemos que isso tem um resultado impactante muito grande. A produção de grãos em Camerun, na África do Sul, no Egito, em Angola, em qualquer outro estado africano, pode ser feita por qualquer outro país, inclusive o Brasil. Então, se nós pudermos fazer, e isso é possível, por que não? E aí eu chamo a atenção que o Brasil e esses outros países que eu mencionei, eles podem e já estão ligados com a África. Mas tem uma diferença fundamental que o Brasil tem desses outros países. Eu vou usar um termo que eu costumo chamar a atenção, que é a tropicalização de experiências. Se você olhar para o Brasil de 3 décadas, de 4 décadas, você vê a mesma conexão com a África, o mesmo sentido de produção de 40 anos no Brasil é o que tem hoje na África, a necessidade de produzir. E as referências são as mesmas, tem uma similaridade muito grande. Então, se deu certo no Brasil, é muito possível que dê certo em muitos espaços africanos. E não tem nenhum outro país desses que eu mencionei que tenha essa liga tropical. Para além dos nossos laços culturais, dos nossos laços históricos, que também devem ser colocados em evidência, devem ter relevância.
12: O Brasil consegue ter uma relação horizontal com Angola ou corre o risco de reproduzir aquela lógica neocolonial?
14: Eu acho que isso é uma miragem. O Brasil nunca olhou para Angola como o olhar de cima para baixo. Ao contrário, o presidente Lula, na sua última ida à Angola, disse muito claramente que o Brasil é parceiro de Angola. O presidente João Lourenço, quando esteve no Brasil também, definiu, né, foi recebido como chefe de Estado numa visita oficial, ele definiu que Angola precisa olhar para o Brasil como um parceiro. E, de fato, isso é uma realidade. Não entendo, porque não há espaço para isso, que nós do Brasil olhemos para Angola de cima para baixo, portanto, numa visão imperialista. Ao contrário, o Brasil é um parceiro estratégico para Angola, por esses elementos que eu acabei de mencionar, né? O Brasil tem uma agenda de cooperação com Angola muito importante. Executivos brasileiros, os empresários brasileiros têm conversado com os seus parceiros, com seus homólogos angolanos de forma muito, muito tranquila e muito aberta e muito respeitosa. Por quê? Porque os angolanos também aprenderam, né? Aprenderam a discutir no mesmo nível. Nós não estamos falando de conhecimento isolado. Os especialistas angolanos, agentes públicos de Angola, eles bebem da mesma água que os brasileiros. Portanto, tem uma relação hoje muito parelha, horizontal, como você mencionou. E dentro de uma agenda de cooperação sul-sul, Angola e Brasil cada vez mais podem se referenciar como parceiros. Não como oponentes, não como alguém que quer tirar alguma coisa do outro, ao contrário. E essa parceria, ela precisa ser longeva, e a longevidade das parcerias acontece com projetos como esse, projeto Lunda, e outros que são desvendados como projetos ousados. Porque são ousados? Precisam ter uma engenharia muito bem resolvida para que tenha êxito.
11: Ou seja, você acha que esse Terra Lunda poderia funcionar como um modelo excepcional de cooperação sul-sul?
14: Ele é um modelo, eu não quero colocar luz apenas nesse projeto, tá? Nós temos diversos técnicos angolanos que durante muito tempo estudaram no Brasil, durante muito tempo foram alunos do programa PEC-G e depois do programa PEC-PG, programa de graduação e de pós-graduação. Esses jovens, esses nacionais angolanos, eles voltam para os seus países, não, para Angola, e depois aplicam o conhecimento. Isso é uma ferramenta importante de cooperação sul-sul. Esse projeto Lunda é apenas um, e ele tem relevância, mas a relevância dele, ela precisa ser consertada com outros projetos, precisa ser ajustada com outras iniciativas. Essas iniciativas, elas têm um início, né? Tem um começo, ela tem uma continuidade e precisa ter uma finalidade. Não dá para nós pensarmos que os projetos, eles são eternos, porque tem uma engenharia que precisa ser considerada, inclusive, o investimento. Nós estamos falando de produção de alimentos importantes, de empresários brasileiros que já produzem no Brasil, e esses empresários brasileiros, eles precisam ter a resposta, eles precisam ratificar aquilo que inicia-se agora, ratificar no sentido de ver o resultado, de testar e comprovar. Isso demanda tempo. Nas relações internacionais, nas relações comerciais entre estados, entre regiões diferentes, a paciência histórica, ela é muito relevante, ela é muito importante. E aí precisa ter a persistência, precisa ter a capacidade de resiliente, de dar um passo para frente, às vezes dar um passo para trás, aprovar, confirmar, e isso demanda tempo. O tempo de um país é diferente de outro tempo. Os empresários brasileiros precisam ser pacientes para esperar que a produção em Angola seja igual à produção brasileira. Só que o Brasil já tá na frente, o Brasil já tem respostas, o Brasil já tem evidências. É possível fazer a mesma coisa em Angola? Sim. E esse projeto Lunda é uma experiência que pode sim ser exitosa.
12: Angola tem problemas com segurança alimentar? Primeira pergunta. E segunda, se esse projeto pode ser uma solução?
14: Segurança alimentar é um detalhe específico. Eu tenho participado de diversas discussões em diversos lugares do mundo sobre a necessidade urgentíssima de produção de alimentos. Não apenas em Angola, em outros lugares. A segurança alimentar, ela é uma agenda imperativa. Angola está perseguindo isso. O Brasil pode ajudar a resolver esse grande gap em Angola? Sim. O Brasil saiu do mapa da fome no passado, voltou e recentemente outra vez saiu do mapa da fome. Isso mostra que a produção de alimentos no Brasil é uma realidade, é eficiente e pode ser de maneira muito objetiva replicada no continente africano, de um modo geral e especificamente em Angola? Sim, outra vez, demanda tempo, demanda engenharia, demanda estratégia e demanda uma agenda propositiva. O Brasil já mostrou que pode produzir. Os empresários brasileiros têm vontade de ampliar suas fronteiras e isso não é da noite para o dia. Qual é o fim de uma empresa se não ter lucro? Então, os empresários brasileiros, eles vão querer ter os resultados em Angola como tem no Brasil. No final das contas, a produção de alimentos em Angola vai fazer, de modo muito simples, com que o país seja suficiente ou autossuficiente. Qual é o tempo, qual é o lapso temporal em que nós precisamos esperar? Aí nós precisamos ter a consciência de que as definições de todos os aspectos financeiros, tecnológicos, escala, infraestrutura, também precisam ser contemplados. Só para a gente ter uma ideia, como é que nós produzimos os grãos se nós não temos como escoar? A dificuldade de armazenamento, de silagem em Angola, ela é gigantesca. Então, se você produz alimento e não tem como armazenar, como estocar esses alimentos, seja milho, arroz, feijão, soja, nós temos um problema de perda muito grande, que já acontece hoje, pode ser amplificado.
11: O Terra Lunda apareceu com a visita de um ministro do Brasil a Angola. E eu te pergunto, até que ponto a participação do Fundo Soberano de Angola pode transformar isso em realidade? Você falou assim, tá faltando dinheiro e financiamento para alguma coisa. A gente tá vendo o financiamento vindo do Brasil em direção a Angola ou vice-versa, ou os dois lados têm que colocar um pouquinho de esforço de cada lado?
14: O Fundo Soberano Angolano, o Fundo Soberano de Angola, e nós tivemos diversas conversas com a direção do fundo, inclusive no Brasil, quando participaram de uma das edições do Fórum Brasil-África, ficou claro que o Estado angolano precisa colocar a mão no bolso, precisa investir, precisa ter recurso abundante para que a produção angolana, para que os empresários angolanos sejam atraídos a investirem o seu tempo, né, o seu capital, o seu conhecimento e tenham um retorno. Do lado brasileiro, para que os empresários brasileiros vão para Angola, saiam da sua zona de conforto, saiam da sua vantagem competitiva para produzir em Angola, tem que ter um incentivo. E aí tem um papel importante que o BNDES já teve no passado, que precisa voltar a se ressignificar. Não adianta nós pensarmos em produção em alta escala, em atrair os investidores, em chamar a atenção de produtores, se não tiver um incentivo. E o Estado brasileiro tem condição de financiar. Isso não é doação, não é jogar no ralo o dinheiro brasileiro. Ao contrário, é investir, como outros países já fazem. Os fundos soberanos de alguns países já investem em outros países. A Arábia Saudita, Emirados, a poupança chinesa dos bancos públicos chineses são investidos em espaços africanos. A Agência de Cooperação Turca, a TICA, tem feito um esforço comunal para avançar as suas marcas turcas em diversos ambientes africanos. E o Brasil precisa fazer o mesmo. Os recursos, eles precisam ter a sua fonte, seja brasileiro ou seja angolano. Se é para produzir em Angola com a tecnologia, levando empresário brasileiro, é importantíssimo, para dizer fundamental, que o governo brasileiro apresente uma alternativa de financiamento e a alternativa de financiamento é através dos bancos públicos, né? O BNDES, o Banco do Brasil ou os bancos regionais de desenvolvimento, que também podem, tem que mudar a legislação, precisa ser ajustada, mas que também podem financiar as empresas brasileiras.
12: Agora, por que que a província Lunda Norte foi escolhida para aplicar esse projeto?
14: Isso aí é uma decisão de Estado, né? Por que que é aqui e não é ali, né? Os agentes públicos, eles se reúnem, se encontram e definem a sua pauta, a sua agenda. Isso é a questão menos importante. Por que que não é noutra região do país? O importante é que seja Angola. Para Angola, é importante que seja Angola e não seja no país vizinho. Para o Brasil, é irrelevante se a geografia de Angola, ela prioriza uma região ou outra. Claro que os empresários que vão produzir nesses lugares, eles precisam ter a consciência de que o ecossistema, né, a geografia, a topografia, todos esses detalhes técnicos vão ser respeitados. E eu tenho a convicção de que isso sim foi colocado sobre a mesa como uma alternativa viável.
11: Essa cooperação Brasil-Angola, na tua visão, João, ela poderia se transformar em uma estratégia mais ampla de integração de cadeias agroalimentares do Atlântico Sul?
14: A gente está falando de algo muito, muito grande, cadeias agroalimentares do Atlântico Sul. O Atlântico Sul é muito grande. A Angola tem uma vantagem frente a outros países africanos, porque tem uma relação com o Brasil de muito tempo.
11: E a língua também, né?
14: De 5 décadas. A língua é importante. A relação de Luanda, você anda nas ruas de Luanda ou de outras cidades e você parece que está no Brasil. A música, né, a relação que nós temos, ela é simbiótica. Às vezes a gente se confunde, parece que está lá e quando está aqui, ou está aqui e estando lá. Isso é relevante. A produção que a gente vai ter em Angola, com a tecnologia brasileira, com os recursos que já existem no Brasil, o modelo mental da produção que nós temos em larga escala, pode acontecer em Angola? E eu estou me repetindo, sim, pode. Precisa respeitar a peculiaridade, a individualidade do país, né? Cada país tem o seu DNA. Algumas vezes se confundem, um parece com o outro. Mas é bem possível que essa cadeia, né, de produção do Atlântico Sul, você menciona, ela comece a partir de Angola. Pelo tamanho, pela escala, você falou de língua portuguesa, nós temos 5 países africanos que falam português. Né? Angola é o maior país, com a maior dimensão, maior economia. Tem uma infraestrutura já mais moderna. Angola, durante muito tempo, eu faço aqui um parênteses, ficou reservada a uma monocultura.

0: cultura em Angola, como teve aqui internamente. Isso, outra vez, demanda tempo, demanda investimento e demanda esforço. Eu tenho a convicção de que as ideias, o que nós estamos falando aqui, precisam se materializar. E a materialização depende de esforço do Estado, da representação do Estado, através da diplomacia presidencial, a visita que o ministro brasileiro fez recentemente, quando lançou esse programa. O ministro de Relações Exteriores de Angola, Tete Antônio, já esteve diversas vezes no Brasil. O ministro Isaac, de Agricultura, tem um carinho especial pela forma como o Brasil trata Angola em diversos setores, mas especificamente na sua pasta, agricultura. E isso é uma vantagem que pode ser considerada para que a cadeia produtiva ela seja evidenciada a partir da relação muito importante que o Brasil tem com Angola.
1: Angola já teve uma relação bem estreita com o Brasil, com as construtoras, o boom na construção civil em 2008, agora o agronegócio. Você acha que essa relação ela pode se estender, tem o potencial de se estender para outras áreas e quais seriam essas áreas?
0: As empresas de serviço de construção, as construtoras, elas tiveram um papel fundamental porque elas abriram flancos dentro do país, elas descortinaram uma região que era inóspita, que ninguém buscava respostas. Hoje é mais fácil. E o Brasil investiu muito e tem impregnado em Angola um modelo de construção de pontes, de edifícios, de obras civis muito importante. Isso foi um grande legado. E o Brasil foi muito eficiente quando financiou obras de infraestrutura nesse país ou naquele país. Depois tem a agricultura, né? Nós estamos agora no momento de transferência de tecnologia, de capacitação técnica, de possibilidade de investimento. Isso vai demandar tempo. Que outras áreas podem ser apresentadas? Energia é uma delas, né? O Brasil tem um grande ativo, que é a Petrobras, que agora volta para a África, saiu da África nos últimos 10 anos, e eu testemunhei algumas iniciativas de fechamento de poços, né, de cooperação e de sísmico que a Petrobras fazia e fez em alguns países, Líbia, Tanzânia, Angola, Nigéria, e agora o Brasil tá voltando para a África porque tem capital importante naqueles lugares, naqueles países. E Angola pode ser um desses. Então, a energia é um segmento. A área de cooperação e transferência de tecnologia na área de saúde também é importante. As farmacêuticas brasileiras, né, que produzem genéricos, podem produzir em Angola também. Nós temos serviços públicos que Angola pode ser privilegiado com as experiências brasileiras. Isso tem um valor, inclusive um valor financeiro muito grande. A tecnologia de cabo submarino que Angola tem com o Brasil, tem um cabo submarino que liga Luanda à Fortaleza através de uma empresa angolana chamada Angola Cables, e isso é um capital que o Brasil também pode buscar. A empresa aérea angolana TAG, que voa de Luanda para o Brasil, também pode ter voos internos usando o avião, os aviões da Embraer. Então, esses cenários, eles são promissores. Claro que é fácil eu mencionar, outra pessoa mencionar, é necessário que tenha a execução. E a execução, outra vez, exige uma insistência, consistência, né, investimento, e isso demanda tempo, mas precisa ser colocado como uma agenda importante e, em alguns momentos, uma agenda prioritária.
2: João, você acha que Angola pode servir como a base número um para o Brasil voltar a ter integração com a África, mas primeiramente junto com os países lusófonos ou não?
0: Eu acho que isso pode ser uma verdade, mas não precisa a gente considerar que é a partir de Angola, senão a gente está desconsiderando as outras agendas. O Brasil tem parcerias comerciais com o Egito, tem com a África do Sul, tem com a Mauritânia, tem com o Marrocos, né? E isso não pode ser, por uma questão honesta, né, não pode ser desconsiderado. Angola é um país importante para o Brasil? Sim, nós estamos, nesse tempo que nós estamos falando agora, nós demos vários exemplos daquilo que o Brasil já fez e faz e pode continuar fazendo com Angola. A relação do Brasil com Angola, ela é importante, mas os outros países com quem o Brasil também dialoga e tem parcerias e tem relação em diversos ambientes, precisa ser considerado como relevantes. Angola, pela questão linguística, porque faz parte da comunidade de países de língua portuguesa, CPLP, é importante, muitíssimo

0: importante, mas não se esgota apenas exclusivamente na relação que o Brasil tem implementado no continente africano apenas com Angola. Os outros países são relevantes num determinado momento, uma determinada agenda, num determinado espaço temporal. Tem um país que tem mais luz, que tem mais atenção. Mas isso também é cíclico, né? O Brasil precisa considerar os parceiros africanos como parceiros do continente. E o continente africano tem uma relevância muito grande, inclusive no contexto das relações entre estados, né? Na hora que tem uma votação de uma determinada agenda, a África tem um papel importante. Eu chamo a atenção aqui quando o diretor-geral da FAO foi escolhido, José Graziano, foi a África que ajudou na escolha da primeira mandata e no segundo. Quando o Roberto Azevedo foi ungido como diretor-geral da OMC, também foi o continente africano que ajudou a decidir. Isso é por isso que nós vamos dialogar com todo o continente africano, não especificamente, mas também isso tem relevância.
1: João, quando eu estive em Angola, eu via muitos chineses na rua. Aqui no Brasil, a gente não vê chineses na rua, apesar da China ser o nosso maior parceiro comercial. Você acha que a relação dos angolanos com a China, ela é mais forte que a nossa?
0: Bom, eu vou me permitir discordar de você. Nas cidades brasileiras tem muitos chineses, né? Na cidade de Fortaleza, onde eu moro, tem muitos chineses.
1: É mesmo, aqui no Rio eu nunca vi nenhum.
0: Pois é, mas é
2: É
0: porque
2: mais
0: você.
2: difícil, né?
0: O Brasil não é só o Rio, né? O Brasil tem outros lugares. Então, essa visão localizada, ela é perigosa porque você sinonimiza, né? Os chineses estão em todos os lugares. Os chineses estão na África como estão em outros lugares do mundo. Tem uma narrativa que muitas vezes a gente reproduz, eu diria até de forma não assertiva, de que a China tem um modelo imperialista no continente africano. Eu digo ao contrário. Não fora a ação da China, muitas respostas e muitas necessidades de infraestrutura não teriam sido resolvidas na África. Claro que cada país, cada estado, com a sua soberania, precisa decidir qual é o rumo, qual é o ambiente. Qual é o jogo que quer jogar? Então compete ao chefe de Estado, à chefe de Estado do país A, B, C, Z, a olhar para a relação com a China e estabelecer qual é ou quais são os critérios dessa relação. A mesma coisa com o Brasil. E toda vez que um negociador brasileiro conversa com o negociador do outro lado da mesa, quando eu falo negociador, os representantes do Estado, seja o presidente da República, seja o ministro de Estado, seja um agente público de um determinado ambiente governamental, a brasa tem que ser puxada para nossa sardinha, mas respeitando a troca que vai acontecer. O chinês faz isso também, né? O chinês, ele troca a tecnologia que ele tem, o investimento que ele vai fazer, a mão de obra que ele vai levar, a infraestrutura que vai ser apresentada, por uma outra resposta, que pode ser a matéria-prima que ele vai comprar, a exploração de um contrato que ele vai fazer. Isso é certo ou errado? Eles vão ter que decidir. São eles que decidem. Da mesma forma que o Brasil precisa decidir qual a sua relação com a África, de um modo geral, com a América Latina, com parceiros de outros lugares. O tempo nos ajuda a entender quem é quem? Qual é a resposta que cada país apresenta? Eu tenho visto nas minhas muitas idas ao continente africano, em diversos lugares, respostas que os chineses apresentaram e que nós não apresentamos. Mas eu faço aqui um recorte, repito o que eu falei. O Brasil não tem o recurso, a poupança que a China tem. Ninguém tem, nenhum país do mundo tem, nem Estados Unidos, nem países europeus. A China tem um modelo diferente, porque tem muito capital para emprestar. Mas o Brasil tem algo diferente, e é aquilo que eu mencionei da tropicalização. Se você perguntar a um africano se ele quer conversar para ter uma resposta com o Brasil, com a China, com o Turco, com um outro país, ele vai olhar pro cheque, para aquilo que os países podem apresentar, mas tem um outro aspecto, né, que só o Brasil pode atender. E com Angola, especificamente, isso é muito mais evidente.
1: Tá certo, Mundioca, teve o enorme prazer de receber mais uma vez aqui o João Bosco, presidente do Instituto Brasil África, doutor em educação pela Universidade Federal do Ceará, com pós-doutorado na Universidade de Brasília, com ênfase em integração do continente africano. Muito obrigada pela sua paciência com as nossas questões, pelo seu carinho por dedicar esse tempo aqui para o Mundioca.
0: Bom, é um privilégio mais uma vez conversar com vocês e trocar ideias. Essas ideias que a gente troca, elas são um aprendizado mútuo e que podem mais tarde ser revistas, né? Nesse momento, essas ideias, elas precisam ser entendidas como necessidade para nossa compreensão. Mais uma vez, obrigado pela oportunidade de falar com vocês.
2: A gente que agradece, um grande abraço e até a próxima, João.
1: Um abraço, tchau, tchau.
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2: Tchau, tchau, pessoal. Até a próxima.
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6: E hoje é segunda-feira, 12 de outubro de 2026. Robôs controlados à distância começaram a ser entregues a empresas russas para combater incêndios em áreas de risco. O primeiro lote foi fornecido pela Rostec, corporação estatal russa, a uma das empresas do setor de combustíveis do país. Os equipamentos permitem que os bombeiros atuem uma distância segura em locais onde a aproximação direta pode colocar em vida em perigo. Aqui no Brasil, Flávio Bolsonaro, candidato à presidência da República pelo PL, pretende visitar o pai, o ex-presidente Jair Bolsonaro, nesta terça-feira. A visita foi autorizada pelo ministro Alexandre de Moraes, do Supremo Tribunal Federal, que liberou a retomada dos encontros familiares. Flávio comemorou a decisão nesta segunda-feira, durante uma missa em homenagem à Nossa Senhora Aparecida, em Brasília.
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6: Acidente entre carro e moto na rua Cândido Benício, na Praça Seca, na Zona Sudoeste, com uma faixa da via interditada no sentido Madureira, na altura da estação do BRT. Corpo de bombeiros está atuando no local e o trânsito intenso nesse trecho. Vinícius Fernandes para o Radar Sputnik no horário de Brasília, 3 horas e 4 minutos.
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5: Breaking History, é inaugurado o Cristo Redentor. Uma cerimônia no dia 12 de outubro de 1931 marcou a inauguração do novo símbolo da cidade do Rio de Janeiro. Instalado no topo do Morro do Corcovado, o monumento do Cristo Redentor é um projeto antigo, do período monárquico, que retomou fôlego na República e foi materializado agora no primeiro ano do governo de Getúlio Vargas. O Cristo Redentor é uma estátua monumental em estilo Art Deco. A proposta inicial surgiu em 1859 pelo padre Pedro Maria Boss e foi retomada na década de 1920 pela Igreja Católica no Rio de Janeiro, com apoio popular e doações de fiéis. Um concurso foi pensado para definir o projeto vencedor e quem levaria a cabo essa ideia. Venceu a do engenheiro Heitor da Silva Costa. Saiba mais sobre a história e os sentidos do Cristo Redentor em instantes com virada de história.
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11: E aí, apaixonados por história, beleza? Pedro Henrique Lima e Bárbara Pereira na área, pra gente revirar esse monumento que é o cartão postal do Rio de Janeiro e do Brasil para o mundo.
5: Em 2012, o Cristo Redentor entrou para a lista do Patrimônio Mundial da Unesco, mas sua história vem muito antes disso. E desde cedo, ele conquistou o coração e a alma dos brasileiros.
11: O Cristo foi pensado justamente para refletir o modo de ser de quem nasce aqui no Brasil e passar uma ideia de conciliação. Apesar de ser baseado na matriz judaico-cristã, o que nós vamos problematizar nesse episódio também, o Cristo transcende o religioso.
5: Quem começa contando essa história pra gente é um entrevistado cuja história pessoal se confunde com a do Cristo. Vamos dar umas viradas de história com ele?
11: Bom, e agora eu tenho o prazer e a honra de conversar com o padre Omar Raposo, ele que é reitor do Santuário Cristo Redentor. Padre, seja mais que bem-vindo ao Virada de História, tudo bem?
12: Tudo bem, graças a Deus. É uma alegria estar com vocês, Virada de História, para poder trazer mais do que nunca, sempre informações sobre a nossa cultura, sobre o nosso Cristo Redentor, esse ano comemorativo.
11: Com certeza, padre. Quando surge no Brasil a ideia de construir um monumento religioso no Alto do Corcovado?
12: Olha, o nosso Cristo Redentor surge a partir de uma iniciativa maravilhosa em torno da imagem do desejo da Princesa Isabel. A Princesa Isabel, logo após a assinatura da Lei Áurea, recebe o título, por parte do próprio povo, a Redentora, a Redentora. E começaram a chamar a Princesa Isabel de Redentora, e ela se alegrou profundamente com isso, mas de repente a turma falou, não, agora vamos fazer uma imagem para ela. Ela falou, não, pare com isso. Imagem, não. Eu acho que você tem que pensar no verdadeiro Redentor. E ela deixou, inclusive, isso por escrito. Se quiserem fazer uma imagem para mim, não façam. Façam para o verdadeiro Redentor dos homens, que é Jesus Cristo. Que no Alto do Corcovado seja erigida uma imagem ao Redentor, ao Sagrado Coração de Jesus, o Redentor do Universo. Uhum. E assim surge a ideia, e depois essa ideia é retomada, anos depois, por ocasião do centenário da independência do Brasil, e ali o Círculo Católico se organiza, cria uma importante interface com a sociedade, com a igreja e o Cardeal Leme, fazem um grande concurso, né, um concurso fabuloso, onde foram apresentados projetos, muitos projetos, para chegar-se, de fato, à melhor imagem, melhor concepção. O primeiro Cristo Redentor, uma curiosidade, não é esse Cristo que a gente tem hoje no Alto do Corcovado, mas era um Cristo que trazia um planeta e uma cruz em seus braços. Uhum. E esse concurso não foi para frente, porque começou a ter muita brincadeira, o Cristo goleiro, o futebol chegando no Brasil, e aí refizeram o concurso, e o mesmo artista, e toda a sua costa, terceirizou vários outros artistas importantes, chegou a uma nova concepção de um Cristo em arte decô, um Cristo em pedra sabão, em concreto armado, e essa maravilha que a gente tem hoje ali, que vai fazer 95 anos. O Cristo está a 710 metros de altura acima do nível do mar. Uhum. É um monumento de 38 metros. A partir de 710 metros, temos mais 38 metros ali como monumento, sendo que 8 metros corresponde exatamente à base do monumento, onde fica uma linda capela, dedicada à Nossa Senhora Aparecida, padroeira do Brasil.
11: E a escolha do Corcovado tem a ver com essa altura, para o Cristo ficar nesse ponto tão alto e olhando, abençoando a cidade do Rio, enfim, toda ali a região que a gente consegue visualizar dali de cima?
12: Exatamente, é um grande mirante. Antes do Cristo Redentor, ali era um lugar de observação. Havia uma estrutura muito conhecida, que era a estrutura chamada de Chapéu do Sol. As pessoas subiam a floresta, eu já ia de trem do Corcovado é antigo, tem mais de 140 anos, anterior ao Cristo, e ali já era um mirante muito conhecido. Claro, depois do Cristo Redentor ali em cima, a coisa se potencializou, né? Então foi criada uma infraestrutura por parte da igreja, foi criadas as escadarias, a estrada, a operação dentro daquela unidade de conservação ao longo dos anos tem também se ampliado com respeito à dimensão sustentável e ambiental. Então a infraestrutura ela foi sendo desenvolvida a partir do crescimento. O crescimento do turismo, do impacto econômico sendo aferido, das celebrações religiosas, das ações religiosas que foram desenvolvidas pela igreja ao longo dos anos. Então isso é uma coisa que nunca vai acabar, porque se a gente busca um lugar de excelência, um melhor receptivo, um lugar agradável para as pessoas poderem passear, né, e refletir, contemplar a beleza da cidade do Rio de Janeiro, o Cristo Redentor precisa de infraestrutura adequada, 100% sustentável e acessível, uma das melhores práticas que existem no turismo mundial.
11: Agora, o senhor mencionou que a ideia do Cristo, ela nasce, né, com a princesa Isabel, ainda no período da imperial, e depois é retomada já no contexto da República, né, em 1921, né, época do centenário da independência, como o senhor mencionou, com realização do concurso, enfim. Como que essa ideia é retomada e com quais objetivos esse projeto, ele renasce ali a partir de 1921?
12: Renasce, pois havia necessidade de um reposicionamento da Igreja Católica e dessa presença cristã num Brasil pós-república. Claro que a República, é fato isso, gerou um importante rompimento entre Igreja e Estado, onde as instituições começam a seguir o seu caminho de forma autônoma e independente, mas sempre procurando cooperar entre si em vista do bem comum. Mas a Igreja precisava também fortalecer a sua fé em um espaço privilegiado. Um lugar já sonhado pela princesa Isabel, um lugar que já apresentava uma vocação turística importante, de contemplação da cidade, e com um símbolo que comunicava a fé, não tinha como dar errado isso, né? Então, houveram muitos esforços, muitas instituições entraram nessa parceria com a Igreja Católica para poder viabilizar a construção desse monumento, cuidado com esse monumento. E a partir daí é o que a gente tem hoje. Um monumento que gera impacto na economia do Rio de Janeiro, um monumento que tem todas as certificações culturais do mundo, é uma das novas sete maravilhas do mundo, é patrimônio mundial tombado pelo Unesco, é patrimônio tombado pelo IPHAN, Instituto Patrimônio Histórico Nacional, é um santuário católico, arquidiocesano, é um lugar de encontro, que é porta de entrada do turismo nacional e que também é uma grande plataforma de comunicação. Você imagina, a cada campanha que a gente realiza no Cristo, campanhas sociais, campanhas dentro de um calendário cívico-religioso, a gente tem sempre ali um funcionamento, né, das grandes ideias, das grandes iniciativas. Então, o Cristo é hoje, mais do que nunca, uma grande plataforma de comunicação das coisas boas e maravilhosas que acontecem no Brasil e a partir do Brasil para o mundo.
11: Uhum. Agora, um personagem importante, eu diria fundamental nessa história, foi o cardeal Dom Sebastião Leme, né? O senhor já até mencionou esse importante, né, dignatário da Igreja. Qual a contribuição dele para a construção do Cristo, para a retomada dessa ideia?
12: Olha, o cardeal Leme foi um grande homem do século passado, na Igreja Católica no Brasil. Ele não fez apenas, viabilizou o Cristo Redentor e juntou a vez melhor no país, mas como também construiu outros importantes equipamentos na área de educação, por exemplo, a PUC do Rio de Janeiro, construiu o Colégio Pio Brasileiro na Via Aurélia, em Roma, para que pudesse receber os estudantes brasileiros que estavam fazendo sua formação mais próximos ao Vaticano. Nós temos também na história do Dom Leme um homem que reposicionou a Igreja Católica no Rio de Janeiro, a partir da integração com o aspecto social, um homem que tinha uma relação muito estreita com Getúlio Vargas, tanto que Getúlio participa da inauguração ao lado do cardeal Leme. O cardeal Leme foi uma figura política muito importante nesse período. Um homem diferenciado, um homem que colaborou imensamente para que a Igreja pós-república pudesse garantir a sua atividade religiosa de forma protegida, de forma capilarizada, e cada vez mais engajada na perspectiva social, na perspectiva ambiental, no cuidado com o patrimônio e com as pessoas mais vulneráveis. Então, a estratégia do Dom Leme, ele era um grande estrategista da Igreja, mas um homem também que sabia posicionar a Igreja. Ele era um homem da prática também, da execução. Uhum. Mas Dom Leme realmente foi um homem diferenciado na história da Igreja Católica no Brasil.
11: Por falar em execução, eu imagino que essa obra não tenha sido nada barata, né? Agora, quem financiou, quem foi responsável, quais organizações, ou até mesmo houve participação dos fiéis, dos cariocas, no financiamento do Cristo Redentor?
12: Então, a obra do Cristo Redentor foi 100% paga pelo povo. Uhum. A Igreja fez a campanha, contratou os artistas, os funcionários, arrecadou o dinheiro, pagou a obra, acompanhou toda a construção e hoje continua mantendo um monumento. Isso mostra a titularidade da Igreja, a presença da Igreja, sua autoridade moral, né, sobre o monumento, e como um bem cultural, que o é, um bem religioso, e é salvaguardado pela pessoa jurídica da Arquidiocese do Rio de Janeiro, que é a instituição matriz da Igreja Católica no Rio. Isso para a gente é muito bom, porque mostra que essa titularidade, não seja dos direitos autorais, direitos patrimoniais do Cristo Redentor, tudo isso está salvaguardado de forma institucional, não é uma coisa solta, ah, de quem é o Cristo, ah, da prefeitura, do governo, não sei de quem, não. Muito claro, Cristo é um patrimônio da Igreja Católica, construído a partir do recurso de fiéis, obra paga pela Igreja, contratada pela Igreja, a Igreja é detentora de todos os direitos conexos, autorais, patrimoniais do monumento, inclusive os próprios artistas, os desenhistas que conceberam a obra, igualmente integralmente fizeram um documento, fazendo a cessão dos direitos artísticos para que a Igreja pudesse ter a totalidade dessa obra. Então é muito, muito bacana, né, a gente poder ter isso na história. O Cristo está salvaguardado, o Cristo está, de fato, protegido dentro da legislação, garantido em sua integridade, mostrando sempre a sua capacidade, né, de ser um símbolo que comunica tanta coisa especial, tanta coisa maravilhosa ali no Alto Corcovado.
11: E agora, me permita sair um pouquinho do roteiro, padre, é mais uma curiosidade pessoal minha. Tem uma imagem muito curiosa da cabeça do Cristo Redentor em São Gonçalo, né? Na época da construção desse monumento. É verdade que o Cristo foi construído nesse monumento? Eu sou de São Gonçalo, por isso que eu queria perguntar isso. É verdade que ele foi construído nessa cidade do estado do Rio de Janeiro?
12: Exatamente. São Gonçalo tem esse privilégio, né, de ter sido a cidade onde fora construída, escalada a cabeça e as mãos do Redentor. Então, eles vieram em moldes, em escala menor, essa cabeça, essas mãos, e trazida de navio da França, e ali foi construído, foi montado, foi ampliado, num importante sítio, ali junto à rua Heitor Levy, que era, na época era uma chácara, do próprio Heitor Levy, que foi um engenheiro, um dos engenheiros que trabalhou na construção do Cristo. Então ele levou para essa sua propriedade e lá ali ele fez todo o trabalho, organizou tudo. É isso. São Gonçalo tem que se orgulhar bastante disso, né?
11: Pois é.
12: Essa participação de São Gonçalo é fundamental para que esse grande símbolo esteja ali no Alto do Corcovado.
11: Sim, e poucas pessoas, inclusive, sabem disso, né? Então é muito importante também a gente estar trazendo essa informação. E por falar em informação, a imprensa na época, como que ela acompanha e retrata a construção do Cristo Redentor?
12: A gente tem hoje um setor de acervo no Cristo, a gente está conseguindo reunir todos os periódicos da época, impressos. Isso tem mostrado, de forma muito especial, como esse monumento movimentou a sociedade carioca brasileira. Então, todas as semanas tinha notícias. Essa obra ela foi acompanhada pela população. A imprensa da época participou, né, de forma muito ativa deste acompanhamento, dessas campanhas, ajudou muito na promoção do monumento, fez a cobertura completa de todas as ações de inauguração, e hoje é a melhor fonte que a gente tem de pesquisa. Né? Quando a gente quer alguma coisa mais específica, o nosso próprio acervo faz contato com os periódicos, então, o Jornal País, Correio da Manhã, o Globo, tantos outros veículos que já existiam na época, são sempre pressionados por nós para a gente poder visitar uma novidade, uma nova fonte, alguma coisa que a gente consiga aprofundar. Então a gente sempre teve essa participação e hoje, como já disse, continua como uma importante plataforma de comunicação. Hoje ele é a plataforma. A geração de vídeo espontâneo em torno do Cristo Redentor é algo fabuloso. No momento ele tem uma vitalidade, tudo que a gente realiza ali em cima, tem às vezes um alcance inaferível. É algo muito, muito intenso, né? Esse alinhamento entre Cristo Redentor e comunicação é um alinhamento histórico.
11: Sim. Inclusive, padre, muitos pesquisadores, pessoas da área de história e outras áreas correlatas escutam aqui o nosso podcast. Quem tiver o interesse, eventualmente, de pesquisar um pouco mais sobre essa história riquíssima do Cristo Redentor, o que a imprensa da época dizia, como foi a construção, o acesso é livre a esse acervo, como que pode fazer?
12: Então, nós temos uma sessão de acervo, que é um acervo interno, com quatro profissionais dedicados a esse acervo, uma equipe multidisciplinar. Temos um site, Cristo Redentor, que você pode fazer a solicitação de algum elemento de pesquisa. Nós temos também o Instituto Redemptor, que é um instituto que cuida desse acervo e que faz pesquisas contínuas. Você acabou de assinar um acordo de cooperação com o IHGB, o Instituto Histórico e Geográfico Brasileiro, que é o nosso melhor repositório aí de história do Brasil. Enfim, nós temos aqui várias formas de poder compartilhar o conhecimento, de dar mais informações. Temos algumas publicações importantes. Recentemente lançamos um livro sobre a história dos direitos autorais do Cristo. Então, o registro número 1 da Escola Nacional de Belas Artes é o uso de imagem do Cristo. Então, assim, está presente nesse desdobramento, nessa história, e é muito, muito rico isso é muito forte. E ajuda a gente a perceber que é um Cristo transdisciplinar. Todo conhecimento, todo saber, toda ciência hoje pode dialogar com Cristo. A arquitetura, a engenharia, as ciências humanas também, diz que tem uma comunicação antropológica e sociológica muito forte, né? Na semiótica, no simbolismo, enfim, é um Cristo que dialoga com tudo.
11: Uhum.
12: Nada passa desapercebido desse olhar do Cristo.
11: É verdade, literalmente, né? Agora, padre, o Cristo, né, tá completando aí o centenário nesse ano de 2026, mas a inauguração do monumento foi no ano de 1931, né? Aí já era outro contexto, houve a Revolução de 30, a chegada de um novo grupo político ao poder, né? Capitaneado aí pelo Getúlio Vargas. O que levou a essa espera e o que viabilizou também a inauguração logo no primeiro ano do período varguista?
12: A gente tem, as fontes mostram isso, né? Tinha acabado de acontecer a consagração do Brasil à Nossa Senhora Aparecida.
11: Sim.
12: Meses antes. E a capela do Cristo Redentor é dedicada à Nossa Senhora Aparecida. Então havia um movimento, como já disse, de reposicionamento do catolicismo no Brasil, de integração com a sociedade, com os fiéis católicos, de movimentação pastoral, dinâmica pastoral. Isso tudo deve ser lembrado por nós de forma muito positiva. O alinhamento entre igreja e Estado, ele tem a sua continuidade.
11: Sim.
12: Apesar do rompimento que teve na República, mas ele tem uma continuidade em vista do bem comum.
11: Sim.
12: Então está no DNA da instituição igreja ser uma instituição que colabora sempre na dimensão humanitária, junto aos mais vulneráveis. Está no patrimônio da igreja os seus templos, os seus museus. O patrimônio histórico da igreja é fabuloso. Os seus acervos, os seus arquivos. Então, a gente também disponibiliza isso tudo para a sociedade. Então, dentro de uma governança que a igreja já implanta no pós-república, ela olha para os seus ativos, olha para aquilo que ela tem de melhor, fala, vamos dialogar com a sociedade, mas mostrando aquilo que a igreja é.
11: Uhum.
12: Ela tem a salvaguarda de muito conhecimento, de muita coisa especial, de muito patrimônio, e ela frui desse patrimônio de forma a garantir a continuidade e a manutenção desse patrimônio, como também a ampliação. Quando a gente pensa, né, as curadorias e até mesmo universidades da igreja que estão continuamente criando produtos acadêmicos novos ou fazendo exposições desses acervos, a gente tem sempre um olhar atento para que esse patrimônio não fique esquecido, não fique sucateado, para que a realidade acadêmica não se torne anacrônica, mas que ele tenha sempre uma atualização. E esse é o nosso objetivo no santuário a cada dia.
11: Uhum. Padre, sobre esse alinhamento entre igreja e Estado, que eu diria assim que é algo que perpassa toda a história da humanidade, né? Envolvendo, no caso aqui a gente está falando da igreja católica, mas envolvendo assim várias religiões também, várias formas de Estado, né? Se a gente for recuperar o passado. Nessa inauguração feita em 1931, houve presença, houve um apoio ali do governo da época, do presidente Getúlio Vargas?
12: Sim, houve. Ele era próximo ao cardeal. Pensei que tempos antes, o presidente Washington Luiz foi deportado e o palácio Guanabara foi cercado. O presidente Washington Luiz, e quem retirou o Washington Luiz de dentro do palácio Guanabara foi o cardeal Leme, porque havia uma ameaça de invasão. Não sabe o que poderia acontecer ali, né?
11: Uhum.
12: E ele conduziu o seu próprio carro, o presidente Washington Luiz, até onde foi deportado, né? Então, assim, a figura moral do cardeal Leme era uma figura muito respeitada, uma referência não só para os católicos, e, logicamente, o presidente da República queria garantir ali um diálogo, né, com esse homem de grande importância, né, para o povo, para a sociedade, que é o cardeal Leme. Então, como todo ato no Cristo Redentor traz essa lógica da civilidade, da comunicação positiva, visa o bem comum,
11: uhum,
12: salvaguarda uma imagem positiva do Brasil para o mundo, sempre a gente teve esse diálogo. E o melhor, se a gente fizer a atualização para os dias de hoje, é importante a gente sempre destacar isso. Numa cultura política extremamente polarizada, a gente tem um Cristo com dois braços abertos. Um braço direito e um braço esquerdo, e um coração no meio.
11: Uhum,
12: essa é a melhor imagem para poder mostrar a imparcialidade ativa que o monumento tem. Ele tem que estar acima disso tudo. Ele é um símbolo do Brasil, não um símbolo de um governo, um símbolo de Estado, por uma ideologia. Ele é um símbolo nacional convocado pela igreja, construído pela igreja, que tem uma comunicação simbólica extremamente forte e que vai dialogar sempre com toda a esfera de poder, mas sempre pensando na proteção do seu patrimônio, na garantia dos direitos fundamentais e, de modo especial, com ações bem práticas junto aos mais vulneráveis.
11: Sim, e como, né, a gente já falou aqui, o Cristo Redentor está em festa em 2026, na verdade são 95 anos, né? Eu tinha falado centenário, mas eu estava pensando mais no projeto, na ideia, né? Que ela é mais que centenária.
12: Isso, é rumo ao centenário.
11: Rumo ao centenário, isso. A festa é rumo ao centenário, né? Eu queria que o senhor também divulgasse aí, até para os ouvintes interessados, né? Nesse dia 12 de outubro, qual a programação que vocês planejaram ao longo desse dia, ao longo dessa semana também?
12: Essa programação, ela está, vamos resumir, em dois momentos. É uma programação que acontece lá no alto do Corcovado, no complexo do Corcovado, seja aos pés do Redentor, com várias missas ao longo do dia, bênçãos turistas, como também lá no complexo Centro de Visitantes, o antigo Hotel Paineiras, né, na Estrada das Paineiras. Lá teremos a inauguração da mostra rumo ao centenário, o nosso acervo, que vai ser apresentado pela primeira vez, acervo próprio do Cristo Redentor, que vai ter desde grandes peças artísticas, releituras, presentes, como também tecnologia que vai ser apresentada para que seja um momento de experiência do visitante. Teremos a Santa Missa, celebrada por Dom Orani João Tempestre, o cardeal do Rio de Janeiro, a partir de 7:30 da manhã, lançamento do selo e da moeda, né, o selo pelos Correios, uhum, e a moeda pela medalha, aliás, não moeda, mas a medalha pela Casa da Moeda. Isso tudo mostra mais e mais o nosso diálogo, a marcação desse tempo importante. E lá na Catedral de São Sebastião, na Avenida Chile, no centro do Rio, em paralelo vai estar acontecendo uma feira social chamada Ação de Amor do Cristo Redentor. É uma feira com vários serviços para os mais pobres. Estamos aguardando ali mais de 15 mil pessoas ao longo do dia, passando, recebendo todo tipo de atendimento, do próprio serviço público, das ONGs parceiras, do próprio Cristo Redentor, que tem o seu consórcio bem estruturado. Enfim, vai ser um dia de oração e de ação, de agradecimento pelos 95 anos do Redentor. Então, lá no Complexo do Corcovado, a gente celebra, depois a gente desce a montanha para poder fazer o bem.
11: Maravilha. Bom, muita coisa bacana aí, a programação recheada para celebrar os 95 anos do Cristo Redentor. A gente conversou hoje aqui no Virada de História com o padre Omar Raposo, ele que é reitor do Santuário Cristo Redentor. Padre, muito obrigado pela sua participação aqui no Virada de História.
12: Obrigado, meu amigo. Que Deus ilumine a todos nós, que esses 95 anos sejam muito bem celebrados, todos que habitam nesse país maravilhoso.
11: Maravilha, um grande abraço e obrigado mais uma vez. Tchau, tchau.
12: Fazer um abraço, tchau.
11: Bárbara, o Cristo ajuda a contar muitas coisas, muitas histórias, né? Inclusive, tem uma pesquisa bem interessante que problematiza alguns elementos da construção do Cristo.
5: Isso mesmo, Pedro. Essa pesquisa vai questionar, por exemplo, a inspiração estética do Cristo ter vindo da França. E a nossa brasilidade, como fica, né?
11: Pois é, o Cristo ajuda a contar a história da nossa nação, da nossa nacionalidade, mas com cara de europeu, diga-se de passagem.
5: A gente conversou com esse pesquisador, que também é teólogo. Foi uma conversa bem maneira que vocês conferem agora.
11: Bom, e agora a gente troca uma ideia com Leandro Bertoletti Jardim, ele que é mestre em comunicação pela Universidade Católica de Brasília. Leandro, seja mais que bem-vindo ao Virada de História, tudo bem?
13: Tudo jóia, eu que agradeço o convite, é um prazer falar sobre esse trabalho. E acredito que a gente pode enriquecer um pouquinho esse dia, viu?
5: Leandro, é Bárbara falando, te agradeço também pela sua disponibilidade em conversar com a gente e já começo te perguntando sobre o contexto da criação da estátua do Cristo. Vamos tentar trazer aqui para o nosso ouvinte aquele momento ali, né, da ideia de fazer essa empreitada, que foi, a construção foi uma empreitada, né? Como é que isso foi pensado e depois entrou em ação?
13: É interessante a gente reforçar que houve toda uma sondagem popular, mas que esse movimento ele ocorreu de uma forma um tanto unilateral, né? A minha pesquisa ela não se propõe em debater a parte estrutural, arquitetônica, mas ela se propõe a debater mais esse símbolo, e acho que isso é justamente o que importa quando a gente imagina que a gente vivia num país com um contexto em que havia a necessidade de reunir e de agregar diferentes vertentes, seja política, social. A gente está falando de um país aí na década de 30, início da década de 30, mas que sem referencial, principalmente no âmbito internacional. O Brasil passou juntamente com a imagem do Cristo Redentor, a se tornar mais exportável, vamos dizer assim, mais vendável, com toda aquela carreata que veio com o futebol, com as vitórias do Brasil, com o samba, Bossa Nova, e o Cristo Redentor surge nesse contexto. Mas falando da parte estrutural um pouquinho, foi pensado em várias formas de retratação do Cristo. Foi imaginado um Cristo segurando um globo terrestre, fazendo uma alusão ao projeto de evangelização, tanto no Brasil quanto no mundo, e vários tipos de Cristo. Mas, por fim, escolheram um artista francês para pensar um pouco nessa feição do Cristo, como que seria nessa imaginação. E, nesse contexto, o que estava bem na moda naquele contexto, vamos falar assim, estrutural e arquitetônico, era Art Deco. Art Deco, que é francesa, que é um movimento que trabalha muito as linhas retas e concreto, e foi nesse contexto que começaram a planejar um Cristo Redentor no alto de uma montanha. E é justamente no alto da montanha que eu acho que é muito interessante a gente avaliar no sentido simbólico essa imagem, viu?
11: E, Leandro, você acabou de falar agora num sentido assim de união, né? Eu diria de conciliação entre diferentes grupos, diferentes vertentes aí da sociedade. Que narrativa o Cristo Redentor se propunha a contar no momento de sua criação, não só sobre o Rio de Janeiro, mas sobre o Brasil como um todo?
13: Excelente, excelente, Pedro. Assim, a gente tem que imaginar primeiro que o Cristo Redentor, ele não é significativamente expressivo quanto à sua dimensão. Se você pensar, hoje mesmo no Brasil a gente tem outras retratações do Cristo Redentor muito mais expressivas no sentido de tamanho mesmo. A gente tem o Cristo Protetor Encantado, Rio Grande do Sul. Se a gente pensar fora do país, então, é uma imagem, uma retratação, uma estátua, vamos dizer assim, muito pequena, assim, irrelevante no sentido de estrutura, de engenharia, vamos dizer assim. A estátua da Unidade na Índia, por exemplo, tem mais de 100 metros, a própria estátua da Liberdade é maior que o Cristo Redentor. Então, assim, não havia assim, um sentido que você imaginasse o porquê. Eu falava sobre o alto da montanha porque dentro do imaginário, que é bem assim o que a pesquisa ela procurou retratar, do imaginário popular. Quais são as evocações, o que remete à imagem do Cristo no alto do monte? Se você parar para pensar, e se você for discorrer na história, sempre que as pessoas e os homens procuravam o alto do morro, eles procuravam transcendência. Então, subir o morro, você percebe nas religiões de origem judaico-cristãs e, enfim, mesmo as religiões no Oriente, você vê que subir no morro é sempre a busca da transcendência do divino. Você tem Moisés no Sinai, você tem Monte Horeb, você tem os budistas subindo para poder transcender, vamos dizer assim, e o Cristo Redentor não é diferente. A busca do alto da montanha remete à identificação com aquilo que é divino. Mas, ao mesmo tempo, a gente se esbarra agora também numa questão. E o Cristo Redentor, embora um símbolo religioso, embora exaltado, que é a disposição que ele encontra em cima do morro, Corcovado, ele também é um ícone religioso, mas também ele é um ícone econômico, poderosíssimo para a cidade do Rio de Janeiro e como retrato e como cartão postal do Brasil no exterior. Uhum. A gente pode falar disso também bastante.
14: Claro, mas antes de chegar nesse elemento da como a imagem, né, ficaria tão associada ao Rio e ao Brasil, de um modo geral, né, principalmente para o exterior, você fala na sua pesquisa de mestrado, você relaciona a influência da construção do Cristo com uma estética europeia, né, ali. E aí você vê nisso uma manifestação de colonialidade? E aí, colonialidade, o que a gente pode traduzir aqui, né? Ainda tínhamos um pensamento naquele momento de fomos colonizados, precisamos dar continuidade a essa ideia dos colonizadores, ou fizemos a antropofagia dessa construção?
13: Parece que nós vivemos um ciclo que ele vai e vem.
14: Verdade.
13: Mas a sociedade já estava dividida, a intelectualidade, principalmente o movimento modernista, era totalmente contrário. Você vê falas expressas de Mário de Andrade, por exemplo, condenando assim veementemente a construção do Cristo Redentor, falando que era justamente uma ode ao colonialismo. E você também tem que entender o contexto de um Brasil que praticava na sua Constituição a eugenia. Então você vê que havia, inclusive, um interesse governamental com um projeto de Estado de que o país fosse retratado com as melhores práticas eugênicas europeias, que é assim que estava na Constituição na época de Getúlio. Então você vê que a gente já se esbarra nesse contraste, né? Uma intelectualidade modernista que queria invocar os valores brasileiros, né? E no sentido patriótico, de fato, que são os valores da nossa pátria, em contradição com o movimento que queria um ídolo máximo e que fosse retratado, como vocês comentaram, de maneira totalmente europeanizada. Porque o Cristo Redentor, como eu disse, ele foi feito na França, e você consegue inclusive encontrar imagens do rosto, né, da cabeça do Cristo sendo transportado por navio, e as mãos. E são justamente a cabeça e as mãos os aspectos mais detalhistas, né, que envolvem maior engenhosidade artística, e foram esses elementos que foram exportados. Ou seja, o Cristo Redentor, ele é arte deco, que não é um movimento estético, arquitetônico, enfim, não é brasileiro, e também os traços totalmente europeus. O Cristo Redentor foi usado com base também em engenhosidade francesa. A parte da arquitetura concreta foi feita aqui, mas isso não envolve tanto a parte artística, né? Então, assim, você pega também o rosto do Cristo e ele já teve essa bagagem, essa abordagem. Inclusive, ela vem de Werner Salmann, que é o criador daquela perspectiva do Cristo loiro, de olhos claros, que não retrata o que provavelmente tenha acontecido com pessoas nascidas no Oriente Médio naquele período. Mas você vê que havia, sim, havia uma discussão, principalmente no meio da intelectualidade, os modernistas eram contrários, mas havia também um forte direcionamento, intenção política de que existisse um símbolo agregador e que as pessoas estivessem debaixo de uma estética e de uma ideologia específica. Isso ficou muito claro desde o início da construção do Cristo Redentor.
11: Agora, você mencionou o Getúlio, Leandro, e o projeto do Cristo Redentor, ele foi concebido, pensado e concebido em momentos diferentes, né? Ele começa, a ideia começa ali na Primeira República, né? Sobretudo no concurso ali em 1921, e aliás, a ideia era inaugurar inclusive no centenário da independência, que foi em 1922, só que isso só vai acontecer em 1931 com Getúlio Vargas, que era ateu, né? Não era nada religioso Getúlio Vargas. De uma certa forma, ele se apropria então desse símbolo politicamente, dá pra gente dizer assim?
13: A tal da conivência política já anda por aí há muito tempo, né?
11: Essa história de política e religião não é hoje, né? Não é de hoje.
13: Exatamente. E uma das vertentes, assim, que a gente encontrou na pesquisa, e eu faço menção ao professor Leandro Bessa, que também contribuiu também com a pesquisa e foi o meu orientador, a gente encontrou muitas mãos dadas nesse processo. Eu volto só ao Mário de Andrade, porque tem um aspecto muito interessante, que o Cristo Redentor, ele foi inaugurado em 1931, mas se você fizer um comparativo com um elemento brasileiro da nossa cultura, comparativamente, em 1929 foi publicado Macunaíma, do Mário de Andrade. Macunaíma, do Mário de Andrade, foi inspirado na figura mística de Macunaíma, que seria um ser que vive no Monte Roraima, na fronteira do Brasil com a Venezuela, e que foi aportuguesado e incorporado na nossa cultura como a figura do Macunaíma, que, como nós sabemos, foi retratado também no cinema como Grande Otelo, que era um homem negro de baixa estatura. Então, comparativamente, a gente chegou a fazer algumas pesquisas como comparar como que aceita a imagem do Macunaíma e a imagem do Cristo Redentor. Então, essa conversa já existia naquele tempo. Se você perceber o que se refere do Cristo Redentor em sites como TripAdvisor ou todos aqueles que falam sobre turismo, você vai ver sempre adjetivos muito positivos, sempre divino, abençoado, inspirador. E quando você percebe que, por exemplo, o filme, a versão no cinema do Macunaíma, tem no YouTube, por exemplo, os comentários são pejorativos, dizem, fruto da Lei Rouanet, quando que nem existia a Lei Rouanet, mas as pessoas insistem nesse termo. Então eles falam, olha, que absurdo, porque a estética não é europeia. O Macunaíma, ele retrata a nossa brasilidade capenga com todos os elementos que ele foi criado. Então, assim, nós temos de um lado Cristo Redentor, que ele está em figura exaltada, como estão as obras de arte, geralmente expostas, e as esculturas estão num elevado, num pedestal, e conta com prestígio social. E o Macunaíma conta com estigma, um homem preto, um homem de baixa estatura, de marginalizado, de periferias econômicas. Então é muito interessante a gente perceber que sempre houve esse dualismo, mas que, de alguma maneira, pelo fator político, é interessante você se associar com aquilo que é divinal, que é aquilo que amplamente aceitou a sociedade, para tirar lá o seu proveito e a sua lasquinha de fama junto. Então isso sempre aconteceu. A gente poderia falar de vários exemplos, mas é isso. Isso não é novo.
14: Agora, se a gente pensar, você já falou aí, alguns intelectuais foram contrários a essa ideia, né? Vendo ali um traço de subserviência a culturas externas, estrangeiras, e a sociedade de um modo geral, né? Como é que ela viu essa obra, acompanhou essa obra? Ela foi bem aceito naquele momento?
13: Olha, foi muito polêmico no início, né? O Cristo Redentor, ele também não contou com maiorias, vamos dizer assim, a sociedade, vamos dizer, a gente está falando de um mundo em que não tínhamos a agilidade de informação, obviamente, como hoje. Então, tudo era na conversa, o que se esperaria daquele Cristo Redentor. Mas que, desde o momento da sua inauguração e com todo o aparato e tudo que foi envolvido da Cúria Metropolitana do Rio de Janeiro, aos poucos que o Redentor foi passando a se incorporar na cultura, na sociedade, no dia a dia. E ele começou a ser retratado também, o Cristo, em várias canções. Você tem já na Bossa Nova, é muito bem retratado, o Samba do Avião. Você vê muitos artistas e poetas e escritores comentando, e nas músicas também. E a gente está falando ainda de um período que a gente passou todo, do período da ditadura militar, em que o Cristo Redentor, ele é sempre associado em imagens de elevação, imagens positivas. Então, por exemplo, na Bossa Nova, o Cristo Redentor, ele é sempre fantasiado com seus braços abertos, e é sempre lembrado seu aspecto de abraçar e de receber bem as pessoas. Isso foi sendo construído. E como eu disse no começo, junto com as conquistas do país. Então, ao mesmo tempo, o Brasil foi conquistando no futebol, começou em 58, 62, 70, e foi progressivamente o Brasil sendo conhecido pelo futebol, e ao mesmo tempo o cartão postal que foi se tornando cada vez mais uniforme, vamos dizer assim, mais agregador, seria o Cristo Redentor.
11: Sim. Essa proposta de construir a imagem de um Brasil unido, um Brasil que não tinha diferenças, não tinha sequer racismo, né? Que era também muito o que esse grupo político queria na época, passar essa mensagem. Essa imagem relacionada ao Cristo Redentor, ela colou? Isso acabou dando certo? Pensando em como o Brasil ele se mostra para o exterior?
13: Voltando a essa questão de uso da imagem do Cristo, né? O Cristo, ele não é só religioso, né? Como a gente, na pesquisa, a gente foi aferindo, uma pesquisa, um estudo, aliás, da FGV, acho que de 2021, é o Cristo 90 mais de braços abertos. Ela fala que naquele ano, isso 2021, a imagem, né? A imagem em si do Cristo Redentor gerava na economia do Rio de Janeiro cerca de 1,5 bilhão em termos de impacto econômico. A gente está falando de milhares de trabalhos diretos, indiretos, de iconografia e, enfim, uso, direito e também ingressos, que não é barato. E aí a gente já começa a pensar que o Cristo Redentor, ao mesmo tempo, ele gera muita renda. A gente vê retratações como Cristo no filme 2012, em que ele aparece sendo destruído, e a gente vê que isso também gera, também, inclusive, processo, né? A Cúria Metropolitana do Rio processou Universal Studios por conta desse uso da imagem, né? Então a gente está falando de uma imagem que ela foi ganhando projeção e também foi usada por diferentes governos, diferentes matrizes e diferentes ideologias políticas. Se a gente pegar numa cronologia, por exemplo, o Cristo Redentor, ele foi usado nos Jogos Olímpicos de 2016 no Rio de Janeiro como principal símbolo. 2012, alguns anos antes, você vê também ele se tornou patrimônio mundial pela Unesco. Claro, não foi o Cristo Redentor, né? Foi o título para paisagens cariocas que estaria entre o mar e a montanha, mas o Cristo está ali. Também foi tombado como patrimônio pelo IPHAN, se tornou uma das sete maravilhas do mundo, mas isso uma votação informal. Então ele foi ganhando, e a gente percebe que sempre foram governos diferentes. Uma vez que ele já estava nesse status, é muito mais fácil você atribuir ou você se associar a uma imagem assim, como por exemplo quando o Flamengo, vamos dizer, ganha uma Libertadores e o Cristo aparece vestido de Flamengo. Ou quando você está expondo as mortes pela Covid e você quer informar, né, da importância de se proteger, você coloca a máscara no Cristo. Porque o Cristo acaba sendo essa síntese, né? Você vê em vários jornais e revistas do mundo, quando se refere ao Brasil, você vê a imagem do Cristo. Isso aconteceu muito na revista The Economist. Sempre aparece o Brasil, alguma coisa, e o Brasil é o Cristo. Então, assim, ele veio ganhando essa expressão à medida que o Brasil foi se mostrando ao mundo. E claro, cerca de 20 anos, 15, 10, o Brasil teve um período de marola positiva economicamente, e que isso implicou também no uso da imagem de como que o Brasil era retratado lá fora.
14: Hoje, a gente pode dizer que ele, é claro que ele tem uma representatividade gigantesca para a religião católica, mas a gente olha, tirando as religiões que não trabalham com culto à imagem, ele é uma imagem de todos, pelo que você está falando, ele se cola aí na nossa noção de cultura, e cultura, a gente pode falar aqui de um termo bem, né, amplo, né, bem abrangente. Tanto que se você for em cidades hoje pequenas do Brasil, há sempre a ideia ali de tentar reproduzir esse Cristo, né? Queria que você falasse disso, do quanto esse Cristo ganhou, essa imagem do Cristo, braços abertos, ela ganhou uma dimensão que vai muito além da religiosa, né?
13: É muito interessante isso. Eu costumava colecionar Cristo Redentor de diferentes formas, colorido. Você tem ele uma abordagem, sei lá, neon, de todo só fantasiado. Eu acho um barato isso, porque depois que ele atinge aquele patamar de símbolo nacional, de principal cartão postal, você começa a ver as retratações da retratação. E você vê, inclusive, fora do país. E interessante, por exemplo, que eles se inspiraram no Cristo Redentor do Brasil para fazer um Cristo Redentor em Benguela, que é uma cidade em Angola. E que gerou uma polêmica maior do que no Brasil, porque a retratação foi justamente de um Cristo europeu, em Benguela, em Angola. Então lá também surgiu muita polêmica isso, mas sim, ele se tornou ao longo do tempo um símbolo agregador. Eu costumo dizer que ele é feito, as pessoas de longe não percebem, mas o Cristo Redentor é feito de milhares e milhares de pedras, de pastilhas de pedra sabão. E essas pastilhas, eu acho que elas espelham um pouco da experiência de cada um quando olha para ele, e você tem aquele sentimento, né, de acolhimento, que é o que ele evoca, né? Eu gosto também de uma música do Caetano Veloso, em que ele começa dizendo: olho pro Cristo lá no alto e grito, epa, babá. Olha o sincretismo disso. Então é perfeitamente possível que o Cristo esteja de braços abertos para toda a comunidade que se identifica com esse sentimento que gerou o espírito carioca. Mas a gente não pode esquecer que, ao mesmo tempo, a figura do Cristo é uma retratação de um homem branco na perspectiva de um europeu. Ele está virado para a zona sul da cidade do Rio de Janeiro, de costas para a zona periférica. Ele é um cidadão europeu que mora na zona sul e que ele conta com todo o prestígio social de um europeu no Brasil. Mas, ao mesmo tempo, ele não deixa de ser parte também desse imenso arcabouço, desse imenso, dessa variedade cultural que é o Brasil. Hoje em dia, ele pode ser considerado que incorporado. Mas a gente tem que levantar sempre essas questões, porque se a gente não olha para o passado, a gente perde a mão do presente, né? Então a gente precisa entender que faz parte de um processo, mas eu acredito sim que ele já está muito bem incorporado, assim, retratado em filme, literatura, no cinema.
14: E aí eu não sei você, Leandro, mas eu tive uma vez na Argentina, ali fronteira com o Chile, e tem um Cristo lá no lado chileno. E aí quando você é carioca, que você viaja e fala assim, tem um Cristo ali na cidade tal, vamos lá, o Cristo chileno. Quando você chega e vê que a proporção é bem menor, que não tem essas características, que você fala assim, mas o meu, né, é enorme. Então, ele ganha essa dimensão do quanto a gente também tem, né, essa importância de, para nós, como cultura, nós culturalmente, que eu digo, os cariocas, de dizer, mas na minha cidade é um outro Cristo, né? É como se houvesse um outro Cristo, né? Porque as pessoas vão tentando reproduzir em outro país, nesse caso, e não é tão gigantesco, né? Não tem a dimensão que é que a gente tem. Aí a gente ganhou aí um pouquinho mais de orgulho nesse sentido. Mas eu entendo quando você diz a cultura é dinâmica, as coisas foram tomando outros rumos em relação a esse olhar para o Cristo, mas ele tem aí a sua construção, como você já bem definiu, de um homem branco e com feições, né, que, europeias, e que não, naquele momento e até hoje, não condizem com a grande maioria da população brasileira, né?
13: Isso. Mas ele não perde, justamente nessas ambiguidades, ele não perde um pouco a sua grandeza. Eu acho que ele se torna grande à medida que ele fala muito mais do que foi a intenção original, né? Eu gosto de pensar no Cristo Redentor muito além do seu tamanho, porque ele não é tão específico como eu falei. O Cristo Redentor, ele é um combinado de elementos, vamos dizer assim, semânticos, que geram em você um sentido afetivo. Ele tem, inclusive, um coração, né? Muita gente, às vezes, passa desapercebido aquele coração que é saliente, sobressaliente. Ele tem 1,30 m não é nem tão grande aquele coração, mas ele é destacado. Então você tem hoje pesquisas que falam sobre o uso de emojis em conversa de WhatsApp, por exemplo, quanto que isso gera uma empatia com as pessoas, a própria forma do coração empático também não deixa de ser uma retratação do Sagrado Coração de Cristo. Então tem esse aspecto relacional. O Cristo, ele é feito de uma forma muito sóbria, né? Você vê, o Cristo, ele é quase andrógeno. Inclusive, as mãos do Cristo, a gente não sabe, foi feita a partir de um concurso da mão mais bonita de Paris, no tempo, antes da sua construção. E usar, e foi uma mulher que venceu. Então, se você for ver, a mão do Cristo é uma mão feminina. E ele é retratado, então ele tem junto vários elementos que caracterizam eles como algo totalmente singular, sobre a montanha da cidade maravilhosa e com toda a bagagem de construção cultural que ele carrega. Então o Cristo Redentor se tornou muito maior do que a sua dimensão.
11: Sim, agora Leandro, o Cristo, né, ele se fundamenta numa tradição judaico-cristã, né, a gente já apontou aqui algumas vezes, eu acho que também não precisa ser nenhum especialista para saber disso, né, e de alguma forma essa inspiração, ela vai silenciar outras manifestações religiosas? Houve quem mobilizasse esse argumento de uma forma crítica ao Cristo Redentor?
13: Isso é algo que a gente não percebe, porque a gente vive num país de maioria cristã e que, claro, a gente acaba não tendo outras matrizes

0: mas sempre vai apontar para o caminho que seria o caminho da salvação, vamos dizer assim. E esse encontro com algumas religiões, em alguns lugares do mundo, não tem dado muito certo, tipo Nigéria, Indonésia, alguns lugares que você vê muito conflito com diferenças religiosas. Mas no Brasil, de alguma maneira, isso está se adequando. Isso se adequa porque o Cristo Redentor já não é mais parte somente da religião. Ele é um membro da família carioca. Então as pessoas conseguem, você ver, inclusive é possível ver despachos, né? Enfim, você vê oferendas, você vê muitas expressões de diferentes matrizes e religiosidades ao redor do Cristo Redentor, né? Aos pés do Cristo Redentor, o que mostra um pouco assim da mística, alguém diz, da energia do local. E é perfeitamente possível imaginar um país que conviva o Cristo Redentor, Macunaíma e todas essas entidades e constelações do céu. Essa é a proposta que eu acho que é um espelho dessas pedras sabão, sabe? Essas pastilhas que compõem o Cristo Redentor. Ele é único também por isso, porque ele consegue agregar. Eu acho que é perfeitamente possível imaginar, mas, de novo, eu acho que é muito importante essa discussão para entender o que que levou o Cristo a se tornar essa referência e enxergar a sociedade hoje, ver como que nós podemos trabalhar e agregar também outros grupos que não têm o mesmo sentimento religioso.
1: Você acredita que houve alguma mudança a partir do fato do Cristo ter entrado na lista do Patrimônio Mundial Cultural da Unesco em 2012, nessa construção imagética, ou isso só foi uma consolidação do que já vem sendo, né? Já vem acontecendo, como você mesmo apontou, ao longo das décadas?
0: Eu não vejo, sinceramente, algo particularmente, alguém pode me contradizer, mas eu não vejo particularmente como que o Cristo ele pode ter se beneficiado, assim, dessa forma, não com esse reconhecimento da Unesco, porque, como eu falei também, ele não foi reconhecido unicamente como um monumento, uma estátua, ele fez parte de uma composição visual que abrange algumas partes do Rio de Janeiro. Então ele é um adereço. É importante para a cidade do Rio de Janeiro esse reconhecimento, mas também o IPHAN já reconheceu a própria estátua. Nós vivemos um momento em que os organismos multilaterais, eles estão em baixa, né? A própria ONU, ela anda embaixo. Então, esses reconhecimentos, nesse momento, eles não têm sido tão atrativos. Claro que você vai atrair formas de investimento, atenção pública, e quando a Unesco ela coloca na lista, você tem obrigatoriedade de manter e de conseguir um mínimo de preservação desse patrimônio. Então, é uma obrigação da cidade do Rio e do Estado brasileiro de manter. Então, nesse sentido, isso é importante. Mas, no sentido da imagem, eu acho que a imagem do Rio de Janeiro já foi perfeitamente explorada. Eu acho que o seu ponto alto, talvez, no sentido internacional, tenha sido no período dos Jogos Olímpicos, em 2016. Ali, sim, ele foi o principal cartão postal mesmo. E se falava em Brasil, era o Cristo, né? Inclusive, a chamada começava por ele, toda vez que tinha uma competição, uma disputa de medalha. E acho que ficou muito marcado no imaginário.
2: Agora, Leandro, no inicinho dessa entrevista a gente falou de colonialidade, né, de uma inspiração muito influenciada por uma estética europeia, uma estética eurocêntrica. Hoje, 2026, como que a gente consegue decolonizar o Cristo Redentor? Ou se isso já foi feito ao longo de todo esse tempo e todas essas mutações nos significados e nas imagens do Cristo?
0: Muito boa a sua pergunta, Pedro. Cerca de 10 anos atrás a gente entrou num período de crítica, né? De uma crítica muito forte aos elementos da colonialidade, e muitas pessoas questionavam inclusive a retirada. A gente viu em alguns lugares do mundo símbolos do colonialismo que foram derrubados, inclusive. Você vê que isso vem acontecendo, aconteceu em alguns lugares, né? Ou menções a escravagistas, ou pessoas com associação, enfim. Que hoje em dia já não faz parte, né, do nosso repertório, que não seria ideal e apropriado homenagear essas pessoas. Mas eu vejo de uma forma diferente. Eu penso que todos esses monumentos, todos, eles, como obra de arte, eles devem remeter a um período, deve ser conversado. Eu penso que o melhor caminho é você sentar e conversar sobre. Esse tipo de conversa que a gente está tendo é um caminho, é um passo. A gente não tem essa motivação de querer retirar. Inclusive, tem um livro que fala sobre o sumiço do Cristo Redentor, como se ele tivesse desaparecido. Quem que é isso? A gente acredita que o símbolo. O Cristo Redentor, ele é um norte, né? Você anda pela cidade do Rio e ele está ali, você sabe os pontos cardeais, inclusive, você se orienta por ele. Ele é uma orientação, é místico, é bonito, ele agrega. Então, não é a derrubada, mas é um entendimento. E esse entendimento, ele só vem à medida que a gente senta e conversa, sem os preconceitos. É você sentar o Cristo com Macunaíma. É você colocar na mesa pessoas de diferentes expressões. Infelizmente, a gente não.

0: consegue. E nesse período que a gente está vivendo, especialmente, está muito difícil você juntar as pessoas e concordar em alguma coisa, principalmente se tiver algum aspecto político-ideológico. Mas é necessário, a gente precisa ouvir o contraditório, precisa entender o porquê das coisas, não aceitando, mas eu acho que manter, preservar e, sobretudo, falar sobre esses monumentos é essencial para a gente entender de onde viemos e qual que é o projeto de povo que nós queremos ser.
1: Sim.
0: É fundamental a conversa.
1: É verdade, Leandro. Bom momento para você dizer isso para nós aqui, porque de fato o Cristo, pensar na hipótese de não ter mais o Cristo, por seja ele por qualquer motivo, seria neste momento uma agressão à própria cultura carioca, à cultura nacional, à identidade, à construção que as pessoas têm daquela imagem, à memória coletiva, enfim, tem uma série de fatores que, como você já apontou, vão muito além da questão religiosa. Ele faz parte de um contexto cultural de uma cidade que foi ali, né, crescendo em torno dele de forma desigual, mas que foi, né, avançando à medida que do que foi possível dentro dos seus momentos históricos. Perdê-lo seria uma grande perda, seja ele por qualquer motivo.
0: Só acrescentando, concordo com você, acrescentando, porque assim, a partir do Cristo a gente pode também fazer um espelho social também, né? A gente enxerga quem nós somos. No período em que houve a ditadura, o Cristo era retratado de uma forma. No período em que acabou a ditadura, a partir de 85, você já vê as menções do Cristo muito mais viscerais. Ele deixou de ser apenas idealizado, mas parte de uma sociedade caótica. Algumas canções são Paralamas do Sucesso, por exemplo, em 87, em Alagados, ele fala sobre o Cristo lá no alto, com os braços abertos, né, no cartão postal, mas com os punhos fechados na vida real. Então ele usa esse contraste da beleza e do caos, como já foi falado em tantas músicas. Então, assim, o projeto dessa pesquisa é isso, é você trazer janelas, que você veja paisagens e relacione ela para entender. O objetivo é trazer muitas paisagens, sabe? Muitas paisagens ao redor para que você saiba o que é que está acontecendo aqui, né? E no final de tudo isso, a gente encontrou que sim, o Cristo Redentor ele passou a chegar nesse status de principal símbolo nacional, por conta que ele reuniu essas três condições. Ele se tornou um arquétipo, ele é um arquétipo, né? A gente está falando de braços abertos, como braços abertos estava Rose em Titanic, como estava a noviça rebelde, né? A Maria com braços abertos no começo da noviça rebelde do filme. Então é sempre assim, ascensão, é o voo, é o pássaro, é o anjo. Então sempre ele evoca esse arquétipo primordial do divino, de que sobe, transcendência. Além disso, ele tem um afetivo coletivo, porque afinal de contas a gente está falando de um senhor de quase 100 anos, ele já tem 95 aí, né? Então a gente está falando de um senhor de quase 100 anos que convive com todos nós há tantos anos. A minha mãe é carioca, né? Eu vou muito ao Rio também, trabalho, enfim. Então, sim, a gente não consegue imaginar uma vida sem ele. Mas, sim, o terceiro fator é o determinismo político, que sempre aproveitou da situação do Cristo e utilizou. Então, sem essas três condições, ele não teria chegado a esse posto. Mas o arquétipo afetivo e o determinismo político foram fundamentais, com certeza, para que ele se tornasse o que é hoje.
1: E que bom que ele está ali para a gente poder
0: Que bom.
1: discutir, né? Que bom que ele está ali para a gente
0: Que bom.
1: discutir sobre ele, sobre tudo aquilo e que ele evoca, que não é só a religião é um fator muito importante, principalmente para quem professa, mas ele tem outros e muitos outros elementos, como você mesmo trouxe. Leandro, te agradeço muito, nós agradecemos você muito pela participação hoje aqui no Virada de História. O Leandro Bertoletti Jardim, ele é mestre em comunicação pela Universidade Católica de Brasília e tem um trabalho incrível aí, nos brindou com essa conversa sobre o Cristo Redentor. Obrigada, viu?
0: Muito obrigado, Bárbara, Pedro. Foi um prazer falar com vocês. É sempre bom poder falar um pouquinho do Cristo Redentor, que acaba a gente falando do nosso próprio país, e é isso que a gente se propõe a fazer, né? A gente procura agregar e espero que também tenha agregado de alguma maneira aí para quem está ouvindo.
2: É
0: Foi um
2: pra gente, eu
0: prazer.
2: tenho certeza aqui que agregou e pro
0: Sim.
2: ouvinte, bem possível que agregue também. Muito obrigado, Leandro. Um grande abraço. Tchau, tchau.
0: Maravilha. Obrigado. Um abraço. Tchau, tchau.
2: Pessoal, espero que vocês tenham curtido esse episódio. Continuem ligados no Virada, que é o podcast diário de história da Sputnik Brasil.
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2: 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Grande abraço, pessoal.
1: Valeu, tchau, tchau.
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4: Hoje é segunda-feira, 12 de outubro de 2026. O Serviço de Inteligência Externa da Rússia acusou a presidente da Comissão Europeia, Ursula von der Leyen, de liderar uma campanha contra a cooperação nuclear entre a Rússia e Hungria. Segundo o órgão, a campanha tem como alvo o projeto da usina nuclear Parques 2 na Hungria, que conta com a participação da empresa estatal russa Rosatom. A inteligência russa afirma que a Europa não consegue competir com igualdade de condições com a empresa no mercado nuclear. O presidente Lula defendeu o endurecimento do combate ao crime organizado e ampliação da atuação do governo federal na segurança pública. Entre as medidas citadas pelo candidato à reeleição está a adequação dos 138 presídios estaduais ao nível de segurança máxima. Lula também defendeu a aprovação da PEC da segurança pública, que prevê o fortalecimento da atuação federal no setor.
3: Central, trânsito agora.
4: Avenida Brasil, com um carro enguiçado em Cordovil, uma faixa da pista central está interditada no sentido centro, na altura da estação BRT Cidade Alta. Sete Rio está no local e o trânsito intenso desde a altura de Irajá. Vinícius Fernandes para o Radar Sputnik no horário de Brasília, 4:05.
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21: A expressão pobreza de luxo tem ganhado espaço nas redes sociais para caracterizar um comportamento marcado pelo consumo de itens e experiências acessíveis por meio de parcelamentos e crédito, enquanto objetos maiores ou de maior preço, como a compra de uma casa, parecem cada vez mais distantes. Ou seja, é o comportamento de pessoas que mantêm um estilo de vida sofisticado sem possuir patrimônio ou reserva financeira real.
22: Embora não seja um conceito econômico formal, a ideia da pobreza de luxo ajuda a ilustrar a diferença entre o que pode ser comprado agora e o que exige anos de organização e disciplina. E se engana quem pensa que pobreza de luxo pode ser comportamento apenas de quem possui menor renda e que está impossibilitado de guardar algum dinheiro todo mês. Ela ganha maior espaço entre os jovens da geração Z, que até podem ter bons salários, aparentam viver melhor ainda nas redes sociais, mas que não teriam como sobreviver por 3 meses se fossem demitidas do emprego, por exemplo, por falta de planejamento e preocupação com o futuro.
21: é o padrão de consumo marcado pelo poder de compra e aquisição imediata de alguns bens que não são considerados patrimônio, que evidenciam a pobreza de luxo. São bens de consumo de rápida desvalorização, itens de uso pessoal e despesas com experiências como viagens.
22: Podem ter valor financeiro de compra muito alto e servir como um sinalizador de riqueza, mas não constroem riqueza a longo prazo. Pelo contrário, podem gerar dívidas que ultrapassam a renda mensal que a pessoa efetivamente tem.
21: Eu sou Kaique Santos.
22: E eu sou Rafael Costa e você está ouvindo o podcast Jabuticaba Sem Caroço da Agência Internacional de Notícias Sputnik Brasil.
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22: 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Agora sim, vamos conversar com o nosso primeiro convidado do episódio.
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21: O Jabuticaba Sem Caroço conversa agora com o Everton Freire, que é economista. Everton, que já participou outras vezes aqui do Jabuticaba Sem Caroço. Everton, bem-vindo de volta. Obrigado por mais uma vez nos atender aqui no Jabuticaba. Obrigado por conversar com os ouvintes da Rádio Sputnik. Como vai?
7: É um prazer participar do Jabuticaba Sem Caroço. Muito obrigado pelo convite, Kaique. E mais uma vez estar aqui é sempre um prazer.
21: Everton, para a gente iniciar aqui, o que, que existe de econômico por trás da chamada pobreza de luxo? A gente está falando de um problema de comportamento individual ou de uma mudança mesmo nas condições econômicas que dificultam a formação de patrimônio? Conta para a gente.
7: Então, dentro da chamada pobreza de luxo, a gente não encontra, na verdade, desculpa, a gente não encontra na literatura econômica nenhum termo relacionado com pobreza de luxo. E também não configura também uma mudança nas condições econômicas, tá? Na verdade, a pobreza de luxo, ela pode ser definida não como a pobreza em si, mas como uma renda que nunca vira um patrimônio, que nunca vira um ativo, nunca vira um estoque, uma reserva, e sim aquela renda que é consumida com experiências, com viagens, restaurantes, algo que não permite o indivíduo acumular patrimônio.
21: A gente está falando aqui, né? Também acho que o que impulsiona essa chamada pobreza de luxo é o crédito, que impulsionou também, né? Esse crédito, ele dá ao consumidor uma sensação de poder de compra maior do que a renda realmente permite? É realmente o crédito que faz intensificar um pouco essa chamada pobreza de luxo, esse comportamento que é intensificado até pelos mais jovens, mas não apenas. É por aí?
7: Sim. O crédito, ele é basicamente uma renda futura que é antecipada. Então, hoje você consegue ampliar o seu poder de compra sem necessariamente ter aquele valor todo disponível. O que acontece no comportamento de consumo hoje? Você vê um item que custa por volta de, sei lá, 3 mil reais, mas você consegue adaptá-lo dentro da sua programação mensal de pagamentos, você consegue parcelar ele em 10 vezes. Então, o crédito, ele possibilita isso. Ele possibilita antecipar esse consumo previsto. Então, você não precisa juntar durante 10 meses 300 reais para poder ter um bem de 3 mil. Você consegue hoje ter o bem de 3 mil pagando 10 parcelas de 300 reais. Então, o crédito, sim, ele é um meio econômico que viabiliza essa pobreza de luxo, né? Você viabiliza o consumo. Então, seja ele necessário ou supérfluo.
21: O que, que mudou na economia, Everton, para que consumir, né? Algo ali em torno de 500 reais, 1.000 reais ou até 2.000 reais numa experiência é mais possível, até pareça mais possível, enquanto acumular um pouco mais de dinheiro que exija um planejamento para comprar um imóvel, por exemplo, parece inalcançável. Que é um pouco essa comparação que a gente faz também quando a gente está falando de pobreza de luxo. Queria que você nos explicasse um pouco mais sobre isso, por favor.
7: O consumo, ele ficou acessível, né? Ele é acessível, você parcela, você tem uma oferta de crédito muito alta, você tem dispositivos no Brasil como Open Finance e Open Banking, que permite a uma troca de informações mais on-time da informação financeira de cada cliente. Então, o crédito, né, o score de crédito ficou mais transparente, até se popularizou, né? Esse consumo mais acessível, esse crédito mais acessível possibilita o consumo mais rápido. Então, como eu falei, você consegue parcelar um bem mais rápido para consumo imediato. Quando você pensa num bem de mais longo prazo, como aquisição de imóvel, você tem que se planejar, né? Porque comprar um imóvel não é apenas você não consegue passar um cartão de crédito para dar de entrada no seu imóvel. Você precisa se planejar, você precisa juntar o quê? A entrada. E geralmente a entrada de um imóvel tem ali por pede-se em torno de 20% do valor dele. Então, se você pensar em um imóvel de classe média, ali de 2 quartos, 1 quarto, num grande centro, deve sair por uns 500 mil reais. Então, para a pessoa conseguir, de fato, adquirir aquele bem, ela precisaria ter no mínimo aí 100 mil reais. Então, é muito mais fácil para a pessoa gastar 1.000, 2.000, 3.000 no crédito do que ela se planejar durante 50 meses aí, ou um pouco menos, para dar de entrada no imóvel. Um fator econômico que faz parecer impossível ou inalcançável atingir esse valor é o seguinte: você tem o valor dos imóveis também se valorizando. Então, você tem, por um lado, claro, o seu patrimônio, você está juntando ali, o valor que você está juntando mensalmente, ele tem um rendimento, só que os imóveis também se valorizam ao longo do tempo, tem se valorizado ao longo do tempo, até em algumas cidades, até acima da inflação. Então, você tem o alvo, né, o seu alvo, que é o imóvel, se movendo cada vez mais distante, você, indivíduo, tentando juntar recursos para dar de entrada e aí possibilitar um financiamento mais à frente. E, por outro lado, você tem um cenário do consumo imediato, que você consegue ter o que você quiser. Então, vivo a vida inteira de aluguel, mas consigo fazer minha viagem para fora do Brasil, consigo comprar um telefone novo, consigo ir no restaurante que eu quero ir, enfim, consigo explorar, ter uma vida mais ativa, uma vida mais plena, né? Uma vida com mais conforto, ao invés de sacrificar esse consumo de hoje em prol de um bem futuro.
0: Dentro dessa linha, Everton, complementando mesmo isso, a gente tem o preço dos imóveis no Brasil aumentando nesse ano, principalmente impulsionado aí pela demanda aquecida e pelo custo da construção, mesmo com o ritmo de valorização que tenha mostrado ali até sinais de acomodação ou desaceleração em alguns meses, e se for pensar, não só nos imóveis que são comprados financiados, mas no preço dos aluguéis também. Então, essa alta, né, no valor dos imóveis também pode ajudar a explicar essa sensação de uma pessoa que talvez nunca vá conseguir comprar uma casa, mesmo para aquelas que têm uma renda razoável, digamos assim.
7: Exatamente. E você trouxe o ponto da renda razoável. Por vezes, você observa na sociedade pessoas que têm renda elevada, só que não tem patrimônio, não juntou um patrimônio, seja ele financeiro, com aplicações financeiras, ou mesmo um imóvel, né? Porque você ter renda, você tem o fluxo, você tem ali o consumo, mas você não tem o bem. Então, às vezes pode ocorrer casos de pessoas que têm uma renda inferior a outras, que conseguem construir um patrimônio, conseguem poupar, a pessoa tem mais propensão a poupar do que outras. Então, isso é um fator determinante para a pessoa conseguir acumular um patrimônio, conseguir ter um colchão, até mesmo um colchão de emergência para situações inesperadas, né? Então, essas pessoas conseguem se proteger, independentemente da sua renda. É claro que, geralmente, uma pessoa com uma renda mais alta, ela tem uma propensão a poupar maior, porque o gasto com o mínimo, né, em termos percentuais da renda, ele é muito menor do que uma pessoa com uma renda inferior. Então, uma pessoa com uma renda inferior, a prioridade dela é alimentação, moradia, então sobra muito pouco para o lazer, ou para viagens, ou para consumos supérfluos, vamos colocar assim.
0: E aí, queria que você também trouxesse a diferença, né, entre o ter uma renda alta, que a gente pode considerar talvez até que a renda razoável entre um pouquinho nisso, a depender do padrão de vida ou de consumo que determinada pessoa tem, e ser uma pessoa efetivamente rica, porque aqui a gente, né, realmente coloca o termo pobreza de luxo um pouco mais talvez em evidência. Como o patrimônio, que também você citou, renda e padrão de consumo se relacionam nesse fenômeno?
7: Então, como falei, a renda, ela é um fluxo, a riqueza é seu estoque. Então, uma pessoa rica seria uma pessoa que tem um estoque, né? Então, tem um estoque em bens, tem apartamentos, terrenos, carros, bens tangíveis, bens ativos, bens, ou então aplicações financeiras. Então, a pessoa que tem esse estoque, ela pode ser considerada uma pessoa rica, vamos botar um estoque bem elevado. Mas a pessoa que tem a renda alta, se ela, por acaso, sofre dá um exemplo, a pessoa fica desempregada e não tem nenhuma reserva de emergência ali em torno de 3 a 6 salários, ela fica uns 3 contra-cheques de perder tudo, né? Não ter onde morar, não ter nenhum colchão de emergência, e fica assim, em situação de pobreza real, não pobreza de luxo. Ela sai da pobreza de luxo e vai pra pobreza de fato, né? O conceito clássico da pobreza, né? Que, enfim, diversas parcelas, uma parcela relevante da população passa por isso. Então, essa é a principal diferença. E às vezes a pessoa com renda razoável, que tenha o hábito de poupar e criar patrimônio, ela pode atravessar um período de desemprego, mas não ficar não cair numa vulnerabilidade social e não chegar a ser pobre, né? Apenas ali tem uma interrupção no seu fluxo de recebimento. Uma coisa que tem se observado, principalmente em alguns dados da CNC, da Confederação Nacional de Comércio, é que tenha aumentado o endividamento entre as pessoas de renda mais alta. As pessoas que ganham em torno de 10 salários mínimos, elas, assim, o endividamento delas saiu de em torno de 65% para quase 70% nos últimos 12 meses. O endividamento em si também não é um problema. O problema maior, que você pode pontuar, é a inadimplência.
0: Então, realmente, a gente pode dizer, afirmar que a gente tem uma geração atualmente que até consegue consumir mais, mas, porém, tem mais dificuldade de acumular patrimônio do que as gerações anteriores. Tudo isso é essas mudanças de indicadores, mudança de comportamento também, talvez a tecnologia também entre nisso, faz com que haja essa diferença mesmo entre as gerações, pensando nesse comportamento.
7: Hoje em dia, assim, se eu for fazer um paralelo entre a intergeracional, né, você tem a geração mais nova, ela tem mais acesso aos bens, às experiências, mais do que a minha geração teve ou a geração dos meus pais tiveram. Mas se você for pensar na acumulação, a restrição para você conseguir acumular um bem, por exemplo, você está aqui um imóvel, né? Você ainda se mantém aquela restrição, você tem a entrada ainda de 20% que já existia no passado, você tem os juros, são, de certa forma, são elevados, em torno de 12% ao ano. Então, você precisa ter uma capacidade de crédito comprovada. Então, o escrutínio do crédito para liberação, para uma aquisição de imóvel, ele é muito maior do que uma liberação para um cartão de crédito, né? Porque no cartão de crédito, se você não paga, aquela dívida, ela pode até quadruplicar em um ano, né? O imóvel, não. O imóvel, ele, como ele é um bem, ele é um bem mais ilíquido, né? E a taxa de juros é bem inferior à taxa de juros do rotativo, por exemplo, o banco, ele precisa fazer um escrutínio maior. Então, por muitas vezes, o jovem não consegue ter acesso, porque o banco nega o crédito, né? Se você for pensar numa renda mínima aí para você conseguir adquirir um imóvel de R$500 mil para um financiamento, você teria que ter em torno aí de, você teria uma parcela em torno de quase R$4 mil. Então, para você ter R$4 mil de parcela, você teria que ter uma renda de R$12 mil por mês. Então, isso para você conseguir financiar ali no limite, né?
0: Bem distante da renda média do brasileiro, né?
7: Bem distante da renda média do brasileiro. A renda média do brasileiro bateu um recorde no último trimestre de aproximadamente R$3.700. Então, a gente está falando de um cenário que bota as pessoas de R$12 mil para financiar um apartamento de R$500 num patamar de quase classe média A, né? Não um cenário que é o da classe média C e D que nós temos no Brasil, a maior parte da população.
0: Você até lembra, a gente até pode colocar, né, do que a geração chamada dos baby boomers, né, conseguiam mais facilmente acumular riqueza, né, patrimônio, com mais naturalidade, teve uma grande influência nesse sentido e pega ali um contexto, né, de guerras, enfim, né, de um contexto mais difícil politicamente também. Isso fica muito evidente, né, também, se a gente for comparar com essa geração especificamente. E são pessoas que, atualmente, em 2026, estariam ali em torno de 70, 80 anos, provavelmente.
7: Isso. Você, por vezes, nas mídias sociais, você vê as pessoas comparando a aquisição de imóveis na vida delas agora, né, como eu falei, R$500 mil parece impossível, realmente. Quem ganha R$12 mil na sociedade brasileira, que massa é essa e consegue viabilizar uma aquisição de imóvel de R$500 mil? É muito difícil você conseguir encontrar esse tipo de pessoas. Mas no passado você conseguiria, você tinha cenários de pessoas comprando imóveis de forma mais fácil, ou então Na verdade, o salário ele varia mais, né? A gente teve uma em relação, né, à valorização dos imóveis, os imóveis valorizaram muito mais que o salário mínimo, por exemplo. É, não só os imóveis, tá? Trazendo um paralelo para outros bens, como por exemplo, carro. Os carros, se você pega ali de 2019 para cá, você tem uma valorização de quase 60% no valor do carro. E em contrapartida, o salário mínimo não andou tudo isso. Então, você pode ter observado um empobrecimento da massa salarial brasileira em relação ao seu poder de compra. O poder de compra diminuiu, né, ao longo do tempo. Principalmente nos últimos períodos pós-pandemia, né, esse período agora de guerra em alguns lugares do mundo que acabam impactando a gente aqui de forma indireta, através da desvalorização do cambial do Brasil. Então, isso tudo bate na nossa renda, isso tudo compromete o poder de compra da população no geral.
0: E Everton, a gente falou aqui um pouco tecnologia, né? Qual que é a função ou a influência das redes sociais nesse processo todo? Elas estão apenas mostrando um padrão de consumo ou também ali acabam estimulando muito as pessoas a gastar para manter uma determinada imagem de vida, um status ou algo além do que isso?
7: Ah, olha, na minha opinião são as duas coisas, tá? Geralmente você tem o algoritmo, ele premia quem compartilha esse tipo de conteúdo aspiracional, né? Então, uma viagem pro exterior, no Euro Summer, um passeio à Disney, uma viagem diferenciada, um restaurante novo, você visitar restaurantes estrelados e postar isso na internet. Então, o poder de entrega do algoritmo, ele aumenta o alcance e acaba chegando nas pessoas no dia a dia. Então, os indivíduos visualizam aquele conteúdo e pensam, nossa, acho que eu consigo fazer isso. Aí a pessoa tem posse de um cartão de crédito e ela usa aquele cartão de crédito para consumir, para vivenciar aquela experiência. É uma, tanto de economia quanto comportamental, você pode botar ali até um paralelo com o conceito de presente hiperbólico, né? Então você premia o presente, você valoriza muito o presente. O futuro é incerto, então você prefere gastar hoje do que juntar para o futuro. A rede social turbina isso. Em paralelo também, a gente tinha um estudo da década mais ou menos de 50, 60, feito por um economista chamado Duzenberry, que ele falava sobre efeito de comparação, efeito de demonstração. Né? Então, antigamente, você, para se comparar, você olhava para o seu vizinho e você via que ele tinha um carro do ano, ele tinha colocado grama na frente da casa, a decoração, ele tinha pintado a casa, e aí você olhava ao entorno e seus vizinhos estavam fazendo isso, demonstrando que estavam renovando a casa, por exemplo. E aí você não queria ficar de fora. Você precisava mostrar que você também era capaz de renovar sua casa, de comprar um carro novo, de vivenciar aquela experiência que o seu vizinho e colegas vivenciam. O que me parece é que hoje em dia você não tem só isso, só o efeito da casa, só do seu vizinho ali geograficamente do lado. Esse efeito é potencializado pelas redes sociais. Então, você hoje aqui do Brasil, você consegue ter esse efeito com alguém que mora, não sei, na Califórnia, onde o poder de compra é muito maior. Então, você acaba tendo esse efeito de comparação e você acaba tentando buscar aquela experiência também para você. Você se julga, você entende que você também é merecedor. Se chegou para informação para você, você tem o acesso, tem o cartão, você vai usar aquele crédito.
0: Dentro disso, aqui há uma, né, diferença importante que acho que é um pouco do que a gente está falando nessas respostas, que é entre estar endividado porque o crédito é usado para comprar, por exemplo, uma geladeira, um fogão, um equipamento, até que seja necessário, um material para trabalhar, e estar endividado para sustentar um determinado padrão de consumo. Mas existe uma lógica comum entre essas situações? Ou seja, dá para relativizar dessa forma? Ou seja, tratar certos tipos de endividamentos como necessários, talvez?
7: Sim, tem endividamentos que são necessários para você conseguir manter a rotina da sua vida. Então, isso não dá para se categorizar como pobreza de luxo, claro. Ah, vou trocar uma geladeira, vou fazer uma manutenção na minha casa. Mas aí, para qual geladeira você vai mudar? Você vai mudar para uma geladeira parecida com a que você já tinha antes? Ou você vai se endividar para comprar uma geladeira na qual você consegue apertar ou visualizar em alguma tela digital que custa três ou quatro vezes mais que a geladeira que você tinha. Então, aí vira um curso, aí você pode aplicar essa pobreza de luxo, né? Porque você está comprando um bem que é um bem que não cabe no seu orçamento, ou um bem que você botar entre aspas aí vai ostentar esse bem e aí ele desvia para um supérfluo. Mas desde que seja um consumo consciente, um consumo que você vai executar para manutenção da sua vida, eu não encaro como pobreza de luxo, é um gasto necessário. Pobreza de luxo, como eu tenho traço paralelo com a aquisição de bens supérfluos. Ou então, você se endividar para uma experiência.
0: E aqui, Everton, a gente queria falar também de como isso acaba influenciando o grupo familiar como um todo, né? Se a gente pensa que a pobreza de luxo, claro, e pensando para além de uma pessoa que mora sozinha, mas tem ali um grupo familiar e que muitas vezes parte daquela renda também contribui para o consumo, para além do que contribui para o básico, né, daquela família, para ela sobreviver. Às vezes um pouco para além do básico, mas que às vezes faz parte, de repente um lazer, uma viagem depois de muito tempo, enfim, né, alguns passeios, mas como o comportamento de determinada pessoa desse grupo familiar, pensando nessa pobreza de luxo, que aí é para além do básico e para além de algumas necessidades que você até consegue encaixar ali no seu padrão vez ou outra individual, isso influencia no todo, né, do conjunto familiar para realmente comprar de repente a comida ou fechar o mês, né, fechar as contas todo mundo em conjunto. Isso também, né, acaba provavelmente influenciando talvez até o endividamento dessa família, né?
7: Sim, com certeza. É de notório saber, você tem diversas reportagens, inúmeras reportagens citando o aumento do endividamento das famílias. Pelo salário não acompanhar as despesas que têm aumentado ao longo do período, muito por salário não acompanhar a perda do poder de compra da nossa moeda ao longo do tempo. Então, somado a isso, se você tem dentro da sua família, né, um indivíduo que tem esse comportamento mais perdulário de gasto, você acaba comprometendo a família como todo, o orçamento familiar todo. Se você pensar na família como uma empresa, onde você tem receita de todo mundo e as despesas programadas, se você tem um componente ali que está alocando o seu recurso de uma forma perdulária, de uma forma não ótima para a família, você compromete a renda dos demais, você compromete o futuro dos demais. Então, se você tem um contexto familiar onde as pessoas estão tentando aplicar dinheiro, né, tentando surfar essa onda de juros mais altos, que é positiva para quem tem reserva de dinheiro, mas prejudica ao passo as outras pessoas que não têm, você acaba criando um desequilíbrio ali estrutural naquela família e comprometendo o patrimônio futuro dela, comprometendo as próximas gerações daquela família. Você pode ter uma próxima geração sem estoque. Então você hoje tem uma geração que consegue consegue usufruir de uma riqueza intertemporal, aí uma herança dos seus pais, dos seus avós, mas para frente, se esse consumo exacerbado, se essa baixa propensão a poupar se instaurar por toda a sociedade, aquela família, os indivíduos em geral não vão conseguir deixar patrimônio ou bens para os seus futuros, para os seus descendentes. Então acho que prejudica sim a passagem, né, a riqueza geracional daquela família, comprometendo no futuro algum ente querido, algum descendente no cenário de dificuldade, né?
0: Falando de riqueza, a gente pode dizer que a gente está também diante de uma mudança no próprio significado de enriquecer, né? O que, que seria essa riqueza até para a geração atual? Porque construir patrimônio continua sendo um objetivo importante para parte de novas gerações, ou na verdade a gente observa que por esse comportamento o consumo de experiências passou a ocupar boa parte desse espaço e isso tende a se consolidar por mais tempo? Ou também é uma mudança temporal?
7: Olha, hoje, tirando a foto da sociedade, você pensa que as pessoas vivem muito pro online, né? Então, você consome, você posta. Você viaja, você posta. Você comprou um carro, você posta. Você comprou uma casa, aí isso é positivo. Um carro, você posta. Uma casa, você posta. Só que você vê com mais frequência o consumo atrelado à pobreza de luxo, aí, entre aspas, sendo postado. Muito mais do que um carro, uma casa. Formar poupança ele é algo muito pessoal, muito íntimo. Então é invisível, as pessoas não têm acesso a essa informação, a não ser que você poste. E isso não acontece, ninguém vai publicar um extrato bancário ou publicar o extrato da preço da sua previdência. Olha como é que eu tô pensando no meu futuro aqui, pessoal, olha aqui. Não, a pessoa publica a praia, a pessoa publica a viagem. Então a vida de todo mundo é ótima, todo mundo consome. Então, por essa foto de hoje, aparentemente a gente nunca vai ter uma sociedade com incremento na nossa taxa de poupança interna, né? Sem precisão de recurso exterior, enfim. Eu espero que em algum momento a gente tenha, como sociedade, uma mudança desse comportamento e as pessoas passem, de fato, a valorizar a aplicação financeira. Então, pensar no seu futuro, pensar ali no seu futuro de curto prazo, criar uma reserva de emergência, depois criar uma reserva de mais longo prazo, aplicar ali os seus recursos, ter mais educação financeira, pensar também na sua previdência, não depender apenas da previdência pública, não depender apenas da INSS, pensar numa previdência privada, numa previdência complementar, para chegar na velhice com o patrimônio, seja ele em aplicações financeiras, seja ele em renda de imóveis, que a pessoa ao longo da vida adquiriu diversos imóveis, ou em outros bens, não apenas ter uma riqueza de fotos postadas na rede social.
0: Tá aí, é só pra gente fechar, Everton, então, o que seria necessário mudar na economia brasileira para que uma pessoa não precisasse escolher entre aproveitar essa vida no presente apenas e construir patrimônio para o futuro, ou até equilibrar essas duas coisas?
7: Olha, pergunta difícil essa, hein? Tem uma série de frentes aí que tem que ser adotadas pra gente conseguir ter uma melhora na nossa qualidade de vida. Eu acho que primeiro é a gente ter governos que possibilite um aumento do nosso poder de compra. Para quê? Para a pessoa não sacrificar toda a sua renda com o básico. E acho que essa é a primeira coisa. Então, você tem uma estabilidade fiscal, isso consequentemente vai baratear o crédito vai deixar de ser tão caro. Hoje a gente tem as maiores taxas de juros reais do mundo. Então, é positivo para quem poupa, mas prejudica quem quer adquirir um bem de longo prazo, prejudica também quem está endividado. Então a pessoa acaba, né, naquela espiral de aumento do pagamento de juros e prejudica a acumulação de capital. Na frente de habitação, você tem mais ofertas de imóveis para reduzir isso um pouco o preço, você ter uma maior de burocratização, você ter até incentivos governamentais para poder auxiliar nessa aquisição de imóveis para pessoas de mais baixa renda, então reduzindo assim a vulnerabilidade das pessoas. E aí também, né, você pensar no crédito imobiliário, nele mais barato, numa taxa que está hoje em dia. E você também, acho que por último, assim, pensar na redução do custo de crédito. E só, assim, e no geral você tem um maior conhecimento sobre educação financeira para a sociedade como um todo, para a pessoa ter a plena ciência de que o futuro dela depende cada vez mais dela. Ela precisa acumular, ela precisa juntar patrimônio para ter uma velhice mais confortável.
0: É isso, mesmo com os desafios externos também, que sempre vão ter, né, em alguns momentos, em maior ou menor medida, dentre as complexidades que temos também quando a gente fala de economia. Esse é o economista Everton Freire, aqui no Jabuticaba Sem Caroço. Everton, muito obrigado pela conversa mais uma vez aqui com a gente.
7: Eu que agradeço o convite, Kaique. Um grande abraço.
0: Um abraço e até a próxima. Tchau, tchau.
7: Tchau, tchau.
21: A pobreza de luxo está diretamente associada à falta de planejamento financeiro e educação financeira, mas o fenômeno vai muito além de uma simples negligência individual. É uma resposta comportamental complexa e psicológica a um cenário econômico difícil.
1: O cartão de crédito, com a possibilidade do parcelamento, facilitou a aquisição de itens e objetos que a classe média ou a mais pobre jamais poderia sonhar em ter, se a única opção fosse comprar à vista. Mas tudo se complica quando esse crédito é visto como extensão da renda e não como uma dívida futura, o que mascara o custo real dos juros embutidos e o impacto no orçamento mensal.
21: E a gente segue falando desse assunto com nosso próximo convidado.
2: Próxima fase.
21: O Jabuticaba Sem Caroço, tenho o prazer de receber de volta aqui no Jabuticaba após um tempo o Cauê Lopes dos Santos, que é geógrafo, doutor em Geografia Humana, professor no Instituto de Geociências da Unicamp, Universidade de Campinas. Ele é autor do livro Parcelado, Dinâmicas de Consumo na Periferia. Professor, bem-vindo aqui ao nosso podcast, ao Jabuticaba, bem-vindo de volta, obrigado pela disponibilidade em conversar com os ouvintes da Rádio Sputnik. Como vai?
2: Obrigado, por aqui tudo bem, é um prazer conversar com vocês novamente e saudando aqui os ouvintes.
21: Professor, a gente está trazendo aqui nesse episódio a expressão pobreza de luxo, né? A partir da expressão e esse comportamento que ganhou força, né, nas redes sociais para descrever pessoas que conseguem consumir aí determinados bens e experiências no presente, mas não conseguem construir patrimônio ou segurança financeira. Partindo aí, né, da sua experiência como geógrafo e pesquisador do consumo, o que que essa expressão revela, o que também esconde sobre a nossa sociedade brasileira atual?
2: Olha, realmente isso parece ser uma... Enfim, esse termo mesmo, né? Ele é um termo que a gente pode ler de muitas formas, né? Então, a gente pensar essa pobreza de luxo, né? É, na verdade, uma condição que não é superada, como vocês mesmos disseram, né? Uma condição de pobreza que não é superada e, ao mesmo tempo, um consumo que, em certa medida, assimila a padrões de outras classes sociais. Isso só é possível na nossa sociedade a partir do crédito, da oferta do crédito, né? E isso é uma coisa que eu vim investigando desde, né, de 2009, no meu mestrado ainda, sobre como as populações que moram nos bairros periféricos de São Paulo, como elas conseguem acessar produtos custosos, produtos caros, né? A partir de produtos diversos de crédito, produtos financeiros. Então a gente vem observando nas últimas décadas no Brasil o acesso a produtos, televisões, computadores, telefone celular, e agora a gente também está falando de roupas, né? Está falando de produtos em todos os segmentos possíveis do varejo, que em alguma medida são muito custosos diante do orçamento real das famílias que moram nas periferias, as famílias que recebem os menores salários. Então, o crédito é esse vetor que permite que a população acesse produtos que até então não acessariam, né?
4: E, professor, quando alguém opta por comprar um celular caro ou viajar, mas não consegue comprar uma casa ou fazer um planejamento para essa compra, isso tem mais a ver com uma escolha individual ou com um contexto em que determinados objetivos ficaram muito mais difíceis de alcançar? Explica pra gente.
2: Eu acho que as duas coisas, né? Ao mesmo tempo que você tem uma escolha individual, pessoal, né, que tá ligada a um resultado imediato, né? A gente tem um contexto geracional, inclusive, né? Que as novas gerações, elas estão fazendo escolhas diferentes. Por exemplo, eu tenho 40 anos e a minha geração não faz da mesma forma a escolha pela casa própria como a geração dos meus pais faziam. Não é essa tanto mais a prioridade. Também porque o preço, né, do metro quadrado está chegando a níveis exorbitantes, né? Então a necessidade de poupança ou a necessidade de parcelamento, né, de habitacional, enfim, dificulta muito a aquisição da moradia no Brasil, né? Sobretudo para as classes médias, né? Para as classes com baixo poder aquisitivo e também para as classes médias. O que a gente vem observando é um padrão, então, de diversificação de consumo, né? Um consumo que até então, e aí falando mais das classes médias, tá? É uma classe média que, enfim, além de possuir todos os bens elétricos, eletrônicos que se possa imaginar, roupas, enfim, de grife e tudo mais, também começa a ter experiência. O termo experiência está muito na moda, né? Mas começa a experienciar, consumir viagens, consumir saídas mais frequentes a restaurantes. E isso também muito mediado pelas redes sociais. Eu acho que isso é uma coisa importante ser dita. As redes sociais, elas entram com força a partir de 2010 na sociedade brasileira, elas atravessam todas as classes sociais e elas embaralham, elas confundem quem nós somos na sociedade, né? Porque ela estimula o consumo, ela estimula o desenvolvimento de determinados padrões de consumo e padrões de vida, estilos de vida, né? E faz com que a gente se esqueça o que a gente é enquanto trabalhador, por exemplo, né? Então você é muito mais aquilo que você consome do que aquilo que você trabalha, né? Então frequentemente a gente vê em todas as classes sociais postagens de férias, postagens de saídas a restaurantes, postagens de lookinho, né? A roupa que você está usando. Então, o consumo, ele está muito presente na construção dessa identidade desse sujeito na contemporaneidade, na sociedade brasileira. E isso estimula, obviamente, a própria prática do consumo e, frequentemente, como somos um país de baixos salários, na média, né? O Brasil é um país que o salário mínimo é R$ 1.600, mas a expectativa, o ideal, segundo o DIEESE, é um salário de R$ 8.000, esse deveria ser o salário mínimo, a gente entra numa situação de frequente endividamento, porque a população precisa acessar crédito para conseguir bancar determinados custos de consumo.
21: É, isso, né, é interessante, professor Cauê, porque dialoga muito com algo no seu livro, né, com seu estudo em geral, mas no seu livro você mostra que o crédito alterou profundamente a relação da população periférica com o consumo. Antes era necessário juntar dinheiro para comprar determinados bens e depois passou-se a comprar primeiro e pagar depois. E aí, queria a partir disso, né, pra gente refletir aqui, o que essa mudança fez com a relação das pessoas com o futuro. Essas pessoas passam a pensar menos em ter isso mais lá na frente, ou não tem tanta importância isso, ou também não é algo que inconscientemente não é muito também pensado, assim, só a vida vai passando e passa-se algo que nem é proposital pensar dessa forma.
2: Não, muito pelo contrário, a diferença é brutal nessa transformação, porque quando você poupa, você tá, ao mesmo tempo que você tá poupando, você tá consolidando aquela expectativa da compra futura, né? Então a condição para você alcançar aquela compra se dá através de meses, juntando, poupando, sacrificando, fazendo limitações de gastos, tudo no âmbito do cotidiano para chegar no final e comprar aquele objeto de desejo. E aí a forma de valorização desse objeto também é uma outra construção, né? Porque ela demora tempo, ela remete a esforços, né? Familiares, né? De poupança, etc e tal. E aí, frequentemente, esses objetos, tô falando de objeto, mas poderia ser também um terreno, uma casa, né? Um automóvel, né? Não tô falando só de objetos da casa, né? E quando você inverte essa lógica, a expectativa se altera e a possibilidade de planejamento do futuro se altera. Porque o que acontece nessa lógica invertida agora, né? Que é a que a gente vive e é a que está consolidada. Você quer comprar, estimulado pela publicidade, ou porque o produto quebrou, né? Obsolescência programada ou obsolescência perceptiva, você vai lá e compra, né? Naquele momento, porque a parcela que aparece do custo do objeto, da mercadoria, cabe no teu orçamento. Então, a sua relação de desejo, ela se resolve rapidamente, né? Nesse processo. Porque mesmo que você não tenha um valor ali para pagar à vista, você consegue pagar o valor da parcela. Só que gradualmente e cumulativamente, né? Com outras parcelas, o que vai acontecer? É um comprometimento do orçamento doméstico. E além disso, a possibilidade de planejar outros gastos futuros fica comprometida, porque ali a organização futura está ligada ao pagamento de parcela, pagamento de boleto, né? Então, a lógica do entesouramento, da poupança, ela é substituída por essa lógica de um consumo instantâneo, do momento, da necessidade, que não tem uma maturação, né? Um consumo que ele é imediato, então você não vai construindo aquela necessidade, avaliando, nem fazendo desvios de rota, né? Porque frequentemente quando você poupa, tá poupando para comprar um produto, você pode mudar sua rota no meio do caminho. Você pode falar, não, porque eu não vou mais comprar essa televisão, eu vou comprar uma moto, eu vou comprar um carro, né? Eu vou comprar um rádio, eu vou comprar... Você pode mudar o seu plano, né? Mas quando você compra, você não tem mais, e parcelado, você não tem mais como mudar o plano, né? A compra já tá dada e o parcelamento, ele vai se realizar ao longo de meses, né? Que vão totalizar anos. Então, veja bem, você pode agora tá pagando a televisão, daqui a pouco entra o parcelamento do aparelho celular, daqui a pouco o aparelho de celular ou tablet do seu filho, da sua filha, e aí a coisa vai indo de forma crônica, né? Nunca se resolvendo, inclusive porque os produtos estragam cada vez com mais velocidade, cada vez mais rápido, e você tem que substituir por um novo. Então, essa possibilidade de você poupar e decidir o que vai fazer com aquilo lá na frente fica esvaziada essa possibilidade, porque você compra hoje e paga amanhã, né? Então, essa que é o dado complexo do momento. Isso faz com que a gente tenha uma relação mais imediata, mais de curto prazo com as coisas, né? Esse é um entendimento que eu faço nessa conjuntura. A possibilidade de sonhar, a possibilidade de projetar, de pensar perspectivas de médio e longo prazo ficam muito comprometidas, porque o futuro já está comprometido, o futuro está alienado com pagamento de parcelas. 24 meses, 36, 48, quer dizer, a gente está falando de uma sociedade que já está devendo nos próximos anos, né? Todos nós que parcelamos estamos devendo desde hoje.
22: Realmente, bate até uma ansiedade pensar nisso, né?
2: É desesperador, né?
22: E professor, dentro desse contexto, essa atitude, né, da gente de parcelar a perder de vista, que você entende como alienação do futuro, explica um pouquinho pra gente esse conceito, né, essa ideia que você chama de alienação do futuro.
2: Essa ideia de alienação do futuro é justamente uma consideração, uma formulação que eu chego a partir do meu estudo, de que, primeiro, a população, né, os meus entrevistados, os bairros periféricos que eu estudei em São Paulo, foram me mostrando a forma como eles organizavam o orçamento, etc., né? Então, era caderninho, planilha de Excel, etc. e tal, que inclusive já vai contra essa tendência que muitos economistas falam de que o que falta é educação financeira, né? Não sou contra a educação financeira, eu acho que é importante, mas não é este o verdadeiro problema que a gente tem no Brasil quando a gente fala em endividamento, né? O problema, na verdade, é a taxa de juros e baixos salários. Estes são os dois grandes problemas. Mas, bom, dito isso, voltando para a questão, essa ideia de alienação do futuro, ela está ligada a esse comprometimento crônico do orçamento, que ele é capturado no pagamento de parcelas, né? Com parcelas com os juros mais altos do mundo, isso é importante ser dito, taxas de juros elevadíssimas, que muitas vezes o sujeito na periferia já pagou o preço real do objeto, mas ele está ali pagando juros, né? Continua trabalhando para pagar juros. Então, a possibilidade, conforme eu vinha dizendo, de pensar outros projetos, outras realizações, fora do mundo do consumo, ficam comprometidas em alguma medida, porque é isso, né? 12 parcelas, aí entra uma outra coisa de 24 parcelas, aí você acabou ali, mas quebrou aqui, mais uma nova compra de 48 meses. Então a gente está falando de uma sociedade que vai vivendo num ciclo de renovação de compra e descarte, compra novamente, extenuante, né? A perder de vista. E que vai se construindo enquanto uma sociedade que está sempre devendo. É uma sociedade de devedores. Então isso foi consolidado nas últimas décadas. E isso mexe profundamente na forma como a gente projeta os nossos sonhos, os nossos desejos, o que a gente tem vontade de fazer, porque fica cada vez mais difícil a gente conseguir projetar coisas maiores num cenário de médio prazo, né? Porque o curto prazo se impõe, a urgência se impõe, né? Então, a urgência do consumo imediato, né? Tudo isso. Então, é uma situação difícil de encarar e difícil de resolver, tá? Eu tô falando assim, parece que é uma coisa fácil de virar a chave, mas não é.
21: E disso, né? Fiquei pensando aqui, o seu estudo parte principalmente dessa experiência também, né? A partir das experiências individuais e pensando, né? As periferias urbanas ali do estado de São Paulo. Só que se a gente parar pra pensar, né? O termo pobreza de luxo, ele pode até se encaixar também para classes sociais mais altas, embora não seja a pobreza propriamente, né, no termo falado, mas a pobreza associada ao dinheiro que essa família efetivamente tem, mas o que ela também busca consumir muito mais do que ela tem. E aí, outras situações também, como famílias que já tiveram poder talvez aquisitivo maior e que tem ali, vive de herança, de uma casa que herdou, mas já não tem tanto esse poder maior como tinha antes, mas ainda tenta demonstrar isso, né? Pertencer a uma sociedade, a uma classe social que já não é mais aquela efetivamente. A sua pesquisa parte, então, principalmente das periferias urbanas de São Paulo, mas queria partir desse exemplo, desse meu comentário, o que que é aquilo que você encontrou nesses territórios ajuda a entender desse comportamento que agora parece associado também aos jovens de classe média e até a pessoas com salários relativamente mais altos, que é isso que você falou, né? O problema não sendo a educação financeira, porque uma classe social que tem acesso um pouco mais à educação financeira também tem esse problema com endividamento e às vezes de mostrar mais do que ela realmente tem, né, professor?
2: Sim, excelente. Eu acho que essa consideração é fundamental. O livro, ele dá conta de falar da última fronteira da expansão desse mercado de crédito, né? Então, por isso que foi tão importante estudar a periferia urbana de São Paulo, né? A população de baixa renda, porque eles são o último fronte da expansão desse capital financeiro, né? Então, isso significa que as classes médias, as classes altas já foram capturadas há muito tempo para essa lógica, sobretudo as classes médias. Então, o que a gente observa é isso, essa lógica, essa consolidação da sociedade de consumo brasileira a partir da lógica do endividamento, e o endividamento fundamental para confundir a nossa identidade de classe. Porque o consumo, o parcelamento, na verdade, ele viabiliza um consumo de assimilação, né? Eu acho que é isso que você está falando quando a gente fala dessa pobreza de luxo, a gente está falando de consumo de assimilação. No Brasil, a gente tem um caráter interessante de ser pensado nesse consumo de assimilação, que as pessoas chamam de consumo aspiracional, né? Porque ele aspira uma outra classe social. Eu te chamo de consumo de assimilação, é uma parece uma pequena variação, e é mesmo, mas no sentido do que esse consumo se realiza. Então, não é só uma aspiração, é algo que se concretiza e confunde objetivamente. Não é que eu estou sonhando em comprar o carro. Não, eu vou lá e compro o carro. Eu compro o carro e eu crio uma imagem de que, em tese, eu faço parte daquela classe social. Nas classes médias, a gente vem observando, por exemplo, a questão do turismo, e a gente tem um boom de turismo, né, da indústria do turismo, de brasileiros indo passar férias na Europa, uma quantidade enorme se comparado a anos anteriores, né, que vão para os Estados Unidos, vão para a Europa e que ostentam, né, tem comportamentos que a gente pode avaliar como pernóstico. Eu não quero nem parecer moralista na avaliação, mas é a ideia de que a compra da passagem aérea, dos hotéis, dos restaurantes que vai, da coisa que viralizou na internet, pagando 7 vezes o preço do né, o euro valendo sei lá quantos reais. A gente tem um consumo de assimilação que se concretiza no Brasil via crédito. A ponto de a gente pensar, por exemplo, uma pessoa de classe média com salário de, sei lá, 10, 15 mil reais ou 20, até 20 mil reais, enfim, que já é classe A no Brasil, né, mas pensando que também não tá com a situação, não é um bilionário, né? Tá longe de ser um bilionário, é a pessoa que também paga as contas, paga os boletos. Ela vai lá e compra, por exemplo, uma passagem executiva que custa 20 mil reais e compra parcelado. Quer dizer, a possibilidade de você acessar determinados lugares de fora, assim, e se assimilar a uma classe social que em tese você não pertence, uma classe de renda que em tese você não pertence, está viabilizada pelo crédito. Então se cria essa grande confusão, né? De que você passa a acreditar que você pertence àquele lugar. E ao mesmo tempo, uma pessoa que gasta, que parcela, que tem um salário de 20 mil reais e gasta 20 mil reais parcelado numa compra de uma passagem aérea, provavelmente essa pessoa vai ter dificuldade com o orçamento doméstico, né? Porque ela está colocando esse

0: determinado personagem, né, que ocupa um determinado lugar na sociedade, que não necessariamente é o lugar que a sua conta bancária está mostrando.
1: E, professor, interessante, junto com a sua fala, eu acho que a gente não pode ignorar o papel das redes sociais nessa conversa toda, né? Porque essa questão de, se o influenciador tem, se os artistas têm, eu também quero ter, né? Independentemente da forma como eu vou ter isso, eu quero ter esse carro, essa passagem, como você trouxe esse exemplo, né? Qual que é o papel das redes sociais, né? Que papel as redes desempenham nessa transformação? Ela apenas exibe ali desejos que já existiam ou passaram a produzir novas necessidades e também novos padrões aí de comparação?
0: Eu acho que as duas coisas, né? Eu acho que elas, ao mesmo tempo que já existia ali uma coisa, um desejo de assimilação, isso não é uma novidade, mas ela também produz novos desejos de assimilação, né? Então, de aspiração, de pertencer a outros lugares, né? Então, tem uma... E é engraçado pensar que esses grandes influenciadores, né? Essas grandes figuras que estão também vendendo coisas o tempo todo, se não estão vendendo produtos, estão vendendo estilo de vida, né? Estão vendendo ideias, como estão sempre nas elites, né? A imagem, a ser mirada, é sempre as classes mais altas, o topo da pirâmide. Não tem nenhum influenciador que tá inspirando você o desejo de consumir na classe média, né? Não é esse o objeto principal. É sempre a turma do jatinho, a turma que vai passar férias em Cochevel, a turma que vai esquiar não sei aonde. Então é esse universo, né? Dessas estrelas, celebridades e tal, que a turma toda de classe média baixa, classe baixa tá olhando. E é interessante notar uma coisa particularmente no Brasil, que é quando, e isso acho que o livro também mostra bem, como a gente tem uma capilarização do crédito que permite que inclusive as pessoas de mais baixa renda tenham acesso a celular, internet, eletricidade. A gente está falando de uma lógica que fica transversal na sociedade inteira, né? Porque esse objeto que permite você acessar as redes sociais está na mão do cara que mora no bairro mais rico, do cara que mora no bairro de classe média, da pessoa que mora na periferia mais ferrada do país. Então, todos eles estão, de certa forma, nesse universo das redes sociais, de forma desigual, acessando essas redes de forma desigual, né? Pode ser num pré-pago, pode ser num pós-pago, pode ser com um iPhone 50, pode ser com um Motorola, sei lá das quantas, mas todos, de certa forma, estão compartilhando essa rede. E essa rede, ela tem, essas redes sociais, né? Elas têm essa engenharia, essa interface de criação de desejos e, ao mesmo tempo, de edição de uma personalidade, né? Então, é um lugar em que é mais fácil você projetar o que você gostaria de ser e às vezes não é. É um lugar de edição, né? Edição do rosto, edição do corpo, edição das vontades, edição do intelecto, é onde você consegue editar. Então é um avatar que as pessoas dedicam cada vez mais tempo do seu cotidiano, inclusive é só a gente ver tempo de tela, né? Isso revela o peso que isso tem nas nossas vidas, porque o tempo de tela é o tempo no qual você não está na praça com seus amigos, é o tempo no qual você não está lendo um livro, é o tempo no qual você não está jogando futebol, é o tempo no qual você não está, sei lá, costurando, cozinhando. Isso é todo um outro tempo que existia e que poderia servir para outros tipos de relações, inclusive relações de copresença com os amigos, com conhecidos, e que entra numa lógica atomizada, cada vez mais autocentrada, de produção de individualidades, de individualismos. Então, e isso é o cenário perfeito para o consumo, né? Você produzir um sujeito atomizado que está preocupado só com si. Quem está preocupado só com si é a pessoa que está apta a navegar de braçada nesse campo do consumismo, do endividamento. Porque essa pessoa, ela vai ficando sem limites, né? Sem referências para saber, não, peraí, isso aqui, eu não vou comprar isso aqui, porque isso aqui é uma viagem. Não, a pessoa não está nem mais pensando nisso. E quando a gente devolve as pessoas para o mundo, né? Para outras coisas além do celular, a gente está falando de outras lógicas de diversão, de, né? Que nem se passam pelo dinheiro, de contestação política, inclusive, de você se juntar com seus vizinhos e ver que tá com um problema no bairro, vamos resolver esse problema, vamos na subprefeitura, vamos falar com o governo, sei lá, outras formas possíveis de pensar o mundo, sabe? Então, acho que a gente tá com o nosso tempo capturado pelas redes sociais, de uma forma inédita, e a gente tá vendo os efeitos disso no orçamento doméstico, né? Eu acho que isso tem um impacto, sim, na construção da subjetividade de boa parte da população brasileira na atualidade. O tempo que a gente tá gastando com rede social.
2: Totalmente. E é bem difícil lidar, né, com isso, porque muitas vezes, quando as pessoas utilizam estratégias para diminuir um pouco esse tempo de tela, nem sempre é fácil, porque a gente precisa dessas telas também para trabalhar e, né, para sobreviver de certa forma. Hoje, a própria experiência com o dinheiro, o banco, quando você tem ali um problema com o celular, já é difícil você conseguir ter acesso ao seu próprio dinheiro, né? Se não tiver

0: no celular, porque precisa configurar ali até o acesso com alguma mensagem, alguma coisa que dificulta, então é isso.
1: E aí só uma coisa rapidamente com relação a você falando, e essa questão dos controles que a gente tem é uma mentira, né? Essa coisa do controle de tempo de tela, você pode colocar o aplicativo, mas é que nem você tá querendo fazer regime, mas tem 10 barras de chocolate na tua geladeira, quer dizer, depende só de você, mas se você tá numa relação de compulsão, é quase um exercício de tortura, né? Você ter que ficar controlando os minutos, não, agora não vou mais, enfim. A gente tenta, né, criar esses mecanismos de controle, mas a maior parte das vezes acaba não dando certo, né?
0: Não, mas é isso mesmo, e a gente fica extremamente dependente. E acho que um pouco de tudo que você está falando já veio um pouco disso, mas pra gente classificar mesmo da forma como você também utiliza, você fala, chama atenção para uma aparente inclusão e usa a expressão inclusão subordinada para falar da entrada das populações periféricas, por exemplo, nesse circuito do consumo. Conta pra gente melhor aqui o que significa estar incluído no mercado de consumo, mas de maneira subordinada, que é essa expressão que você coloca também nos seus estudos.
1: Então, essa ideia de inclusão subordinada ou inclusão desigual, ela aparece no livro, sobretudo porque na literatura da economia é muito comemorada a chamada inclusão financeira. Né? Então, você teve as experiências no Sudeste Asiático, na Ásia Meridional, né? Na Índia, Bangladesh. Você teve experiências de formação de bancos comunitários, você teve experiências, né, desses bancos comunitários que dão empréstimos produtivos, enfim, empréstimos para pequenos negócios, que é uma experiência relativamente horizontalizada e bem-sucedida de crédito, né, produtivo, voltado para a população de baixa renda. O que aconteceu no Brasil não foi isso. O que aconteceu no Brasil é uma estrutura verticalizada, né, de oferta de crédito a partir de grandes conglomerados financeiros que oferecem, associados a redes varejistas, produtos de crédito com taxas de juros muito altas. Então, eu acho que não é preciso a gente falar inclusão financeira no Brasil só parecendo que é algo positivo. A inclusão financeira no Brasil, ela é muito desigual. E ela é muito predatória para o mais pobre, porque não basta o mais pobre morar nos bairros com as piores ofertas de infraestruturas e serviços, que são populações que têm as piores ofertas de trabalho e remuneração. Ela também é a população que vai pagar mais caro pelo crédito. Então veja bem, é um conjunto de fatores que juntos a gente tem olhar de forma crítica para poder falar, calma, mas é uma inclusão financeira, mas é uma inclusão financeira desigual, porque a pessoa no centro do sistema que paga em menos parcelas ou que paga à vista, ela está pagando mais barato pelo mesmo objeto que a pessoa na periferia. Veja bem, então vamos celebrar essa inclusão financeira? Bom, em alguma medida sim, porque é importante ter produtos que até então ela não teria, né, para o cotidiano. Mas objetivamente não, porque o que a gente está falando de uma inclusão é muito desigual, tendo a perspectiva dos juros mesmo que são cobrados para essa população. Então ela tem um caráter de quase um aspirador de pó da renda do trabalhador, na qual muitas vezes ele está pagando juros, a mercadoria já foi paga muitas vezes, ele está pagando meses e meses só de juros, né? Ou seja, é trabalho que ele está gerando que está sendo drenado para o sistema financeiro, que ano após ano bate recorde de lucro no Brasil, né? Todo ano sai matéria de banco A, banco B, banco C, que conseguiu superar, conseguiu as maiores taxas de lucro da história, né? Então é essa equação que a gente precisa olhar com calma e criticidade.
0: Esse é o professor Cauê Lopes dos Santos, geógrafo, doutor em geografia humana, professor no Departamento de Geografia do Instituto de Geociências da Unicamp. Ele é autor do livro Parcelado, Dinâmicas de Consumo na Periferia, que vale muito a pena também ir atrás, da editora Fósforo. Professor, foi uma ótima conversa, muito obrigado por colaborar aqui com a gente.
1: Foi um prazer falar com vocês, contem comigo por qualquer momento.
2: Obrigado, professor Cauê, volte sempre. Abraço, tchau.
1: Grande abraço.
2: É isso, nosso tempo acabou, então chegou a hora de colocar ponto final em mais um episódio do Jabuticaba Sem Caroço. 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
5: Hoje é segunda-feira, 12 de outubro de 2026. O presidente Lula afirmou que o presidente do TSE, ministro Nunes Marques, não pode ter lado na política. A declaração foi feita após a suspensão do canal Abre Aspas Exército do Lula Fecha Aspas no WhatsApp, a pedido da campanha de Flávio Bolsonaro do PL. A decisão foi suspensa pelo corregedor-geral da Justiça Eleitoral, Ricardo Vilas Boas, que restabelece o funcionamento do canal. Lula criticou decisões que, segundo ele, prejudicaram sua campanha e defendeu a igualdade de tratamento entre candidatos na Justiça Eleitoral. Por outro lado, a campanha de Flávio Bolsonaro do PL criticou a decisão do Tribunal Superior Eleitoral que restabeleceu o canal a favor de Lula no WhatsApp. Em nota, a equipe de Flávio acusou o meio de divulgar notícias falsas e de orientar seguidores a contornar mecanismos de fiscalização. A campanha também afirmou que a decisão favorece Lula e defendeu o cumprimento da legislação eleitoral e o combate à desinformação.
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5: Linha amarela com acidente envolvendo carro e moto na freguesia. Duas faixas da via estão interditadas no sentido Barra, na altura da estrada do Pau Ferro. Equipes da concessionária e corpo de bombeiros no local. O trânsito apresenta retenções nesse trecho. Vinícius Fernandes para o Radar Sputnik no horário de Brasília, 5 horas e 5 minutos.
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11: Olá pessoal, tudo bem? Mais um Mundioca chegando e hoje a gente vai falar da parceria entre Brasil e Angola que entrou em campo. E eu explico. Durante viagem oficial a Angola, o ministro da Agricultura e Pecuária, André de Paula, acertou um protocolo de investimento no setor agropecuário e de ações de cooperação entre os dois países. E aí, Mel?
12: A gente vai falar, Marcelo, de uma parceria Brasil-Angola, um projeto que se chama Terra Lunda, é um projeto agrícola previsto para o município de Lóvoa, na província angolana de Lunda Norte, que fica na região nordeste ali de Angola. A proposta é combinar investimentos e conhecimento know-how brasileiro na área da agricultura tropical com potencial produtivo de Angola.
11: Um investimento estimado em 83 milhões de dólares, tendo, é claro, parceria público-privada para esses investimentos. O programa de hoje vai analisar exatamente se esse programa entre os dois países pode ser o início de um novo relacionamento do Brasil na África, inclusive, já que o Brasil, a gente vem falando aqui no Mundial há algum tempo, meio que não explorou exatamente todas as oportunidades que tem no continente africano.
12: Não explorou ainda, mas isso pode acontecer e essa, como você falou em oportunidade, é uma oportunidade de ouro para os empresários brasileiros. Esse projeto, Marcelo, prevê 20 mil hectares para produção de grãos. Isso corresponde mais ou menos, para a gente visualizar, 200 quilômetros quadrados. É uma área significativa que vai precisar de máquinas, sementes, trabalhadores e infraestrutura para produzir e transportar alimentos. Também falaremos no episódio de hoje sobre segurança alimentar em Angola e sobre essa parceria Brasil e Angola, que, como você mesmo disse, tem o potencial para crescer ainda mais e também é uma relação que não é neocolonial, né, Marcelo? É uma relação que a gente pode dizer que é horizontal, de igual para igual.
11: Uma pergunta que vai tentar ser respondida no programa de hoje é que se essa aproximação com Angola vai sobreviver a possíveis mudanças políticas no Brasil. A gente sabe que a gente está num processo eleitoral e essa é uma política de aproximação do governo governo atual que tenta a reeleição. O outro governo da oposição, se entrar, ele pode querer mudar tudo isso e tudo aquilo que a gente está discutindo hoje não ter efeito nenhum.
12: É, Marcelo, isso é fato. Vamos torcer para que esse projeto ele tenha continuidade para o bem dos dois países. Essa cooperação entre Brasil e Angola, ela tem uma história. Esse acordo geral entre os dois países, ele foi assinado em 1980 e a colaboração agrícola ganhou um protocolo específico lá em 2003. Ou seja, o projeto Terra Lunda, ele não é a primeira vez que Brasil e Angola tentam se relacionar dessa forma. Então, o Terra Lunda aparece dentro de uma relação que já foi construída há décadas, uma relação de bastante confiança. A Angola é um país considerado amigo do Brasil. O Brasil foi o segundo país a reconhecer a independência de Angola. Vamos chamar o nosso primeiro convidado de hoje, ele que está em Angola, que faz parte do Ministério da Agricultura e vai trazer mais informações desse projeto pra gente. O Mundioca tem um enorme prazer de conversar pela primeira vez, que eu espero que seja a primeira de muitas, com o José Guilherme Toustádios Leal, ele que é adido agrícola do Ministério da Agricultura e Pecuária, o MAPA do Brasil em Luanda, em Angola, e é de lá que ele fala com a gente. Tudo bem, José Guilherme?
13: Tudo bem, tudo bem. Prazer falar com vocês.
12: A gente começa te perguntando se o projeto Terra Lunda, ele marca uma retomada da presença econômica brasileira em Angola e que espaço o Brasil perdeu nesse mercado?
13: Na verdade, a gente está tentando inaugurar aqui um espaço, até um espaço de investimentos do Brasil para a produção agropecuária em Angola, né? O Brasil já teve um comércio mais forte com Angola, nós ainda mantemos um comércio importante, né? Somos importantes fornecedores de carnes, né? De açúcar, de alimentos diversos, né? Mas agora a gente pretende inaugurar uma possibilidade de internacionalização das empresas do Brasil, do ramo da agricultura, da pecuária, do agronegócio, para participar do desenvolvimento da agricultura em Angola.
12: E qual deve ser o papel da Apex Brasil para transformar esse protocolo em negócios concretos para empresas brasileiras?
13: Bom, a Apex já faz um trabalho aqui importante, a Apex trabalha nessa parte de promoção das empresas brasileiras, participa aqui da Feira Internacional de Luanda, retomou desde 2024, então já são 2025, 2026, que a Apex retomou aqui o espaço na Filda, que é a feira mais importante aqui, trazendo empresas brasileiras para apresentar e para conhecer o mercado de Angola, né? E também a gente trabalha em parceria com a Apex, que tem um trabalho de apoio à internacionalização de empresas brasileiras. Ou seja, empresas que queiram abrir uma operação em outros países, né? E o caso que nós estamos apresentando aqui são as oportunidades que existem em Angola.
12: José, o Brasil é considerado um país amigo de Angola. O Brasil foi o segundo país a reconhecer a independência de Angola. Se não me engano, Cuba foi o primeiro. A gente não poderia aproveitar essa nossa amizade, essa nossa proximidade para fazer bons negócios?
13: Cada vez mais que a gente, quando Angola está avançando no que é uma decisão do governo, né, aumentar a produção de alimentos, é natural que se olhe para o Brasil, né, pela tecnologia tropical que nós já desenvolvemos, né, mas também o que vem atrelado em termos aí de tecnologia embarcada, qual a tecnologia embarcada nas nossas sementes, né, nos implementos agrícolas brasileiros adaptados a uma agricultura tropical, que é a realidade também de Angola, né. Então, nós estamos deixando de ser só um fornecedor de alimentos, né, para poder também participar e fornecer máquinas, equipamentos agrícolas, sementes, né, mas também participar na prestação de serviço no desenvolvimento da agricultura aqui, que o país precisa avançar na produção interna. É um país ainda que importa muito, né, muito dependente da importação, e todas as condições de solo e clima são favoráveis para que se tenha maior produção aqui.
12: Você já falou brevemente sobre o assunto, gostaria de ir um pouco mais fundo e te perguntar quais oportunidades esse investimento previsto de 83 milhões de dólares abre para fornecedores brasileiros de máquinas, tecnologia e também serviços agrícolas.
13: Bom, o que nós estamos tendo um apoio do BNDES com as linhas de crédito para exportação, BNDES Exim, e também chamamos, né, nesse memorando de entendimento, o Banco do Brasil para que ele possa também apoiar, né, nas linhas de crédito, no caso do BB Proex, né, que justamente apoiam as exportações de máquinas. Eu estou falando desde tratores, colheitadeiras, implementos, plantadeiras, pulverizadores, também silos, né, que possam vir a ser implantados nos projetos que brasileiros, né, agricultores brasileiros pretendem trabalhar aqui em Angola. Então, a gente traz o agricultor, o know-how do agricultor, mas também aproveita para aumentar as exportações utilizando as linhas de crédito já existentes. Não estamos falando nenhuma linha de crédito nova, nós falamos linhas de crédito já existentes de apoio de exportação, é que vão poder dar um suporte para o investidor brasileiro, o agricultor, que deseja, que tome a decisão de abrir uma operação, uma unidade, alguma fazenda aqui em Angola.
12: Você saberia dizer o que é que diferencia essa oferta brasileira das propostas de outros parceiros de Angola, como China e também dos países europeus?
13: Bom, o que nós temos de diferente? Na verdade, os outros países têm até condições de financiamento mais fluidas do que o Brasil, tá? Tanto a Europa, até o próprio Estados Unidos, a China, os Emirados Árabes, são algumas regiões ou países que estão investindo aqui, né? Mas o que nós temos do diferencial, a tecnologia adaptada à agricultura tropical, né? Ou seja, o modo de fazer a agricultura, que vai necessitar muito pouca ajustes do que se faz no Brasil para se fazer aqui em Angola. Pensando no empresário brasileiro, no agricultor, no pecuarista, né? O know-how de trabalhar na agricultura, que não é só a tecnologia de produção, né? É saber fazer um negócio lucrativo, competitivo, né? Produzir alimentos em condições competitivas com o restante do mundo, né? Para fornecer ao mercado interno ou usar também a possibilidade de usar Angola como uma plataforma de exportação para a África.
12: Esse é considerado um projeto piloto e existe um prazo, um tempo para tudo que você descreveu até agora acontecer?
13: O projeto que foi denominado Terra Lunda, né, ele foi classificado como um projeto piloto dentro desse acordo novo que foi assinado agora em setembro entre os ministros da Agricultura do Brasil e de Angola, né? O projeto Terra Lunda, que é um projeto que pretende implantar em 5 anos 20 mil hectares da produção de grãos, é um projeto piloto, mas não é o que está mais avançado, vamos dizer, em termos de prospecção aqui da área, de entendimento já com as autoridades de Angola, de análise econômica, né, o estudo de viabilidade técnica, que já foi feito por esse grupo de produtores, mas nós temos aí outros projetos que estão, outros grupos ou outras empresas que estão prospectando ou avançando, né? E temos também uma realidade de alguns brasileiros que já estavam aqui, antes de se iniciar essas tratativas, já estavam aqui trabalhando no setor agropecuário de Angola, né? Então, já existiam alguns projetos antes, vamos dizer, do avanço desse acordo entre os dois países, né? Que já começaram, inclusive, a produzir aqui.
12: A produção nesses 20 mil hectares vai ser voltada ao abastecimento de Angola ou à exportação?
13: Prioritariamente o abastecimento interno. Tá? O governo de Angola não vai colocar em posição caso queira exportar, mas o direcionamento vai ser prioritário ao mercado interno, né? Angola produz já uma certa quantidade de milho, mas precisa aumentar a produção de milho. Ainda produz pouca soja, então precisa ter soja, que vão ser inauguradas aqui 2 unidades de fabricação de óleo a partir da soja, né? Então essa é uma necessidade do país, vai ter a demanda interna, além do mercado do feijão mesmo, o arroz e o trigo, que são necessidades em que o país ainda importa um valor considerável. E então a própria demanda interna vai ser possivelmente mais atrativa do que qualquer possibilidade de exportação no primeiro momento.
12: Como esse projeto pode contribuir para a segurança alimentar de Angola?
13: A própria produção, como nós já falamos, do projeto, ela vai ser significativa, né, desse projeto piloto, mas o que se espera é a mobilização de outros produtores brasileiros que queiram vir para cá. Então seria um aumento, né, dessa possibilidade de brasileiros investindo aqui, mas também o efeito de formação aqui das pessoas, né, dos técnicos, dos próprios trabalhadores que vão trabalhar no projeto, mas de obra, grande maioria vai ser mão de obra de angolanos, né? Então esse efeito de trazer a tecnologia de produção tropical de uma forma sustentável, né, e poder replicar isso através de um projeto piloto, a gente espera que tenha um efeito também multiplicador, né, que possa influenciar e ter uma externalidade de aumento de produção também, não só dentro do projeto.
12: Quais são os principais obstáculos para as empresas brasileiras? É financiamento, logística, infraestrutura ou segurança jurídica?
13: Bom, o ambiente de negócio é diferente do que no Brasil, né? Então você tem, por exemplo, uma grande disponibilidade de mão de obra, mas você não teve até o momento muita formação para o trabalho na agricultura. Então é necessário que você tenha aí um investimento na formação do capital humano. Esse é um dos pontos. Não existe internamente aqui ainda uma estrutura de financiamento para a agricultura como nós temos no Brasil. Tá? Então, existe financiamento, os produtos, os bancos estão ainda acostumando a financiar a agricultura, estão aprendendo a fazer isso, então não é de uma forma tão fluida como nós temos no Brasil e com a disponibilidade de um volume de recursos tão grande. A parte de logística, né? Existe algumas dificuldades em termos de manutenção de estrada, mas que nós também temos no nosso país, né? E o macho, um desafio é se adaptar, aprender a conviver nas regras do país, na cultura do país. Vai ter uma curva de aprendizado, né? É importante. Você tem, por exemplo, também uma outra questão, a infraestrutura de energia elétrica, ela não é tão capilarizada como nós temos no Brasil, apesar que o Brasil também tem seus problemas, mas ela não é tão capilarizada, então muitas vezes esses projetos vão ter que arrancar com utilização ou de energia solar, ou de geradores, né? Então, são alguns dos desafios. E é o próprio fornecimento de insumos, do valor fertilizante, os agroquímicos, as sementes, né? Eles têm que ser encomendados e planejados com um tempo maior, né, para que se tenha esses produtos no momento adequado do plantio e dos tratos culturais.
12: Por que a região de Lunda Norte, no nordeste de Angola, foi escolhida?
13: Ela foi selecionada por esse grupo dos agricultores brasileiros por algumas características. Uma boa topografia, eu falo, fácil de mecanização. Né? Tem uma boa parte dela que já é um campo, não é uma mata fechada, então, para você iniciar o trabalho, né, evita assim, um desmatamento mais pesado, né? Tem essa questão, e um regime de chuva interessante que nos vai permitir aos produtores fazer o que se faz no Brasil, em algumas partes do Brasil, que são o plantio de duas safras sem irrigação. E um outro ponto também é que é uma região pouco habitada, né? Então, o Angola tem um outro desafio que eu esqueci de falar, tem uma característica, você tem uma população rural grande, classificada aqui nas aldeias como agricultura familiar, né? Que trabalham e geralmente se formam em áreas coletivas, né? Dentro dessa região de Lunda Norte, é perfeitamente possível separar o que é essa área tradicional usada pelos agricultores familiares, né? Com as áreas que estariam disponíveis, eu não teria assim, nenhuma sobreposição ou algum incômodo com a população local, que isso é muito importante, trabalhar respeitando aí o espaço, né, da população local e evitar qualquer tipo de possibilidade de conflito ou de sobreposição de área. Essa região, então, ela é menos povoada, vamos dizer assim. Tá?
12: Quais lições, quais experiências entre Brasil e Angola devem ser levadas em consideração para tocar esse projeto?
13: As experiências na agricultura, elas são muito, né? Não tem muitos projetos que foram feitos, né? O que a gente pode talvez ter de experiência de uma inovação dentro desse programa, e que tem um projeto piloto, um programa, né? É essa articulação entre os dois governos, no mesmo entendimento, né? Para que cada um, dentro da sua competência, o governo do Brasil e o governo de Angola, possam dar o suporte necessário, né? Contribuir para que os projetos possam dar certo, né? Então, assim, essa integração entre os governos e uma intenção comum de dar um suporte para que os projetos venham a dar certo. No passado, talvez a gente estivesse muito atrelado, quando a gente fala das questões de projetos de engenharia que foram aqui em Angola, foram sucessos, projetos de engenharia do Brasil, né? As construções foram feitas públicas, né? Mas elas ficaram muito atreladas ao financiamento, né? Agora a gente tem a possibilidade de financiamento, mas tem mobilização de recurso próprio dos produtores, captação de fundos privados, outras questões que possam vir a suportar, e os governos vão dando o suporte institucional para, vamos dizer, dar um pouco mais de segurança e apoio para quem vem trabalhar num país que ainda não conhece. Né?
12: Como garantir que essa experiência não vá reproduzir uma lógica neocolonial? Vai haver transferência de tecnologia?
13: Isso é uma preocupação daqui, que a gente tem passado também para os empreendedores brasileiros que vêm aqui, para se ter uma bastante atenção. E esse grupo que está vindo aí, está vindo bem consciente da que tem para fazer sim um negócio, mas não é, tem que ser um ganha-ganha, que eles possam contribuir com o desenvolvimento da agricultura. Então, muito importante, isso já é uma característica do brasileiro, que é ser aberto em termos de tecnologia, né? Então, o compromisso em trabalhar, tá com um empreendimento aberto para poder mostrar, ensinar, colaborar, né? E também ter um compromisso social de ajudar no desenvolvimento da comunidade local. Isso é muito importante. E sim, eu acho que nós não temos a pretensão, nem deveríamos ter, e também não é a pretensão do governo de Angola, de que a agricultura dependa de empreendedores brasileiros. A gente quer que empreendedores brasileiros venham ajudar, não, colaborar, participar do desenvolvimento, né? E junto com os agricultores angolanos, os agricultores portugueses que já estão aqui, os agricultores de Israel, mas principalmente ajudando a criar um movimento positivo de produção de alimentos, que vai ser basicamente, e tem que ser, né, liderados por pessoas, por angolanos, né? Então, nós temos aí outras pontos que não estão nesse memorando, mas que o Brasil tem trabalhado, que é a colaboração das instituições de pesquisa, ou seja, a Embrapa, com o Instituto de Investigação Agronômica daqui, colaboração com as instituições de extensão rural que trabalham direcionadas ao agricultor familiar. Nós estamos falando aqui do Instituto de Desenvolvimento Agrário com as EMATERs do Brasil. Então, existem outras ações já em execução, né, que eu acho que podem realmente mostrar que não se vai fazer um trabalho de colonização, um trabalho de criar uma dependência, né? Mas sim de participar do desenvolvimento.
12: Tá certo. O Mundioca teve o enorme prazer de conversar sobre esse assunto, aproximação Brasil e Angola na área agrícola, com o José Guilherme Toustádios Leal, ele que é adido agrícola do Ministério da Agricultura e Pecuária, o MAPA do Brasil, em Luanda, em Angola, de onde ele falou com a gente. Foi muito bom ter conversado com você. Muito obrigada. Espero que você tenha gostado também e queira voltar.
13: Tá, eu agradeço a oportunidade de falar um pouquinho do nosso trabalho e falar um pouco desse país aí, que Angola, que não é muito conhecido pelo brasileiro. Obrigado pela oportunidade.
12: Um abraço, tchau, tchau, tchau.
14: Bom, agora a gente vai escutar a visão brasileira desse projeto, com uma pessoa que também está sempre no continente. O Mundioca tem o prazer de voltar a conversar com João Bosco, presidente do Instituto Brasil-África, doutor em educação pela Universidade Federal do Ceará, com pós-doutorado na Universidade de Brasília, com ênfase em integração do continente africano. Muito obrigado por voltar a conversar com a gente, João. Tudo bem?
15: Tudo bem. É um prazer mais uma vez conversar com vocês e avançar nesses temas importantes de apresentação de boas oportunidades entre Brasil e África.
12: Opa, vamos lá então, João. Queria conversar com você a respeito dessa aproximação Brasil-Angola e o projeto Terra Lunda. Isso representa uma retomada da presença estratégica brasileira na África ou é só uma expansão dos interesses do agronegócio brasileiro querendo novas oportunidades?
15: Eu acho que as duas coisas, ou mais coisas envolvidas. Toda vez que tem uma discussão sobre oportunidades para brasileiros, somente do setor agrícola, né, de agronegócio, em contextos africanos, há a possibilidade de o Brasil expandir as suas fronteiras. O Brasil é um grande produtor de grãos, de alimentos, de commodities, e no espaço africano há uma expectativa de que o Brasil possa ser um grande incentivador, produtor e parceiro. Isso no continente africano de modo geral, mas especificamente com Angola, há talvez uma simbiose muito mais marcante, pelo contexto da língua, pelo contexto das relações diplomáticas. O Brasil, no ano passado, celebrou 50 anos de relação com Angola, quando reconheceu a independência em 75 daquele país. E de lá para cá, muitas coisas aconteceram e acontecem. E especificamente esse projeto, eu não digo que é projeto divisor de águas ou que pode mudar a característica da relação do Brasil com Angola, mas sim traz a perspectiva de que brasileiros que já produzem em abundância, que já tem experiência na produção agrícola no Brasil, em diversos setores, pode agora também usar o seu conhecimento para avançar em produção agrícola em Angola. Mas isso precisa de um ecossistema azeitado. Não é só lançar o projeto, não é só chamar a atenção para produzir, porque produzir não é simples, não é fácil e custa muito dinheiro.
14: Agora, esse caso permite que a gente entenda que a aproximação entre Angola e Brasil está se dando pelo caminho mais rápido e fácil, que seria a questão agrícola?
15: Há uma necessidade urgentíssima de produção de alimentos, não apenas em Angola, mas em diversos países africanos. A Angola importa diversos produtos básicos e isso é urgente para ser resolvido. Então, se o Brasil pode prover a resposta para Angola, para produzir para si, para a população, mas também a partir da produção local, expandir para países vizinhos, para no contexto continental, isso é muito bem-vindo. Esse momento que a gente fala de um projeto específico, o projeto Lunda, ele é importante porque chama atenção para a necessidade que eu acabei de falar, né? Angola precisa importar arroz, frango, milho, soja, e já está na hora de Angola mudar o seu contexto. E eu faço aqui um recorte: Angola, nos anos 70, era um dos top 4 produtor de café do mundo. E hoje Angola não tem mais expressão na produção de café. Mesma coisa com o cacau. Angola já foi um produtor de cacau, já teve programas e hoje não tem mais a produção tão expressiva. Então, as experiências brasileiras, elas sim podem ser um alento para que mais produtos sejam produzidos em Angola, nos diversos lugares, e obviamente com a tecnologia brasileira, isso pode ser uma grande oportunidade, porque o Brasil tem experiência, o Brasil saiu do seu espaço, né, da sua posição de importador, isso há 40 anos atrás, e agora é um grande produtor de grãos, de commodities, de alimentos. É possível fazer a mesma coisa em Angola? Sim e não. Sim, porque a experiência brasileira é exitosa, pode ser trasladada para o contexto africano, de modo geral, e específico para Angola, mas não, porque não é só desplugar no Brasil e plugar em Angola. Precisa de toda uma cadeia, precisa de uma engrenagem, de uma engenharia, para que, de fato, a produção brasileira seja replicada em espaços africanos e especificamente em Angola.
12: Mas por que que Angola deixou de produzir café e cacau?
15: Eu acho que não é uma resposta simples, porque não foi apenas Angola que deixou de produzir. Outros lugares também deixaram de produzir outros produtos. E o custo de produção, ele é muito alto. E o avanço tecnológico precisa ser considerado. E alguns países, inclusive Angola, perderam o time. Claro que nós precisamos considerar também outros detalhes históricos, culturais e conjunturais. Angola passou um momento muito difícil de guerra civil. Isso foi muito difícil para a produção, porque muitas áreas foram impregnadas de minas, então muitas pessoas que produziam deixaram de produzir porque as áreas ficaram minadas, né? Então isso, imagina você produzir numa área, num local que de uma hora para outra foi infestada de minas, e as minas matam, amputam. Então isso foi um constrangimento importante, e a eliminação das minas, que é foi um problema, ela foi erradicada há pouco mais de uma década. Então isso deixou um passivo muito grande no país. E outro aspecto é o custo da produção. E o custo da produção envolve avanço tecnológico, investimento tecnológico, que Angola não fez, né? Angola ficou estacionada como outros ambientes africanos. O Brasil, durante muito tempo, teve que beber de outras águas. A Embrapa, por exemplo, foi concebida nos anos 70 no Brasil, e muitos pesquisadores tiveram que sair do Brasil, buscar respostas, depois adaptar essas respostas encontradas para os contextos diferentes do Brasil, um país tão grande, com tantas diferenças geográficas, né? Isso não aconteceu em Angola, porque não houve uma política de Estado de produção de alimentos em larga escala.
16: Agora, esse projeto, o Terra Lunda, ele prevê inicialmente 20 mil hectares, onde serão investidos um pouquinho mais de 83 milhões de dólares, com uma execução até 2030. Na sua visão, é o caminho fazer uma perspectiva de investimento produtivo e formação de cadeia de valor com um período maiorzinho?
15: Eu acho que precisa ter a paciência histórica para ver os resultados. Talvez esse período seja menor do que o período necessário, porque nós precisamos provar e comprovar a eficiência das iniciativas. Outro aspecto muito relevante que você mencionou é o financiamento. Sem financiamento, não há condição de produzir, porque produzir em grande escala requer grande investimento. Os recursos precisam ser estabelecidos de antemão, imediatamente. A primeira ação é saber onde está o recurso e quem vai pagar a conta. Não está claro ainda de onde vem o recurso para este projeto e para outros também. E isso é uma crítica que eu faço ao lançamento de iniciativas como essa, que são muito importantes, precisam ser colocadas sobre a mesa, mas de forma pragmática. Outra vez, e eu peço desculpa pela repetição, porque a agricultura custa muito dinheiro. Se não tiver o recurso, o projeto, ele fica no papel e ele não é transformado em ação. Então, esse montante talvez precise ser revisto em determinado momento, mas de saída o recurso precisa existir, precisa estar disponível para atrair o produtor local e o produtor estrangeiro, que de alguma maneira terão que ter ações de parceria. O investidor brasileiro, o produtor brasileiro, ele sai da sua zona de conforto do Brasil e vai para Angola, que é o que nós estamos falando aqui. Ele precisa ter a cumplicidade de quem está no terreno, e quem está em Angola precisa ter a ideia e a noção de onde está, qual é a fonte do investimento. É local? É internacional? Qual é o tempo de retorno desse investimento que vai ser feito? Ele é a fundo perdido? Ele tem um custo financeiro razoável, adequado com o mercado internacional? Tudo isso, se não estiver claro, nós temos a possibilidade de discutir uma ideia muito boa, mas que para se materializar tem certamente constrangimentos a serem vencidos.
12: Agora, o presidente Lula, aconselhado pelo Celso Amorim, tinha a África como a menina dos olhos da sua política externa. Nós estamos indo para um segundo turno, estamos em período eleitoral. Talvez o próximo presidente não veja a África com os mesmos, da mesma maneira que o presidente Lula. Esse projeto, ele pode não ter continuidade?
15: O presidente Lula, que está no processo de reeleição, né? Quer se reeleger. E o outro candidato tem à sua frente a chance de avançar nas relações entre Brasil e Angola. O presidente Lula e o ministro Celso Amorim foram muito ousados quando, já em 2003, quando o presidente Lula iniciou seu primeiro governo, anunciou que Angola e outros países africanos seriam prioridade para o seu governo. De lá para cá, muitas coisas aconteceram. Nós fizemos no Instituto Brasil África recentemente uma avaliação sobre política externa apresentada nos programas de governo dos candidatos, todos os candidatos. O candidato Lula apresentou a continuidade do que ele já tem feito. O candidato Flávio Bolsonaro sequer mencionou a África no seu programa. Isso é um grande lapso, é uma grande falta de visão. O Estado brasileiro continuará tendo as suas relações com diversos estados africanos, inclusive Angola, a despeito do presidente que estará em Brasília a partir de janeiro. É claro que a diplomacia presidencial tem um papel muito importante, e por isso é relevante todo o esforço que o presidente Lula fez nos seus governos, nos três governos, o terceiro em curso, inclusive, para deixar a África com uma luz, com um destaque, com a perspectiva que merece. Diversos países do mundo, Turquia, Singapura, Estados Unidos, China, Japão, já viram um potencial gigantesco de cooperação, de parcerias com o continente africano. Os Emirados Árabes Unidos têm investido uma quantidade significativa de recursos, a Arábia Saudita também. E o Brasil não pode ficar fora dessa agenda. O Brasil, durante os 4 anos do ex-presidente Jair Bolsonaro, ficou distante. Ele sequer pisou na África nos 4 anos de seu governo. Isso é muito ruim, porque mostra a contramão que um determinado chefe de Estado apresenta quando todo mundo conversa e dialoga com a África. O continente africano, e eu falo isso pelas minhas diversas visitas, conversas, atividades, projetos, o continente africano é, vou usar um termo comum, a bola da vez. E não é de hoje, já é de algum tempo. E se nós não tivermos essa convicção como Estado brasileiro, nós perdemos a chance de avançarmos numa cooperação importante e numa parceria estratégica que é necessária ter com a África.
16: Na tua visão, o Brasil, ele deve fazer essas parcerias baseado em transferência de tecnologia, formação profissional, industrialização, ou a gente ainda vai ficar nessa questão da exportação de commodities, como a gente historicamente ficou?
15: Alguns países insistem em exportar a matéria-prima sem agregar valor algum. Isso não tem mais sentido. Essas três dimensões que você mencionou, elas são fundamentais. Transferência de tecnologia, principalmente, ela precisa ser colocada na agenda. A tecnologia que o Brasil tem hoje em produção em grande escala de grãos, de alimentos, isso é nosso, mas quando nós trasladamos, apresentamos para outro contexto, tem um elemento importante que é o nosso soft power. A tecnologia brasileira de produção de etanol a partir da cana-de-açúcar, que nós desenvolvemos muito bem, que os nossos carros usam esse combustível, pode ser apresentada e compartilhada em contextos africanos? Sim, isso é uma tecnologia que nós temos e quando nós vamos para lá, é a marca, é a impressão digital brasileira que está ali. Isso não é uma perda, ao contrário, é um ganho, porque nós estamos naquele lugar e fica na cabeça, no modelo mental de quem recebe, de que essa tecnologia veio de algum lugar. É daquela Galileia que vem a salvação. Então, por que não transferir a tecnologia? E o Brasil precisa fazer isso de forma urgente. A capacitação técnica, ela é fundamental. O Brasil tem programas de capacitação nas universidades, nos Centros Federais de Educação Tecnológica, no SENAC, no SENAI, que são uma grande vantagem, eu diria até uma vantagem competitiva. O Instituto Brasil África tem um programa que iniciou em 2017, que é o Programa de Capacitação de Jovens Africanos, a sigla em inglês é YTTP, que já trouxe muitos jovens de diversos lugares, inclusive de Angola, e vieram ao Brasil, recebem treinamento, capacitação técnica e voltam mais bem equipados, mais bem preparados para os seus países. E quando eles voltam para lá e aplicam o conhecimento que receberam aqui no Brasil, um conhecimento tácito, mão na massa, como nós falamos, a resposta desses jovens, desses empreendedores, desses técnicos, ela fica impregnada com uma capacitação, com a tecnologia, com o conhecimento brasileiro. Isso é fundamental. Isso custa muito dinheiro, né, transferência de tecnologia, capacitação técnica, mas nós sabemos que isso, e eu tenho experimentado, tenho visto, nós sabemos que isso tem um resultado impactante muito grande. A produção de grãos em Camerun, na África do Sul, no Egito, em Angola, em qualquer outro estado africano, pode ser feita por qualquer outro país, inclusive o Brasil. Então, se nós pudermos fazer, e isso é possível, por que não? E aí eu chamo a atenção que o Brasil e esses outros países que eu mencionei, eles podem e já estão ligados com a África. Mas tem uma diferença fundamental que o Brasil tem desses outros países. Eu vou usar um termo que eu costumo chamar a atenção, que é a tropicalização de experiências. Se você olhar para o Brasil de 3 décadas, de 4 décadas, você vê a mesma conexão com a África, o mesmo sentido de produção de 40 anos no Brasil é o que tem hoje na África, a necessidade de produzir. E as referências são as mesmas, tem uma similaridade muito grande. Então, se deu certo no Brasil, é muito possível que dê certo em muitos espaços africanos. E não tem nenhum outro país desses que eu mencionei que tenha essa liga tropical. Para além dos nossos laços culturais, dos nossos laços históricos, que também devem ser colocados em evidência, devem ter relevância.
12: O Brasil consegue ter uma relação horizontal com Angola ou corre o risco de reproduzir aquela lógica neocolonial?
15: Eu acho que isso é uma miragem. O Brasil nunca olhou para Angola como o olhar de cima para baixo. Ao contrário, o presidente Lula, na sua última ida à Angola, disse muito claramente que o Brasil é parceiro de Angola. O presidente João Lourenço, quando esteve no Brasil também, definiu, né, foi recebido como chefe de Estado numa visita oficial, ele definiu que Angola precisa olhar para o Brasil como um parceiro. E, de fato, isso é uma realidade. Não entendo, porque não há espaço para isso, que nós do Brasil olhemos para Angola de cima para baixo, portanto numa visão imperialista. Ao contrário, o Brasil é um parceiro estratégico para Angola, por esses elementos que eu acabei de mencionar, né? O Brasil tem uma agenda de cooperação com Angola muito importante. Os executivos brasileiros, os empresários brasileiros, têm conversado com os seus parceiros, com os seus homólogos angolanos, de forma muito, muito tranquila e muito aberta e muito respeitosa. Por quê? Porque os angolanos também aprenderam, né? Aprenderam a discutir no mesmo nível. Nós não estamos falando de conhecimento isolado. Os especialistas angolanos, agentes públicos de Angola, eles bebem da mesma água que os brasileiros. Portanto, tem uma relação hoje muito parelha, horizontal, como você mencionou. E dentro de uma agenda de cooperação sul-sul, Angola e Brasil cada vez mais podem se referenciar como parceiros. não como um oponente, não como alguém que quer tirar alguma coisa do outro, ao contrário. E essa parceria, ela precisa ser longeva, e a longevidade das parcerias acontece com projetos como esse, projeto Lunda, e outros que são desvendados como projetos ousados. Porque são ousados, precisam ter uma engenharia muito bem resolvida para que tenha êxito.
16: Ou seja, você acha que esse Terra Lunda poderia funcionar como um modelo excepcional de cooperação Sul-Sul?
15: Ele é um modelo, eu não quero colocar luz apenas nesse projeto, tá? Nós temos diversos técnicos angolanos que durante muito tempo estudaram no Brasil, durante muito tempo foram alunos do programa PEC-G e depois do programa PEC-PG, programa de graduação e de pós-graduação. Esses jovens, esses nacionais angolanos, eles voltam para os seus países, não, para Angola, e depois aplicam o conhecimento. Isso é uma ferramenta importante de cooperação Sul-Sul. Esse projeto Lunda é apenas um, e ele tem relevância, mas a relevância dele, ela precisa ser consertada com outros projetos, precisa ser ajustada com outras iniciativas. Essas iniciativas, elas têm um início, né? Tem um começo, ela tem uma continuidade e precisa ter uma finalidade. Não dá para nós pensarmos que os projetos, eles são eternos, porque tem, outra vez, tem uma engenharia que precisa ser considerada, inclusive, o investimento. Nós estamos falando de produção de alimentos importantes, de empresários brasileiros que já produzem no Brasil, e esses empresários brasileiros, eles precisam ter a resposta, eles precisam ratificar aquilo que inicia-se agora, ratificar no sentido de ver o resultado, de testar e comprovar. Isso demanda tempo. Nas relações internacionais, nas relações comerciais entre estados, entre regiões diferentes, a paciência histórica, ela é muito relevante, ela é muito importante. E aí precisa ter a persistência, precisa ter a capacidade de resiliente, de dar um passo para frente, às vezes dar um passo para trás, aprovar, confirmar, e isso demanda tempo. O tempo de um país é diferente de outro tempo. Os empresários brasileiros precisam ser pacientes para esperar que a produção em Angola seja igual à produção brasileira. Só que o Brasil já tá na frente, o Brasil já tem respostas, o Brasil já tem evidências. É possível fazer a mesma coisa em Angola? Sim. E esse projeto Lunda é uma experiência que pode sim ser exitosa.
12: Angola tem problemas com segurança alimentar? Primeira pergunta. E segunda, se esse projeto pode ser uma solução?
15: Segurança alimentar é um detalhe específico. Eu tenho participado de diversas discussões em diversos lugares do mundo sobre a necessidade urgentíssima de produção de alimentos. Não apenas em Angola, em outros lugares. A segurança alimentar, ela é uma agenda imperativa. Angola está perseguindo isso. O Brasil pode ajudar a resolver esse grande gap em Angola? Sim. O Brasil saiu do mapa da fome no passado, voltou e recentemente outra vez saiu do mapa da fome. Isso mostra que a produção de alimentos no Brasil é uma realidade, é eficiente e pode ser, de maneira muito objetiva, replicada no continente africano, de um modo geral, e especificamente em Angola. Sim, outra vez, demanda tempo, demanda engenharia, demanda estratégia e demanda uma agenda propositiva. O Brasil já mostrou que pode produzir. Os empresários brasileiros têm vontade de ampliar suas fronteiras e isso não é da noite para o dia. Qual é o fim de uma empresa se não ter lucro? Então, os empresários brasileiros, eles vão querer ter os resultados em Angola como tem no Brasil. No final das contas, a produção de alimentos em Angola vai fazer, de modo muito simples, com que o país seja suficiente ou autossuficiente. Qual é o tempo, qual é o lapso temporal em que nós precisamos esperar? Aí nós precisamos ter a consciência de que as definições de todos os aspectos financeiros, tecnológicos, escala, infraestrutura, também precisam ser contemplados. Só para a gente ter uma ideia, como é que nós produzimos os grãos se nós não temos como escoar? A dificuldade de armazenamento, de silagem em Angola, ela é gigantesca. Então, se você produz alimento e não tem como armazenar, como estocar esses alimentos, seja milho, arroz, feijão, soja, nós temos um problema de perda muito grande, que já acontece hoje, pode ser amplificado.
16: O Terra Lunda apareceu com a visita de um ministro do Brasil a Angola. E eu te pergunto, até que ponto a participação do Fundo Soberano de Angola pode transformar isso em realidade? Você falou assim, tá faltando dinheiro e financiamento para alguma coisa. A gente tá vendo o financiamento vindo do Brasil em direção a Angola ou vice-versa, ou os dois lados têm que colocar um pouquinho de esforço de cada lado?
15: O Fundo Soberano Angolano, o Fundo Soberano de Angola, e nós tivemos diversas conversas com a direção do fundo, inclusive no Brasil, quando participaram de uma das edições do Fórum Brasil-África, ficou claro que o Estado angolano precisa colocar a mão no bolso, precisa investir, precisa ter recurso abundante para que a produção angolana, para que os empresários angolanos sejam atraídos a investirem o seu tempo, né, o seu capital, o seu conhecimento e tenham um retorno. Do lado brasileiro, para que os empresários brasileiros vão para Angola, saiam da sua zona de conforto, saiam da sua vantagem competitiva para produzir em Angola, tem que ter um incentivo. E aí tem um papel importante que o BNDES já teve no passado, que precisa voltar a se ressignificar. Não adianta nós pensarmos em produção em alta escala, em atrair os investidores, em chamar a atenção de produtores, se não tiver um incentivo. E o Estado brasileiro tem condição de financiar. Isso não é doação, não é jogar no ralo o dinheiro brasileiro. Ao contrário, é investir, como outros países já fazem. Os fundos soberanos de alguns países já investem em outros países, a Arábia Saudita, Emirados, a poupança chinesa dos bancos públicos chineses são investidos em espaços africanos, a Agência de Cooperação Turca, a TICA, tem feito um esforço comunal para avançar as suas marcas turcas em diversos ambientes africanos, e o Brasil precisa fazer o mesmo. Os recursos, eles precisam ter a sua fonte, seja brasileiro ou seja angolano. Se é para produzir em Angola com a tecnologia, levando empresário brasileiro, é importantíssimo, para dizer fundamental, que o governo brasileiro apresente uma alternativa de financiamento, e a alternativa de financiamento é através dos bancos públicos, né? O BNDES, o Banco do Brasil ou os bancos regionais de desenvolvimento, que também podem, tem que mudar, a legislação precisa ser ajustada, mas que também podem financiar as empresas brasileiras.
12: Agora, por que que a província Lunda Norte foi escolhida para aplicar esse projeto?
15: Ah, isso aí é uma decisão de Estado, né? Por que que é aqui e não é ali, né? Os agentes públicos, eles se reúnem, se encontram e definem a sua pauta, a sua agenda. Isso é a questão menos importante. Por que que não é noutra região do país? O importante é que seja Angola. Para Angola, é importante que seja Angola e não seja no país vizinho. Para o Brasil, é irrelevante se a geografia de Angola, ela prioriza uma região ou outra. Claro que os empresários que vão produzir nesses lugares, eles precisam ter a consciência de que o ecossistema, né, a geografia, a topografia, todos esses detalhes técnicos vão ser respeitados. E eu tenho a convicção de que isso sim foi colocado sobre a mesa como uma alternativa viável.
16: Essa cooperação Brasil-Angola, na tua visão, João, ela poderia se transformar em uma estratégia mais ampla de integração de cadeias agroalimentares do Atlântico Sul?
15: A gente está falando de algo muito, muito grande, cadeias agroalimentares do Atlântico Sul. O Atlântico Sul é muito grande. A Angola tem uma vantagem frente a outros países africanos, porque tem uma relação com o Brasil de muito tempo.
16: E a língua também, né?
15: De 5 décadas, a língua é importante, a relação de Luanda, você anda nas ruas de Luanda ou de outras cidades e você parece que está no Brasil, a música, né, a relação que nós temos, ela é simbiótica, às vezes a gente se confunde, parece que está lá e quando está aqui, ou está aqui e estando lá, isso é relevante. A produção que a gente vai ter em Angola, com a tecnologia brasileira, com os recursos que já existem no Brasil, o modelo mental da produção que nós temos em larga escala, pode acontecer em Angola? E eu estou me repetindo, sim, pode, precisa respeitar a peculiaridade, a individualidade do país, né? Cada país tem o seu DNA. Algumas vezes se confundem, um parece com o outro. Mas é bem possível que essa cadeia, né, de produção do Atlântico Sul, você menciona, ela comece a partir de Angola. Pelo tamanho, pela escala, você falou de língua portuguesa, nós temos 5 países africanos que falam português, né? Angola é o maior país, com a maior dimensão, maior economia, tem uma infraestrutura já mais moderna. Angola, durante muito tempo, eu faço aqui um parênteses, ficou reservada a uma monocultura, né? A moeda de Angola era o petróleo, então, porque é importante, é um ativo valioso do país, mas Angola viu que precisava modificar, como outros países, né? Não podem ficar reféns apenas do petróleo, ficar dependente do petróleo. Isso demanda tempo. E nós estamos falando também de um Estado novo, um Estado que tem 5 décadas. Na história mundial, é pouco tempo. Claro que tem outros exemplos de países mais novos que têm desenvolvimento. Não é o caso específico de Angola. O Brasil pode e certamente tem chance de ter um papel valioso na transformação da agricultura em Angola, como teve aqui internamente. Isso, outra vez, demanda tempo, demanda investimento e demanda esforço. Eu tenho a convicção de que as ideias, o que nós estamos falando aqui, precisam se materializar. E a materialização depende do esforço do Estado, da representação do Estado, através da diplomacia presidencial, a visita que o ministro brasileiro fez recentemente, quando lançou esse programa. O ministro de Relações Exteriores de Angola, Tete Antônio, já teve diversas vezes no Brasil. O ministro Isaac, de Agricultura, tem um carinho especial pela forma como o Brasil trata Angola em diversos setores, mas especificamente na sua pasta, agricultura. E isso é uma vantagem que pode ser considerada para que a cadeia produtiva ela seja evidenciada a partir da relação muito importante que o Brasil tem com Angola.
12: Angola já teve uma relação bem estreita com o Brasil, com as construtoras, o boom na construção civil em 2008, agora o agronegócio.

0: ou obras de infraestrutura nesse país ou naquele país. Depois tem a agricultura, né? Nós estamos agora no momento de transferência de tecnologia, de capacitação técnica, de possibilidade de investimento. Isso vai demandar tempo. Que outras áreas podem ser apresentadas? A energia é uma delas, né? O Brasil tem um grande ativo, que é a Petrobras, que agora volta para a África, saiu da África nos últimos 10 anos, e eu testemunhei algumas iniciativas de fechamento de poços, né, de cooperação e de sísmico que a Petrobras fazia e fez em alguns países, Líbia, Tanzânia, Angola, Nigéria, e agora o Brasil tá voltando para a África porque tem capital importante naqueles lugares, naqueles países. E Angola pode ser um desses. Então, a energia é um segmento. A área de cooperação e transferência de tecnologia na área de saúde também é importante. As farmacêuticas brasileiras, né, que produzem genéricos, podem produzir em Angola também. Nós temos serviços públicos que Angola pode ser privilegiado com as experiências brasileiras. Isso tem um valor, inclusive um valor financeiro muito grande. A tecnologia de cabo submarino que Angola tem com o Brasil, tem um cabo submarino que liga Luanda à Fortaleza, através de uma empresa angolana chamada Angola Cables, e isso é um capital que o Brasil também pode buscar. A empresa aérea angolana, TAG, que voa de Luanda para o Brasil, também pode ter voos internos usando os aviões da Embraer. Então, esses cenários, eles são promissores. Claro que é fácil eu mencionar, outra pessoa mencionar, é necessário que tenha a execução. E a execução, outra vez, exige uma insistência, consistência, né, investimento, e isso demanda tempo, mas precisa ser colocado como uma agenda importante e, em alguns momentos, uma agenda prioritária.
1: João, você acha que Angola pode servir como a base número um para o Brasil voltar a ter integração com a África, mas primeiramente junto com os países lusófonos ou não?
0: Eu acho que isso pode ser uma verdade, mas não precisa a gente considerar que é a partir de Angola, senão a gente está desconsiderando as outras agendas. O Brasil tem parcerias comerciais com o Egito, tem com a África do Sul, tem com a Mauritânia, tem com o Marrocos, né? E isso não pode ser, por uma questão honesta, né, não pode ser desconsiderado. Angola é um país importante para o Brasil? Sim, nós estamos, nesse tempo que nós estamos falando agora, nós demos vários exemplos daquilo que o Brasil já fez e faz e pode continuar fazendo com Angola. A relação do Brasil com Angola, ela é importante, mas os outros países com quem o Brasil também dialoga e tem parcerias e tem relação em diversos ambientes, precisa ser considerado como relevantes. Angola, pela questão linguística, porque faz parte da comunidade de países de língua portuguesa, CPLP, é importante, muitíssimo importante. Mas não se esgota apenas, exclusivamente, na relação que o Brasil tem implementado no continente africano, apenas com Angola. Os outros países são relevantes num determinado momento, numa determinada agenda, num determinado espaço temporal. Tem um país que tem mais luz, que tem mais atenção, mas isso também é cíclico, né? O Brasil precisa considerar os parceiros africanos como parceiros do continente. E o continente africano tem uma relevância muito grande, inclusive no contexto das relações entre estados, né? Na hora que tem uma votação de uma determinada agenda, a África tem um papel importante. Eu chamo a atenção aqui, quando o diretor-geral da FAO foi escolhido, José Graziano, foi a África que ajudou na escolha da primeira mandata e no segundo. Quando o Roberto Azevedo foi ungido como diretor-geral da OMC, também foi o continente africano que ajudou a decidir. Isso é por isso que nós vamos dialogar com todo o continente africano, não especificamente, mas também isso tem relevância.
2: João, quando eu estive em Angola, eu via muitos chineses na rua. Aqui no Brasil, a gente não vê chineses na rua, apesar da China ser o nosso maior parceiro comercial. Você acha que a relação dos angolanos com a China, ela é mais forte que a nossa?
0: Bom, eu vou me permitir discordar de você. Nas cidades brasileiras tem muitos chineses, né? Na cidade de Fortaleza, onde eu moro, tem muitos chineses.
2: É mesmo, aqui no Rio eu nunca vi nenhum.
0: Pois é, mas é
1: É
0: porque
1: mais
0: você.
1: difícil, né?
0: O Brasil não é só o Rio, né? O Brasil tem outros lugares. Então, essa visão localizada, ela é perigosa porque você sinonimiza, né? Os chineses estão em todos os lugares. Os chineses estão na África, como estão em outros lugares do mundo. tem uma

0: uma narrativa que muitas vezes a gente reproduz, eu diria até de forma não assertiva, de que a China tem um modelo imperialista no continente africano. Eu digo ao contrário, não fora a ação da China, muitas respostas e muitas necessidades de infraestrutura não teriam sido resolvidas na África. Claro que cada país, cada estado, com a sua soberania, precisa decidir qual é o rumo, qual é o ambiente, qual é o jogo que quer jogar. Então compete ao chefe de estado, à chefe de estado do país A, B, C, Z, a olhar para a relação com a China e estabelecer qual é ou quais são os critérios dessa relação. A mesma coisa com o Brasil. E toda vez que um negociador brasileiro conversa com um negociador do outro lado da mesa, quando eu falo negociador, os representantes do estado, seja o presidente da república, seja o ministro de estado, seja um agente público de um determinado ambiente governamental, a brasa tem que ser puxada para nossa sardinha, mas respeitando a troca que vai acontecer. O chinês faz isso também, né? O chinês, ele troca a tecnologia que ele tem, o investimento que ele vai fazer, a mão de obra que ele vai levar, a infraestrutura que vai ser apresentada, por uma outra resposta, que pode ser a matéria-prima que ele vai comprar, a exploração de um contrato que ele vai fazer. Isso é certo ou errado? Eles vão ter que decidir. São eles que decidem. Da mesma forma que o Brasil precisa decidir qual a sua relação com a África, de um modo geral, com a América Latina, com parceiros de outros lugares. O tempo nos ajuda a entender quem é quem, qual é a resposta que cada país apresenta. Eu tenho visto, nas minhas muitas idas ao continente africano, em diversos lugares, respostas que os chineses apresentaram e que nós não apresentamos. E aí mas eu faço aqui um recorte, repito o que eu falei. O Brasil não tem o recurso, a poupança que a China tem. Ninguém tem, nenhum país do mundo tem, nem Estados Unidos, nem países europeus. A China tem um modelo diferente, porque tem muito capital para emprestar. Mas o Brasil tem algo diferente, e é aquilo que eu mencionei da tropicalização. Se você perguntar a um africano se ele quer conversar para ter uma resposta com o Brasil, com a China, com o Turco, com um outro país, ele vai olhar pro cheque, para aquilo que os países podem apresentar, mas tem um outro aspecto, né, que só o Brasil pode atender. E com Angola, especificamente, isso é muito mais evidente.
1: Tá certo, Mundioca, teve o enorme prazer de receber mais uma vez aqui o João Bosco, presidente do Instituto Brasil África, doutor em educação pela Universidade Federal do Ceará, com um pós-doutorado na Universidade de Brasília, com ênfase em integração do continente africano. Muito obrigada pela sua paciência com as nossas questões, pelo seu carinho por dedicar esse tempo aqui para o Mundioca.
0: Bom, é um privilégio mais uma vez conversar com vocês e trocar ideias. Essas ideias que a gente troca, elas são um aprendizado mútuo e que podem mais tarde ser revistas, né? Nesse momento, essas ideias, elas precisam ser entendidas como necessidade para nossa compreensão. Mais uma vez, obrigado pela oportunidade de falar com vocês.
2: A gente que agradece, um grande abraço e até a próxima, João.
1: Um abraço, tchau, tchau.
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2: Tchau, tchau, pessoal. 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
6: Hoje é segunda-feira, 12 de outubro de 2026. Explosões foram registradas nesta segunda-feira em Riad, capital da Arábia Saudita, após o governo emitir alertas de segurança à população. O país segue em alerta em meio a uma onda de ataques atribuídos ao grupo Houthi do Iêmen. O porta-voz militar saudita afirmou que sistemas de defesa aérea interceptaram mísseis disparados também contra o aeroporto de Riad. Até o momento, são 12 mortos e 309 feridos. O PL deve liberar sua bancada no Senado para votar a proposta que prevê o fim da escala de trabalho 6x1. A informação foi divulgada pelo senador Wellington Fagundes, líder do bloco de oposição da casa. Segundo Fagundes, a coordenação da campanha presidencial de Flávio Bolsonaro pretende que os parlamentares se abstenham. No entanto, a maioria dos senadores defende que ter uma posição é necessário sobre o tema.
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6: Acidente com três carros na Avenida Ayrton Senna, na Barra da Tijuca. Uma faixa da pista lateral está interditada no sentido linha amarela, na altura da ponte Santos Dumont, Sete Rio, no local. O trânsito intenso nesse trecho, segundo o Centro de Operações Rio. Vinícius Fernandes para o Radar Sputnik, no horário de Brasília, é 6:05.
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9: Olá, ouvintes, seja bem-vinda e bem-vindo ao podcast Em Órbita. Por aqui a gente traz as principais novidades, debate temas importantes no mundo da ciência e da tecnologia. Eu sou Yuri Hildebrand.
10: E eu sou a Dani Zanata. Nós vamos ao ar 3 vezes na semana e você pode nos ouvir tanto nas plataformas de áudio quanto na Rádio Sputnik, na Metropolitana 80.5 FM do Rio de Janeiro.
9: Lembrando a você que o nosso WhatsApp está aberto para receber dúvidas de tecnologia no quadro Ajuda Tech. Então manda lá o que você está querendo entender melhor de tecnologia que a gente traz aqui explicadinho para você. É só mandar um alô pro número 21 98065 0066, 21 98065 0066.
10: Neste episódio vamos falar sobre o leopardo chilcaio, esse gato selvagem que você provavelmente viu dominando as redes sociais no final do mês de setembro, tanto pela fofura quanto pelo peso científico que ele representa. Esse foi o primeiro felino atual classificado pela taxonomia em cerca de 100 anos.
9: É, Dani, foi um marco muito legal, principalmente para a ciência do sul global, né? O chilcaio vive na Bolívia, região de Yungas, né? Que é um tipo de mata densa, fechada e em áreas montanhosas. Ele tem umas características bem semelhantes a outros gatos selvagens que são muito comuns aqui na América do Sul, né? Sendo muito difícil identificar como uma nova espécie só observando a morfologia. E aí, além disso, também é muito difícil de encontrar esse animal. Tanto que eles só tiveram acesso a um espécime de verdade, né? E foi um único indivíduo que deu as caras por lá, né? Permitindo uma análise genética para chegar à conclusão de que se trata, sim, de uma nova espécie.
10: E o bacana é que o trabalho de identificação teve mãos brasileiras envolvidas, viu? Quem descreveu o chilcaio foi o professor Eduardo Eizirik, da PUC do Rio Grande do Sul. Ele, que é especialista em genética evolutiva, atuou junto a outros cientistas da Bolívia para chegar a essa conclusão.
9: Vale lembrar que, além do chilcaio, outra subespécie de leopardos foi identificada no processo, dessa vez nas Yungas peruanas, né? E aí a gente consegue ver essa semelhança também das matas, né, interferindo. É o Tigrinus antissuio, né? O leopardo tigrinus é o mais comum, né? Vamos botar dessa forma, aqui na América do Sul, e o Tigrinus antissuio seria essa subespécie peruana. Segundo o professor, né, ainda pode ser reconhecido como uma espécie. É algo que está sendo discutido e ele vai trazer mais detalhes pra gente na entrevista que a gente tem a seguir.
10: Essa identificação de espécies de gatos selvagens é fruto de um trabalho de mais de 25 anos tocado pela PUC do Rio Grande do Sul, junto a outros institutos pelo continente. Ainda nós vamos falar mais neste episódio sobre a importância da identificação de espécies por aqui, sendo feita por cientistas locais.
9: Mas antes de entrar nesse assunto, vamos ouvir detalhes sobre essa descoberta realizada aqui na América do Sul, diretamente com o professor que estudou e fez as análises genéticas em torno dessa nova espécie, né? Permitindo definir o primeiro novo felino vivo em mais de 100 anos. Quem traz mais detalhes sobre essa descoberta do chilcaio lá na Bolívia é o próprio Eduardo Roberto Eisrick, que é biólogo e professor da Escola de Ciências da Saúde e da Vida, lá da PUC do Rio Grande do Sul. Bem-vindo, professor. Obrigado por conversar com a gente aqui no IORP.
11: Muito obrigado. É um prazer estar aqui com vocês.
9: Professor, conta pra gente um pouquinho sobre esse processo de descoberta do tio Caio. Por que que a identificação só foi feita agora? Tem alguma relação com hábitos, traços fenotípicos ou foi necessário um trabalho de análise genética para chegar nessa decisão?
11: Bom, todos eles juntos. Eu acho que a primeira parte da resposta é que muito da biodiversidade do mundo ainda não foi estudada e regiões do mundo que são de mais difícil acesso ou que foram alvo de menos estudos, tem muitos animais, plantas, micro-organismos ainda desconhecidos, incluindo gatos. Eu acho que isso é o que chama atenção nesse estudo, né? Que mesmo num grupo bem conhecido, que se pensa que é bem conhecido como os gatos, ainda existe muito a se descobrir, inclusive espécies. Esse é o primeiro elemento, né? Tem muitos locais do mundo, biomas, ecorregiões que não foram estudados. O segundo elemento é que ele é muito semelhante mesmo, né? Na sua aparência externa a outros gatos pequenos manchados da América do Sul e tem muito pouco dado. Não há nenhum exemplar em museu dessa espécie e tinha um indivíduo em cativeiro, né? Ou se chama mais hoje em dia de ex situ ou, né, sob cuidados humanos, num refúgio de animais silvestres na Bolívia. Então esse único indivíduo estava lá há 10 anos, mas ninguém o tinha estudado. Até meus colegas bolivianos, né, a Paola Nogales Ascaruns e o Enzo Aliaga Rossell, se interessaram. Eles estavam estudando, né, animais da região e queriam saber de que espécie era esse gatinho que tinha lá, porque a espécie desses gatos, esses tiger cats, esses gatinhos pequenos, né, da América do Sul, qual espécie tinha na Bolívia não era clara. Existia duas possibilidades, porque nós mesmos tínhamos separado em duas espécies em 2013, e eles queriam saber qual das duas que seria. Começou com isso, começou com eles tentando descobrir de que espécie era esse gatinho que estava no refúgio na Bolívia. E eu posso contar um pouco mais da pesquisa mais ampla, né, que nós já estávamos fazendo na América do Sul toda e que acabamos inserindo esse exemplar da Bolívia na nossa pesquisa.
9: Ai, que legal. Se puder entrar em mais detalhes dessa questão, porque a gente fica até se perguntando, né, como você falou, existem muitas semelhanças e dentro de uma identificação de taxonômica, entram várias questões, vários pontos. Esse trabalho mais amplo era pensando em descobrir novas espécies, era alguma tentativa de reorganizar, né, as espécies? Fala um pouquinho pra gente.
11: Perfeito, então eu vou dar esse contexto mais amplo, né, porque a maioria das pessoas tem visto muita notícia sobre o tio Caio, sobre essa espécie nova, mas ele se insere num contexto mais amplo. Então há mais de 25 anos o meu grupo de pesquisa estuda esses felinos, estuda a evolução deles, as relações filogenéticas, né, a árvore filogenética desse grupo. Tem um monte de implicações para a biogeografia, para como eles especiaram, como eles se separaram. Então a gente estuda vários aspectos, né, evolutivos, genéticos, ecológicos dele. É uma das minhas linhas de pesquisa. Então a gente vinha trabalhando isso há bastante tempo. Em 2013 já tínhamos usado dados genéticos para separar duas, esse que se achava que era uma espécie só, né, o que se chamava Leopardus tigrinus. Nós já tínhamos separado em duas, ficou o Leopardus gutulus, que é da Mata Atlântica, do sul e sudeste do Brasil. Então esse ficou com o nome Leopardus gutulus, que era um nome já disponível desde o século XIX. Então essa é a diferença, né, do tio Caio, que é um nome novo. Os demais a gente separou, mas usou nomes já disponíveis. Eu posso explicar depois essa questão taxonômica.
9: Por favor, a gente fica curioso.
11: Então... depois eu entro na questão taxonômica, tá, mas em 2013 nós separamos do gutulus e, por falta de amostras, falta de dados, não tínhamos como averiguar se o resto todo, que vai então todo o resto do Brasil, Andes e até a Costa Rica na América Central, era mesmo uma espécie só, mas provisoriamente ficou como Leopardus tigrinus, né, todo o resto, tirando a Mata Atlântica do sul e sudeste do Brasil, que a gente validou como gutulus, o resto ficou desde 2013 até agora, até recentemente, como uma espécie só. Em 2017, colegas brasileiros, né, o Fábio Nascimento, Anderson Feijó e seus colaboradores, propuseram que o Nordeste brasileiro era distinto das populações dos Andes, por exemplo, e propuseram a validação de Leopardus emilii, que era um nome também disponível para o Nordeste brasileiro, Cerrado, Caatinga, aquela região. Outra linha de evidência, outros colegas estavam achando que havia diferença dos Andes também em relação ao resto dessa região norte, né, da América do Sul. Então o grupo do Tadeu Oliveira, que é baseado na Universidade Estadual do Maranhão, vinha estudando bastante esse grupo. E nós geneticamente mostramos que o norte dos Andes era distinto e a Costa Rica ficava junto com o norte dos Andes. Colômbia e Costa Rica, a gente mostrou em 2021, depois 2023, já com genomas completos, que ali era um grupo evolutivamente distinto. E aí o grupo do Tadeu, em parceria conosco e outros colegas, usando dados morfológicos e ecológicos, propôs a o reconhecimento de leopardos pardinoides, então no norte dos Andes e até a Costa Rica ali. Então esse era o status agora, em que havia uma proposta baseada mais em morfologia de separar o Nordeste brasileiro e outra linha de evidência separando os Andes. Mas um problema-chave era que o nome Leopardos tigrinos, o nome original desse grupo todo, estava preso às Guianas, porque a descrição original, sempre o nome científico fica preso ao local original de descrição, a descrição é das Guianas, do século XVIII, certo? Então, esse era o problema. A gente tinha que saber se o Nordeste brasileiro agrupava com as Guianas, aí tudo isso ficaria Leopardos tigrinos, ou se os Andes agrupavam com as Guianas, aí isso ficaria Leopardos tigrinos, ou se nenhum deles agrupava com as Guianas. Então, para isso a gente precisava de material genético desses gatos das Guianas. E ninguém tem amostras de tecido, de sangue, não tem nenhum animal, né, excito, ninguém está lá em campo achando esses animais, são animais muito raros, muito difíceis de encontrar. Então esse era um problema que a gente tinha. Nessa fase em que nós estávamos, eu estava com um aluno de doutorado da Bélgica, que fez doutorado comigo na PUC do Rio Grande do Sul, estudando esses gatos com genômica, e ele conseguiu, utilizando museômica, né, que é geração de dados genômicos a partir de material de museu, com animais preservados em coleções da Europa e dos Estados Unidos, ele conseguiu tirar o material de osso e, a partir de pedacinhos de osso, ele conseguiu sequenciar o genoma de animais das Guianas. Isso é um dos pontos-chave desse artigo que saiu agora, né? Que a gente finalmente teve genomas completos dessa região das Guianas e do leste da Venezuela e pôde comparar com os outros. Então foi a primeira vez que a gente conseguiu fazer essa comparação. E ao fazer essa comparação a gente viu que nem o Nordeste brasileiro nem os Andes se agrupavam com as Guianas, que eram três grupos separados. Então a gente, com isso, manteve o nome Leopardos tigrinos só nas Guianas, validou a proposta, né, do Fábio e do Anderson de que Emília era distinto, então no Nordeste brasileiro, e também validou a distinção do norte dos Andes e América Central como pardinoides. Então essa é uma das partes desse artigo. Só que além disso a gente ainda mostrou que o Peru tem uma unidade distinta e que a Bolívia tem uma unidade distinta. O Peru a gente já vinha estudando com DNA mitocondrial, publicou esse ano mais recentemente um primeiro artigo mostrando que o Peru era diferente, mas agora com esse artigo que a gente tem genomas completos, que é o dado mais conclusivo. E deu para ver, então, que o Peru tem uma unidade diferente da Colômbia e que a Bolívia tem uma unidade mais diferente ainda. Então, a gente descreveu uma nova espécie da Bolívia e uma nova subespécie do Peru. Eu posso também entrar em mais detalhes de por que espécie ou subespécie, mas com isso ficam 5 unidades diferentes, espécies diferentes, sendo que uma ainda tem 2 subespécies muito distintas, que é a da Guiana e do Peru, que por enquanto a gente não chamou de espécies distintas, mas tem potencial de virarem espécies também, se a gente mudar um pouco o limiar de diferenciação que a gente considera espécie, aí do Peru também vai virar uma espécie, vai ficar 6.
9: Ah, legal. Eu queria até entender melhor isso. Se você puder explicar, até para os nossos ouvintes também, né, o que diferencia uma espécie de uma subespécie, e também queria que você falasse um pouco sobre isso, de nomes disponíveis, né? Achei interessante esse ponto, pensando dentro da taxonomia, se puder explicar pra gente por que certos nomes estão disponíveis e, enfim, no caso do tio Caio, não era um nome disponível antes.
11: Perfeito. Então, primeiro, com relação à distinção entre espécie e subespécie. Vamos para espécie primeiro, né? Espécie, existem mais de 25 conceitos diferentes na literatura científica sobre o que é uma espécie. E há várias formas de avaliar se algo é distinto o suficiente para ser uma espécie, com base em aspecto externo, morfologia interna, genética, genômica, se eles se reproduzem entre si ou não, o nicho ecológico, a história evolutiva. Então, existem vários critérios que são aplicados de maneira diferente entre os organismos. Então, nenhum desses critérios é perfeito para todos os seres vivos do planeta. Então, precisa de uma complexidade na literatura científica sobre isso. Mas, de maneira geral, a gente vai olhar se o grupo é geneticamente distinto, morfologicamente, ecologicamente, e se tem uma história evolutiva distinta, se ele não se misturou com outro a ponto de serem uma linhagem só. Então, pode ter havido hibridação, nós mesmos já descobrimos vários casos de híbridos atuais ou antigos. Então, pedacinhos do genoma foram trocados, muitas vezes, entre espécies diferentes. Então, hoje em dia, a gente consegue detectar isso. Mas isso é uma minoria do genoma. A maioria do genoma mostra uma história evolutiva distinta, separada há muitos milhares, ou até 1-2 milhões de anos, ou vários milhões de anos das outras. E essa distinção evolutiva, de ter uma trajetória evolutiva própria, que hoje em dia é mais utilizado para reconhecer espécies. Então, mostrar com os genomas inteiros que tem muito dado, muito poder de dissecar essa história evolutiva, a gente consegue testar, por exemplo, se 2 tilcaios são mais parentes entre si. Então, a gente tinha 2 indivíduos, porque um foi solto, mas a gente teve o genoma desse animal, mais o que está nesse refúgio. Então a gente testou se os dois tilcaios são mais parentes entre si do que de qualquer outra espécie, e são. Se os dois do Peru são mais parentes entre si do que de qualquer outra, e são. Então a gente no mínimo precisa de dois indivíduos, de preferência, né, de locais diferentes, que não sejam parentes imediatos, ou sejam irmãos ou primos, isso aí também às vezes a gente não sabe, mas amostras separadas, e a gente testa se eles são mais parentes entre si e há quanto tempo eles se separaram dos demais. Então o tempo de separação é o critério principal que a gente está usando hoje em dia. E para os felinos, né, eu sou membro dessa Comissão Internacional de Taxonomia de Felinos, é o tempo que tem sido predominantemente usado. Então, ver se é distinto, se, né, forma um cluster, forma um grupo evolutivo separado numa árvore filogenética, e há quanto tempo esse grupo se separou dos outros grupos. Então, é isso que a gente está utilizando predominantemente. No caso do tilcaio, a separação é de 1,4 milhão de anos. Então, é um grupo bem distinto em relação aos outros, e, inclusive, mais distinto do que outros são entre si. Então, outras espécies desse grupo são mais próximas, né, se separaram há menos tempo do que o tilcaio. Então, nesse caso, era muito claro que ele era mais diferente dos outros e que ele não poderia ser encaixado numa mesma espécie que os outros. Então, foi claramente uma conclusão de que era uma espécie distinta pelo tempo de separação que ele teve em relação às outras. Já o do Peru, que é o Antisuyo, a gente estimou a taxa, né, de evolução, qual é a velocidade com que o DNA evolui, portanto, como é que, há quanto tempo foi essa separação, e foi de 500 mil anos, aproximadamente, do seu parente mais próximo, que é o das Guianas. Então, isso é muito interessante porque, biogeograficamente, é uma surpresa, né? O do Peru, que fica entre a Colômbia e o Tilcaio na Bolívia, ele não é o parente mais próximo nem da Colômbia nem da Bolívia, ele é o parente mais próximo das Guianas, que estão do outro lado da Amazônia. É a Amazônia no meio dos dois, dessas duas unidades mais próximas, né? Então, é muito interessante esse caso, a gente pode abordar depois. Mas essa separação de 500 mil anos, ela cai num limiar que está em discussão, se isso é suficiente para chamar de espécies diferentes ou não. Então, isso é, há uma certa arbitrariedade, onde vai ser esse limiar. Por exemplo, em Lontras, que é outro grupo que a gente trabalhou, a gente mostrou que tem espécies, que são espécies reconhecidas, que separaram uns 400 mil anos. Em Raposas, que é outro grupo que a gente trabalha, tem espécies bem reconhecidas que também separaram há 400 mil anos, 500 mil anos. Em primatas, tem girafas. Então, existem outros grupos em que 200, 300, 400 mil anos já são profundidades evolutivas suficientes para se reconhecer espécies diferentes, especialmente se também existe diferença ecológica, morfológica, que agrega informação nesse sentido. E tem realmente algumas diferenças interessantes, né, ecológicas e morfológicas entre o Peru e as Guianas. Então, há essa discussão atualmente nesse grupo internacional de onde a gente vai colocar o limiar para dizer, né, profundo o suficiente para ser uma espécie. Inclusive, se deve haver um limiar fixo para felinos ou não. Então, isso está em debate internacionalmente. Então, como há esse debate, nós fomos conservadores, no caso do Peru, e propusemos como subespécie. Então, eu vou explicar o que é uma subespécie. Se espécie já é um conceito complexo e com algum nível de controvérsia, subespécie é mais ainda. Subespécie seria um grupo dentro da espécie, um subgrupo dentro de uma espécie, que existe numa região geográfica delimitada e que tem alguma diferenciação em relação a outros grupos, mas não o suficiente para ser considerado uma espécie. Então, tem uma arbitrariedade aí, tem cientistas que não usam o conceito de subespécie, que não reconhecem isso e acham que é ou espécie ou não é espécie. Então, tem grupos de organismos em que é comum o uso da categoria subespécie. Já tem outros, como aves, por exemplo, primatas, em que é comum ainda se usar subespécie. No caso dos felinos, a gente ainda usa em algumas situações como essa, em que há uma distinção que precisa ser reconhecida, e a gente pode falar sobre conservação também. Então, reconhecer formalmente uma espécie ou mesmo subespécie é importante para políticas de conservação, para aplicar recursos, para fazer avaliação de ameaças oficialmente. Então, ter um nome científico e ser reconhecido taxonomicamente é super importante para a conservação. Então, mesmo que seja em nível de subespécie, essa unidade do Peru fica formalmente reconhecida para a conservação e já vai ser avaliada internacionalmente como uma unidade própria. Então, isso é muito importante. Mas, então, não sei se ficou claro. Então, a distinção entre espécie e subespécie, nesse caso, é com relação a quanto tempo se separou. Sim. Como a da Bolívia, que é o tilcaio, separou há 1,4 milhão de anos, ela é claramente uma espécie pela profundidade, enquanto a do Peru, que separou há 500 mil anos, tem potencial de ser reconhecido como espécie, mas por enquanto a gente preferiu ser mais conservador e chamar de subespécie, que daí mostra que é diferente, mas é uma divergência mais recente. E esse limiar tem sido usado, né, internacionalmente como 800 mil anos a 1 milhão de anos para felinos, né, o que é um limiar conservador. É um limiar que em outros grupos não se vai, não se é tão exigente em tempo e se reconhece espécies de 200, 300 mil anos.
9: Professor, queria perguntar quais são as principais características do tio Caio. Acho que vamos entrar primeiro na parte do processo evolutivo, né? Como que se mede esse tempo que separa uma espécie de uma subespécie? E quais são as teorias para explicar esse processo evolutivo pensando no tio Caio? Se puder também passar pelas características dele, assim, diferenciais, né? Que acabaram... trazendo essa definição taxonômica.
11: Eu só me lembrei que eu não respondi sobre o nome disponível, que é que eu falo primeiro
9: da
11: questão do nome disponível, da taxonomia.
9: Pode ser.
11: Então, vou falar primeiro, dessa questão do nome disponível, da taxonomia. Então, quando uma espécie é proposta por alguém, é publicada, isso fica registrado na literatura científica, e quando mais adiante alguém reconhece que essa espécie é válida, digamos que alguém propôs no século XIX o Gutulus, né, que é esse que tem aqui na Mata Atlântica do sul do Brasil. Foi um alemão chamado Hensel que propôs isso em 1872. Mas, posteriormente, os outros cientistas não reconheceram essa espécie como válida, e ela não estava em uso, então estavam tratando como um sinônimo de leopardos tigrinos. Então o nome fica sem ser utilizado, mas ele fica guardado, ele fica preservado para uso futuro, caso mais adiante se reconheça que ela é uma espécie válida. Então quando nós em 2013 mostramos que realmente eram espécies diferentes, a gente tem que buscar se alguém já propôs uma espécie ou subespécie, se for subespécie pode ser usado o nome também, se alguém já propôs esse grupo. Se foi proposto, o mais antigo é o que deve ser utilizado. Então, ter um nome disponível quer dizer isso, que alguém já propôs a existência dessa espécie ou subespécie, desse táxon, e qual é o mais antigo. Às vezes tem mais de um nome proposto, então tem que pegar o mais antigo. Então, no caso do Gutulus foi isso, no caso do Pardinoides, que é o do norte dos Andes, foi isso, no caso do Emile, que é o do nordeste brasileiro, foi isso. Então, são espécies que estão sendo validadas, estão sendo reconhecidas como válidas, mas o nome é utilizado, o nome mais antigo que já foi proposto no passado. Enquanto a unidade boliviana, que é o tio Caio, e peruana, que é o Antissuyo, são novidades. Ninguém havia proposto essas espécies antes, então não havia nomes disponíveis, por isso que nós fizemos uma descrição. Descrição é quando a gente descreve pela primeira vez a espécie, né, formalmente, segue vários passos, né, de regras de descrição, né, zoológica, e valida este nome, propõe um nome que aí passa a ser o nome disponível mais antigo para aquela espécie e é o nome utilizado para aquela espécie. Então essa é a diferença entre as duas, né, descrições que a gente tem nesse artigo e as validações de nomes já disponíveis.
9: Ah, legal. Essa parte da biologia, né, a taxonomia, acho que é muito interessante. Sempre que a gente traz aqui, é legal a gente trazer esses detalhes, porque acho que no dia a dia a gente pensa já no nome da espécie ali pronto, imagina que é algo que os cientistas pensam na hora, vou botar aqui esse nome interessante, em homenagem a alguma coisa, e de fato acontece, mas tem essa questão, né, tem os nomes mais antigos, existe todo um universo, todo um ecossistema de definição, né, taxonômica. E aí, professor, pra gente entrar nessa parte das teorias do processo evolutivo do tio Caio, como que se mede esse tempo que é utilizado para definição, né, de uma espécie ou uma subespécie? Explica pra gente.
11: A estimativa do tempo, né, como é que...
9: Isso, quer
11: saber como é que se estima o tempo. Então, quando a gente tem dados genéticos...
9: Tempo de surgimento.
11: Quando tem dados genéticos que a gente trabalha, então há muitos anos trabalhamos com isso, e agora com genomas completos, a gente tem a possibilidade de medir a velocidade com que o DNA evolui, né? Então, se o DNA muda, né? Ele evolui numa certa velocidade. Cada região do genoma pode evoluir numa velocidade diferente, e cada espécie, cada linhagem pode evoluir em velocidades diferentes. Então, isso é bastante complexo. E com o tempo, foi melhorando muito, né, o método para se fazer isso. Então, nos anos 60 do século passado, se criou a hipótese do relógio molecular, né? Então, com pequenas sequências de DNA e de proteína, se fazia basicamente uma regra de três, utilizando um fóssil, por exemplo. Então, se tinha um fóssil de 1 milhão de anos, de um grupo, e a separação desse grupo em relação a outro grupo podia ser assumida que era da idade daquele fóssil, um pouco mais antiga, né? Tinha o fóssil do grupo A, e o grupo A tinha separado do grupo B um pouco antes, pelo menos, da existência daquele fóssil. Então, se o fóssil tinha 1 milhão de anos e a sequência de DNA mudou 1%, então se fazia uma regra de 3 e dizia, olha, mudou 1% em 1 milhão de anos, então a velocidade do DNA é 1% a cada 1 milhão de anos. E aí extrapolava para outras separações, para 2% era 2 milhões de anos, 3% era 3 milhões de anos, e essa era a forma que era feita a datação molecular lá nos anos 60 do século passado. Isso melhorou muito, então hoje em dia se pode fazer no genoma inteiro, cada região do genoma tendo a sua velocidade, os fósseis, né, quando se tem fósseis do grupo, são posicionados não exatamente no tempo da separação, chamamos posteriormente ou anteriormente, se eles são fósseis mais antigos do que uma separação ou mais recentes. A gente pode botar vários fósseis simultaneamente, pode usar modelos estatísticos complexos de como o DNA evolui. Então é muito mais sofisticado do que uma regra de três, mas a lógica é sempre assim: a gente calibra algum ponto da árvore que sabe se a idade, ou mais de um, em diferentes pontos, e isso gera uma estimativa da velocidade com que o DNA evolui. Então, se o DNA está evoluindo numa certa velocidade, aí a gente mede quanto de mudança no DNA que aconteceu, e isso gera uma estimativa de idade. Ó, esses dois se separaram há tantos milhões de anos. É feito dessa forma.
9: Ah, é muito interessante. Professor, como vive o tio Caio? Falando especificamente dele agora, explica pra gente mais detalhes sobre o seu habitat, seus hábitos, alimentação, relação com outros animais da região, entre outros detalhes. A gente fica curioso para saber como é esse novo felino.
11: Bom, a resposta é nova, né, um novo em termos de descoberta. Bom, tem duas respostas rápidas. Uma é não sabemos, a outra é nós também estamos curiosos, né, que quer dizer a mesma coisa. Então, não se sabe nada sobre isso, né? Ninguém estudou essa espécie ainda, como ela foi recém-descoberta e só tem esse indivíduo em Exito, né? Nesse refúgio, um animal que foi amostrado depois foi solto. Não há exemplares em museu. Existem algumas fotos, existem imagens, né, dessas armadilhas fotográficas que registram a presença desse animal nessa região, mas são poucas ainda e agora o número deve aumentar com mais esforços em campo. Mas, por enquanto, o que se sabe é muito especulativo, né? Muito baseado no que se sabe dos outros felinos desse grupo. Então, pelos registros que se tem, ele ocorre nessa região das Yungas, né, bolivianas, que é uma ecorregião montanhosa, com florestas úmidas de neblina, e provavelmente se alimenta de pequenos roedores, aves, talvez lagartos, que é o que todos esses gatinhos pequenos comem. Na verdade, se sabe muito pouco mesmo dos outros. Então, esse, por exemplo, que tem no sul do Brasil, que é o Gútulus, até hoje, a gente já mostrou em 2013 que era uma espécie separada e tem muito mais gente estudando aqui, mas até hoje se sabe pouco sobre o que ele come, né? Tem poucos estudos de dieta. Identificar, por exemplo, fezes dessa espécie em campo requer análise molecular, então nós mesmos temos desenvolvido métodos moleculares para estudar a dieta desses gatinhos aqui no sul do Brasil. E o mesmo vale para todas as outras espécies desse grupo e para outros gatos pequenos no mundo inteiro. Então, quando eu era, né, adolescente, lia sobre isso, eu li nos livros sobre esses gatos e comem pequenos mamíferos e aves, mas quais? Então sempre foi uma curiosidade minha, eu continuo tendo essa curiosidade. Então não só do tio Caio, mas dos demais gatos, não se conhece bem a dieta, não se conhece bem vários aspectos da ecologia deles, e isso é fascinante e ao mesmo tempo preocupante, porque para conservar é importante entender o máximo possível da ecologia, da biologia, do comportamento. Então, muitos estudos são necessários sobre todos eles, inclusive o tio Caio. Então, o que eu posso responder são, né, aspectos mais gerais, mais especulativos, com base nos gatinhos pequenos desse grupo, que ainda assim não são muito conhecidos.
9: Nossa, interessante. E você descrevendo, né, a questão do habitat, né, pensando aí no que se tem de estudo realizado, parece muito a própria região andina ali, né, do Peru. Então, até a questão que você falou da subespécie, por enquanto subespécie, né, esqueci o nome.
11: O Antisuyu. O Antisuyu peruano.
9: O Antisuyu, legal. Então, enfim, né, bem próximo. É interessante que exista essa diferenciação. É um tema muito curioso. Professor, a identificação...
11: Exatamente. Só eu comentar sobre isso. Então, as Yungas bolivianas e as Yungas peruanas, elas são próximas, né? Elas são adjacentes nos Andes, né? Então, o que a gente viu é que os Andes não têm uma espécie só, né? Então, pelo menos até agora, a gente viu que na Colômbia, possivelmente entrando no Equador, a gente agora vai conseguir analisar amostras do Equador, então a gente não tem certeza do que tem no Equador, mas no norte é uma espécie, que é o Pardinoides, depois o Antisuyu, que é essa que a gente chamou de subespécie no Peru, nessas Yungas peruanas, e depois o tio Caio na Bolívia. E existem gatinhos desses na Argentina, a gente não analisou amostras ainda, seria o limite sul pelos Andes, né? Então também temos que saber o que existe na Argentina. E cada trecho dos Andes, que são essas Yungas, né, essas florestas de neblina, que não são tão altas nos Andes, elas são, né, na interface, assim, em leste dos Andes com outros ambientes. Então essas Yungas bolivianas, elas fazem uma interface com a Amazônia, né, ambientes mais úmidos e mais baixos no leste, com os Andes mais a oeste. Então são regiões intermediárias de altitude e florestas de neblina. A ecorregião na Bolívia e no Peru são um pouco diferentes ecologicamente. Então provavelmente o peruano está adaptado a essas do Peru, e o tio Caio está adaptado à da Bolívia, mas se eles existem no mesmo lugar, existem áreas em que esses dois ambientes se encontram. A gente não sabe se eles se sobrepõem, por exemplo, se tem lugares em que existe o tilcaio e o antissúlio, ou se existe um gap em que não tem nenhum dos dois. Então, os limites geográficos deles também precisam ser descobertos.
9: É interessante até pensar nisso, né? A dificuldade que é de se ter essa certeza de coleta de material mesmo, né? Existem as câmeras ali que você falou, né? Que dá para identificar uma imagem aqui ou ali, mas enfim, para entender mais sobre, eu acho que seria necessário um estudo específico sobre o tilcaio ou sobre o antissúlio, né? Precisa de algo mais específico, né?
11: Um elemento que provavelmente vai melhorar é a identificação por foto, né? Porque no momento, a própria certeza de se é uma espécie ou outra, a gente ainda não tem. Então, as imagens, né, de armadilha fotográfica muitas vezes são rápidas, do animal passando, ou até tem uma qualidade, mas eles são muito semelhantes. A gente tem que conhecer melhor como é que é a pelagem de cada um deles com mais indivíduos e com validação genética também para mostrar. O que os distingue mesmo é genética. A gente conseguiu mostrar que são espécies diferentes com dados genômicos. Então, por enquanto, a nossa compreensão do que os distingue na pelagem é incipiente. A gente tem poucos indivíduos para afirmar claramente que esse padrão de manchas aqui só ocorre no tilcaio. Parece ter um pouquinho de diferença no padrão de manchas do tilcaio em relação ao antissúlio, em relação a outros do grupo. Mas precisa ter mais indivíduos, né? Vários machos, várias fêmeas, adultos, juvenis, em diferentes épocas do ano, diferentes localidades. Então a gente precisa ter uma amostragem melhor com validação genética para dizer, ok, conseguimos distinguir isso pela pelagem. E, se for o caso, aí as fotos de armadilhas fotográficas vão poder ser mais incorporadas, porque é um método relativamente mais barato, mais simples, mas também tem seus desafios para ir ao campo, para colocar em várias regiões, precisa de esforço de campo para isso, mas é possível cobrir uma área maior e fazer um inventário maior utilizando esse método. Outro método que é muito interessante é a análise de fezes, tem que achar as fezes em campo, mas pelas fezes a gente pode obter DNA, e pelo DNA a gente pode dizer de que espécie veio. Então nós mesmos nesse artigo também já mostramos pontos do DNA que podem ser usados como diagnósticos dessas espécies. Então, vale a pena, né, desenvolver e aplicar isso para fezes, mas pode se usar para DNA ambiental, para solo, para água. Você pode utilizar amostradores de ar também. Ou seja, pelo DNA ambiental também é possível detectar espécies e distingui-las. Então, a gente vai estar trabalhando nessa parte molecular, especialmente para achar essas espécies e mapear onde que elas estão.
9: É muito interessante todo esse processo, né? E essa questão da identificação, basicamente com estudos de biologia molecular, é muito legal e eu imagino que as tecnologias atuais facilitem um pouco, né, esse processo de análise.
11: Sim, então meu grupo trabalha bastante com isso também, então não só com evolução e filogenia e genômica, mas também com esse desenvolvimento de métodos moleculares para ecologia, para conservação. Então, com certeza vai ser muito importante para a gente achar as espécies e, uma vez obtendo material, por exemplo, de fezes, dá para estudar a dieta também. Então, se a gente coletar fezes de felinos nessas regiões, mostrar por DNA que é uma espécie ou outra, também você vai poder estudar a dieta, né? O que está comendo. Inclusive por DNA, a gente pode usar o DNA das presas também, pode identificar a microbiota, estudar isótopos, que é outro método que não é diretamente com DNA, é com outros tipos de marcadores químicos, né? Que são isótopos, estados para ver sobre dieta do animal também, com pelos. Então tem muitos métodos sendo desenvolvidos e validados, mas o problema é que a biodiversidade é muito gigante e cada método tem que ser ajustado para cada espécie. Então não é simples de ter todos os métodos prontos para cada espécie, né? Então requer mais gente estudando. É importante isso para que as novas gerações se motivem a se engajar nisso, né? Ou seja, precisamos de mais cientistas que testem, validem, desenvolvam esses métodos de vários tipos para estudar a biodiversidade.
9: Professor, a identificação taxonômica de novas espécies envolvendo felinos vivos e não fósseis, né? Não acontecia em mais 100 anos. Queria que você comentasse o que isso significa para a ciência atual, sobretudo no Brasil e na América do Sul como um todo.
11: Certo. Então, só para deixar, né, claro, houve descrições de espécies fósseis, né, de felinos já extintos, e validações, né? Essas validações que a gente já comentou antes, a gente mostra que são espécies diferentes, mas usam o nome disponível. Então, isso que faz mais de 100 anos é a descrição nova de uma espécie viva, validada pela Comissão Internacional, enfim, pela comunidade científica, que reconhece que realmente é uma espécie distinta, por uma revisão por pares, numa revista científica exigente. Então, essas características de uma nova descrição de espécie atual é que não tinha acontecido desde 1923. Então, isso é bastante importante, tem várias implicações explicações, né? Uma delas é para a conservação, que a gente, quando avalia o status de ameaça, né? Eu participo também dessas avaliações, se uma espécie é ameaçada, é vulnerável, é em perigo. Então, essas análises que podem acontecer em nível internacional ou nacional ou regional, elas são feitas para cada espécie ou subespécie. Então, reconhecer que existe uma espécie faz com que ela tenha que ser avaliada separadamente. Até recentemente, né, até 2013, todo esse complexo, que é da Costa Rica até o sul do Brasil, era considerado uma única espécie. Então a avaliação era feita para esse grupo como um todo, o que implica que se pensa que tem muito mais indivíduos, muito mais regiões, e esse é um dos critérios para saber se está ameaçado ou não, né? Uma espécie amplamente distribuída, naturalmente é menos ameaçada do que uma espécie restrita a um ambiente só. Além disso, as ameaças em si, o desmatamento, mineração, caça, poluição, doenças transmitidas por animais domésticos, tudo isso varia entre as regiões. Então, assumir que tudo é a mesma espécie deixava mais diluída essa análise e mais otimista, né? Mais, na verdade, subestimada a ameaça desse grupo ao se achar que era uma espécie só. Então, ao se saber que são 5 ou 6 espécies, né, diferentes, considerando o antissuio já como uma unidade que precisa ser avaliada separadamente, se tem que ter 6 planos de conservação diferentes, 6 avaliações de ameaça. Então, se o Tilcaio está só nas jungas bolivianas, aquela região em si é muito menor do que a América do Sul toda. Então, fazer uma avaliação de ameaça só daquela ecorregião, estimando quantos indivíduos existem ali, que a gente não sabe, mas a gente pode estimar baseado na área das jungas bolivianas e numa densidade especulada, uma densidade média para esse grupo, por exemplo, a gente pode estimar quantos indivíduos podem ter ali e usar isso para fazer uma análise específica do Tilcaio, que vai provavelmente mostrar que ele é muito mais ameaçado do que se pensasse na América do Sul inteira. E o mesmo vale para cada um desses outros. No caso do Gútulus, que a gente separou, né, da Mata Atlântica do Sul e Sudeste do Brasil, ele já foi reconhecido, né, desde 2013, foi avaliado e é uma espécie considerada vulnerável no Brasil. Né? Então já tem uma avaliação de ameaça que mostra que ele tem ameaças relevantes para a conservação dele, e nós continuamos estudando isso, por exemplo, fragmentação de hábitat, né, destruição da Mata Atlântica, doenças, caça, né, problemas de diversidade genética baixa em várias regiões, a perda de hábitat prevista por mudança climática também é importante nessa espécie, e também no Emile, né, do Nordeste brasileiro. Então, avaliar cada grupo separadamente é muito mais preciso, muito mais realista do que analisar todos eles em conjunto.
9: Professor, a gente chegou a falar aqui no Iorta, em outra oportunidade, sobre colonialismo científico. É um tema muito relacionado também à questão da taxonomia, né? Que, enfim, pensando no sul global, são poucas, mas enfim, existem muitas espécies ainda a serem, né, identificadas e descritas. Queria que você falasse um pouco sobre a importância desse ponto de vista, né, de conseguir identificar mais espécies aqui no Brasil, aqui na América do Sul, e como é interessante que pesquisadores brasileiros e bolivianos se juntem para esse processo, enfim, né, a ciência sendo feita aqui localmente, né, quão importante é esse processo de pesquisa sendo feito aqui para identificação das nossas espécies e até desse ponto que você trouxe, né, a importância de você ter essa separação para pensar na proteção mesmo da nossa biodiversidade.
11: Perfeito, é um ponto muito importante, e esse nosso artigo acho que traz um bom exemplo, né, para várias práticas saudáveis, né, que a gente espera que se tornem mais comuns na ciência. Então vou listar, começando por essa questão do colonialismo científico. O nosso artigo é um exemplo do oposto, né? Então a liderança do estudo foi do Brasil, né, em termos da liderança científica geral do estudo do complexo, e a liderança da descoberta foi dos bolivianos, né? Então, dentro do nosso artigo, a Paola Eco, primeira autora do artigo, junto com meu aluno de doutorado, o Jonas, que é belga, então ele estava fazendo doutorado aqui na PUC do Rio Grande do Sul e conjuntamente na Universidade de Antuérpia, mas era uma liderança nossa, então ele veio para o Brasil fazer doutorado aqui e depois também entrou no programa lá e cursou os dois com dupla titulação, mas é uma liderança do Brasil, né? O nosso grupo de pesquisa é que já tinha essa linha e liderou todo o processo, né? E é o grupo principal do estudo, com parceria da Bélgica, também teve parceria dos Estados Unidos, né, de colegas que ajudaram especialmente na parte de museômica, e do Reino Unido, que na verdade é uma brasileira, que é a minha ex-pós-doc, que está no Reino Unido, em Oxford, é uma das afiliações dela, mas no fundo é uma brasileira que está lá também. Mas a liderança do estudo foi do Brasil e da Bolívia e do Peru, né? Então, dentro do artigo tem as descrições das espécies, e os primeiros autores da descrição do Tio Caio são os dois bolivianos, e os primeiros autores da descrição do Antissui são os dois peruanos. Então a gente tem bolivianos e peruanos liderando, né, como primeiros autores as duas descrições, e um grupo brasileiro liderando toda a articulação do estudo e toda a análise ampla do complexo inteiro, e todos trabalhando juntos, né? Então tem colegas de vários países, várias instituições brasileiras também, outros países envolvidos. Então é muito legal o exemplo da cooperação internacional, que eu acho que é um elemento importante, mostrando numa época do mundo, né, em que a cooperação internacional está ameaçada de várias formas, mostrar como a gente avança mais cooperando. Então a colaboração, trabalhar junto, também não falei muito do processo, que a gente acabou não abordando tanto, mas a gente vinha estudando isso em toda a região, e esses colegas bolivianos estavam estudando esse gato, e a gente conversou, trocou ideias, já trabalhava junto em outros projetos, e resolveu trabalhar com uma única equipe, em vez de cada um fazer o seu artigo, em que eles iam ter, né, dados do boliviano, mas não iam ter os outros para comparar, e nós iríamos ter os outros, mas não iríamos ter o boliviano. A gente juntou tudo, fez um único artigo, muito mais sólido, né, muito mais conclusivo, com todos os grupos juntos. Então, é um bom exemplo de cooperação internacional e um bom exemplo de países do Sul global, né, da América do Sul, especialmente trabalhando juntos e liderando uma descoberta científica globalmente importante. Então, acho que nesse aspecto foi um bom exemplo de como países do Sul global podem se unir e liderar descobertas de grande impacto, né, internacional, que está tendo uma repercussão em todo o mundo. É realmente uma coisa atípica, né, um estudo liderado, né, por pesquisadores do Sul Global ter esse nível de visibilidade na imprensa da Europa, dos Estados Unidos, nos principais programas de televisão dos Estados Unidos, por exemplo, nos principais jornais, né, como Washington Post, New York Times e outros.
9: Uhum. Sim, não, o impacto foi bem grande, né? O Tio Caio está bem pop, inclusive, né? Tem perfil em rede social, tem muita gente falando sobre, e isso chama bastante atenção. Queria te perguntar.
11: Eu falei,
9: pode falar.
11: Então, enfim, essa era a parte do, né, de ser contra, né, de contrapor o colonialismo, de mostrar como a gente consegue superar isso, né, e liderar estudos base com, né, grupos de pesquisa baseados no, na América do Sul e no Sul Global de forma geral. Então, espero que isso fique mais comum e que essa prática seja, né, mais difundida. Outro elemento que é legal de destacar são os nomes científicos que nós demos, né, que são nomes científicos indígenas, nomes científicos das regiões de origem. Então, o Tio Caio foi uma sugestão dos dois bolivianos, que lideraram a descrição e que é o nome local, o nome que as comunidades locais usam para esse gato. E o Antissuyu é o nome da região do antigo Império Inca, que englobava essa área das Yungas peruanas onde vive o Antissuyu. Então nós usamos nomes locais de origem indígena, sugeridos pelos autores dos respectivos países. Então é uma prática legal também de homenagear comunidades locais, né, e conhecimentos tradicionais da região. E outra prática interessante, que também não é muito comum, é que a gente criou a espécie, né, Leopardus tilcaio, usando como base um exemplar vivo. Quase sempre uma espécie descrita com base em animais que estão em museus, que já estão mortos. Então a gente conseguiu convencer a comunidade científica que é válido, temos o genoma inteiro dele, tem pelos depositados em coleção científica, fotos, medidas, mas ele está vivo e continua vivo nesse refúgio, e quando morrer naturalmente vai ser aí sim depositado num museu como holótipo, né, que é o exemplar tipo da espécie.
9: Queria que você comentasse também, a gente está falando aqui sobre esses felinos da América do Sul, né, tem todas essas semelhanças, esses estudos que estão sendo tocados. Queria entender se a partir dessa identificação já dá para fazer um paralelo com outros felinos espalhados pelo mundo e aí fora do continente, né? Existem espécies convergentes já identificadas fora da América do Sul, ou enfim, fora da América como um todo, né? Talvez, não sei se isso se estende para América Central, não sei, você falou da Guiana, da Colômbia, né? Talvez até por lá mesmo.
11: Então, a América do Sul é muito diversa em felinos, nesse grupo, esse gênero Leopardus é o gênero com o maior número de espécies do mundo inteiro, né, de felinos, é o gênero esse que a gente estuda há muito tempo. É possível que existam mais espécies, então tem mais grupos, né, dentro do gênero Leopardus que precisam ser mais estudados. Tem um grupo que a gente já estuda e que já tem propostas de separação, que é o grupo do gato palheiro, do Leopardus colocola, que já está inclusive reconhecido no Brasil como contendo mais de uma espécie, duas espécies diferentes. Então essa discussão também vai avançar mundialmente com mais dados sobre quantas espécies tem dentro do complexo dos gatos palheiros. E outros grupos dentro desse gênero, que tem bastante diferenciação genética ao longo da distribuição nas Américas, vão ser alvo de estudos também. Então pode ser que mais espécies sejam descobertas nas Américas, e o mesmo pode ocorrer na Ásia, por exemplo, até na África, que a diversidade não é tão grande, pelo menos a conhecida, mas pode acontecer na África também. São regiões em que ainda tem poucos estudos, sobre os pequenos felinos. Então, na Ásia, especialmente, tem bastante diversidade de felinos. Não houve estudos com nível de sofisticação, de cobertura geográfica e de genomas completos como os que a gente fez agora para os gatos, né, do mato pequenos das Américas. Então, certamente é necessário. Nós mesmos estamos conversando com colegas da Ásia, né, da África, temos algumas parcerias também. Também colegas da Europa, dos Estados Unidos, colaboram com a gente. Então, a ideia é expandir esse tipo de análise globalmente e fazer isso para todos os felinos do mundo, possivelmente algumas outras espécies podem ser descobertas, ou grupos que a gente chama de subespécies. Então, provavelmente existe variabilidade maior do que se pensa, porque não é fácil visualmente distinguir alguns desses gatos pintados. Eles não são tão distintos ao olho nu, ou apenas com uma foto, e o número de indivíduos é pequeno muitas vezes. Então, não foi possível uma análise estatística mais avançada, mesmo da pelagem, com poucos animais. Então, às vezes a genética descobre algo porque tem muito mais poder de distinguir, mesmo com poucos indivíduos, em relação ao que a gente consegue fazer com outros dados.
9: Queria te agradecer pelo tempinho aqui conversando com a gente, foi muito interessante o papo, e a gente fica muito feliz, né, que a ciência brasileira esteja aí participando de uma das grandes descobertas dos últimos anos, pensando não só em felinos na América do Sul, mas, né, de uma forma global, né. Eu imagino que o trabalho taxonômico com mamíferos vivos seja algo muito legal de se fazer, né, a identificação, assim, de um animal vivo.
11: Com certeza.
9: Seja muito interessante de ser feito, né. Então, assim, parabéns, primeiramente, e a gente fica muito feliz.
11: Não, muito obrigado. Obrigado. Eu queria deixar a mensagem de que é importante mais estudos, né, não só sobre felinos, mas sobre toda a biodiversidade, né, que tem muitas espécies para ser descobertas, muitos aspectos da biodiversidade que ainda são desconhecidos. Então, a valorização da ciência, valorização da pesquisa sobre biodiversidade, né, o financiamento da ciência, o apoio das autoridades à ciência é muito importante. Eu estou aproveitando, né, essa situação de alta visibilidade, né, da nossa descoberta para salientar isso, que muitas pessoas no Brasil e em outros países estudam a biodiversidade, mas precisamos de muitas mais e mais apoio à pesquisa científica e à conservação da biodiversidade.
9: É isso, professor. Obrigadão. Esse foi o professor Eduardo Eisrich, biólogo e professor da Escola de Ciências da Saúde e da Vida da PUC do Rio Grande do Sul, falando com a gente aqui sobre essa descoberta do Tucaio e também os estudos felinos na América do Sul. Obrigadão, viu? Mais uma vez.
11: Muito obrigado. Bom dia para vocês.
9: Tchau, tchau.
11: Tchau.
9: Órbita. A gente ouviu agora há pouco o professor Eduardo falando sobre um tema bem interessante, que é o colonialismo científico. No caso da classificação taxonômica do Tilcaio, é muito interessante destacar o trabalho de cientistas locais, inclusive no nome, né? O próprio nome Tilcaio tem essa referência, assim como o Tigrinus antissuio, né? A versão peruana, né? A versão entre muitas aspas, mas enfim, a versão peruana aí desse gatinho selvagem. Então eles participaram dessa escolha de nome, também do processo de determinação, né? De classificação taxonômica. Como a gente já falou por aqui, é muito comum que essas descobertas de fósseis, identificação de animais vivos, sejam feitas por cientistas do norte global. Então, é um ponto muito positivo a ser destacado aí na pesquisa tanto do Eduardo Eisrich quanto dos seus homólogos aí bolivianos.
10: Verdade, Yuri. A gente vai resgatar agora um papo que nós batemos aí há um tempinho atrás com o Mário Moura, que é professor do programa de pós-graduação em biodiversidade do Centro de Ciências Agrárias e do Departamento de Sistemática e Ecologia da Universidade Federal da Paraíba. Ele que já denunciou o colonialismo científico na taxonomia.
9: Então vamos lá, né? Ouvir o que ele tem a dizer sobre o que é esse comportamento da ciência num geral e que acaba minando pesquisadores e instituições do sul global. Ele também falou um pouco sobre como o colonialismo científico pode ser driblado, além de dar um contexto interno dessa situação. Vamos ouvir.
12: Yuri, esse conceito, ele já existe na literatura, né? Essa visão de colonialismo científico, na verdade, ela é como se fosse uma releitura, uma continuidade moderna da lógica colonial que antigamente dominava. Antigamente a gente tinha países do norte global indo até o sul global para fazer extração de ouro, extração de madeira, extração de recursos naturais. E embora essa dinâmica não aconteça hoje desse modo, muitas vezes a gente consegue ver esse tipo de situação acontecendo na forma de extração de dados, ou no caso de biodiversidade, extração de espécimes, ou extração do protagonismo científico, digamos assim. Né? Então, esse termo colonialismo científico, ele remete a essas práticas coloniais que existiam há séculos atrás, se manifestando dentro da ciência moderna. Né? Então, o termo ele não critica a presença de colaborações internacionais e da pesquisa, né? Mas ele critica isso na forma de algo desigual. Né? Então, o problema não é colaborar internacionalmente, mas é se você faz algum tipo de pesquisa internacional sem envolver pesquisadores locais do local de origem da sua pesquisa. E isso é muito comum em biodiversidade, porque a gente sempre tem essa necessidade de fazer uma amostragem de campo, né? Então, no processo de descobrir novas espécies, de fazer investigações sobre como a biodiversidade é afetada por mudanças globais, né? Sempre tem um estudo de campo. E aí que começa a aparecer esse problema de colonialismo científico.
9: Assim, é um nome bem curioso, né? E chama muita atenção, porque a gente, apurando aqui para o Em Órbita, né? E também para a coluna de ciência e tecnologia, volta e meia eu esbarro com coisas assim, né? Com pesquisas gringas, né? Falando sobre alguma coisa que, como se fosse uma grande novidade, e quando você vai ver, já existe uma pesquisa brasileira falando sobre o mesmo tema, ou enfim, como isso de biodiversidade, esse ponto que vocês focaram na pesquisa de vocês. A gente vê muitos estudos falando sobre espécies amazônicas, por exemplo, quando você vai ver, nem sempre envolve um pesquisador do local, né? Ou quando envolve é um ou outro, não recebe o mesmo destaque, né? Acaba indo destaque para uma universidade de fora, por exemplo. E a gente esbarra com isso com frequência, né? Queria entender como vocês observaram isso acontecendo, se isso foi uma coisa de experiência direta, de onde surgiu até a ideia de abordar o tema, né?
12: Na verdade, eu participei de um workshop há 2 anos atrás sobre lacunas de conhecimento em biodiversidade. Então, para a gente poder entender o que está sendo perdido aí com as mudanças globais, a gente precisa entender o que existe, né? E quando a gente olha para a biodiversidade, existe uma carência muito grande de informações, né? Então, assim, das coisas mais básicas para a gente pensar, né, que, por exemplo, 80% das espécies do planeta a gente não foram formalmente catalogadas pela ciência. Então, nesse workshop, a gente estava debatendo muito essas questões de o que são os impedimentos para a documentação da biodiversidade. O que está travando, né, o planeta poder avançar o conhecimento na documentação da biodiversidade, né? E uma das discussões que foram levantadas era essa questão de falta de acesso que os pesquisadores do Sul Global

0: documentar ou investigar a biodiversidade do sul global, ficam precisando recorrer a instituições do norte global para poder avançar os conhecimentos sobre a nossa biodiversidade. Então, é isso causa um atraso, né, no desenvolvimento da ciência dos países do sul global.
1: São dados realmente impactantes, né, nesse sentido, e é uma coisa que a gente sente uma leve até melhora com o tempo, mas enfim, ainda acontece bastante, né, e talvez seja o padrão aí. Queria entender quais formas existem da gente driblar os efeitos desse colonialismo científico hoje? Quais soluções podem ser tomadas para isso? Eu imagino que passe sempre pelo reforço da ciência no país, né? No caso do Brasil, enfim, investimento em ciência e tudo mais. Fala para a gente um pouquinho dessas possíveis soluções que vocês pensaram.
0: Algumas soluções que a gente tem para poder, como dizer assim, mitigar esse problema, né? Elas passam por três tipos de categorias, né? A gente tem umas soluções que vão ser estruturais, né? Outras soluções, elas vão ser governamentais na forma de decisões, e algumas soluções, elas vão exigir um pouco mais de investimento de longo prazo, né? Essas soluções governamentais, eu diria, e eu estou falando governamentais aqui não só no sentido político, né? Muitas vezes são soluções fáceis da gente tomar, no sentido de que, para você fazer uma pesquisa, você precisa muitas vezes ter um projeto financiado, ou você, se você vai descrever uma espécie, você precisa depositar um material testemunho. São espécimes que são coletados em campo, eles viram material testemunho da sua pesquisa. Esse material, ele é depositado em museus, em coleções, né? Então, assim, revistas que publicam artigos de descrições de espécies podem passar a exigir, por exemplo, um plano de depósito. Isso aí já é feito hoje em dia para vários trabalhos que exigem métodos avançados de ciências de dados, né? Você precisa depositar um código, um dado que você utilizou na sua pesquisa para que ela fique reproduzível por outros cientistas. Então você pode ter um plano de depósito de dados, por exemplo. Isso vai fazer com que pelo menos as pessoas que estão ali liderando as pesquisas que estão sendo submetidas e avaliadas, elas reflitam sobre isso, no mínimo, né? Você exige que apareça lá no seu trabalho qual que é o seu plano de depósito. Você vai ter que pensar: onde que eu vou depositar o material? Eu vou colocar numa instituição local, numa instituição regional? Eu vou mandar o material para uma instituição no estrangeiro? Isso tem que estar justificado, por exemplo, no trabalho. Alguns outros meios podem envolver cláusulas específicas em editais de financiamento. Tem alguns editais de financiamento, principalmente para esses grandes projetos internacionais, que eles exigem que uma fração do financiamento seja investida ou aplicada no país de origem que você está estudando, né? Isso é mais adotado em caso de financiamentos internacionais, né? Tem um edital próprio, por exemplo, do Canadá, que ele exige que 10% da quantidade de fundos alocados em um projeto sejam direcionadas para instituições locais onde essa pesquisa for realizada, né? Então, se algum pesquisador do Canadá aprova um projeto de pesquisa para vir pesquisar no Brasil, na África, Madagascar, enfim, né, ele tem que dedicar um pedaço ali, uma fração do orçamento, a investir, né, nas instituições desses locais, né? E aqui, esse investimento, ele pode ser tanto para compra de materiais, para compra de equipamentos ou fornecimento de bolsas de pesquisa. Só que todas essas dinâmicas, né? Esses problemas que a gente tem, isso demanda um esforço contínuo, né? Então, algumas soluções são mais rápidas, como essas que eu coloquei de planos de depósito de espécies, alterar editais de financiamento para que eles exijam essas colaborações internacionais de forma mais explícita, né? E outros problemas, eles vão ser mitigados por soluções mais de longo prazo. A gente precisa de investimentos que vão mudar a infraestrutura científica do país. Então, isso são investimentos de longo prazo, a modernização de instituições, a compra de equipamentos.
1: Esse foi o professor Mário Moura, do Programa de Pós-Graduação em Biodiversidade do Centro de Ciências Agrárias do Departamento de Sistemática e Ecologia da Universidade Federal da Paraíba, UFPB, falando aqui sobre colonialismo científico, explicando, né, os problemas que envolvem essa tradição que, enfim, precisa ser enfrentada, principalmente por cientistas do Sul Global. A gente tem que lembrar sempre, né? E aí, quem quiser ouvir esse episódio na íntegra, tá lá disponível no metropolitanarrio.com.br, né? A gente fala também sobre a diferença na identificação de espécies, né? Nós, cidadãos do Sul Global, temos contato aí com muitas e muitas espécies. A gente tem que lembrar que aqui no Brasil a gente tem a Amazônia. Se você for pensar no Sudeste Asiático, também existem florestas muito importantes por lá. Na África, da mesma forma, né? Na África subsaariana, tem muita coisa que ainda precisa ser descoberta, mas, né, a gente passou por muitos anos aí de cientistas do Norte Global descendo para o Sul, né, e fazendo essas pesquisas sem dar os méritos para os cientistas locais.

0: reais. Então é muito importante prestar atenção nesse ponto, e por isso que a gente trouxe aqui mais uma vez a fala aí do professor Mário Moura, e também fazendo coro com essa descoberta do Tilcaio lá na Bolívia, que tem participação brasileira envolvida ao Sul Global, buscando aí, né, mais espaço na ciência. Muito, muito importante.
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0: A dica que a gente traz hoje é para você que precisa utilizar um computador ou laptop e tá sem rede Wi-Fi, mas tem internet no seu celular disponível. Dá para você usar o celular como uma espécie de roteador Wi-Fi, né? E compartilhar a internet com outras máquinas aí que você tem em casa.
2: É, e o recurso de compartilhamento, ele tá disponível tanto no Android como no iPhone e pode ser ativado sempre que o computador estiver sem rede de internet, ou também se você quer compartilhar a sua internet do seu celular com uma outra pessoa. Então pega aí primeiro como é que você faz para usar esse roteador de Wi-Fi no Android.
0: É, primeiro você precisa abrir as configurações, entrar em conexões e depois só clicar em roteador Wi-Fi e ancoragem. Aí você seleciona roteador Wi-Fi e precisa criar um nome da rede, além de uma senha, né, para garantir a sua segurança. Depois basta ativar o roteador e conectar pelo dispositivo que você deseja acessar a internet. E aí, para desligar o acesso à internet do celular, é só repetir o procedimento e desativar o roteador, o que vai salvar sua bateria, tá? Vale dizer.
2: E no iPhone, ali no sistema iOS, o roteador, ele é encontrado com o nome de acesso pessoal. O que que você vai fazer? Você abre os ajustes, entra nesse acesso pessoal e ativa o campo que está nominado como permitir acesso a outros. E da mesma forma que o Android, ali você define um nome da sua rede e também cria uma senha. Para encerrar esse acesso, você retorna lá no menu do acesso pessoal e desativa a opção de permissão.
0: É isso, você ouvinte pode sempre mandar qualquer dúvida de ciência ou tecnologia aqui pra gente. A gente tenta explicar, né, no Ajuda Tech da melhor forma. Então manda aí pelo WhatsApp 21 98065 0066, 21 98065 0066, manda que a gente te responde aqui no Ajuda Tech.
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0: É isso, esse foi mais um Em Órbita aqui na Rádio Sputnik, na Metropolitana 80.5 FM. Muito obrigado aos ouvintes e sigam Em Órbita nas principais plataformas de áudio para ouvir a gente de qualquer lugar.
2: E você também pode ouvir a gente no site da metropolitanario.com.br. 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
0: Esse episódio teve edição de Maciel Amaral, nosso operador.
2: E produção de Ana Luísa Barreto.
0: Um abraço.
2: Valeu.
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3: Hoje é segunda-feira, 12 de outubro de 2026. O nível do rio Paraná subiu quase 5 metros em apenas um dia e a Itaipu Binacional alerta para possíveis riscos a estruturas e residências próximas à usina no lado brasileiro. Nesta segunda-feira, o rio atingiu mais de 115 metros na região da Ponte da Amizade. Ontem, a medição era de 110 metros. A elevação do nível da água já havia provocado impactos no lado paraguaio. As fortes chuvas que atingem o interior de São Paulo desde ontem provocaram alagamentos, queda de árvores e deixaram 12 pessoas desalojadas. Segundo a Defesa Civil, não há registro de feridos. Em alguns municípios, o volume de chuva passou de 50 milímetros em 24 horas. Em Campinas e Paulínia, imagens nas redes sociais mostram ruas e avenidas tomadas pela água.
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3: Motorista que segue para a Lagoa vai encontrando trânsito lento nas duas galerias do túnel Rebouças. No momento não há registro de acidente, mas o trânsito impactado nesse momento no sentido Zona Norte não há retenções. Vinícius Fernandes para o Radar Sputnik, no horário de Brasília, 7:04.
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13: Olá pessoal, tudo bem? Mais um Mundioca chegando. E hoje a gente fala de um dos membros do BRICS, a Índia. Ela está buscando um acordo comercial com os Estados Unidos, enquanto enfrenta pressões dos Estados Unidos sobre a compra do petróleo russo. Um petróleo que para a Índia é fundamental em sua política energética. A negociação entre Nova Delhi e Washington está diante de uma possível armadilha e é o tema do programa de hoje. Será que obter acesso ao mercado dos Estados Unidos em troca de concessões que limitem sua autonomia estratégica vale a pena? Ao vincular tarifas às relações comerciais entre uma parceria entre Índia e Rússia, será que os Estados Unidos tentam transformar seu peso econômico em poder sobre as escolhas internacionais indianas? Até onde essa pressão Yankee vai fazer efeito? Vamos conversar com dois analistas no programa de hoje que vão trazer suas visões sobre essa questão. O ponto mais interessante é tratar essa negociação não apenas como uma disputa tarifária, e sim como um teste à autonomia estratégica indiana, que se caracteriza pelo movimento de neutralidade. As negociações que a gente está colocando no programa de hoje chegaram a impasse em outubro desse ano, enquanto Washington dispõe de novos instrumentos para pressionar os compradores de petróleo russo, incluindo a possibilidade de aumentar ainda mais as tarifas. Ao mesmo tempo, a Índia continua defendendo sua segurança energética e tentando preservar relações simultâneas com os Estados Unidos, com a Rússia e também com a China. A gente vai chamar o nosso primeiro convidado agora. O Mundioca tem o prazer de receber mais uma vez o pesquisador da Universidade Federal de Minas Gerais, João Paulo Nicolini. Primeiramente, muito obrigado por ter aceito o nosso convite para voltar a conversar conosco. Tudo bom?
14: Poxa, eu que agradeço mais uma vez e para mim é sempre um carinho imenso fazer parte aí dos episódios do Mundioca.
13: João, o Washington usa o acordo comercial para tentar limitar a autonomia estratégica da Índia, na tua visão?
14: É, a questão é o seguinte: os indianos, nos últimos momentos, né, nos últimos anos, eles começaram a se aproximar dos americanos, né, num primeiro momento, com até a ideia de que eles teriam uma, eles teriam maiores benefícios nessa aproximação, porque eles têm problemas históricos com os chineses. Mas nos últimos anos, o governo americano tem mostrado que esses potenciais benefícios, né, eles têm sido minados pela estratégia doméstica e comercial que Trump tem de tentar reindustrializar aquele país, de tentar dar, mais condições das suas empresas nacionais produzirem e venderem seus produtos internamente. E isso acabou, né, esse sentimento que o Trump tem, essa ideia que o Trump tem de proteção, de segurança nacional da sua potência diante das competições com a China, tem criado problemas tanto para os seus históricos aliados quanto para os aliados que estavam surgindo, né? E esses são os aliados, asiáticos do pós-Guerra Fria, que a gente encontra a Índia, por exemplo. Então, o que tem acontecido é que em países, por exemplo, como Japão e Coreia do Sul, que são muito dependentes da proteção americana diante das rivalidades geopolíticas, esses países se curvam mais fácil as demandas norte-americanas para diminuir essa restrição, né, essas tarifas que são colocadas, impostas aos produtos deles, né? A Índia, já que é um país que tem uma população gigantesca, a maior população do mundo, e tem a necessidade também de proteger sua economia, não é uma economia que a população goza de benefícios sociais plenos, né? Uma população ainda que tem uma grande parte da população que é carente, ela não pode se dar esse luxo e ela vive nesse impasse, né? E os americanos, então, não é a primeira vez que eles fazem isso, a gente tem que entender que historicamente é uma arma utilizada pelos americanos, inclusive contra a Índia, tanto é que a Índia na década de 80 passa por uma revolução verde para aumentar sua produção de alimentos e a produção de insumos para a sua agricultura, porque até então eles eram muito dependentes dos americanos e isso, enquanto eles queriam ter relações com a União Soviética e outros países, era sempre usado como uma arma, né, de pressão contra os indianos, reduzir a quantidade de ajuda que os americanos destinavam, década de 60, né? Isso acontecia muito. E agora os indianos se vêm diante também desse contexto de pressão comercial que os americanos tentam fazer contra, digamos, o setor produtivo indiano.
13: Agora, até onde os Estados Unidos podem pressionar Nova Delhi a reduzir suas compras de petróleo russo?
14: Olha, isso é um fator importante pro o jogo geopolítico, tanto da Índia quanto dos Estados Unidos. Porque, primeiramente, né, se a gente olhar pro lado da Índia, a Índia é um país que é extremamente dependente de petróleo externo. Ele não tem, né, digamos, uma reserva interna e ela foi utilizada, inclusive, como uma forma, né, um mercado potencial que faz com que, né, os russos encontrassem uma alternativa, né, para a venda do petróleo excedente diante das pressões, diante das sanções que o Ocidente impôs a ela. Né? Tanto é que a economia russa não sofreu tanto quanto se esperava, porque ela encontrou nos parceiros asiáticos um escoamento, né, a partir de acordos com redução de preço. E isso é um momento extremamente importante para os indianos, porque hoje a Índia, como o mundo todo, o petróleo está extremamente caro, né, por conta da guerra que os americanos travam com o Irã e o Estreito de Hormuz. Os indianos, perdão, 90% do petróleo que é consumido na Índia vem de fora, né? A gente tem que lembrar isso. O petróleo russo hoje já é mais de 50% dessa demanda, cumpre, né? A oferta de petróleo russo já cumpre 51% da demanda dos indianos. Então, para as refinarias indianas, para, né, a sociedade indiana, essa alternativa se tornou importante para manter a própria economia daquele país. Ainda mais num contexto em que a guerra de Hormuz pressiona a economia indiana de alguma forma, né? Porque como pressiona? Por exemplo, no gás, hoje, os indianos, eles dependem de gás que passa por Hormuz. Então, eles têm um aumento do preço, digamos, do nível do custo de vida dentro daquele país e que afeta aquele país de alguma forma. Tanto é que o governo indiano teve que aumentar, né, a taxa de juros esse ano para tentar controlar a inflação diante desses problemas. O petróleo, então, se os americanos tentando pressionar agora, né, com essas propostas, né, de você taxar ainda mais, né, quem faz acordo com os russos, para a política doméstica da Índia, ela é completamente inviável. Porque os indianos, imagina, você ter um aumento ainda mais do custo de vida num país que já passa por um processo de pressões, né? A gente tem vários protestos acontecendo na Índia, o governo não quer esse maior protesto e aumento, né, digamos, do poder da sua oposição. Então, embora para os americanos você tentar asfixiar a Rússia, e asfixiar a Rússia significa hoje você pressionar os seus principais compradores, que são China e Índia, principalmente, os asiáticos, dentro da Índia, esse fator é muito complicado para que eles assumam esse processo, né? Então, a Índia se vê hoje dentro de uma posição extremamente complicada, porque ela não consegue, né, digamos, fazer esse aceno que os americanos precisam dela, e os americanos se tornaram um grande parceiro nos últimos anos dos indianos em diversos setores econômicos e setores segurança, sobretudo diante do momento em que a Índia passou por um aumento das rivalidades geopolíticas locais com a China, né? E até por questões fronteiriças. Contudo, dentro do contexto social daquele país, fechar as torneiras para o petróleo russo é algo completamente inviável do ponto de vista sobre os custos políticos dessa atividade.
13: Tudo bem, João. Agora, que prejuízos a Índia teria se trocasse energia russa por fornecedores mais caros só para atender a Washington?
14: A Índia já vem nesse contexto sofrendo muito com o próprio contexto de guerra geopolítica, questão toda internacional que está acontecendo. Já como eu falei para vocês, a Índia, ela, a balança comercial indiana sempre foi muito sensível ao preço do petróleo. E os russos, sabendo disso, e unindo o útil ao agradável para eles, propuseram esse acordo que acontece desde, né, do início da guerra da Ucrânia, né? Enfim, já é um processo que vem acontecendo e já vem criando questões problemáticas ali para os americanos nesse contexto, né? A gente tem que lembrar, por exemplo, que isso aí, se a gente pegar os valores de 2026, por exemplo, a Índia, né, com esse aumento do preço do petróleo, ela conseguiu fazer uma economia de mais de 17 bilhões de dólares. Né? Então, cortar esse fluxo forçaria o país a comprar petróleo mais caro no Oriente Médio ou nas Américas, gerando prejuízo diário imediato de milhões de dólares. Queimar suas reservas num país que tem problemas sociais, que tem que investir em armamento, porque vive num contexto de guerra com o Paquistão e rivalidade com a China. Então isso, obviamente, causaria um aumento, né, um efeito dominó, né, um aumento dos custos de combustível, dispararia a inflação interna, reduziria as reservas, encareceria o transporte, né, também, a gente tem que lembrar disso, né, porque encareceria o frete, porque o país vive também com petróleo para suas locomotivas, né, no transporte ferroviário, e corrói ainda mais o poder de compra da população indiana, que isso é um problema que aí gera revolta e o governo central não quer isso. Outro ponto que a gente tem que lembrar é que a Rússia é historicamente o maior fornecedor de equipamento de defesa da Índia. Os americanos tentam reduzir essa questão, né, se aproximando nos últimos 20, 30 anos dos indianos, ampliando o mercado para suas indústrias armamentistas, mas, né, a gente tem que lembrar que ainda, e aí são números que ainda se mantêm, né, de 60 a 70% do arsenal indiano, falando de caças, falando de sistemas de defesa antiaéreo, tanques, submarinos, é de origem russa. E as parcerias, né, ali as joint ventures, são muitas vezes entre empresas indianas e russas. Então, assim, romper com os russos significaria perder suporte técnico, peças de reposição necessárias para manter as forças armadas indianas, que sempre estão, né, num contexto litigioso com o Paquistão. Ainda mais num contexto em que os americanos se aproximaram muito do Paquistão, né, nesses últimos anos, por diversos acenos que o governo paquistanês fez aos americanos. E aí, isso também, então, colocaria tudo numa vulnerabilidade geopolítica, né? Porque num momento de alta tensão na fronteira terrestre com China e Paquistão, desarmar ou enfraquecer o próprio exército é algo impensável, inaceitável, né? E um terceiro ponto que eu acho, três pontos, é a questão energética. É, a Índia possui uma economia fortemente dependente da agricultura, a maior parte da população da Índia mora no campo, aproximadamente 63%, os últimos números mostram, da população ainda é rural, e, né, uma questão muito cara aos indianos é a dependência de fertilizantes e os preços dos fertilizantes. A Índia, por muitos anos, ela tem, né, esse problema de um alto índice de suicídio entre as pessoas do meio rural, porque elas não conseguem saldar suas dívidas, muitas vezes até pelos preços dos fertilizantes. Então a Índia tenta subsidiar, um dos programas grandes é subsidiar o preço dos fertilizantes, e grande parte dos fertilizantes, assim como no Brasil, vem da Rússia e da Bielorrússia, né? Então, assim, a Rússia é uma das maiores fontes de fertilizantes e potássio para o mercado indiano e para o mundo. É com um crescimento constante dessa importação. Então, o fornecimento russo, se a gente quebra isso, a gente quebra uma cadeia produtiva do campo, que é uma população extremamente vulnerável ainda, que vive em pequenos sítios, geralmente mais pobre. E isso reduzindo, né, sua capacidade de safra, aumenta a insegurança alimentar do país e aumenta também os protestos. E um último ponto, né, dentro desse campo energético, é que o programa nuclear indiano, embora ele tenha, né, nos últimos anos tornado muito mais pró-Estados Unidos, a Rússia é um parceiro internacional muito importante da Índia. Né? Os russos financiam e constroem reatores nucleares civis que são cruciais para usinas nucleares da Índia. Então, deixar a Rússia de fora interromperia projetos bilionários no meio de transição energética de longo prazo.
13: Agora, João, como é que a Índia, ao seu ver, pode ampliar o seu acesso ao mercado americano sem enfraquecer sua parceria com Moscou?
14: Essa é uma pergunta extremamente complexa, né? Que eu acho que os tomadores de decisão da Índia pensam, né? Como ampliar o mercado dos Estados Unidos sem prejudicar a relação com os russos, né? O que a Índia tem feito nos últimos anos é que a Índia tem, ela tem uma posição geopolítica importantíssima, né? Assim, ela é a democracia que está do lado da China, né? Então, para os americanos, isso já é, né, algo que é caro, né? Eles não podem perder a Índia, né? O Ocidente nunca quis perder a Índia, inclusive. Isso aí a gente pode ler desde dos momentos ali, enfim, que houve a revolução comunista na China, né? O medo também que era a Índia, que é um gigantesco país, né? Entra nesse contexto. A gente vê hoje, então, que as negociações para o acordo comercial bilateral entre Índia e Estados Unidos, elas estão nesse impasse, né, político que está nesse momento, né? Que o governo americano exige que a Índia reduza as compras de petróleo, né? Como a gente está falando, e ameaça ampliar até 100%, né, as tarifas contra os produtos indianos, né? Nos últimos meses, o que eu tenho notado é que a ministra das Finanças da Índia, né, ela tem declarado que as negociações atingiram um tipo de planalto, né, pois a Índia se recusa a fazer concessões que prejudiquem sua soberania. E para expandir seu mercado nos Estados Unidos sem romper com a Rússia, a ideia é tentar manter essa ideia de autonomia estratégica, fazendo valer o seu campo, né, geopolítico, a sua importância para a geopolítica norte-americana dela ser um parceiro na contenção dos chineses, né? Então a Índia argumenta com Washington que o comércio com a Rússia é uma questão puramente energética e de sobrevivência econômica de curto prazo, inclusive para evitar que, digamos, governos mais alinhados com os chineses e russos venham a tomar, né, digamos, posições ideológicas mais anti-ocidentais. A gente tem que lembrar que o governo Modi, por muitos anos, tentou, né, fazer toda uma visão, acenos para os ocidentais, né, assim, de sobretudo Trump, Macron, né, para tentar atrair investimentos, reduzir a burocracia e aí ampliar digamos, a entrada do fluxo de investimento direto dos americanos e a sua parceria geopolítica com esse país, né. É óbvio que, em contrapartida, os americanos têm ampliado também a sua presença na Índia, porque as empresas americanas estão na Índia, né? A Índia sempre foi um mercado que os americanos quiseram abrir, inclusive as empresas americanas sempre foram essenciais para ampliação das relações Índia-Estados Unidos, né? O acordo nuclear civil, que era um grande impasse diplomático entre Índia e Estados Unidos, só foi firmado em 2008, né? Porque o lobby das empresas americanas era muito grande para que elas pudessem ampliar suas relações, né, mais pacificamente entre Washington e Nova Delhi. Então, existe sempre um grande capital aí em tecnologia de ponta, inteligência artificial, cadeia de suprimentos, né, que é um elemento importante do lobby indiano dentro dos Estados Unidos, né, para reduzir essas tensões. Os Estados Unidos, eles então, como eu falei para vocês, eles tentam também reduzir a influência russa na Ásia, né? Então a Índia usa a seu favor o fato de que ela compra armas russas, mas que ela aceita barganhar preço com os norte-americanos para reduzir gradualmente a compra de novas armas russas, né? Que nos últimos anos caíram, inclusive, né? Se você olhar a curva, embora os russos sejam ainda os principais parceiros, tem sido reduzido e tem aumentado a presença de relações militares com França, Austrália, Japão, né? Enfim, esses países também que são do Oriente, mas são alinhados ao Ocidente, né? No caso, digamos, Japão, Coreia do Sul e Austrália, né? Mas com os americanos, sobretudo, né? Então, tem vários acordos de compartilhamento de inteligência, de compra de novas armas, né? Então, ao se posicionar como esse principal contrapeso à China no Indo-Pacífico, dentro de uma aliança como o Quad, né, a Índia se torna mais valiosa. E aí a ideia também, né, que os indianos fazem com as empresas, como eu falei do lobby, é a gente, eles focarem em setores de isenção, né? A gente tem que lembrar que, embora os americanos queiram, né, aumentar, né, digamos, a sua produção doméstica, existem questões que não se pode, são imprescindíveis para o presidente, né? Então, assim, uma das bandeiras do Trump é reduzir o preço de remédio no curto prazo. E no curto prazo você não consegue fazer uma indústria sair de um país e ir para o outro começar e retomar toda a sua cadeia de produção, voltar para os Estados Unidos. Então, a Índia sempre foi, né, um grande provedor de medicamentos genéricos, né, a farmácia do mundo, né, como algumas pessoas, e o mercado de saúde americano depende desses insumos baratos. É, a montagem de smartphones também, né, a ideia de você migrar a linha de produção da China para a Índia é mais palatável para os americanos do que ficar em Pequim, né, então tem essa diversidade. E a Índia tem sido um parceiro que tem feito vários acenos, como eu disse para vocês, para outras agendas fora do contexto asiático que são palatáveis para os americanos, como, por exemplo, se aproximar de Israel, né?
13: A gente continua esse bate-papo. Quero saber o seguinte: na tua opinião, um alívio nas tarifas americanas poderia transformar a dependência em uma nova exigência?
14: É, mas exigência em como?
13: Dos Estados Unidos para a Índia. Tipo, se os americanos afrouxarem essa cobrança de taxas, que a gente sabe que atingiu todo mundo, mas especificamente atingiu pior a Índia, porque a Índia se considera ainda um parceiro dos Estados Unidos, isso daí abriria espaço para que os Estados Unidos fizessem novas exigências ao governo Modi?
14: Sim, sim. Até porque seria, exatamente, né? Primeiramente, esse alívio é uma principal exigência da Índia para avançar nas negociações de qualquer acordo comercial com os americanos. A gente tem que lembrar que o acordo comercial com os americanos está travado por conta dessas tarifas, né? A negociação. Assim como com o Brasil, por exemplo, está travado lá, né? As negociações das tarifas no OMC, né? Ainda mais agora em período eleitoral. Agora, os americanos, eles cobram também uma contraparte, né? Se houver essa redução para avançar nesse tratado, nesse acordo de cooperação comercial, né? Então, assim, a Índia, ela exige essa garantia de redução de longo prazo, mas os americanos, em troca, né? E o que eles sempre colocam na mesa, assim como eles colocaram na mesa, né, que para redução tarifária da Coreia do Sul e do Japão tivesse um aumento de investimentos, redução de, digamos, de exportação, né, para os Estados Unidos de alguns produtos para que a indústria americana pudesse se reativar, né? Com os indianos isso já tem sido muito colocado, né? E não é apenas reduzir a compra de petróleo russo, mas também para a indústria indiana como própria, né? Então o governo americano, ele usa essa ideia de potencial de reduzir, dar um alívio nas tarifas como uma histórica exigência dos americanos de que os indianos têm que abrir seu mercado agrícola, que é um mercado ultra protecionista, porque, como a gente estava falando, a sociedade indiana, ela é majoritariamente rural, e grande parte da população, ela depende de auxílios, né? Enfim, ela tem uma condição de vida menor do que em outros setores da Índia. Então, ele é mais fechado para proteger aquele contexto. Isso é uma exigência grande do Brasil por muitos anos, porque o Brasil é um país agroexportador, e os americanos também querem, né? Então, essa abertura em setores politicamente hipersensíveis, que a Índia tenta proteger a todo custo, que é o laticínio e as aves, né? Então, tem esse fator, sim, né? Hoje, é bom lembrar, né, que, assim, essas negociações, elas, a Índia vê como um atual momento complicado, porque ainda existe esse limbo atual, né, que após a Suprema Corte americana derrubar o uso de certos poderes de emergência do presidente para decretar tarifa, as taxas bases recuando, né, para 10% e outros fatores, a Índia vê como uma trégua jurídica temporária e não como um alívio desejado, porque o Brasil, por exemplo, nesse momento eles usaram outras formas, né, assim, de aumentar a tarifa, usaram questão ambiental, questão, centenas de questões diferentes para continuar mantendo, né, essas tarifas. Então, os indianos hoje enxergam com muita cautela, ainda mesmo que os americanos proponham certos alívios em troca de exigências, os indianos querem que isso tenha um longo prazo, tá? Porque não basta apenas dizer que vai ter um alívio das sanções para que a Índia se mova em questões que os americanos exigem. Que exigem um grande tempo e exigem, digamos, muitas, superar muitos entraves na sociedade local.
13: Na tua concepção, Washington também poderia condicionar o acordo a restrições com as relações econômicas e tecnológicas entre a Índia e a China?
14: Olha, atualmente a pauta principal é com os russos. É, até porque a Índia, ela tem, no campo tecnológico, ela tem grande rivalidade com os chineses, né? A gente tem que lembrar que a Índia, por muito tempo, também criou grandes tarifas, até bloqueando o uso de alguns aplicativos chineses dentro do país. A Índia embarcou naquela história de bloquear o TikTok em outros momentos, né? Então, esse não é um fator que chama muito a preocupação dos americanos hoje, né? A ideia dos americanos, inclusive, é que você tem as suas empresas, saiam da China e vão para a Índia, né? Então, assim, a Índia, ela, nesse campo, ela, embora ela hoje tenha feito mais acenos para uma aproximação com os chineses, ela ainda em si, ela é muito mais próxima dos americanos do que dos chineses nesse contexto de IA, esses outros fatores. O que não quer dizer que a Índia hoje não esteja sofrendo os mesmos problemas que os chineses, só que de uma forma muito mais, digamos, profunda no campo do que as IAs têm feito com o mercado local, né? Que hoje o mercado indiano, que era muito próximo dos americanos, né? Assim, no campo das tecnologias, tem sofrido, inclusive, para a criação de emprego e para manutenção, digamos, dessa vantagem que eles, comparativa que eles tinham de uma mão de obra que falante inglês, que trabalhava, né, em setores de serviço, né, e que está sendo trocada pela IA, né? Então, isso é um problema sério também, mas que, assim, no campo geopolítico ainda é mais próximo dos americanos.
13: Eu te pergunto, fazer parte do BRICS como a Índia faz, e o BRICS a gente sabe que está estimulando o comércio em moedas nacionais, isso poderia oferecer alternativas à Índia diante das pressões dos Estados Unidos?
14: Olha, primeira coisa que já, assim, mesmo que não seja uma bandeira dos BRICS, né, assim, tratadas, com os BRICS a Índia já tem avançado nisso, sobretudo com a Rússia, né? A gente tem que lembrar que hoje mais de 90% de todo o comércio bilateral entre Índia e Rússia é liquidado usando moeda nacional, né? Para eliminar totalmente o uso do dólar, o sistema ocidental SWIFT que bloqueou os russos, né? Então, né, aí você tem as contas especiais, né, com os bancos russos, né, resolução de, digamos, de compra de produtos, né, com uso das rúpias, né, com swaps cambiais, né? Então, no início a Rússia acumulava rúpia que não conseguia gastar e esse problema foi resolvido, né? Agora o Kremlin usa essas rúpias diretamente para comprar produto indiano, né? Ou reinvestir em títulos da dívida pública naquele país, na Índia, né? E hoje esse sistema, né, de transações, ele tem sido aprimorado, né? Então, atualmente, 90% das transações interbancárias entre os dois países já são processadas em menos de 10 minutos. Então, já mostra um avanço. Tanto é que é por isso que a Rússia quer fazer um aceno de você ter um sistema interno dos BRICS de pagamentos fora do sistema SWIFT e que conta com o apoio dos chineses, né? Óbvio que aí, não, os indianos não veem problema nisso. Quem vem problema nisso são outros parceiros dos BRICS. Inclusive, o Brasil tem uma posição um pouco mais, digamos, de cautela com esse campo, até pelo contexto que ele vive atualmente, né? Mas sim, com os países BRICS, a gente já tem apostado em ampliação da forma como liquidar pagamentos internacionalmente. Sem contar que é importante a gente lembrar isso. A Índia tem o UPI, que é um sistema que ele é feito entre bancos privados e controlado com o Banco Central da Índia, que ele é mais ou menos, ele funciona como um PIX. E isso já também a Índia é um país que tem uma facilidade em lidar com pagamentos de forma digital, e que os americanos têm um grande medo, né, de que esses sistemas sejam espalhados pelo mundo e eles, digamos, solapem os sistemas de pagamento tradicionais que são controlados pelos americanos e usados como uma arma geopolítica.
13: Que alternativas de mercado você acreditaria que a Índia iria buscar para suprir parte do que não conseguiria mais com os Estados Unidos?
14: Como a gente está falando, né? O que a Índia tem, né, de produtos com os russos é algo muito sensível, porque são preços que são favoráveis, são acordos bilaterais que são favoráveis, né? A gente tem que lembrar que, assim, a Índia tem, né, digamos, buscado diversificar fornecedores, né? A gente tem, para se blindar contra as sanções americanas e até para fazer acenos aos americanos, a Índia acionou uma iniciativa estratégica de expandir, né, a sua compra, digamos, de produtos em mais de 40 parceiros, 40 países, né? Então, se as sanções americanas forçarem um corte total do petróleo russo, a Índia tem tentado mapear um modelo de substituição composto por alguns países, né? Assim, contudo, os preços vantajosos que a Rússia oferece não serão os mesmos, né? Então, assim, antes da guerra da Ucrânia, o Oriente Médio fornecia quase totalmente os produtos para os indianos, né? Enquanto a Rússia respondia por apenas 2%. A gente tem que lembrar isso. Olha, menos de 5, 6 anos aí, a Rússia caiu de 2 para 50. Então, né, por conta do preço, né, em momentos que o preço do petróleo russo estavam subindo fora por conta das sanções, a Índia tentou buscar até alguns parceiros, né, no Oriente Médio, no Golfo Pérsico, o Iraque, Arábia Saudita, Emirados Árabes. Mas a gente tem que lembrar da crise de Hormuz, né? A crise de Hormuz aumentou o preço, então tem grandes problemas. A Índia hoje, ela fez acenos nos últimos anos para ampliar a compra de gás de cozinha vindo dos americanos, né, e petróleo vindo dos americanos, né, com preço mais caro, mas a ideia é de mitigar tensões políticas. Então, assim, esse fator tem sido usado, mas ele tem sido usado com cautela, mais como um aceno do que propriamente como completa mudança. No caso do gás de cozinha, como grande 90% do fluxo vem por Hormuz, os indianos já têm sentido o preço da inflação nesse contexto, né? Tanto é que depois de 4 anos os indianos aumentaram a taxa de juros para tentar combater a inflação e a fuga de capitais. Agora que ainda mais no momento em que não só as taxas de juros, mas digamos o prêmio que é pago no Tesouro Nacional Americano de longo prazo tem aumentado muito, tem ficado mais, digamos, palatável comprar ativos no Ocidente do que propriamente em países emergentes, né? A Índia, a gente tem que lembrar que quando teve a crise em 2013, que os americanos começaram a fechar as torneiras, né, dos créditos que vinham para, superar a crise de 2008, a Índia tomou atitudes extremamente drásticas para redução de corte de gastos, redução de algumas importações de produtos como ouro, né, que são muito utilizados pelos indianos, né, para conter, digamos, o avanço, a deterioração das suas contas públicas. Ela conseguiu fazer isso, mas isso levou à queda do governo do Congresso e a ascensão de um governo do BJP. E o BJP sabe disso, então ele quer evitar essas mudanças muito drásticas, né? Embora ela tenha saído melhor economicamente do que o Brasil, que se afundou na crise econômica e ainda mais sustentada pela crise política, que levou depois a uma sucessão de crises, a Índia conseguiu isso, mas ela teve a queda de um governo. Agora, outros potenciais parceiros, o Brasil sempre se ofereceu como um potencial parceiro da transição energética com etanol, né? A Petrobras também, outras produtoras brasileiras também são fornecedoras de estratégicas de petróleo bruto para a Índia, registrando um aumento significativo, inclusive nos últimos anos, para as refinarias asiáticas. Lembrar que agora nós temos outras fontes, né, para explorar no Amapá, né, que tem toda a questão ambiental, obviamente, mas que o governo tem sinalizado e que, né, digamos, com o futuro do que se encaminha das eleições brasileiras, vão ficar cada vez, essas questões ambientais vão reduzir para ampliar o uso da exploração do petróleo, né? Então o Brasil tem sido oferecendo isso, mas também oferece uma como alternativa do etanol. E a Venezuela hoje, né, que se tornou, digamos, um grande aliado americano, né, depois do golpe que sofreu o Maduro, invasão, aliás, que o Maduro da Venezuela, a Venezuela também, que já era, a Venezuela, a gente tem que lembrar isso, a Venezuela era uma alternativa aos indianos nos últimos anos, durante o governo Maduro. Mas agora com os americanos ela continua sendo por conta, né, digamos, a gigante indiana Reliance Industry, ela elevou, né, a compra de petróleo venezuelano ao maior nível em 7 anos, né, aproveitando esse alívio temporário das sanções americanas sobre Caracas, né, que agora não tem mais essa questão de sanções, né. Então assim, a gente tem que lembrar uma coisa, apesar dos mercados alternativos estarem prontos, né, essa transição ela nunca vai ser indolor. A Rússia, né, substituir a Rússia por esses parceiros envolve um custo adicional, a gente tem que lembrar disso, com o preço do Brent hoje, de 5 a 6 dólares por barril, devido à perda dos descontos russos, encarecimento do frete marítimo e aumento da tensão com o Hormuz, né? Então isso elevaria a fatura anual da importação, segundo a Reuters e outras agências, de quase 2%, e é muito dinheiro. Por isso as refinarias indianas operam puramente por matemática financeira, né? Enquanto o ganho de petróleo russo for barato e superar o custo das tarifas americanas, ele se mantém com Moscou. né, o que tem hoje são acenos para reduzir essa tensão com os americanos.
13: Tá certo, a gente teve o imenso prazer de ouvir a análise de João Paulo Nicolini, pesquisador da Universidade Federal de Minas Gerais. João, muito obrigado mais uma vez por você estar dividindo conosco o seu conhecimento. Espero que você tenha gostado de conversar com a gente e com os nossos ouvintes.
14: Até mais, tchau, tchau.
13: Mas se Washington consegue condicionar o acesso ao seu mercado a uma política energética e às relações exteriores de outro país, isso significa que o poder econômico dos Estados Unidos está se transformando em uma espécie de instrumento de tutela geopolítica? A gente vai tentar entender isso com a nossa segunda convidada. O Mundioca tem o prazer de conversar mais uma vez com a Marina Araújo, ela que é bacharel em relações internacionais pela UF, a Universidade Federal Fluminense, e mestranda em relações internacionais pela UERJ, a Universidade do Estado do Rio de Janeiro. Marina, muito obrigado por mais uma vez estar conosco. Tudo bom?
11: Tudo bem, muito obrigada pelo convite, é um prazer estar aqui de novo.
13: Prazer é todo nosso, e a gente começa esse bate-papo, Marina, querendo saber a tua visão sobre até que ponto Washington está utilizando o acesso ao mercado norte-americano como um instrumento de pressão para alterar decisões soberanas da política externa indiana.
11: Então, Washington está claramente utilizando o acesso ao seu mercado como instrumento de barganha, né? O exemplo mais claro que a gente tem foi a tarifa de 25% que eles impuseram à Índia lá em 2025, mas que foi retirada em fevereiro desse ano se a Índia se comprometesse em reduzir as compras do petróleo russo. Então, o comércio, ele deixa de ser uma questão apenas de tarifas, ele passou a ser conectado a uma decisão de influenciar, uma decisão de influência da política externa. E o ponto mais importante nisso tudo não é que os Estados Unidos eles começam a determinar automaticamente como é que vai ser a política indiana, mas que eles conseguem aumentar o custo de determinadas escolhas. Então a questão principal ela passa a ser quanto esse custo é suficiente para modificar o comportamento de Nova Delhi.
13: Agora, essa vinculação entre essas tarifas comerciais e a compra de petróleo russo, isso, na tua visão, inaugura uma nova forma de coerção econômica?
11: Olha, eu não diria que é uma forma inteiramente nova, porque isso é uma coisa que as potências, grandes potências, historicamente fazem, né? Tem um histórico muito grande de usos de sanções e tarifas e de permitir ou negar acesso a mercados para produzir mudanças políticas. A novidade, eu diria, que está mais na forma explícita em que eles estão relacionando a política comercial e o alinhamento geopolítico. Então, acho que no caso indiano, os Estados Unidos eles estão dizendo, na prática, que o tratamento comercial ele depende também de uma determinada conduta em relação à Rússia. E isso mostra como é que a interdependência econômica ela pode ser transformada em um instrumento de poder. É um exemplo particularmente muito interessante, esse no caso é um exemplo, né, muito bom de geoeconomia, que instrumentos econômicos eles estão sendo utilizados para alcançar objetivos estratégicos.
13: Agora, na tua visão, se a Índia aceita reduzir suas compras de petróleo da Rússia para obter melhores condições comerciais com os Estados Unidos, isso não representaria uma decisão econômica pragmática ou, na verdade, uma perda de autonomia?
11: Isso depende muito da forma como a Índia vai levar essa situação, né? Porque a Índia ela tem uma preocupação muito grande com ser independente das grandes potências e dos países ao seu redor, né? Então a Índia ela depende muito do petróleo russo porque ela tem uma grande preocupação com a autonomia energética. E isso vai se tornar um pragmatismo se a Índia perceber que o petróleo russo ele está se tornando de alguma forma menos vantajoso, seja pelas tarifas que os americanos estão impondo ou porque eles encontraram fornecedores melhores. Agora, se a decisão da Índia for baseada apenas no resultado da ameaça dos Estados Unidos, aí a gente pode observar, sim, que tem uma certa perda de autonomia.
13: Na tua visão, até onde Nova Delhi vai poder ceder em negociações comerciais sem criar um precedente para que o Washington, o governo Trump, como você queira ler, apresente novas exigências, sejam políticas, militares, diplomáticas?
11: Eu acho que esse é o principal dilema que a Índia está enfrentando agora, né? Uma concessão específica, ela pode ser até administrável. O problema é realmente você acabar estabelecendo um precedente que Washington pode passar a utilizar, né, o acesso ao mercado americano como uma ferramenta de barganha barganha para negociar diversas outras questões, né? Nova Delhi, eu acho que vai precisar distinguir entre concessões comerciais que vão ser recíprocas e decisões que vão afetar mais diretamente a sua política externa. O problema não é necessariamente ceder nessa decisão específica, mas você estabelecer quais tipos de exigência vão ser poder ser considerados legítimos no futuro.
13: Essa dependência do mercado dos Estados Unidos para as exportações indianas coloca o governo Modi em uma posição estruturalmente mais vulnerável diante de Washington?
11: Existe sim uma vulnerabilidade muito significativa, até porque os Estados Unidos, eles são o principal destino das exportações indianas. Isso significa, acho que as tarifas americanas, elas podem ter um impacto direto, né, em setores industriais e exportadores da Índia. Mas eu não diria que isso chega a ser uma dependência, que a Índia tem uma dependência absoluta do mercado americano, porque a Índia, ela possui uma economia suficientemente grande, eu diria, para diversificar os mercados. Mas a vulnerabilidade, ela já existe, só que porque perder o acesso aos mercados americanos tem um custo muito alto. Mas não é que isso não quer dizer que esses mercados sejam insubstituíveis em termos absolutos.
13: A gente conhece a Índia por ter uma política externa muito pragmática, pendular. Ela consegue tentar manter a neutralidade quase todo o tempo. Você acha que esse é um ponto que está fora da curva nesse momento? Você acha que a pressão é muito grande ou a Índia já teve situações piores e conseguiu contornar?
11: Eu não diria que é um ponto fora da curva, porque a Índia, ela realmente tem um histórico muito grande de posições realmente pragmáticas. A Índia, desde a época em que ela se tornou independente, lá em 1948, ela adota uma posição de não alinhamento. Então, durante a Guerra Fria, ela decidiu que ela não ia se aliar nem aos Estados Unidos, nem à União Soviética, porque ela não queria ser subordinada à competição entre grandes potências. Então, não é que ela não queria se alinhar nem com um nem com o outro, mas ela queria ter uma grande margem de manobra entre os dois e não ficar presa a uma disputa que não favoreceria ela. Então eu diria que realmente quando você tem, tenta manter relações amigáveis com dois países que estão em um embate político, tem que ter um certo jogo de cintura. Então eu não diria que é uma situação fora da curva, só que agora ela realmente está presa entre, é meio que uma sinuca de bico. Ela não sabe, ela precisa tá sendo pragmática quando ela escolhe comprar o petróleo russo, porque o petróleo russo é o que mais favorece ela economicamente, porque depois do início na guerra na Ucrânia, o petróleo russo teve uma redução de preço, então é o que está facilitando a Índia no momento, mas ela também quer manter as relações com os Estados Unidos, então ela está tendo só que tentar buscar um equilíbrio, mas eu acho que é uma situação que dá para contornar até pelo fato de que os Estados Unidos precisam muito do mercado indiano, né? Que é um mercado com mais de quase 1.500.000 pessoas. Então é muito relevante para os Estados Unidos e eu acho que a Índia vai conseguir estabelecer um acordo favorável.
13: Ao mesmo tempo, a dependência indiana do petróleo importado limita essa capacidade dos Estados Unidos, né, de pressionar Nova Delhi, já que abandonar rapidamente o petróleo da Rússia, no caso, poderia elevar custos de energia e afetar os consumidores, né?
11: A Índia é um país que depende muito da compra de energia externa para manter sua segurança energética, então mesmo que os Estados Unidos colocassem muita pressão em cima de Nova Delhi, ela não ia ter como abrir mão do petróleo russo assim de uma hora para outra. Então isso é uma coisa que os Estados Unidos também tem que entender quando estão fazendo essa negociação, e porque isso é muito relevante para o mercado indiano, né? Então assim, até para o próprio país se manter, eles não têm como se desvincular 100% do petróleo russo, e aí isso é uma coisa fundamental nessa negociação.
13: A Índia, na tua opinião, deveria utilizar sua importância como um dos maiores mercados consumidores do mundo para negociar em condições mais equilibradas, em vez de simplesmente aceitar concessão tarifária?
11: Eu acho que o tamanho do mercado indiano, ele é uma das principais cartas de negociação de Nova Delhi. Então a Índia, ela não precisa só vender para os Estados Unidos, né? Porque como eu mencionei, ela tem o maior consumidor de produtos indianos é os Estados Unidos, mas ela também oferece para as empresas americanas o acesso ao próprio mercado, que é o que eu falei, mais de 1 bilhão de consumidores. Então, os Estados Unidos, eles também querem muito acesso ao mercado agrícola e ao mercado de laticínios indianos, que são questões muito sensíveis para dentro da Índia, né? Então, essa negociação entre a Índia e os Estados Unidos, ela pode ser entendida também como uma troca de acessos e não apenas como uma concessão direta de Nova Delhi.
13: Porque se a gente olhar o que acontece na relação Estados Unidos e China, é mais ou menos parecido, mas tem coisas que a China fala assim, ó, você só pode ir até aqui, daqui pra cá quem manda sou eu. Você acha que a Índia tem a condição de fazer a mesma coisa?
11: Eu acho que a Índia tem, sim, porque, como eu comentei, eu acho que é um mercado que é muito vantajoso para os Estados Unidos e ela quer manter a sua posição pragmática. Então, acho que é interessante para os Estados Unidos compreenderem que se ela está comprando petróleo russo, é porque ele, neste momento, está mais favorável. Não porque, necessariamente, é uma relação de dependência também com a própria Rússia. Até porque as relações Índia-Rússia vão muito além só da questão do petróleo.
13: Vamos dizer que haja um acordo comercial entre Índia e Estados Unidos. Na tua visão, isso poderia criar uma dependência assimétrica caso o governo Modi abrisse mercado para os produtos, para a tecnologia e para a energia norte-americana, enquanto os Estados Unidos mantiverem essa possibilidade de alterar unilateralmente tarifas?
11: É, assim, eu acho possível, especialmente se essas concessões acabarem sendo mais favoráveis para os Estados Unidos do que para os indianos, né? O acordo que eles fizeram em fevereiro, ele até procurou criar uma espécie de reciprocidade, inclusive ele estabeleceu algumas mudanças tarifárias, mas a Índia, eu acho que ela continua preocupada com a previsibilidade do acesso que ela vai ter ao mercado americano. Só, principalmente, né, porque os Estados Unidos continuam tendo a capacidade de alterar essas tarifas a qualquer momento. Então, o problema não é ela abrir o mercado, mas é garantir que as condições sejam estáveis e favoráveis a longo prazo para que as empresas indianas possam planejar os seus investimentos.
13: A visão de muitos analistas, Marina, é que essa disputa entre Índia e Estados Unidos que a gente está conversando nesse programa, se é realmente uma negociação comercial ou se é uma batalha maior pelo direito da Índia escolher livremente seus parceiros energéticos, econômicos, estratégicos. Você concorda com isso?
11: Eu acho que em parte sim, mas não totalmente, porque os Estados Unidos, eles estão tentando meio que direcionar em parte a política da Índia, mas eu não acho que eles têm capacidade de definir totalmente como vai ser esse alinhamento indiano, até porque a Índia é um país que ela está cada vez crescendo mais economicamente e se colocando em uma posição melhor para definir o que ela quer. Então, até por esse também histórico dela manter relações favoráveis com tanto os Estados Unidos quanto a antiga União Soviética, né, agora a Rússia, ela tem uma grande margem de manobra. Então, isso pode ser uma tentativa dos Estados Unidos, mas eu não acho que é uma tentativa de formar uma política externa indiana a longo prazo, mas talvez mais uma decisão focada no momento e nas prioridades americanas de agora.
13: Há alguma possibilidade dessa resistência indiana a essa pressão tarifária americana ceder? E aí você daria algum exemplo, tipo, só vai acontecer isso se, caso acontecer determinada situação?
11: Então, eu acho que a Índia, ela vai ceder se ela perceber que isso vai ser mais vantajoso. A Índia vai tentar ao máximo não sair perdendo de forma alguma nesse acordo. E, assim, os Estados Unidos também compreendem as necessidades indianas, compreendem que ela compra boa parte da sua energia de fora e que eles não podem simplesmente abrir mão do petróleo russo de uma hora para outra. Tem que ser uma coisa mais gradual. Então, eu acho que ela cederia no momento em que visse, no momento que eles chegassem a uma conclusão mais favorável para ambos os lados. E, assim, a Índia realmente ela tem o interesse de manter o acesso ao mercado norte-americano e ela também tem muito a ganhar com o acesso americano ao seu mercado interno. Então, acho que a Índia vai buscar sempre ter a posição mais favorável, pensando nela mesma, e também compreender que, cedendo à pressão dos Estados Unidos, elas podem talvez começar um precedente. Então, acho que a Índia vai tentar, pelo menos, impor ao máximo a sua soberania e as suas vontades, e ceder no momento em que ela perceber que vai ser mais vantajoso.
13: Marina, se os Estados Unidos conseguirem afastar a Índia da energia russa, vamos supor, isso poderia reduzir a importância econômica de Moscou para Nova Delhi sem necessariamente romper a histórica parceria estratégica entre eles, entre Nova Delhi e Moscou? Ou você acha que ia ter um racha, o Putin ia olhar pro Modi e falar, ô Modi, meu amigo, o que que tá acontecendo?
11: Eu não acho que ia ter um rompimento dessas relações, até porque a Índia, ela tem um histórico de ter relações muito boas, primeiro com a União Soviética e depois com a Rússia, desde que ela se tornou independente. Então eu acho que realmente seria um pouco prejudicial, mas não o suficiente para romper de fato essas relações, até porque elas têm um histórico muito favorável. Só que aí é uma questão que a Índia também teria que gerenciar da melhor forma possível para que a Rússia não entenda isso como um alinhamento maior com os Estados Unidos e entenda isso simplesmente como uma decisão estratégica.
13: Aí vem minha pergunta seguinte, vamos pensar o contrário agora, a pressão sobre o petróleo russo fazendo um efeito contrário, ou seja, levando Índia e Rússia a ampliarem mecanismos de comércio em moedas nacionais e outras formas de contornar o sistema financeiro dominado pelo dólar. Isso daí, na sua visão, também seria possível? É possível?
11: Eu acho isso muito possível, inclusive ainda mais provável, porque ambos os países, eles têm buscado reduzir a dependência deles do dólar, de procurar novos mercados. Então eu acho que isso pode talvez sinalizar à Índia a necessidade dela de expandir um pouco as suas relações comerciais e se tornar menos dependente dos Estados Unidos, até porque como o próprio mercado americano foi usado como moeda de barganha, que pode realmente pensar em reduzir a dependência dela dos Estados Unidos, ampliar um pouco o seu escopo de parceiros e para impedir que ela passe novamente por situações em que ela fique tão...
13: Tem um outro ponto aí que a gente vai tocar agora.

0: a simplesmente só uma contenção da China. Eu acho que os Estados Unidos eles têm muito interesse em fortalecer a Índia, porque ela é uma economia grande que está crescendo muito, é uma potência tecnológica e é um parceiro muito relevante nas relações do Indo-Pacífico. Então, eu acho que uma Índia mais integrada às economias americanas e ocidental reduz um pouco a margem de influência econômica da China e da Rússia. Mas eu acho que o valor dela não é só esse de contenção, mas também de melhorar as próprias relações com a Índia e a margem de manobra no Indo-Pacífico.
1: Você acha que isso daí prejudicaria o BRICS de alguma forma?
0: Não necessariamente, porque as relações institucionais da Índia, elas não significam necessariamente um alinhamento político. Então eu acho que ela pode cooperar com a China em várias questões financeiras, comerciais ou institucionais, mas sem necessariamente se alinhar politicamente com a China, até porque a Índia e a China têm um histórico de rivalidade.
1: Marina, você ainda há pouco na nossa conversa, você falou o seguinte: essa pressão que os Estados Unidos estão fazendo pode até levar a Índia a procurar novos mercados. E aí eu queria saber de você, para onde a Índia correria primeiro? Correria para a União Europeia? Correria para o Reino Unido? Para o Canadá? Para outros países do sul global, como o Brasil? Para onde ela ia correr?
0: Eu acho que a Índia buscaria fomentar relações com outros países do sul global, principalmente com seu entorno estratégico. A Índia passou por um momento em que ela teve relações muito difíceis. Ela tem um histórico de relações muito boas com o Bangladesh, mas nos últimos tempos ela tem passado por uns atritos políticos. Então, assim, talvez reformular o seu posicionamento ali na própria região e tentar incluir mais esses países que agora também estão crescendo, né? Os países do sul global e ainda mais daquela região do sul e sudeste asiático, incorporar um pouco mais e talvez aumentar o seu papel como player naquela região.
1: Agora, essa atual disputa pode acelerar a construção de uma nova ordem comercial? Vou te explicar, mais fragmentada, como onde a gente vai ter Índia, China, Rússia, membros do BRICS buscando reduzir sua exposição a decisões econômicas unilaterais dos Estados Unidos?
0: Eu acho que há muito tempo a gente já está caminhando para alguma coisa assim, para uma ordem mais fragmentada, porque eu acho que já tem muito tempo que os próprios países estão tentando reduzir a dependência dos Estados Unidos. Esse, inclusive, foi um dos motivos que fomentou a criação do BRICS, é ter um sul global mais independente, que tem mais controle das suas próprias ações. A gente, inclusive, tem o banco do BRICS, né, que ajuda um pouco essa questão de reduzir a dependência do dólar. Então, eu acho que esses mecanismos que os Estados Unidos vêm utilizando de coerção econômica, de usar o seu mercado e a sua moeda para influenciar de forma punitiva ou até para influenciar as decisões políticas de outros países, eu acho que isso só fortalece o argumento para ter uma maior dependência e uma maior fragmentação desse sistema econômico dependente do dólar.
1: Você diria que as relações Índia e Estados Unidos já estiveram melhores? A gente sabe que não existe a amizade nesse campo, mas as relações já estiveram melhores?
0: Eu diria que os Estados Unidos e a Índia, eles ainda mantêm uma relação muito boa. Só que o problema realmente é você querer reduzir um pouco a autonomia indiana, forçando eles a tomar uma decisão que favoreça, não necessariamente favoreça, mas que seja orientada pelas diretrizes de política externa dos Estados Unidos. Eu não diria que eles estão numa relação ruim, até porque o Modi e o Trump, eles têm muito boas relações, mas eu diria que estão passando por um momento de uma espécie de tensão, mas que eles também estão buscando se resolver de formas que sejam favoráveis para ambos. Então, não sinto que os Estados Unidos querem prejudicar a relação com a Índia, mas é que eles estão tentando, de uma forma um pouco brusca, eu diria, forçar umas decisões. Mas eu não acho que isso prejudica no todo as relações entre os dois países.
1: A gente já viu o governo indiano dizendo que espera em pouquíssimo tempo ser a quarta maior economia do mundo. O quanto essas negociações com os Estados Unidos ajudam ou atrapalham na tua visão?
0: Eu acho que essas negociações são um percalço pelo qual a Índia está passando. É bom ela também, se ela quer crescer, aumentar, se ela quer desenvolver a própria economia, eu acho que você, independente das grandes potências, é fundamental. Então, eu acho

0: que a Índia está botando as próprias cartas na mesa, explicando até quais são os seus limites, até onde ela aceita negociar, até onde ela vai dar concessões. Então, para um país que quer crescer economicamente, você se posicionar é muito importante. Então, a Índia também tem essa questão de ser extremamente pragmática e de priorizar o próprio crescimento e o próprio desenvolvimento. Então, ela está sempre buscando as decisões que vão ser mais favoráveis para ela. E eu acho que isso é muito um caminho muito correto quando você quer realmente expandir a sua economia e também buscar soluções mais diplomáticas, né, para você conseguir manter as boas relações que ela tem com os Estados Unidos. Ao mesmo tempo, comprar o petróleo, que é muito importante, de onde seja melhor. Por exemplo, se as tarifas dos Estados Unidos começarem a deixar o petróleo russo mais caro, ela certamente vai procurar outro mercado. Então, você ter essa flexibilidade, essa margem de manobra, eu acho que é fundamental para uma economia que busca, se ampliar e ter um papel maior no mundo.
1: É um maior teste dos últimos tempos a autonomia estratégica indiana?
0: Eu diria que nos últimos tempos, para a autonomia estratégica, esse realmente está sendo um dos maiores problemas, porque eu não vi muitas questões da Índia em relação a grandes potências, né? Ela tem enfrentado alguns problemas ali dentro da própria região, mas eu acho que esse realmente foi um evento um pouco sem precedente.
1: Relações da Índia com a China e com a Rússia, caso o governo indiano comece a ceder para Washington.
0: Realmente, assim, se isso for só uma concessão de caso isolado, eu acho que não teria muito problema. Mas se a própria Índia tem que tomar cuidado, em fazer mais concessões, em lançar um precedente para isso, porque isso vai impactar até a própria política que ela tem de não alinhamento. Então, realmente, se ela começar a ceder mais para Washington, isso pode disparar um alerta, tanto na Rússia quanto na China.
1: Como é que você veria, tipo, a gente sabe que o Trump é muito instável. Hoje ele diz laranja, amanhã ele fala abacaxi. Já a Rússia é um parceiro mais confiável. Você diria que o que está em jogo é a soberania energética indiana? No final das contas, o que está pesando mais?
0: Eu acho que a Índia, ela tem que fazer planos exatamente pensando nessa instabilidade, porque por mais que talvez um acordo seja feito, agora com os Estados Unidos, mais futuramente pode vir outra questão, podem vir mais tarifas, pode vir outro problema que não seja relacionado à questão do petróleo, talvez nem a Rússia. Então, eu acho que ela está tentando ser o mais diplomática possível com os Estados Unidos, mas ela também tem que ter a mente que a Rússia é um aliado mais antigo e mais estável. Então, isso é uma coisa que tem que ser pensada na hora de fazer qualquer negociação com os Estados Unidos, ao mesmo tempo que eles também têm que reconhecer a importância e o papel dos Estados Unidos dentro da sua própria economia.
1: Tá certo, a gente teve o imenso prazer de ouvir a análise geopolítica da Marina Araújo, ela que é bacharel em relações internacionais pela UF e mestrando em relações internacionais pela UERJ. Marina, muito obrigado mais uma vez por ter aceito o nosso convite. Espero que você tenha gostado dessa conversa conosco e com os nossos ouvintes.
0: Ah, eu que agradeço. Foi muito bom estar aqui hoje.
1: Até a próxima, então.
0: Até a próxima.
1: O que a gente ouviu no programa de hoje é uma questão fundamental para a Índia. Será que ela resiste e mantém o seu ponto de neutralidade entre os vários players que estão disputando a sua atenção? Será que é um teste decisivo para ela, para saber até onde vai essa autonomia estratégica do Sul Global? Bom, cada um que tire sua impressão. 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Espero que vocês tenham gostado do programa de hoje e a gente fica por aqui. Tchau, tchau, pessoal. Até a próxima.
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8: Uma coalizão formada por mais de 100 economistas e mais de 60 organizações da sociedade civil lançou no fim de setembro a iniciativa Vida em Conta, que busca aproximar o debate econômico das condições concretas de vida da população brasileira. O ponto de partida da iniciativa são 5 diretrizes para orientar o próximo ciclo de prosperidade econômica no país, formuladas a partir de pesquisas, escutas e diálogos com economistas, movimentos populares e trabalhistas, organizações da sociedade civil e representantes dos poderes executivo e legislativo. Entre as diretrizes lançadas num documento de 16 páginas estão reduzir as desigualdades, reduzir o custo de vida e ampliar o tempo e as condições para uma vida digna, fortalecer a soberania tecnológica e colocar a inovação a serviço do desenvolvimento sustentável, acelerar a diversificação produtiva para gerar empregos de qualidade e reorientar a tributação e o orçamento público para o bem-estar e o desenvolvimento sustentável. A iniciativa ressalta avanços importantes na agenda econômica, com reconstrução de políticas públicas e de fortalecimento das capacidades estatais a partir de 2023, mas reforça que ainda existem desafios estruturais do país e que o Brasil permanece entre os países mais desiguais do mundo. Eu sou Kaique Santos e você está ouvindo o podcast Jabuticaba Sem Caroço da Agência Internacional de Notícias Sputnik Brasil.
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8: Antes de nos aprofundarmos no assunto, eu te peço para avaliar o nosso podcast após ouvir o episódio. 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Lembramos também que estamos no site da Sputnik Brasil, noticiabrasil.net.br e na programação da Rádio Sputnik Metropolitana na frequência 80.5 FM do Rio de Janeiro. Agora sim, vamos conversar com a nossa primeira convidada do episódio.
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8: o Jabuticaba Sem Caroço recebe agora a Mayara Fuli, que é diretora executiva e cofundadora da plataforma Cipó. Ela também é mestre pelo Departamento de Desenvolvimento Internacional da Universidade de Oxford, do Reino Unido. Mayara, bem-vinda aqui ao nosso podcast. Obrigado por conversar com os ouvintes da Rádio Sputnik sobre essa plataforma, sobre, né, esse documento que vocês lançaram, muito importante, que perpassa não só a economia, mas outros temas relacionados. Como vai? Bem-vinda.
10: Muito obrigada pelo convite, Kaique. É um prazer estar aqui com vocês.
8: Mayara, a Vida em Conta reúne mais de 100 economistas e mais de 60 organizações aí de áreas bastante diferentes. O que estava faltando no debate público brasileiro para vocês entenderem que era necessário construir uma articulação como essa? Como que surge essa iniciativa?
10: A Vida em Conta surge diante de um diagnóstico comum por um grupo grande de economistas e de organizações da sociedade civil, como você colocou, que compartilham, né, o diagnóstico de que o Brasil avançou do ponto de vista econômico nos últimos anos. A inflação caiu, o Brasil cresce acima da média mundial, o desemprego está um dos menores da série histórica, mas por outro lado, isso não necessariamente tem sido sentido pelas pessoas no seu dia a dia. Então, esse grupo de organizações, de economistas, o que a gente busca e buscará fazer é identificar maneiras, primeiro, para preservar esses alcances que foram alcançados nos últimos anos, evitar que haja retrocesso, mas sobretudo pensando no longo prazo, como que a gente consegue construir um ciclo de desenvolvimento econômico que de fato traga prosperidade para os brasileiros e brasileiras.
6: Perfeito. E por que que esse debate precisa ser construído por uma coalizão tão ampla, né? Reuniu aí, reúne bastante gente, bastante organização, e não apenas por um grupo de economistas ou por organizações individualmente. Teve um desafio também para essa construção nesse nível de quantidade mesmo de organizações tão diversas? Como que foi isso?
10: Com certeza. Bom, o debate econômico, né, muitas vezes ele acaba ficando muito concentrado em especialistas que olham para temas como juros, inflação, que são obviamente temas muito importantes. Mas se a gente está falando de um projeto de desenvolvimento para o país, a gente precisa olhar de uma maneira muito ampla. A gente precisa olhar para a questão, claro, das desigualdades do crescimento econômico, mas também como esse crescimento ele vai ser distribuído. Então, o que pode ser feito para melhorar políticas públicas, por exemplo, na área de mobilidade urbana, para que as pessoas não precisam passar horas e horas dos seus dias se deslocando de um lugar para outro, o que pode ser feito para prover saúde, educação, moradia de qualidade. Ou seja, a gente está falando de um conjunto de fatores que requerem políticas públicas em todas as áreas, não só na área econômica. É claro, esse é um centro, por isso que a gente tem envolvido muito os economistas, são mais de 130, mas a gente precisa olhar também para a saúde, para a educação, para meio ambiente, para ciência, tecnologia e inovação. Então, a gente fez um esforço muito grande de consulta, de diálogos com um número amplo de organizações para a gente garantir que a gente não estava esquecendo de nenhum tema que seja fundamental aí para a melhora da qualidade de vida das pessoas.
6: Isso é muito interessante, né, Mayara? Porque o próprio nome, Vida em Conta, parece propor uma mudança na forma como a gente olha para a economia. Ou seja, sair de indicadores mais abstratos e perguntar como a economia aparece concretamente na vida das pessoas, até aproximando muitas vezes algo que termos e algumas questões específicas que são difíceis para boa parte da sociedade. O que que muda, né, quando a gente coloca essa pergunta no centro? Conta um pouco mais sobre esse propósito, por favor.
10: Eu diria que essa coalizão Vida em Conta, ela remete a dois aspectos que são muito centrais para a iniciativa. Primeiro é colocar a vida das pessoas em conta, né? O que que a gente quer dizer com isso? A gente precisa de uma economia que esteja olhando para o bem-estar das pessoas, para a saúde, para o tempo. Hoje, né, a gente costuma dizer que no Brasil muitas pessoas sofrem do que a gente chama de pobreza de tempo, ou seja, elas muitas vezes têm que trabalhar jornadas muito longas ou mais de um trabalho para poder ter o suficiente no fim do mês, e chega no final do mês, elas às vezes não necessariamente têm tempo para pagar para aquilo que é necessário para uma vida digna, mas também não consegue ter tempo para usufruir disso. Então, a gente fez um esforço de olhar quais são os aspectos que a gente precisa para que, de fato, a economia melhore a vida das pessoas. E a outra dimensão da iniciativa é a questão também do custo de vida, né? Como eu falei, indicadores econômicos, eles têm melhorado nos últimos anos, né? A inflação, por exemplo, ela reduziu significativamente. Mas os preços ainda estão altos. Chega no final do mês, as pessoas não depois de pagar pela sua alimentação, por moradia, né, o aluguel, por mobilidade, que os preços, né, do transporte público muitas vezes para muitos são proibitivos, ainda sobra muito pouco para que a pessoa possa ter um nível de vida considerado adequado. Então, olhar para a vida das pessoas e para o custo de vida é algo que a gente buscará fazer de maneira central.
6: Tá certo. A gente está conversando aqui com a Mayara Folli, que é diretora executiva e cofundadora da plataforma Cipó, e dentro de tudo um pouco desses temas, né, que a gente tem trazido aqui, o documento que vocês lançaram para divulgar aí a Vida em Conta, levem em conta algumas diretrizes. Uma delas apresentadas é reduzir desigualdades de renda, riqueza, gênero, raça e território, inclusive incorporando objetivos distributivos ao planejamento e ao orçamento. Como na prática deve funcionar isso, queria que você comentasse um pouco pouco dessa diretriz especificamente e também, né, a gente pode até abordar um pouco das outras aqui também, porque, por exemplo, que a redução da desigualdade precisa deixar de ser vista apenas como consequência desejável do crescimento e passar a ser um objetivo explícito da política econômica e tá ali como uma das primeiras, por exemplo, diretrizes também, é uma das prioridades.
10: Com certeza. Bom, eu diria que ela não é por acaso que a redução da desigualdade vem com o número um. A gente reconhece que houve um avanço nesse sentido nos últimos anos, mas o Brasil ainda é um país extremamente desigual. Né? Na verdade, o Brasil ainda segue entre um dos países mais desiguais do mundo. A renda, a riqueza, o patrimônio, ela ainda é muito concentrada no topo. Então, a gente acredita ser fundamental colocar a redução da desigualdade no centro da ação governamental. E desigualdade de todas as formas. Eu já falei aqui a desigualdade de renda, de riqueza, de patrimônio, mas também a desigualdade de gênero. A gente sabe, por exemplo, que hoje mulheres que exercem as mesmas funções que colegas homens recebem menos do que isso. Quando a gente for olhar também para o aspecto de raça, as pessoas negras recebem menos que as pessoas brancas, as mulheres negras menos ainda. Então, é preciso ter uma política pública que coloque, de fato, a redução da desigualdade no centro, para que todos tenham as mesmas oportunidades e que sejam remunerados também de maneira justa pelo que fazem. No caso do Brasil também você vê disparidades muito concretas entre regiões, né? Algumas regiões do país remuneram melhor as pessoas, conseguem gerar empregos de maior qualidade e deixando outras regiões nesse sentido com menos oportunidades. Então é preciso de uma estratégia ampla que reduz a igualdade em todas as suas formas, seja de renda, de gênero, de raça, de território.
6: Mayara, falando um pouco também da organização, né, da qual você faz parte, que toma aí como uma das lideranças dessa iniciativa, a Cipó trabalha fortemente com o clima, transições justas e desenvolvimento sustentável, e a Vida em Conta inclui tanto a sustentabilidade ambiental quanto a transformação produtiva entre suas prioridades. O debate econômico brasileiro ainda costuma tratar a agenda climática como uma espécie de custo adicional para o desenvolvimento. Já a Vida em Conta parece partir de uma premissa diferente, a transição climática pode ser parte da própria estratégia de desenvolvimento. Queria que você comentasse um pouco sobre isso, trazendo um pouco do trabalho mesmo da plataforma Cipó também, o que muda quando a gente faz essa inversão?
10: A coalizão, ela enxerga a transição energética, a ação climática como uma oportunidade. E por que a gente diz isso? Porque o Brasil possui uma série de ativos, né? É um país de território continental, é o país mais biodiverso do mundo. Nós já temos uma matriz energética predominantemente renovável, temos uma base industrial, uma base agrícola. Ou seja, o Brasil possui as condições necessárias para liderar essa agenda de transição energética. Mas a gente defende que a transição pela transição, ela não é suficiente. Então, a gente não está falando só de reduzir emissões. Claro que é importante que a gente tenha, né, avance do ponto de vista das emissões, da mitigação climática, mas é muito importante que a gente possa aproveitar esses ativos para criar melhores oportunidades de vida no longo prazo. Então, a gente precisa sair desse ciclo, por exemplo, de ser somente um grande exportador de commodities, que tem um valor baixo do ponto de vista comparativo, e desenvolver capacidades internas para que o Brasil consiga agregar valor e gerar empregos de mais qualidade no próprio Brasil. Então, por exemplo, um tema que está muito, né, em evidência é o tema dos minerais críticos, porque o Brasil possui parte significativa desses minerais. Mas a gente sabe que a extração, ela não é necessariamente o que melhor remunera. A gente precisa investir em ciência, tecnologia, a gente precisa também fazer cooperação internacional e ter uma estratégia para que o Brasil consiga desenvolver as tecnologias verdes aqui, para que os empregos de maior qualidade e a remuneração mais significativa beneficia o Brasil e os brasileiros e não a um ou dois países ou potências estrangeiras.
6: Tá ótimo. Uma outra diretriz também que aparece, né, no documento, né, de vocês aí, é, fala na soberania tecnológica, inovação, infraestrutura digital, é, tecnologias estratégicas, dados e cadeias produtivas. No mundo de disputas geopolíticas, a inteligência artificial, né, aí com uma evolução crescente e numa velocidade muito rápida, a dependência tecnológica e concentração de empresas de tecnologia, é, o que que significa, é, soberania tecnológica para um país como o Brasil, e por que isso deveria ser tratado como uma questão econômica e também, é, política e estratégia?
10: Então, em linhas gerais, né, a soberania tecnológica, ela pode ser entendida como a capacidade que o país tem, não só de acessar, mas de dominar, desenvolver tecnologias que são importantes sem ficar refém de interesses externos de alguns países ou até mesmo de empresas. Então, eu vou dar um exemplo, né? Hoje, a maior parte dos serviços públicos essenciais para uma economia, para uma sociedade, por exemplo, na área da saúde, na área de educação, ela precisa de armazenamento de dados para funcionar. E hoje, grande parte desses dados, no caso do Brasil, ele é armazenado fora do país, né? Em um número pequeno de países ou controlado por um número pequeno de empresas. Isso em um contexto internacional cada vez de disputa geopolítica cada vez mais acirrada representa um risco para o país. Então, é muito importante que haja investimento, por exemplo, em nuvens brasileiras, para que esses dados, sobretudo de serviços essenciais, possam estar no Brasil e a gente não dependa de nenhum outro país. A gente tem soluções já muito concretas no Brasil. O Pix é um deles, né? É um sistema de pagamento desenvolvido nacionalmente e que reduz os nossos riscos com relação ao sistema de pagamentos estrangeiros e que gera benefícios muito claros para o Brasil e para os brasileiros, né? A gente sabe como que o Pix se tornou um instrumento importante de inclusão econômica, né?
6: Maiara, uma das críticas da Vida em Conta é que o debate econômico não pode ficar restrito a questões ligadas às questões fiscais de curto prazo, diante dessas transformações climáticas, tecnológicas e no mundo do trabalho. Como fazer uma agenda de desenvolvimento de longo prazo sobreviver à pressão por esses resultados imediatos que existe em qualquer governo?
10: É, a gente, nesse debate mais de curto prazo, de ajuste, ele acaba dominando muito das atenções da mídia e das pessoas de modo geral. O que a gente busca com a coalizão Vida e Conta é justamente, claro, reconhecer que esses debates são importantes, mas não ficar preso a eles. É justamente pensar o que a gente precisa para gerar um novo ciclo de desenvolvimento de longo prazo. É, então, a gente olha, claro, para discussões, por exemplo, voltada à tributação, né? A gente acredita que houve avanços nesse sentido, por exemplo, com a isenção do imposto de renda para quem ganha até R$5.000 por mês, mas que ainda há muito espaço para o Brasil avançar do ponto de vista da progressividade fiscal, ou seja, ainda dá para avançar do ponto de vista da justiça fiscal para que aqueles que ganhem mais e que acumularam ao longo das suas vidas maior patrimônio, maior riqueza, possam contribuir mais. Mas a gente acredita também que é preciso ter um olhar especial para como esse dinheiro é gasto. Hoje, a gente tem, por exemplo, mais de R$600 bilhões que vão para subsídios. E isso nem sempre tem sido feito de uma maneira a levar em conta as prioridades sociais e ambientais do país. Eu vou dar um exemplo. A grande parte, né, a maior parte significativa dos subsídios para a área energética ainda vão para a área de combustíveis fósseis em detrimento da área, por exemplo, de energias renováveis, o que, na nossa avaliação, é um erro. Então, é preciso olhar para o orçamento público, para o investimento público, para as compras públicas também. O Brasil, por exemplo, no ano passado investiu mais de R$1 trilhão em compras públicas e é preciso que isso seja colocado como parte de uma estratégia de que tipo de tecnologias o Brasil precisa dominar. Que tipo de condições eu posso colocar para uma empresa que vai prover serviço ou bens para o Brasil para que a gente possa, por exemplo, fazer uso de tecnologias nacionais ou garantir, né, o que a gente chama de conteúdo local e fazendo com que, de fato, a agregação de valor, mas também a geração de emprego, priorizem os brasileiros. Então, é uma agenda muito mais ampla, não é uma agenda simples, porque muitas dessas transformações, elas tomam tempo para dar resultados concretos, que a gente está falando, né, em repensar a base produtiva, a gente está falando em gerar empregos de mais qualidade, e isso não acontece da noite para o dia, precisa de fato de uma estratégia de longo prazo, e é isso que a gente quer instigar, a gente não quer ficar preso em quanto tem que cortar aqui e ali, que é obviamente uma discussão importante, mas que ela precisa considerar objetivos muito mais amplos de longo prazo.
6: E aí dentro dessa linha mesmo, a iniciativa valoriza, né, a reconstrução das capacidades estatais, afirma ali que o Estado precisa ter capacidade de planejamento, investimento e implementação. Nesse sentido ainda, qual tipo de Estado é necessário para implementar essa agenda? Porque defender mais capacidade estatal é diferente de simplesmente defender um Estado maior, né? Onde vocês observam hoje os principais obstáculos dessa capacidade estatal? Quais são os desafios, os principais colocados para essa agenda de implementação?
10: Essa é uma ótima pergunta, né? Acho que, em primeiro lugar, o que a gente precisa ter em mente é que o Brasil passou por um período, né, recente da sua história, no qual as capacidades estatais foram, em algumas áreas, desmanteladas. Isso ficou muito claro, por exemplo, na área do meio ambiente, em todas as políticas públicas mais voltadas a questões sociais, de direitos humanos. E isso, na nossa avaliação, é um erro, porque, obviamente, que tem um impacto econômico, e quando tem um impacto econômico, só afeta a vida das pessoas para pior. Então, a gente enxerga que o Estado precisa ser um ator central numa estratégia que, de fato, consiga dar resultados no longo prazo. E para isso, há uma série de instrumentos públicos que podem ser utilizados. Eu mencionei o caso das compras públicas, que é um caso muito claro, né? O Brasil é um dos países com maior poder de compra no mundo. A gente está falando de R$1 trilhão em compras públicas. E a gente precisa ter uma estratégia para isso, porque a gente possa priorizar, como parte desse instrumento, a agregação de valor em território nacional, a criação de certas indústrias, e que haja condicionante também do ponto de vista não só social, do ponto de vista da geração de emprego, e também ambiental, para que a gente não faça o erro, como eu tenho mencionado, de estar investindo subsídios para indústrias de combustíveis fósseis, quando a gente poderia estar acelerando cada vez mais a transição energética. Então, esse é um instrumento que a gente considera bastante importante do ponto de vista do planejamento estatal. O Brasil precisa pensar maneiras melhor de recompensar o investimento que o Estado faz em pesquisa, em inovação, para que a gente fuja de um cenário que o Estado atue só como um ator que reduz o risco para o setor privado, mas quando o lucro vem, ele acaba ficando concentrado na mão de empresas privadas e seus acionistas.
6: Maiara, o documento, ele apresenta ali, então, 5 grandes diretrizes, né, reforçando aqui, e uma coisa é concordar com objetivos como reduzir desigualdade ou melhorar a qualidade de vida, outra é decidir quais políticas públicas concretas fazem isso. Como vocês pretendem fazer essa passagem da agenda de princípios para uma agenda de implementação? Tem aí um próximo passo anunciado, que é o banco de iniciativas, né, para ser lançado, se eu não estou enganado, em Brasília, em dezembro, com proposta de políticas públicas. O que vocês querem que exista nesse banco que ainda não existe, então, no debate público brasileiro? O que já tem aí no radar?
10: Como você mesmo identificou, o primeiro passo da iniciativa foi, de fato, identificar essas diretrizes, que são princípios mais gerais, dos quais não podemos abrir mão se queremos, de fato, construir uma economia justa, sustentável, soberana, né? Mencionamos já vários deles, a redução da desigualdade, atacar a questão do custo de vida, criar tempo para que as pessoas tenham uma vida digna. Falamos em soberania tecnológica, diversificação produtiva, questões relacionadas à progressividade da tributação, do orçamento público, mas aí a gente ainda está, então, nesse momento de olhar para diretrizes mais estruturantes. O próximo passo, de fato, será pensar políticas públicas mais específicas que possam trazer resultados e avançar nessas diretrizes. Então, no momento, a plataforma Cipó e o Transforma, que é um instituto de pesquisa ligado à universidade, à Unicamp, junto com essas organizações e economias que fazem parte, a gente está no momento agora de identificação de propostas de medidas que vão compor um banco de iniciativas que serão lançadas em Brasília em dezembro. Então, vou te dar um exemplo, né? A discussão, por exemplo, de mobilidade, que a gente coloca como um aspecto importante. Já existem uma série de propostas nesse sentido, há grupos, por exemplo, que defendem a tarifa zero, ou seja, gratuidade no serviço de transporte público. Essa é uma discussão que pode ser feita. Existem propostas concretas também para a área de moradia, para a área dos cuidados, ou seja, a nossa intenção é organizar o que já existe do ponto de vista de ideias, pensar quais são as lacunas para que aí um novo ciclo de governo possa ter propostas concretas para iniciar esse novo ciclo de prosperidade econômica.
6: Pensando aí, né, no pós de tudo isso, ou durante mesmo, no sentido de avaliação do que se está propondo e de repente, né, colocando ali em prática, se a vida em conta quer mudar também a forma como avaliamos o sucesso econômico, como que vocês pretendem medir daqui a alguns anos, ou, né, durante aí, se essa agenda está funcionando, funcionou. Quais seriam os sinais de que a economia realmente passou a colocar a vida das pessoas em conta, aproveitando também o nome aí da iniciativa?
10: Bom, aí eu vou remeter ao nome, assim como você fez. Primeiro, dizer que a gente reconhece e acha fundamental o crescimento econômico, né, porque ele é a base que nos permitirá fazer as transformações de longo prazo que defendemos e defendemos para o Brasil. Então, uma forma de olhar para isso são indicadores que meçam, de fato, a qualidade de vida das pessoas. Um indicador importante que a gente coloca é a questão do tempo, né, porque, claro, que as pessoas precisam ter salários mais dignos, elas precisam ter uma renda que seja condizente com o nível de escolaridade dela, mas elas também precisam de tempo para usufruir disso. E, em grande medida, isso depende de investimentos públicos, né? Como eu falei, a questão da mobilidade é um grande gargalo. Hoje as pessoas passam horas e horas para irem meramente trabalhar. A questão da moradia é outro gargalo, né? Grande parte significativa da renda das pessoas traindo para pagar aluguéis. Muitas delas não têm ainda acesso à casa própria. Custos da energia, eles ainda estão altos, consomem muito da renda das pessoas. Então, atacar a questão do custo de vida, por um lado, e a questão do tempo, por outro, é uma maneira de medir a prosperidade do ponto de vista concreto e cotidiano, que é o que a gente precisa fazer. A gente precisa avançar em políticas estruturantes em diversas áreas que a gente já discutiu, mas o objetivo final sempre precisa ser a qualidade de vida das pessoas. Então, elas estão conseguindo acessar serviços básicos de qualidade, seja na área de saúde, seja na área de educação, de moradia? Isso é uma primeira pergunta que vai nos ajudar a medir sucesso. E à medida que elas acessam esses serviços essenciais de maior qualidade, elas estão tendo tempo, saúde, para desfrutar de uma vida digna, ou seja, uma vida que vá além do trabalho, né? Que as permita também desfrutar de lazer, de ter tempo com suas famílias. Então, esses indicadores mais humanos, mais sociais, são uma lente que vai nos ajudar a entender se no final do dia, no final do mês, no final do ano, as pessoas estão de fato vivendo melhor. É o que a gente espera que aconteça.
6: É isso, né? E aí, junto a isso, vem um outro desafio maior, porque acabamos de passar por eleições, já vimos aí que teremos também uma parte, pelo menos, do Congresso um pouco mais conservadora, que também são desafios colocados para, né, iniciativas como essa, quando a gente pensa em trazer a agenda econômica mais perto da população. São desafios que se colocam porque a gente sabe que muitas vezes, né, o conservadorismo ou, né, representantes às vezes, né, não tem tanto esse interesse. É, enfim, tem algumas questões aí também para que a gente poderia abordar. Mas essa foi a Maiara Folli, diretora executiva e cofundadora da plataforma Cipó, mestre pelo Departamento de Desenvolvimento Internacional da Universidade de Oxford, do Reino Unido. Maiara, muito obrigado pela excelente conversa, por apresentar um pouco dessa plataforma aqui pra gente.
10: Muito obrigada pelo convite, foi um prazer.
6: Prazer foi nosso e até uma próxima. Tchau, tchau.
8: Além da plataforma Cipó e do Transforma, projeto do Instituto de Economia da Unicamp, que lideram a coalizão, fazem parte organizações como o Instituto de Estudos Socioeconômicos, o Inesc, o Instituto de Finanças Funcionais para o Desenvolvimento, o Instituto No Front, o Instituto Sul da Paz, Plataforma Justa, União Nacional dos Estudantes e Oxfam Brasil. Para lançar a vida em conta, foram feitas algumas projeções em fachadas e espaços públicos de 6 capitais brasileiras, numa ação que ocorreu simultaneamente em São Paulo, Rio de Janeiro, Porto Alegre, Recife, Belém e Brasília. Nas projeções, a lista de algumas ações que, somadas, levam a uma vida melhor, segundo a coalizão. O fim da escala 6x1, mais o fim das bets, mais taxar os super ricos, mais salários dignos. Um banco de iniciativas com propostas de políticas públicas e medidas deve ser lançado em dezembro deste ano em Brasília, durante o Fórum Nova Economia. E a gente segue falando deste assunto com o nosso próximo entrevistado.
9: Alguém me explica.
6: O Jabuticaba Sem Caroço recebe agora o Marco Antônio Rocha, que é professor do Instituto de Economia da Universidade Estadual de Campinas, a Unicamp, e também diretor executivo do Transforma. Marco, professor, bem-vindo aqui ao Jabuticaba. Obrigado pela disponibilidade aí de conversar com a gente sobre essa iniciativa. Como vai?
11: Saudações a todos e todas. É um prazer estar aí mais uma vez no podcast e é sempre um prazer atender o convite de vocês.
6: Tá aí, então bem-vindo de volta. Provavelmente outros apresentadores estavam aqui quando você participou. A vida em conta, professor, é uma expressão bastante simples, né? Mas há uma mudança importante de perspectiva por trás dela, que é esse nome que leva a iniciativa, que acho que já diz bastante coisa. Afinal, o que muda quando, em vez de perguntar apenas, né, trazendo um exemplo bem aqui pra gente começar, se o PIB cresceu, o produto interno bruto, né, a inflação caiu ou o resultado fiscal melhorou, a gente pergunta como a economia está afetando a vida das pessoas, que é um pouco essa ideia, né, de aproximar a economia mais o dia a dia das pessoas e fugir um pouco desse economês, dessa, né, dessa parte mesmo da economia que fica mais difícil para muita gente entender quando a gente só considera os termos técnicos e outras coisas mais difíceis mesmo do dia a dia de vocês que estão tratando mesmo sobre isso. Conta pra gente, para introduzirmos aqui.
11: Na verdade, a iniciativa é aproveitando, vamos dizer assim, o momento político, né, que chama muita atenção para o debate de como a economia afeta a vida das pessoas. Essa iniciativa surge como uma tentativa também de, vamos dizer assim, de dar uma resposta a um problema muito específico do nosso tempo e que também está pegando, vamos dizer assim, os economistas meio de contrapé. Eu vou tentar dar uma contextualizada melhor nessa questão que, em inglês, pegou um termo que já está sendo muito utilizado, mas que ainda falta uma certa tradução apropriada para o termo, que é o tal do affordability, né? Que é um termo que pega justamente essa capacidade de compra que a população tem. E o desgaste dessa capacidade de compra, desse poder de compra, dessa capacidade de, vamos dizer assim, de ascender via consumo, é o que está sendo questionado quando a gente tenta entender ou quando a gente pelo menos vê o que acontece em termos de descontentamento da população em relação à economia. Por que eu estou falando assim, que os economistas foram pegos de meio que de contrapé? Porque no universo da economia é uma coisa meio que automática. Se a inflação está baixa, o PIB está crescendo e o desemprego está baixo, é porque a população está vivendo em condições econômicas satisfatórias. Né, isso é como a gente, vamos dizer assim, enquanto economista, é quase que treinado para ver o mundo, né, através do que a gente chama de agregados macroeconômicos. né, esses indicadores que revelam para a gente o estado geral da economia, e a gente faz essa transferência. Quer dizer, se a economia como um todo está bem, está boa, a economia para as pessoas também deve estar, né, já que uma coisa reflete a outra. Só que aí vem um problema econômico e político do nosso tempo, né? Essa relação parece que se quebrou, né? Isso está relacionado a uma série de fatores, alguns, vamos dizer assim, conjunturais, que, né, uma alta de preço acumulada que vem lá do período da pandemia, mas que, né, foi um processo acumulativo, e a gente sempre tenta explicar que a inflação é um processo de aceleração. Por exemplo, o carro acelera, ele pode chegar a 100 por hora, a gente parar de acelerar o carro, né, a inflação chegar a níveis mais baixos, mas o carro já vai estar a 100 por hora. Né? Essa que é a questão, e assim como a gente vê o processo inflacionário também. Então a gente veio, já acumulou uma inflação ao longo dos anos da pandemia, que jogou o patamar de preço muito para cima. Esse patamar não voltou para um patamar, vamos dizer assim, dentro de uma normalidade pré-pandemia. E, para além disso, os salários não vêm comportando e crescendo à medida que certos choques de preços que ocorrem muito por conta do cenário internacional vêm ocorrendo.
6: Posso aproveitar um gancho aí para você continuar, por favor, professor? Que é justamente, né, foi um gancho interessante já essa introdução, que a gente já começa a falar quando você traz, né, o termo affordability, da capacidade de uma pessoa, população, tem, né, a capacidade que ela tem de custear bens ou serviços essenciais cotidiano, que se refere a um pouco do que você ia começar a elaborar, porque o documento e a iniciativa Vida em Conta também ressalta isso, que o Brasil teve melhora em vários indicadores econômicos e sociais nos últimos anos, mas que ainda existe uma distância entre esses resultados agregados e a percepção que muitas famílias têm sobre a própria vida. E aí entramos num ponto que acho que você ia abordar, mas só para colocar aqui um elemento a mais. Porque crescimento, emprego e inflação melhores não necessariamente significa uma melhora equivalente no cotidiano. É um pouco do que você ia começar a elaborar, mas coloquei uma pimentinha aqui a mais para a gente seguir.
11: Perfeito, é justamente isso. Quer dizer, a gente tem todas essas pressões, vamos dizer assim, de encarecimento da vida acumulado, e que uma hora pipoca o combustível, outra hora pipoca o alimento, outra hora pipoca o setor de serviços, outros insumos da construção civil, e essa coisa vai acumulando. E a questão na outra ponta, que aí chegamos ao ponto que você colocou, é que você está vendo que cada vez mais é difícil, de forma geral, não só no Brasil, o crescimento de, vamos dizer assim, de vagas de emprego e oportunidades de geração de renda em setores mais sofisticados, em ocupações mais complexas, com maiores rendimentos. Né? Então, assim, há muito emprego sendo gerado, desemprego é muito baixo, mas a estrutura ocupacional, vamos dizer assim, o tipo de vaga e os tipos de emprego que são gerados, cria uma sensação, né, ou cria realmente um horizonte em que a ascensão social, sobretudo medido pela capacidade de consumo, né, a afluência da sociedade, fica minada. Então, para a população, o que passa é que tem trabalho, mas o que eu ganho cada vez me fornece uma possibilidade menor de uma vida mais confortável, de uma ascensão social via consumo, de uma diferenciação de status através de acesso a bens e serviços. Então, a sensação para a população, de forma geral, é de que aquilo que se recebe pelo que eu trabalho não comporta mais a minha vida. E melhor dizendo, e fecha completamente o horizonte para eu ascender socialmente, para eu ter acesso a bens e serviços que me fazem sentir que a minha vida está melhorando. Então, esse cenário e essa quebra, quer dizer, de uma economia que tem bons indicadores macroeconômicos no agregado, mas que no micro, né, no desagregado, a sensação das pessoas é de muito pouca mobilidade social, de uma vida muito dura e muito, muito pouca capacidade usufruir aquilo que o sistema econômico produz. E esse é um cenário que, politicamente, ele vem afetando muito o nosso tempo. Eu sempre gosto de chamar a atenção que isso está muito ligado com uma coisa que ciência política se convencionou chamar recentemente da onda do incumbente. Quer dizer, de uma imensa dificuldade dos governos eleitos, de alguns governos que já estavam há muito tempo no poder, permanecerem ou ganharem novas eleições, porque o desgaste do governo, ao ser governo e não resolver esses problemas, não entregar soluções para esse problema, está criando uma crise política generalizada no mundo. E eu acho que esse é um pouco o cenário que a gente chegou na iniciativa da coalizão, da campanha. Quer dizer, trazer para o centro do debate uma coisa que é fundamental para a vida das pessoas, econômica, para o bem-estar, mas que também é um tema importantíssimo para o nosso tempo, porque ele talvez esteja na origem, ou pelo menos seja um dos pilares, de uma crise política que é quase global, né? Que é essa incapacidade da política entregar aquilo que a população espera. E nesse processo o que a gente está vendo é um desgaste crescente, na verdade, da política. Quer dizer, é uma crise, né, vamos dizer assim, de um sistema econômico que não entrega aquilo que ele promete e que, de certa forma, se legitima justamente por essa afluência ao consumo, essa capacidade de ascender em termos de status através do poder de compra, através da diferenciação via consumo. É um sistema que não entrega mais isso, e a não entregar essa, vamos dizer assim, essa crise de legitimidade do sistema econômico passa para o sistema político como o principal responsável na visão da população por aquilo que o sistema não entrega mais. Então a grande, vamos dizer assim, o grande enigma, a grande questão que a gente se coloca é como criar uma plataforma que seja capaz de entregar isso novamente para a população como uma questão também fundamental para a gente recuperar uma certa estabilidade política. De forma geral, não estou me referindo apenas ao Brasil, mas isso, como eu disse, um fenômeno quase que global, né?
6: É isso, né? E dentro dessa linha, professor, a iniciativa Vida em Conta coloca redução das desigualdades como a primeira das 5 prioridades ou diretrizes. Mas há uma consideração importante a ser feita, né? Reduzir desigualdades deve ser consequência do crescimento ou precisa ser um objetivo explícito da própria política de desenvolvimento? Porque a gente, né, quando fala em desigualdade, muitas vezes a gente tende a pensar apenas em transferência de renda, né? Em como tratar ali mais nessa questão, né, do recurso mesmo. Mas o documento fala também riqueza, território, gênero e raça. Quais são as desigualdades que não se resolvem apenas com transferência de renda? Do que mais que a gente está falando aqui?
11: Exatamente, ótimo ponto, porque quando a gente está pensando, né, no Brasil, a gente tem que lembrar de duas coisas, né? Quer dizer, talvez de três, né? A primeira é a brutal desigualdade, como a gente comentou agora há pouco, que esse país tem, né? Mas as duas outras coisas que são muito importantes é o seguinte: primeiro, a renda média brasileira não é alta para padrão internacional. A gente não está entre os países mais desenvolvidos, a gente está num patamar, vamos dizer assim, de renda média para baixo. Como exemplo meio didático, se a gente pegar a renda toda do Brasil e dividisse igualmente, vai dar meio que a renda média per capita, e ela não é muito alta para padrão internacional. Então, não é só uma questão de distribuir, é uma questão de melhorar o padrão de vida da população, né? Subir a renda média. Então, essa é, vamos dizer, a segunda questão. A terceira é a carência de infraestrutura e de acesso a serviços públicos, a infraestrutura urbana que a gente tem no Brasil, né? A gente tem um sistema de mobilidade urbana precário, né? A gente falta saneamento em várias nossas cidades, a gente precisa de mais acesso, por exemplo, a serviços de cuidado como creche. Isso tudo significa investimento. Investimento em economia também é crescimento, também é PIB. Mas não basta só crescer, inclusive porque o Brasil é um país que tem tipicamente uma experiência de crescer sem se preocupar em distribuir, como foi, por exemplo, em parte do período militar. E a gente viu que os efeitos disso não são bons do ponto de vista social, do ponto de vista da criação de uma coletividade, vamos dizer assim. Então, a preocupação tem que ser sempre, quando a gente está pensando em Brasil, essas duas preocupações, né? A gente tem que distribuir, mas a gente também tem que crescer, mas a gente não pode só crescer sem se preocupar em distribuir e enfrentar as nossas desigualdades históricas. E quais são as nossas desigualdades históricas? Você comentou bem: gênero, raça e território, né? A gente é um país brutalmente desigual do ponto de vista regional, a gente é um país que tem profundas desigualdades de gênero e a gente é um país que tem uma herança escravista. Portanto, a gente tem profundas desigualdades relativas à raça. Então, isso tem que ser enfrentado desde o primeiro momento como uma questão central. E isso é importante porque isso qualifica também o crescimento econômico. Quando a gente fala em crescimento econômico, é óbvio que a gente não está pensando em aumentar a frota de helicópteros em São Paulo, né? A gente precisa pensar, inclusive em termos de ambientais, de que a gente não pode abrir mão de crescer, mas a gente tem que entender qual é o sentido que a gente quer dar no nosso crescimento econômico. Essa é a questão central, né? O que a gente tem que fazer com o nosso crescimento econômico para enfrentar essas desigualdades históricas e melhorar o padrão de vida, o acesso a bens, a serviços da população brasileira, né? Boa parte dela tem carência de acesso de bens, como, por exemplo, geladeira, né? Coisas que são fundamentais, vamos dizer assim, para a vida moderna e sociedade. Então, a gente não pode também abrir mão, como eu disse, de crescer. Mas a gente tem que pensar que é isso, o nosso crescimento ele tem que ser voltado para a distribuição, para o enfrentamento das desigualdades. A gente tem que garantir que os frutos desse crescimento serão majoritariamente direcionados para essas áreas, quer dizer, atacando as diferenças regionais, atacando, né, as questões relativas à carência de infraestrutura urbana, né, incluindo moradia, né, saneamento, todas essas questões, e atacando diretamente as desigualdades relativas, por exemplo, a gênero, raça, que são fundamentais para a gente construir também uma sociedade mais igualitária.
6: É, aí indo um pouco relacionado à segunda diretriz, que também acho que está tudo encaminhado por um pouco do que você concluiu nessa última resposta, porque a segunda diretriz fala em reduzir o custo de vida e ampliar o tempo e as condições para uma vida digna, chamando a atenção aí não apenas para gastos monetários, mas também para moradia, cuidados e transporte para o tempo consumido, por exemplo, pelos deslocamentos dessas pessoas. Quando a gente fala em reduzir o custo de vida, a gente não está falando apenas de reduzir a inflação, né, professor? Conta pra gente dessa diferença entre a inflação baixa e uma vida que efetivamente ficou mais barata.
11: Exatamente. Quando a gente olha a experiência internacional, esse problema já está, vamos dizer, essa questão do que a gente chama de affordability, está sendo enfrentado em diversos lugares do mundo, porque é uma pauta prioritária do ponto de vista da preocupação da população e também do ponto de vista de como afeta e vem afetando as eleições, né, como a gente bem sabe. Então, isso, quando a gente olha a experiência internacional, a gente pode abrir um certo leque de como essa coisa vem sendo enfrentada em termos de políticas públicas. Eu chamo a atenção de três eixos, né, para a gente focar um pouco a discussão, que são importantes, né? O primeiro é a questão relativa à própria renda, né? Quer dizer, a melhoria das condições de trabalho, né? Melhoria dos direitos trabalhistas, a garantia de crescimento de renda, que é um fator fundamental para que, de certa forma, a gente consiga acomodar esse processo. Então, por isso que a gente comentou agora há pouco, o desenvolvimento econômico é importante, né? A transformação da economia, do setor produtivo da economia em uma coisa mais sofisticada, de maior valor adicionado, que gere maior renda, é um fator importante para a gente meio que desafogar, né, essa questão. O segundo eixo que é importante é relativo à forma como os governos vêm observando certos preços, né? E aí a gente entra numa discussão, um tanto talvez polêmica, intrincada no nosso tempo, que é como é que certos preços são administrados, né? A gente tem uma economia global interligada, sujeito a muita incerteza internacional diante da conjuntura que a gente está vivendo, quer dizer, de conflitos, de interrupção de cadeias de valor, né, por processos geopolíticos. A gente teve uma pandemia, como a gente viu, e tudo isso gera pressões momentâneas, oscilações, que a gente chama em economia, de volatilidade de preços, quer dizer, uma incerteza e uma oscilação de preços muito grande, né? Isso se reflete, por exemplo, muito quando a gente olha o comportamento de preços de combustíveis e alimentos. Mas não só isso, essa é uma parte do problema. Outra parte do problema vem, por exemplo, de preços como aluguel, que sofre a influência, por exemplo, de aplicativos de plataforma, né? Especulação imobiliária em nível internacional também, né? Questões que são ligadas à própria, vamos dizer assim, internacionalização da economia. Então, muitas plataformas políticas têm tentado enfrentar essa questão da volatilidade do choque de preço. A gente viu muito essa discussão sobre o papel da Petrobras e o papel da Petrobras no controle de preços. A gente também tem uma discussão que está sendo feita no Brasil, mas que está sendo feita também mundo afora, que é a criação de estoques regulatórios de alimentos para, de certa forma, o Estado ter uma capacidade de suavizar esses movimentos. E a outra questão relativa à regulação de certos serviços e à regulação do zoneamento urbano, etc., para a gente proteger justamente a população em relação a esses custos, por exemplo, de aluguel, relacionados à especulação internacional ou à forma como o turismo via aplicativos influencia na formação de preços de aluguel, sobretudo em grandes cidades. Esse é o segundo eixo, quer dizer, que a gente poderia chamar de certa forma de controle de preços ou administração de preços. E o terceiro eixo, que é muito importante, é a ampliação de acesso a serviços públicos gratuitos e do leque da oferta desses serviços públicos gratuitos. Porque se a gente tira um gasto privado, né, um gasto que uma família faz no setor privado e transforma isso em um serviço público, de certa forma a gente está desonerando essa família. Então, se a gente está aumentando a oferta de creche ou de cuidados para idosos, né, ou de cuidados para criança em vários estágios da infância, a gente também está desonerando essa família. É, tanto, vamos dizer assim, de um trabalho de cuidado que onera sobretudo as mulheres, né, quer dizer, é um trabalho não remunerado, mas presente na rotina feminina e, portanto, é um trabalho, né, afeta a rotina, afeta a capacidade de compra, de obter renda dessas famílias. E uma ponta, e na outra ponta, você desonera, porque muitas dessas famílias têm que acessar esses serviços como serviços pagos, né? E aí entra essa questão tanto da economia dos cuidados, como também, por exemplo, na ampliação da gratuidade do transporte público, né, na ampliação, por exemplo, de serviços de saúde, serviços de cultura, tudo isso que a gente pode, na verdade, dessa forma, tirar isso, vamos dizer assim, dos gastos correntes da família e transformar isso em gastos mais coletivos para a sociedade. Né? E aí a gente entrou na outra ponta que é importante, eu não sei se essa é a pergunta que vem na sequência, mas já atropelando, que é como financiar

0: orçamento, o que, que seria também reorientar essa tributação? A gente está falando necessariamente de aumentar impostos de maneira geral, ou antes disso de mudar quem paga imposto e sobre o que se cobra imposto? A gente viu acontecer um pouco isso recentemente, né, no fim desse mandato do governo Lula, desse terceiro mandato, mas também não sei o quão isso caminha ao encontro do que vocês, né, pensam que seja o ideal.
1: Não, perfeito, pelo amor de Deus. A população, sobretudo pobre no Brasil, paga muito imposto, muito, em comparativo internacional. Por quê? Porque a gente tem uma estrutura tributária que é meio ao avesso daquilo que ela tem que ser, né? A gente cobra muito pouco imposto sobre renda e patrimônio e acaba compensando isso cobrando muito imposto sobre consumo, né? E qual é o problema do imposto sobre consumo? É que proporcionalmente ele afeta uma parcela de renda maior da população mais pobre do que da população mais rica. Ele caracteristicamente ele é regressivo, né? Então, a primeira questão é o seguinte: para a população pobre pagar menos de imposto, a gente tem que realizar essa migração. A gente tem que cobrar menos de imposto de consumo, mas como a gente, de certa forma, não quer abrir mão, vamos dizer, da nossa capacidade do Estado de gerar um certo bem-estar social para a população, enfrentar esses problemas, essa redução de imposto tem que ser casada com uma maior tributação, justamente dos muito ricos, né, que gere essa capacidade da gente ganhar o que a gente chama de progressividade tributária, quer dizer, quem tem mais, quem tem menos, paga menos, que é uma coisa quase intuitivamente vista como justa, né? Então a questão central é essa, né? Quer dizer, a gente vive num sistema econômico, dado todas as características, muitas delas que a gente comentou aqui, que tem um viés concentrador de renda que não pode ser negligenciado. Então, a gente tem que atuar do outro lado, quer dizer, de certa forma, capturando essa renda que é concentrada, enquanto uma questão, vamos dizer, de coletiva, e transferindo essa renda justamente para, vamos dizer assim, para uma série de políticas públicas que permitam que a vida na base da pirâmide seja menos sufocada por essas questões, né? Então, como é que a gente financia isso, né? A gente tem que adaptar o nosso modelo tributário justamente a essa questão, quer dizer, não aumentar a carga tributária, desonerar a base da pirâmide, né, as famílias mais pobres, até mesmo para elas enfrentarem a questão da capacidade de compra, né, sobrar mais dinheiro. E para isso a gente tem que fazer aquilo que é entendido como civilizatório, vamos dizer assim, do ponto de vista tributário, que é cobrar proporcionalmente, né? E aí, sobretudo, a gente está falando de olhar a tributação direta e pensar justamente em termos de tributar os muito ricos em cima de patrimônio e renda, né?
0: Professor, você pesquisa economia industrial, política industrial e desenvolvimento econômico, além de inovação e mudança tecnológica. A quarta diretriz trata um pouco sobre isso, né? Sobre diversificar a produção para gerar empregos de qualidade. Por que que a estrutura produtiva brasileira hoje é insuficiente para produzir os empregos do que o país precisa? A gente tem, né, o Brasil aí, grande economia, mercado interno, recursos naturais e uma base industrial relevante, mas tem também essa complexidade quando a gente pensa aqui, a gente até abordou um pouco ao longo da entrevista, mas falando um pouquinho mais sobre isso, por favor, queria que você comentasse a respeito.
1: Essa história vai longa e ocupa quase que um podcast inteiro também, né? Mas vamos falar um pouco sobre o que aconteceu com o setor produtivo, com a inserção internacional do Brasil, porque isso é importante, porque quem tem uma certa idade como eu, sabe que o Brasil já foi muito mais industrializado do que atualmente. A gente tinha uma participação quase 10 pontos percentuais de indústria, de manufatureira no PIB, que a gente foi perdendo ao longo, sobretudo, da década de 90 e anos 2000. Por inúmeras razões, né? Por um certo abandono de projetos mais industrializantes, um certo desmonte do nosso sistema nacional de inovação tecnológica, que era muito atrelado, né, às nossas antigas empresas públicas, a não reorganização disso, a falta de investimento em pesquisa e desenvolvimento tecnológico, o fechamento de um monte de empresas, tem a competição chinesa, tudo isso afetou, vamos dizer assim, o tecido industrial brasileiro. E a gente perdeu muitas empresas nacionais, né, foram compradas ou foram fechadas, tem algumas que fazem quase parte da memória afetiva da população brasileira, mas que foram sendo compradas ou fecharam há um tempo. E isso significou um esvaziamento muito grande do nosso setor industrial. Por que a tecnologia, inovação,